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1: Em Brasília, 19 horas.
0: 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As notícias do governo federal que movimentaram o país no dia de hoje.
2: Olá, boa noite.
1: Boa noite para você que nos acompanha em todo o país.
2: Segunda-feira, 28 de setembro de 2026.
1: Vamos aos destaques do dia.
2: Mais de 500 sites de apostas irregulares são retirados do ar no Brasil.
1: E após proibição das bets, quem tem dinheiro nas plataformas poderá pegar o valor de volta.
2: Cidadão será notificado sobre prazos e procedimentos para devolução dos recursos. Luciana Colares de Holanda.
3: A partir de terça-feira, dia 6, os sites e aplicativos de apostas saem do ar.
1: Mercado de combustíveis tem regras mais rígidas contra aumentos abusivos.
2: E portaria prorroga a subvenção ao óleo diesel em meio à alta do petróleo. Gabriela Noronha.
4: Em outra frente, a ANP determinou multas que somam mais de 700 milhões a distribuidoras de combustíveis por elevação abusiva de preços.
1: Futebol feminino ganha marco legal para a profissionalização da modalidade.
2: Lei também prevê proteção à maternidade e combate à discriminação e à violência. Thaís de Araújo.
5: A lei do futebol feminino estabelece diretrizes nacionais para o desenvolvimento do esporte. Entre as medidas está a redução gradual do número de atletas não profissionais nas competições oficiais.
1: Hoje, na apresentação da Voz do Brasil, eu, Mariana Jungmann e Luciano Seixas.
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1: Quem tem dinheiro em casas de apostas vai receber informações do governo federal sobre como e quando pedir a devolução dos valores.
2: Os avisos serão enviados pela caixa postal do gov.br e também pelo WhatsApp para orientar os usuários sobre os procedimentos e os prazos.
1: Pelas novas regras, os valores devem ser devolvidos diretamente pelas casas de apostas até 5 de outubro. Em alguns casos, a restituição será feita por instituições financeiras, com prazo até 14 de outubro.
3: As empresas têm até o dia 5 de outubro, próxima segunda-feira, para retirar as propagandas do ar, inclusive de patrocínios. Dia 5, também, às 11h59 da noite, é o prazo para retirada voluntária dos valores pelos apostadores. A partir de terça-feira, dia 6, os sites e aplicativos de apostas saem do ar. Entre os dias 7 e 8 de outubro, as bets devem informar as instituições financeiras os saldos remanescentes, discriminados por CPF. E de 9 a 14 de outubro, finaliza o prazo para devolução dos saldos aos apostadores pelos bancos. A partir do dia 14, se houve qualquer obstáculo para devolução dos valores, os saldos serão repassados à Caixa Econômica Federal, que receberá os recursos e vai providenciar a devolução aos apostadores. Luciana Colares de Holanda, para a Voz do Brasil.
2: E também está sendo feita a operação contra as bets que não eram regularizadas, as ilegais.
1: Já foram retirados do ar 506 sites suspeitos de oferecer apostas de forma irregular no Brasil.
2: A ação foi feita pelos Ministérios da Justiça e Segurança Pública e da Fazenda, que monitoram plataformas sem autorização para funcionar no país.
1: Levantamento também identificou 43 canais e grupos ativos no Telegram relacionados à divulgação de apostas e jogos de cassino online. Juntos, eles ultrapassam os 202 mil integrantes.
2: A iniciativa faz parte de um trabalho para interromper o acesso a plataformas que operem sem autorização e impedir que novos endereços sejam usados para oferecer apostas ao público brasileiro.
1: Uma questão de saúde mental.
2: Assim, o governo federal definiu a onda de vício em apostas online, as bets, que foram proibidas na semana passada em todo o país.
1: Transtornos e até mesmo casos de suicídio entre os jogadores tornaram o problema mais que uma questão financeira, segundo o Ministério da Saúde.
2: Mesmo com a proibição, o SUS segue oferecendo atendimento para os afetados.
1: Em 2022, o homem, que vamos chamar de Reinaldo, foi apresentado a uma plataforma de apostas de times de futebol. Ele gostou do que, até então, considerava uma brincadeira inofensiva. Mas, aos poucos, Reinaldo foi se afundando nas apostas online. Chegou ao ponto de comprometer a renda da casa e pegar empréstimos para tentar cobrir os rombos causados pelas bets.
6: Eu cheguei a pegar um empréstimo no banco de R$7.000, botei uma banca e no outro dia eu já tinha perdido os mesmos R$7.000. E eu fiz isso não foi uma vez, foram em outras vezes também.
1: Após 4 anos de vício, Reinaldo teve um princípio de infarto e entendeu que era hora de procurar ajuda.
6: Nesse dia eu tive uma virada de chave, assim, no sentido de que eu pensei, ou eu paro ou eu acabo com a minha vida.
1: Entre maio e junho, 50 milhões de brasileiros apostavam em bets, segundo pesquisa da Confederação Nacional de Dirigentes Lojistas e do Serviço de Proteção ao Crédito. De acordo com um estudo, que considerou apenas as capitais, 43% dos apostadores já deixaram de pagar contas essenciais, como água e luz, ou abriram mão de lazer por conta dos jogos. Merula Borges, especialista em finanças da Confederação, diz que o vício não prejudica apenas os apostadores, mas a própria economia do país.
7: Ultimamente, só os custos negativos de saúde e no comércio ficam no Brasil, enquanto a maior parte do lucro acaba indo para fora, com empresas que estão instaladas fora, que não geram emprego.
1: Os efeitos colaterais das bets extrapolam as finanças. Um dos principais motivos para a proibição dos jogos no Brasil, segundo o governo federal, é que o vício se tornou um problema de saúde pública. Quadros como ansiedade, depressão, alterações no sono e no humor são associados ao transtorno do jogo. Segundo a OMS, a Organização Mundial de Saúde, o risco de morte por suicídio é 15 vezes maior entre pessoas que estão nessa condição. Entre 2018 e 2025, os atendimentos no SUS ligados a jogo e problemas com apostas cresceram 140%. O ministro da Saúde, Alexandre Padilha, lembra que as pessoas afetadas podem recorrer ao SUS para buscar ajuda.
8: A gente oferece hoje já teleatendimento para as pessoas que, por vergonha, por estigma ou por dificuldade de acesso, não procuram uma unidade de saúde presencial, então elas podem acessar, vão continuar acessando através do Meu SUS Digital. Vamos continuar oferecendo os atendimentos presenciais.
1: Desde que entrou no ar, em dezembro de 2025, a plataforma de autoexclusão do governo federal registrou o pedido de bloqueio do CPF em sites de bets de mais de 1 milhão e 300 mil pessoas. 51% dessas pessoas declararam relação direta com a saúde como motivo para a autoexclusão. Reportagem Luana Karen.
9: Está em vigor uma nova etapa do programa de renegociação de dívidas do governo.
2: Nas fases anteriores, a União dava uma garantia aos bancos para que eles dessem descontos. Agora o governo vai adquirir a carteira de débitos.
9: Os descontos devem começar a ser repassados aos devedores a partir de fevereiro de 2027. Entenda como vai funcionar com Pablo Mundim.
10: Uma nova etapa do programa de renegociação de dívidas, o Desenrola, prevê a compra pelo governo federal de carteiras de dívidas de pessoas físicas. A medida provisória estabelece descontos de, no mínimo, 90% para dívidas de até R$10 mil. O ministro do Planejamento e Orçamento, Bruno Moretti, explica quais dívidas poderão ser incluídas no programa.
11: As dívidas em atraso de um período de 2 a 4 anos e meio, mais ou menos, porque a partir de 5 anos essas dívidas prescrevem.
10: Na prática, bancos e demais credores poderão oferecer suas carteiras de dívidas em leilões. Será selecionada a instituição que oferece o maior desconto. Depois da compra, o consumidor poderá quitar o saldo restante à vista ou parcelar a dívida. Os juros e as demais condições de pagamento ainda serão definidos pelo Conselho Monetário Nacional. A economista e professora da FGV, Carla Beni, fala sobre a diferença dessa medida para outros programas de renegociação.
12: A mudança premissa desse modelo é que o cidadão vai dever para o Tesouro Nacional. Então, o Tesouro que vai fazer toda a negociação com o banco e vai comprar os lotes pelo maior desconto possível.
10: A economista da FGV, Carla Beni, também orienta os consumidores sobre os cuidados para evitar um novo endividamento.
12: O importante é que a pessoa já comece a fazer uma programação, já vai tentando já juntar algum valor. Numa situação ideal, ela quitaria essa dívida à vista para não continuar com outra dívida. Mas se ela precisar parcelar, é importante que essa parcela caiba no orçamento para que ela não se frustre novamente.
10: O cronograma prevê o chamamento dos credores em novembro, a apresentação das propostas em dezembro e a homologação em janeiro. A previsão é que os contratos sejam assinados e os descontos comecem a ser repassados aos devedores em fevereiro de 2027. Para acompanhar as próximas etapas e saber como participar, o consumidor deverá consultar os canais oficiais do programa, que ainda serão divulgados. Reportagem Pablo Mundim.
2: O Setembro Verde chama a atenção para a importância da doação de órgãos.
1: E nós conversamos com a coordenadora-geral do Sistema Nacional de Transplantes do Ministério da Saúde, Patrícia Freire, sobre a logística, as regras e as diferenças que esse gesto pode fazer para salvar vidas e dar uma nova chance a quem espera por um transplante. Acompanhe. Doutora Patrícia, bem-vinda à Voz do Brasil, um prazer ter a senhora conosco aqui. Vamos começar então essa conversa com uma dúvida que é muito comum, né? Qualquer pessoa pode ser doadora de órgãos e tecidos?
13: Sim, qualquer pessoa, primeiramente, obrigada, Mariana, pelo convite. Aqui no mês da doação é muito importante a gente falar sobre isso, né? Setembro é dedicado à doação, ao incentivo à doação de órgãos e tecidos, né? Então, a resposta é sim. Qualquer pessoa saudável, que não tenha doenças transmissíveis, pode ser doadora de órgãos e tecidos, né? Para ser doador de órgãos após a morte, é preciso estar em morte encefálica. E para ser doador de tecidos, o coração já pode ter parado e é possível doar alguns tipos de tecidos.
1: Agora, existe idade mínima para essa doação ou idade máxima?
13: Idade máxima não tem. Idade mínima, sim, para aqueles pacientes que estão em morte encefálica, porque a morte encefálica, que é a morte cerebral, né, ela só pode ser diagnosticada a partir de 7 dias de vida. Então, a idade mínima, é claro, tem que ser a partir de 7 vidas, mas a partir de 7 dias de vida é possível doar órgãos para o transplante. Idade máxima não tem. Vai depender, é claro, da performance da pessoa, né? Hoje em dia, um idoso, por exemplo, de 70 anos, né? Existem pessoas com 70 anos que são atletas, que estão muito bem de saúde. Então, isso não impede a doação de órgãos. Então, não existe idade máxima. Existe a condição da pessoa naquela idade. Se ela estiver bem, saudável, sem doenças transmissíveis, não há impedimento só pela idade. A idade isoladamente não impede a doação de órgãos.
1: E aí, no caso, uma criança doa para outras crianças, idoso necessariamente vai doar para outro idoso? Tem essa relação?
13: Depende. Na verdade, o regulamento técnico do Sistema Nacional de Transplantes, ele prioriza que doadores abaixo de 18 anos, órgãos de doadores que tenham de 18 anos ou menos, vão primeiro para receptores também com abaixo de 18 anos. Mas isso varia um pouco, assim, por exemplo, porque nós podemos ter uma criança de 13 anos que seja muito grande, tenha, por exemplo, um coração já grande, né? Nós temos adolescentes aí de 13, 12 anos que tem 1,90m, né? Porte físico de adulto. Então, o coração desse adolescente provavelmente não vai caber numa criancinha de 1 ano que está precisando de um coração para transplante. Então, a gente faz essa relação antropométrica também, né? Mas, a priori, órgãos de doadores infantis vão primeiro para receptores infantis. Se não tiver nenhum receptor dessa faixa etária compatível, aí ele vai para doação de órgãos para adultos normalmente. Mas a gente procura fazer essa compatibilidade antropométrica.
1: Agora, a senhora mencionou, né, a doação em casos de morte encefálica. A gente tem doação também de pessoas em vida, porque eu acho que a maioria das pessoas, quando pensa em doação de órgãos, já pensa em situação de morte, né? Mas a gente tem doação em vida também. A senhora pode falar um pouquinho pra gente dos dois casos, assim, quando que se trata de doação pós-morte, quando que é possível fazer doação em vida ainda?
13: Sim, a doação pós-morte ela é prevista em lei, né? E ela ocorre numa situação que a gente chama de morte encefálica, que é quando a função, a perda da função total das funções do cérebro, né? A gente sabe que todo o nosso organismo é comandado pelo nosso cérebro. Então, quando ele para de funcionar, isso é a morte de fato do indivíduo. E é na morte encefálica que é possível se doar coração, rins, fígado, pâncreas, intestino e tecidos também. É possível doar córneas, é possível doar pele, ligamentos, ossos, tendões, enfim. Mas na doação inter vivos, a gente só pode doar órgãos duplos ou órgãos que se regeneram, né? Então, em vivo, na doação em vivos, a gente pode doar um dos rins, parte do fígado e pode doar medula óssea. Esse é o tipo de doação em vida que pode acontecer.
1: Muito bem. Agora, doutora, uma única pessoa pode doar mais de um órgão, mais de um tecido?
13: Com certeza. Um único doador falecido, por exemplo, ele pode doar até 7, 8 órgãos e também pode doar todos os tecidos, exceto medula óssea. E o doador em vida é aquilo que eu falei, ele pode doar medula óssea, um dos rins ou parte do fígado.
1: E o Sistema Único de Saúde tem uma lista única para isso? Acho que essa também é uma dúvida que muita gente tem, né? Porque as pessoas têm aquele imaginário de que você pode... Ah, tendo dinheiro, você vai passar na frente. É uma lista única, né?
13: É uma lista única. Critérios econômicos, sociais, políticos, enfim, isso não é um consenso comum, é uma lenda urbana, né? Isso não existe, a lista é única. A distribuição dos órgãos que são doados pelas famílias, ela é feita através de critérios técnicos e não é feito assim diretamente pelo humano. Há um sistema informatizado que cruza os dados de compatibilidade dos candidatos a transplante, ou seja, daquelas pessoas que estão inscritas na lista única, com os doadores, com os dados dos doadores, e existe um algoritmo. Então, ele cruza os dados dos doadores e dos receptores e vê qual é o mais compatível e organiza, assim, por critérios cronológicos, por critérios de urgência máxima, né? Então, você pode, por exemplo, uma pessoa pode passar na frente da lista, pode, se ela tiver muito urgente. Uhum. Porque tem aquela pessoa que está inscrita, mas que ela não está tão urgente, ela pode esperar um pouco. E tem alguns que entram no caso de urgência máxima, que ela precisa transplantar em 48 horas, ou senão ela morre. Então, nesses casos, a lista olha quem está em urgência. E, é claro, ela classifica os urgentes primeiro e os eletivos na sequência. Então, a lista é única e não existe. O nosso sistema, ele prima por isso, sabe, Mariana? Ele prima pela transparência do sistema. Então, as pessoas que são candidatas a um transplante e que estão inscritas nas listas, elas têm acesso ao seu prontuário e elas podem acompanhar a sua situação na lista. Então, ela vai ver quem passou na frente por questões de urgência, enfim. Então, a lista é totalmente transparente e não é possível se passar na frente da lista por questões que não sejam urgência.
1: Agora, antes da gente encerrar, queria que a senhora falasse um pouco sobre como as pessoas devem proceder caso elas queiram ser doadoras, né? Acho que é muito importante, principalmente quando se você tem a intenção de ser doadora, mas você percebe que a sua família pode ter algum tipo de preconceito com aquilo ou algum tipo de resistência, né?
13: Na verdade, as famílias não têm preconceito, as famílias não têm conhecimento, porque a doação de órgãos é uma coisa, assim, a gente costuma dizer que é o suprassumo da alta complexidade, né? Quando todos os tratamentos falharam, o que resta agora? Trocar o órgão? Então, as famílias têm desconhecimento, né? Mas o que é essencial, que fique assim de mensagem para quem está nos ouvindo, é que se você deseja ser um doador após a sua morte, você venha a falecer e quiser se tornar um doador, você precisa deixar claro para sua família. Então, você, sei lá, está numa conversa de fim de semana, vocês estão ali no almoço de domingo na família, né? Você fala assim, gente, lembra aquela coisa da doação de órgãos? Eu quero deixar bem claro, eu vou ser doador, viu? Se eu morrer, a gente até brinca, né? Se eu morrer é para doar tudo. Então, é isso que precisa ficar claro, porque a família, ela tende a fazer os gostos do seu ente querido
1: a
13: quando ele fala,
1: né,
13: ela tende
1: desejo.
13: A respeitar. Então, o que é muito claro é falar, gente, se eu morrer algum dia, eu quero, lembrem, eu quero ser doador de órgãos. Se eu não puder, por exemplo, se não houver morte cefálica, a pessoa já tiver o coração parado de cara, né, assim, por exemplo, num acidente de trânsito, o coração parou ali, dá para doar córneas, dá para doar ossos, dá para doar pele, dá para doar músculos, tendões, dá para doar uma série de outros tecidos. Principalmente a gente tem que lembrar das córneas. A nossa lista de córneas hoje é gigante. E você imagina você poder doar os seus olhos e fazer com que uma pessoa volte a enxergar. Então isso é muito importante. Então a mensagem que precisa ficar para as famílias, para a pessoa que quer se tornar um doador, avisa a sua família, porque quem vai autorizar a doação é a sua família.
1: Muito bem, nós conversamos com Patrícia Freire, coordenadora-geral do Sistema Nacional de Transplantes do Ministério da Saúde. Doutora Patrícia, muito obrigada pela entrevista à Voz do Brasil.
13: A gente é que agradece.
2: 2027 vai ser o ano da Copa do Mundo Feminina no Brasil.
1: E de olho no futebol feminino brasileiro, foi sancionado nesta segunda-feira um marco legal para a modalidade.
2: A legislação prevê medidas para profissionalização nas competições, proteção à maternidade e prevenção e combate à discriminação no futebol.
14: Foi sancionada nesta segunda-feira a Lei do Futebol Feminino, que estabelece diretrizes nacionais para o desenvolvimento do esporte. Entre as medidas, está a redução gradual do número de atletas não profissionais nas competições oficiais. Na principal divisão nacional, cada equipe poderá ter inicialmente até 4 jogadoras não profissionais. Nas demais divisões nacionais e na principal divisão estadual, o limite será de 6. A lei também estabelece medidas para ampliar a participação das mulheres em diferentes áreas do futebol e garantir mais direitos às atletas, como explica o ministro do Esporte, Paulo Henrique Cordeiro.
15: É uma lei que também se preocupa com a formação de gestoras, com técnicas, com a arbitragem feminina no futebol, com condições como a proteção à maternidade, com a busca da igualdade salarial entre as jogadoras do futebol feminino e do futebol masculino, que se preocupa essencialmente com o desenvolvimento desse futebol feminino, de nós virarmos a chave.
14: As atletas também deverão ter acesso a condições equivalentes de treinamento, espaços, equipamentos e profissionais de suporte. A legislação inclui ainda medidas de prevenção e combate à discriminação, ao racismo, à intolerância e à violência contra as mulheres no futebol. A medida entra em vigor durante a preparação do Brasil para sediar, em 2027, a Copa do Mundo Feminina. O Mundial será realizado de 24 de junho a 25 de julho em 8 cidades brasileiras. Reportagem Thaís de Araújo.
1: O governo federal divulgou hoje uma série de medidas que vem tomando para evitar que o aumento do preço do petróleo, causado pela guerra no Oriente Médio, traga prejuízos para a população brasileira.
2: A cotação internacional do barril do petróleo Brent, o tipo que é para comercialização, já acumula uma alta de 40% desde o início dos conflitos.
16: As medidas fazem parte de um conjunto de ações para evitar o aumento do preço dos combustíveis no país, diante da alta dos preços internacionais do petróleo. O pacote inclui nova portaria do Ministério da Fazenda, que prorroga a subvenção de R$ 2,12 por litro de óleo diesel, publicada na última sexta-feira. Segundo o ministro do Planejamento e Orçamento, Bruno Moretti, a política de concessão de subsídios aos combustíveis ainda é necessária e precisa ser mantida para atenuar os efeitos da guerra no Oriente Médio entre Estados Unidos, Irã e Israel.
17: A política de subvenção, ela funciona sempre como um amortecedor. Ela é do tamanho necessário para amortecer o choque e nunca ela é discricionária, sem parâmetros.
16: Na semana passada, também foi deflagrada a Operação Carga Pesada. De acordo com o balanço divulgado nesta segunda-feira, entre 21 e 25 de setembro, 241 fiscalizações foram realizadas em postos, distribuidoras e revendedoras para checar preços e qualidade dos combustíveis e do GLP, o gás de cozinha. O ministro da Justiça e Segurança Pública, Wellington Lima, destacou que o reforço na fiscalização não vai de encontro ao livre mercado. O ministro disse ainda que é preciso diferenciar a liberdade para a definição de preços das situações consideradas abusivas.
18: A necessidade de nós, a todo instante, importante chamarmos atenção para a distinção entre o uso, a liberdade de preço e o abuso. O uso dessa faculdade não se confunde com este abuso indiscriminado de preço. Imaginar 1.300% de incremento na margem de lucro é algo que atenta frontalmente contra o interesse da sociedade brasileira, da cidadania, da dimensão dos consumidores, e o nosso aparato de Estado deverá estar absolutamente mobilizado para reprimir esse tipo de conduta.
16: O governo também aumentou as penalidades previstas para infrações cometidas por integrantes da cadeia de combustíveis. Com a nova regra, o teto para as multas passou de 14 para 500 milhões de reais. Reportagem Gabriela Noronha.
1: E devido à elevação abusiva de preços, a ANP, Agência Nacional do Petróleo, Gás Natural e Biocombustíveis, já aplicou multas que somam mais de 700 milhões de reais a distribuidoras de combustíveis.
2: E essas foram as notícias do governo federal.
1: A realização da Secretaria de Comunicação Social da Presidência da República.
2: Com produção da empresa Brasil de Comunicação.
1: Fique agora com as notícias do Poder Judiciário e do Congresso Nacional. Boa noite.
2: Boa noite para você e até amanhã.
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20: STF vai definir limites para quebra de sigilo telemático em fiscalização tributária.
21: Acordo prevê medidas para combater o assédio eleitoral na administração pública da Paraíba.
20: Para o STJ, condenação por violência doméstica é fundamento suficiente para impor a participação do agressor em grupo reflexivo.
21: Boa noite, eu sou Marcela Luiza.
20: E eu sou Walter Lima.
21: Supremo Tribunal Federal vai definir se a Justiça pode autorizar a quebra de sigilo telemático em fiscalizações de tributos.
20: A decisão final do STF deverá ser aplicada por todo o judiciário do país. Marcelo Della Libera.
22: O caso começou com uma ação da União que pediu acesso a e-mails e arquivos armazenados em nuvem de um investigado para apurar um suposto esquema de emissão de notas fiscais falsas. No recurso ao Supremo, a União sustenta que o Marco Civil da Internet permite, mediante ordem judicial, o acesso a dados armazenados também em processos de outras áreas. O relator ministro Dias Toffoli destacou que a discussão envolve, de um lado, o direito à privacidade e ao sigilo das comunicações e, de outro, o interesse público na arrecadação de tributos. Ainda não há data para o julgamento do mérito no Supremo.
21: Acordo homologado pela Justiça do Trabalho prevê medidas para combater o assédio eleitoral na administração pública da Paraíba.
20: O Estado também vai pagar indenização por dano moral coletivo. Samanta Flor.
23: O acordo foi firmado entre o Ministério Público do Trabalho e o Estado da Paraíba. A previsão é de ações para identificar e coibir práticas de assédio eleitoral e também discriminatórias nas relações de trabalho da administração estadual. O Estado ainda vai pagar R$200 mil por dano moral coletivo em 20 parcelas. A decisão prevê multa em caso de descumprimento.
21: Mesários preparam sessões eleitorais antes da abertura da votação.
20: Equipes orientam o eleitorado e garantem o funcionamento das sessões. Estevão Furtado.
24: No dia 4 de outubro, as sessões eleitorais vão funcionar das 8 da manhã às 5 da tarde, no horário de Brasília. Durante o pleito, mesárias e mesários conferem a identificação, registram a presença, liberam a urna e orientam eleitoras e eleitores sem interferirem na escolha do voto. Celulares e outros equipamentos que possam gravar ou transmitir imagens devem ficar desligados e guardados no local indicado pelos mesários, enquanto a pessoa vota. Ao final do horário de votação, a equipe imprime o boletim de urna e encaminha a mídia de resultado para a transmissão dos dados.
21: Condenação por violência doméstica é fundamento suficiente para obrigar agressor a participar de grupo reflexivo como condição de suspensão da pena.
20: O entendimento é do STJ, Fátima Uchoa.
25: Um homem condenado por violência doméstica teve a execução da pena suspensa desde que cumprisse algumas condições, como a de frequentar 5 sessões de grupo reflexivo. O Tribunal de Justiça do Rio de Janeiro afastou essa condição por entender que não houve fundamento regulamento específico para determiná-la, o que resultou em recurso do Ministério Público. O STJ restabeleceu a obrigação. Segundo o relator ministro Rogério Schietti Cruz, o juiz só precisa apresentar justificativa específica se decidir não aplicar a medida. Para o ministro, os grupos buscam responsabilizar o agressor e ajudar a romper o ciclo de violência doméstica.
3: Justiça bloqueia 146 milhões de empresas acusadas de envolvimento em garimpo na terra indígena Yanomami.
20: A decisão é fruto de um pedido do MPF, Vanessa Pereira.
4: Segundo a ação, a cassiterita era extraída clandestinamente da terra indígena Yanomami, em Roraima,

0: e eventual revisão de valores bloqueados.
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1: Uma boa noite.
2: E até amanhã.
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5: Eu sou Humberto Pinheiro e estes são os destaques de hoje do Jornal do Senado, que começa agora. Congresso vai iniciar a análise da medida provisória que proíbe as bets em todo o país. CCJ analisa punições para quem desiste de criança adotada. Sancionada lei que cria a Universidade Federal da Fronteira Norte em Oiapoque, no Amapá. Boa noite. Já está no Congresso Nacional a medida provisória 1394 de 2026, que proíbe em todo o país as chamadas bets. Pelo texto, que será analisado por uma comissão mista de senadores e deputados federais, antes de ser votado pelos plenários da Câmara e do Senado, a restrição valerá para as apostas sobre eventos reais de temática esportiva e sobre eventos virtuais de jogos online. As informações com o repórter Alexandre Campos.
6: Além de acabar com as atuais concessões no prazo de 30 dias, a MP prevê o bloqueio do acesso a sites e aplicativos de apostas. As empresas que exploram a atividade não terão direito a qualquer indenização nem a devolução do valor que repassaram ao governo pela outorga do serviço. A conta vinculada a algum operador que continuar explorando ilegalmente a atividade será bloqueada e os valores serão destinados ao Fundo Nacional de Segurança Pública. O dinheiro referente a jogos não apurados e os recursos de prêmios de apostas, cujo resultado tiver sido concluído antes da vigência das novas regras, deverão ser devolvidos aos apostadores. O texto ainda veda publicidade, propaganda e patrocínio relacionados a esse tipo de atividade e impõe obrigações aos provedores de aplicações de internet e lojas virtuais, como o impedimento de oferecer produtos ou serviços referentes a apostas. O vício em bets tem levado famílias ao endividamento e há mais registros de casos de depressão e de ansiedade, com aumento do risco de suicídio, problemas que, de acordo com o governo, motivaram a edição da medida provisória. A população pode se manifestar sobre a MP clicando em consulta pública no endereço senado.leg.br/e-cidadania.
5: O Congresso também recebeu o projeto de lei do Executivo que tipifica crimes relacionados às bets. O texto torna crime tanto a exploração quanto a publicidade de bets, tipificando 5 condutas como criminosas. A proibição das bets prevista em medida provisória já está valendo, mas o projeto que trata dos crimes ainda precisa ser votado pela Câmara e pelo Senado para virar lei e entrar em vigor. A Comissão de Constituição e Justiça do Senado deve discutir uma alteração no Estatuto da Criança e do Adolescente para punir adultos que desistem do processo de adoção. A proposta busca introduzir sanções específicas para desencorajar a chamada desistência tardia, quando a criança já consolidou laços afetivos com os adotantes. Repórter Douglas Castilho.
7: De 2019 a 2024, mais de 2 mil crianças registradas para adoção passaram por pelo menos um processo de devolução, segundo dados do Conselho Nacional de Justiça. Foi pensando nesse cenário que o ex-senador Major Olímpio apresentou o projeto de lei que estabelece sanções para os adotantes que desistirem durante o processo. A relatora da proposta na Comissão de Direitos Humanos, senadora Damares Alves, do Republicanos do Distrito Federal, falou das consequências dessa espécie de segundo abandono.
8: Agravam ainda mais a vulnerabilidade vulnerabilidade de crianças e adolescentes que, por vezes, já sofrem trauma anterior de exclusão ou perda da família de origem.
7: A proposta prevê punições como o pagamento de indenização e até responsabilização por crime de abandono de incapaz, se a desistência ocorrer após a sentença judicial definitiva de adoção.
5: Foi sancionada a lei aprovada pelo Senado que cria a Universidade Federal da Fronteira Norte, com sede em Oiapoque, no Amapá. Repórter Rodrigo Rezende.
9: A Universidade Federal da Fronteira Norte, a UFFN, terá sede em Oiapoque, na fronteira com a Guiana Francesa, e será vinculada ao Ministério da Educação. O campus da Unifap, Universidade Federal do Amapá, que fica no município, passa a integrar a nova universidade, com a transferência dos cursos, estudantes e cargos. A UFFN terá como objetivos oferecer graduação e pós-graduação, desenvolver pesquisa, extensão e cultura e promover a inovação e o desenvolvimento regional. O presidente do Senado, Davi Alcolumbre, destacou o papel da instituição na formação de profissionais e pesquisadores, principalmente com a possível exploração de petróleo na região.
10: De formarmos capacidade intelectual na academia, na universidade, no conhecimento, nessa nova perspectiva das riquezas da exploração do petróleo e das riquezas que o petróleo pode proporcionar para o Brasil e vai proporcionar para a Amazônia, de conhecimento, de inteligência, e a universidade, só ela é capaz de gerar todas essas perspectivas.
9: Para 2027 e 2028 estão previstos investimentos de 20 milhões de reais por ano na nova universidade.
5: Uma proposta em análise na Comissão de Educação propõe que bibliotecas de escolas públicas disponibilizem livros sobre proteção à mulher. Obras que abordem o tema e igualdade entre homens e mulheres também devem constar nos acervos. A medida tem como objetivo atuar preventivamente no combate à violência contra o público feminino e deve ser adotada conforme a previsão orçamentária. A relatora, senadora Ivete da Silveira, do MDB de Santa Catarina, enfatiza que a iniciativa pode ser implementada de forma gradual. Para ela, o acesso a obras literárias, informativas e pedagógicas sobre esses assuntos contribui para o desenvolvimento de atitudes compatíveis com a dignidade da pessoa humana e com a não discriminação.
11: Nem só de violência vive o Brasil. Ele vive também de uma capacidade de reagir a ela.
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5: O Tribunal Superior Eleitoral decidiu que o e-título poderá ser usado normalmente nos dias das eleições, inclusive para download. A novidade vale para os 2 turnos de votação. Mais detalhes com o repórter Herman Kulitz.
14: Os cidadãos poderão usar o aplicativo e-título normalmente nos dias da votação, inclusive para download. Isso vale tanto para o primeiro turno quanto para o segundo. O anúncio foi feito pelo presidente do TSE, ministro Cássio Nunes Marques, destacando as funcionalidades.
15: A Justiça Eleitoral iniciou o envio de notificações oficiais pelo aplicativo e-título. A iniciativa busca facilitar o acesso a informações importantes para o exercício do voto, como a consulta antecipada ao local e a sessão de votação. Reforçamos, portanto, a recomendação para que eleitoras e eleitores mantenham o aplicativo atualizado, façam o primeiro acesso e confiram seus dados com antecedência.
14: De acordo com o TSE, quem tem biometria cadastrada e fotografia digital poderá utilizar o e-título como documento oficial de identificação na hora de votar, apresentando o documento diretamente pelo celular ao mesário. Não serão aceitas capturas de tela nem documentos sem foto.
5: 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Com trabalhos técnicos de Eliseu Caires, o Jornal do Senado fica por aqui. Acompanhe agora as notícias da Câmara dos Deputados. Boa noite e até amanhã.
3: Jornal Câmara dos Deputados.
16: Câmara analisa a destinação de percentuais mínimos de recursos ao esporte.
17: Projeto de lei cria uma política nacional de educação para jovens e adultos.
16: Parlamentares apresentam propostas para fiscalizar a qualidade da água.
17: Boa noite. Encerramos hoje o projeto de gravação de edições do jornal Câmara dos Deputados em emissoras da rede Câmara de Rádio neste ano de 2026. Este programa está sendo produzido diretamente da cidade de Vitória da Conquista, com a participação do colega Guilherme Barbosa, da Rádio Câmara de Vitória da Conquista. Eu sou Márcio Aquilissardi, bem-vindo, Guilherme.
18: Boa noite, obrigado, Márcio. É uma honra profissional participar da apresentação desse jornal da Câmara dos Deputados, dentro da Voz do Brasil. Vamos agora às notícias da Câmara dos Deputados. Wellington Roberto, do PSD da Paraíba, apresentou proposta de fiscalização e controle para verificar a origem e a regularidade da água utilizada na fabricação de refrigerantes e cervejas no Brasil. A iniciativa prevê a revisão das autorizações realizadas nas fábricas nos últimos 5 anos.
17: Wellington Roberto quer saber se as empresas usam água mineral dentro dos padrões exigidos pelos órgãos de controle. O deputado também solicita explicações sobre a ausência nos rótulos dos refrigerantes de informações relacionadas à origem da água utilizada na produção.
18: Júlio Arcoverde, do PP, quer discutir a prestação dos serviços de abastecimento de água e esgotamento sanitário no estado do Piauí. O deputado cita relatos de falhas no fornecimento e defende mais acompanhamento da execução dos contratos de concessão.
17: Júlio Arcoverde sugere reunir representantes da concessionária, de órgãos reguladores e do poder público em uma audiência sobre o tema. Ele explica que o objetivo é avaliar a fiscalização do setor e discutir medidas para melhorar a qualidade e a continuidade dos serviços prestados.
3: Saúde.
16: Dorinaldo Malafaia, do PDT do Amapá, defende a aprovação de projeto de lei complementar que inclui o combate à malária entre os objetivos da atuação conjunta da União, dos Estados, do Distrito Federal e dos municípios. A proposta prevê ações articuladas aos processos de licenciamento ambiental.
17: Dorinaldo Malafaia alerta que grandes empreendimentos instalados em regiões com alta incidência de malária devem considerar, durante o processo de licenciamento, os riscos da doença. O deputado avalia que a cooperação entre os entes federativos pode fortalecer a prevenção e o controle.
3: Segurança Pública.
16: Sargento Faur, do PL do Paraná, defende o aumento das penas para motoristas alcoolizados que causarem acidentes com vítimas. Ele cita casos recentes de atropelamentos fatais e mortes de motociclistas provocados por condutores embriagados.
19: Eu apresentei, baseado nessa carnificina que estamos vivendo no trânsito, um projeto duríssimo, que ele aumento de pena, reclusão de 6 a 20 anos quando o motorista, sob influência de álcool ou outra substância psicoativa, provocar morte no trânsito. Crime inafiançável. Ou seja, chega de fiancinha de 3 mil, de 1.000, de 2 mil. Não, vai ficar preso até decisão judicial. Multas mais severas.
17: A proposta também prevê 10 anos de suspensão da carteira de motorista em casos de morte e 7 anos quando houver invalidez permanente da vítima. Para Sargento Faur, as mudanças evitam a sensação de impunidade e tornam mais rigorosa a punição para crimes cometidos por motoristas embriagados.
16: Favorável à redução da maioridade penal de 18 para 16 anos, Paulo Freire Costa, do PL de São Paulo, considera que as regras atuais de punição para adolescentes precisam levar em conta a gravidade dos acontecimentos. Ele é um dos autores de PEC sobre o tema.
17: O texto assinado por Paulo Freire Costa também inclui a responsabilização penal de adolescentes maiores de 12 anos que cometam crimes violentos e hediondos. A justificativa aponta que o limite de 3 anos de internação pode estimular o recrutamento de menores para a prática de crimes.
3: Justiça.
16: Projeto de Alexandre Guimarães, do MDB do Tocantins, cria regras para punir a chamada litigância abusiva reversa. A proposta prevê punições para réus que descumpram decisões judiciais de forma reiterada ou apresentem recursos sucessivos apenas para atrasar as determinações da justiça.
17: De acordo com Alexandre Guimarães, grandes litigantes costumam transformar a demora dos processos em estratégia de negócio, o que sobrecarrega o judiciário. Para ele, a medida combate o abuso de poder econômico nos tribunais e assegura que as decisões sejam cumpridas.
3: Educação.
16: A Câmara analisa a criação de uma Política Nacional de Educação de Jovens e Adultos. A proposta pretende avançar na construção de medidas para estimular milhões de brasileiros que não conseguiram concluir os estudos. A repórter é Maria Neves.
20: A Comissão de Educação da Câmara dos Deputados aprovou o projeto que institui a Política Nacional de Educação de Jovens e Adultos. Pela proposta, o poder público deverá adotar ações para assegurar o acesso e a permanência na escola de todos os cidadãos que não concluíram o ensino fundamental ou médio na idade própria. Dentre as medidas previstas estão a busca ativa de estudantes que abandonaram os estudos, a previsão de orçamento próprio para o programa em igualdade de condições com o ensino regular e a oferta de bolsas de estudo. Ainda de acordo com o texto aprovado, a União deverá oferecer assistência técnica a estados e municípios para ampliar a oferta de vagas na educação de jovens e adultos. Nessa modalidade, as instituições de ensino deverão oferecer cursos em horários flexíveis, inclusive aos fins de semana. Para a deputada professora Luciene Cavalcante, do PSOL de São Paulo, que integra a Comissão de Educação, a proposta é fundamental, uma vez que o Brasil ainda conta com milhões de pessoas que não concluíram a educação básica.
21: Hoje, no nosso país, mais de 1.000 cidades não têm sequer uma turma de EJA. Isso é um escândalo. Quando a gente vai olhar que são quase 70 milhões de brasileiros que hoje não concluíram a educação básica.
20: O projeto ainda determina a formação de professores especializados e a realização de concursos públicos para a contratação de profissionais específicos para a formação de jovens, adultos e idosos. Os governos também terão de assegurar aos alunos da modalidade de jovens e adultos participação igualitária em programas de material didático, transporte, alimentação e assistência à saúde. Além disso, as instituições de ensino deverão oferecer espaço para acolhimento de crianças entre 4 e 12 anos, sob a responsabilidade de estudantes jovens, adultos ou idosos. A proposta que institui a Política Nacional de Educação de Jovens e Adultos ainda será analisada pelas Comissões de Finanças e Tributação e de Constituição e Justiça. Da Rádio Câmara de Brasília, Maria Neves.
3: Economia.
17: Lucas Ramos, do PSB de Pernambuco, apoia a criação de regras mais claras para responsabilizar os sócios pelas obrigações que permanecem após a extinção de uma empresa. A proposta, segundo ele, protege credores, trabalhadores e fornecedores, além de ampliar a segurança jurídica.
16: Relator da matéria na Comissão de Indústria, Comércio e Serviços, Lucas Ramos avalia que a mudança contribui para reduzir disputas judiciais e fortalecer o ambiente de negócios. Ele afirma que a medida ajuda a coibir o uso indevido da personalidade jurídica para evitar o cumprimento de obrigações.
17: Projeto de Júnior Ferrari, do PSD do Pará, amplia a desoneração tributária para serviços de conservação, modernização e reparo de embarcações listadas no Registro Especial Brasileiro. O texto também inclui as empresas brasileiras de navegação como beneficiárias do Renaval, o programa de incentivo ao setor.
16: Júnior Ferrari alega que a reforma tributária acabou com benefícios que garantiam a competitividade do setor de reparos navais. Ele entende que as mudanças são necessárias para preservar empregos, atrair investimentos estrangeiros.

0: e que regulamentou o mutualismo no país.
1: Agricultura.
2: Produtores rurais endividados poderão ter até 25 anos para pagar seus financiamentos, conforme substitutivo apresentado por Dilceu Esperafico, do PP do Paraná. O relatório do deputado também estabelece carência de até 3 anos para o início dos pagamentos.
0: Dilceu Esperafico considera que a renegociação das dívidas pode ajudar os produtores afetados por perdas na safra, aumento dos custos de produção ou dificuldades na comercialização. O texto também prevê a suspensão de cobranças judiciais durante o período de adesão ao programa de renegociação.
2: Raimundo Costa, do PSD da Bahia, é autor de projeto que cria um selo nacional para identificação de pescado proveniente da pesca artesanal sustentável. A proposta também institui um programa de rastreabilidade para informar a origem do produto e a comunidade responsável pela captura.
0: Raimundo Costa aponta que a certificação pode aumentar o valor comercial do pescado artesanal, ampliando o acesso a mercados diferenciados. O texto prevê também que produtos certificados tenham prioridade em compras públicas, feiras e ações de promoção comercial.
1: Trabalho.
2: Mauro Benevides Filho, do União do Ceará, apoia a PEC que reduz de 44 para 40 horas semanais a jornada, com 2 dias de descanso a cada 5 trabalhados e sem redução salarial. Ele ressalta a importância da mudança para o bem-estar da população.
3: Eu bato muito que você, para você crescer, você tem que melhorar na sua função, estudando. O que é que essa emenda constitucional está fazendo? É tentando reduzir, em vez de um dia por semana de folga, de lazer, de cuidar da casa, enfim, do que seja, de estudar, é reduzir de 5 por 2. O que é isso? É trabalhar 5 dias e conseguir folgar 2. Isso não significa que sábado e domingo não poderão trabalhar. Poderão sim. Você pode substituir um dia da semana, quarta-feira, trabalhar no sábado e assim por diante. Ou seja, a emenda constitucional prevê isso.
0: Mauro Benevides Filho considera que a redução da jornada também pode aumentar a produtividade. Segundo o parlamentar, empresas que já adotaram a escala de 5 dias de trabalho por 2 de descanso relatam funcionários mais motivados e redução das faltas justificadas por atestados.
2: Zé Adriano, do PP do Acre, apresentou o requerimento para a realização de audiência pública para debater o fim da escala 6x1. O deputado propõe ouvir representantes da construção civil sobre os possíveis impactos da mudança nos custos, na produtividade e na manutenção dos empregos.
0: Zé Adriano considera que a construção civil deve participar do debate por empregar grande contingente de trabalhadores e depender intensamente de mão de obra. Ele avalia que a audiência pode contribuir para a análise das propostas sobre o tema que tramitam no Congresso Nacional.
2: Missionário José Olímpio, do PL de São Paulo, apresentou o projeto que autoriza a criação de um Programa Nacional de Proteção a Mototaxistas e Mototaxistas. A proposta prevê recursos federais para municípios e o Distrito Federal oferecerem gratuitamente equipamentos de segurança e cursos de qualificação.
0: Missionário José Olímpio defende a priorização de trabalhadores de baixa renda com adesão voluntária aos cursos e sem novos custos para a categoria. Segundo o deputado, o objetivo é reduzir os acidentes e as mortes no trânsito relacionados ao uso profissional de motocicletas.
2: Hercílio Coelho Diniz, do MDB de Minas Gerais, apresentou o projeto que cria o Programa Nacional de Requalificação Profissional para pessoas acima de 45 anos. Segundo ele, o objetivo é oferecer cursos gratuitos de tecnologia e serviços digitais, bolsas de qualificação e incentivos para empresas que contratarem os beneficiários.
0: O projeto de Hercílio Coelho Diniz também prevê prioridade para pessoas desempregadas há mais de um ano. O deputado argumenta que a iniciativa combate o etarismo no mercado de trabalho e reduz o desemprego prolongado entre trabalhadores com mais de 45 anos.
1: Esporte.
2: A Câmara analisa uma proposta que prevê a destinação de recursos ao esporte. A repórter Paula Bittar tem mais detalhes sobre a medida.
4: A Comissão de Constituição e Justiça da Câmara aprovou uma proposta de emenda à Constituição que estabelece que União, Estados, Distrito Federal e municípios deverão destinar anualmente pelo menos 1% da receita de impostos à promoção do desporto educacional e de alto rendimento, além de definir percentuais

0: atuais mínimos, a proposta propõe um sistema de repasse de recursos entre os entes federativos para viabilizar políticas públicas integradas. Assim, do mínimo previsto para a União, 25% serão destinados aos estados e ao Distrito Federal e 25% aos municípios. Os critérios de rateio dos recursos serão definidos em lei complementar. O relator na comissão, o deputado Helder Salomão, do PT do Espírito Santo, defende que a destinação de recursos mínimos pode colaborar para o incentivo ao esporte desde cedo.
1: A escola é a primeira oportunidade que o jovem, que o adolescente tem de começar a prática esportiva. E muitas escolas não têm a estrutura necessária, não têm o apoio. Nós precisamos ter recursos disponíveis, e nós estamos falando de 1% do total dos impostos arrecadados, para investimento em infraestrutura nas escolas do nosso país. Eu tenho certeza que nós vamos revelar muito mais talentos.
0: Segundo Helder Salomão, no futuro, mais dinheiro investido se transformará em mais medalhas para o país.
1: Hoje, nós temos o Bolsa Atleta, que é uma experiência bem-sucedida, porque vários ganhadores de medalha nas Olimpíadas que o Brasil participa são de atletas que tiveram o apoio do Bolsa Atleta. Eu acredito que nós, ao aprovarmos essa PEC e ela se transformar numa legislação que garante recurso para infraestrutura e apoio aos nossos jovens, adolescentes, nós teremos muitos talentos. O Brasil vai se destacar muito mais nas Olimpíadas, nas competições nacionais e internacionais.
0: A análise da proposta pela CCJ é apenas o primeiro passo da tramitação na Câmara. Agora, a PEC que destina recursos para o esporte, assim como outras que estão sendo analisadas em conjunto e tratam do mesmo tema, precisa passar por uma comissão especial e pelo plenário em 2 turnos de votação. Da Rádio Câmara, de Brasília, Paula Bittar.
2: A Câmara analisa projeto que cria uma política nacional para ampliar o acesso de crianças e adolescentes com autismo a atividades esportivas adaptadas. Autor da matéria, André Fufuca, do PP do Maranhão, afirma que a iniciativa utiliza o esporte como ferramenta de desenvolvimento, autonomia e inclusão social.
3: A matéria prevê a criação de núcleos e centros de esporte inclusivo e a capacitação de profissionais para atender esse público. André Fufuca destaca também a integração de ações nas áreas de esporte, educação, saúde e assistência social.
2: Termina agora esta edição especial do Jornal Câmara dos Deputados, produzida e apresentada pela Rádio Câmara de Brasília, em parceria com a Rádio Câmara de Vitória da Conquista, integrante da Rede Câmara de Rádio.
3: Eu agradeço ao Guilherme e a toda a equipe da Câmara de Vereadores de Vitória da Conquista pelo excelente trabalho conjunto.
2: Obrigado à Câmara dos Deputados por esta oportunidade. Este programa teve trabalhos técnicos de Everson Urani e apresentação de Márcio Aquilissardi e Guilherme Barbosa. Boa noite.
3: O Jornal Câmara dos Deputados volta amanhã. Fique agora com as notícias do Tribunal de Contas da União.
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9: Graças a Deus, a paz do Senhor, queridos irmãos ouvintes, internauta, quem vos saúda neste momento é teu irmão em Cristo, presbítero Cremilson Silva, e aqui também do meu lado,
10: Maria dos Anjos.
9: Estamos aqui para darmos seguimento nesta noite abençoada na campanha de oração em favor à família, e temos a certeza que a mão do Senhor tem estado presente em nossos lares, como também nos lares dos nossos amados irmãos diletos ouvintes. Claro que temos na terça-feira, por exemplo, a campanha da família, que traz o tema Lares Cobertos pelo Sangue do Cordeiro, e também, obviamente, temos, né, a oportunidade de orar neste momento em favor a todas as famílias que têm estado com a gente e aqueles também que por força maior não podem estar. Mas vamos clamar ao Senhor e temos a certeza que a mão do bom Deus estará agora uma vez mais nos alcançando, nos auxiliando, não somente aqui o meu lar, a minha casa, a minha família, como também a todos vocês, queridos irmãos ouvintes, internautas, neste momento agora, uma vez mais, irão clamar conosco em favor a nossa querida e digníssima família. Deus abençoe também no estúdio, nossos irmãos aí também, que vão também clamar conosco a partir deste momento. Maravilhoso Deus, poderoso e eterno Pai, te damos graças, Senhor, por estarmos diante da Tua presença, meu Pai, nesta hora de oração, onde eu quero apresentar a Ti também, mais uma vez, o meu lar, a minha querida e digníssima esposa, Maria dos Anjos, que comigo aqui está, orando também, meu Pai, aqui em nosso lar, a nossa família, apresento a Ti em Tuas mãos, e nossos três filhinhos também, o Felipe Cauã, o Pedro Caio, Joaquim Lucas, ó Deus querido, poderoso, maravilhoso, a Tua palavra diz, Senhor, que as Tuas mãos não estão encolhidas para que não possa salvar, nem muito menos está também teus ouvidos agravados a não poder ouvir, meu Pai, a nossa oração. E neste momento, agora em que estamos de joelhos, suplicando a Tua graça, suplicando a Tua misericórdia, suplicando, Senhor, uma vez mais, Pai querido e poderoso, as Tuas bênçãos inauditas. Ô, Papai do Céu, uma vez mais apresentamos a Ti também, aqui em Juiz de Fora, o anjo da igreja, nosso amado irmão, pastor Wesley de Souza, a tua esposa, irmã Flávia, seus filhinhos também, sua casa, sua família, Pai querido, poderoso, queremos nesta hora apresentar em tuas mãos também, Senhor, o pastor Célio Carvalho, irmã Rosilene, também seus filhinhos, a casa e a família, apresentamos a ti em oração, pastor Zé Ferreira, filho, meu Pai, a irmã Helenice também, seus filhos e netos de família, toda a família, Deus e amor, os irmãos também, ó Pai, que tem estado nas campanhas conosco em tua casa, tem estado ali constantemente de segunda a segunda-feira, como também especial, meu Pai, na terça-feira, na campanha da família, nos grandes quatro horários, o Senhor tem utilizado a minha vida ali também, às 9 da manhã, tem utilizado, meu Pai, de meio-dia a uma, presbítero Júlio, tem utilizado também às 2 da tarde, Senhor, presbítero meu Pai Val Evaristo, tem utilizado 19 horas, presbítero Eliane, mãe Eliana, também, meu Pai, decorrer juntamente com o Ministério de Casais. Ô, Senhor, glorificado seja o teu nome, exaltado seja o Senhor, um Deus que não perde peleja, um Deus que não perde batalha, um Deus que sempre está conosco, meu Pai, para confirmar mais uma vez a bênção e a vitória. Ah, Senhor Jesus, vá de encontro nesta hora de oração, a necessidade também, ó Pai, deste amado irmão ouvinte, deste amado irmão internauta, Senhor, que do outro lado clama conosco, do outro lado suplica conosco, meu Pai, na confiança, Senhor, na certeza que as tuas orações também estão chegadas ao céu, que as orações também estão chegadas agora ao trono de Deus. É verdade, Senhor, quantas coisas maravilhosas temos observado, contemplado na tua casa, no decorrer da semana, no decorrer das campanhas, quantos milagres, meu Pai, quantos testemunhos de bênçãos, irmãos, têm relatado ali, que recebem do Senhor gratuitamente a bênção e a vitória. Meu Deus e meu Pai, te glorificamos por tudo, Senhor. Te exaltamos também, ó Pai, por mais um dia de vida. Te exaltamos também por mais uma oportunidade dada a nós de agora orarmos a Ti, de agora clamarmos a Ti neste dia da semana. É verdade, meu Deus. Quero apresentar em Tuas mãos também no meu estúdio o nosso irmão Daniel Coutinho, a sua esposa, irmã Ellen, seu filhinho Heitor. Ô, Papai do Céu, guarda o Teu servo também ali, em nosso local de trabalho, com grande livramento, ó Pai. Espírito Santo, não somente ele, mas também todos, Senhor, que ali comigo também trabalham na emissora, o teu servo também, presbítero Eliel, a tua esposa, irmã Eliana, seus filhinhos, suas netinhas, a casa e a família. Guarda, meu Pai amado, Espírito Santo de Deus, o teu servo também, Leonardo Mendonça, a tua esposa, seus filhinhos, a casa e a família. O teu servo também, meu Pai, irmão Sebastião Rodrigues, a esposa, a casa, a família, guarda, Senhor Jesus, também, te pedimos agora em oração, o teu servo também, meu Pai, vá de encontro agora, Senhor Jesus, a necessidade de cada um deles, nosso irmão Israel Leôncio, a esposa, irmã Vitória, as filhinhas Radassa e Rana, guarda sim, meu Pai, guarda agora, este ouvinte católico, este internauta católico, este ouvinte, meu Pai, de outro ministério, este internauta, Senhor, de outro ministério, guarda, meu Deus, Espírito Santo, Senhor, Espírito Santo da promessa, vá de encontro nesta hora de oração a nossa vizinhança, meu Pai. Quero apresentar em tuas mãos meus vizinhos também, os da direita, esquerda, à frente, atrás, do lado, acima, abaixo, guarda todos eles, Senhor, guarda, meu Deus, que cada um venha também reconhecer o Senhor como o único suficiente salvador de tuas almas. Nos usa, meu Pai, aqui neste bairro também, nossa rua, para ganharmos eles também, para o Senhor Jesus Cristo. Ah, meu Deus e meu Pai, eu te dou graça nesta hora de oração em apresentar o Senhor, meu Deus, estas famílias, meu Pai, os irmãos de outros ministérios também, que têm estado aqui conosco, Senhor, na nossa Igreja Pentecostal, Deus e Amor, nas campanhas aqui da rua Sancler de Carvalho, 75. Ah, meu Deus poderoso e maravilhoso, em nossa sede estadual, Senhor, da nossa Igreja, Deus e Amor, na supervisão mundial da irmã Ereni Miranda, na supervisão estadual aqui, Juiz de Fora, do pastor Wesley de Souza. Ô, Papai do Céu, guarda, Senhor, esta pessoa que ainda agora colocou no coração o objetivo, meu Pai, colocou no coração a fé, o projeto de estar conosco ainda hoje, Senhor, nas campanhas em tua casa, de estar conosco, meu Pai, no decorrer da semana, e chegando ali, receberão de ti, é verdade, gratuitamente a bênção e a vitória. Ó, Deus querido e maravilhoso, acampa, Senhor, uma vez mais os teus anjos ao redor de cada um de nós, de nosso lar, de nossa casa, de nossa família, nos brinda com teu sangue carmesim, nos brinda, meu Pai, com a tua vitória, nos brinda, Senhor, com teus milagres. Ah, Deus poderoso e maravilhoso, engrandecido seja, Senhor.
11: Glorificado seja meu Pai, o nome de nosso Senhor e Salvador Jesus Cristo. Eu apresento a Ti agora em oração estas famílias, meu Pai, que estão necessitadas agora da oração, porque estão enfrentando situações adversas. É verdade, meu Pai, o inimigo de nossa alma tem se levantado nesta última hora com muita fúria, meu Pai, contra as famílias, com muita fúria, Senhor, contra esta casa, mas repreendemos ele agora, em o nome do Senhor Jesus Cristo, ordenamos ele agora, em o nome do Senhor Jesus Cristo, que perca as forças, meu Pai, e que caia por terra, Senhor, porque há poder no teu nome, Senhor Jesus, há poder no teu sangue agora, para garantir, Pai amado e poderoso, a bênção e a vitória, para garantir, Pai amado e poderoso, e teus grandes milagres, ô Senhor, Papai do céu, Deus poderoso e maravilhoso, vá de encontro nesta hora, meu Pai, a cada um de nós que suplicamos a tua graça, suplicamos, Senhor, a tua misericórdia, visita ainda agora também, ó Pai, estas famílias ilutadas, meu Pai, porque perdeu um ente querido, ilutada, Senhor, porque perdeu de alguém que tanto ama, e nesta hora agora, só o teu Espírito Santo é que pode consolar, nesta hora agora, só o teu Espírito Santo é que pode conceder, meu Pai, o bálsamo divino, ô Senhor, meu Deus e meu Pai, aqui estamos de joelhos, Senhor, a suplicar tua graça, aqui estamos de joelhos, meu Pai, a suplicar tua misericórdia, aqui estamos de joelhos, Senhor, também agradecendo a Ti pela oportunidade de orarmos, agradecendo a Ti pela oportunidade de clamarmos, agradecendo a Ti pela oportunidade de suplicarmos, meu Pai, a Tua infinita misericórdia. Ah, Senhor, Ebenezer, Ebenezer, até aqui tem nos ajudado, Senhor, até aqui tem estado, Senhor, conosco. Grandes coisas, meu Pai, fez o Senhor por nós, por isso estamos alegres. Grandes coisas, Senhor, fez o Senhor a estes. É verdade, meu Pai, te dou graça uma vez mais agora para as grandes multidões que têm comparecido, ó Deus, aqui em Juiz de Fora, em nossa igreja, Deus de amor, em nossa sede estadual, nas congregações também, em todo o campo, meu Pai, de Juiz de Fora, eu dou graças a Ti, Senhor, aqui por nossa sede estadual, eu dou graças a Ti também, pelas sedes também centrais, meu Pai, de Bicas, também, Senhor, de Benfica, de Barbacena, ô Papai do céu, damos graças ao Senhor, pelas sedes regionais também, da grande Juiz de Fora, damos graças a Ti, ó Pai, pela setorial também, Senhor, de Três Corações, damos graças a Ti, ó Pai, pelas sedes regionais, centrais também, Senhor, todo o campo, ó Pai, essa congregação, onde tem uma pessoa ali, uma família de oração, que tem buscado a Ti, tem clamado a Ti, aqui na grande Juiz de Fora, e tem estado conosco também aqui na sede, nas grandes confraternizações, Pai querido, maravilhoso, mobiliza o povo, Senhor, mobiliza, meu Pai, a grande massa humana a estar conosco esta semana, meu Pai, nas grandes campanhas, Senhor, da nossa igreja, Deus de amor, usa em tuas mãos, aqui em Juiz de Fora, este casal, pastor Wesley Souza, irmã Flávia, seus filhos, a casa e a família, e todos nós demais liderados também por esta obra de teus servos, usa, meu Pai, a diretoria deliberativa executiva da Igreja Deus de Amor, usa, meu Pai, nossa presidente mundial da Igreja Deus de Amor, nossa irmã Ereni Oliveira de Miranda, ah, meu Pai, com cada resolução, Senhor, que chega ali também em São Paulo à mesa da diretoria, advoga, meu Pai, juntamente, ó Deus, com a diretoria, é verdade, Senhor, Pai querido e maravilhoso, que haja haja cada dia mais também, ó Pai, salvação de alma, que haja cada dia mais também, Senhor. Esses irmãos e irmãs jovens que te aceitam em tua casa, possam a cada instante mais se preparar para o próximo batismo, ó Pai do céu, onde uma vez mais haverá festa, Senhor, nas águas e no céu também. É verdade, ó Pai, toca agora, Espírito Santo, toca agora, Deus querido e poderoso, também na alma, Senhor, de meus filhos, também na alma, Senhor, da minha esposa e minha alma, toque em nós nesta hora de oração, meu Pai, de uma forma tremenda e extraordinária, que nosso coração venha queimar, meu Pai, na tua presença, que nossa alma, Senhor, venha jubilar, meu Pai, na tua presença, Deus querido e maravilhoso. Eu te estou grato, meu Pai, pelo meu trabalho. Eu te estou grato, Senhor, pela família também que o Senhor tem me dado. Eu te estou grato pela vida, pela saúde, Senhor, pelo ar que respiramos. Eu estou grato, meu Pai, ó Deus amado, pelo pão de cada dia. Eu estou grato, Senhor, pela água que bebemos. Eu estou grato, meu Pai, pelo fôlego de vida. Estou grato, Senhor, pela comunhão também com nossos irmãos, com a tua obra, com o Espírito Santo. Aleluia, oh glória a Deus. Aleluia, oh glória a Jesus. Olha aí do outro lado, ó Pai, esse internauta. Olha do outro lado, Senhor, esse amado ouvinte. Olha aí, meu Pai, que está a suplicar, está a clamar, está a buscar, está a humilhar o Senhor, está a buscar o Senhor na grandeza e na beleza do teu Espírito Santo, Pai querido e maravilhoso, Pai querido e poderoso, engrandecido seja sempre, ó Deus, o nome do Senhor Jesus Cristo, que perpetuamente, ó Pai, de geração em geração, perpetuamente, Senhor, e tem estado presente, feito grandes maravilhas. É verdade, ó Pai, só nesta obra, Senhor, Igreja, Deus e amor, há 64 anos, meu Pai, teu Espírito Santo opera nesta casa, Igreja, Deus e amor, de uma forma tremenda e extraordinária, onde até o morto, Senhor, ressuscitado, quantas pessoas recebem de ti diariamente, meu Pai, os grandes milagres, as explosões de milagre, meu Deus e meu Pai, aleluia, glorificado seja, exaltado seja o Deus de Abraão, exaltado seja o Deus de Isaac, o Deus de Jacó, exaltado seja o Deus de José, o Deus de Israel, o nosso Deus, esse Deus que opera sinais e maravilha em nossa igreja, Deus de amor, meu Pai, não somente aqui em Juiz de Fora, mas em todo o Brasil e no mundo inteiro. É verdade, ó Pai, é o Senhor, é os continentes de toda a terra, meu Pai, neste momento agora, Senhor, através do rádio, da internet, a nossa voz chega, a nossa voz adentra agora, meu Pai, nesse sítio, nessa fazenda, nessa chácara, nesse lugarejo, nesta cidade, Senhor, nesta província, neste país, meu Pai, neste continente, ó Deus amado e poderoso, engrandecido é o Senhor, glorificado é o Senhor, magnificado é o Senhor, damos graça a ti, ó Pai, nesta campanha de oração pela família, damos graça a ti, Senhor, do ministério, meu Pai, orai sem cessar, da nossa igreja, Deus de amor, damos graça a ti também, ao ministério do Santo Jejum, damos graça ao Senhor, meu Pai, pelas campanhas levantadas aqui em Juiz de Fora, fora, no Brasil, no mundo inteiro, nas igrejas, Deus de amor. E cada campanha, Senhor, é para te exaltar. Cada campanha, Senhor, é para te glorificar. Cada campanha, meu Pai, é para te exaltar. Ô Deus poderoso, ô Pai glorioso, ó Santo de Israel, vai trabalhando agora, meu Pai, vai trabalhando agora, Senhor, com livramento, vai trabalhando agora, Senhor, com libertação, liberta, meu Pai, liberta, Senhor, este amado ouvinte, este internauta, a nós também, meu Pai, de alguma coisa que não te agrada, liberta, meu Pai, limpa, Senhor, a nossa alma, o nosso corpo, limpa, meu Pai, limpa, limpa o nosso coração, limpa, meu Pai, os nossos lábios, somente, ó Deus, para proferirmos, Senhor, o que te agrada, Espírito Santo de Deus, Espírito Santo da promessa, vá de encontro ainda agora, Senhor, a cada irmão e irmã que tem colocado, ó Pai, a mão sobre o arado, Senhor, não tem olhado para trás, mas antes, porém, ó Pai, tem feito o que te agrada, e é por isso, meu Deus, que estamos a orar, é por isso, Senhor, que estamos agora a glorificar a Ti, a exaltar a Ti, a magnificar a Ti, na grandeza e beleza do Teu Espírito Santo, ó meu Deus e meu Pai. Ah, Senhor Jesus, glorificado é o Senhor, exaltado é o Senhor, santo é o Senhor, o Deus que não perde peleja, o Deus que não perde batalha, mas que está

0: certeza, Senhor, que as tuas mãos estão estendidas para curar ainda agora esta pessoa que se encontra, meu Pai, ali, Senhor, ó Pai querido, na UTI de um hospital, no CTI de um hospital, ou num leito também, meu Pai, de uma maca, Senhor, sofrendo, meu Deus, a medicina humana não consegue ainda agora diagnosticar, Senhor, o que a pessoa tem, mas o Senhor sabe, o Senhor conhece, porque és autor, meu Pai, do corpo humano. Então cura agora, Senhor, liberta agora, Senhor, transforma agora, Senhor. Oh, meu Deus e meu Pai, te damos graça uma vez mais, meu Deus, ah, Pai amado, por estarmos aqui orando de joelhos, clamando, meu Pai. Não que somos poderosos, Senhor, pelo contrário, somos mais necessitados, meu Pai, somos que mais precisam da graça do Senhor, somos o menor, meu Pai, mas carecemos também da tua misericórdia. Eu também careço, Senhor, a minha esposa também carece, meu Pai, nossos filhos também carecem da tua misericórdia, da tua graça, meu Deus, do teu poder, Senhor. Olha aí, meu Pai, para o meu lar, olha aí, Senhor, para a minha família. Oh, Papai do céu, te dou grato a ti, porque até aqui, meu Pai, tem nos ajudado, Senhor, até aqui, meu Pai, tem nos sustentado, Senhor, até aqui, meu Pai, tem estado, Senhor, meu Deus, com a mão estendida, fazendo, meu Pai, sinais, prodígios e maravilha e proeza sobre cada um de nós. É verdade, meu Pai, quanta coisa linda, Senhor, tu fizeste a nós, quanta coisa maravilhosa, meu Pai, tu fizeste a mim, a minha esposa, a nossos filhinhos. Eu também quero apresentar em oração, Senhor, a minha mamãe, a Leopoldina, meu Pai, também a minha sogra ali em Palmas. Visita, meu Deus, dai também saúde tua serva, Senhor, que tem cuidado de nós, cuidou de nós, Senhor, e permanece zelar por nós com muito carinho e amor, meu Pai. Ô, Senhor, guarda mesmo as nossas mamães, guarda, Senhor, os nossos irmãos também, a minha irmã, meu Pai, os meus cunhados e cunhadas, sobrinhos e família toda. Guarda, meu Pai, Espírito Santo de Deus, Espírito Santo da promessa, eu lhe apresento em oração agora, meu Pai, meu irmão Sérgio, Senhor, a Leopoldina também, a esposa Terezinha, a filha Silvana, o filhinho também de Vanês, Senhor, visita, meu Pai, meu irmão Crédio também com seus filhos, visita, meu Pai, meu irmão Zé Roberto, Senhor, com a esposa, a irmã Rose também, com os teus filhinhos, meu Pai, com os teus netinhos, com a filhinha também, Emanuele, visita, meu Pai, visita, meu Deus, também suas noras, visita, Senhor, meu irmão Lédio ali em São Paulo, meu Pai, a esposa, irmã Mara, também suas filhas, seus filhos e netos de família, visita, Papai do céu, vá de encontro agora, Senhor, oh, meu Deus, a minha irmã Maria Aparecida, meu Pai, com a esposa, irmão Gilmar, com os teus filhos também, a casa, a família, oh, Papai do céu, vai visitando agora, Senhor, cada um de nós, eu lhe apresento agora, cada um de nós. Eu lhe apresento agora a família que o Senhor tem nos dado, Senhor. Papai do céu, olha deste lado agora, meu Pai. Para este lar, Senhor. Para esta família, Senhor. Para esta pessoa, Senhor. Olha do outro lado agora, meu Pai. Este amado irmão que necessita da tua graça, que necessita da tua misericórdia. E ele chegou agora, meu Pai, nesse estágio que agora é somente o Senhor. É verdade, meu Pai. Ele chegou agora um patamar da vida que é somente o Senhor. Ele chegou agora, meu Pai, em um degrau da vida que somente o Senhor. Ele chegou agora, meu Pai, uma experiência de vida que somente o Senhor. Ele chegou agora, meu Pai, o Deus Todo-Poderoso, nesse projeto de vida que somente o Senhor. Ele chegou agora, meu Pai, nesse estágio da vida que somente o Senhor. Ele chegou agora, meu Pai, nesse processo da vida que somente o Senhor. Então, por isso, agora, meu Pai, vem honrar, Senhor, vem abençoar, Senhor, vai desfazendo agora, Senhor Jesus, todas as obras do diabo, vai desfazendo agora, Senhor Jesus, todas as obras do inferno. Saia, saia do nosso caminho, saia de nosso lar, saia de nossa família. Eu repreendo agora, meu Senhor Jesus, toda moléstia, tudo que não provém de ti, vai saindo agora, porque há poder no sangue, há poder no nome do Senhor Jesus Cristo. Vai saindo agora, espírito imundo, vai saindo agora, espírito maligno, que levanta contra o jovem, adolescente, as crianças. Saia, saia, toda hierarquia satânica, toda entidade diabólica. Repreendemos aqui agora em oração, em nome do Senhor Jesus. Ah, meu Deus, meu Pai, há poder no nome do Senhor Jesus Cristo agora, para desfazer, meu Pai, tudo que não te agrada, para desfazer, meu Pai, tudo que não presta, para queimar, Senhor, toda seta maligna e diabólica, meu Pai, contra nós, contra nossa família. Vai saindo agora todo espírito satânico e diabólico, toda oferenda feita, despacho feito, seja aniquilado, banido agora, queimado agora, no nome do Senhor Jesus, meu Deus e meu Pai. Alcança, Senhor, alcança, continue alcançando agora o meu lar, alcançando agora, Senhor, a minha casa, alcançando agora, Senhor, a minha família. Alcança, meu Pai, glorificado é teu nome, meu Deus, exaltado é teu nome, Senhor Jesus. Então alcança agora, meu Pai, a necessidade, Senhor, de cada um de nós, de buscarmos a ti, de clamarmos a ti, de humilharmos a ti agora. Olha aí, meu Pai, esse internauta clamando, olha aí, Senhor, este ouvinte clamando, olha aí, meu Pai, meu estúdio agora também, o teu servo clamando, olha aí, meu Papai do céu, não importa, Senhor, quem esteja no estúdio agora, meu Pai, o que importa é que o Senhor está com ele, está conosco, está com os ouvintes, está com os internautas. Isso é que importa, meu Pai, é que a tua presença está conosco, é o que interessa, é o que importa para nós. Papai do céu, eu te glorifico, Senhor, porque o Senhor tem sido tão zeloso, meu Pai, para comigo, tão zeloso zeloso, Senhor, para com a minha casa, cauteloso, meu Pai, para com a minha família. Não mereço nada, meu Pai, não merecemos nada, mas estamos gratos a Ti por tudo que Tu tens feito por nós. É verdade, meu Pai, glorificado seja, exaltado seja, magnificado seja, meu Deus, o nome do Senhor Jesus Cristo. Olha aí, Senhor, as palavras de oração da minha esposa também. Olha aí, meu Pai, a Tua serva clamando, a Tua serva pedindo, a Tua serva humilhando, a Tua serva buscando conosco aqui agora, meu Pai. Ô Deus poderoso e maravilhoso, atende ela, Senhor, atende o clamor da Tua serva também, meu Pai. As Tuas palavras que há chegado agora ao alto céu, que há chegado agora a Teu trono de glória, que há chegado agora, Senhor, a Tua presença. Atende, meu Pai, responde, Senhor, responde ainda agora a oração da Tua serva, a minha oração, a nossa oração, a dos ouvintes, a dos internautas. Ô, Papai do céu, em lugares ainda agora tão longe, meu Pai, nem imaginemos, Senhor, nesse estado, nesse país, nesse continente, nesse sítio, nessa fazenda, nessa chácara, nesse lar aqui agora. Atende, meu Pai, aleluia, alabastebe e clama, alabasturianda, e alabastéria, e aste clama, alabastur, e alabastebe e clama, aleluia, e alabasturianda, e clama, alabastéria, atende, meu Pai. Olha aí, Senhor, estamos orando aqui, clamando estamos, duplicando estamos, humilhando estamos, unidos estamos, e temos certeza, meu Pai, como diz Tua palavra, é verdade, aquele que pede, recebe, aquele que busca, ele encontra, aquele que bate, as portas se abre. Quando diz que vas ainda buscar-me, eis e me achareis, quando buscar-me da mim, de todo o vosso coração. Olha aí, meu Pai, vai entregando ainda agora, Senhor, meu coração em favor da família, o grande livramento desse acidente, meu Pai, nessa rodovia, nessa BR, Senhor, onde importa, meu Pai, esse lugar, onde trafega agora este caminhão, este ônibus, esse pequeno porte. Ô, Papai do céu, esse grande aplicativo também, esse táxi, dá o grande livramento, Senhor. Ah, meu Pai, do tráfico terrestre, do tráfico marítimo, submarino agora, esse transatlântico agora, essa embarcação, esse navio, pequeno porte, grande porte. Ô, meu Pai, dá o grande livramento, Senhor, do tráfico aéreo também, essa aeronave também, meu Pai, de pequeno porte, grande porte, livra dos acidentes também aéreo, é verdade, meu Pai, marítimo, o terrestre, livra, Senhor, Papai do céu, guarda, acampa teus anjos ao redor agora daquele que tem, o Senhor, nos livra de todo o mal, livra nós, meu Pai, nós tememos ao Senhor, o meu lar tem, meu Senhor, a minha casa tem, meu Senhor, a minha esposa tem, meu Senhor, os meus filhos tem, meu Senhor, livra cada um de nós, meu Pai, a que estamos buscando a Ti, clamando a Ti, suplicando a Ti, humilhando a Ti agora. Ô, Papai do céu, põe com as mãos, meu Pai, em meus filhinhos também, que eles possam seguir adorando o Senhor, meu Pai, na grandeza e na beleza. Teu Espírito Santo, ô Papai do céu, usa cada dia mais também no louvor, o Joaquim Lucas, o Pedro Caio, o Joaquim, ó Pai, também o Felipe Cauã, usa, Senhor, em Tuas mãos, meu Pai, foram consagrados ao Teu altar, foram consagrados ao Senhor, para ser instrumento do Senhor, para ser servo do Senhor, para adorar o Senhor, para bendizer o Senhor, para exaltar o Senhor, para glorificar o Senhor, para honrar o Senhor. É verdade, meu Pai, o meu lar, a minha casa serve ao Senhor. Então, uma vez mais, eu lhe peço, ó Pai, direciona, meu Pai, os meus filhos na tua presença. Direciona, Senhor, os meus filhos no teu altar. Direciona, meu Pai, os meus filhos, a minha esposa, a nossa vida diante do Senhor. Pai querido e maravilhoso, Pai querido e poderoso, olha aí, meu Deus e meu Pai, a necessidade, Senhor, de cada um de nós, meu Pai, de buscar-me aqui agora, de clamar-me aqui agora, de humilhar-me aqui agora, na campanha de oração, em favor da família, nesse dia da semana. Olha aí, meu Pai, alcance esse internauta, alcance esse ouvinte, Senhor, ele também crê. Também crê, e por isso agora ele está orando com a mão sobre o rádio, por um celular, no aplicativo, ele está buscando também, está acreditando também, está confiando também. Vai chegar à tua casa, nos procurar, para testemunhar, para contar a bênção para o mundo inteiro ouvir. É verdade, meu Pai. Também quero contar minhas bênçãos, Senhor. Alcança nós aqui agora, a minha esposa, meus filhinhos, nossos, também, meu Pai, nossos irmãos, família, minhas nossas mamães. Alcança, Senhor, aqui agora, Pai do céu. Ô, Papai do céu, alcança. Alcança, Senhor, com vitória. Alcança, Senhor, com livramento. Alcança, meu Pai, com bênção do céu. As minhas cunhadas também, Senhor. Ah, meu Pai amado, Elisângela, com a esposa, meu Pai Leandro, Pelinho José, alcança, meu Pai, minha cunhada Érica também, com o esposo, Senhor, com os filhos, meu Pai, Luiz Eduardo, também, Senhora Raquel Vitória, alcança, meu Pai amado, alcança, Senhor, a minha cunhada Eliane também, com os filhinhos, meu Pai Riane, também alcança, meu Pai, o Ranieri, alcança, Deus poderoso, alcança, meu Pai, Edmilson, meu Pai, com a esposa, com os filhos, alcança, Senhor, faz encontro ainda agora, meu Pai, a cada uma delas também, Senhor, conhece. Sabe, Senhor, a necessidade agora de cada uma delas também, a real necessidade, meu Pai, de cada um de nós, nos alcança com poder, nos alcança com graça, nos alcança com livramento, nos alcança com salvação, com vitória. Oh, meu Deus e meu Pai, permaneça conosco, Senhor, permaneça com os ouvintes agora, permaneça, meu Pai, que esse internauta, oh, que coisa maravilhosa e gloriosa. É buscarmos a Ti, que deixar o meu Pai, que segue orando a noite inteira, o dia inteiro, e não queremos parar, porque, Senhor, é tão gostoso e maravilhoso orarmos e sentir Tua presença. Oh, Papai do céu, que alimento do céu, que alimento divino, que alimento glorioso, é a oração, é a substância, é o combustível, é a nossa alma, o nosso corpo, o nosso espírito. Oh, Pai do céu, nos alcança, Senhor, nos alcança aqui agora, o meu lar, a minha família, minha esposa, meus filhos, os irmãos ouvintes, internauta, fica conosco, meu Pai, permaneça conosco, Senhor, desde agora, para todos sempre, em o nome do Senhor e Salvador, Jesus Cristo, amém. E amém, amém, Jesus. Senhor Jesus. Graças a Deus, queridos e amados ouvintes, internautas, ficamos por aqui na oração, nesse dia que preparou o Senhor, nosso Deus. Eu me despeço de vocês também, orou por vocês e com vocês, os teus irmãos em Cristo, presbítero Cremilson Silva.
1: Irmã Maria dos Anjos.
0: Deus abençoe os irmãos e fiquem todos na paz do Senhor Jesus.

Receba a paz do Senhor Jesus, o vosso irmão em Cristo, pastor Wesley Souza. Estou passando aqui rapidamente para convocar você e toda a sua família para estar conosco aqui na sede estadual de Juiz de Fora, na rua Sancler de Carvalho, número 75, setor central, nessa quarta, nessa quinta e nessa sexta-feira. Poderosa cruzada, cruzada profética com o tema Obed-Edom. Quem era Obed-Edom? A Bíblia fala que Obed-Edom era um homem comum, um homem simples, mas dentro da sua casa foi levada a Arca da Aliança e durante 3 meses não teve necessidade, foi abençoado por Deus. Eu quero convocar você para estar comigo nessa quarta-feira, 9 horas da manhã, em Santo Jejum a Deus, nessa quinta-feira, em Santo Jejum a Deus, e também nessa sexta-feira, em Santo Jejum a Deus. É a semana que nós vamos aqui orar por você, ungir o alto da tua cabeça, no propósito que carrega o tema cruzada profética de Obed-Edom. Obed-Edom recebeu a presença de Deus dentro da sua casa e ele foi abençoado por Deus. Você que está me ouvindo agora, quem sabe você ouve voz, vê vulto, você nada está dando certo na tua vida, quem sabe você está padecendo necessidade financeira, está em crise financeira, quem sabe você está sofrendo com enfermidades no teu corpo ou no corpo de alguém da sua família, quem sabe o seu casamento está sendo destruído, quem sabe a sua vida está sendo destruída com tantos problemas, tantas dificuldades. Chegou o dia, chegou o momento da poderosa cruzada profética. Obed-Edom, você não pode ficar de fora, você não pode perder essa cruzada de poder, essa cruzada onde Deus já está manifestando o seu poder, a sua glória, manifestando sobre nossas vidas. Nós seremos abençoados por Deus, porque a presença de Deus vai nos acompanhar até nossas casas. Então você que me escuta agora, você que me ouve agora, você não pode ficar de fora nessa quarta, nessa quinta, nessa sexta-feira. Eu mesmo, pastor Wesley Souza, em Santo Jejum, no Santo Altar, orando por você, ungindo o alto da tua cabeça, e a unção de Deus vai acompanhar você e você será abençoado. Não só você, mas a sua família, não somente você e sua família, mas todos aqueles que estiver com você vai receber também a bênção de Deus. Então eu te espero aqui na Igreja Pentecostal Deus e Amor, rua Sancler de Carvalho, número 75, setor central.

0: Graças a Deus, ouvintes queridos.
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0: Obrigado você pela companhia Fidalgui, o nosso programa. 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
0: Comunicação, teu irmão, presbítero Cremilson, uma vez mais saudando a todos com a paz do Senhor Jesus Cristo.
1: Senhor, senti tua presença.
0: E maravilha!
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0: faz. É nessa terça-feira, hein? Esse dia 29 de setembro, três grandes horários, a campanha em favor da nossa querida e digníssima família. Estarei com os irmãos às 9 da manhã em consagração, Senhor, em santo jejum, para pregar e orar em favor de todos vocês e um dia a todos com azeite santo, nesta terça-feira, 29 de setembro, já às 9 da manhã. Às 14h, conosco no Santo Altar, o servo do Senhor, nosso pastor estadual Wesley Souza Moraes. 19h, Ministério de Casais.
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0: Vem estar conosco, a entrada é franca, a bênção é certa, aqui em Juiz de Fora, na rua Sancler de Carvalho 75, é a campanha que todo mundo tem, porque é a campanha da família. E diz o que a Bíblia? Aquele que não cuida da família, ele é pior do que o infiel e, para piorar a situação, negou a fé. Não é sua causa, não é você não, né? Você vai estar conosco aqui, com uma multidão tem estado às 9h, outra multidão tem comparecido 14h, outra multidão também às 19h. Sabe por quê? Porque todos nós temos família. É hora de buscar por ela. Fazer campanha por ela, orar por ela, jejuar por ela. Ela o que, pastor Cremilson? A nossa família. Vamos acompanhar o que Deus opera, já voltamos.

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1: Quem dá glória a Deus? Quem dá glória para Jesus? Meu irmão, qual o teu nome?
2: Eliseu.
1: Conte a benção.
2: A benção que eu tenho para contar, pastor Cremilson, é que no mês de maio, entre abril e maio, eu estava com uma dor de ouvido muito forte. E na sexta-feira da cruzada, eu vim buscar minha benção. E chegando aqui, o pastor Célio, né, que pregou, inclusive pregou sobre Eclesiastes, né? Que é tempo para tudo, né?
1: Tempo de Deus.
2: E isso, eu saí de casa e falei com a minha esposa. Eu falei assim, poxa, hoje eu vou na igreja, eu vou buscar minha benção. Que eu tenho fé em Deus que eu vou ser curado. Mas só que, assim, eu estava com enfermidade no ouvido e com enfermidade na barriga, né?
1: E há quanto tempo sofria?
2: Essa enfermidade é mais ou menos 3 a 4 meses que começou, pra cá, só tá entendendo?
1: Aquele incômodo.
2: Aquele incômodo. Aí o que acontece?

0: uma dor que eu estava, que eu até graças a Deus já fui curado. Uma dor que eu estava também na cintura, igual eu falei, né? E depois foi no final de mês de maio, o senhor estava pregando e chegou na hora da revelação. Eu fui revelado aqui, inclusive quando eu fui curado do ouvido, eu cheguei em casa e falei com a minha esposa. Falei, poxa, eu fui curado do ouvido, mas eu queria ter sido curado da cintura também. Ela falou para mim, falou assim, Eliseu, tudo é o tempo de Deus. E a palavra foi, eu falei com ela, inclusive, Renato, a palavra foi pregada
1: Foi
0: em
1: essa.
0: Eclesiastes, tudo é o tempo de Deus.
1: Isso.
0: E 2 semanas depois, eu vim também buscar minha bênção.
1: Glória a
0: E o
1: Deus.
0: senhor pregando, chegou na hora do dia de revelação do Espírito Santo, o senhor revelou que tinha um irmão que estava com um caroço na cintura, que seria uma hérnia, que se podia se tornar uma úlcera nervosa. E ninguém levantou a mão e eu fiquei pensando, pô, será que é eu? E inclusive na quarta-feira, essa dor estava demais.
1: Daquela
0: E o senhor,
1: semana.
0: naquela semana, o senhor ainda falou ainda. Falou assim, ó, tem um irmão aqui no nosso meio que na quarta-feira ele sentiu muita dor na cintura. E é uma hérnia que pode se tornar uma úlcera nervosa. E eu
1: Sim.
0: levantei as mãos, recebi a minha bênção e estou curado em nome do Senhor
1: Foi
0: Jesus.
1: curado também.
0: Por honra e glória do Senhor
1: Quem
0: Jesus.
1: dá glória a Deus com ele? Há quanto tempo também doía essa parte da sua hérnia na sua barriga?
0: Pastor Cremilson, essa hérnia na minha barriga, eu creio que está mais ou menos 6 a 7 meses. E agora que
1: Misericórdia.
0: começou a manifestar, porque eu trabalho de pedreiro, eu comecei a pegar peso, só está entendendo? Aí que foi
1: Aí
0: uma
1: complicou
0: tempestade.
1: mais ainda.
0: Foi complicando mais ainda, mas por honra e glória
1: Veio.
0: do Senhor e Salvador Jesus Cristo, eu fui curado.
1: Quem te curou mesmo?
0: Foi
1: Em
0: Jesus,
1: qual igreja?
0: pentecostal, Deus e
1: Que
0: amor.
1: Deus te abençoe, mãe Eliseu. Dá glória a Deus com ele! Dá glória a Deus!
2: Glória a Jesus.
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1: Tá muito baixinho, irmão. Cadê as palmas de glória? Minha irmã, qual é o teu nome?
4: Maria Aparecida.
1: Conte a benção.
4: Irmão, eu estava com dinheiro para receber. Aí eu fui lá para sacar e não consegui. Aí falei, no outro dia eu consigo. Voltei de novo, não consegui. Aí eu falei, ah, eu vou desistir. Orei a Deus e pedi. Aí eu falei com minha filha Poliana e ela falou assim, eu falei, ô Poliana, você não tem como ir na igreja? Pede o irmão Clemilson, eu participei das campanhas do irmão e vi o quanto Deus tem usado.
1: A senhora mora em outra cidade, né?
4: Eu moro em Angelândia, Minas Gerais.
1: Sim, mas veio as campanhas do Bentinho.
4: Aí eu vi como Deus usou o irmão,
1: Pela
4: vi irmão que
1: misericórdia.
4: tomou posse de bênção através da oração do irmão. Aí eu pedi ela para vir pedir o irmão oração, ela falou assim, irmã, eu pedi, mãe, e ele orou. E ele falou que a senhora pode ficar tranquila, que a senhora vai receber sua bênção. Aí eu falei assim, ah, mas eu acho que eu não vou lá pegar esse dinheiro, eu não consigo. Só
1: E há
4: que aí
1: quanto tempo ela não conseguia lá e voltava? Quanto tempo?
4: já tinha ido umas 3 vezes.
1: Três
4: E aí
1: vezes.
4: eu peguei e falei, eu não vou mais não, porque não tem como, não tinha justificação nenhuma. Aí quando
1: Ela
4: eu.
1: veio, fez a campanha para a senhora aqui,
4: Ela
1: pediu
4: pediu o
1: oração.
4: irmão para orar. Aí ela falou, ele falou que orou, mas a senhora vai receber a bênção da senhora.
1: Entreguei pela sim.
4: Amém. Aí eu voltei, aí eu deixei passar quase 15 dias e voltei de novo. Quando eu voltei, meu dinheiro estava lá para a glória de Deus. Deus é fiel, aleluia.
1: Da glória a Deus com ela! Ô irmão, como assim? Foi lá 3 anos, podia receber, não recebia. A poder revelar aqui, foi lá, já
4: O
1: saiu.
4: dinheiro estava lá porque Deus, ele prova nós, mas ele mostra que ele é fiel.
1: Ele destravou.
4: Através da oração do irmão, Deus jogou por terra o devorador e me deu a minha vitória, porque eu precisava para mim viajar para cá novamente.
1: Quem te abençoou mesmo?
4: Foi Jesus,
1: Em qual
4: através da
1: igreja?
4: oração do irmão. Na igreja, Deus é amor.
1: Que Deus abençoe, minha irmã. Dá glória a Deus com ela! Cadê as palmas?
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0: a senhora?
1: Maria do Carmo.
0: Conte a benção.
1: Olha, eu tenho muita benção para contar, mas conte, eu vou contar dela, então. Uma só. Uhum. Porque se eu for contar todas as que eu já recebi aqui,
0: vai o mês amor, todo.
1: Eu vou ficar o mês todo.
0: Programação toda da rádio.
1: E vou, não vou acabar. Infelizmente, eu estava fazendo a campanha em favor do.

0: meu aposentadoria, né? E eu não conseguia encostar, não conseguia fazer nada. E só podia catar reciclado. Eu orei, o Senhor falou, Senhor, eu sou tua serva. E o Senhor usou o teu servo, que eu vou aposentar, eu vou dar com a minha bênção.
1: Ele revelou que assim
0: Usou
1: só ia aposentar?
0: que eu ia aposentar.
1: É
0: Que
1: mesmo.
0: eu estava difícil,
1: E
0: mas
1: nem
0: eu.
1: encostar conseguia.
0: Nem encostar, não conseguia. E eu passando muita luta. Aí o Senhor usou o servo e falou, ó, tá difícil, mas o Senhor vai estar entrando com
1: Glória a
0: providência.
1: Deus.
0: Essas muralhas já estão caindo, em nome de
1: E
0: Jesus. E
1: aconteceu o quê, minha irmã?
0: aconteceu que eu já estou aposentado.
1: Dá glória a Deus com ela! Há quanto tempo aguardava?
0: Aguardava mais de 12 anos.
1: Mais de 12 anos. Por nada aposentava. Nem encostar conseguia. Veio aqui, foi revelado, hoje está aposentado.
0: Hoje eu estou
1: Quem te
0: aposentada.
1: aposentou?
0: Jesus.
1: Em qual igreja?
0: A igreja pentecostal, Deus é
1: Dá
0: amor.
1: glória a Deus!
0: Deus é fiel.
1: Dá glória a Deus!
0: Glória a Deus, aleluia.
1: Dá glória a Deus com ela, Deus! Olha aí!

0: certeza, né? Quem é? Ninguém tem esse poder, porque ele mesmo diz em sua palavra que operando ele, quem impedirá? Aí está a prova, o que ele está operando aqui em Juiz de Fora, na terça-feira também da família, grande, três horários, hein? Estarei com vocês, 9 da manhã, em consagração ao Senhor, para também pregar e orar por todos, ungir a todos. Também, se Deus quiser revelar, ele vai me usar para revelar também, se ele quiser. Caso contrário, revelação maior, a palavra de Deus. 2 da tarde, pastor Wesley Souza no altar também, para pregar, orar, por favor, de todos, ungir, final, todos com azeite santo. E 19 horas, o Ministério de Casais, presbítero Eliana, Eliana. Sempre convido um casal a estar presente à noite também para ministrar a palavra do Senhor. São 3 horários na terça-feira, 9, 14 e 19 horas.
1: Depressa, se puder.
0: E lembrando que quarta-feira, dia 30, já dá início a grande cruzada, hein? É evangelista com o tema Obed-Edom. Quarta de manhã, 9 da manhã, no Santo Altar em Consagração ao Senhor, o nosso pastor estadual Wesley Souza Moraes, para pregar, orar em favor a outra grande massa humana, retorna quinta-feira, dia 1 de outubro, e termina a cruzada sexta-feira, dia 2 de outubro, às 9 da manhã, com o tema Obed-Edom. Vem estar presente, porque olha, temos ciência disto, né? Será também 3 dias consecutivos de consagrações do Senhor e também, claro, 3 momentos memoráveis recebemos de Deus gratuitamente a nossa bênção.
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2: Eu saúdo a igreja com a paz do Senhor Jesus.
3: 2 Timóteo capítulo 4.
4: 2 Timothy chapter 4.
3: Nós vamos lendo.
4: And we will read.
3: Diz assim a palavra de Deus.
4: And the Bible tells us.
3: Conjuro-te, pois, diante de Deus.
4: In the presence of God and of Christ Jesus.
3: E do Senhor Jesus Cristo, que há de julgar os vivos e os mortos.
4: Who will judge the living and the dead.
3: Na sua vinda e no seu reino.
4: And in view of his appearing.
3: Que pregues a palavra.
4: In his kingdom, I will give you this charge.
3: Que pregues a palavra, instes a tempo.
4: Preach the word, be prepared in season and out of season.
3: E fora de tempo.
4: And out of season.
3: Redarguas.
4: Correct.
3: Repreendas.
4: Rebuke.
3: Exortes.
4: And encourage.
3: Com toda longanimidade e doutrina.
4: With great patience and careful instruction.
3: Porque virá tempo em que não sofrerão a sã doutrina.
4: For the time will come when people will not put up with the sound.
3: Mas tendo comichão nos ouvidos.
4: Instead to suit their own desires.
3: Amontoarão para si.
4: They will gather around them.
3: Doutores conforme as suas próprias concupiscências.
4: Great number of teachers to say what their itching ears want to hear.
3: E desviarão os ouvidos da verdade.
4: They will turn their ears away from the truth.
3: Voltando às fábulas.
4: Turn aside.
3: Mas tu sê sóbrio em tudo.
4: But you keep your head in all situations.
3: Sofre as aflições.
4: Your hardship.
3: Faze a obra de um evangelista.
4: Do the work of an evangelist.
3: Cumpre o teu ministério.
4: Discharge all the duties of your ministry.
3: Podem tomar os seus assentos, amados. Já disse bem-vindos a todos vocês, já, né? Bem-vindos, todos vocês de todas as denominações. Nossos irmãos da Deus e Amor. Nossos obreiros, nossos jovens. A gente sabe que as pessoas querem ter um encontro com Deus. Nós estivemos, como eu disse, viajando.
4: We have been traveling, as I said.
3: Encontramos uma pessoa num local.
4: We met a person in this place.
3: E essa pessoa estava assim em dúvida a respeito das coisas de Deus.
4: This person had many doubts regarding the things of God.
3: E conversando com aquela pessoa, a gente pôde perceber o quanto as pessoas querem ter um encontro com Deus.
4: As we talked to this person, we saw how much people want to have an
3: encounter. Querem conhecer a Deus.
4: They want to get to know God.
3: Existem algumas pessoas que partem até para o exagero.
4: Some people even exaggerate.
3: Algumas pessoas partem para o desafio.
4: Other people challenge.
3: O presidente filipino disse que se alguém provar para ele que Deus existe, ele renuncia à presidência da república.
4: The Philippian president said that if anyone proves the existence of God, he would renounce his presidency.
3: Eu não sei exatamente o que ele quer dizer com essas palavras.
4: I don't know exactly what he means with these words.
3: No sentido Deus para a sua vida ou
4: the sense of God for his life.
3: Foi realmente uma gozação.
4: Or if he was mocking the gospel.
3: Mas a verdade, meus irmãos, é que nós, como pregadores da palavra de Deus, nós recebemos de Deus através das palavras do apóstolo São Paulo.
4: We have received from God through the writings of the apostle Paul.
3: Essas palavras que nós lemos.
4: These words that we read.
3: É Deus dizendo, eu peço a vocês, eu rogo a vocês, eu insisto a vocês.
4: It's God telling us, I say to you, I insist with you.
3: Que vocês preguem o evangelho.
4: That you preach the word.
3: Que vocês repreendam.
4: That you rebuke.
3: Que vocês tenham doutrina.
4: That you have doctrines.
3: Porque vai vir um tempo em que não vão ter a doutrina.
4: Because there will come a time where doctrines will be cast out.
3: Mas vão ter um monte de doutores.
4: There will be doctors.
3: Que serão ouvidos.
4: That will be heard.
3: Porque esses doutores farão com que?
4: Because they will do.
3: A palavra venha se adequar às pessoas e não as pessoas se adequem à palavra.
4: You will make the word fit the people and not the people to fit the word.
3: E as pessoas terão então seus ouvidos.
4: And the people will have their ears.
3: Voltados às fábulas.
4: Turn to the myths.
3: E Paulo fala a Timóteo, mas você, Timóteo.
4: Paul tells Timothy, but you, Timothy.
3: Vai ser sofrido.
4: It will be hard.
3: Mas você vai continuar fazendo a obra de um evangelista. Cumpre o teu ministério. Então eu quero dizer a vocês, meus irmãos, eu não sou teólogo. Eu não sou doutor. Mas também não sou bobo. Sou pregador da palavra de Deus. E quero dizer a vocês que as pessoas estão rogando, estão pedindo. Mostrem-me qual é o caminho.
4: Show us the way.
3: Falem do Deus verdadeiro e com verdade para nós.
4: Speak of the true one God and with truth to us.
3: As pessoas não querem ouvir evangelho falsificado.
4: People don't want to hear a fake gospel.
3: E parece que os pregadores.
4: And it seems like the preachers.
3: E nesse momento eu uso a palavra nós, porque também sou pregador.
4: In this moment I use the word us because I am also a preacher.
3: Parece que nós às vezes estamos negando as pessoas.
4: Sometimes that we are depriving people.
3: A verdade de Deus.
4: The truth from God.
3: Quando nós começamos a criar rodeios para se falar da salvação. Porque isso é em geral.
4: Because this is general.
3: Quando nós começamos a achar que temos uma fórmula para falar da salvação.
4: Sometimes we think we have a formula to speak of salvation.
3: Imagine você.
4: And imagine all of you.
3: Uma pessoa enferma querendo conhecer.
4: A sick person trying to get to know.
3: A sua cura.
4: His cure.
3: E a pessoa vai ao médico.
4: And the person goes to the doctor.
3: Aí o médico diz, eu vou te dar um remédio para dor de cabeça.
4: And the doctor says, I will give you medicine for headaches.
3: Eu vou te dar um remédio para você ficar um pouquinho mais forte.
4: I will give you medicine for you to be strong.
3: Eu vou dar um remédio para você não ter mais ânsia.
4: I will give you medicine for nausea.
3: Chega uma hora que você vai perguntar, doutor, o que é que eu tenho?
4: Eventually you are going to ask the doctor, what do I have?
3: Porque eu quero um remédio para curar a minha enfermidade.
4: Because I want some medicine to cure my infirmity.
3: Eu não quero remédios que curem apenas os meus sintomas.
4: Medicine that will treat only the symptoms.
3: Eu quero remédio que cure a minha enfermidade.
4: I want a medicine that will cure my infirmity.
3: E mesmo sabendo que Deus tem um plano de salvação muito claro, infelizmente o evangelho está sendo levado a muita gente, como diz o mineiro, pelas beiradas. É porque Deus quer fazer de você uma pessoa rica. E até isso, não se escandalize, eu falo mesmo. Eu sei o Deus que eu sirvo e temo a esse Deus. É porque você pode ser curado. Vem aqui para você ser curado. Não sofra mais. Ah, Deus tem uma família maravilhosa para te dar. Deixa eu dizer a vocês. O homem está sedento de conhecer a Deus e a sua salvação. E antes de qualquer coisa que possa ser considerada um benefício de Deus, tem de acontecer a sua salvação. Nós temos que levar às pessoas a salvação que há em Jesus Cristo em primeiro lugar. Nós temos de falar da salvação em primeiro lugar. Muita gente tem a compreensão intelectual da fé cristã, mas nunca permitiram Cristo entrar em suas vidas, porque tem sido entregue a essas pessoas o evangelho das beiradinhas. E repito, isso é em todo lugar. Isso é em todo lugar. Eu não sou o dono da verdade, mas eu conheço o dono da verdade. E sei que eu estou falando da verdade desse Deus. As pessoas estão sedentas por conhecer a Deus e nós queremos mostrar e apresentar Deus a essas pessoas e a vocês que estão aqui. Eu convoco os nossos irmãos, como Paulo falou a Timóteo, conjuro-te diante de Deus e do Senhor Jesus Cristo. E Paulo dá até uma peladinha, né? Que há de julgar mortos e vivos na sua vinda no seu reino.
4: appearing in his kingdom.
3: Eu creio que Timóteo já deu uma tremida quando ouviu essas palavras.
4: Now that Timothy has reflected when he heard these words.
3: E Paulo fala para ele, prega a palavra.
4: And Paul tells him, preach the word.
3: Prega a palavra.
4: Preach the word.
3: Se necessário for repreender, repreenda.
4: If it is necessary, rebuke.
3: Não se esqueça da doutrina.
4: Forget the holy doctrine.
3: Cuidado com os doutorzões. Cuidado com aqueles que se desviam da verdade. Você tem que ser diferente. Você tem que estar sóbrio. Você tem que sofrer a aflição de quem prega a verdade. Faz a obra de um evangelista.
4: Continue the work of an evangelist.
3: Cumpre o que foi colocado em tuas mãos. Cumpre o teu ministério. Queridos irmãos, queridos pastores, nós temos que ter mais simplicidade para falar de Jesus e mostrar às pessoas como as pessoas podem se encontrar com Jesus e ter uma vida de esperança e de segurança. Uma vida salva.
4: Preach the simplicity of the gospel of the salvation in Jesus Christ.
3: E eu quero falar sobre isso hoje.
4: And I want to speak about this today.
3: Vocês foram convidados para estar aqui, já que estão aqui.
4: All of you who have been invited and are here today.
3: Não há salvação a não ser que seja em Jesus Cristo.
4: There's no salvation except through Jesus Christ.
3: É errado buscar os benefícios para depois pensar na salvação. É exatamente o contrário que a Bíblia nos orienta.
4: The Bible does not tell us to seek the benefits and then salvation.
3: Mas buscar em primeiro lugar o reino de Deus e toda a sua justiça.
4: First, the kingdom of God and all of his justice.
3: E todas as demais coisas vos serão acrescentadas.
4: All other things will be given unto you.
3: Eram coisas relacionadas aos cuidados da vida.
4: These were things related to our everyday lives.
3: Quando Jesus vem e entra na sua vida,
4: Jesus comes and enters your life.
3: Não é que você passa a ter uma bênção.
4: It's not that you start to have one blessing.
3: Você passa a ter aquele que é o autor de todas as bênçãos, está entendendo?
4: You have him who is the author of all blessings.
3: Com a segurança da sua salvação.
4: With the security of your salvation.
3: Com a segurança de que você está bem, mesmo não recebendo a cura da sua doença.
4: Knowing that you will be well, even if you don't receive the cure for your disease.
3: Com a segurança de que o seu nome está no livro dos salvos, mesmo não recebendo a prosperidade que tanta gente prega.
4: Knowing that your name is in the book of life, even though many people heard it and do not accept it.
3: É tanta porcaria que se oferece ao povo de Deus que nós estamos sendo ridicularizados no mundo inteiro. Somos ridicularizados porque o evangelho é pregado de forma errada por muita gente, mas por muita gente. O nome do Senhor Jesus Cristo tem sido motivo de dúvida, motivo de confusão.
4: Reason of doubt and confusion.
3: Porque se prega pelas beiradas.
4: Because people have preached the half measures of the gospel.
3: Jesus morreu na cruz do Calvário pelos seus pecados. Ele te ama e ele quer te salvar.
4: Jesus Christ died on the cross of Calvary for your sins and he
3: wants to save you. Entrega o teu caminho ao Senhor e confia nele e ele vai cuidar de você.
4: Deliver your life to God, trust him and he will take care of you.
3: Se você se apresentar a Deus, se você vier ao Senhor, você jamais será lançado fora.
4: If you come to God, you will never be rebuked.
3: Como eu disse a vocês, vocês foram convidados para estar aqui.
4: E
3: como pregador da palavra de Deus, eu estou fazendo a minha parte, dizendo a você, salvação em primeiro lugar. Não fica ouvindo essa coisa de vem aqui na minha igreja pegar a rosa de tal cor, porque essa rosa vai fazer isso ou aquilo. Você vai prestar conta diante de Deus por causa dessa maldita rosa que você está oferecendo ao povo ao invés de oferecer salvação. E você que está ouvindo essa gente, pare de dar ouvido às fábulas. Pare de dar ouvido a pessoas que só estão pensando no monetário, no financeiro. Pare de dar ouvido a falsos profetas e ouça aqueles que estão sofrendo as aflições, fazendo obra de um evangelista, mas estão cumprindo o ministério que Deus colocou em suas mãos. Já que você está aqui, como pregador, eu digo a você, tudo é possível se você tiver fé.
4: As a preacher, I tell you, everything is possible.
3: E para você ter a segurança da sua vida e a segurança da sua salvação.
4: You have to have the safety of your salvation of your life.
3: Agora você tem que entrar com a sua parte.
4: Now you must do your part.
3: Deus fez a parte dele.
4: God has done his part.
3: Jesus morreu na cruz do Calvário.
4: Jesus died on the cross of Calvary.
3: Você tem acesso à salvação.
4: You have access to salvation.
3: Mas você tem que tomar a sua atitude, fazer a sua parte. A primeira coisa é você reconhecer que você tem a necessidade de Deus.
4: But you must do your part, and the first thing is to recognize that you need God.
3: Nós estamos vivendo num tempo, meus irmãos,
4: you are living in times, dear brothers,
3: que as coisas estão crescendo de uma tal forma no conhecimento,
4: people are growing in knowledge all around the world,
3: que em pouco tempo muita gente vai achar que não precisa de Deus. E muita gente já acha que não precisa de Deus.
4: People already think that they don't need God.
3: Nós vivemos num tempo em que mais de 60% dos cânceres, quando são encontrados em tempo hábil, já são curados. Estamos vivendo numa época em que quase todas as enfermidades já têm um tipo de tratamento. A terrível AIDS já está quase que tendo a confirmação de um tratamento e da sua cura. E quanto mais as pessoas crescem no conhecimento e oferecem ao povo solução, mais as pessoas pensam não precisar de Deus. E se você não reconhecer a necessidade de Deus nesse tempo moderno mesmo, você nunca poderá encontrar-se com Deus. Você não pode encontrar-se com Deus, você não pode recebê-lo como o seu Salvador se você achar que você é autossuficiente. Biblicamente falando, as pessoas se aproximavam de Jesus.
4: Biblically speaking, people went to Jesus.
3: E as pessoas já se aproximavam pedindo alguma coisa.
4: People came to him asking for something.
3: Jesus, filho de Davi, tem misericórdia de mim.
4: Jesus, son of David, have mercy upon me.
3: Jesus, eu sou cego, abra os meus olhos.
4: Jesus, I am blind, open my eyes.
3: Senhor Jesus, a minha filha está endemoniada, cura ela.
4: Jesus, my daughter is demon possessed, please.
3: É bem verdade que as pessoas entendiam que tinha uma necessidade de Deus, tinha uma necessidade de uma operação sobrenatural, sim.
4: People recognized that they needed something of the supernatural from Jesus.
3: E eu não nego a vocês, meus irmãos, que se vocês buscarem ao Senhor, o Senhor haverá.
4: And I don't deny that if you seek God, he will do.
3: De atender aquilo que vocês estão buscando.
4: What you have been asking him to do.
3: A Bíblia Sagrada nos fala que me buscarão e me encontrarão quando me buscardes de todo o coração, diz o Senhor. Se você buscar ao Senhor de todo o seu coração, você vai se encontrar com o Senhor. Mas você nunca buscará o Senhor se você não entender que você tem necessidade do Senhor na sua vida. Se você acha que a tecnologia te ajuda tanto que você não precisa mais de Deus, deixa eu dizer a você, nunca existirá uma tecnologia capaz de perdoar pecados. Você pode ter até mesmo a condição de uma cura de enfermidades mortais.
4: You can even have cures for so many deadly diseases.
3: Nunca haverá uma máquina, nunca haverá um conhecimento capaz de você deixar o caminho perdido que você vive, a não ser que você entenda a necessidade e entenda que existem coisas que só Deus pode fazer. Como eu disse a vocês, ser curado no seu físico é importante.
4: As I said to you, being physically cured is important.
3: Mas não é o mais importante.
4: It is not the most important thing.
3: Porque de qualquer maneira o seu corpo é frágil, o seu corpo voltará ao pó, você vai morrer, é o que eu estou dizendo.
4: Because your body is fragile, you are destined to.
3: Mas você tem um espírito que é eterno.
4: But you have a spirit that is eternal.
3: Se você passar por uma máquina e ser curado, faz uma transfusão, arranca o seu sangue, faz um sangue mecânico, sei lá, um sangue artificial, põe lá.
4: you go and have your body physically cured by a machine.
3: Mas um dia você vai ter que morrer de qualquer forma.
4: But eventually one day you are going to die.
3: E qual será o portal que você passará por ele para adentrar a eternidade?
4: What is the portal that you will go through to enter your eternity?
3: Por isso você precisa estar perdoado.
4: This is why you need to be forgiven.
3: Por isso você precisa sair desse caminho que é o caminho da perdição.
4: This is why you need to leave the path of perdition.
3: Você precisa entender que você estando doente, você precisa buscar um médico.
4: You understand that when you are sick, you need to seek a doctor.
3: Mas quando você está doente moralmente e espiritualmente, você precisa buscar o médico dos médicos, porque é a única solução para você.
4: But when you are spiritually diseased, you need to seek the doctor who is the only solution for your life.
3: Jesus Cristo morreu para perdão dos seus pecados.
4: Jesus Christ died for the forgiveness of your sins.
3: Jesus Cristo morreu para a salvação da sua alma.
4: Jesus died for the salvation of your soul.
3: E você tem que entender essa necessidade.
4: You must understand this need.
3: É Jesus Cristo em primeiro lugar.
4: It is Jesus Christ above all things.
3: Depois as demais coisas o Senhor Jesus vai fazendo na sua vida. Depois as demais coisas vão sendo preenchidas na sua vida.
4: The other things will be fulfilled.
3: Eu sei que muita gente,
4: I know that many people,
3: que está aqui,
4: that is here today,
3: nem pensou na salvação.
4: Has never thought about their salvation.
3: Nem pensou no perdão dos seus pecados.
4: Has never thought about the forgiveness of their sins.
3: Mas chegaram a dizer, eu vou ouvir o programa, eu vou à igreja porque eu quero a cura da minha doença.
4: Perhaps have heard the radio or come to church because they want to be cured for the diseases.
3: A maior doença que existe,
4: the greatest disease that exists,
3: é a doença que causou todas as demais doenças.
4: The disease that brought upon us all other diseases.
3: O homem pode trabalhar para modificar células doentes.
4: Man can work and even change diseased cells.
3: O homem pode trabalhar até mesmo para curar qualquer tipo de bactéria resistente a qualquer tipo de antibiótico.
4: Man can even develop antibiotics to kill any types of diseases.
3: O homem pode trabalhar na medicina.
4: Man can fasten in their medicine.
3: E um dia dizer, concluindo, que encontrou solução para qualquer tipo de enfermidade.
4: Find solutions for all types of diseases.
3: A situação de vida do homem tem crescido.
4: And life expectancy of man has grown.
3: A expectativa de vida nossa aqui no Brasil já está aí na casa dos 70 anos.
4: Life expectancy here in Brazil is around 7 years old.
3: Mas eu vou dizer a você, existe uma eternidade para se viver e onde é que você vai passar a eternidade?
4: There is an eternity for us to live. Where will you spend your eternity?
3: A doença que causou todas as doenças se chama pecado.
4: The disease that caused all other diseases is called sin.
3: Quando Adão e Eva pecaram,
4: when Adam and Eve sinned,
3: entrou a doença na face da terra, porque até então não existia doença. Até então não existia morte.
4: Until then there was no death.
3: E veio Jesus,
4: then came Jesus,
3: e venceu o pecado para que você pudesse vencer o pecado também, ser perdoado dos seus pecados.
4: He defeated sin and death so that you also can have.
3: Você precisa entender essa situação.
4: You need to understand the situation.
3: E você precisa entender que o mundo pode oferecer muitas coisas muito boas.
4: You need to understand that this world can offer many good things.
3: Mas você tem uma necessidade na sua alma de perdão dos seus pecados e segurança da sua salvação. E isso só se encontra em Jesus Cristo.
4: Have a need in your soul for the forgiveness of your sins, and this can only be found in Jesus Christ.
3: Louvado seja Deus.
4: Glory to God.
3: Em se falando do Evangelho verdadeiro,
4: when you speak of the true gospel,
3: em se pregando a palavra com sobriedade e doutrina,
4: you preach the word with sobriety and doctrine,
3: cumprindo o nosso ministério.
4: Fulfilling our ministry.
3: Eu devo dizer a vocês também, meus irmãos,
4: tell all of you also, dear brothers,
3: que muitas pessoas, eu tenho lutado contra isso.
4: I have fought this.
3: Muitas pessoas acham que o evangelho é a mesma coisa que vender um plano de saúde.
4: Many people think that preaching the gospel is the same as selling a health plan.
3: Mas eu quero dizer a você que a verdade tem que ser dita.
4: Let me tell you that the truth must be told.
3: A partir do momento que você aceita Jesus como seu Salvador,
4: Savior,
3: existem coisas que certamente acontecerão na sua vida.
4: Many things will happen in your life.
3: E a segunda coisa que eu quero falar, além da necessidade de reconhecer que você precisa de Deus,
4: second thing, beyond having the necessity of God,
3: é que você tem de calcular ou tem que ter o custo, saber o custo de servir a Deus.
4: You know that there is a cost
3: Eu não estou falando do custo da salvação, o preço foi pago por Jesus na cruz do Calvário. Estou falando do custo da renúncia. Quando uma pessoa vem para vender para você aqueles carnês, né? A pessoa chega para você e fala: você vai ganhar um carro. Você vai ganhar 1 milhão. Compra o carnezinho aqui, aí vão te chamar lá, você vai falar, respondeu as perguntinhas. Quem está entendendo o que eu estou falando aí? Levanta a mão. É, tá. Pois é. A minha mãe, em 1967, recebeu um desses vendedores em casa. E a minha família era doida para ter um carro, uma Pirua Kombi. E o vendedor do carnê chegou para minha mãe e falou: olha. E falou olhando para mim. O garotinho aqui vai lá, só vai responder uma perguntinha lá para o apresentador e já sai com a Kombi de lá. E ainda vai ganhar não sei quanto em dinheiro. A minha mãe se animou.
4: And she grew hope.
3: Comprou o carnê.
4: And she bought this ticket.
3: Só que tinha as entrelinhas.
4: But there were disclaimers.
3: Cê, depois que comprou, você tem que pagar tantos meses.
4: After you buy the ticket, you need to pay a certain amount of money.
3: Você tem que pagar isso, isso e aquilo.
4: You need to pay this and that.
3: E para você ir lá para responder a pergunta para ganhar, você tem que saber se você vai ser sorteado no meio de milhões de pessoas.
4: And then after answering the questions, you have the chance between millions to win this car.
3: E mesmo da quantidade de gente que vai lá, tem que ver se ele vai passar, se vai, não é?
4: And after this large amount of people, there's triage.
3: A minha mãe está esperando a Kombi até hoje.
4: My mother is still waiting to win the car even till today.
3: Pagou tudo que tinha que pagar.
4: Paid everything she needed to pay.
3: Aí, para não dizer que não recebeu nada, ela foi lá numa loja e retirou umas panelas lá.
4: And to say that she didn't win anything, she went.
3: Agora nós vamos ter que viajar de panela.
4: And she got some pans.
3: É o tipo do evangelho que se prega hoje.
4: This is a type of gospel that has been preached today.
3: Você vai prosperar.
4: You're going to prosper.
3: Você vai ser curado.
4: You're gonna be cured.
3: Você vai ser empresário.
4: You're gonna be an entrepreneur.
3: Você vai dirigir Mercedes.
4: You're gonna drive a Mercedes.
3: Você vai ter barco.
4: You're gonna have a boat.
3: A melhor mansão daqui ou dali vai ser a sua.
4: The greatest house here will be yours.
3: Mas não se fala na renúncia.
4: It doesn't talk about renouncing things.
3: Mas não se fala no custo.
4: It doesn't talk about the cost.
3: E nós temos que considerar isso.
4: We must consider this.
3: Eu quero que vocês vejam comigo, meus irmãos, São Lucas, no capítulo 14. Eu faço questão de ler.
4: I would like for you to open your Bibles in the Gospel of
3: São Lucas 14, versículo. Vamos do 26 para frente.
4: 14, verse 26.
3: No Novo Testamento, Mateus, Marcos, Lucas é o terceiro livro.
4: The third gospel of the New Testament.
3: Se alguém vier a mim,
4: if anyone comes to me,
3: e não aborrecer o seu pai,
4: and does not hate father,
3: e mãe e mulher e filhos e irmãos e irmãs,
4: and mother and wife and children, brothers and sisters,
3: e ainda também a sua própria vida,
4: yes, even their own life,
3: não pode ser meu discípulo.
4: Such a person cannot be my disciple.
3: Muita gente hoje está pregando que não tem mudança, não tem luta, não tem aflição, não tem nada. Estão querendo criar um evangelho. Amigo do mundo, amigo dos prazeres do mundo, coleguinha de todo tipo de coisa que Deus condena. Pois é. Mas não dá certo esse evangelho. E qualquer que não levar a sua cruz e não vier após mim,
4: whoever does not carry their cross and follow me,
3: não pode ser meu discípulo.
4: Cannot be my disciple.
3: Pois qual de vós querendo edificar uma torre,
4: suppose one of you wants to build a tower,
3: não se assenta primeiro a fazer as contas dos gastos,
4: won't you first sit down and estimate the cost,
3: para ver se tem com que acabar?
4: To see if you have enough money to complete it.
3: Para que não aconteça que,
4: or if you lay the foundation,
3: depois de posto o alicerce,
4: and are not able to finish it,
3: e não podendo acabar, todos os que virem comecem a escarnecer dele.
4: Everyone who sees it will ridicule you.
3: dizendo: este homem começou a edificar e não pôde acabar.
4: This person began to build and wasn't able to finish.
3: E qual é o rei que indo à guerra pelejar contra outro rei?
4: Suppose a king is about to go to war against another king.
3: Não se assenta primeiro a tomar conselhos sobre se com 10 mil pode sair ao encontro do que vem contra ele com 20 mil?
4: When he first considered whether he's able to with 10,000 men come against 20,000.
3: De outra maneira, estando outro ainda longe.
4: He is not able, he will send a delegation.
3: Manda embaixadores e pede condições de paz. Assim, pois, qualquer de vós que não renuncia a tudo quanto tem, não pode ser meu discípulo. Ah, que diferença esse evangelho, Malorivan. Nós não somos vendedores de carnês e nem vendedores de planos de saúde, não, nós somos pregadores do evangelho. E mesmo que você reconheça a sua necessidade de Deus, você tem que calcular o custo. Você tem que considerar isso, afinal a salvação exige que você se arrependa dos seus pecados. Que você deixe o seu pecado. Que você abandone a sua vida errada. O que mentia não minta mais. O que roubava não roube mais. O que fazia coisas erradas não faça mais. Você que detesta o seu inimigo, agora você vai passar a amar o seu inimigo. Ser crente não é coisa para fraco, não. Ser crente é coisa para gente forte. Não é para qualquer um, não. A vida cristã não é para fracos, não, porque é difícil. Existe coisa mais difícil do que amar o seu inimigo? Existe coisa mais difícil do que se tornar totalmente impopular até no meio da sua família? Aborrecer os seus pais, os seus irmãos, os seus filhos e até mesmo a você mesmo. Tem muita gente tentando trazer um evangelho popular. O evangelho nunca foi e nunca será popular. Quando o mundo começa a gostar do evangelho é porque o evangelho deixou de ser o evangelho de doutrina. É porque o evangelho deixou de ser um evangelho verdadeiro. E quem está vivendo esse evangelho é um monte de gente com comichão nos ouvidos, dando ouvidos a doutores conforme as suas próprias concupiscências, desviados da verdade. Você quer a verdade? Essa é a verdade. É o Senhor Jesus quem está falando, e ele diz: mas eu sou o caminho e eu sou a verdade. E conhecereis a verdade, e a verdade vos libertará. Pregue o evangelho da verdade. Faz a obra de um evangelista, cumpra o seu ministério. Esse evangelhozinho popular que nós vemos hoje não custa nada. Aquele que profere o nome do Senhor, aparte-se da iniquidade, aparte-se do pecado.
4: They flee from iniquity.
3: Ah, mas foi o Dr. John Patrick que falou. Dr. Who?
4: Dr. Who?
3: Eu não quero saber de doutor nenhum.
4: I don't want to hear about no doctors.
3: Eu não quero ouvir doutor nenhum que está falando fora da palavra de Deus.
4: I don't want to hear Dr. Who knows who speaks outside the word of God.
3: Paulo fala.
4: It was Paul that said.
3: Muita gente vai querer dizer que tem conhecimento de Deus, mas não quer calcular o custo.
4: Many people will say they know God, but they don't want to calculate the cost.
3: Então essas pessoas vão ouvir os doutores.
4: So many people will hear these doctors.
3: Essas pessoas vão desviar o ouvido da verdade.
4: They will
5: astray from the truth. Mas aqui na Deus de Amor a verdade é falada, será falada, sempre foi falado. O evangelho tem o seu custo, sim. Você sabe o que é a sua própria família ter um verdadeiro asco porque você diz que é crente? Olha, meus irmãos, eu tenho na minha família alguns tios, primos que não gostam nem de ouvir falar o meu nome só porque eu sou crente. Gostaria de ganhá-los todos para Jesus. Mas o que pensam de mim, olha.
4: But what they think of me, I truly don't care.
5: Eu só sei de uma coisa.
4: All I know is one thing.
5: Eu calculei o preço de servir a Deus.
4: I have calculated the cost.
5: E não vou deixar o meu Jesus por nada.
4: I will not leave Jesus for.
5: Não é porque o meu primo não gosta de mim, porque eu sou crente, que eu vou dizer, vou deixar de ser crente para o meu primo gostar de mim. Eu não.
4: It's not because my cousin doesn't like me that.
5: Se meu primo não gosta de mim, Jesus me ama.
4: If my cousin doesn't like me, I know that
5: o meu Deus me ama.
4: I know that God himself loves me.
5: Eu vou morar no céu.
4: I will live in heaven.
5: Eu reconheci a necessidade do perdão e da salvação.
4: I have recognized the need of salvation.
5: E calculei o preço de servir a Jesus Cristo.
4: I have calculated the cost of serving Jesus Christ.
5: Eu sempre fui uma pessoa muito pessoa, muito gosto muito de gente.
4: I've always a people person.
5: Muitos amigos meus até de infância.
4: And many friends of mine from when I was a child.
5: Alguns anos atrás eu falei para minha esposa.
4: A few years back I told my wife.
5: Eu vou ligar para alguns amigos meus.
4: I'm gonna call
5: meus,
4: some of my old friends.
5: Alguns amigos de infância.
4: Some childhood friends.
5: E liguei.
4: And I did call them.
5: Disse, ah, eu sou o Lourival, lembra no nosso tempo de infância? Ah, lembro, eu sou fulano, tal.
4: Oh, remember the old days, I was.
5: E que você está fazendo na vida, rapaz?
4: What are you doing with your life?
5: Oh, estou trabalhando assim, mas eu também sou pastor evangélico.
4: Well, I'm working in this and that, but I'm also a pastor.
5: Nunca mais ligaram para mim.
4: None of them have called me back.
5: Nunca mais.
4: Never again did they call me back.
5: Foi só falar, não, eu sou crente em Jesus Cristo, sou pastor evangélico. Nunca mais ligaram para mim, nem atenderam os meus telefonetas. É o preço. É o preço.
4: That is the cost.
5: Você tem que reconhecer a necessidade de ser perdoado e salvo e calcular o preço. E isso não é coisa para gente fraca, não. Mas digo a vocês uma coisa, qualquer que confessar Jesus Cristo diante dos homens, a Bíblia fala que o Senhor Jesus também o confessará diante do Pai. Aleluia. Aliamasicando, aliamasteias, aleluia. Se o seu amigo vira as costas para você, Deus vem e te abraça. Se a sua família vira as costas para você, Deus vem e abraça você também. Você consegue.
4: You can make it.
5: Você pode.
4: You can also do it.
5: Muita gente vira as costas para Deus por causa de amizades.
4: Many people turn their backs on God because of
5: por causa de ofertas profanas, mundanas, malignas. Não faça isso, porque quando você faz isso, o diabo vem e te sufoca. Não é que ele te abraça, ele aplica em você um mata-leão. Mas quando a sua família olha para você e fala, olha aí,
4: you,
5: não quero nem ver esse aí que agora é crente.
4: You
5: pode ter certeza que Deus está te abraçando.
4: Sure right.
5: Pode ter certeza que Jesus está te tomando e te levantando com a destra da tua justiça e dizendo, eu te comprei, tu és meu, tu és perdoado. Aliamasicando, aliamasteias, aleluia. Nós não temos que prestar atenção aos doutorzinhos de plantão que querem dizer o que não são e querem falar mais além daquilo que a Bíblia fala. O que Deus quer para você está aqui.
4: What God has for you is here.
5: Na sua palavra, com uma simplicidade que não necessita às vezes nem grandes explicações. Mas você precisa também dar um passo decisivo para Deus. Nós somos intelecto, meus irmãos, e como seres intelectuais, nós podemos conceber a ideia de Cristo, sim. Nós somos também emoção, e como seres emocionais, nós podemos também até dizer que amamos a Cristo, talvez até amamos da maneira que nós
3: nós entendemos, podemos dizer assim,
4: emotions, and we know that we must love God.
3: Mas até que você se entregue de verdade a Cristo, mediante um ato de decisão pela sua própria vontade.
4: Until you make a decision before God,
3: você precisa praticar um ato decisivo pela sua própria vontade.
4: Make a decision through your own free will.
3: Até que isso aconteça,
4: until this happens,
3: você não pode dizer que você vive uma vida cristã de verdade. E tem muita gente, meus irmãos,
4: so many people, dear brothers,
3: que pensa que não, eu tomo a ceia,
4: that think that by participating in the Holy Communion,
3: eu sou da Igreja Deus é Amor, uma igreja que muitos chamam de o Talibã cristão. Que não tem Talibã cristão não, aqui é a Bíblia mesmo. Se você quer chamar de Talibã cristão, é claro que eu abomino todo tipo de doutrina de homem e não prego doutrina de homem. Eu prego a palavra de Deus. Se me querem pregando, eu vou pregar a palavra de Deus. Mas aqui não tem Talibã não, aqui tem Bíblia. Aqui nós não aceitamos doutorzões com palavras mentirosas, profanando o Evangelho de Jesus Cristo e levando atrás deles pessoas que querem se desviar da verdade e parecerem ser melhores do que nós. Não, não, não, não, não são, não. Se for para pregar o evangelho e não ver gente salva, eu prefiro não pregar. E você pode entender Jesus como ele é, você pode entender o Jesus histórico, mas você precisa tomar uma decisão com a sua própria vontade de amar a Jesus Cristo depois de ter entendido a sua necessidade e calculado o custo de servi-lo e amá-lo de todo o seu coração. Você precisa tomar essa atitude. No Evangelho de São João, capítulo 1, versículo 12, a Bíblia Sagrada fala: mas a todos quantos o receberam, deu-lhes o poder de serem feitos ou serem chamados filhos de Deus, aos que creem em seu nome ou no seu nome. Você precisa decidir, você precisa dizer: eu sei que isso vai acontecer, eu sei que muita gente vai, não vai mais nem olhar para mim, eu sei que eu posso até perder aqui ou ali, mas aquilo que você acha que perdeu, a Bíblia diz que com Cristo você está ganhando. Aquilo que reputávamos como perda, em Cristo, em Deus, nós estamos é ganhando.
4: Everything that you consider a loss to serve Christ, you are actually winning through God.
3: Toma essa decisão. Tenha essa vontade.
4: Make this decision through your own free will.
3: E você vai começar a experimentar uma mudança completa na sua vida.
4: You start to see a transformation.
3: Porque você aceita Jesus, a conversão é o princípio.
4: Because when you accept Jesus, this conversion
3: is
4: the beginning.
3: E uma nova vida tem início a partir do momento que você aceita Jesus como seu Salvador.
4: And a new life begins when you accept Jesus as your Savior.
3: E quando você aceita Jesus, reconhecendo a necessidade, calculando o custo, dando aí esse ato de fé, essa decisão por sua vontade, o Espírito Santo de Deus é enviado por Jesus à sua vida. Ele vem habitar na sua vida. E durante o resto da sua vida, ele vai estar ocupando a sua vida e transformando você dia após dia, agindo em você dia após dia.
4: In your life to transform you day by day.
3: É certo que você vai ser atacado por Satanás, sim, em todas as suas maneiras, de todas as formas.
4: Certainly, Satan will come against you in all his ways.
3: Satanás vai utilizar-se de todos os artifícios, de todas as artimanhas, de todas as suas técnicas para tentar desvirtuar a sua fé. Mas não se preocupe, porque o Espírito Santo de Deus vai estar fazendo a diferença na sua vida, mudando tudo. O Espírito de Deus vai fazer com que você vá deixando o passado para o passado no passado, e sendo transformado de glória em glória, até alcançar a estatura da perfeição como filho de Deus. Você tem que reconhecer a sua necessidade. Você tem que tomar uma atitude por sua própria vontade, calcular o custo, permitir o Espírito de Deus transformar a sua vida.
4: the Holy Spirit to transform your life.
5: E agora sim você pode passar a desfrutar os benefícios de Deus.
4: Then you will be able to enjoy all the benefits.
5: Eu vou dizer a você uma coisa, amém. Vou dizer a você uma coisa.
4: Let me tell you something.
5: Você não vai precisar nem pedir.
4: Many times you're not even going to need to ask.
5: Porque antes que você peça, o Pai já providenciou o que você precisa. Agora sim, uma vez salvo, você pode pedir e desfrutar tudo que a Bíblia Sagrada relata como forma de promessa de Deus para a sua vida. Mas antes, é ouvir o Evangelho das Beiradinhas. É pregar o Evangelho das Beiradinhas. E esse Evangelho pode ser mais pernicioso do que você possa imaginar. Porque infelizmente esse Evangelho é o Evangelho que nega as pessoas o conhecimento do verdadeiro Deus e da verdadeira salvação. Por isso, mais uma vez, conjuro-te diante de Deus e do Senhor Jesus Cristo, que julgará mortos e vivos, que pregues a palavra com doutrina, repreendas, porque virá um tempo em que não sofrerão a sã doutrina, mas terão um ouvido agravado para ouvir doutores cheios de concupiscências e pregadores de mentira, e muitos infelizmente se desviarão para a mentira, voltando-se às fábulas. Mas vocês, amados, vocês pregadores, vocês que estão aqui, que são evangelistas e falam de Deus todos os dias, estejam sóbrios, sofram as aflições da verdade, continuem na obra evangelística e cumpram o vosso ministério, e Deus nos abençoará a todos nós. Você que está aqui, é assim que se tem um encontro com Deus. Você não pode dizer: ah, me encontrei com Deus porque eu ganhei um carro. Meu Deus, quanta bobagem! Quanta mentira! Quanta voz de falsos profetas! Você precisa de Deus, você precisa reconhecer a sua necessidade e saber: eu não sou independente, eu dependo de Deus. Aí eu posso garantir a vocês que vocês estarão andando na presença de Deus e a vossa vida será uma bênção. Que Deus os abençoe, meus irmãos, que Deus os guarde, que o Espírito de Deus siga falando aos vossos corações e às vossas vidas.
6: Aleluia, louvado seja Deus, aleluia.
5: Digam comigo assim, meus irmãos: a paz do Senhor Jesus. Digam comigo assim mais uma vez: a paz do Senhor Jesus. Muito obrigado, irmãos, todos vocês da Igreja Deus e Amor, vocês de outros ministérios, vocês que juntaram-se a nós na oração. Bem-vindos e venham sempre. E muito obrigado por vocês estarem aqui. Que Deus vos abençoe. Digam comigo mais uma vez: a paz do Senhor Jesus. Vão com Deus, meus irmãos. Vocês estão guardados, vocês estão protegidos e abençoados, em nome de Jesus Cristo.
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Igreja Pentecostal Deus e Amor, e a nossa sede mundial está aqui na Avenida do Estado 4568, aqui mesmo na Liberdade. Quero compartilhar com vocês alguns versículos da Palavra do Senhor, mas antes disso, você já pode se inscrever, vocês podem já compartilhar também, para que aquelas pessoas que tanto precisam de uma bênção, do milagre, da manifestação de Deus, possam juntar-se a nós para nesta oração. Salmos capítulo 138, que nos diz assim: Eu te louvarei, Senhor, de todo o meu coração. Na presença dos deuses a ti cantarei louvores. Inclinar-me-ei para o teu santo templo e te louvarei. O teu nome, pela tua benignidade, pela tua verdade, pois engrandeceste a tua palavra acima de todo o teu nome. No dia que eu clamei, me escutaste, alentaste-me, fortalecendo a minha alma. Todos os reis da terra louvarão, ó Senhor, quando ouvires as palavras da tua boca. E cantarão os caminhos do Senhor, pois grande é a glória do Senhor. Ainda que o Senhor é excelso, atenta para o humilde, mas o soberbo conhece-o de longe. Andando eu no meio da angústia, tu me vivificarás. Estenderás a mão contra a ira dos meus inimigos, e a tua terra e a tua destra me salvará. O Senhor aperfeiçoará o que me concerne, a tua benignidade. Ó Senhor, é para sempre. Não te desampares as obras das tuas mãos. Vamos ler novamente.

0: Somente o versículo 8. O Senhor aperfeiçoará o que me concerne. A tua benignidade, ó Senhor, é para sempre. Não te desampares as obras das tuas mãos. É um salmo de Davi, rendendo a ação de graças pela fidelidade de Deus. E eu convido vocês para refletir um pouquinho sobre a palavra e o cuidado de Deus para com as nossas vidas. Você que está me escutando, você que está me acompanhando neste momento, eis aí uma oportunidade para você parar um pouquinho, refletir e agradecer a Deus por tudo que Ele tem feito. Então, nesta oração, nós vamos clamar a Deus, vamos buscar a presença do Senhor, vamos invocar o nome do nosso Deus, e eu convido você que está aí pela primeira vez, acompanhando esse momento de oração que vamos fazer, que você ore conosco, que você aí coloque aí esse compromisso de orar, de buscar a presença de Deus. Esse é o momento que você está aí sozinho, triste, angustiado, abatido, desanimado, decepcionado, sem forças para caminhar, chegou o momento de nós buscar a presença de Deus. Invocar o nome do Senhor, porque grandes coisas nosso Deus tem feito por nós. Isto dispensa qualquer comentário, né? Do que Deus tem feito. Faltam-nos palavras para expressar a grandiosidade do seu amor, a grandiosidade das suas misericórdias para conosco. Então convido vocês para juntos buscar a presença de Deus. E você que gosta de ajudar as pessoas, de anunciar as boas novas, eis aí a oportunidade. Você, eu tenho certeza que você tem aí um grupo do WhatsApp, você tem um grupo aí talvez no Instagram, no Facebook. Você pode pegar, colar esse link agora e enviar para os seus amigos, colegas, ou até mesmo aquele teu conhecido que está em outro país neste momento. Convida ele para juntos buscar a presença de Deus, independente do fuso horário. Muitas pessoas estão esperando por você. Muitas pessoas estão esperando por nós, para compartilhar um pouquinho dessa grandeza do nosso Deus, da bondade do nosso Deus. Então convido você para fazer esse trabalho, sendo um evangelista digital, por que não? Evangelizar, convidar, usar as redes sociais para agregar ao reino de Deus, para ajudar no sofrimento daquelas pessoas que sejam curadas, abençoadas, transformadas, aquelas pessoas que estão à espera de uma palavra, de um momento a sós com Deus. Chegou o momento de buscar a presença do Senhor. Oremos ao Pai. Grande Deus e Pai, eu quero agradecer, meu Deus, por esta oportunidade que o Senhor nos presenteia de iniciar esse novo dia em Tua presença. Senhor, eu agradeço pelo que o Senhor deu, do Teu melhor para conosco, enviando o Teu amado Filho Jesus para morrer por nós na cruz do Calvário, e a obra não parou após a morte e a ressurreição do Mestre, mas sim, o Senhor rogou a Ti, ó Pai, e o Espírito Santo foi enviado, e agora neste momento, Senhor, o Teu Santo Espírito já está atuando em corações, chamando cada vida, cada pessoa, para buscar a presença do Deus Criador de todas as coisas. Senhor Jesus, perdoa todos os meus pecados, perdoa as minhas falhas, Senhor, pois reconheço a minha necessidade de reconhecer as minhas falhas, os meus pecados, porque a Tua Palavra nos diz que a mão do Senhor não está encolhida para salvar, nem os ouvidos agravados que não possa ouvir, mas os nossos pecados é que faz separação entre nós e o Senhor. Peço ao Senhor misericórdia e compaixão da minha alma que Te deseja, Senhor, da minha alma que anseia a Tua glória, a Tua presença, da minha alma, Senhor, que deseja, nesse momento de oração, receber essa glória dos céus, a presença divina do Teu Santo Espírito. Por isso aqui estou, Senhor, para Te agradecer, para Te louvar, para glorificar, pela bênção que o Senhor nos dá neste novo dia. iniciando esse novo dia em Tua presença, iniciando esse novo dia em oração, entregamos, Senhor, entregamos os nossos problemas, porque neste momento eu tenho certeza que o Senhor sabe, está cuidando de cada uma delas, de cada um dos nossos problemas, das nossas dificuldades, daquilo que está inquietando os corações. Eu tenho certeza que o Senhor tem seus meios de agir de uma forma sobrenatural. A intervenção do Senhor é muito importante, Senhor, em nossas vidas. Oh, meu Senhor, eu quero agradecer, ó Deus, pela vida deste irmão, deste ouvinte, desta pessoa que está nos acompanhando neste momento, que está em oração, clamando, lançando diante do Senhor as suas súplicas. Senhor, eu clamo por misericórdia, eu clamo, Senhor, pela compaixão, pelas vidas, aquelas que querem ter um verdadeiro encontro contigo e não sabem por onde. Que o Teu Santo Espírito possa direcioná-los, para que eles possam, Senhor, ter esse real encontro contigo, esse encontro verdadeiro e genuíno com o Senhor. Oh, meu Senhor, a Tua glória, a Tua presença não pode faltar em nossas vidas, não pode faltar na minha vida, não pode faltar na vida deste irmão que está de joelhos orando agora, clamando por misericórdia. Oh, Espírito Santo, eu apresento os pedidos de oração que os nossos irmãos solicitaram, rogaram de nós as nossas orações. E neste momento eu apresento este homem, esta mulher, este irmão, esta irmã, este jovem, esta criança. Que o Senhor possa, Senhor, tocar nesses corações que estão agora envolvidos, Senhor, na busca, Senhor. Estão orando, clamando, muitas delas, Senhor, talvez estão conosco pela primeira vez neste momento de oração. Quantas vidas, Senhor, que acompanha esta oração agora, que talvez esteja no hospital, acompanhando um doente, um ente querido que está passando por um momento tão difícil. Senhor Jesus, eu oro, Senhor, por essas vidas, Senhor, e eu creio, eu acredito na manifestação do Teu Senhor, do Teu sangue, do teu Santo Espírito. Senhor, apresento esta pessoa que está acamada, outro está em uma sala de cirurgia, e outros estão em coma induzido. Senhor, tenha misericórdia. Esta pessoa que está respirando por aparelhos, esta pessoa que está com esta tuberculose, com essa pneumonia, esta pessoa que está tendo problema respiratório, meu Deus, que sofrimento, que angústia, que desespero, Senhor. É a pessoa tentar respirar, tentar sentir este ar e não consegue. Senhor, esta pessoa que não está tendo o oxigênio nos pulmões, Senhor, tenha misericórdia. Senhor Jesus, eu creio no milagre, por isso nós nos colocamos diante do Senhor, rogando a favor dessas vidas, Senhor, pedindo, Senhor, o milagre, pedindo a libertação. Espírito Santo, vai envolvendo estas pessoas, vai envolvendo nesta graça, nesse poder, nesta unção, mesmo estas pessoas que não acreditam, que já, diante de tantos problemas, diante de tantas decepções, já não consegue acreditar na manifestação do Senhor, mas o Senhor tem seus meios de agir, de atuar em cada vida. Oh, glória a Deus, eu louvo o Teu Santo Nome, Senhor, porque o Senhor sabe como agir na hora certa, no momento certo. O Senhor sabe o momento certo de realizar o milagre, o Senhor sabe o momento certo de fazer o milagre acontecer na vida daqueles que estão sofrendo tanto, independente do grau da enfermidade, independente da doença, independente se essa pessoa já foi desenganada diante de um profissional na área da saúde. Senhor, eu oro, Senhor, eu oro por essas vidas, porque eu tenho contemplado tantas maravilhas que o Senhor já tem operado através da oração, através do clamor, através do pedido deste povo que com muita fé se junta conosco para a oração. Senhor, abençoe esse profissional na área da saúde, os enfermeiros, Senhor. Abençoe esse pronto-socorro, esse hospital. Abençoa, Senhor Jesus, todas estas pessoas que estão passando agora por exames detalhados, exames de sangue, tomografia, radiografia, ultrassonografia. Senhor, eu apresento essas vidas, Senhor. Senhor, apresento aquelas pessoas que estão sofrendo do câncer, aquelas pessoas que estão paralíticas, aquelas pessoas que estão acabadas. Senhor Jesus, eu oro por essas vidas e tenho certeza que o Senhor operará de uma forma tão bela, da maneira que o Senhor faz. Oh, meu Deus, a maneira que o Senhor opera, Senhor, que cala até mesmo aqueles que querem aproveitar oportunidades para murmurar, para criticar. Mas o Senhor é maravilhoso. O Senhor sabe como agir na hora certa. Senhor Jesus, eu oro pela diretoria da Igreja Deus e Amor. Oro pela vida da nossa presidente, nossa irmã Irene Miranda. Abençoa nossa irmã Débora Miranda de Almeida, pastor Lourival de Almeida. Visita teu servo, Senhor. Vai repreendendo todo espírito de enfermidade, toda infecção, toda inflamação. Que o Senhor possa repreender todo mal, toda enfermidade, restaurando a saúde do teu servo. Abençoa também o presbítero Davi Miranda Neto. Abençoa, Senhor, a diretoria executiva. Entrega em tuas mãos a minha vida. Entrega em tuas mãos, Senhor, a vida do pastor Osmar, do presbítero Marco Magno, também do presbítero Fabrício Beata, do presbítero Wilson, também do presbítero Gerra, irmã Maria José. Apresento, Senhor, o corpo de obreiro, o ministério geral. Apresento, Senhor, as igrejas Deus e Amor espalhadas no Brasil e no mundo, a cada dirigente, a cada obreiro, a cada obreira, a cada membro, a cada frequentador, simpatizante, os mantenedores desta obra. Senhor, apresento essas vidas para que o Senhor venha abençoar o trabalho de cada uma delas. O Senhor, venha abençoar este irmão que já fez propósito de apoiar a obra do Senhor. O Senhor tem aberto portas, empresas, enfim, o Senhor tem abençoado este povo de uma forma tão, tão maravilhosa, que cabe a nós somente a glorificar o teu nome. E esta obra, a igreja, continua avante, triunfante a cada dia, levando a tua palavra, enviando obreiros a outros países. Senhor Jesus, tudo isso é a resposta das ofertas, da oração, do jejum do teu povo. Senhor, eu oro também pela vida dos novos convertidos, cumprir a justiça divina. Eu oro pelos irmãos que estão alegres, glorificando a Deus e agora estão orando conosco. Muitas delas estão pedindo o batismo com o Espírito Santo. Outros estão buscando os dons espirituais. Outros estão intercedendo pela salvação de um familiar. Outros estão orando para Deus salvar um amigo, um colega de trabalho. Senhor Jesus, eu oro, Senhor, por essas vidas, Senhor. Que a tua obra venha a ser manifesta de uma forma tremenda e poderosa. Senhor Jesus, apresento, Senhor, nosso Brasil, as autoridades constituídas desta nação, entregamos tudo em tuas mãos, Senhor. Apresento, Senhor, este povo de fé na região norte, lá os irmãos ribeirinhos, irmãos das aldeias. Apresento a região centro-oeste, também nordeste. Apresento as igrejas Deus e Amor espalhadas, Senhor, nessas regiões. Nas regiões, Senhor, que tanto necessita, Senhor, do mover do Senhor. Aquelas cidades, Senhor, que a falta da chuva, outras cidades têm abundância de água, de chuvas. Senhor, pedimos ao Senhor misericórdia. Tu és o construtor, Tu és o criador de todas essas coisas. Por isso oramos, Senhor. Pedimos, ó Deus, que o Senhor possa realizar segundo a Tua perfeita vontade, Senhor. Que a obra seja realizada, que a chuva possa cair sobre a terra nos lugares que está precisando. Senhor, que o Senhor possa trazer, Senhor, um equilíbrio, Senhor, na natureza. Senhor Jesus, vai repreendendo, Senhor. Ah, meu Deus, todas aquelas catástrofes, Senhor, que acontece, que é produzido talvez pelas chuvas ou pela falta das chuvas. Oh, meu Deus, tenha misericórdia, eu apresento, Senhor, estas cidades que foram atingidas pelos vendavais, pelo vento, pelo granizo, pelos tornados, pelos furacões, Senhor, quantas cidades devastadas, quantas vidas, Senhor, que neste momento estão orando, pedindo ao Senhor a direção, não sabendo qual caminho deve tomar, não sabendo qual rumo deverão tomar a partir de agora. Senhor, eu oro por essas vidas e peço a Tua misericórdia. Apresento a região sudeste e também a região sul do nosso Brasil. Apresento, Senhor Jesus, aos nossos irmãos que oram conosco lá na fronteira com outros países, nossos irmãos que abra a Hispana, nossos irmãos que ora neste momento pelos países que falam espanhol. Deus Santo de poder, bendiz a vida de nossos irmãos de Sul-América, Centro-América, Norte-América. Senhor, abençoa a vida dos nossos irmãos que estão naqueles países, ó Deus, que tem tanta dificuldade devido à violência, cada dia aumentando de uma forma assustadora, de uma forma que traz para a gente uma preocupação, porque são crianças, jovens, aquelas vidas que foram ceifadas por uma bala perdida. Senhor, a criminalidade, a violência, o assalto, o roubo, meu Deus, como isso tem aumentado nos nossos dias. Quantas vidas, Senhor, quantas vidas estão neste momento pedindo a proteção divina, pedindo a proteção para que o Senhor traga a estas vidas, Senhor, a calma, a tranquilidade a esses corações, para que elas possam desfrutar neste momento, esse momento tão especial, esse momento que é somente deste ouvinte contigo agora, esse momento nosso contigo, Senhor, que estamos orando, clamando, pedindo, lançando diante do Senhor aquilo que nos inquieta, aquilo que nos incomoda. Senhor Jesus, apresenta as causas da igreja, apresenta esta igreja, Senhor, que te pertence, é do Senhor, apresenta esta obra, Senhor, também em outros países, nossos irmãos da América do Norte, nossos irmãos ali da África, também da Europa, da Ásia, da Oceania, apresenta, Senhor, aqueles países, ó Deus, onde temos um conflito, guerra. Senhor, tenha misericórdia, tenha compaixão. Quantas vidas, Senhor, se perderam nas últimas horas, quantas vidas que se perderam devido à violência, devido à guerra. Oh, meu Deus, tenha misericórdia e compaixão. Senhor, apresenta aqueles países que estão sendo atingidos também pelas enfermidades, pela doença. Senhor Jesus, quantas vidas, quantas pessoas que estão contagiadas já com este vírus, com esta doença. Senhor, quer seja o ebola, quer seja outras enfermidades que estejam ali, Senhor, afligindo esta cidade, esse estado, esta nação. Apresento, Senhor, em Tuas mãos, Senhor, os projetos que o Senhor dará em nossas mãos para que nós possamos ganhar vidas para o Senhor em outros países. Senhor, apresenta os nossos irmãos obreiros e pastores, Senhor, que estão nos seus respectivos países, Senhor, enfrentando as dificuldades, enfrentando, Senhor, tantas dificuldades para anunciar o Evangelho do Reino. Senhor, eu oro por essas vidas. Senhor, eu apresento também, Senhor, as crianças, Senhor, o pequeno Galileu que está cuidando dos pequenos, das nossas crianças. Apresento o Ministério Regenério, Expansão. Apresento em Tuas mãos a orquestra. Apresento em Tuas mãos, Senhor, também a área do ensino, Senhor. CBDA, CFO, todos os cursos, Senhor, que estão sendo oferecidos aos nossos irmãos. Abençoe os seminaristas, Senhor, que estão ali na escola, que estão este ano aqui conosco. Que o Senhor venha capacitar no conhecimento da Tua Palavra, que o Senhor venha capacitar através dos dons do Espírito Santo, que o Senhor venha renovar os nossos irmãos e as suas famílias também, que a família dos nossos irmãos internos que estão aqui conosco sejam ricamente abençoados. Senhor Jesus, eu também quero buscar a Tua presença em favor daquelas pessoas que estão no campo, na fazenda, no sítio, nas chácaras. Esta pessoa que está orando, pedindo uma porta para que venha se abrir. Pessoas que estão pedindo ao Senhor uma oportunidade para que elas possam receber a Tua presença, a Tua glória. Quantas pessoas que neste momento, Senhor, talvez fisicamente estão bem, mas espiritualmente precisa de um milagre urgente. Eu oro por essas vidas, Senhor, e clamo, Senhor, clamo com toda a minha fé, com toda a certeza do meu coração, juntamente com os nossos irmãos de perto e de longe, nossos irmãos da Igreja Deus e Amor, nossos irmãos de outros ministérios, nossos irmãos que talvez não professem nenhum credo religioso, mas está ligadinho, está acompanhando conosco a oração, talvez somente ouvindo, mas que o Senhor venha trazer a este coração o desejo de estar falando contigo, de estar clamando, de estar pedindo, de estar lançando diante do Senhor as suas súplicas, as suas necessidades. Meu Deus, esta pessoa, Senhor, que está apresentando ao Senhor a situação financeira, esta pessoa que está endividada, esta pessoa que não tem mais dinheiro nem mesmo para comprar os medicamentos, esta irmã que já gastou todo o dinheiro da aposentadoria e agora faltou dinheiro para comprar o medicamento, esta pessoa, Senhor, que está desempregada, esse pai de família que está batendo em portas de emprego e as portas estão fechadas, esta mãe que está desesperada porque vai chegar ao dia de pagar as contas e não vai poder honrar com seus compromissos. Eu oro, Senhor, e peço ao Senhor misericórdia, que o Senhor venha abrir portas, que o Senhor venha realizar o milagre, a providência divina, a provisão dos céus. Eu creio, Senhor, na manifestação do Teu Santo Espírito neste momento. Senhor Jesus, quantas pessoas que estão orando e falando para o Senhor, agora é só milagre, agora é somente Deus. Senhor Jesus, eu oro, eu peço, Senhor, a favor dessas vidas. Nós vamos repreendemos agora toda a enfermidade, vamos repreender todo o espírito de enfermidade que está no corpo desta pessoa, todo espírito de doença que entrou nesta casa e parece que entrou para ficar, mas o sangue de Jesus tem poder. Repreendemos agora, Satanás, a tua fúria contra este lar, contra esse casal, a poder no sangue de Jesus. É no nome de Jesus que nós te expulsamos agora, é no nome de Jesus que nós repreendemos agora todo o mal que está por trás, dessa situação. Você que está atuando na vida deste homem, desta mulher, Satanás, o sangue de Jesus tem poder. Você que tem os seus meios para levar esta pessoa à loucura, mas o sangue de Jesus tem poder, e é no nome de Jesus que nós te repreendemos. Esta pessoa que está acamada, que sofreu um AVC, que não consegue falar, que não consegue mover os braços, as pernas, agora em nome de Jesus, que o milagre venha acontecer. Eu creio, Senhor, eu creio no milagre, eu creio na manifestação divina do Teu Santo Espírito, e nós clamamos, nós oramos, nós lançamos nossas súplicas agora. Vai aquecendo o Espírito Santo, vai aquecendo esse coração, vai repreendendo, Senhor, todo espírito de loucura, todo espírito de desânimo, de cansaço, esta pessoa que já não tem ânimo mais nem para congregar, nem para adorar, nem para orar. Senhor, tenha misericórdia. Senhor Jesus, nós oramos também por essas vidas que estão dentro de um veículo agora, que estão em viagem com a sua casa, sua família. Senhor Jesus, abençoa, Senhor, abençoa as rodovias do nosso país, que o Senhor não venha, Senhor, que o Senhor não venha permitir esses desastres, essas vidas sendo ceifadas, mas que haja a proteção do Senhor, que haja, Senhor, oh meu Deus, uma viagem abençoada na ida e também no retorno. Oh Espírito Santo, abençoa também, Senhor, aqueles que estarão no aeroporto, embarcando pelas próximas horas para um determinado país. Guarda, Senhor, guarda na viagem. Senhor Jesus, aqueles que estão em alto mar neste momento, eu oro também por essas vidas. Senhor, eu clamo também, Senhor, eu clamo por essas vidas, ó Deus, que mora, que reside nas comunidades tão violentas, Senhor. Vá repreendendo agora o espírito da morte, Satanás, que planejou a desgraça nesta madrugada, Satanás, que planejou morte. Ah, meu Senhor, vai repreendendo agora nesta madrugada, que toda estratégia diabólica, satânica, seja repreendida agora pelo sangue de Jesus. Eu creio, Senhor, eu creio no milagre, eu creio na manifestação do Teu Santo Espírito, eu creio no mover do Senhor. Oh, glória a Deus, a presença de Jesus, a glória do Senhor sendo manifesta agora, este poder, esta graça que este irmão está sentindo também. Oh, Espírito Santo, vai envolvendo agora estes corações, onde há tristeza, que possa a tristeza ir embora e alegria, alegria manifestar nesta vida, que a alegria, a esperança possa trazer a este coração a calma, a tranquilidade. Espírito Santo, nós não estamos aqui na oração impondo ao Senhor como deve o Senhor fazer, mas nós estamos intercedendo por essas vidas, para que o Senhor venha fazer do teu melhor para com estas pessoas, elas que crêem, Senhor, no teu milagre, elas que crescem no milagre que o Senhor vai realizar, já está realizando agora. Eu creio na manifestação, eu creio no poder, eu creio que esta vida já está glorificando o Senhor, porque já está sentindo a paz, a alegria, a enfermidade já foi embora. Oh, Espírito Santo, levanta este homem que está em uma cadeira de rodas, levanta, Senhor, levanta este homem, esta mulher que está acamado, Senhor, que esta pessoa que não consegue falar, que possa soltar a voz agora e falar. Oh, Espírito Santo, vai movendo agora, Espírito Santo, a tua glória, o teu poder, a manifestação, não importa a cidade, o estado, o país, onde esta pessoa está orando conosco, o que importa é que a tua presença já está sendo manifesta, a tua presença já está sendo notória a esses corações, já tem pessoas chorando, já tem pessoas glorificando, já tem pessoas exaltando o teu nome, Senhor. Oh, Espírito Santo, vai envolvendo agora, envolve, Espírito Santo, vai batizando com fogo, vai repreendendo, Senhor, com este fogo inteligente toda obra do mal, que o sangue de Jesus possa fazer o efeito de uma forma notória nesses corações, que haja transformação, que haja salvação, que haja libertação, que haja paz nesta casa, neste lar. Eu creio, Senhor, eu creio no teu mover, eu creio na tua glória, eu creio, Senhor, eu creio na manifestação do teu Santo Espírito. Por isso eu oro, eu clamo por misericórdia. Oh, Espírito de Deus, vai envolvendo agora, vai envolvendo neste país, nesta nação, Senhor, nesses países, Senhor, onde há a proibição da propagação do Evangelho, nossos irmãos que estão nesses países, até mesmo correndo risco de morte, mas estão ali orando, estão clamando. Oh, Espírito Santo, vai movendo agora, Espírito Santo, vai quebrantando o coração desses que estão na liderança desses países, dessas pessoas que estão levando, Senhor Jesus, estão levando ao país a destruição, ao país até mesmo uma guerra. Senhor, vai repreendendo agora, Senhor, que a guerra venha cessar. Apresenta Israel, Palestina, Irã, apresenta, Senhor Jesus, a Rússia, a Ucrânia, apresenta aqueles países, Senhor, que estão em conflitos ali no continente africano, apresenta em tuas mãos agora, Senhor. Oh, meu Deus, nós somos tão limitados, ó Pai, eu sou tão limitado, mas eu oro, eu peço, eu clamo, eu tenho certeza que o Senhor já está atuando, tenho certeza que o Senhor está agindo, vai acalmando este coração que está angustiado, esta pessoa que já sabe que quando chega a noite é uma tristeza, porque ela não consegue dormir, sofre desta insônia, esta pessoa que ouve voz, vê vulto durante a noite dentro de casa, é você, Satanás, que está perturbando estas vidas. Eu te repreendo agora, que saia agora pelo sangue de Jesus Cristo. Eu creio, Senhor, eu creio no milagre que já está acontecendo agora, no poder glorioso que está sendo manifesto agora nessas vidas. Espírito Santo, vai movendo, vai movendo, vai movendo, Espírito Santo, vai movendo da tua glória, do teu poder, da tua unção. É, meu Deus, o choro pode durar uma noite, mas a alegria vem pela manhã. Eu tenho certeza que esta pessoa já está glorificando ao Senhor, pelo que estão recebendo, pelo que estão sentindo, pelas lágrimas que estão correndo. Esta mãe que está orando e intercedendo pelo filho que está hospitalizado, Senhor, toca nesta criança agora, neste hospital, nesta ala de enfermaria, ou até mesmo nesta ala onde estão as pessoas que estão sofrendo de câncer, Senhor, eu creio no milagre, eu creio no Teu mover, eu creio na manifestação do Teu Santo Espírito, que o Senhor possa mover, que o Senhor possa agir, Senhor, oh meu Deus, entregue em Suas mãos também, Senhor, aqueles que perseguem a Tua igreja, aqueles que querem ver a desgraça, a derrota da Tua igreja, Senhor Jesus, entregamos tudo em Tuas mãos, que o Senhor venha cuidar, que o Senhor venha tomar providência de tudo que está acontecendo, entregamos tudo em Tuas mãos, Senhor, e estou tranquilo, porque está em boas mãos, a minha vida, a minha casa, a minha família, o nosso país, oh Deus, entregamos tudo em Tuas mãos, Senhor, abençoa também os nossos irmãos de outros países, que estão apresentando os seus respectivos países em tuas mãos, Senhor. Oh, meu Jesus, muito obrigado, Senhor. Muito obrigado pelo mover. Muito obrigado pela Tua glória. Muito obrigado, Senhor, pela manifestação do Teu Santo Espírito, Senhor. Oriclanda labastericlanda labaias. Oh, Espírito Santo, vai movendo agora, vai movendo nesse coração, arrancando a tristeza, arrancando a angústia, tirando, Senhor, essa depressão, trazendo esta alegria, esta pessoa que está com tantos síndromes, Senhor, esta pessoa que não sai de casa para nada, esta pessoa, Senhor Jesus, que está acamado, esta pessoa que já não consegue mais nem mesmo fazer a sua refeição diária, tenha misericórdia, Senhor, tenha compaixão, eu creio, Senhor, no poder da oração, o Teu povo está orando, Teu povo está intercedendo, que nesta madrugada, Senhor, todos possam sentir o Teu mover, todos possam sentir, Senhor, a Tua glória, todos possam sentir, Senhor, a manifestação do Teu Santo Espírito, que todos possam glorificar, que todos possam glorificar, que todos possam exaltar o Teu Santo Nome, pela bênção que estão recebendo agora, oh Espírito Santo, esta pessoa que iniciou esta oração com a pressão tão alta, esta pessoa que iniciou essa oração com tantas dores de cabeça, e agora, Senhor, agora o milagre já aconteceu, esta pessoa já não está sentindo mais, porque o Senhor já tocou neste corpo tão enfermo, o milagre já aconteceu, eu glorifico o Teu Nome, eu glorifico o Teu Nome, ah meu Senhor, Tu és digno de toda honra e de toda glória, Espírito Santo, continua conosco, entregamos este novo dia em Tuas mãos, Senhor, entregamos, ó Pai, entregamos o nosso trabalho, a nossa casa, entregamos tudo em Tuas mãos, Senhor, abençoa mesmo, abençoa esta igreja, abençoa as igrejas, Senhor, da menorzinha até a maior, espalhadas em toda a terra, que o Senhor venha abençoar de uma forma tremenda, Espírito Santo da verdade, eu Te glorifico, Te exalto, Espírito Santo, eu Te louvo, Espírito Santo, oh Espírito Santo, eu entrego ao Senhor os cultos que serão realizados, ah meu Deus, durante esta semana, as concentrações que já estão sendo anunciadas, divulgadas, os nossos irmãos que estão evangelizando as ruas, que estão evangelizando as casas, convidando para o culto, Senhor, eu creio na Tua misericórdia, abençoa também, Senhor, a obra social da Igreja Deus e Amor, Fundação Reviver, Reviver Help Deus e Amor, os projetos, as casas abertas em vários estados, Senhor, abençoa este povo, abençoa a Tua igreja, é o pedido que eu faço, Senhor, de todo o meu coração, para Te adorar, para glorificar o Teu Santo Nome, Senhor, dizer muito obrigado, ainda é muito pouco, pelo muito que o Senhor tem feito e está fazendo sobre nossas vidas, toda glória e toda honra seja dada ao Senhor, amém e amém, Senhor Jesus.
1: Quero saudar os ouvintes de casa com a gloriosa paz do Senhor Jesus. Quem vos saúda é a sua irmã em Cristo, Maria Lorena. Chegou o momento da oração. Dobra o teu joelho. Juntamente conosco, clamamos ao Senhor. Senhor, meu Deus e meu Pai, aqui estamos mais uma vez, Senhor, diante da Tua presença, para suplicar a Tua misericórdia, Pai, eu te louvo por este momento tão lindo, meu Deus. Por este momento de entrar na tua presença, para clamar pela tua misericórdia. Em nome de Jesus Cristo, nós te suplicamos agora, pela tua misericórdia, Pai, em prol deste ouvinte de casa, Senhor, em prol desta pessoa que já está de joelho dobrado, clamando, Pai, em prol das suas causas, da sua família. Pai, lembra que está escrito na tua palavra que tudo quanto nós pedir em nome de Jesus Cristo, querendo, nós receberemos, meu Pai. Eu creio que a tua mão já está estendida, que o teu ouvido já está atento para ouvir a oração do teu povo, a súplica, meu Pai. Vai de encontro desta família, Senhor. Eu creio, rica

Senhor Jesus, vai encontro desta família desesperada, esses momentos de angústia, este momento de tristeza, de dor, meu Pai. Lembra do teu grande amor, Senhor. Socorra esta criança, meu Pai, que o inimigo pôs a cabeça de alguém para sequestrar, Senhor, e tirar a vida desta criança. Pai, ela é tão indefesa, tão pequena, Pai. Ela não sabe se defender, meu Deus. Mas a tua palavra me revela, se nós crermos o teu nome, o Senhor pelejará por esta criança, peleja por este idoso, meu Pai, já tão fragilizado pelos anos, Senhor. Lembra do teu grande amor, da tua misericórdia. Repreenda a ira do diabo, Pai. Repreenda, levante, repreenda, Pai, toda a fúria, toda a adversidade. Senhor, tu és o justo juiz, Pai. Tu és o Deus que pode todas as coisas. Lembra do teu grande amor, meu Pai.

não deixa nós usar de engano com ninguém, meu Pai. O teu Espírito Santo é fiel, ele é verdadeiro, meu Pai. Lembra do teu grande amor, meu Deus. Senhor, eu sei que em tudo nós prestaremos conta. Pai, ajuda-nos, meu Deus, a prestar conta das nossas obras, a ser fiel à nossa liderança, a ser fiel até na hora da oração, meu Pai. Repreenda a ira do diabo, Senhor. Nós estamos diante de um acusador, meu Pai, que luta para roubar as nossas bênçãos. Mas eu creio no teu milagre, meu Pai. Livra, livra nossa pobre alma, meu Pai. Livra nossa infidelidade, Senhor. Livra-nos, Senhor Jesus. Lembra do teu grande amor, meu Pai. Como é maravilhoso, meu Deus, poder reclinar a nossa cabeça sobre o nosso leito feliz por mais um dia que lutamos em prol da tua causa, que trabalhamos com tanto amor, meu Pai. Ah, Senhor dos

mentira, todo engano, meu Pai. Repreenda pelo poder do teu sangue, repreenda pelo poder da tua palavra. Senhor, é tão lindo ver um lar abençoado, ver uma família honesta entre eles, Senhor. É tão lindo ver o esposo, meu Pai, que respeita a esposa, Jesus querido, que não usa de engano, meu Pai. Lembra que a tua palavra é fiel e verdadeira. Pai, a tua bênção só chega em nossa vida quando nós formos fiel a ti, fiel com nosso irmão, fiel com a nossa irmã. Pai, eu te suplico em nome de Jesus, tira toda mentira, todo engano, tira toda falsidade, meu Pai. Arranca pela raiz, pelo poder da tua palavra. Senhor, nós prestaremos conta de tudo, até das nossas palavras, meu Pai. Arranca a hipocrisia, Senhor, arranca do nosso coração, meu Pai, tudo aquilo que impede a tua bênção, tudo aquilo que impede a nossa oração chegar perante o teu trono de graça, Senhor. Estenda as tuas mãos, meu Pai. Como que o Senhor pode abençoar alguém que não é fiel contigo e nem com a sua própria família, Senhor, nem com os seus negócios, meu Pai? Como que o Senhor pode ouvir a oração?

sincero e confessar a nossa infidelidade diante da tua presença. Pai, tu te agradou tanto de Davi que o Senhor chegou a chamar ele segundo o seu coração, meu Pai, porque ele era fiel em tudo, meu Deus. Ajuda-nos a ser fiel, meu Pai. Abençoa aquele irmão e aquela irmã, Senhor, que é fiel contigo, meu Deus. Nenhuma maldição cairá sobre ele, meu Pai. Nenhuma enfermidade, nenhuma seta, nenhum dardo do inimigo, meu Pai, chegará na sua casa, na sua vida, na sua família, meu Pai. Vai derramando a tua graça soberana, vai repreendendo os demônios, Jesus querido, vai jogando por terra, meu Pai, toda infidelidade, Senhor, vai queimando esses demônios do engano, vai queimando toda traição, vai queimando toda mentira, toda injustiça. Saia, saia, saia, saia do nosso caminho, o Senhor te repreenda. Pai, ajuda-nos a ser fiel contigo e com nosso irmão, a nossa irmã. Pai, tu conhece esse ouvinte de casa, tu conhece a necessidade de cada um. Senhor, nada pode impedir a tua bênção nos alcançar, meu Pai. Nada, nada pode impedir o teu trabalhar, o teu agir na nossa vida, meu Pai. Nada pode nos impedir, Jesus querido, de receber a porção dobrada da tua graça, receber a fidelidade, meu Pai. Nada pode impedir, meu Deus. Lembra do teu grande amor, meu Pai. Vai derramando a tua graça soberana, Pai. Abençoa de uma maneira especial esse ouvinte de casa, meu Pai. Quem sabe, meu Deus, o inimigo conseguiu enganar ele hoje, meu Pai. Em nome de Jesus, eu te suplico, perdoa seus pecados, Pai, porque nós haveremos de prestar conta de todas nossas obras, meu Pai. Prestaremos conta de cada palavra, prestaremos conta, meu Deus, Senhor, de tudo que nós praticar na terra. Pai, quem sabe esse ouvinte de casa, esta luta que ele está passando, já é um prestar de conta de algum pecado escondido. Senhor, não sei porquê, meu Pai, o Senhor está pedindo para mim orar. Eu te peço em nome de Jesus, Senhor, perdoa esse pensamento de engano, perdoa esse pensamento maligno, perdoa esta inveja maligna, Pai, perdoa por amor do teu nome, Pai. O tempo está chegando, a tua vinda é chegada, a hora é de trabalho, meu Pai. O
Quantos dias são difíceis, Senhor? Quanta angústia, quanta tristeza, quanta fúria do diabo, quanto levante. Pai, repreenda a ira do diabo, repreenda a inveja, Senhor. Repreenda pelo poder do teu sangue, repreenda pelo poder da tua palavra. Eu creio na tua justiça, Senhor. Eu creio no teu grande amor, meu Pai. Eu creio que o teu nome será glorificado, meu Pai. Guarda a minha vida, guarda a nossa casa, guarda a família, meu Deus. Dá o grande livramento para a irmã Irene Miranda. Guarda a vida da tua serva, meu Pai. Guarda ela debaixo da tua proteção. Livra ela do acusador. Livra ela da pressão, meu Pai. Livra pelo poder da tua palavra. Ajuda a tua serva, meu Pai. Estenda sobre ela tuas mãos. Abençoa a cantora Débora Miranda, Pai. Guarda a tua filha, livra ela, Pai, nos ataques das adversidades. Livra ela do acusador, meu Pai. Livra o pastor Lorival de Almeida. Pai, toca na saúde do teu servo. Arranca toda a pneumonia. Arranca toda a enfermidade. Em nome de Jesus, saia, saia, saia. Saia a enfermidade maligna. O Senhor te repreenda agora. Toda inflexão pulmonária. Pai, levanta teu servo e dê saúde para ele, meu Pai. Abençoa o Davi Neto, Senhor. Guarda teu filho debaixo do teu sangue. Abençoa, Pai, e dê a ele a saúde. Pai, confirma também a tua promessa sobre o Davi filho, Jesus querido. Usa teu servo, Pai. Estenda tuas mãos, vai abençoando as concentrações marcadas, Pai, pela diretoria, pela igreja, meu Pai. Vai derramando a tua graça, Senhor, sobre, Pai, o pastor Milton de Almeida. Vai de encontro dele, da família, o pastor Osmar Antônio, no país do Peru. Alcança ele, a sua querida família. Abençoa, Pai, o pastor Fabrício Beata. Vai de encontro do teu servo. Abençoa seu trabalho na Europa. Alcança a nação europeia. Alcança o pastor, Pai, de uma maneira especial. Guarda ele, a sua querida família. Abençoa o pastor Jerry, ali no país da África, meu Pai. Guarda a viagem do teu servo. Guarda ele, a sua querida família. Guarda o pastor Wilson, Senhor, ali em Campinas, e também a responsabilidade sobre a África. Alcança a vida do teu filho, derrama sobre eles a tua graça.

sei o nosso irmão Diego. Pai, livra teu filho, reclama, tu me reclama. Vai de encontro do irmão André, meu pai. Ajuda teu servo na administração do São, meu pai. Guarda, guarda, guarda a família Almeida. Guarda a família Miranda, meu pai. Alcança todos eles, Senhor. Derrama a tua graça soberana. Pai, alcança todos os pastores da terra, todos os presbíteros, meu pai. Vai derramando sobre eles a tua graça. Repreenda a ira do diabo, Senhor. Eu creio, rica lama, tu me reclama. Vai de encontro agora, meu pai. Abençoa a igreja, Deus e amor. Aonde tiver uma igrejinha com uma porta aberta, meu pai, lembra do teu grande amor. Abençoa as famílias católicas, traga eles para tua casa, os irmãos de outros ministérios. Seja abençoado pelo poder do teu sangue, pelo poder da tua palavra. Pai, resgata as almas perdidas. Só o Senhor tem este poder, meu pai, em convencer uma alma perdida. Pai, resgata aquele traficante, usuário de droga, aquela prostituta, Jesus querido. Salva e liberta e transforma as almas. Lembra que o Senhor veio pelos perdidos, o Senhor veio pelos oprimidos, meu pai. Estenda as tuas mãos, Senhor, abençoa de uma maneira em geral a vida dos presbíteros, dos diáconos, os obreiros, as obreiras, pai. Abençoa as mulheres de fé, as vigílias. Já não

toda inveja, repreenda todo levante do inferno, o Senhor te repreenda, Satanás, saia, saia, saia, saia, saia do nosso lar, saia da sua família, toda obra maligna, toda enfermidade, em nome de Jesus Cristo, seja esbanida pelo poder da palavra, pelo poder do sangue derramado lá na cruz. Senhor, eu creio que Tu és soberano.

abençoa os idosos, Senhor. Lembra do teu grande amor, meu Pai. Vai derramando do teu Espírito Santo. Pai, abençoa aquele missionário que está em campo missionário no país da África, na grande Ásia, Senhor. Abençoa os missionários que estão na América Central, América do Norte. Abençoa os pregadores da tua palavra na América do Sul, Senhor. Vai derramando a tua graça soberana sobre a Oceania, Pai. Lembra do Oriente Médio, Senhor. Guarda, guarda, guarda Israel. Livra a tua nação, Jesus querido. Guarda Tuni Rica Lama, Tuni Rica Lama Siriclama. Pai, ajuda-nos a ser fiel a ti, ser fiel ao nosso trabalho, Pai, a nossa chamada, Jesus querido. Ajuda-nos a ser fiel à liderança, Pai. Ajuda-nos a amar o nosso próximo como a nós mesmos, meu Pai. Assim como nós não queremos o mal para nós, meu Pai, não podemos querer o mal do outro, meu Deus. Pai, eu quero ser fiel até a morte, fiel, Senhor, enquanto respirar. Pai, em nome de Jesus, me ajuda, ajuda a tua igreja, Pai, ajuda teus filhos, meu Deus, ajuda a tua filha, Pai. A infidelidade não vem de ti, meu Pai. Eu creio que é uma barreira. Nada vai para frente, Pai. Nada é abençoado, nada, Senhor. Porque tu não te agrada dessas coisas. Ajuda-nos a ser humildes e simples, meu Pai. Porque o Senhor se agrada da simplicidade. O Senhor se agrada da humildade, Pai. Ensina-nos a ser humilde, meu Pai. Reconhecer a dependência da tua graça sobre a nossa vida. Pai, rica lama tuni, rica lama siriclama. Pai, como eu posso orar, Senhor, se eu não sou fiel com meu irmão? Como poderei eu orar se eu tenho inveja no coração? Como tu me ouvirás, Senhor? Tudo isso é uma barreira, um impedimento. Pai, repreenda esses demônios. Repreenda, Pai, essa pedra de tropeço no caminho, meu Pai. Repreenda esta legião. Saia, saia, saia do nosso caminho. O Senhor Jesus te repreenda. Saia do meio da igreja. Toda picuinha, toda contenda, toda vanglória. O Senhor te repreenda, Satanás. Saia, saia, saia agora. Saia pelo poder da palavra, pelo poder do sangue do Calvário. Senhor, abençoa a viagem dos missionários, Senhor, que estão em campo trabalhando. Abençoa a tua querida igreja. Pai, abençoa, Jesus querido, cada pregador, meu Pai. Conceda a grande vitória. Pai, tira a vanglória do nosso coração. Tira, Senhor, é para a tua glória, meu Pai. Ensina-nos a clamar, Jesus querido, assim como o Senhor ensinou.

0: ensinou os seus discípulos. Ensina-nos a ser discípulos, meu Pai. Ter a humildade de aprender contigo. Ter a humildade de aprender nos cursos. Ensina-nos a ser verdadeiros discípulos. Pai, usa a nossa liderança. Usa o maestro, Pai. Usa, Senhor. Usa nossos pastores, meu Pai. Usa, Senhor, a liderança, Pai. Que ministra o louvor, meu Pai. Usa, Senhor, o teu filho para nós apresentar o melhor para ti. Pai, como que nós pregaremos se não tem quem ensina? Por isso eu te peço, meu Pai, usa cada professor, Jesus querido. Derrama sobre eles a tua graça. Pai, abençoa os colégios, as faculdades. Abençoa os professores, as professoras. Pai, usa eles, Senhor. Confirma teu grande milagre, meu Pai. Eu creio, usa a mão daquele médico. Pai, naquela mesa de cirurgia. Ah, que coisa linda, meu Pai. O talento de um médico, Senhor, é fazer uma coisa tão linda, com tanta perfeição. Pai, em nome de Jesus, abençoa a medicina. Abençoa as enfermeiras, meu Pai. Abençoa cada leito naquele hospital. Vai de encontro aos hospitais, Senhor, dos leprosos, meu Pai. Repreenda a lepra, repreenda o câncer, repreenda a tuberculose, repreenda o coronavírus, meu Pai. Repreenda todas as bactérias, em nome de Jesus. Saia, saia, saia, saia a enfermidade, pelo poder do sangue derramado, pelo poder da palavra. Guarda e livra esse ouvinte de casa, Senhor. Conceda a eles a tua bênção, a tua promessa, Senhor. Estenda as tuas mãos e abençoa a tua querida igreja para a tua glória. Abençoa teus obreiros, Pai. Abençoa, meu Deus, os corais, as bandas, orquestras, Senhor. Pai, envia mais componentes, Senhor. Coloque um desejo ardente no coração daqueles que têm desejo de adorar, Pai, louvar o teu grande nome, Senhor. Confirma a tua promessa, a tua bênção. É o que eu te peço, Senhor. Pai, usa para a tua glória em nome de Jesus.
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1: Uma hora e dois minutos.
2: A paz do Senhor, o meu nome é Vitória de Souza Silva, eu moro em Juiz de Fora. Eu queria contar para os irmãos o que, que já aconteceu na minha vida, porque hoje em dia eu só tenho que agradecer a Deus. Já fui uma menina muito sofrida, eu já usei droga, eu já fui muito em baile funk, eu já aprontei muito, eu sofria muito. E eu também já morei em orfanato, sabe? Minha mãe, ela não dormia dentro de casa, ela ficava noite e dia na rua usando droga, a minha mãe não cuidava da gente. Eu já passei certas coisas que tem hora que eu até fico lembrando assim, eu até falo com Deus, Senhor, olha só o que, que você fez na minha vida. Eu já sou uma mãe, eu não tinha nenhum colchão para a gente dormir. O meu esposo forrava assim, era um papelão com um lençol. E a minha menina na época, ela tinha mais ou menos uns 6 meses. E muitas vezes a gente pedia ajuda às pessoas, porque a gente não tinha nada para comer dentro de casa. Eu me sentia sozinha, eu me sentia oprimida pelo inimigo. Muitas pessoas falavam, aquele ali não vai dar nada na vida, aquela ali também não vai dar nada. Muitos irmãos da Deus e Amor sempre me paravam na rua e falavam, Vitória, Jesus te ama, Jesus tem plano na tua vida. E eu, de coração duro, eu não dava ouvido. Aí teve um dia, eu fui na igreja, lá no bairro do Ipiranga, aí uma irmã falando assim comigo, Deus manda te dizer assim, que a sua vida vai mudar. Cheguei dentro de casa, peguei a Bíblia, comecei a ler. E eu, sem entendimento nenhum, não sabia nem orar. Eu só falava assim, Senhor, muda minha vida, Senhor. Senti um toque do Espírito Santo que eu só sabia chorar. Eu sentia que a minha vida dali pra frente ia mudar. E depois daquele dia eu comecei a sentir uma felicidade, uma paz. Só queria saber de Jesus, eu não queria saber mais de nada. E depois daquele dia eu comecei a caminhar. O pastor, ele começou a me ajudar, eu passei pelas águas. Tudo que eu tenho, só tenho que agradecer a Deus. Por isso que eu falo com você, se você pensa que Deus esqueceu de você, não pensa isso não, que Deus está no controle de tudo. Ah, hoje a minha vida, nossa, não tem nem explicação, porque hoje em dia eu estou bem com minha esposa, eu estou bem com a minha família, todo mundo está servindo a Deus. A minha família é em paz, hoje em dia a minha casa é toda arrumadinha, eu tenho um serviço, eu voltei a estudar, hoje em dia eu posso dar o que minha filha quer, porque através de eu vir para a igreja pentecostal Deus e Amor, a minha vida mudou completamente, eu só tenho que agradecer a Deus, porque Deus é fiel, a minha vida mudou de uma tal forma que tem muitas vezes que muitas pessoas até hoje me veem e falam, como sua vida mudou, Deus é fiel. Tudo que ele falou que ia fazer na minha vida está se cumprindo tudo. Por isso que eu só tenho que agradecer, que eu sou muito grata com Deus. Eu falo com vocês, jovens, se muitas vezes você está nesse mundo usando droga, as pessoas da sua família te esqueceu, não pensa isso não, porque Deus, ele vai te ajudar. Se você está com o coração magoado, entristecido, peça a Deus para entrar no seu coração. Basta você deixar ele entrar e fazer um trabalho muito grande na sua vida, como mudou a minha. Amém? O meu nome é Vitória de Souza Silva. Eu moro em Juiz de Fora, na rua Manuel Moreira de Moraes, no 821.
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3: Olá, boa noite, na paz do Senhor Jesus Cristo. Quem tem o imenso prazer de cumprimentá-los é o sermão em Cristo, o pastor Fábio Lúcio. Estamos diretamente da Central de Produção Internacional, a Rádio Deus e Amor, aqui de São Paulo, para o Brasil e o mundo. Hoje é terça-feira, 29 de setembro de 2026. Comigo na sonoplastia, o querido Hamilton do Canto Júnior. No WhatsApp, o nosso irmão Clayton. E nós vamos com vocês até às 5 da manhã. Você pode participar ao vivo comigo através dos nossos telefones DDD 11 3208-2790 e DDD 11 3208-2743. Eu vou repetir: DDD 11 3208-2790 e DDD 11 3208-2743. Ligue para cá. Às 2 da manhã nós estaremos levantando aquele momento de oração, clamor a Deus. Estaremos orando por você. E claro, você pode participar também pelo nosso WhatsApp, que é o 11 9 8292-3392.
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3: Que a bênção de Deus recaia sobre a tua vida. Salmo 91, verso 1, diz que aquele que habita no esconderijo do Altíssimo, à sombra do Onipotente, descansará. Descanse no Senhor, confie nele, creia no seu grande poder e, claro, a fé move as mãos do Senhor. Olha só, nós vamos começar o atendimento aqui através das linhas telefônicas, mas, por favor, baixe aí, ou seja, abaixe o volume do seu rádio e fique somente no telefone para que nós possamos ter um diálogo bom, sem nenhuma interferência, tá ok? Vamos à primeira participação desta noite. Alô?
4: Alô?
3: A paz do Senhor?
4: A paz.
3: Com quem eu falo?
4: João Alves de Mello.
3: Irmão João, fala de onde?
4: Monte Azul Paulista, interior de São Paulo.
3: Monte Azul Paulista. Em que você posso...
4: Conhece aqui?
3: Não conheço. E não, é próximo aqui a São Paulo?
4: Dá 500 quilômetros aqui em São Paulo.
3: É longe, não é?
4: Você conhece Catanduva, Ribeirão
3: Preto? Já estive pregando em Catanduva, Ribeirão Preto, São José do Rio Preto.
4: Então, daqui de São José do Rio Preto dá uns 70 quilômetros.
3: Então é perto de São José do Rio Preto, não é, irmão João?
4: É, daqui em Catanduva vai dar uns 50.
3: O irmão congrega conosco na Igreja Deus e Amor?
4: É, eu já fui lá fazer uma visita já.
3: Ah, o senhor não congrega conosco, mas já nos visitou.
4: Já visitei, inclusive tem uma colega minha que vai lá, ela mandou eu voltar lá para fazer uma visita,
3: isso,
4: porque aqui eu vou lá de novo.
3: Isso, volta lá. Vamos lá juntos glorificar o nome do Senhor, irmão João.
4: Eu estou ouvindo vocês todos os dias aqui em casa.
3: Que
4: todos
3: bom.
4: Os dias eu tô ouvindo.
3: Que bom, irmão João. E em que posso lhe ajudar nesta madrugada?
4: É, coloca meu nome na oração, do meu pai, da minha mãe.
3: Qual é o nome do seu pai?
4: Expedita de Mello, e é minha mãe Maria Salomé de Mello. Ela tem insônia também.
3: Uhum.
4: Esses dias faleceu um colega meu, a gente fica meio aborrecido.
3: Uhum. Nossos sentimentos ao irmão aí, tá?
4: É, ele ficou 20 dias internado, mas estava com câncer na garganta e faleceu.
3: Uhum. Vamos orar pela família. Qual o nome do falecido?
4: Chama Célio.
3: Chamava-se Célio. Vamos orar, então, pela família do nosso irmão Célio. Tá bom,
4: não,
3: irmão
4: porque,
3: João?
4: Porque é triste, né? Ele foi internado, ficou 20 dias internado, de lá foi deputado, nem para casa ele voltou.
3: Meu Deus do céu. Que o nosso poderoso Deus, nosso bondoso Deus, no nome de Jesus, conforte o coração aí do irmão João e de toda a família aí do nosso irmão que faleceu.
4: Tá.
3: Tá bom, irmão João?
4: Obrigado pela atenção.
3: Eu agradeço por ter ligado aqui para nós e estar sempre nos ouvindo aí através das emissoras e da rede de rádios Deus e Amor. Tá bom, irmão João?
4: dia que você puder, vem aqui em Monte Azul para nós te dar um abraço.
3: Vamos sim, Deus vai preparar, tá ok?
4: Tá ok, obrigado pela atenção.
3: Eu que agradeço, a paz do Senhor Jesus. Nossos sentimentos, não é? Não só ao irmão João e à família do nosso querido amigo que acabou falecendo, mas a todos vocês que estão passando pela dor da perda e pelo luto. Não é fácil. A Bíblia diz que é para nós chorar com os que choram. E nós sim, choramos com aqueles que estão chorando neste momento. Agora 1h18 aqui na capital paulista, vamos para mais uma pessoa que vai participar conosco. Alô?
5: Alô.
3: A paz do Senhor.
5: Amém.
3: Com quem eu falo?
5: Com Nilce.
3: Como?
5: Nilce.
3: Irmã Nilce, fala de onde?
5: São José dos Campos.
3: São José dos Campos. Já estive aí com os irmãos em nossa sede estadual. É, a senhora esteve presente lá?
5: Oi?
3: A senhora esteve presente no dia que eu estive aí pregando?
5: Estava.
3: Que bom, irmã Nilce. Irmã Nilce, em que posso lhe ajudar?
5: Eu queria contar a bênção.
3: Pode contar, irmã Nilce. Fala para nós o que Jesus fez.
5: Eu acordei um dia desse, uma semana passada, com muitas dores no estômago, mas eram dores mesmo terríveis. Aí eu dobrei meu joelho que estava orando, pedindo para Deus me curar. Aí o pastor Medina estava orando manhãzinha e falou assim, o senhor já te curou, irmã. Aí eu falei, nossa, eu recebo, sumiu a dor. Aí eu falei, vou contar bem, porque uma coisa que para nós é impossível, né?
3: Sim, mas para Deus nada é impossível, né, irmã Nilce?
5: É verdade.
3: Deus é bom demais em todo tempo, né, irmã Nilce?
5: Isso. E queria contar também com meu sobrinho. Eu tenho dois sobrinhos gêmeos.
3: Uhum.
5: E eles têm problema de visão.
3: Ah.
5: Eles moram em Dourados, Mato Grosso do Sul.
3: Uhum.
5: A minha irmã falou que eles não podiam tirar a habilitação por causa da visão, né?
3: Uhum.
5: Eu falei pra ela, vamos orar e Deus vai fazer a obra.
3: Que bênção.
5: E aí eu coloquei o nome deles aí pra série mundial,
3: uhum,
5: no círculo de oração, e Deus fez a obra que eles retiraram a habilitação deles.
3: Que bom. Deus é bom em todo tempo, né, Manilson?
5: É verdade.
3: Eu fico agradecido por sua participação aqui na Rádio Deus e Amor e pelos testemunhos que a senhora acabou de testificar aqui, o que Jesus fez aí na sua vida e na sua família, tá bom?
5: Sim.
3: Deus abençoe, irmã Nilce.
5: Amém.
3: Fica com Deus, a paz do Senhor Jesus. 1h20 na capital paulista. Obrigado a você que está ligado conosco na madrugada do Socorro de Deus, a rede de apoio. Aproveitando este momento, eu quero mandar um abraço fraternal a todo o povo querido de Belo Horizonte. Eu estive com o povo mineiro esse final de semana e foi uma bênção ter podido estar aí, ter a oportunidade de estar com os irmãos, com as irmãs aí em nossa sede estadual, aí do Cabana. Estávamos ali junto ao pastor Guilherme, também ao pastor Eliezer. Um abraço a todo o povo querido de Belo Horizonte e a todos os mineiros que estão acompanhando a Rádio Deus e Amor. Muito bem, agora 1h21 aqui na cidade de São Paulo. Nós vamos para o quadro Pão Diário com o nosso querido pastor Lourival de Almeida. Nosso querido pastor Lourival necessita das nossas orações. Então, daqui a pouco mais, às 2 da manhã... nós vamos estar levantando o clamor a Deus e colocando nas mãos do Senhor o nosso querido pastor Lourival de Almeida, que vai participar agora no quadro Pão Diário com uma mensagem do coração de Deus para os nossos corações. O tema que ele aborda hoje é a Deus o que é de Deus, a César o que é de César. Vamos ouvir.
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8: E a gente também não pode deixar de meditar na palavra de Deus, né? A gente vai se deparando com determinadas colocações que a Bíblia faz, que nos levam, é claro, a uma reflexão mais profunda. Mesmo porque às vezes nós refletimos em alguns versículos, mas refletimos assim de uma forma rasa. E às vezes refletimos de uma forma que não é necessariamente a forma que Deus quer que a gente reflita. A gente se depara com tantos textos que às vezes nos passa batido um aprofundamento maior no significado do texto. A expressão a César, o que é de César. E a gente se surpreende, né? Porque, na verdade, o versículo diz a César o que é de César, mas tem aí uma complementação da frase. A gente ouve muitas pessoas falando, olha, a César o que é de César. É surpreendente o quanto a gente ouve pessoas falando isso. E é surpreendente também como às vezes a gente consegue centralizar a parte secundária do versículo. Não é só esse, eu estou usando esse agora. Mas tantos outros versículos, né, a gente consegue secundarizar o que é mais importante e a gente consegue colocar em primeiro plano o que não é tão importante assim. Embora tudo que nós lemos na Bíblia seja importante, é evidente que tem o clímax do versículo. Né? Por que nós não complementarmos então a sentença? A César o que é de César e a Deus o que é de Deus. Essa segunda parte é um corolário, né? Uma preposição que se deduz à outra. É uma consequência natural do que foi dito. Em outras palavras, é uma dedução óbvia da frase anterior. A César o que é de César. E a dedução óbvia é que a Deus o que é de Deus. Se a moeda trazia a imagem de César, ela era de César. Que se pagasse o tributo a ele. E aqui o corolário, né? Diante das autoridades religiosas de Israel estava Jesus, que é a imagem de Deus. Pagasse os tributos a César, reconhecendo a imagem de César nas moedas. Mas Jesus era a imagem de Deus. E Deus não estava sendo honrado. O que era para Deus não estava sendo feito para Deus porque não se reconhecia a imagem de Deus em Cristo. A atitude dos líderes judeus não tributava respeito a Deus porque não conseguiam entender a imagem que estava diante deles, ou seja, a imagem de Deus que estava em Cristo. Bem, é verdade que Colossenses ainda não tinha sido escrito. Mas Jesus já deixara pistas significativas de quem ele era. Os crentes gostam muito da primeira parte, até hoje. Parece uma coisa que está na engrenagem, eu diria, cerebral das pessoas. Claro que eu estou aqui hiperbolizando uma situação. As pessoas gostam de tributar honras a autoridades. No mesmo caso de César, né, simbolizado ali na moeda, as pessoas gostam. Tanto que hoje em dia as pessoas não conseguiram entender a imagem de Deus em Cristo. E às vezes não vendo a imagem de Cristo em nós, as pessoas deixam, faltam com respeito. E às vezes mesmo vendo a imagem de Deus na nossa vida, as pessoas não tributam a Deus a mesma obediência e autoridade daquilo que se vê. Mesmo que seja autoridade visível, corrupta como quer que ela seja. Quantas vezes nós nos deparamos com supostas autoridades que entram nos cultos, fazem dos púlpitos palanques, se arvoram como os defensores dos crentes e fazem os crentes parecerem os cristãos fracos e oprimidos, e não é bem assim, totalmente diferente. Passo em determinadas épocas pelas igrejas oferecendo benefícios. E são honradas essas pessoas. Se você vai no gabinete de uma dessas pessoas, você acaba se vestindo até de forma diferente. Se tiver a oportunidade de participar de um cerimonial, eu diria, em qualquer coisa que seja de um grande governo ou coisa assim, se veste adequadamente tudo, o que não acontece quando você vem à igreja. Quando Jesus esteve diante de Herodes, Jesus não deu muita bola para ele não, aliás, não deu bola nenhuma. E falando dele, o chamou de raposa. É inacreditável como nós, às vezes, não conseguimos ver os exemplos que a Bíblia Sagrada nos dá. os exemplos que a Bíblia Sagrada nos deixou. Quantas pessoas reagem de uma forma assim inacreditavelmente absurda quando se vem diante dos seus candidatos ou quando os seus candidatos vêm à igreja. Por ocasião das eleições, vimos esbravejar uma pessoa dizendo que nós crentes éramos covardes porque nós não fazíamos propaganda para esse ou para aquele, porque nós deveríamos tomar um posicionamento. Olha, deixa eu dizer para você, ouvinte, depois de ter visto tanta gente com adesivos, bandeiras, aqueles santinhos, propagandizando como se a igreja se tivesse tornado alguns cultos até em comícios, esse ou aquele, se essas pessoas pudessem usar os seus automóveis, usar o seu tempo, usar o seu, eu diria, o seu prestígio, vai, para testemunhar a respeito de Jesus Cristo, para levar a palavra de Deus a tanta gente que precisa ouvir a palavra de Deus. Se distribuíssem folhetos evangelísticos como distribuem essas propagandas políticas ou até propagandas de vende-vendes. Se assim fizessem. Se tivessem a participação nos cultos com o mesmo zelo que eles têm na participação de datas históricas, memoráveis, é verdade, ou em celebrações da pátria. Se tivesse a mesma pontualidade em chegar aos cultos, como tem a pontualidade em chegar em encontro com magistrados, autoridades. Se tivesse o mesmo fervor na participação dos cultos, como tem na participação dos comícios, as coisas seriam diferentes, mas muito diferentes. Quantas pessoas fazem tantas doações para campanhas aqui, campanhas ali, mas não conseguem ser dizimistas em suas igrejas. Como seria bom se nós pudéssemos ver que o que deve ser tributado a César está sendo feito perfeitamente. Mas o que deve ser dado a Deus tem sido tratado de uma forma relaxada. E eu repito até em tom nordestino, relaxada. Relaxada. Nós somos caprichosos, pontuais, assíduos. Nas coisas passageiras, na exaltação do homem. Mas quando se trata das coisas de Deus, somos relaxados, ou seja, a César o que é de César nós estamos dando, mas não estamos dando a Deus o que é de Deus da devida forma que nós devemos dar as coisas que são, que pertencem a Deus. Se nós pudéssemos, ouvintes amados, ver o entusiasmo do nosso povo, da mesma forma que o nosso povo fica entusiasmado quando vê entrar em campo a seleção brasileira. Quando entra em campo a seleção brasileira, não é? Começa a tocar o hino nacional, você já percebe o entusiasmo de pessoas que deixam de trabalhar para assistir o jogo. Estou falando de Copa do Mundo, não é? Mas que entusiasmo, hein? Que entusiasmo. Vestem a camisa amarela ou vestem a camisa dos seus clubes, mas não vestem a camisa do Evangelho. Claro que eu estou falando simbolicamente. Não tem o mesmo orgulho de vestir a camisa do Evangelho, simbolicamente, que tem quando vestem a camisa dos seus próprios clubes. Agora é uma coisa literal. E a gente fica nesse, se fosse assim, se fosse assado, não é? O que acontece, ouvintes, é que nós temos que entender o que Deus está falando conosco. Tributar toda a honra e toda a glória ao Senhor. A César o que é de César, tá aí. A Deus o que é de Deus, as pessoas não estão nem aí. Jesus era a imagem de Deus. A complementação da frase é que é a dedução óbvia, a consequência do que foi dito. Não o contrário. Levanta a sua cabeça, sai desse posto de ignorância e tribute a Deus toda honra a Deus o que é de Deus, a César o que é de César, é o secundário. Nós precisamos crescer, prezados ouvintes. Nós precisamos crescer. Precisamos sim fazer diferente do que fazem as multidões e deixar de lado essas interpretações sem pé e sem cabeça e passarmos a interpretar vias ou pela via do próprio Espírito. Não podemos permitir de forma alguma que César continue recebendo mais paixão do que Deus recebendo de nós a devoção. Explica muita coisa a falta de entendimento. Explica muita coisa, não só a falta de entendimento, também o que nós entendemos que faz bem para nós, mas não faz bem para o Senhor. Ah, se fosse diferente, não é? Dá para ser. Dá para ser. Se nós observarmos com mais afinco, presteza, dedicação, aquilo que Deus realmente está falando.
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2: Agora 1 hora e 38 minutos aqui em São Paulo. Você está comigo aqui na rádio Deus e Amor, a Madrugada do Socorro de Deus, a rede de apoio. E você pode participar comigo, nós temos ainda alguns minutos, daqui a pouquinho mais nós teremos mais um quadro aqui dentro da programação. E às 2 da manhã, a oração. Deixa eu dar uma olhadinha aqui no WhatsApp da nossa rádio Deus e Amor aqui. Pedido de oração é para o Márcio, que está com crise de ansiedade. E devido à crise de ansiedade, está até com falta de ar. A gente vai orar, tá bom? Vamos colocar nas mãos de Deus. E daqui a pouquinho, às 2 da manhã, orar pelo Márcio. O Sérgio Rafael pede para que oremos, para que o Senhor o liberte, enfim. É de Santa Isabel, aqui em São Paulo, está ligado na Rádio Deus e Amor. Obrigado, Sérgio. A gente vai sim orar por você em o nome de Jesus. Deixa eu dar mais uma olhadinha aqui. Vilmar, o irmão Vilmar está acompanhando a Rádio Deus e Amor. Ele diz para mim que é da cidade de Americano. Americano Brasil é o nome da cidade, lá em Goiás. Ele é assembleiano, mas de vez em quando visita a Igreja Pentecostal Deus e Amor. E sempre é ouvinte aí da Rádio Deus e Amor. Obrigado, viu, irmão Vilmar. Um abraço a você, a todo o povo querido aí que está acompanhando a nossa programação nesta cidade, aí no estado de Goiás. 1 hora e 40 minutos, 11-3208-2790 e 11-3208-2743. Você pode ligar e participar comigo aqui ao vivo. Vamos lá, vamos ouvir quem vai participar conosco agora neste momento. Alô?
3: Alô, a paz do Senhor Jesus.
2: Paz do Senhor Jesus, com quem eu falo?
3: Com a irmã Thelma.
2: Irmã Thelma, fala de onde?
3: Daqui do Campo Limpo, Zona Sul.
2: Uhum.
3: Eu quero contar uma benção. Eu fiz um voto para Deus, para que eu pudesse contar a benção da minha filha.
2: Irmã Thelma, só um minutinho, desculpe interrompê-la. Por favor, teria como baixar o volume do seu rádio?
3: Espera aí, só um pouquinho.
2: Por favor, abaixa aí para nós enquanto ela vai baixar. Eu quero enviar aqui o nosso abraço e o paz do Senhor Jesus à irmã Edna e também o Abel, que estão ouvindo a nossa programação e que necessitam da nossa oração. Nós vamos orar sim, tá? Um abraço à Edna e também ao Abel, que estão ligados na Rádio Deus e Amor. Pronto, irmã Thelma?
3: Pai do Senhor.
2: Sim, irmã Thelma.
3: Agora essa chamada está sendo gravada.
2: Está gravando? Tudo bem, irmã Thelma, pode falar.
3: Eu moro aqui no Jardim Rosana, né? Eu fiz um voto com Deus, né? Pela vida da minha filha. Ela, 3 meses atrás, ela passou por um momento muito difícil de enfermidade, né? E no início foi pedra na vesícula, né? Ela sofreu muito. Ficou várias vezes internada. Chegou até ficar na UTI. Precisou tomar tetramol, eu esqueci o outro medicamento, de tanta dor que ela sentia.
2: Sim.
3: E todo mês, aqui na minha casa, eu faço um culto, né, de agradecimento. E aí, um mês passado, o Senhor tocava em meu coração que não era para me chamar ninguém, que seria só eu e os meus filhos, né? Uhum. E eu obedeci à voz de Deus. E ali a gente fizemos o culto, né? E ali, pela infinita misericórdia do Senhor, o Senhor me revelou, né, no dia do culto, que tinha 2 pessoas que estava passando por algo e que o Senhor falava que não era câncer. Aí, só que assim, por mais que seja minha filha, eu fiquei com medo de passar, né? Mas eu obedeci à voz do Senhor Jesus. E ali, para honra e glória do Senhor, né? Ela passou por a cirurgia da pedra da vesícula. E depois de 2 dias, ela precisou fazer outra cirurgia no intestino. Porque o médico, no dia que ele fez a cirurgia, ele viu, né, algo nela, e só quando ela estava relaxada que ele percebeu que era algo que estava dentro dela. Que aí ele disse, ele falou que era uma bola de sangue, né, e precisava ser retirado. E ali ela fez a cirurgia, né, no intestino, né, para tirar essa bola. E ali foi para a biópsia. Só que nesse intervalo, eu, no dia que eu fui visitar minha filha na UTI, o médico chegou e falou assim que era um tumor. E o tumor era muito grande. E ali eu fiquei sem chão, desesperada, chorei muito, muito mesmo. E eu crendo que Deus, né, ia pelejar pela minha filha. E eu fiz um voto com Deus. Se o Senhor desse a vitória, né, para minha filha, que eu queria contar, né, ao vivo, para o nome do Senhor ser glorificado. E ali ela teve o retorno, né, para saber da biópsia, o resultado. E para a honra e glória do Senhor, né, Jesus, né, mais uma vez foi fiel em nossas vidas. E ali não deu nada para a glória de Deus.
2: Amém. Né?
3: E hoje eu vejo a minha filha. Eu vejo a minha filha curada, ela tá super bem agora, tá comendo já tá andando, para honra e glória do Senhor. E eu agradeço, assim, a Deus por tudo que Ele tem feito, né, na vida da minha filha, dos meus filhos e dos meus netos, né?
2: Que benção.
3: E eu tô muito feliz, né?
2: Maravilha.
3: Deus e é bom. E contar a benção, né, que eu sei que muitas pessoas estão me ouvindo, né, que eu creio que muitas pessoas estão passando por um momento difícil. Então eu quero dizer para milhares de pessoas: não desista, coloca a tua fé em ação. Da mesma forma que Jesus, né, colocou as mãos, Deus revelou, e ele foi fiel para cumprir aquilo que ele falou.
2: Maravilha.
3: Que não seria nada, e não foi para a glória de Deus.
2: Que benção, minha irmã. Deus é bom demais, né, Matelma?
3: Demais, demais.
2: Que bom, que
3: pra
2: bom.
3: Glória de Deus.
2: Obrigado por seu depoimento e também por sua participação aqui na Rádio Deus e Amor, tá bom?
3: Amém, abençoado.
2: Amém.
3: Abençoado. Tem um filho aqui que está aqui do meu lado. O nome dele é João Vitor.
2: Uhum.
3: E eu queria que você tem como orar por ele agora?
2: Põe ele aí que eu vou orar por ele. Tá bom? Vamos lá. Senhor nosso Deus e Pai, no nome de Jesus Cristo, nós oramos em favor do João Vitor, que está do outro lado, acompanhando a Rádio Deus e Amor nesta madrugada, João da Irmã Thelma. Tu és o Deus de perto e Deus de longe, o Deus que conhece todas as coisas e pode todas as coisas. Abençoa o João Vitor, Deus, no nome de Jesus. Peleja por ele, confirma as tuas bênçãos, confirma as tuas vitórias, e que o nome do Senhor seja glorificado na vida deste irmão. Em o nome de Jesus. Amém.
4: Amém.
2: Deus abençoe, João Vitor.
4: Amém.
2: A paz do Senhor Jesus a todos vocês aí, no nome do Senhor. Vamos lá. 1:47. A irmã Maria, ela está dizendo assim: eu quero agradecer a Deus por um milagre que Ele fez na minha vida e na minha saúde. Eu fui ao médico para saber se eu teria que fazer uma cirurgia, porque eu estava com uma placa de gordura nas minhas artérias. E pedindo oração aí na Rádio Deus e Amor, às madrugadas, Deus me deu o livramento da cirurgia. Voltei ao médico e o médico disse: olha, não tem mais nada. A senhora está sem nenhum problema, não precisa fazer a cirurgia. Deus deu aí a vitória, a cura e o milagre para nossa irmã Maria das Dores, de Belém, lá no Pará, que está contando aí o milagre que Deus fez na sua vida. Obrigado, irmã Maria. Deus abençoe, em o nome de Jesus Cristo. 1:48. Vamos para mais uma participação. Vamos lá. Alô?
5: Alô?
2: Com quem eu falo?
5: O Sérgio de Barra Bonita.
2: Sérgio de Barra Bonita. Fica aqui no estado de São Paulo?
5: São Paulo, Andrezinho da Barra.
2: Interior. Fica próximo aonde?
5: Andrezinho da Barra.
2: Ah, ok. Em que posso lhe ajudar?
5: Ah, eu queria uma oração pra mim, pra minha família.
2: Uhum.
5: Tem um irmão que tem vício.
2: Minha
5: irmã tem vício.
2: Qual é o nome da sua irmã?
5: Lucilene Regina Lopes Eusébio.
2: O nome da irmã?
5: Lucilene Regina Lopes Eusébio.
2: Lucilene. Uhum.
5: Regina Lopes Eusébio.
2: Ok, Regina Lopes Eusébio. A gente marcou, eu já marquei aqui o irmão Sérgio. O nome da.
5: Marca aí Vera Lúcia também, Vera Lúcia López Velho.
2: Uhum. Tem mais alguém?
5: Meu é Sérgio Luiz Lopes Eusébio.
2: Uhum.
5: Eu tenho um cachorro que está fazendo um exame aqui, também doente. Posso pedir oração para o cachorro também, né?
2: Olha, claro. Deus abençoe sua fé.
5: Para ela também, o animal é.
2: Sim.
5: Tudo criado por Deus, né?
2: Com certeza. Tá bom então, irmão Sérgio. Obrigado pela.
5: Você e toda a sua família, tá?
2: Oh, igualmente. Obrigado pela participação aí, tá? Paz, Senhor Jesus.
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2: Uma hora e 49 minutos aqui em São Paulo, 1h49, e a gente vai prosseguindo aqui com esta programação abençoada. Vamos dar uma olhadinha aqui no nosso WhatsApp. O El Nascimento pede para que oremos. Wellington, né? Nascimento de Guarujá, aqui em São Paulo. Pede que oremos por ele, por sua família. Está registrado aqui, tá bom, irmão Wellington? Um abraço ao povo querido que estão acompanhando a Rádio Deus e Amor aqui em Guarujá. A nossa irmã Jandira necessita da nossa oração. O filho André Norberto pede para que oremos. Eles estão nos ouvindo em General Câmara, lá no Rio Grande do Sul. Um abraço ao povo querido de General Câmara e a todo o povo amado do estado do Rio Grande do Sul que estão acompanhando a Rádio Deus e Amor neste momento. Vamos lá. O irmão Pedro de Águas de Lindóia também está pedindo para que oremos por toda a sua família. Ele deixou aqui um pedido extenso. Está registrado aqui o seu pedido, irmão Pedro. E claro que daqui a pouquinho, às 2 da manhã, nós vamos estar intercedendo. Deixa eu dar mais uma olhadinha aqui, mais uma mensagem, já para chamar o quadro que está na ponta da agulha aqui. Olha só, a Cida Oliveira, ela pede para que oremos por ela. Ela é de Itanhanhém, litoral paulista. Esse nome Itanhanhém, na verdade é Itanhaém, né? Não é Itanhanhém. É Itanhaém. Fica difícil, né? Itanhaém, não é Itanhaém. O povo querido aí do litoral que está acompanhando a Rádio Deus e Amor. Povo querido de Santos, um abraço ao povo amado também de São Vicente, Cananéia. Deus abençoe. Povo querido de Itanhaém, um abraço, tá bom? E claro que, irmã Cida, a gente vai estar apresentando o seu pedido ao nosso Deus. Agora, 1h51, nós vamos para este quadro que faz parte da nossa programação aqui na madrugada, o Clínica da Alma, com o psicólogo Gessé Ávila. E o tema que ele aborda é ansiedade e impulsividade. Vamos ouvir.
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7: Olá, seja muito bem-vindo a mais um episódio do Clínica da Alma. Um espaço para falarmos sobre saúde mental, qualidade de vida, inteligência emocional e desenvolvimento interior, sempre de forma leve, prática e com base científica. Como está a sua alma? Hoje nós vamos

impulsividade se sobrepõe em áreas ligadas ao controle executivo, como o córtex pré-frontal. Isso significa que a preocupação excessiva pode gerar reações imediatistas sem reflexão adequada. Outro estudo da Universidade de São Paulo, a USP, destacou que indivíduos ansiosos têm 40% mais chances de tomar decisões precipitadas em situações de estresse. É como quando alguém, por medo de perder uma oportunidade, toma uma decisão sem avaliar as consequências. A ansiedade pressiona e a impulsividade age sem filtro. Então, reconhecer essa relação é fundamental para desenvolver o autocontrole. A chave está em aprender a pausar, respirar e refletir antes de agir. Eu trago aqui algumas dicas, aplicações práticas para o seu dia a dia, iniciando com: pratique técnicas de respiração para reduzir a ansiedade antes de tomar as decisões. Adote o hábito de contar até 10 antes de responder em situações de estresse. Ainda, escreva os seus pensamentos e emoções para ganhar clareza e evite agir por impulso. Estabeleça também rotinas que tragam previsibilidade e diminuam a pressão interna. Pratique exercícios físicos regulares. Afinal de contas, eles ajudam a liberar a tensão e aumentar o autocontrole. Penúltimo, procure apoio psicológico para aprender estratégias de regulação emocional. E, finalizando com essa dica, reflita sobre decisões importantes por pelo menos 24 horas antes de agir. Parece difícil, mas é possível. Como disse Viktor Frankl, psiquiatra austríaco, entre o estímulo e a resposta existe um espaço. Nesse espaço está o nosso poder de escolher a resposta. E nessa escolha está a nossa liberdade e o nosso crescimento. A verdadeira força está em saber esperar. Se você gostou desse conteúdo, compartilhe com amigos e familiares, continue acompanhando a nossa programação e fique atento, porque a qualquer momento estaremos de volta com mais reflexões que podem transformar a sua vida. Um forte abraço e até breve.

Maravilha, nós estamos ouvindo Ângela Gonçalves louvar a Deus. 2 horas em ponto aqui em São Paulo, nós iremos identificar as nossas emissoras. Na sequência, nós retornaremos com a oração.

0: Com o Senhor diante de nós, não seremos abalados. Venha edificar sua alma.
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1: Agora 2:09 aqui em São Paulo, e chegou o momento então de nós buscarmos a presença do Senhor e orarmos. Você que está do outro lado acompanhando a programação, não fique somente a me ouvir, mas ore juntamente comigo. Sabemos muito bem que a oração de um justo, ela pode muito em seus efeitos. Vamos lá, vamos orar. Pai amado, Deus querido, em nome de Jesus Cristo, neste momento nos colocamos na sua presença em oração. Primeiramente, para agradecê-lo por tudo que o Senhor é, por tudo que o Senhor tem feito, sem que nós sejamos merecedores de tamanha misericórdia, compaixão e piedade. Obrigado, Senhor Deus, por seu grande amor. Obrigado, Pai, pelas vitórias que o Senhor tem colocado em nossas vidas. Te agradecemos, meu Deus, pelo ar que respiramos. Te agradecemos, ó Deus, pelas bênçãos, pelas vitórias. Te agradecemos pelo pão à nossa mesa. Te louvamos, meu Deus, pela vida que prossegue. Perdoa os nossos pecados, meu Deus. Tenha misericórdia de nós. Lava-nos com o teu precioso sangue. Sim, meu Pai. Purifica-nos. Limpa-nos. O sangue vertido na cruz do Calvário, este sangue poderoso, faz ele jorrar dentro de nós, meu Deus. Perdoa todas as nossas fraquezas, pecados em obras, palavras, pensamentos, sentimentos. Senhor, neste momento de oração, Pai, nós também glorificamos o teu nome, pois és digno de toda honra, de toda glória e de todo o poder. Muitas pessoas estão acompanhando a programação, estavam aguardando este momento, o momento da oração, Pai. E eu as entrego em tuas mãos. Não sei o problema delas, não sei o que elas estão enfrentando, necessitando, mas sei que o Senhor pode todas as coisas. Tu és o Deus que tem poder nos céus e na terra. Ao encontro, meu Pai, daquelas pessoas que estão desanimadas, aquelas pessoas, meu Senhor, que já não têm mais forças para caminhar. Quantas que estão, meu Deus, enfrentando momentos difíceis por conta, ó Deus, dos problemas que bateram a porta da sua casa. Muitas delas já não têm mais nem esperança, mas nós sabemos que o Senhor é a esperança, que o Senhor é Deus, que o Senhor pode, e segundo o Senhor, segundo a sua vontade, o Senhor fará. Entra, meu Deus, com providência neste lar, nesta casa, nesta família. Peleja por eles, Pai. Quantos lares que estão à beira da destruição, quantas famílias que estão enfrentando tantas tribulações, meu Senhor, tanta angústia, tanto desespero. Tu és o Deus que pode. Peleja por esta família, Pai. Peleja por esta casa. Peleja por este lar. Oramos, meu Deus. Entregamos nas tuas mãos, meu Pai, os pedidos de oração que estão aqui na Rádio Deus de Amor. As pessoas que ligaram para nós através dos nossos telefones. Aqueles que estão enviando suas mensagens através, meu Deus, do WhatsApp aqui da Rádio Deus e Amor. Quantas pessoas, Pai, que têm confiado no teu poder, na tua misericórdia. Eu fico feliz em ver o tamanho da fé deste povo, meu Pai, que tem crido, que tem orado, que crê na oração, assim como pessoas que já testemunharam aqui na Rádio Deus e Amor aquilo que alcançaram. Ao encontro, meu Deus, daqueles e daquelas que estão em grande desespero neste momento, Senhor. Quantas pessoas, Pai, que estão desesperadas, estão aflitas, angustiadas. Tu és o Deus, Pai, que coloca por terra toda a ansiedade. Tu és o Deus, Pai, que liberta, que traz paz. Tu és o Deus que traz alegria. Senhor amado, quantos que estão desenganados pelos recursos humanos, quantos, meu Deus, que estão, Pai, agora num leito de dor, numa cama, quantos que estão em tratamentos paliativos, mas Tu és Senhor, Tu és Deus, e segundo o Seu querer, segundo o Seu agir, o Senhor, Pai, pode levantar esta pessoa, o Senhor pode trazer vida, e vida, meu Pai, vida somente o Senhor pode dar e o Senhor tira. Senhor amado, quantos que estão em tratamentos quimioterápicos, o câncer tomou conta, meu Pai, do sistema linfático desta pessoa. Órgãos vitais foram afetados, meu Deus. Mas nós cremos na Sua mão amiga, na Sua mão poderosa que está estendida neste momento. Senhor, cura esta enfermidade, Pai. Quantas pessoas, meu Deus, que estão agora, meu Pai, aguardando, meu Deus, por um transplante, outras por uma cirurgia. Quantas, meu Senhor, que estão com problemas degenerativos associados ao sistema nervoso. Quantos que estão, meu Deus, com problemas na coluna, nervo ciático. Quantos, meu Pai, estão neste momento, Senhor, apenas vivendo um dia de cada vez, e a dor, o sofrimento tem sido tão grande, mas o Senhor é Deus, o Senhor é poder, e eu creio, Pai, que neste momento o Senhor já está agindo. E esta pessoa que está acompanhando a nossa programação vai testificar, Pai. Vai testificar, Senhor. Nós cremos, temos certeza disso. És Deus, és o Pai poderoso. Pois de todas as coisas, Pai. Nada foge ao controle das Tuas mãos poderosas. Ah, que coisa linda é a Tua palavra. Sabemos que todas as coisas cooperam para o bem daqueles que Te amam. Pai, eu apresento nas Tuas mãos, em o nome de Jesus, este filho que tem causado tanta lágrima, ou tantas lágrimas a este pai e a esta mãe. Eu apresento, Senhor, este filho que está nas drogas, na criminalidade, na prostituição. Eu apresento ao Senhor, Pai, em nome de Jesus Cristo, meu Deus, esta causa na justiça. Eu apresento ao Senhor, Deus, esta pessoa que tem orado, que tem pedido, Pai, que o Senhor entre com providências. Ah, meu Deus, eu não sei o que ele, o que ela precisam, mas eles pedem providências. Pai, no nome de Jesus, realiza esta grande obra. Realiza, ó Deus, realiza esta grande obra, Pai. Aleluia. Ó Deus de poder e glória, visita, meu Deus, visita, meu Pai, as nações da face da terra. Visita, ó Deus, em nome de Jesus Cristo. Ah, meu Deus, Tua mão está estendida, Teu nome é poder. Aleluia. Aleluia, aleluia, aleluia. Oh, que coisa gloriosa. Oh, meu Deus, manifesta a Tua mão poderosa, Pai. Age, Deus. Age, meu Pai, para que esta pessoa venha testificar e falar daquilo, ó Deus, que o Senhor fez, meu Pai. Sim, meu Deus, Tu és poder. Repreenda as obras malignas. Repreenda as obras malignas, Pai. Repreenda as obras malignas que têm perturbado esta vida. Obras malignas, Deus, que têm perturbado esta família. Senhor, esse espírito maligno que foi enviado para destruir esta vida. Em nome de Jesus. Em nome de Jesus, saia. Saia, porque Jesus chegou. Jesus chegou. E Jesus tem poder para fazer o impossível acontecer. Toda obra maligna que está agindo, que está perambulando a vida desta pessoa, agora caia por terra. Caia por terra. Caia por terra. Em nome de Jesus Cristo. Senhor, Senhor, o Senhor não mudou. O Senhor continua o mesmo de ontem. Ó Deus soberano, Deus fiel. E nós sabemos muito bem que aqueles que confiam em Ti, ó Deus, aqueles que confiam em Ti, Senhor, jamais serão confundidos. Pai, aquelas pessoas que estão, meu Deus, nos hospitais psiquiátricos, clínicas de reabilitação. Senhor, quantos que estão perambulando agora pela cidade, andando sem rumo. Quantos que estão se drogando, quantos que estão na prostituição. Deus, eu entrego essas vidas nas Tuas mãos. E eu sei que o Senhor é poder, pois Tu és onisciente, onipresente, onipotente. E como diz o Salmo 91, que aquele que habita no esconderijo do Altíssimo, à sombra do Onipotente descansará. Direi do Senhor, Ele é o meu Deus, o meu refúgio, a minha fortaleza, o Deus em quem eu confio. Porque Ele te livrará do laço do passarinheiro e da peste perniciosa. Ele te cobrirá com as suas penas e debaixo das suas asas estarás seguro. A sua verdade é escudo e broquel. Não temerás espanto noturno, nem seta que voe de dia, nem peste que ande na escuridão, nem mortandade que assola ao meio-dia. 1.000 cairão ao teu lado, 10.000 à tua direita. Mas tu não serás atingido. Somente com os teus olhos olharás e verás a recompensa dos ímpios. Porque Tu, ó Senhor, é o meu refúgio, o Altíssimo é a Tua habitação. Nenhum mal te sucederá, nem praga alguma chegará à Tua tenda, porque aos Teus anjos dará ordem ao Teu respeito, e eles te sustentarão nas mãos para que não tropeces com Teu pé em pedra. Pisarás o leão, a áspide, calcarás os pés, o filho do leão e a serpente. Pois que tão encarecidamente me amou, também eu o livrarei. Poluei no mal do retiro, porque conheceu meu nome. Ele me invocará e eu lhe responderei. Estarei com ele na angústia, livrá-lo-ei e o glorificarei. Dar-lhe-ei abundâncias de dias e lhe mostrarei a minha salvação. Pai, eu peço neste momento em favor do nosso querido pastor Lourival de Almeida. Visita o seu servo, Pai. Realiza, ó Deus, a tua grande obra. Confirma na vida do seu filho, ó Deus, as promessas e as bênçãos. Aleluia! Não só o pastor Lourival de Almeida, mas toda a nossa diretoria, Senhor. A nossa irmã Eleni Miranda, a irmã Débora, o presbítero Davi Miranda Neto. Senhor, nós oramos pelo pastor Milton Almeida, o pastor Osmar, nosso querido presbítero Marco Magno, Fabrício Beata, Wilson Siqueira, presbítero Jerry Bouchard. Oramos em favor, ó Pai, a favor da nossa irmã Maria Josefina, toda a diretoria da Igreja Pentecostal Deus e Amor, os ministérios. Ó Deus, oramos, entregamos nas Tuas mãos a vida, ó Deus, dos dizimistas, dos ofertantes, daqueles que têm ajudado a Tua obra com tanto amor e alegria, meu Pai. Abençoa a Tua igreja, meu Deus. Abençoa o Teu povo, meu Deus. Estenda as Tuas mãos, Senhor. Ao encontro, meu Deus, em nome de Jesus Cristo, de cada um. Visita a nação brasileira, Pai. Visita, ó Deus, as nações da face da terra, meu Deus. Peleja, meu Pai. Peleja, Senhor, em nome de Jesus Cristo. Aleluia. Oh, meu Deus, toma em tuas mãos as instituições Reviver, que é o braço assistencial da Igreja Pentecostal, Deus e Amor. Toma em tuas mãos e abençoa, meu Deus, em nome de Jesus Cristo. Eu sei que o Senhor é fiel, Pai, para confirmar as bênçãos e as promessas. Oh, Deus, é no nome de Jesus que nós estamos orando neste momento, porque confiamos no Teu poder. Pai, eu oro, ó Deus, pelos irmãos de outras igrejas evangélicas. Eu apresento ao Senhor os irmãos católicos, os visitantes que têm vindo aos cultos na Igreja Pentecostal, Deus e Amor. Eu apresento ao Senhor, ó Deus, em o nome de Jesus Cristo, Pai, todo o corpo de obreiros da Igreja Pentecostal, Deus e Amor, pastores, presbíteros, diáconos, cooperadores, cooperadoras, apoiadores desta obra. Abençoa, Senhor, realiza a Tua grande obra, Pai. Manifesta o poder da Tua palavra. Meu Deus, fica conosco, meu Pai, abençoa-nos. Abençoa-nos, ó Deus. Eu quero agradecer por este momento tão maravilhoso na Tua presença, meu Pai. Obrigado. Obrigado, Senhor. Obrigado, obrigado, obrigado. Eu Te agradeço, Deus. Nós Te agradecemos, Senhor. Nós Te agradecemos, meu Pai, no nome de Jesus Cristo, por este momento de oração aqui na Rádio Deus e Amor. Visita aqueles que estão em viagem neste momento, Senhor. Visita aqueles, ó Deus, que estão acompanhando a nossa programação no seu local de trabalho neste exato momento. Visita, ó Deus, em o nome de Jesus, ó Pai, ó Deus, todos que clamam agora, que buscam ao Senhor. Manifesta, Senhor, a obra das Tuas mãos. Manifesta, ó Deus, a obra das Tuas mãos, Senhor. Em nome de Jesus Cristo, meu Pai. Em nome de Jesus Cristo, meu Deus. Sim, Senhor. Faz a Tua vontade, Pai. Que a Tua vontade seja feita, meu Deus. Que a Tua vontade seja realizada, Senhor. Não a nós, mas ao Senhor. Não a nós, mas ao Senhor toda honra, toda glória. Toda honra, toda glória, Senhor. Ao Deus fiel, ao Deus poderoso, fica conosco, meu Pai. Concede-nos a bênção, a vitória. Manifesta, meu Deus, o Teu poder. Manifesta, Senhor, a Tua presença sobrenatural. Fortaleça-nos, Pai, para que continuemos, Deus, para que continuemos firmados. Firmados no Senhor, na rocha, na rocha, na rocha poderosa. Que não olhemos para as distrações, para os problemas. Que não olhemos, meu Deus, para as agruras, para as aflições deste presente século. Mas que olhemos para o Senhor. Que confiemos plenamente em Ti, ó Deus, na Sua poderosa palavra. Te agradeço, Deus. Te agradeço, Senhor. Te agradecemos, Pai. Te louvamos, Deus. Te adoramos. Obrigado, Senhor. Obrigado, meu Deus. Fica conosco. Fica conosco, Pai. Abençoa esta programação. Todos os nossos ouvintes, Pai. Todos os irmãos e irmãs que estão, Senhor Deus, neste momento, glorificando e adorando ao Senhor, agradecendo ao Senhor pela bênção, pela vitória, agradecendo ao Senhor pelos livramentos, agradecendo ao Senhor pela vida que prossegue, agradecendo ao Senhor, ó Deus, sim, Pai, pelas bênçãos recebidas e até pelas lutas, pelas provações, Nós te agradecemos, Pai. Nós te agradecemos, Deus. Do fundo do nosso coração, nós te agradecemos. Obrigado. E como diz o salmista, ele ora e fala: o Senhor é o meu pastor, nada me faltará. Então me faz em verdes pastos, guia-me mansamente às águas tranquilas, refrigera a minha alma tem sede de ti, guia-me pelas veredas da justiça. Ó Senhor, nos guia pelas veredas da justiça, e ainda que nós andemos pelo vale da sombra da morte, que nós não venhamos temer mal algum, porque a sua vara e o seu cajado nos consolam. Preparas uma mesa na presença dos nossos inimigos, unges a nossa cabeça com óleo. Ah, meu Deus! Ah, Senhor! E o nosso cálice transborda. Certamente que a bondade e a misericórdia do Senhor seguirão aqueles que em ti confiam todos os dias. Habitaremos na tua casa para todos sempre, Pai. Obrigado, Deus. Obrigado, Senhor. Obrigado, Deus. Em nome de Jesus Cristo, obrigado, Senhor. Fala conosco, Pai. Fala conosco, meu Deus. Fala conosco. Queremos ouvir a sua voz. Queremos ouvir o Senhor. Fala, Senhor, fala. Em nome de Jesus Cristo, Pai, te agradecemos, te adoramos. Em nome de Jesus. Amém.

0: Graças a Deus. Que bom, não é? Orarmos, confiarmos e crermos no poder do nosso Deus. Você que orou com fé, tenha certeza que o Senhor já está respondendo. É claro que nem sempre o Senhor vai responder com um sim. Digo que na maioria das vezes a resposta é um não. Mas Deus sabe o que é melhor para nós. Tá bom? Tem pessoas que foram curadas neste momento. Há pessoas que foram libertas neste momento de opressões malignas. E a tua vitória já veio. Débora Miranda está cantando aí. Último lançamento. Sua vitória já veio em nome de Jesus.
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0: E eu quero falar com você neste momento que ainda não aceitou Jesus, ou você que está afastado do Evangelho, não sei qual razão que levou você a ficar tão distante da presença, mas o Senhor te dá a oportunidade agora para você voltar, ou você que ainda não aceitou, aceitá-lo como seu Senhor e Salvador. Então nós vamos fazer aqui o ato de confissão, e você que deseja aceitar a Cristo ou reconciliar, vai orar comigo. Senhor Jesus, tem misericórdia de mim, perdoa os meus pecados, todas as minhas iniquidades e transgressões, lava-me com o teu sangue purificador, o teu sangue, o seu sangue que foi vertido na cruz do Calvário, escreva o meu nome no livro da vida. Sela com o teu sangue, ó Cristo, para o grande dia da tua volta. A partir de agora estou fazendo uma entrega total da minha vida a ti, Senhor. Obrigado pelo privilégio e pela oportunidade que está me dando neste momento. Segure minhas mãos para que eu consiga trilhar os teus passos, aguardando a tua bem-aventurada esperança nas nuvens, para arrebatar um povo seu, zeloso, especial e de boas obras. Amém.
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0: Agora são 2h40 aqui na capital dos Bandeirantes. Você está comigo aqui na Rádio Deus e Amor. Sou o Sermão em Cristo, Fábio Lúcio. E este é o Madrugada do Socorro de Deus, a rede de apoio. Nós vamos agora para o quadro Bíblia em Foco. O pastor Wellington Alves fala para nós aqui um tema bastante importante. Ele fala, volte a dar frutos. Nós vamos ouvir, daqui a pouco eu volto com vocês.
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3: Quem cumprimenta a todos é o Sermão em Cristo, pastor Wellington Alves. Eu gostaria de deixar a todos os nossos ouvintes este momento tão importante de reflexão da palavra de Deus. O anjo encontrou. Eu quero deixar para os nossos ouvintes esse tema tão maravilhoso. É baseado ali no livro de Gênesis, capítulo de número 16 e o versículo 7, a gente encontra a história da escrava Agar. E meditando na palavra do Senhor, eu vejo o anjo encontrando Agar, ou achando, né? Como diz no versículo 7, e o anjo do Senhor achou. Primeiro, Agar, como escrava, estava com a vida totalmente destruída, ou seja, uma escrava não tem um salário, uma escrava não é uma empregada doméstica, porque uma empregada doméstica recebe um salário, recebe algo no final do mês. A escrava não. A escrava, ela não escolheu estar ali. Ela era obrigada a estar ali. Então é bem diferente, não é mesmo, ouvintes? E aí você observa que ela estava totalmente em uma situação decretada a nada. E aí Deus é tão maravilhoso que, de repente, Sara começou a observar Agar. Porque Sara não podia gerar filhos, Sara não podia ter filhos, era estéril. E o que eu posso ver? No momento em que Sara começa a observar Agar, eu posso ver Deus nesse momento ali dizendo, Agar, estou preparando uma grande vitória para você. Por quê? Sara diz para Abraão, né? No caso seria Abrão, e o nome dele depois foi mudado para Abraão, que Deus o tinha impedido de gerar. Ou seja, olha, Abraão, Deus me impediu de gerar, eu não posso ter, né, filhos. Mas através, olha, gente, que tremendo, através, Sara começa a observar Agar e ela percebe o quê? Que ela pode ter, né, a possibilidade, ela pode ter um filho, né, através de Agar. E eu vejo Deus trabalhando na vida de Agar através de Sara. Eu vejo Deus chamando uma escrava e dizendo, você pode gerar. Aleluia. Isso através de Sara. Deus usando agora Sara, né? E olha, você pode gerar. Você pode dar frutos. O momento, o tempo de escravidão está chegando ao fim na sua vida. Você consegue imaginar isso? Alguém que muitas das vezes, por um período de tempo, viveu só desprezo, só angústia. De repente, Deus pega aquele que muitas das vezes até te humilhou, te desprezou, te machucou. E este alguém é quem vai estender a mão para você e dizer assim, olha, você vai gerar para mim. Já parou para pensar nisso? Está chegando o tempo de você começar a gerar. E eu quero voltar aqui e dizer, sabe o quê? Está chegando o tempo da escravidão acabar. Chegou o fim dessa escravidão na sua vida. Agar não tinha oportunidade, pois era uma escrava. Amém? Agar jamais poderia chegar a um patamar de reconhecimento ali naquele momento. Jamais ela poderia chegar. Por quê? Porque ela era uma escrava. Amém? E todo mundo sabe, escravo não tem oportunidades, não é mesmo? Só que Deus, ele é muito maravilhoso, gente. Deus, ele é fantástico. Deus, ele é demais, né? Ele pega aquele que não é e faz ser. Ele pega aquele que não pode. Aquele que alguém diz assim, olha, jamais você vai chegar, né, a ter esse teu sonho, né, realizado. Só que quem promete é Deus. E por ele prometer, ele cumpre. Se Deus te prometeu, se prepara, porque ele vai cumprir. E olha Deus olhando para a escrava, hein, gente? Olha Deus olhando para aquela pessoa que estava jogada de lado. De repente, Deus olhou para você. Eu estou falando com você que agora está acompanhando esse momento de reflexão da palavra de Deus. Você que talvez está nos ouvindo neste momento e já chegou ao ponto de dizer, nunca terei oportunidades, nunca serei alguém na vida, porque a sua vida de repente tomou um rumo totalmente diferente do que você sonhou, né? Do que você um dia imaginou. Louvado seja o nome do Senhor. Só que você pode até ter desistido dos teus sonhos, porém Deus não desistiu. Deus não desistiu. E você já parou para pensar que eu estou falando neste momento também com pessoas que um dia já esteve até na presença de Deus. Estou falando com pessoas que já participaram de louvores, já foram até dirigentes de igreja, pastores, né? Líderes de louvores na igreja, que já participaram do coral. E hoje, o que você está fazendo na obra do Senhor? De repente você está o quê? Parado, estagnado, né? Não consegue mais ir à igreja, não consegue mais sair, não é mesmo? Para buscar a Deus, para clamar ao Senhor. Só que eu quero que você volte um pouquinho no tempo aí e comece a lembrar de onde o Senhor te tirou. Para pensar um pouco. Você não cantava. De repente, Deus tirou você da escravidão. Poxa, te trouxe para a presença dele e você passou a cantar. Ou seja, você está gerando para Deus. Aleluia. Você não tinha coragem nem de pegar em um microfone. Você morria de vergonha. Já parou para pensar que chegou um momento da sua vida que você passou a ministrar. Você passou a pregar a palavra de Deus. Você passou a ministrar para a multidão. Para muitas pessoas. Já parou para pensar nisso? Você não tinha família. Você consegue parar para pensar nisso? Você não tinha família. E você só sonhava, quem sabe um dia eu vou ter uma família. Deus te deu uma família, Deus te presenteou com uma família, Deus permitiu você gerar, aleluia. E agora, quem sabe você está parado, desanimado. Sabe o que é interessante? Deus te presenteou com tantas coisas, Deus usou alguém, sua vida mudou. Sua história mudou. Só que, de alguma forma, você acabou se esquecendo de onde ele te tirou. Então ele permitiu a luta. E aí você Porque muitas das vezes a gente estamos tão bem, uma vida maravilhosa, e se esquecemos de onde o Senhor nos tirou, de onde o Senhor acabou tirando a gente. E muitas das vezes a gente acaba se esquecendo de Deus, não é mesmo? Muitas das vezes já está na bênção e não quer aceitar, de repente, uma luta, uma provação que muitas das vezes o Senhor permite sobre as nossas vidas. E aí você fez o quê? Tentou fugir. É o que aconteceu com Agar, né? Deus tira Agar de escrava, Deus dá um belo de um presente para Agar, que é um filho. E quem sabe Agar agora começa a passar provas ali, né? E ela tenta fugir. E sabe o que é interessante? O anjo do Senhor achou, capítulo 16, versículo de número 7 e 8, do livro de Gênesis. O Senhor a achou e disse: Agar, aleluia, serva. Olha a ordem do Senhor para Agar: volta, se humilha, se humilha. Louvado seja o nome do Senhor, porque tudo que eu te dei não é seu, é do Senhor, é do Senhor. Eu quero encerrar este momento falando para você que está me ouvindo agora: tudo que o Senhor te deu não é seu, é do Senhor. Tudo que o Senhor me deu não é meu, é do Senhor. É para glorificar o nome dEle, na casa dEle, na presença dEle, para exaltar o nome dEle, para bendizer o nome dEle. Sabe esse talento aí que o Senhor te deu? É para você exaltar o nome dEle. Não, pastor, eu vou ganhar dinheiro, eu vou... Não, não é para isso que Deus te deu esse talento. Deus deu esse talento para você tocar, para exaltar o nome dEle, para bendizer o nome dEle. Então volta para o Senhor. Aprende a servir a Ele de verdade. E ainda que você tente resistir isso, eu quero encerrar

0: onde caíste e te arrependes e volta ao primeiro amor. Amém? Eu quero fazer uma oração por você, para que Deus venha abençoar a sua vida. Onde você estiver, liga o teu pensamento em Deus e, se for possível, ore comigo. Bondoso Deus, maravilhoso, eterno Pai, muito obrigado, Senhor. Muito obrigado pela oportunidade que o Senhor nos concede, que é de estarmos na tua presença. Senhor, nos ensina a voltarmos para a tua presença. Nos ensina a voltarmos para ti. Nos ensina, Senhor, rendermos aos teus pés. Nos ensina, Pai, sermos fiel a ti em todas as áreas das nossas vidas. Deus, abençoe este amado ouvinte, esteja com este amado ouvinte, fortalecendo. Senhor, visita esta pessoa que agora, Senhor, está precisando de um milagre urgente. O milagre urgente que ela precisa, Senhor, não é uma cura, mas sim, Senhor, ela precisa de força para estar na tua presença, para estar te buscando. Então, Senhor, levanta esta pessoa, fortalece esta pessoa. Eu te peço, Senhor, acreditando em ti, acreditando no teu poder, fica conosco. Pai, eu te peço, em nome do nosso Senhor e Salvador, Jesus Cristo. Amém e amém. Se despede, seu irmão em Cristo, pastor Wellington Alves.
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0: Agora em São Paulo, são 3 horas da manhã e 1 minuto. Nós vamos identificar as nossas emissoras. Na sequência, nós voltaremos com oração e o pastor Lourival de Almeida.
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6: 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Se você encontra-se triste, aflito ou desesperado, permita que Deus venha fazer morada em seu coração e verás o viver feliz de uma nova vida.
7: Na minha aflição clamei ao Senhor, gritei por socorro ao meu Deus. Do seu templo ele ouviu a minha voz. Meu grito chegou à sua presença, aos seus ouvidos. Salmos capítulo 18, versículo 6.
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Prezados ouvintes, eu quero convidar vocês para orarem juntamente conosco. A paz do Senhor, sou o pastor Lourival de Almeida. É o nosso momento da oração. Orem por mim, eu vou estar orando por vocês. Vamos orar uns pelos outros e Deus vai estar abençoando a todos nós. Música.

Santo Deus, poderoso Pai, mais uma vez aqui estamos diante da sua presença, Senhor. Eu te exalto, eu te louvo pela sua bondade, pela sua misericórdia, ó Pai. Principalmente pela misericórdia do Senhor, que tem sido a causa de não sermos consumidos ao longo de todos esses anos. O Senhor é tão bom, meu Deus, e nós somos tão ruins. Somos cheios de maus pensamentos, às vezes até más intenções. Mas a misericórdia do Senhor sempre nos alcança. Eu não posso, meu Deus, começar uma oração sem me colocar diante do Senhor como pecador carente do perdão, da misericórdia, porque a sua palavra fala, Senhor, que as nossas transgressões fazem, sim, separação entre o Senhor e entre nós. Então não nos adianta orar, meu Deus, se nós estivermos com as nossas vidas carregadas de coisas ruins, de pecados. Perdoa os nossos pecados, Senhor meu Deus, nós queremos ser ouvidos. Não que nós mereçamos, ó Pai, porque não merecemos, não. Mas pela bondade do Senhor, pela misericórdia do Senhor, nós clamamos agora e insistimos que a mão do Senhor nos alcance, Senhor. Que a misericórdia do Senhor nos alcance. Nós queremos, ó Deus, ser abençoados, sim. Queremos, ó Pai, glorificar o nome do Senhor pelas maravilhas que o Senhor faz, sim. E aqui estamos, ó Deus. As nossas vidas estão inteiramente voltadas para o Senhor. Purifica-me, ó Deus. Lava-me na sua palavra. Purifica-me no sangue que foi vertido na cruz do Calvário. Não só por mim, mas por todos nós. Sei que muitos ouvintes estão orando comigo agora, Senhor. E sei que cada um faz a sua própria oração. Cada um sabe os seus desejos, as suas necessidades, as suas fragilidades. Mas sei, meu Deus, que aqui, nesse microfone, eu não oro só por mim, mas oro, Senhor, meu Deus, por milhares de pessoas, talvez milhões de pessoas que estão sintonizadas e estavam aguardando esse momento para clamar pela misericórdia. Obrigado a Deus pela misericórdia. Obrigado a Deus pelo seu amor. Obrigado a Deus por estar intercedendo agora, abençoando, curando, fazendo maravilhas, trazendo alegrias, trazendo socorro, ajuda. Há tanta gente que já sabe, Senhor, que o que poderia ter feito para alcançar os seus objetivos já foi feito. Mas não alcançaram, Senhor meu Deus. Por isso estão clamando ao Senhor. Por isso estão buscando a presença do Senhor. Eu te exalto, Senhor meu Deus, por ser um Deus vivo. Por ser um Deus que não faz acepção de pessoas. Glorificado e exaltado seja o nome do Senhor. Ah, meu Deus, nós amamos o Senhor. Nós amamos a sua verdade, a sua justiça. Embora nem sempre sejamos verdadeiros, nem sempre sejamos justos, mas nós queremos ser. Aquilo que nós queremos fazer, como dizia o Senhor meu Pai, o apóstolo, nós às vezes não fazemos. As coisas que nós não queremos fazer, Senhor, às vezes são essas que nos visitam, essas que nós praticamos. Estenda sua mão sobre a minha vida, meu Deus, sobre a vida de todos os nossos ouvintes. Eu sei, ó Deus, que muitas pessoas estão totalmente desligadas do mundo. Se ligaram com o Senhor e se desligaram do mundo. Estão conectadas contigo, clamando agora, principalmente, Senhor, pela presença do Senhor, pelo mover do Senhor, pelo perdão do Senhor. Pessoas que estão buscando a alegria, estão buscando a transformação. Estão buscando do Senhor o socorro que precisam para uma vida transformada e uma vida que é um testemunho em si. Visita esse ouvinte agora, meu Deus. Esse ouvinte que nunca sentiu a sua presença. Esse ouvinte que às vezes ora só, Senhor, meu Deus, de forma mecânica, como se fosse um robô. Robotizado, tem orado até o dia de hoje. Por isso não tem sentido do Senhor nada.
tem até falado bonito, mas o Senhor não tem se manifestado. Manifesta-te, ó Deus, manifesta-te a esta vida. Manifesta-te às nossas vidas, Senhor. Para nós, ó Pai, a oportunidade de estarmos na Sua presença é uma oportunidade ímpar. É uma oportunidade concedida inteiramente pela Sua misericórdia e pela Sua graça. Mova-te em favor deste ouvinte agora, meu Deus. Esse ouvinte nunca sentiu a Sua presença. Esse ouvinte nunca derramou uma lágrima na Sua presença. Esse ouvinte, Senhor meu Deus, nunca desfrutou das delícias de uma oração onde o Senhor está ouvindo, onde o Senhor está nos fazendo sentir o quanto o Senhor está nos ouvindo, o quanto o Senhor está se manifestando. Manifesta-te, ó Deus, manifesta-te. Já podemos senti-lo, Senhor. Já podemos sentir o manifestar do Senhor. Já podemos sentir o amor do Senhor nas nossas vidas, nos nossos corações, nos nossos ouvintes. Sei, ó Deus, que a nossa oração está fazendo com que o Senhor entre nessa casa, nesse coração, com que o Senhor traga, Senhor meu Deus, aquilo que representa realmente a Sua presença. Deus, socorro presente na angústia. Arranca essa angústia desse coração, Senhor. Arranca essa angústia dessa vida, meu Deus. Essa vida que não é vida mais, Senhor. Essa vida que já não corresponde mais àquilo que o Senhor tem para nós. Aquilo que o Senhor tem deixado e relegado para nós. Isso é um poço de tristeza. É um poço de dor, de horrores. Manifesta-te, ó Deus, manifesta-te. É uma lágrima, ó Deus, apenas, que nós queremos ver o Senhor fazendo rolar desses olhos e molhar esse rosto. Porque, ó Deus, eu sei que quando existe a lágrima, o sentimento está presente e nenhuma oração será irrelevante. E esse momento não será um momento apenas de preenchimento de espaço ou apenas, ó Deus, de palavras, nada mais do que palavras. Mas será um momento, ó Deus, onde pessoas estão desabafando, onde pessoas estão se expressando perante o Senhor, onde as pessoas sabem, ó Deus, que estão sendo ouvidas. E onde o Senhor, meu Deus, ouvindo as orações sinceras e verdadeiras, o Senhor estará se movendo. Aleluia, santo é o nome do Senhor. O Senhor estará fazendo, Senhor, meu Deus, tudo o que for preciso para que esse coração seja aliviado desse sofrimento, dessa dor. Senhor, meu Deus, Senhor, meu Pai, nós podemos contemplar, meu Deus, vidas em desespero que nem sabem como se pronunciar diante de Ti, mas estão agora dizendo socorro, eu não sei orar, ó Deus, me ajuda. Talvez não sejam aquelas orações que muitas pessoas gostam de ouvir, carregadas de palavras difíceis, aquelas orações, ó Deus, muitas delas paradas demais, algumas, ó Deus, gritadas e aos berros. Mas, Senhor, eu sei que o Senhor está fazendo dessas pessoas que estão sentindo o Senhor agora, pessoas sensíveis a esse momento, pessoas, ó Deus, que estão se expressando com a expressão verdadeira do fundo do coração. Vem, meu Deus, vem. Levanta essa pessoa que está acamada, essa pessoa, Deus, que sabe que a vida não lhe sorrirá mais, a não ser que o Senhor intervenha. Pessoas que sabem, ó Deus, que a elas não resta mais nenhum tipo de coisa, nenhum tipo de esperança, a não ser que o Senhor intervenha. E eu peço a intervenção do Senhor nesse momento, para a alegria de todos,
para a glorificação do teu santo nome, para a confirmação da sua palavra. Venha, ó Deus, com o seu poder, em nome de Jesus, visitar as pessoas que já não conseguem se levantar mais, visitar as pessoas que, ó meu Deus, que já não tem nenhuma esperança para nada, visitar presidiários, visitar pessoas consideradas, ó Deus, pela lei, pessoas de alta periculosidade, pessoas, Senhor meu Pai, que a sociedade não confia mais nelas, mas que o Senhor pode transformar para a glória do teu santo nome. Essas pessoas têm famílias, essas pessoas podem, ó Deus, ter no coração um desejo de mudar, e essas pessoas podem mudar para a glória do teu santo nome. Essas pessoas podem mudar e trazerem sobre elas um testemunho vivo de coisas grandes que o Senhor pode fazer. Senhor, meu Deus, visita, Senhor, visita o traficante, o drogado, dando uma oportunidade, meu Pai. Uma oportunidade, Senhor, meu Pai, de vida. Também as autoridades, que também tenham oportunidades, que sejam abençoadas, guardadas. Os teus servos e servas que propagam a sua palavra com verdade e com coração. Não estou falando de mercenários, ó Pai. Estou falando de voluntários. Estou falando daqueles que, mesmo, meu Deus, sendo pessoas que sobrevivem, Senhor, meu Deus, através de receberem da sua obra um salário, o salário do obreiro, mas que fazem a sua obra de coração, que sejam abençoados, que sejam servos de Deus, que sejam servos da verdade, e que as palavras que saírem da boca desses servos e também servas, que sejam as palavras do Senhor, que a voz, Senhor meu Deus, seja deles, mas que a palavra seja o Senhor falando, transformando. Deus de poder, Deus de misericórdia, são tantas almas perecendo, tantas vidas, ó Deus, que despertaram hoje, mas que não estão mais vivas. Quantas vidas que ainda cairão no campo da batalha da vida nesse dia. Algumas delas, ó Pai, o Senhor pode providenciar a sua palavra, o Senhor pode prolongar a vida. Algumas, infelizmente, ó Deus, não poderão, ó Pai, ver nada mudar, às vezes porque não dão oportunidade, às vezes porque já desprezaram a oportunidade, mas que a misericórdia do Senhor alcance, Senhor, aqueles cujos corações o Senhor conhece, e sabe, Senhor meu Deus, que esses corações estarão abertos a receber a salvação, o livramento. Dá o livramento, meu Deus, dá o livramento. Nós vivemos num tempo difícil, meu Pai. Vivemos, ó Deus, em meio a uma sociedade violenta e corrompida. Antigamente tínhamos medo de sair na rua, hoje temos medo até de ficar dentro de casa, meu Pai. Está difícil a situação, Senhor. Sem falar, ó Pai, que muitas pessoas vivem ainda em zonas terrivelmente de risco. Seja o Senhor o escudo para essas vidas. Seja o Senhor o guarda dessa família. Seja o Senhor o protetor dessas pessoas, que pede ao Senhor o socorro e o livramento. Seja o Senhor o escudo, seja o Senhor o Deus forte, seja o Senhor essa proteção invisível para guardar essas pessoas. São balas perdidas, ó Deus, são pessoas que buscam ocasião, são pessoas que, infelizmente, Senhor meu Pai, dão lugar ao adversário e buscam ocasião para roubar, para matar, para destruir. E a nossa proteção é o Senhor. Sabemos que as autoridades até fazem, ó Deus, aquilo que está ao alcance delas. Em alguns casos, logram, Senhor meu Deus, proteger a sociedade. Mas em alguns casos, nem mesmo as próprias autoridades conseguem se proteger. Meu Deus, meu Pai, em nome de Jesus, guarda a família, meu Pai.
não só a minha família, mas todas as famílias que estão pedindo socorro em favor da família agora. O nosso adversário, Senhor meu Deus, tem lutado com toda a sua força, com todo o seu poder de mentira, de intriga, de destruição, de separação, de divórcio, de contendas. Ele tem tentado destruir, meu Pai, as famílias, porque sabe que as famílias formam a base dessa sociedade, formam as igrejas. Eu repreendo, meu Deus, esse demônio destruidor de famílias, esse demônio que luta desesperadamente para destruir essa casa, esse matrimônio saudável. E em tantos casos ele tem logrado êxito. Eu repreendo você, Satanás, saia dessa casa, saia dessa família, saia agora. Você não vai continuar tocando nessa casa, nessa família, não. Meu Deus, eu sei que o Senhor está me ouvindo. Eu sei que a minha oração não é uma oração que está ficando no teto aqui do estúdio. Eu sei, meu Deus, que ela nem precisa passar do teto. O Senhor está aqui ao meu lado. O Senhor está ouvindo o meu clamor. Cuida dessa casa, cuida dessa família, cuida dessa igreja que é feita de famílias. Cuida da nossa igreja, Senhor meu Deus, e das igrejas fiéis e sinceras. Das igrejas que realmente se preocupam em propagar a sua palavra, dessas o Senhor pode cuidar. O Senhor vai cuidar. Meu Deus, nesse momento tantas crianças estão, ó Pai, passando pelo vale da sombra da morte. Algumas ainda bebês, algumas não falam ainda, algumas já mais grandinhas, e o desespero desse pai é grande. Restaura, meu Deus, não só essa criancinha, mas todas as que estão vivendo situações semelhantes. Senhor meu Deus, Senhor meu Pai, as crianças que estão com febre, algumas que foram picadas pelos sabetes, o hemagogos, a Aedes aegypti. Algumas estão, ó Deus, com enfermidades que muitas delas matam. Cura agora, meu Deus, proteja essas crianças, o futuro da igreja e o futuro da nação. Algumas estão com pneumonia, doenças renais, hepáticas. Algumas estão sofrendo, Senhor meu Deus, enfermidades respiratórias, sofrendo horríveis dores de cabeça. Cura as nossas crianças. Crianças, ó Deus, com leucemia, com câncer, cura, meu Deus. Dá tanta tristeza, meu Pai, ver aquelas criancinhas com a cabecinha raspada. Claro que não só as crianças, adultos também, mas nos sensibilizam as crianças. Nem sabem, ó Deus, na verdade, o que estão vivendo ali. Algumas conseguem sorrir, algumas conseguem se alegrar com uma balinha, meu Pai. Não tem a mínima ideia do que estão vivendo. Cura, meu Deus, cura. Em nome de Jesus, cura. Não é para a minha glória, meu Deus, eu não sou nada. É para a glória do nome do Senhor. Cura agora, meu Deus. Qualquer tipo de doença mortal que esteja, Senhor, meu Deus, afetando as nossas crianças no Brasil e no mundo. Nós queremos ver as crianças saudáveis, com aquela risadinha gostosa, aqueles gritinhos gostosos. E eu sei que o Senhor também quer. Senhor Jesus, o Senhor ama as criancinhas. Cura as criancinhas. Meu Deus, eu sei que o Senhor pode também trazer conforto a esse coração esmigalhado pela dor da separação. A esse coração, meu Deus, que está sofrendo horrivelmente. Porque, ó Deus, a separação, a dor da separação veio e veio tão cedo, numa hora que essa pessoa nunca esperava. O Senhor pode, meu Deus, aliviar esse sofrimento, essa dor, providenciar, ó Deus, momentos de restauração, de alegria. Pai da glória, Pai de poder, em nome de Jesus Cristo. O Senhor pode trazer alegria, o Senhor pode confortar esse coração sofredor. O Senhor pode confortar essa vida, meu Deus, que está sofrendo tantas dores.
Essa vida, meu Deus, que patologicamente está depressiva. E o inimigo se aproveita dessa situação para trazer, ó Deus, sentimentos ainda mais profundos. Às vezes o sentimento é suicida. Às vezes o sofrimento é de abandono do próprio corpo, da própria vida. Meu Deus, traga alegria a esse coração. A alegria é um fruto do Espírito, Senhor, bem como a paz. Traga paz a essa vida e traga alegria. Traga, meu Deus, a paz e a alegria agora. Eu sei, ó Deus, que o tratamento é difícil. Eu sei, ó Pai, que é momento complicado, mas eu sei também que o Senhor é um Deus grande. Traga alegria a essa vida, meu Pai. Traga o conforto a essa vida, meu Deus. Eu creio, Senhor, eu creio. Eu creio, meu Pai, que o Senhor está fazendo uma visita agora. A esse lar, meu Pai, onde há dor. A esse lar onde há tristeza. A esse lar que precisa de conforto. O Senhor pode visitar o estrangeiro também. O peregrino. O nauta. O Senhor pode visitar, meu Deus, agora essas pessoas que estão longe de casa. Esses que saíram do país em busca de uma vida melhor. O Senhor pode visitá-los. O Senhor pode, meu Deus, trazer alegria, conforto, abrir portas, providenciar uma companhia sincera. O Senhor é Deus, o Senhor visita. O Senhor conhece as lágrimas ocultas desse coração. Essa vida que em alguns momentos, ó Deus, ela se isola, ela derrama lágrimas. O Senhor pode confortar essa vida. O Senhor pode curar agora, meu Deus, também esse velhinho, esse jovem, esse adolescente. O Senhor pode trazer o seu conforto. O Senhor pode trazer do seu poder. Pai de amor, nós temos tantas concentrações anunciadas. Se o Senhor não for conosco, meu Deus, melhor é que nós não vamos, que a gente não vá. Melhor, ó Deus, então ficarmos em casa. Porque se o Senhor não for conosco, nós não sabemos o que fazer. Vá conosco, ó Deus. Esteja conosco, meu Pai, na nossa pregação e no nosso louvor. Esteja, Senhor, meu Deus, com os teus servos e servas que também têm concentrações já anunciadas. E que a nossa palavra seja a sua palavra, Senhor. Que a sua palavra seja a nossa palavra. Nós não queremos, ó Deus, ser politicamente corretos, nós não queremos ir agradar o homem, nós queremos ir falar da sua verdade. Com simplicidade, com sinceridade, falando da sua verdade, nada mais do que a sua verdade. Não queremos inventar modinhas, modismos, não queremos, ó Deus, ser, ó Pai, animadores de plateia, nós não queremos, ó Deus, estar nos recitos só para fazer o povo rir, parecermos engraçadinhos, nós queremos ser servos da tua verdade, da tua justiça e falarmos, ó Deus, sucintamente do seu amor, traduzindo a oportunidade a tantas vidas que estarão ali, quem sabe, ó Deus, numa última oportunidade de suas vidas. Por isso, ó Deus, nós queremos assumir a nossa responsabilidade e queremos que o Senhor esteja conosco. Se o Senhor não for conosco, não nos permita ir. Em nome de Jesus, meu Deus, usa os teus servos, usa a mim. Usa a minha esposa que estará cantando também. Usa os nossos músicos que estarão tocando. Nós não vamos estar fazendo bailes. Nós não vamos estar fazendo shows. Nós não vamos estar nos apresentando como hábeis, músicos, instrumentistas, cantores. Não, vamos estar fazendo a obra do Senhor, então nos usa, Senhor. Quando nós orarmos, que Satanás caia por terra em nome de Jesus. Quando nós pregarmos, que a palavra alcance esse coração, essa vida e que a tua verdade alcance essas pessoas que precisam da sua verdade, até por uma questão de oportunidade. Usa os teus servos, as tuas servas, e que sejam homens de Deus, que sejam mulheres de Deus, que sejam pessoas usadas pelo Senhor. Que nós não tenhamos, ó Deus, a intenção de agradar a plateia, fazer público para nós, parecermos bonitinhos, inteligentes. Não, meu Pai,
mas que nós possamos propagar a palavra do Senhor e apresentar o Senhor às multidões que certamente virão e serão alcançadas pela sua graça. Oh, maravilha, meu Deus, maravilha, usa os teus servos e as tuas servas. Abençoa a nossa diretoria, meu Deus, nossa presidente, vice-presidente, secretário, diretoria executiva. Usa os nossos departamentos de ensino. Coloca sinceridade nos teus servos e servas. E onde houver a malandragem, a mentira, onde houver, Senhor meu Deus, infelizmente isso existe, ó Pai, mas onde houver o mercenário, aquele que prega para ganhar 100 aqui, 200 ali, 1000, que ele seja repreendido. Ou toma um jeito ou o Senhor tira. Ou toma um jeito ou o Senhor lima. Ou o Senhor corta pela raiz. Mas estamos cansados de mercenários, ó Pai. Estamos cansados de desonestidade, Senhor. Estamos cansados de adúlteros nos púlpitos. Estamos cansados de fornicários tocando instrumentos e cantando. Estamos cansados de mentirosos, meu Pai. Põe a tua mão, meu Deus. Eu sou servo do Senhor. Põe a tua mão. Põe a tua mão. Eu te repreendo, espírito da mentira, da desonestidade. Eu te repreendo. As coisas aqui são santas, são sagradas. A obra aqui é de Deus. Aqui não tem lugar para maligno, não. Aqui não tem lugar para mentiroso, não. Aqui não tem lugar para safado, sem vergonha, não. Ou toma um jeito, ou Deus lima. Meu Deus, em nome de Jesus, a obra pertence a ti. Nós não queremos vê-la deturpada por homens maus e malignos. Que a obra do Senhor seja uma obra honesta, sincera, que alcance corações e vidas. Que os teus vasos e servos sejam servos e vasos de verdade, meu Pai. Em nome de Jesus Cristo, meu Deus, que a bênção do Senhor esteja sobre nós. Que a misericórdia do Senhor esteja nos alcançando, esteja sobre nós, esteja sobre a sua igreja, os seus filhos e suas filhas. Repousa a tua paz e a tua bênção, meu Deus, agora. Repousa, meu Deus, a tua paz e a tua bênção sobre todos nós, em nome de Jesus Cristo. Amém, Senhor.

0: Eu sou o pastor Lourival de Almeida, Deus abençoe vocês, somos da Igreja Deus e Amor, até a próxima oportunidade, fiquem com Deus, em nome de Jesus Cristo.
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2: que vem. O coração ansioso deprime o homem, mas uma palavra bondosa o anima. Provérbios 12:25.
3: 3 horas e 33 minutos.

0: adoramos o teu nome, Senhor, porque o Senhor é digno, porque o Senhor é único. Aleluia.
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5: Nós lemos do livro 1 Coríntios, capítulo 7, versículo 22. Pois aquele que, sendo escravo, foi chamado pelo Senhor, é liberto e pertence ao Senhor. Semelhantemente, aquele que era livre quando foi chamado, é escravo de Cristo. Este é um versículo que nos chama bastante atenção, porque ele nos parece algo antagônico, nos parece algo que se contradiz em si mesmo. Como pode ser uma pessoa livre e como pode ela, essa pessoa que foi livre, ser escrava ao mesmo tempo? Para nós, no âmbito físico, no âmbito deste mundo, nos parece algo que não tem muito nexo, né? Essa carta que Paulo escreveu à igreja de Corinto. Mas, levando em contexto as questões espirituais e as questões que Paulo estava dizendo, esse versículo ele fala sobre a escravidão que o ser humano sempre esteve desde o Jardim do Éden, uma vez que o ser humano decidiu comer da árvore do conhecimento do bem e do mal. O ser humano tem a opção de escolher o errado, né? Diferentemente das outras criaturas que não têm esse discernimento entre o bem e o mal. E o ser humano, tendo esta escolha, tendo a opção de escolher o errado, consequentemente ele passou a ser um ser corrompido. Teve sua natureza corrompida, teve essa natureza agora pecaminosa. E o ser humano, a humanidade como um todo, representado por Adão e Eva no jardim do Éden, pecaram e caíram da graça de Deus, caíram distante de Deus, foram separados de Deus pelo pecado. E isso tornou-se uma escravidão. O ser humano ele tornou-se escravo do pecado, porque a própria Bíblia nos diz, em João 8,34, que aquele que comete pecado é escravo do pecado. Então, o estado do ser humano, uma vez que ele vai ganhando consciência na vida, uma vez que ele vai perdendo a inocência de uma criança, ele vai sendo escravizado pelo pecado. A sua natureza corrompida vai levando ele a praticar aquilo que o próprio apóstolo Paulo chama das obras da carne: imoralidade sexual, impureza, libertinagem, idolatria, ódio, discórdia, ciúmes, enfim. Tudo aquilo que nós podemos ver no mundo afora, e tudo que este mundo está em decadência moral, em decadência espiritual. E nós vemos a escravidão do pecado muito palpável no nosso dia a dia, no ser humano, nas decisões que são tomadas, na multiplicação dos pecados, na multiplicação de assassinatos, na multiplicação de divórcios, de traições, de famílias destruídas. Nós vemos um mundo decadente, nós vemos o resultado da escravidão do pecado na natureza do ser humano. E uma vez que ele, sendo escravo, sendo chamado por Cristo, ele é liberto. E ele é liberto exatamente desta escravidão ao pecado, porque o ser humano, sem uma intervenção divina, está aprisionado no seu pecado. E Cristo veio, se fez homem, o Verbo que se fez carne, o Deus encarnado, veio a este mundo, viveu uma vida em completa santidade, em completa comunhão com Deus. Apesar de ele ser Deus, ele se tornou homem, assim como eu e você, e ele veio para morrer por nós. Uma vez que ele viveu uma vida em santificação, nunca cometeu nenhum tipo de erro, nenhum tipo de pecado, o sangue dele era inocente. E uma vez que ele se entregou na cruz do Calvário, ele teve o sacrifício substitutivo para que nós tenhamos vida eterna, para que nós pudéssemos ser reconciliados com Deus. O ser humano, uma vez que foi corrompido, precisava ter a justiça divina feita, e foi isso que Jesus veio fazer quando ele veio aqui na terra e andou como nós, em carne e osso. E esta é a liberdade que Paulo está falando. Nós fomos libertos da escravidão do pecado pelo sacrifício de Cristo, e nós fomos, pela graça de Deus, pela justificação No sacrifício de Cristo, nós fomos lavados e redimidos destes pecados. E agora, quando nós aceitamos o sacrifício de Jesus em nossas vidas, nós recebemos o Espírito Santo, que é um espírito de liberdade. É um espírito que tira de nós o nosso pecado e que nos dá tanto a força e nos dá a capacitação de andarmos em obediência e em comunhão com Deus. É neste sentido que Paulo diz: aquele que uma vez foi escravo foi chamado pelo Senhor e é liberto e pertence ao Senhor. Esta é a parte mais fácil de se entender deste versículo, é mais a parte mais óbvia, é o evangelho puro e simples, esta é a parte mais básica e mais conceitual do que a Bíblia como um todo nos diz. Agora, Paulo diz também que, semelhantemente, aquele que era livre, quando foi chamado, é escravo de Cristo. Esta é a parte que nos parece um pouco contraditória, é uma parte que não parece que é em concordância com o que Paulo diz, que somos livres em Cristo. Mas o que Paulo estava querendo dizer é basicamente uma retribuição, basicamente uma resposta ao sacrifício de Jesus. Se Jesus é o Verbo que se fez carne, é o Verbo encarnado, é a palavra de Deus como um exemplo físico, como uma forma de viver a nossa vida, exemplificando o que a palavra de Deus diz, Ele é o nosso maior exemplo, é o nosso Deus a quem nós espelhamos, né? Um ser humano perfeito. E nós devemos seguir todos os exemplos de Cristo. E se Cristo se entregou por nós na cruz do Calvário, este é o exemplo que nós temos que seguir e fazer o mesmo para com Deus. Nós temos que nos entregar por completo, assim como Jesus se entregou em corpo, alma e espírito, e até mesmo na cruz do Calvário ele falou: Senhor, a Ti eu entrego o meu espírito. Nós temos que nos entregar a Cristo. Então, quando Paulo está dizendo que nós somos escravos de Cristo, ele está dizendo que a nossa vida não é nossa. Ela foi comprada pelo sacrifício de Jesus na cruz do Calvário, e nós devemos a nossa vida, ela é devida a Deus. O preço foi pago pelo derramamento do sangue inocente, e nós retribuímos isto por amor, e não por força, não por violência, mas pelo Espírito de Deus. Nós devolvemos a nossa vida a Deus. E isto é algo que não é contraditório o que Paulo está falando. Porque quando você começa a entender, agora já trazendo para o nosso relacionamento com Deus, uma vez que nós encontramos a Deus, ou Deus nos encontra, como queira dizer, quando nós começamos a ter uma vida baseada em oração, baseada na palavra de Deus, baseada num relacionamento verdadeiro com Deus, nós sentimos o Espírito Santo de Deus nos atraindo cada dia mais para se entregar, para nos entregarmos a Deus. E o Espírito Santo de Deus vai agindo em nossa vida e nós vamos entendendo a verdade absoluta, que não tem nada mais importante neste universo do que o reino espiritual que Deus estabeleceu aqui na Terra. Não tem nada mais importante do que o mundo espiritual que é eterno, frente ao nosso mundo físico que é pó e ao pó voltará. Então, é neste sentido que Paulo está dizendo que nós somos escravos de Cristo. Mas não por exploração, não como a escravidão que nós conhecemos aqui no mundo de um trabalho escravo para explorar a mão de obra de alguém, com muito sofrimento, com muita angústia, com muita autoridade imposta de um ser humano sobre o outro. Não é neste sentido em que nós somos escravos de Cristo. Nós somos escravos de Cristo no sentido que nós queremos servir a Cristo, nós queremos demonstrar o nosso amor a Cristo, porque Ele nos amou primeiro. É uma servidão, é um estado de entrega. E cada dia que nós passamos, cada dia que nós vamos continuando vivendo com Jesus, continuando vivendo o relacionamento com Deus, em oração, vivendo na palavra, vivendo o nosso dia a dia, nós vamos nos entregando um pouco mais, porque Deus vai nos atraindo um pouco mais. Dr. Martin Luther King, que foi um grande exemplo na cultura americana, que lutou quase que toda a sua vida pela igualdade social, pela igualdade racial, onde nos Estados Unidos, que teve uma cultura muito forte e por muitos anos teve a escravidão dos negros pelos brancos, né? E os estados do sul dos Estados Unidos tiveram muito da sua história baseado na escravidão e na cultura da escravidão. O próprio Dr. Martin Luther King, ele disse algo que a gente pode levar para a nossa vida como uma lição. Ele disse: se você ainda não achou uma causa pela qual valha a pena morrer, você ainda não achou a razão de viver. E é neste sentido, nós temos a nossa vida transformadas por Cristo. Porque uma vez que nós fomos libertos do nosso pecado, da condenação e da morte, e uma vez que nós começamos a viver uma vida para Deus, uma vida para Cristo, nós encontramos um propósito, nós encontramos algo que passa a valer a pena morrer por aquilo. É algo mais importante do que nós mesmos, é mais importante que a nossa família, é mais importante que qualquer coisa que nós podemos conquistar aqui no mundo físico. E é este ditado de Martin Luther King, que é ouvido ao redor do mundo, nós vemos isso em tantos lugares, podemos trazer isso também à luz da Bíblia, à luz da nossa vida em Cristo, do relacionamento que nós temos com Jesus Cristo, que quer ser o nosso amigo, o nosso pai, num relacionamento de amor e compaixão, e quer trazer tudo que há de bom para nós. Enquanto isso, nós continuamos vivendo a nossa vida em relacionamento com Ele. E é neste sentido que nós vamos cada dia mais sendo escravos de Cristo, apesar de estarmos libertos, libertos da nossa natureza corruptiva, da nossa natureza completamente corrompida, libertos do pecado, da condenação e da morte que vem do pecado. Porque a Bíblia diz que o salário do pecado é a morte, mas o dom gratuito de Deus é a vida eterna em Cristo Jesus, o nosso Senhor. Então nós temos esta relação muito facilmente entendida quando se analisa o contexto do que Paulo está dizendo. Nós somos livres, libertos da nossa natureza, do pecado, da queda do homem no Jardim do Éden, e ao mesmo tempo nós começamos a servir a Deus, sendo, entre aspas, escravizados. Mas eu não diria que é uma escravidão em si. O próprio Paulo diz que isto é um termo para que nós pudéssemos entender este tipo de relação. Mas o próprio Jesus disse que eu não vos chamo mais de servos, mas chamo de filhos, chamo de amigos, porque tudo aquilo que o Pai me ensinou, eu mostrei a vocês. Então Jesus nos atrai pelo seu amor e não por imposição. Ele nos atrai porque ele nos amou primeiro, e é um relacionamento como pai para filho, de amigo, de amizade mútua. Neste sentido, quando nós somos encontrados por Cristo, quando a graça nos encontra, quando nós somos novos nascidos e temos o Espírito Santo em nossa vida, nós começamos a deixar de viver para nós e começamos a viver para Cristo. E assim somos livres, libertos do pecado, da condenação e da morte, livres para viver em retidão, em santificação e santidade, e viver uma vida para Cristo, para que nós possamos um dia desfrutar, juntamente com Jesus, a vitória sobre a morte. Quem lhe falou aqui é o vosso irmão em Cristo, Davi Miranda Neto. Vocês fiquem na paz do Senhor Jesus.
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5: 4 horas e 1 minuto.
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7: Oi, a paz do Senhor Jesus Cristo, do seu irmão Wagner da Silva Alves. Eu conheci a Igreja Deus Amor através da minha mãe. Hoje eu estou bem, eu estou na direção de Deus. E graças a Deus, até aqui o Senhor tem me ajudado.
8: Meu nome é Eva, é de Viçosa, Minas Gerais. E eu estou aqui para testemunhar, sim, para os irmãos que tenho recebido muitas bênçãos do Senhor nas igrejas pentecostal Deus e Amor. Eu conheci a Igreja Deus e Amor há uns 25 anos atrás, através de uma cunhada, né, minha cunhada, congregando na Igreja Deus e Amor, me convidou para conhecer, e eu era muito enferma, problemática, e passando muita dificuldade, e compreendi que precisava de Jesus, né? 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E Jesus tem abençoado nossas vidas. Estou muito feliz com Jesus, servindo a Ele na Igreja Pentecostal Deus é Amor. 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
11: Quatro horas e quatro minutos aqui em São Paulo, você está conosco na Rádio Deus e Amor e nós vamos agora para o quadro, ou seja, para o bloco de notícias Saúde Mental.
12: E chegou o momento de informação aqui na Rádio Deus é Amor. Saúde mental, autocuidado emocional. A saúde emocional é a capacidade de gerenciar as emoções e enfrentar os altos e baixos da vida com equilíbrio. Ela reflete a forma como a gente reage aos estresses e se recupera de dificuldades, focando na expressão e no manejo dos sentimentos. Então é importante reservar um tempo no seu dia ou na semana para fazer atividades que lhe tragam relaxamento e prazer, como ter um hobby, por exemplo. Dessa forma, você reduz o estresse e melhora o humor. Cuidar de você e praticar o autocuidado é fundamental. Exercícios regularmente e uma alimentação regrada são essenciais, não apenas para manter o corpo saudável, como também a mente. Além disso, o bem-estar físico proporcionado por esses hábitos positivos alimenta o cérebro com emoções positivas, contribuindo para a melhora do humor, aumento da energia, ganho de motivação. O sono regular ajuda também a manter uma mente clara e equilibrada. Nesse caso, estabeleça um horário regular para dormir e transforme o seu quarto num ambiente relaxante. Mantenha relacionamentos saudáveis e apoie-se em seus amigos e familiares. Converse sobre seus sentimentos e experiências com pessoas de confiança, justamente para aliviar a sua carga emocional, ao mesmo tempo em que fortalece os laços afetivos e proporciona um senso de pertencimento e apoio mútuos. Em alguns casos, inclusive, é necessário buscar ajuda especializada. Mundo digital. Excesso de informação e consumo ilimitado de mídias sociais pode afetar crianças e adultos. Olha, o consumo ilimitado de mídias sociais tem afetado negativamente a saúde mental de crianças e adultos, causando distúrbios do sono, baixa estima e isolamento social. Isso devido à comparação constante, busca por validação e perda de foco em atividades reais. E essa constatação é de inúmeros especialistas em comportamento e saúde. Só nos últimos anos, o uso excessivo de tecnologias e redes sociais tem sido diretamente associado a um aumento no caso de doenças mentais. Um dos efeitos mais óbvios da era digital na saúde mental é o aumento das mídias sociais. Essas plataformas permitem a conexão com pessoas do mundo todo, mas também podem levar a sentimentos de solidão e isolamento. Essa interação excessiva com o universo online vem trazendo algumas mudanças na nossa forma de se relacionar com outras pessoas e com o desenvolvimento da própria pessoa. Quem explica é a Nara Helena Lopes Pereira da Silva, que é professora de psicologia online no programa de pós-graduação do Instituto de Psicologia. Para ela, essas mudanças têm agravado ou provocado vários quadros de problemas mentais e afetam, inclusive, a socialização, impactando aspectos como empatia, tolerância e aceitação. Agora é importante escolher quais conteúdos serão consumidos, filtrando as fontes de maneira a priorizar a qualidade e o tipo de conteúdo consumido. Escolher perfis, porta-vozes e veículos confiáveis, além do tempo claro de leitura, ajuda a evitar a sensação de sobrecarga causada pelo excesso de informações. Para se desconectar, é importante checar o tempo gasto, principalmente nas redes sociais, sobretudo quando os conteúdos acessados são voltados à recreação e não têm relevância para o desenvolvimento profissional. 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
16: Aqui é a irmã Luciana de Felizlândia. Eu amo ouvir esse programa. Esse programa é uma bênção de Deus em nosso lar. Fique na paz do Senhor Jesus.
17: A paz do Senhor, que é a Marta de Jaguariaíva, Paraná. Quero dizer que o programa de vocês é uma bênção no meu lar. Eu ouço todos os dias e que Deus continue abençoando.
18: Paz do Senhor, vocês têm sido um canal de bênção na minha vida desde minha infância. Então eu tenho muito que agradecer a Deus por Deus ter colocado vocês nesse programa A Voz da Libertação. Eu sou a Mayara aqui do Rio Grande do Sul, da cidade de Guaíba. Deus abençoe.
19: Paz do Senhor, aqui é a irmã Leia da Igreja Deus e Amor, da cidade de Guaxupé, Minas Gerais. Eu também estou ouvindo o programa, está uma bênção. Deus abençoe todos vocês.
20: Paz do Senhor, aqui é a irmã Efigênia de Itacoaquecetuba. Gosto muito, amo este programa, amo vocês. É um programa abençoado que traz alegria para minha vida e paz no meu coração. Eu agradeço por poder ser ouvinte de um programa tão abençoado como esse. 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Em nome de Jesus.
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21: Todo filho obediente prospera, todo filho obediente nada dá errado, todo filho obediente que obedece a palavra do pai, o pai ele honra o filho que é obediente. Simão ele entrou para dentro do barco, não perdeu a oportunidade, ele começa remando, ele começa entrando novamente para dentro do lago, para dentro daquele mar, ele começa remando. E conforme ele está indo, tem alguém voltando. Conforme ele está indo, tem alguém retornando. Parece que estou vendo a oposição olhando para ele e dizendo assim: o que é que você vai fazer lá, meu filho? Lá não dá tempo, não dá para lançar rede mais não. Eu passei a noite inteira e não peguei nada. Aí dá uma olhada para o outro lado, alguém do barco diz também: ei, meu filho, o que é que você está voltando para dentro do mar? Esqueceu alguma coisa lá? Não, eu não esqueci não, eu vou voltar de lá diferente hoje, eu vou voltar de dentro deste largo diferente hoje. Ei, meu filho, que é que você está voltando para dentro do mar? Você não pescou como eu a noite inteira e não pegou nada? Eu estou voltando essas horas e não peguei nada. Você vai para lá, só vai perder tempo. Eu não vou perder tempo não, porque agora eu tenho a palavra que me deu. E qual foi a palavra que foi dada para ti? A palavra que ele me deu: lança a rede, lança a rede. Quem anda na palavra do homem desiste, quem anda na palavra da mulher desiste, quem anda debaixo da promessa da sociedade desiste, mas quem anda na palavra de Jesus não desiste. Quem anda debaixo da promessa de Jesus, o tempo passa, mas a vitória vem. O tempo passa, mas o milagre chega. O tempo passa, mas o nosso Deus, ele vem para agir.
0: Este espírito de tristeza vai embora agora para nunca mais voltar. Este espírito de solidão vai embora agora para nunca mais voltar. Começa orando, começa dando glória, glória, glória, glória, glória, glória. Vai orando, vai clamando agora, vai clamando. Vai clamando que vai embora toda tristeza. Vai embora toda opressão maligna. Vai embora toda opressão satânica agora. Clama porque o Mestre vai tocar em você agora. Clama porque Jesus vai te libertar agora. Meu Deus, eu já posso contemplar. É pelos olhos da fé, meu Pai. Este espírito de tristeza, este espírito de solidão, este espírito da angústia, meu Pai, que estava lutando contra a vida deste homem, que estava lutando contra a vida desta mulher. Espírito do mal, não adianta resistir. Espírito do mal, vai repreendendo, meu Deus, agora. Vai tirando, meu Deus, agora, este demônio que foi enviado para consumir a alegria, o casamento, a família. Agora, através da oração, sai daí. Espírito do inferno, sai daí. Espírito do mal, sai daí. Espírito da morte, sai daí.
1: Eu quero orar por 28 pessoas aqui. Deus está me mostrando um espírito de enfermidade. Este demônio, ele entrou para consumir tudo que é seu. Mas hoje, com a tua entrada aqui, o Senhor acabou de assinar a tua libertação. Deus está me dizendo que o que o diabo recebeu de oferenda vai cair por terra hoje, porque Deus já ordenou vitória para a tua vida. Eu quero orar por 63 pessoas aqui. O Senhor me mostra Ele te curando agora de um câncer. O Senhor está me dizendo que a partir de hoje a história da tua vida vai mudar. Vai mudar a história da tua vida agora. Vem levantando as mãos e já vem correndo. Já vem correndo. Já tem pessoas aqui chorando diante do altar. Já tem pessoas aqui chorando diante do altar. Olha aí o demônio da enfermidade aí, ó. Olha aí o demônio da enfermidade aí, diga, queima ele. Ei, você foi enviado para acabar com a vida dela? Deus me mostra, queridos irmãos, um trabalho que foi feito em um alimento, foi parar no estômago dela. Vai começar a sentir ânsia de vômito. Olha a barriga da mulher como está mexendo. Olha como está mexendo a barriga dela. Vai embora para nunca mais voltar. Legião, você nunca mais vai oprimir a vida dela. Sai do estômago dela, vomita. Toda obra que foi apresentada para você, vomita, miserável. Olha aí, que coisa terrível. Olha a outra aqui, ó, ó. Olha aí, vomitando aí, ó. Oferenda de Satanás caindo por terra aí, ó. Olha aí, diga, queima ele, igreja. Olha aí, diga, queima ele, igreja. Olha esse aqui, ó. Olha aí, o demônio da loucura aí, ó. Segura, obreiro, segura, obreiro. Cadê o glória a Deus no rio? Cadê o glória a Deus? Olha o outro aí, ó. Olha aí, ó. É só apanhar a mão, ó. Ó, o inimigo não resiste. Diga, queima ele, igreja. Diga, queima ele, igreja. Aqui tem uma pessoa que o diabo prometeu tirar uma das suas pernas, colocando uma ferida. E Deus está me dizendo que a ferida vai embora hoje. Vem correndo aqui, senhora. Vem correndo aqui, senhora. Olha aí. Diga, queima ele. Olha aí, ó. Olha aí quem é que estava aí escondido aí, ó. Diga, queima ele. Que coisa terrível. Olha aí quem é que estava escondido aí, ó. Segura aí, ó. Segura aí, obreiro. Olha aí, diga, queima ele. O diabo não resiste, ele tem que cair por terra. Diga, queima ele. Há poder no sangue de... Coloca a mão na sua cabeça. Olha aí, ó. Olha aí, segura aí, ó. Segura aí, obreiro, segura aí, obreiro, segura aí, obreiro. Olha aí que coisa terrível. Coloca a mão na tua cabeça, tem mais demônio escondido aí. Tem um demônio escondido aí. Este demônio está escondido no estômago de uma pessoa aqui. E ele vai dar o grito de derrota hoje. Ele vai dar o grito de derrota hoje. Este demônio foi enviado para colocar um câncer no estômago de uma mulher que está aqui. O Espírito de Deus já, olha lá, o outro já caiu lá, olha aí que coisa terrível. Os demônios não estão resistindo em nossa sede mundial. Diga queima ele, igreja. Diga queima ele, igreja. Diga queima ele, igreja. Este demônio da loucura prometeu acabar com a vida desta pessoa. E o diabo prometeu com 3 dias deixar esta pessoa louca. Ele vai dar o grito de derrota onde ele estiver. É o demônio da loucura que está escondido na vida desta pessoa. Cuidado aí, que o diabo acabou de falar no ouvido desta pessoa para ela sair correndo. Cuidado aí. É um demônio terrível, está desesperado com a entrada desta pessoa aqui. É o demônio que produz angústia, tristeza e solidão, mas ele vai embora agora. Ele vai dar o grito de derrota aí agora. Vai ou não vai, igreja? Vai ou não vai, igreja? Aonde você estiver escondido, o demônio da loucura. Não adianta você resistir. Dá o teu grito de derrota onde você estiver, espírito maligno. O meu Deus já te encontrou escondido aí, miserável. Dá o teu grito de derrota onde você estiver. Aonde você estiver, legião, dá o teu grito de derrota agora. Não adianta, já está todo trêmulo aí. Já está todo trêmulo aí. Vai dar o grito de derrota onde ele estiver. Vai dar o grito de derrota onde ele estiver. Dá o teu grito de derrota, miserável. A tua derrota já chegou. Espírito do inferno, não adianta você resistir. É você que está escondido aí, miserável. Olha aí. Segura aí, obreira. Já está aí. Segura aí, obreira. Segura aí, obreira. Diga queima ele. Olha aí. Olha aqui, obreira. Diga queima ele. Segura aí, obreiras. Olha ele aí. Ó. Diga queima ele, Jesus. Diga queima ele, Jesus. Olha aí. Ó. Segura, obreira. Segura aqui, obreiro. Olha aí. Ó. Diga queima ele, Jesus. Olha o espírito da tristeza aí. Ó. Olha aí. Ó. Olha aí quem é que estava aí. Ó. Tá vendo? Mas há poder no sangue de... Levanta as mãos para cá e diga queima ele. Só! Tem 35 pessoas que Jesus está tocando na sua visão agora. Ele vai abrir os teus olhos hoje. Você estava perdendo a tua visão, mas hoje Jesus te trouxe aqui, já está garantindo vitória para a tua vida. Hoje Ele te trouxe aqui, está garantindo vitória para a tua casa. Não adianta. Eu quero orar por 69 pessoas aqui. O Senhor está me dizendo que o médico já desenganou, mas Jesus não desenganou ninguém. E Jesus colocou a mão hoje, já ordenou vitória. Levanta a mão e vem. Levanta a tua mão e recebe o teu milagre. Levanta a tua mão e recebe. Recebe o teu milagre. 42 pessoas, nada está dando certo para você. Foi um demônio que recebeu uma oferenda e o diabo disse: eu vou fechar todas as portas para ele. Mas Jesus já colocou as mãos e está abrindo as portas para você hoje. Levanta a tua mão, levanta a tua mão, levanta a tua mão, levanta a tua mão e dá glória para este Deus. Tem 91 pessoas aqui. Jesus está dizendo: deixa as minhas mãos trabalhar e você vai ver o que eu vou fazer da noite para o dia naquele lugar. Levanta a mão, levanta a mão, levanta a mão e recebe. Levanta a mão e recebe, levanta a mão e recebe. Levanta a mão e recebe. Tem 115 pessoas aqui. 115 pessoas aqui que o Senhor está te curando de uma enfermidade que estava alojada no seu estômago. Não sai em raio-x, mas a dor persiste. Não sai nos exames, mas a dor persiste. A partir de hoje está curado. A partir de hoje está curado agora. Levanta a mão e dá glória para Jesus. 15 pessoas que sofria de fraqueza nas pernas, Jesus acabou de te curar. Eu quero orar por 23 pessoas aqui. O médico disse: agora é somente um milagre. Senhora, olha para mim, senhora. Fecha os teus olhos. Fecha os teus olhos, senhora que segurou. É, põe a mão na cabeça. Põe a mão no teu coração. Põe a mão no coração, no coração. A senhora ali. Isso, você. O Senhor me mostra um demônio chamado espírito de morte. Está no ombro dela. Se tiver uma obreira, eu agradeço. Ó, um, dois e três. Corre lá, obreira. Ali, ó, ó. Já tá passando uma mulher aí, ó. Já pode segurar, já tá aí, ó. Ó, olha quem é que estava lá. Tá vendo? Espírito de morte. Olha lá. Que coisa terrível, tá vendo? Se essa mulher não vem aqui hoje, irmão, a sepultura dela já estava aberta. Mas Jesus chegou e fechou a sepultura e deu vida para ela. Olha lá que legião, olha o desespero do diabo. Olha o desespero do diabo aí, olha aí, ó. Olha aí, diga, queima ele. Olha o desespero do diabo aí, ó, ó. Olha aí que coisa terrível, tá vendo? Que coisa terrível, olha aí, ó. Não dá nem tempo de orar para uma, a outra já caiu também. Eu quero orar aqui por 13 pessoas. 13 pessoas que estava preocupado, porque todas as vezes que você vai se alimentar, você sente algo preso na sua garganta. Jesus está te curando agora. Corre ali para testemunhar, corre lá, corre ali para testemunhar. Pastor Kleber já está com a mão levantada, corre lá para testemunhar, corre lá, corre lá, corre ali, corre ali. Olha o desespero do diabo, olha o desespero do diabo. O diabo não gostou da cura dessas pessoas, não. O diabo não gostou da cura dessas pessoas, não. Diga, queima ele. Era demônios, mas hoje o diabo vai embora. Diga, queima ele. Olha o desespero, ouvintes. É o demônio da enfermidade. Diga, queima ele. Diga, queima ele. Diga, saia. Saia.
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23: 4:26 aqui em São Paulo. Você está conosco aqui na Madrugada Socorro de Deus, rede de apoio até você. E olha só, muitas pessoas estão aí participando da nossa programação, enviando seus pedidos de orações aqui para o nosso WhatsApp. Eu quero agradecer o nosso irmão Sandoval. O Manuel Lacerda também está nos ouvindo, lá no estado de Minas Gerais. Ele está em Uberlândia. Obrigado, irmão Manuel. Um abraço. Deus abençoe você, sua casa e sua família. Vamos lá. Obrigado também a você que está aí do outro lado, me ouvindo no seu local de trabalho. Um abraço, viu? A Marisa Lígia, ela está nos ouvindo lá em Belém, no Pará. A Mara também está nos ouvindo na região nordeste do nosso Brasil. Vamos lá, tem muitas pessoas acompanhando a programação. Eu quero agradecer também o povo querido de Canindé, lá no Ceará. Um abraço, Deus abençoe a todos no nome de Jesus. Agora são 4:27. Vamos de louvor? Vamos ouvir um belíssimo louvor aí da gravadora MC Music. Vamos deixar a escolha do nosso querido Hamilton do Canto Júnior, o operador que está aqui comigo nesta madrugada, levando esta programação até você.
24: Eu me chamo Valéria. O hino que eu mais gosto de ouvir e que toca muito no meu coração é o Ao Que Vencer, do álbum da Ângela Gonçalves, e que Deus nos abençoe.

Ângela Gonçalves, louvando a Deus aqui na Rádio Deus e Amor. 4 horas e 32 minutos. Nós vamos agora para o quadro Projeto Eu e Mais Um, com a nossa irmã Débora Miranda. É, o tema que ela aborda hoje na lição é Respondendo Perguntas, Dificuldades do Discipulador. Vamos ouvir.

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2: Mais uma vez nós estamos com o nosso programa Espaço Eu e Mais Um. Com alegria, sua mãe Cristo Débora Miranda vos saúda na paz do Senhor. Hoje nós queremos, nesta aula, a gente responder algumas perguntas. Eu creio que, resumindo todas elas, dessas pessoas que nos escreveram, eu creio que 90% dessas perguntas estão focadas nas dificuldades em que o discipulador tem. E ele pede, muitas vezes, em alguns deles, estratégias, como fazer para atrair a pessoa, como levá-la à igreja. Então eu vi que, resumidamente, todas essas perguntas caem numa só resposta. Em outras palavras, eu diria que o discipulado é uma vivência. Não é precisamente você sentar-se com ela e pegar a Bíblia. Não necessariamente isso. É o contato do dia a dia, é a vivência. Por exemplo, na faculdade você tem seus amigos, colegas, não é? Como você faria para discipular uma pessoa que aceitou Jesus ali? Ou então até falar de Jesus para elas, não é? É conversando no dia a dia, você indo à casa dela para fazer um trabalho da escola. Então você não precisa dizer, olha, a partir deste momento eu vou falar de Jesus, do Evangelho, não. Com o seu testemunho, com a sua atitude. No dia a dia você vai encontrando situações que você pode revelar o amor de Deus. A primeira coisa que eu creio que o discipulador tem de ter em mente é transmitir o amor de Deus. Não precisa exatamente você sentar-se com ele, olha, aqui eu trouxe a apostila, nós vamos começar falando. Não, é no dia a dia. Você pegou aquela pessoa para discipular, então você começa já através de uma mensagem do WhatsApp, por exemplo. Olha, nós fomos na igreja ontem, olha, estou aqui para qualquer dúvida. Se você tiver alguma dificuldade, você pode me chamar em qualquer área que você tiver dificuldade, estou aqui. E talvez no dia seguinte aquela pessoa te ligue para dizer que está com dificuldade de encontrar um emprego. Você pode entrar com o discipulado aí através do quê? Demonstrando a sua disposição, o seu amor que o Senhor derramou em seu coração por aquela vida. Você então vai ajudá-la a encontrar um emprego. Vocês viram? Então é a vivência. De repente vocês vão cair numa situação, podemos dizer assim, cair entre aspas, né? Vocês vão chegar a uma situação em que ela vai perguntar alguma coisa. Você vai ter momentos na sua vivência com esta pessoa de ter oportunidade de contar um pouquinho da sua vida. Você vai pegar ganchos de situações desse discípulo para você falar de Jesus, para você ensinar, tanto como evangelizar, como discipular. Então eu estou vendo aqui que pelas perguntas as pessoas têm dificuldade na abordagem. Ah, como eu começo o discipulado? Como eu começo a dar a aula? Qual é o primeiro tema que eu devo abordar? Não, gente, vamos com calma. Vamos, primeiramente, cativando a amizade daquela pessoa. Não precisa inicialmente, no primeiro dia que você estiver com ela, já começar a falar do evangelho. Não, você tem que ganhar esta pessoa, ter a confiança dela, para depois você ter essa intimidade e ela abordar temas que você pode entrar falando do amor de Cristo, falando do evangelho. Entendem? Então não é uma coisa sistemática, robotizada, em que você precisa marcar um horário e falar, a partir desse momento nós vamos começar a nossa aula, tal. Não. É claro que há pessoas que gostam desse sistema de sentar e, ah, vamos falar disso. Então espere a pessoa se interessar. Então continue tendo essa vivência, essa convivência com esta pessoa que você quer evangelizar e aquela que já aceitou Jesus e você quer discipular. Então é uma coisa assim, natural. Podemos dizer que é você sendo amigo, você sendo ali uma pessoa companheira, ajudando, se dispondo, e aos pouquinhos você vai encontrar oportunidades de você falar do amor do Senhor. É claro que O Espírito Santo é quem nos inspira, quem nos ajuda, quem nos orienta. Então comece falando de Jesus de maneira em que ela realmente se sinta confortável. A abordagem não é chegar, olha, você precisa aceitar Jesus. Olha, você não é assim, você vai para o inferno. Não, não é assim. Você vai espantar a pessoa. Nós temos que ir devagar. Primeiramente com a convivência, como amizade. E de repente o próprio Deus vai fazer com que você encontre uma oportunidade muito grande de você falar do amor do Senhor. Você vai ter esta abertura dada pelo próprio Espírito Santo. E não deixe de orar por esta pessoa na sua casa. Se você estiver no trabalho, Senhor, visita aquela pessoa que eu estou querendo evangelizar. Senhor, me dê oportunidade, me dê uma situação para que eu possa falar do Senhor. Espero que eu tenha respondido as dúvidas dos irmãos. Aos pouquinhos a gente vai tirando dúvidas. E se você quiser ainda tirar mais dúvidas, dar o seu comentário, sugestões para estas aulas do projeto Eu e Mais Um, nosso contato é 11 98292 3392. Um grande abraço e até a próxima oportunidade. Se despede Débora Miranda, na paz do Senhor Jesus.
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Maravilhoso Deus, bondoso e eterno Pai que estás nos céus, mais uma vez nos colocamos na sua presença em oração. E neste exato momento, Pai, estamos na oração por portas abertas. Muitas pessoas estão aguardando ou estavam aguardando por este momento, porque elas precisam, elas necessitam desta porta, desta bênção, desta vitória. Quantas que estão, meu Pai, no vale das lágrimas, no vale de sofrimento, de desespero, por conta das lutas, das dificuldades, tantas adversidades que vêm batendo a porta do seu coração. Mas nós cremos que o Senhor é aquele que não só abre portas, digo isso, Pai, no âmbito financeiro ou físico, mas também espiritual. Eu quero apresentar ao Senhor o Josafá Santos Feitosa, que necessita, meu Deus, da porta aberta para a saúde dele, a saúde física, mental e espiritual. Repreenda toda ansiedade, Pai, toda angústia, todo desespero na vida deste irmão, a insônia, desesperos, meu Deus, que atacam principalmente agora, neste exato momento. Mas Tu és Pai, Tu és Senhor, Tu és poder. E nós cremos na Tua palavra, cremos no nome de Jesus Cristo e que este nome que está acima de todos os nomes tem poder para fazer coisas grandes e impossíveis. Não só este irmão, Josafá, mas todos aqueles e aquelas que estão, Senhor Deus, padecendo, sofrendo. Tenha misericórdia, Pai. Tenha compaixão, Senhor. Traz, meu Deus, a bênção, a vitória para esta pessoa. Que o Teu milagre aconteça, que a Tua mão esteja estendida, Pai. Senhor, hoje é terça-feira. Estamos, meu Deus, nos despedindo do mês de setembro. Sim, Pai amado, estamos no penúltimo dia deste mês. Quantas pessoas, Pai, que tem batido a porta, que tem pedido um milagre, a bênção das Tuas mãos, Senhor. Nós cremos no poder do Teu nome. Cremos no poder do Teu nome, Pai. Confiamos na Tua grandeza, na Tua majestade. Sabemos que para o Senhor não há impossíveis, não há barreiras, não há, meu Deus, muralhas. Confirma a Tua bênção, a Tua vitória, Deus. Abra as portas. Liberta, meu Deus. Tenha misericórdia. Opera, meu Deus, em todas as áreas da vida desta pessoa. Realiza, ó Deus, o Teu agir, o Teu querer, Pai. E no nome de Jesus, que todos que estão clamando conosco agora sejam tocados pelo poder da Tua palavra, pelo poder do Teu nome, Senhor, e que o nome do Senhor venha ser glorificado ainda mais, Pai. É o pedido que nós lhe fazemos, crendo e confiantes na Tua resposta. Amém.

0: Os meus anjos guerreiros, é. Que lindo louvor aí nas vozes de Débora e Leia. Esse louvor aí, muito bonito. Está contido. Eu esqueci o álbum. Restauração, ao vivo, né? É ao vivo, volume 3. Bom, olha só, agora são 4 horas e 50 minutos na capital paulista. E nós vamos para o bloco de notícias, mas eu já vou aqui avisar. Nós vamos ao bloco de notícias, depois nós vamos para a identificação das nossas emissoras. Logo após a identificação das nossas emissoras, nós teremos o culto no lar com o nosso querido pastor Marcos Neres. Logo após, nós teremos também a oração do amanhecer e também o sertão evangélico. Eu quero agradecer a audiência de todos vocês. Não desligue o rádio, porque aqui a programação é 24 horas. Obrigado a você que está conosco até este momento. Obrigado também ao Cleiton lá no WhatsApp, ao querido Hamilton do Canto Júnior aqui na mesa técnica, e eu, o Sermão em Cristo, Fábio Lúcio, vou me despedindo, desejando a todos uma ótima terça-feira, ótima semana, bom dia para você, e não se esqueça, quem não ama não conhece a Deus, porque Deus é amor. Um abraço, Brasil, Deus abençoe!
1: 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Respiro da alma, a quietude que cura o corpo e mente. Em meio à agitação e ao barulho constante do mundo moderno, o silêncio se tornou um refúgio precioso. Mais do que a ausência de som, é um convite para escutar aí com mais profundidade nós mesmos e até outras pessoas. É um espaço necessário para o corpo e a mente descansarem. A prática de silenciar, inclusive, mesmo que por breves momentos durante o dia, traz grandes benefícios para a saúde. Ajuda a reduzir o estresse, acalma o ritmo do coração e da respiração e diminui os hormônios da agitação. O resultado é uma sensação de clareza e renovação mental. Agora é importante lembrar que o verdadeiro silêncio pode ser encontrado mesmo em meio a sons tranquilos como os da natureza. Ele também está nos intervalos entre os pensamentos, quando a mente se acalma. É um estado de paz interior que independe do ruído externo. Para encontrar esses momentos, reserve pausas longe das telas e das distrações. Práticas simples como a respiração consciente, uma caminhada tranquila ou atividades manuais também ajudam. Cultivar esses espaços de quietude é um ato de cuidado essencial para o equilíbrio do corpo. Pausa vital, o descanso breve que renova corpo e mente. Olha, a rotina agitada, cheia de demandas e preocupações, leva muita gente ao limite do estresse, né? A pressão constante de trabalho, principalmente, causa um esgotamento tanto físico quanto mental. Negligenciar pequenos descansos ao longo do dia agrava muito esse quadro. Estudos mostram que fazer curtas pausas durante a jornada de trabalho traz grandes benefícios. Então, pare por alguns minutos a cada 2 horas. Isso ajuda a melhorar a concentração e a produtividade. Além disso, esses intervalos também são essenciais para aliviar a tensão acumulada. Atitudes simples como respirar fundo, alongar o corpo ou apenas desviar o olhar da tela já fazem diferença. Levantar para beber água ou dar uma pequena caminhada também ajuda a esfriar a cabeça. O importante é criar o hábito de se desconectar por instantes. Esses momentos de relaxamento não são perda de tempo, mas um investimento no seu bem-estar. Pequenas pausas conscientes praticadas com disciplina restauram a energia e a clareza mental. Cuidar de si é fundamental para enfrentar os desafios do dia a dia.

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1: 5 horas e 2 minutos.
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7: Graças a Deus. Eu quero cumprimentar a todos com a paz do Senhor Jesus. Amém? Pode aplaudir Jesus. Me sinto bastante honrado por Deus, por esta oportunidade tão singular que Ele está nos concedendo aqui nesta noite. Pegue a sua Bíblia comigo, Salmos de número 90. Salmos de número 90, versículo 1. Salmo de número 90, versículo de número 1. Quem achou diz amém. Vamos ler a palavra de Deus. Salmos de número 90, versículo 1, que diz assim: Senhor, Tu tens sido o nosso refúgio de geração em geração. Diga comigo: Senhor, Tu tens sido o nosso refúgio de geração em geração. Antes que os montes nascessem e se formassem a terra e o mundo, de eternidade a eternidade, Tu és Deus. Tu reduzes o homem ao pó. Sim, Tu reduzes o homem ao pó. E dizes: tornai filho dos homens, pois 1000 anos aos Teus olhos são como o dia de ontem que se foi, e como a vigília da noite. Tu o arrastas na torrente, são como o sono, como a relva que floresce de madrugada viceja e floresce, e à tarde murcha e seca. Diga comigo: esta é a palavra do Senhor, e é suficiente para a minha vida. Senta um minutinho, por favor. Aplauda o Senhor Jesus. Eu estou bastante feliz. Eu estou com uma alegria incontável, inefável. Porque desde quando eu cheguei aqui no altar, eu já senti essa presença manifesta de Deus. Quem tem conexão com Deus, não precisa você pedir para Ele orar, glorificar, aplaudir. É assim ou não é? Não precisa. Ele sabe que o culto não é para si, é para Deus. Então, por isso, Ele quer enaltecer Deus. Ele está alegre. Quem está alegre de verdade, demonstra de toda forma. E a noiva fica tão feliz na presença do noivo. Tem noiva aqui ou não tem? A noiva se alegra. A noiva se alegra quando diz assim: o noivo está chegando, ou o noivo está na casa. A noiva já começou a sentir aqueles calafrios gostosos. O coração acelera. Que é isto? É alegria por causa da presença. Tira tudo, só não tira a presença. mexem em tudo, mas não mexem na presença. Tira braços, pernas, tira os nossos olhos, tira títulos, perde dinheiro, perde carro, perde casa, perde emprego, perde quantias, perde empresa, só não perde presença. Dinheiro recupera, bens materiais recupera. O bem mais precioso em nossas vidas é a presença. E a presença, ela é eterna, porque se fala de presença de Deus. Sabia que tem muita gente que já perdeu a presença? Sabia que tem muitas pessoas que vivem de forma mecânica? Você sabia que tem pessoas que já não têm mais alegria na presença de Deus? Você sabia que tem pessoas que vêm ao culto, mas tanto fez, tanto faz? Você sabia que tem pessoas que leem a Bíblia, mas tanto fez ler quanto não ler a Bíblia, é a mesma coisa? Você sabia que tem pessoas que antes o coração queimava quando a mensagem era pregada e hoje sente sono, sente cansaço, sente fadiga, já está vivendo no mecânico? Mas Deus está nos trazendo aqui nesta tarde, nesta noite, para declarar: Ele ainda permanece o mesmo e Ele vai restaurar você aqui. O Salmo de número 90 é um salmo bonito demais. É um salmo perfeito. É um salmo atípico. E quando você me pergunta por que atípico, porque ele é escrito por Moisés. Já imaginou? O salmo diz assim: Salmo de Moisés, homem de Deus. Olha que coisa. Um salmo belíssimo. E o que são os salmos? Os salmos são cânticos ou poesias. São cânticos ou poesias especiais que eram usados, recitados em ocasiões especiais. Muitas vezes, festas, vitórias. Tem salmos também que retratam adversidades. Tem salmos que retratam também a prosperidade dos ímpios. Não como algo a ser invejado, mas como eles prosperam e a sua prosperidade tem um fim. O Salmo é um livro com 5 livros. O livro dos Salmos é dividido em 5. A primeira seção começa no capítulo 1 e vai até o capítulo 41. Na verdade, nem se deve chamar de capítulos, mas de números. Salmo de número 1, Salmo de número 2 e 3 e assim. A primeira seção do Salmo 1 ao Salmo 41. A segunda seção do Salmo 42 até o Salmo 72. A terceira seção vai do Salmo 73 ao Salmo 89. A quarta seção vai do Salmo 90 até o Salmo 106. A quinta e última porção, seção, vai do Salmo 107 até o Salmo 150. E por incrível que pareça, essas 5 seções lembram os 5 primeiros livros do Pentateuco. Todos eles fazem correspondência aos 5 livros do Pentateuco. Alguns salmos são didáticos. Outros salmos são messiânicos. Outros salmos são de uso nas liturgias. Todos os salmos, eles enaltecem o Deus Todo-Poderoso. Todos os salmos engrandecem esse único Deus. Ah, se nós cantássemos em nossos cultos mais porções desses salmos, deixaríamos de cantar teologia da vingança, como por exemplo, alguém vai te ver no palco e outros vão estar na plateia. Deixaríamos de cantar, por exemplo, a exaltação do ego. Você é um espelho que reflete a imagem do Senhor. deixaríamos de cantar algumas coisas que mais são massagens para o ego do que louvores que enaltecem a Deus. Porque nós aprendemos, não se escandaliza com o que você está ouvindo. Nós aprendemos e entendemos, e é fácil para você, quando nós nos entregamos ao Senhor pelo convencimento do Espírito Santo, nós entendemos que a nossa vida deve ser para a glória de Deus. Cantando, falando, pregando, trabalhando é para a glória de Deus. Tudo é para a glória de Deus. O nosso eu morreu, o nosso eu já está sepultado, porque agora não vivo mais eu, não vivemos mais nós, mas vive é Cristo. A glória é de Cristo, a exaltação é para Cristo, o louvor é para Cristo, o destaque é para Cristo, porque se não for para Cristo, estamos perdendo tempo. Diga comigo, porque eu sou temporal. Quando eu falo temporal, é que passageiros. Tem muita gente enganada. Deixa eu abrir um parênteses aqui. Tem muita gente achando que é um Deus. Tem muita gente achando que vai ficar para sempre. Tem muita gente enganada achando que vai ficar com essa visão maravilhosa para sempre, com esses ouvidos maravilhosos para sempre, com esta voz para sempre, com esta memória para sempre. Vai chegar um momento. Somos temporais. Um dia quem andava com duas pernas, depois vai precisar de mais uma para se apoiar. Tem muita gente de nariz empinado. Tem muita gente se achando um semideus. Sabe o que é isto? Síndrome de Adão e Eva. Diga comigo, síndrome de Adão e Eva. É, foi enganado por Satanás. Você vai ser igual a Deus. Não seremos iguais a Deus. Não. Deus é Deus e nós somos apenas criação. Existimos não para nós, existimos para a glória de Deus. Bah, como você canta bonito, é Deus. Como você prega bonito, Deus. Como você fala bonito, Deus. Olha como você faz isto, é Deus. Olha, é Deus. Não, seu trabalho é excelente, é Deus. Olha como você escreve legal, é Deus. Olha como você fala, é Deus. Tudo é para Deus, é Deus. A glória é dele, a honra é dele, a majestade é dele. O Senhor, oramas. A glória dele. Então, neste Salmo 90, com essa aparição rara de Moisés, Moisés, homem de Deus. Que coisa linda é quando vão escrever da gente. Uma coisa é o que a gente escreve, e outra coisa é o que alguém vai dizer. Homem de Deus. Que peso, hein? Moisés, homem de Deus e líder de Israel. Neste Salmo, o Moisés, ele vai deixar lições poderosíssimas. O cerne, o âmago desse Salmo, é exaltar a grandeza de Deus. Além de pontuar o quanto o homem é passageiro. O quanto o homem é passageiro. E só para a gente fechar o primeiro parênteses, abrir outro parênteses. Nós sabemos quantos quilômetros tem da Terra à Lua. Nós sabemos quantos quilômetros há da Lua no Sol. Nós sabemos quantos mil pés um avião voa. Nós sabemos quantas células tem num corpo. Nós sabemos quantos ossos tem no corpo. Nós sabemos quantas cidades tem no Brasil. Nós sabemos quantos membros tem um corpo. Só que Moisés no Salmo vai dizer assim: ensina-nos a contar os nossos dias. Sabe o que ele está dizendo? Você é limitado, rapaz. Você é limitado, rapaz. Você se gloria por ter lido alguns livros. Você se gloria por ter caminhado alguns passos. Você se gloria porque tem uma memória excelente. Você não sabe contar seus dias. Você não sabe quantos dias você vai viver. Você não sabe quantas horas de vida você tem. Moisés começa dizendo: baixa a bola, a glória é do que permanece para sempre, a glória é daquele que permanece para todo sempre. Ora mas, a glória é de Deus, a glória é de Deus, a glória é dele, rapaz, a glória é dele. Ora mas, Urabaxandaramas, Uramasekandaramas, a glória é dele. Uramanasyandaramas, ele está aqui, ele está comunicando aqui comigo, dizendo: lembra para a minha igreja que eu estou na casa. Às vezes nós somos iludidos, né? Nosso eu nos engana. Até um dia em que ele chega. Ostentando títulos. Tem que fazer mais esse, tem que fazer aquele, tem que fazer aquele curso, tem que fazer. E vai, e vai, e vai. Aí um dia o Senhor fala assim: Marcos, você sabe quando é sua mãe falando com você. Você sabe quando é seu pai falando com você. Você sabe quando é o professor da universidade falando com você. Você sabe quando é sua esposa, seu filho, ou vice-versa. Você sabe quando é um amigo. Agora você sabe também quando é Deus falando. Não adianta dar uma de doido, não adianta fugir dizendo não é Deus, é a carne de alguém, é alguém querendo. Não, a gente sabe quando é Deus, sim. A voz de Deus é diferente da voz do homem. Ele está falando até com você agora. E ele falou assim: Marcos? Eu disse: sim, Senhor. Ele disse: me dá seus títulos? Eu caí de joelhos. Sim. Me dá seus títulos que eu vou te usar. Sabe o que é que ele estava dizendo? Não pare de estudar, não. Agora que tudo seja para a minha glória. Que seja para a minha glória. Porque é vão, irmão. Apenas ter o título para ostentar num currículo Lattes. É vão apenas aparecer num cartaz. É vão existir apenas para fazer, para impressionar pessoas. Pessoas são passageiros. Nós somos passageiros. Somos como a erva que nasce agora e daqui a um pouco vai murchar. Existir para alguém, existir para o outro é em vão. Quando nós existimos para Deus, entendemos o propósito existencial. A glória é dele, porque ele permanece pelo século dos séculos.

0: lições poderosas no Salmo 90. Não sabemos contar nossos dias. A glória dele. Eu acredito que Moisés estava passando por alguma situação conflituosa no momento. Acredito que era um período de peregrinação. Estava passando por algo no deserto. Talvez se sentia cansado do sofrimento e estava buscando alívio. E nós sabemos onde encontrar alívio. Só em Deus. Só em Deus. Só em Deus. E quando ele está escrevendo, eu sou impressionado pela sabedoria divina. O Salmo 90 tem 17 versículos. Dos versículos de 1 a 3, o Moisés vai notificar, vai declarar que Deus é o nosso refúgio. Do 1 ao 4, do ao 3, está bem nítido, Deus é o refúgio. Sabe o que é refúgio? Morada. Diga comigo, morada. Porque não é só se esconder, é morar. Morar é diferente de se esconder. Você se esconde só na hora do perigo. Morar é perceber que não existe outro lugar. Não existe algo melhor do que Ele. Existe algo mais gostoso do que a presença do Senhor? Existe algo mais gostoso do que a presença de Deus? Existe algo mais gostoso do que você ter conexão com o céu, de você ouvir o céu, de você sentir o céu pertinho de você? Existe algo melhor do que isto? Dos versículos 4 até o 10, vai falar que Deus é Senhor e o tempo está sujeito a Deus. Então fala de Deus e o tempo. Dos versículos 11 até o 17, fala da necessidade de sabedoria para viver. Olha que divisão perfeita. Sabe o que que Moisés quer declarar com tudo isso? Moisés diz assim: o Senhor é o nosso refúgio. Mas não é só agora. Ele tem sido de geração em geração. E é verdade. Quando Lucas vai escrever Atos dos Apóstolos, capítulo 17, versículo 28, ele faz questão de destacar que em Deus nós vivemos e nos movemos e existimos. Em Deus vivemos, em Deus nos movemos e nele existimos. Porque não existe vida, não existe nada distante de Deus. Sem Deus não existe nada. Ele é a causa máxima de todas as coisas. Alguns podem associar o que for, mas esta igreja de Jundiaí declara que a causa máxima é Deus. Levanta as mãos. Levante as mãos. Levante as mãos. Quem é a causa de tudo na tua vida é Deus. Se é Ele, levanta a mão e dá um glória. Se é Ele, dá glória a Ele, exalta Ele, enaltece Ele. Abre a tua boca e dá um glória bem bonito para Ele. Mostra para Ele que você entendeu que a glória é dEle, que você existe por... Aleluia. Deus é a causa máxima de tudo. Não é sabedoria humana, não é força humana, não é inteligência humana, não é riqueza humana, é Deus. Riqueza acaba, sabedoria humana acaba, a força humana acaba, Deus permanece para sempre. Deus permanece para todo sempre. O salmista, neste ponto, evidencia a eternidade de Deus. Deus é autoexistente. O que significa isto? Deus não precisou de um precedente. Ele é autoexistente, o único incriado, mas é criador de todas as coisas. E desde sempre ele tem sido, escuta, desde sempre ele tem sido o refúgio do povo da aliança. Ele tem sido a morada, a habitação, o rochedo do povo dele. Bem-aventurado o homem que confia no Senhor. A fala de Moisés vai enfatizar o fato de que Deus é morada, o refúgio do seu povo, desde os patriarcas, desde antes do Egito, desde o início de tudo. Ele é o refúgio, o sustentáculo de toda a existência. Não tem como ter vida longe de Deus. Não tem como ter paz longe de Deus. Não tem como ter alegria longe de Deus. Não tem como ter comunhão longe de Deus. Não tem como ter salvação longe de Deus. Não tem como ter vida eterna longe de Deus. Não tem como gozar da verdadeira vida longe do Senhor, porque Deus é a causa máxima. A gente sabe que desde a queda do homem, Satanás vem enganando. Você pode ser o que você quiser. Você pode fazer o que você quiser. Você pode fazer isto misturado com aquilo, e nisto você vai ser feliz. Só que não. A verdadeira felicidade não é ter bens e fazer o que quer, mas viver para a glória de Deus. É reconhecer a glória de Deus. É reconhecer a glória, a soberania do Deus Todo-Poderoso. É reconhecer que Deus é Senhor de todas as coisas. Sabe o que, que Deus está dizendo nessa expressão? É o Shaddai, Todo-Poderoso, Shaddai. Eu posso sedimentar esta palavra e tem Shed, que em hebraico pode significar montanha ou peito. Lembrando de uma mãe que amamenta. Deus está dizendo assim: ei, apenas fica comigo, apenas anda comigo, apenas me tenha como suficiente, porque eu sou o Deus da montanha, ou seja, eu sou o Deus do alto que cuido de você aqui embaixo. Eu sou Deus que cuida dos mínimos detalhes. Apenas permanece comigo. Ei, você entendeu? Apenas permanece comigo. Apenas fica comigo. Apenas me tenha como suficiente, porque eu cuido dos mínimos detalhes da sua vida. Precisamos entender no século 21 que a igreja não precisa de ninguém além de Deus. Tem alguém precisando ouvir isso aqui nessa noite? Tem alguém que está assistindo e está precisando ouvir isso aqui nessa noite? Você não precisa de ninguém além de Deus. Ele é suficiente para você. As gerações passadas foi mostrada. Todos colocaram Deus em prioridade. E Deus os colocou também. Por ter lembrado de mim, por ter guardado a minha palavra, eu também guardarei vocês na hora da tentação que há de vir sobre toda a terra. Prioridade. Porque ele permanece o mesmo. Nós no século 21 estamos associando Deus com as coisas. Deus não é coisa. Deus não é um homem. Não é homem. O homem muda, o homem mente, o homem esquece, o homem envelhece. O homem é temporal. O homem precisa de bengala. O homem precisa de cão guia. O homem precisa conquistar títulos. O homem precisa de ouro, de prata. O homem precisa dos aplausos. Só que Deus é autossuficiente, autoexistente. Por isso que o nome dele é o Osso, eu sou. Deus é suficiente. Tira da cabeça que o que está faltando é título. Que o que está... Vai buscar, mas para de focar que ele é a prioridade. Está faltando a cura disso? Não, não está faltando nada. Está faltando é presença. Quando se tem presença de Deus, não falta nada. O Senhor é meu pastor e eu não sinto falta de nada. Quando tem presença, quando tem presença, falta dinheiro, mas tem presença. Faltou carro, mas tem presença. Com presença você conquista tudo. Porque o mais importante não são as coisas visíveis, mas as invisíveis, as eternas. E só Deus pode dar ao homem. Ele é Senhor. E me permita expor alguns textos da Sagrada Escritura. Jeremias 27:5, ele diz assim: sou eu, com o meu grande poder e o meu braço estendido, fiz a terra com os homens e os animais que estão sobre a face da terra. Eu a dou a quem me apraz. Ele está dizendo: eu sou, fui eu que criei. Eu criei você. Eu estou no controle. Eu não perco o controle. Eu sou, Senhor. Isaías, no capítulo 40, versículo de número 21, que diz assim: ó, acaso não sabeis? Porventura não ouvis? Não vos tem sido anunciado desde o princípio? Ou não atentastes para os fundamentos da terra? Ele é o que está assentado sobre as redondezas da terra, cujos moradores como gafanhotos são como gafanhotos. É ele quem estende os céus como cortina e os desenrola como tenda para neles habitar. É ele quem reduz a nada os príncipes e torna em nulidade os juízes da terra. Mal foram plantados e semeados, mal se arrigou da terra, o seu tronco já se secam. Quando um sopro passa por eles e uma tempestade os leva como palha. A quem, pois, me comparareis para que eu lhe seja igual? Diz o Santo. Levantai ao alto os olhos e vede quem criou as coisas. Aquele que faz sair o seu exército de estrelas, todas bem contadas, as quais ele chama pelo nome, porque por ser ele grande em força e forte em poder, nenhum só vem a faltar. Esse é o Deus que você adora? Esse é o Deus que você se refugia? Esse é o Deus... Se esse é o Deus, levanta a mão e adora Ele. Esse é o Deus que você se refugia. Então vai dormir o seu sono tranquilo. Continua apenas adorando a Ele. E deixa que Ele cuida dos detalhes. Aquilo que você não pode, Ele pode. Aquilo que você não sabe fazer, Ele é poderoso para fazer. Ele é Deus. Desde a antiguidade não se ouviu, nem com os ouvidos se percebeu, nem com os olhos se viu, além de ti, que trabalha para aqueles que nele espera. Sais ao encontro daquele que com alegria pratica justiça, daqueles que se lembram de ti nos teus caminhos, Isaías 64, versículo 4 e 5. Ele é Deus, ele permanece para sempre. Eu sou o mesmo ontem, hoje e serei eternamente. Estou falando com alguém desanimado da fé. Eu estou alguém que se afastou da fé, se afastou da caminhada, porque se decepcionou com homens que prometeram, homens que falharam às suas vistas. São pessoas que esqueceram de olhar para esse Deus Todo-Poderoso que não muda. Pessoas que se frustraram na caminhada porque esperaram muito dos homens e deixaram de esperar em Deus. Bem-aventurado o homem que espera no Senhor. Porque os que esperam no Senhor renovam as suas forças. A força da igreja é Deus. A força da igreja é Deus. O poder da igreja é Deus. Deus permanece para sempre. Ele permanece. E quando ele declara dizendo assim, ó: venham a mim. Mas só venha quem está se achando cansado, oprimido, sobrecarregado. Ele está chamando para ir se refugiar nele. Venham a mim vocês cansados, eu vou, e tomai o meu jugo, e aprendei de mim que sou manso e humilde de coração, e vocês vão encontrar descanso para a vossa alma, porque o meu jugo é suave, o meu fardo é leve. Vem para mim, ele vai dizer em João 15:5, porque sem mim vocês não podem fazer nada. Sem mim vocês não podem ir a lugar algum. Sem mim vocês não podem fazer nada. Tem algumas pessoas que precisam acordar. Tem algumas pessoas que precisam despertar para a vida. A glória não é para você. Ei, você não é sol. Você não é o centro do universo. Quem é o centro de tudo é Deus. Você é apenas um gafanhotozinho. Você é apenas um grão de barro, de argila, que o oleiro pega, amassa, trabalha e faz o que ele bem quiser. Deus permanece para sempre. Ele é Senhor. Ele é Senhor do tempo, porque Ele é o Pai da eternidade. Por isso, nesta noite, Ele quer selar algumas pessoas para a eternidade aqui. E você me pergunta, por que, pastor, algumas? Porque aqueles que estão em Cristo já foram selados. Mas existe no meio da igreja alguns que estão afastados. Ou aqueles que ainda não tiveram encontro com o Senhor. O Senhor está dizendo, eu quero me revelar como me revelei para Adão. Eu quero me revelar como me revelei para Noé. Eu quero me revelar como eu revelei para Enoque. Eu quero me revelar como me revelei para Abraão, para Moisés. Eu quero me revelar. Eu quero me revelar a você. E desta feita conceder a graça. O que, que é esta graça? O favor imerecido, porque pelas tuas obras você nunca chegará à eternidade. Por isso eu darei de graça salvação. Se nesta noite você vir até a mim e dizer, Senhor, eu pequei, eu estava em pecado, mas agora eu creio no perdão que foi manifesto na cruz, e eu quero hoje morar no Senhor, eu quero hoje ficar com o Senhor. Se tem alguém nesta noite aqui que quer entregar sua vida para Jesus, dá um sinal com a sua mão assim. Quer mesmo? Vem aqui na frente. Vem aqui na frente. Traz aí. Quer voltar para Jesus? Quer voltar para Jesus? Tem outro vindo ali também. Oh, glória. Hoje eu quero morar em Deus. Ficar firme em Deus. Reconciliação. Estava afastado. Quanto tempo? Muito tempo já. E o Senhor? Quanto tempo? Muito tempo, mas hoje está voltando. Olha que coisa. Sabe o que é o gostoso de Deus? É que quando os homens aqui da terra é desprezado por outro, e esta pessoa tenta procurar ele, sabe o que é que os homens fazem? Não te conheço. Nem quero conta com você. Você me desprezou, não é assim? Mas Deus não faz isso. Ele está recebendo vocês agora. Ele não faz acepção de pessoas. Ele não está olhando como os homens olham. Ele está olhando com um olhar de amor, dizendo: eles precisam da minha graça, eles precisam da minha misericórdia. Fica de pé, igreja do Senhor. Você que está do lado de alguém que está afastado, você que está do lado de alguém que, quem sabe, ainda não serve a Cristo, traz ele aqui à frente. Traz esta pessoa aqui à frente, porque eu quero orar aqui agora. Eu quero orar por aqueles que ainda não servem a Cristo. Tem uma religião, mas ainda não serve a Cristo, ou está afastado. Eu quero orar. Eu quero orar. Nesse momento, Deus quer usar esta igreja, uma igreja que quer anunciar esse Deus para sempre. Você está afastado. Eu sinto como um choro calado, silenciado. Você estava me olhando e eu estava ouvindo um grito dizendo: me socorra, me ajuda. Hermanas de Candariamas, Uriamas. Deus vai restaurar ela e ela vai voltar para Jesus. Deus vai restaurar seu coração. Levante as mãos dos céus, levante as mãos para cá. Vamos entregar essas vidas nas mãos do Senhor agora. Pai querido, 4 almas para o teu reino. 4 almas, Senhor. Essas vidas agora são suas. Essas vidas agora estão nos teus braços. O Senhor não vai ser como aqueles que te tratam como band-aid. O Senhor não será para essas vidas uma passagem. Não, não. Não será apenas esconderijo, mas será morada. Eles vão morar no Senhor. Eles vão ficar com o Senhor. Eles vão ficar para sempre. E quando a vida deles passarem aqui, eles vão continuar na eternidade contigo. Guarda eles. Guarda o coração deles. Que eles olhem unicamente para o Senhor. Que confiem unicamente na sua palavra. Em nome de Jesus. Amém.
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1: Bom dia São Paulo, bom dia Brasil! 6:01 na capital paulista e já vamos acordar, vamos despertar da cama. Você que está agora neste momento, bom dia! Recebam a paz do Senhor, hoje terça-feira, dia 29 de setembro, 19 graus na capital paulista. Olha aí que bênção! É uma bênção ou não é? Então já estamos presentes, aqui já estamos no ar, Sertão Evangélico, clamaremos a Deus daqui a pouquinho, mas já quero apresentar o meu amigo e companheiro, pastor César Medina, paz do Senhor, meu pastor.
2: Paz do Senhor Jesus,
1: meu querido. Como é que você está, pastor? Você está bem?
2: Bom demais da conta.
1: Eita, sou terça-feira abençoada, rapaz, mas que luta para levantar da cama hoje.
2: Batalha travada, hein, rapaz? Meu Deus, foi lá em
1: casa. Mas Jesus é bom.
2: Lá em casa é diferente. Eu só lembro que tem 6 filhos que moram junto comigo, mais 2 netas.
1: Falando...
2: Não tem sono que fica, meu.
1: Bora. Hoje vamos elevar o nível.
2: É isso mesmo.
1: Clamar a
2: Deus. E hoje, terça-feira dos vencedores.
1: É terça-feira abençoada, terça-feira dos vencedores.
2: Verdade,
1: isso é bênção, hein?
2: É bênção demais.
1: Olha, pra quem tá em casa, eu já quero convidar você agora, neste momento, porque agora vamos prosear com Deus.
2: Prosiemos, sim, senhor.
1: Prosiemos.
2: É.
1: Porque falar com Deus é bom demais, dá conta?
2: É bom demais, não tem outra coisa.
1: Amanhã dessa?
2: Não tem outra coisa.
1: Amanhã abençoada?
2: Isso mesmo.
1: Vamos orar?
2: Vamos, sim, senhor.
1: Vamos clamar e eu quero convidar você agora, que está conosco, oremos, prosiemos com Deus. Maravilhoso Deus, soberano e eterno e bendito Pai, Senhor, neste momento de oração, eu clamo a Ti, ó Pai, nesta hora, neste momento de oração, de clamor, nós Te adoramos, ó Pai, nós Te glorificamos, ó Deus, rendemos graças a Ti por esta manhã, rendemos graças ao Senhor por este momento de oração e súplica, Pai da glória, perdoa, Senhor, os nossos pecados. Perdoa as nossas fraquezas, nossas falhas, tudo aquilo, ó Pai, que fizemos que não foi do Teu agrado. Mas queremos Te louvar, Te engrandecer, porque o Senhor é bom, é fiel e justo para abençoar o Seu povo. Pai da glória, Deus de amor e de verdade, abençoa, meu Pai, a todos quantos estão agora neste momento de oração, neste momento de súplica. Pai, estão orando conosco nesta hora, mas estão sem forças, estão fracos na fé, mas eu quero orar, Senhor, interceder por estas almas, por estas vidas, que neste momento se encontram, ó Pai, carentes, fracas, espiritualmente falando, ó Pai, vem fortalecer estas vidas, vem fortalecer estas pessoas, ó Pai. Eu creio, Senhor, na manifestação do Teu poder e da Tua glória na vida desta pessoa, em nome de Jesus Cristo, o Salvador, meu Deus. Vai ao encontro desta pessoa, visita agora, meu Pai, estes que estão, ó Deus, em oração nesta manhã, já estão na roça, já estão trabalhando, já estão agora em viagem. Senhor, já estão agora colhendo aquilo que plantou, ó Deus. Obrigado, meu Pai, por esta bênção, porque as Tuas bênçãos, ó Deus, enriquece e dela não acrescenta dores. Pai, nós clamamos ao Teu Espírito agora, meu Deus. Vai confirmando a Tua bênção, ó Pai, confirmando a vitória para o Teu servo, a bênção para a Tua serva, meu Deus. Em nome de Jesus Cristo, a Sua palavra nos diz, ó Pai, que o choro dura uma noite inteira, mas a alegria vem pela manhã. Meu Deus, esta pessoa que sofreu, que passou a noite inteira angustiada, sofrendo, ó Pai, mas que está agora regozijando na Tua presença, na Tua casa, orando conosco, sendo consolado, fortalecido pelo Teu Espírito Santo, Pai da glória. Consola agora, Senhor, os corações angustiados, os corações que estavam agora, meu Deus, tristes, amargurados, mas que agora foi consolado por Ti, recebeu este consolo espiritual, Pai da glória, meu Deus de poder, tenha misericórdia, Senhor, dá ânimo para esta pessoa, dá ânimo para esta vida, meu Deus, encoraja-nos, ó Pai, a prosseguir, a permanecer firme na presença do Senhor, na rocha que é o Senhor. Meu Deus, graças nós te damos por tudo que o Senhor tem feito e continuará fazendo em cada um da nossa vida, da nossa família, dos nossos parentes, dos nossos familiares. Senhor, meu Deus, aonde esta oração está chegando, esta programação está alcançando, a Pai, estas vidas, estas pessoas, meu Deus, ajuda elas, ó Pai, ajuda eles, Senhor, a perseverar. Talvez está fraco, Pai, é novo convertido, mas a luta está chegando, o vendaval, a tempestade está vindo para lhe derrubar. Meu Deus, fortifica esta casa, fortifica esta pessoa, para que ele possa permanecer firmado na sua presença. Pai, glória a Deus, aleluia, Senhor, obrigado, ó Pai, porque o Senhor é Deus que livra, o Senhor é Deus que guarda, o Senhor é Deus que vai ao encontro visitando a nossa família, a nossa casa, Senhor, em nome de Jesus Cristo, eu creio ao Senhor da glória, eu creio, ó Pai, na manifestação do Teu poder, da Tua glória, da Tua graça, da Sua bondade, da Sua misericórdia. Meu Deus, eu creio, ó Pai, porque o Senhor é o nosso refúgio e fortaleza, socorro bem presente na hora da angústia. Meu Deus, repreenda agora, Senhor, todo o mal que estava sobre esta pessoa, meu Pai, sendo oprimido, perturbado, meu Pai da glória. Mas eu creio, Senhor, eu creio no livramento, eu creio na providência do Senhor, eu creio, ó Pai, na bênção do Senhor na vida desta pessoa. Pai, quantos estão enfermos, internados, Pai da glória, visita o pastor Lorival, dando saúde, dando graça, dando vigor, restitui a saúde do teu servo, restaura, meu Pai, o teu filho, para a glória de Deus. Pai da glória, que todas as enfermidades, obras malignas, que caiam por terra agora, em nome de Jesus Cristo, porque o teu sangue é poderoso, o teu sangue tem poder para repreender esta obra maligna, para repreender esta obra do adversário, que foi feito para destruir a família. Senhor, o ouvinte, o internauta, que está sofrendo agora, meu Pai, que caia por terra esta obra diabólica, que caia por terra esta obra maligna, na vida desta pessoa, que toda enfermidade, saia agora, caia por terra agora, sai desta casa, sai desta vida, sai do corpo desta pessoa, estas dores nos ossos, estas dores nas articulações, estas dores agora no corpo, que estava os nervos atrofiando, mas eu creio, Senhor, no grande milagre, eu creio, ó Pai, que o Senhor restaura agora a saúde desta pessoa, ó glória, em nome de Jesus Cristo, ó Deus poderoso, que todo mal caia por terra agora, Senhor, que todo principado, que toda potestade, que todo poder das trevas, que todo poder diabólico possa cair por terra agora, Em nome de Jesus, já está caindo por terra este mal, já está caindo por terra agora esta enfermidade, este poder maligno que estava oprimindo esta família, oprimindo esta casa, destruindo o casamento, destruindo o lar, destruindo a família. Eu jogo por terra no nome de Jesus Cristo. Eu repreendo agora pelo poder que é no sangue de Jesus Cristo, o Salvador. Meu Deus, quantas crianças não têm paz, quantas crianças, ó Pai, estão sendo oprimidas agora, meu Deus, por espíritos malignos. Pai, estes adolescentes, a juventude, usa, Senhor, para a Tua glória, que o nome do Senhor seja glorificado, que o nome do Senhor seja exaltado. Abençoa o pastor César, Senhor, a sua família, os seus filhos, filhas, esposa, Senhor. Dá graça o teu filho, dá graça o teu servo, dando forças, fortalecimento espiritual, no nome de Jesus, seja com ele, ó Pai, seja com teu servo, Pai, toda a equipe de mídia, Pai, a produção, confirma mesmo também a tua bênção, que o Senhor possa, Pai, confirmar a bênção na vida deles, na vida delas, ó Pai, dos ouvintes, internautas também, daqueles que clamam a ti, daqueles que estão suplicando ao teu Espírito Santo, porque sabem, Pai, que mesmo batendo em várias portas, eles não podem, Pai, acessar esta porta, porque a porta somente é o Senhor que abre. Abre esta porta, Senhor. Abre esta porta, meu Deus. Porta de escape, porta de livramento. Senhor, a tua palavra nos diz que enquanto a igreja fazia contínua oração pela vida de Pedro, o Senhor enviou anjo naquele cárcere para dar o grande livramento. O Senhor abriu a porta de escape. O Senhor abriu a porta de livramento para o teu servo, Pai. Estava preso, estava à beira da morte, já, meu Deus, condenado à morte. Mas enquanto a tua igreja orava, o Senhor deu livramento. Meu Deus, Daniel na cova dos leões, ó Pai, ele também estava condenado à morte, mas a tua igreja orava. Deus, meu Pai, o rei Dário estava confiante, e quando ele chega pela manhã, Daniel estava lá, vivo, para a glória do Senhor. Meu Deus, dá livramento para esta pessoa, dá livramento para o teu filho, Senhor. Dá o grande livramento para este irmão, para esta irmã que ora, que clama pelo seu parente, pelo seu familiar, Senhor, meu Deus. Eu creio, ó Pai, eu creio nisto, Senhor, que esta pessoa está confiante, esta pessoa está crendo na manifestação do teu poder, da tua glória, no grande livramento, porque a oração do justo pode muito em seus efeitos. Dá graça, Senhor, dá graça para o teu servo, dá graça para o teu filho, ó Pai, para que ele possa permanecer firme, perseverante na sua presença, na sua casa. Dissipa agora todo o desânimo, todo o poder das trevas, todo o poder maligno, todo o poder diabólico contra esta pessoa. Em nome de Jesus, Pai, usa o teu servo grandemente, para a glória do teu nome, em nome de Jesus.
2: Meu Pai querido, meu Pai da glória, Senhor, eu agradeço pelas orações do teu servo, bom diácono Lidenberg, Senhor. Pai querido, e continuando esta oração, juntamente com os irmãos, com as irmãs, que neste momento, Senhor, estão se dedicando, Senhor, sim, apenas alguns minutos, mas de coração estão na tua presença, Pai querido, pedindo a bênção, a vitória, a cura, o milagre. Senhor meu Deus, pedindo portas abertas, abençoa, Senhor. Pedindo a salvação de um filho, pedindo a salvação de uma filha, pedindo a salvação do pai ou da mãe, Senhor, abençoa, meu Deus Todo-Poderoso. Neste momento, Senhor da Glória, eu te peço que o Senhor venha abrir as janelas dos céus e derramar uma bênção tal na vida deles ou na vida delas. Senhor Jesus, que por meio, Senhor, por meio dela, venha, Senhor, a maior abastança, meu Pai. Portas abertas, janelas dos céus abertas, bênçãos sendo derramadas, Senhor. Bênçãos sendo, neste momento, ó Pai, sendo, Pai querido, regadas na vida das pessoas. Senhor Jesus, eu te peço agora, vem abençoar também aquele trabalhador, aquela trabalhadora que saiu de casa, está preocupado, Senhor, porque deixou uma pessoa querida, um filho, uma filha, pai querido, para trás. Ou seja, tem que trabalhar, a preocupação é grande, pai querido. Mas eu te peço, proteja, guarda e livra, Senhor. Quem está no ônibus, no trem, no monotrilho, quem está neste carro por aplicativo, Senhor meu Deus, abençoa. Abençoa, Senhor Jesus, aquele que está no táxi, Pai, na sua condução própria, este que está pilotando esta moto, Senhor, indo para o seu trabalho, abençoa, Pai. Abençoa, Senhor Jesus Cristo da glória, e guarda, livra, livra do acidente, do assalto, do roubo, do latrocínio. Livra, meu Pai, eu te peço. Pai querido, todas as barreiras malignas que caiam por terra, em nome do Senhor Jesus. Todos os irmãos, todas as irmãs que estão, Senhor, nos acompanhando pelo YouTube, pela Rádio Deus e Amor, neste momento desta oração. Abençoa a cada um deles. Abençoa a cada uma delas, ó Pai, com vitórias. Sim, Senhor Jesus, com o desejo do seu coração, com o desejo do seu pensamento, da sua mente, que sejam cumpridos e cumpridas nas suas vidas, Pai querido, para que a vitória seja, Senhor, um motivo a mais para te glorificar, te engrandecer, te louvar, meu Pai. Sim, Senhor. Abençoa também, Senhor, o novo convertido, aquele que desceu as águas neste domingo que passou, ó Pai, no batismo, está aguardando o dia da Santa Ceia, ansioso, ansiosa, Senhor. Aleluia. Abençoa ele, fortalece, guarda e livra, Senhor Jesus, o novo batizado, ó Pai, que morreu para o mundo e agora está vivendo momentos especiais com o Senhor. Pai amado, abençoa, fortalece mesmo, em nome de Jesus. Pai querido, aquele que te aceitou, aquele que reconciliou o Senhor, Pai amado, para que ele possa estar firme na tua presença, sim Senhor, dá-lhe força, Senhor, dê-lhe força, meu Pai, dê-lhe, Senhor, Pai querido, para que ele possa continuar firme na tua presença até o próximo batismo ou até a próxima Santa Ceia. Senhor, abençoa. Abençoa, Senhor Jesus, eu te peço, confirmando a vitória na vida de cada um. Senhor, eu te apresento, Pai, todos os membros da Igreja Pentecostal Deus e Amor. Sim, Senhor, eu te apresento, Senhor, os irmãos que são cooperadores, diáconos, presbíteros, evangelistas, pastores, Senhor, missionários, aqueles que estão no campo, ó Pai, levando a Tua Palavra. Senhor Jesus, há lugares onde a Tua Palavra não é bem-vinda, mas é perseguida, Senhor. E nesses lugares, muitas vezes o pregador arrisca a própria vida para levar a Tua Palavra. Proteja ele, proteja ela, Senhor, para que este local, este lugar, esta nação seja liberta totalmente e assim o Senhor possa operar maravilhosamente na vida da população, Senhor. Guarda o pregador, o evangelista ou missionário, o pastor, guarda, Senhor, e liberta o povo das garras daquele que se acha um Deus no país, daquele que se acha, meu Pai querido, o maioral, esquecendo-se que só o Senhor é Deus, e só Deus é o Senhor, meu Pai querido, Deus da glória, trata com vara de ferro com esses governantes, ó Pai, que não permitem que a Tua palavra chegue à sua nação, meu Deus Todo-Poderoso, tenha misericórdia, Senhor, tenha piedade da China, tenha piedade, Senhor Jesus, da Coreia do Norte, tenha piedade de Cuba, tenha piedade, Senhor Jesus, sim, Pai amado, de todos os países que proíbem entrar a Tua palavra ser apregoada, Senhor. Abençoa, meu Deus Todo-Poderoso. Eu te apresento também as nações que estão em guerra, como a Ucrânia, Senhor, como a Rússia. Pai querido, um contra uma vitória, outro contra outra vitória e assim sucessivamente, mas quem está perecendo, sim, o pobre e inocente, Pai. Quem perece, meu Deus, é aquele que não quer saber de guerra, é aquele que não quer saber, meu Deus Todo-Poderoso, desse caos, dessa situação, dessa miséria, Pai. Cidades inteiras isoladas, Senhor, famílias, filhos, filhas, meu Deus Poderoso, pai, mãe, passando fome, Pai querido, porque está sitiada pelo inimigo. Senhor Jesus, tenha misericórdia, tenha piedade, tenha compaixão. Eu te apresento, Senhor, a faixa de Gaza. Eu te apresento todos os países islâmicos, eu te apresento, Senhor Jesus, o Irã, Pai amado, que não aceita de forma nenhuma que a Tua palavra seja apregoada naquele país, meu Pai. Senhor, cada governante, um mais terrível do que o outro, ó Pai, assumindo o comando daquela nação, Senhor Jesus, venha extirpar todo o plano maligno, diabólico e satânico que está atuando, Senhor, lá no Irã, meu Pai. Tenha misericórdia, meu Deus. Pai querido, todo regime diabólico seja destruído agora pelo poder do sangue do Senhor Jesus. Meu Deus Todo-Poderoso, eu te apresento nas Tuas mãos, Senhor. Liberdade para eles. Liberdade, Senhor. Liberdade para todas as nações. Levando, Senhor, a Tua palavra, a Tua mensagem, Pai querido, para as mais de 8 bilhões de pessoas neste mundo, Senhor, que reconheçam que só o Senhor é Deus e que só Deus é o Senhor, que reconheçam que o Senhor é o Criador dos céus e da terra, do universo e que tudo neles há, Senhor. O Senhor é o Criador, ó Pai. Cada homem, cada mulher, Senhor, que reconheça que o Senhor, Pai querido, é aquele que nos formou no ventre da nossa mãe. Que reconheçam, Senhor meu Deus, que o sacrifício, Pai amado, perfeito e o sangue inocente foi derramado na cruz do Calvário, ó Pai, para a salvação de todas as nações. Para a salvação dos povos, tribos e línguas, ó Pai. Sim, o Teu Filho único, unigênito, pereceu. Mas a vitória foi grande porque ressuscitou ao terceiro dia e agora está à destra do Pai. Senhor, meu Deus poderoso, para estender as Suas mãos e ordenar bênçãos na vida daquele que Te serve, que entrega a sua vida ao Senhor, na vida daquele que faz a Tua vontade, que cumpre os Teus ensinamentos, os Teus mandamentos, Pai querido, abençoa, Senhor, abençoa a nossa equipe, abençoa, Senhor Jesus, sim, cada um que forma esta equipe maravilhosa, Senhor, dedicada, Senhor meu Deus, trabalhando com afinco, meu Pai querido, para que este programa chegue aos lares, sim, aos mais distantes lares, Pai querido, que nós nem imaginamos onde estamos, Pai querido, mas abençoa-nos nesta terça-feira, que nós possamos cantar o hino da vitória e que sejamos mais que vencedor nesta terça-feira dos vencedores, em nome do Senhor Jesus Cristo. Amém e amém, Senhor Jesus. Aleluia. Oh, glória a Deus. Que coisa linda.
3: É bom falar com Jesus, né, pastor?
2: Bom demais da conta, menino.
3: A gente se alegra.
2: É verdade.
3: Somos fortalecidos.
2: O peso. É, até tem um louvor, né, um cântico que diz que o peso da minha alma, Jesus lançou do mar.
3: Eita, glória.
2: É, para nunca mais voltar em nome de Jesus, não é verdade? As pessoas recebem a bênção, a vitória. E na hora da oração, irmão Diácono Lindeberg, se sentem aconchegados.
3: Sim.
2: E querem entregar a sua vida ao Senhor Jesus. Você poderia fazer um convite especial para eles?
3: Claro.
2: Por favor.
3: Vamos lá, você que orou conosco, porventura você está agora afastado dos caminhos do Senhor, eu faço esse convite especial para você que está em casa. Reconcilia-te hoje com o Senhor. A Bíblia Sagrada diz, se porventura quando ouvides a voz do Senhor teu Deus, não endureçais o vosso coração. E este convite é para você mesmo. Para você mesmo que está me ouvindo e que está me assistindo e que precisa fazer um concerto hoje com Jesus. Ore comigo agora, Senhor Jesus.
2: Senhor Jesus.
3: Eu estou. Reconciliando.
2: Reconciliando.
3: Senhor Jesus.
2: Senhor Jesus.
3: Eu entrego.
2: Te entrego.
3: A minha vida.
2: Minha vida.
3: Ao Senhor.
2: A ti, Senhor.
3: Senhor Jesus.
2: Senhor Jesus.
3: Perdoa.
2: Perdona.
3: Os meus pecados.
2: Mis pecados.
3: As minhas falhas.
2: Mis falhas.
3: As minhas fraquezas.
2: Mis debilidades.
3: Eu pequei.
2: Yo he pecado.
3: E estou. Arrependido.
2: Arrepentido.
3: Pelos meus atos.
2: Por mis acciones.
3: Senhor Jesus.
2: Senhor Jesus.
3: Escreve.
2: E escriva.
3: O meu nome.
2: Mi nombre.
3: Lá no céu.
2: Allá en los cielos.
3: No livro da vida.
2: En el libro de la vida.
3: E sela.
2: E seja.
3: Com teu sangue.
2: Con tu sangre.
3: Até o dia.
2: Hasta el día.
3: Do arrebatamento.
2: Del arrebatamiento.
3: Em nome.
2: En el nombre.
3: De Jesus.
2: Del Señor Jesús.
3: Amém.
2: Amém.
3: Oh, glória.
2: Aleluia.
3: Seja muito bem-vindo, você que agora fez um concerto com o Senhor, reconciliou com Deus.
2: É
3: que Deus abençoe. Nós somos uma equipe aqui, pastor.
2: Sim.
3: César, prontamente, já pronto para aconselhar, discipular.
2: Exatamente.
3: Como que estas pessoas podem entrar em contato conosco?
2: É fácil, fácil, fácil. Você pode enviar um e-mail, isso mesmo, para o nosso endereço eletrônico. Quero aceitar Jesus, @ipda.com.br. Eu disse, quero aceitar Jesus, @ipda.com.br. É tudo junto. Aí você vai enviar a sua mensagem dizendo que você aceitou o Senhor Jesus, que você reconciliou e você então será atendido prontamente e aconselhado para que você possa estar preparado já para a próxima Santa Ceia ou para o próximo batismo. É, descer as águas batismais, tá bom? Você pode entrar em contato com a gente também, assim, mas é mais rápido ainda esse contato. 11 9 50 94 46 45. Eu disse 11 9 50 94 46 45. Atendimento especial para aqueles que aceitaram o Senhor Jesus e reconciliaram-se com o Senhor na data de hoje, em nome de Jesus Cristo. Vamos que vamos! Vamos para diante. Seja bem-vindo à Igreja Pentecostal Deus e Amor. Mais que uma igreja, uma...
3: família.
2: A família.
3: Eita.
2: De Deus.
3: Que maravilha.
2: Aleluia.
3: Glória a Deus.
2: Chapéu na cabeça, menino.
3: Vamos lá, né, pastor César?
2: É,
3: vamos acordar,
2: mesmo.
3: Vamos acordar. E olha, acorde. Hoje cedo, ó.
2: Eita. Barulho no pé do ouvido, peão.
3: Barulho. Vamos tocar o sino. Vamos acordar, porque
2: eita,
3: Jesus,
2: Jesus
3: é bom.
2: É bom.
3: Eita,
2: Jesus,
3: glória.
2: É bom.
3: É bom demais. É bem grandão, ele é grandão, não, e é bem bonzão.
2: Vontade. Dá vontade de falar bem bom.
3: Eita, Jesus. Por isso que é bom nós estarmos na presença de Deus, servindo a Ele com alegria, né,
2: pastor? Com toda alegria, verdade. Isso
3: eita,
2: mesmo.
3: Eita, a vaca já tá aí.
2: Rapaz,
3: a vaca.
2: Meu Deus.
3: Esse é sinal que já tem gente na roça, hein?
2: Tem gente já tirando leite.
3: Já tem gente trabalhando já, hein?
2: Tem gente tirando leite.
3: Tem gente que já caiu da cama pra trabalhar logo cedo. Eita, glória.
2: E por falar em oração, em aceitar o Senhor Jesus e tudo mais, sempre depois de uma oração, sempre depois de buscar a presença de Deus, nós recebemos uma bênção, um milagre. Muitas vezes para nós assim não é palpável, é? Não tem como você, né, tocar, pegar,
3: sim.
2: Mas a proteção de Deus está...
3: Com certeza,
2: né?
3: Livramento de Deus para
2: 24
3: nossa...
2: horas por dia, é verdade. E chega a nossa irmã Maria de Fortaleza, lá da sua terra.
3: Lá da minha cidade, olha, minha irmã Maria, né? Glória. Um abraço aí para nossos irmãos conterrâneos.
2: Maria.
3: Lá do Ceará, que bênção. Olha só, que maravilha.
2: Conte a bênção, irmã Maria.
3: Vamos ouvir.
4: Pai do Senhor Jesus, meu nome é Maria do Socorro, sou aqui de Fortaleza, Ceará. Venho aqui deixar o meu testemunho. Em 2019, eu estava cuidando do meu pai, que estava com CA, e infelizmente veio a falecer, mas graças a Deus morreu com Cristo, com Jesus. Fiquei de luto durante 3 meses, quando eu já estava para me levantar, melhorar. Em 2020, o meu irmão veio a falecer. Meu irmão sentiu muito a perda do meu pai e ele já estava doente e também faleceu. Então, quando meu irmão faleceu, aí outro luto, um em cima do outro, foi muito forte. Então, acabei entrando em uma depressão. Em 2020, na época da pandemia, eu já estava com uma tristeza profunda, que eu pensava que não ia mais sair desse mal, né, dessa profundidade. Mas aí ouvindo, né, a palavra do Senhor no rádio, pertinho do meu ouvido, foi o que me animou, foi o que me levantou daquela cama. Fui fazer o tratamento com o profissional de saúde. Depressão dá para ser vencida, em nome de Jesus. Não dê lugar ao mal, não dê lugar ao inimigo. Tem pessoas ao seu redor que precisam de você. Você é muito importante. Jesus te ama e Deus tem uma obra gloriosa na sua vida. Então saia desse lugar, levante-se, tome um banho, diga assim: Senhor Jesus, me ajuda, me levanta, faça algo. Muito obrigado a Deus em primeiro lugar e o que Deus fez na minha vida. Amém.
3: Rapaz, pastor, que testemunho da nossa irmã Maria.
2: Eita maravilha, hein?
3: Rapaz,
2: meu Deus do
3: depois
2: céu.
3: Depois de um testemunho desse aí, a gente hoje derrota nunca mais.
2: Nunca mais.
3: Desânimo pra lá.
2: Pra lá.
3: Frieza pra lá.
2: De Bagdá.
3: É só vitória.
2: É só vitória.
3: Pra glória de Deus.
2: Olha só que tremendo. Passou por uma situação, duas situações difíceis. Perdeu duas pessoas queridas, né?
3: Sim.
2: E algo aconteceu na vida dela. Mas houve um resultado que cobriu esses dois acontecimentos de tristeza, né? Que Deus operou na vida dela. Deus fez algo extraordinário. Aí ela vem aconselhando: sai desse quarto. Vá tomar um banho, né? Levanta a tua cabeça, o Senhor Jesus te ama.
3: O próprio Deus encorajou ela a fazer isso, né, pastor?
2: Exatamente.
3: É Deus quem faz isso na vida das pessoas, né?
2: Quando a pessoa se encontra com Deus, ela abre a porta para Deus, aí tudo fica mais fácil. É algo... A gente, às vezes, quer colocar no coração da pessoa aquilo que a gente sente. A gente quer passar, sabe? Mas se a pessoa não vivenciar na sua vida, é difícil.
3: Exatamente.
2: Então, é dessa forma. Você não pode perder. A igreja, Deus e Amor, te convida para você vir a participar dos nossos cultos aqui na Avenida do Estado, 4568. A entrada principal é pela Avenida Prefeito Passos, número 10, para pedestres e automóveis. Aqui você vai entrar, vai cultuar tranquilo, sossegado. É, você vai deixar o seu veículo no estacionamento? Sim, vai ter uma pessoa especificamente profissional que vai cuidar do seu veículo, exatamente para você cultuar tranquilo na presença do Papai do Céu. Horário de culto, Mondiácono Lindenberg.
3: Vamos lá, anota aí já para você não esquecer. 7 horas da manhã, às 9h30, 11h30, 3 da tarde e 7 da noite. 5 horários, pastor César, 5 horários, 5 cultos. E também você poderá vir em um destes horários ou você poderá participar das campanhas de oração num santuário.
2: Isso.
3: Santuário de oração é 24 horas, pastor. Pode Verdade. Orar, pode prosear com Deus à vontade.
2: À vontade.
3: Ah, à vontade é bom demais, hein? Tem gente que vem de muito longe, de outros estados, para fazer campanha de oração no santuário. E recebe bênção.
2: Recebe,
3: né?
2: Vitória.
3: Recebe
2: vitória. E olha, você que é de outra denominação evangélica, você também está convidado. Você é para orar? Você gosta de orar? Vem orar também no santuário. Vem cultuar também na igreja, receber a bênção. Todos estão convidados para receberem a bênção de Deus. Quem chega para louvar ao Senhor?
3: Cleidson e Evanilson. Eita, que dupla de dois.
2: É dupla de dois.
3: Dupla de dois.
2: É um
3: duo. Vem cantando.
2: Um duo.
3: Um duo.
2: É um duo.
3: É uma dupla.
2: É uma dupla.
3: Eita, vai chover.
2: Não, não. Chuva não, chuva é bastante.
3: Vai espantar o povo.
2: É. Mas que tipo de chuva é essa?
3: Chuva de poder, chuva de unção, chuva de milagres, chuva de bênção. Vem cantar, Clédio e Evanilson.
2: Jesus!

0: 6h41 na capital paulista. Bom dia, bom dia. Bom dia.
1: Bora acordar. É.
0: Alô. Ô, de casa.
1: Rapaz, rapaz, chegar na roça com um sino desse aqui.
0: Rapaz,
1: você lá em Minas Gerais, nem tomar um café.
0: Eu não chego na roça com isso aqui, não. Eu chego dentro do quarto do peão, assim, ó.
1: Eita, acorda, rapaz. Vamos carregar inchado.
0: É isso mesmo.
1: Capir, vamos capir.
0: É, vamos capir, meu. Ei, verdade, rapaz.
1: Ei.
0: Ó, menino de Deus. Mas tem muita gente, né? Ouvindo o programa Sertão Evangelho.
1: Sim.
0: Ó, eu digo, é o melhor programa caipira evangélico que existe nesse planeta.
1: É, com toda certeza.
0: Ah, meu Deus do céu. Por quê? Rapaz, porque é a palavra de Deus, é Jesus
1: oração,
0: sendo apresentado.
1: É louvor, é oração, testemunho.
0: É chuva de poder.
1: É, aqui não tem tristeza, né, pastor?
0: É, tristeza?
1: Aqui não tem tristeza, aqui é alegria.
0: Tristeza na vida do crente?
1: É poder.
0: Do cristão? Tá, pode não. Pode ter momento assim, sabe, fica meio abatido, assim, por uma luta, mas... Ah, dobrou o joelho, meu filho. Sai dando glória a Deus.
1: Ah, meu irmão, já era. Como diz aí em São Paulo, já
0: como,
1: era.
0: Como disse o Senhor Jesus, pra trás de mim, Satanás.
1: É.
0: Exatamente. Eita, glória.
1: Que maravilha. Tem gente aí mandando áudio aí, pastor.
0: É?
1: Tem gente já acordada. Vamos abrir a porteira, pra ele aí. Vamos.
2: Bom dia.
0: Bom dia.
2: A paz do Senhor Jesus a todos da programação Sertão Evangélico. Aqui quem vos saúda é seu irmão Pompilho. Estou ligadinho na programação Sertão Evangélico. Deus abençoe a todos.
1: Amém.
0: Amém.
2: Mando uma saudação para os irmãos da cidade de Tupã.
0: Tupã.
2: Abençoado de Deus. Deus
0: sabe
2: abençoe
0: que...
2: a todos. Amém.
0: Amém.
1: Olha.
0: Você sabe que Tupã, no Guarani, significa Deus.
1: Deus.
0: A cidade de Tupã tem o nome de Deus.
1: Ô, glória, olha só.
0: É.
1: Mato Grosso.
0: Não, aqui no interior.
1: Interior, né?
0: Interior de São Paulo, meu filho. É, o Tupã.
1: Aí, que bênção, hein?
3: Que irmão José Geraldo, da cidade de Sertãozinho, mais uma vez ouvindo esse tão maravilhoso programa.
0: Amém.
3: Que Deus abençoe cada vez mais o nosso dia. Já estou no pé do batente.
0: Eita.
3: Mais um dia de trabalho,
1: olha,
3: né?
1: Olha aí, rapaz.
3: Eu quero ouvir também o toque da trombeta.
0: Tá bom.
3: Fique na paz do Senhor Jesus.
0: É a trombeta pra ele, gaúcho.
1: Toca a trombeta aí.
0: É, trombeta toca pra ele, rapaz. Ô, gente. É.
4: Ô, meus irmãos, paz do Senhor.
0: Paz do Senhor.
4: Esses programas são uma bênção em nossas vidas.
0: Amém.
4: Eu não desligo o rádio, meus irmãos.
0: Tá certo.
4: Como que é a vida sem Deus? Eu gosto de colocar para os vizinhos ouvir. Então,
0: olha,
4: toca
0: aí,
4: pra mim, irmão.
0: Vida sem Deus. Tá escutando aí, produção? Vida sem Deus, viu?
1: Prepara aí, rapaz.
5: Que o Senhor seja conosco. Nós temos um dia abençoado, consagrado por Deus.
0: Amém.
5: Só alegria. Só alegria.
0: Só alegria.
5: E a vontade de recordar o Senhor na nossa vida.
0: Amém.
5: Obrigado mais um dia. Obrigado, Senhor. Obrigado.
1: Ô, glória. Deus, esse aí acordou bem.
0: Eita.
1: Acordou alegre esse aí.
0: Acordou agradecendo.
1: Eita, glória.
6: Bom dia, na paz do Senhor.
0: Amém.
6: Que é Maria José de Piraporinha de Adema.
1: Maria José.
0: É a Vina, é.
6: Gostaria de ouvir
0: de Adema,
6: a Irene Miranda.
0: ABC.
6: Muitas contas para todos que estão ligados no programa Sertão Evangélico. A paz do Senhor. Amém.
0: Amém. Amém. Deus abençoe toda a região do ABC aí, né? É verdade, Diadema. Deus abençoe vocês aí. Todos que estão ao redor aqui da sede mundial, as cidades adjacentes estão, ó, de parabéns, ouvindo certo.
1: Amanhã, acordam cedinho, já sintoniza ali na rádio, no YouTube, já.
0: Verdade,
1: pro Sertão Evangélico.
0: Tem, tem gente chegando atrasado, não é só eu que chego atrasado não, sabia? É, tem gente que... Eu vou fazer igual você agora. Vou dedurar.
1: Oh, tá vendo aí?
0: É, vou dedurar.
1: E esse depois, vai ter com a bola inchada hoje.
0: É, não. Aí depois vou mandar lá pro RH pra descontar as horas.
1: Vai ter que mandar... É. Vai ter que colocar ele aqui, ó. Pra molar inchada hoje. Tá vendo aí?
0: É, eu não vou falar não, sabe, senão a pessoa vai ficar constrangida, né? É, porque de repente chegou atrasada, a gente não sabe qual foi, né?
1: Tava trabalhando.
0: Furou o pneu do metrô, né? Verdade, é do trem. É do trem, verdade.
1: Tava
0: o monotrilho desceu, começou a andar na avenida, aí parou em todos...
1: Aí o trânsito...
0: E parou em todos os semáforos que achou, rapaz. Tá difícil.
1: Meu Deus do céu. Pastor, tem gente do Nordeste aí também mandando mensagem.
0: É. Você morou pro Sul, é?
1: Morei no Sul.
0: Morou no Sul, foi? É. Mas você é cearense.
1: É.
0: Agora
1: já fui pra cada lugar aí, pastor, você nem imagina.
0: Aí, agora então você já não é mais Oxente.
1: É barbaridade, tio.
0: Não, agora você... agora você é Oxente.
1: Oxente.
0: Oxente.
1: Não tem como.
0: O Oxente tá no sangue. Oxente, né, misturado com tchê. Oxente!
1: Oxente!
7: Mas que barbaridade!
0: É, barbaridade, olha, legal!
1: Esse aí conhece, ó, tá vendo?
0: Quem tá com a gente? Quem tá?
1: José Cícero, lá de Pernambuco.
0: Eita,
1: paz do Senhor! Todos do programa Sertão Evangélico.
0: É!
1: O dia clareou. Eu já estou no curral. Ele já tá malhando o trigo no lagar.
0: É, aí é bom, hein?
1: Ele já tá trabalhando.
0: Rapaz,
1: apartando os bezerros enquanto isso.
0: Tem que apartar os bezerros.
1: O rádio sempre ligado.
0: Tem que apartar os bezerros.
1: Trabalhando, sabia? E o rádio ligado, sintonizado.
0: Tem que ser assim mesmo, tem que ser assim. Apartou os bezerros, porque senão os bezerros mamam tudo e não tem leite pro dia, não.
1: E ainda sendo abençoado ao mesmo tempo, ouvindo o programa Sertão Evangélico.
0: Desse jeito. Maria das Dores, bom dia, meus irmãos. O café aqui está pronto. Tem cuscuz com manteiga. Pega na mesa.
1: Olha aí.
0: E daqui a pouco vou tratar do galinheiro. Mas primeiro vai comer com
7: fome, pastor.
0: Solta o galo atribulado pra gente aí. Aí, Galdério. Galo atribulado, que aí o galo atribulado vai tocar, vai correr atrás da irmã Maria das Dores e nós vamos comer tudo esse cuscuz com manteiga aí, ó.
1: Rapaz, esse galo tá atribulado mesmo.
0: Esse aí.
1: Se acalma, galo. Se acalma. Vai dormir um pouquinho, rapaz.
0: Rapaz, esse galo, eu acho que vai ser eterno, viu?
1: Rapaz, pelo amor de Deus.
0: Ele começou no programa Sertão Evangélico lá em 2020.
1: Esse galo...
0: Lá em 2020, esse galo aí.
1: Esse galo é pentecostal, viu?
0: É verdade.
1: O fogo nele não apaga nunca.
0: Não apaga nunca.
1: Ele gosta de dar uns glória.
0: Quem mais tá com a gente?
1: Olha, tem a irmã Dayana de Limeira. Ô, povo de Deus de Limeira. Ei. Que Deus abençoe. Limeirense. Joga água nos meus irmãos.
0: Gabriel
1: e Felipe.
0: Tem que jogar água mesmo. Se estão dormindo.
1: Aí, rapaz.
0: Olha, ela já tá de pé.
1: Manda eles caçar o caminho da roça.
0: Ela já tá de pé. Olha, os irmãos ainda. Ah, não.
1: Aí não, né, pastor?
0: Aí não.
1: Joga água nele aí, produção.
0: Enche um tonel aí e joga água nele.
1: Eita, eles moram em Juquitiba.
0: Só não passa o carro pipa por cima, não, rapaz. Vigia na terra.
1: Aí não. Eles moram em Juquitiba, no sítio. Deus abençoe e tenha um bom dia. Deus abençoe, irmã Dayana.
0: Irmã Dayana, então esses homens, esses meninos aí, tem que levantar mesmo.
1: Tem que jogar água na cabeça dele já pra acordar.
0: O Jair e família lá de Castanhal, no Pará. Rapaz, estamos aqui ligados pelo YouTube, pastor César. Meu cunhado vem só pra dormir. Diz o que fazemos. Joga água nesse homem. Puxa a coberta, derruba da cama. Dá um chute aí. Opa, não, chute não. É só derruba da cama.
1: Sai daí, rapaz.
7: Calma, pastor.
0: Irmão Jair Barreda. Diz que o cunhado vai lá só pra dormir, meu
1: irmão. Pelo amor de Deus, pastor.
0: O que é isso?
1: Aí não, pô.
0: Aí fica difícil, né? Oxente.
1: Aí a barriga vai só crescendo.
0: Joga uma enxada com o cabo do Guatambu na mão dele, meu.
7: Calma, pastor.
1: Tá vendo aí, rapaz?
0: É, isso aí.
1: Bora acordar.
0: Vamos fazer o seguinte?
1: Bora. Bora.
0: O que nós temos que fazer agora?
1: Vamos ler a palavra?
0: Maravilha. Aí,
1: a nossa regra de fé e prática.
0: Eu até fico em pé.
1: Eita,
0: porque
1: Jesus.
0: É momento maravilhoso demais da conta, senhor.
1: É uma responsabilidade muito grande, né, pastor?
0: Você aí, sunta aí. Sunta só. A palavra vai ser para você. Deus vai falar contigo através de apenas um versículo. É verdade. Deus vai falar contigo agora e vai usar o nosso irmão diácono Lindenberg para que a palavra chegue até você. E nós tiramos o nosso chapéu para a palavra de Deus.
1: Oh, glória, que maravilha.
0: Salmos
1: de número 18. Verso de número 2. Salmos de número 18 e o verso de número 2. Você que tem a Bíblia, abre a sua Bíblia, talvez, se não tem, não tem problema, vai passar no rodapé da tela. E diz assim: o Senhor é o meu rochedo e o meu lugar forte, e o meu libertador, o meu Deus, a minha fortaleza, em quem confio, o meu escudo, a força da minha salvação e o meu alto refúgio. Meu Deus, pastor.
0: Que é isso?
1: Que tremendo, hein?
0: Que palavra.
1: Em um versículo apenas.
0: Meu pai.
1: Olha só.
0: É incrível, né?
1: Quão grande é o nosso Deus.
0: Verdade.
1: Quão grande, quão bom é este Deus no qual nós servimos.
0: Amém.
1: Esse Deus é bom demais.
0: É verdade.
1: Ele é a força da minha salvação, da nossa salvação.
0: É.
1: É a minha fortaleza, é o meu lugar forte. E para aqueles que ainda não têm força,
0: sim, sim,
1: ele é o nosso libertador.
0: Com toda certeza.
1: Para aqueles que estão escravizados.
0: E tem muita gente.
1: Meu Deus. Tem muita gente.
0: Verdade.
1: Para aqueles que estão aprisionados no pecado, na idolatria, na escuridão, ele é o nosso libertador.
0: Verdade, verdade.
1: Nosso lugar forte.
0: É.
1: A minha fortaleza. A força da minha salvação e o meu alto refúgio.
0: Sim, sim.
1: Que tremendo.
0: Verdade.
1: Internautas, Jesus, ele é tão grande. Ele é tão poderoso. Que mesmo que você não tenha força, que você não tenha capacidade e estrutura para tal. Mas Jesus Cristo, o nosso Deus, ele é o teu alto refúgio. No momento em que você está angustiado com problemas, circunstâncias da vida, ele é o teu lugar forte. Você não tem força, mas o nosso Deus, ele tem. Você não tem capacidade para exercer algo, mas o nosso Deus, ele é o teu libertador, é a tua fortaleza, no momento da tua fraqueza, no momento da tua angústia, ele vem para te socorrer, ele vem para te fortalecer, ele vem para te ajudar. Pastor, quantas pessoas estão enfermas?
0: Verdade.
1: Mas ele vem para nos socorrer, para nos dar vida e vida com abundância.
0: Sim.
1: Quantos que estão em casa agora nos ouvindo, nos assistindo?
0: É.
1: Será que tem jeito esse problema que eu estou passando? Olha só, em um versículo apenas,
0: é.
1: Quantas bênçãos, quantas descrições está sendo feito aqui pelo nosso Deus.
0: Verdade.
1: O Senhor.
0: O Senhor, ele tem tudo para fazer em qualquer setor, em qualquer área da vida da pessoa.
1: Exatamente.
0: Bênçãos e vitórias.
1: Sim.
0: Aleluia.
1: Só não podemos desistir.
0: Justamente.
1: Perder a fé, perder o nosso foco, porque o nosso foco é Jesus Cristo.
0: Amém?
1: Não perca este foco, porque Jesus, ele é poderoso. Amém?
0: Amém!
1: Eita, se for deixar, pastor, eu vou até mais tarde.
0: Vai mesmo, né?
1: Pregador gosta de falar, hein?
0: Gosta mesmo.
1: Eita!
0: Principalmente da palavra de Deus, né?
1: É bom demais, é bom demais.
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1: Eita, maravilha. É isso aí, pastor.
0: É isso aí.
1: Já vem outra dupla de dois aí para cantar.
0: É dupla de dois agora. É dupla de duas.
1: De duas.
0: É.
1: Para cantar.
0: Quem é? Quem são?
1: Irmã Ereni Miranda.
0: A nossa presidente.
1: E a vice-presidente também.
0: Eita, irmã Débora Miranda.
1: Cantora Débora Miranda.
0: Olha.
1: Cantando. É hora de quê?
0: De despertar.
1: Despertar.
0: Vamos de volta.

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0: Minha aflição clamei ao Senhor. Gritei por socorro ao meu Deus. Do seu templo, ele ouviu a minha voz. Meu grito chegou à sua presença, aos seus ouvidos. Salmos capítulo 18, versículo 6.
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2: Graças a Deus, a paz do Senhor, queridos irmãos ouvintes, internauta, quem vos saúda neste momento é teu irmão em Cristo, presbítero Cremilson Silva, e aqui também do meu lado,
3: Maria dos Anjos.
2: Estamos aqui para darmos seguimento nesta noite abençoada na campanha de oração em favor à família, e temos a certeza que a mão do Senhor tem estado presente em nossos lares, como também nos lares dos nossos amados irmãos diletos ouvintes. Claro que temos na terça-feira, por exemplo, a campanha da família, que traz o tema Lares Cobertos pelo Sangue do Cordeiro, e também, obviamente, temos, né, a oportunidade de orar neste momento em favor a todas as famílias que têm estado com a gente e aqueles também que por força maior não podem estar. Mas vamos clamar ao Senhor e temos a certeza que a mão do bom Deus estará agora uma vez mais nos alcançando, nos auxiliando, não somente aqui o meu lar, a minha casa, a minha família, como também a todos vocês, queridos irmãos ouvintes, internautas, neste momento agora, uma vez mais, irão clamar conosco em favor a nossa querida e digníssima família. Deus abençoe também no estúdio, nossos irmãos aí também, que vão também clamar conosco a partir deste momento. Maravilhoso Deus, poderoso e eterno Pai, te damos graças, Senhor, por estarmos diante da tua presença, meu Pai, nesta hora de oração, onde eu quero apresentar a ti também mais uma vez o meu lar, a minha querida e digníssima esposa Maria dos Anjos, que comigo aqui está orando também, meu Pai, aqui em nosso lar, a nossa família, apresento a ti em tuas mãos, e nossos três filhinhos também, o Felipe Cauã, o Pedro Caio, Joaquim Lucas, ó Deus querido, poderoso, maravilhoso, a tua palavra diz, Senhor, que as tuas mãos não estão encolhidas para que não possa salvar, nem muito menos está também teus ouvidos agravados a não poder ouvir, meu Pai, a nossa oração. E neste momento, agora que estamos de joelhos, suplicando a tua graça, suplicando a tua misericórdia, suplicando, Senhor, uma vez mais, Pai querido e poderoso, as tuas bênçãos inauditas. Ô, Papai do céu, uma vez mais apresentamos a ti também, aqui em Juiz de Fora, o anjo da igreja, nosso amado irmão, pastor Wesley de Souza, a tua esposa, irmã Flávia, seus filhinhos também, sua casa, sua família, Pai querido, poderoso, queremos nesta hora apresentar em tuas mãos também, Senhor, o pastor Célio Carvalho, irmã Rosilene, também seus filhinhos, a casa e a família, apresentamos a ti em oração, pastor Zé Ferreira, filho, meu Pai, a irmã Helenice também, seus filhos e netos de família, toda a família, Deus e amor, os irmãos também, meu Pai, que tem estado nas campanhas conosco em tua casa, tem estado ali constantemente de segunda a segunda-feira, como também especial, meu Pai, na terça-feira, na campanha da família, nos grandes quatro horários, o Senhor tem utilizado a minha vida ali também, às 9 da manhã, tem utilizado, meu Pai, de meio-dia a uma, presbítero Júlio, tem utilizado também às 2 da tarde, Senhor, presbítero meu Pai Val Evaristo, tem utilizado 19 horas, presbítero Eliane, irmã Eliana, também, meu Pai, decorrer juntamente com o Ministério de Casais. Ô, Senhor, glorificado seja o teu nome, exaltado seja o Senhor, um Deus que não perde peleja, um Deus que não perde batalha, um Deus que sempre está conosco, meu Pai, para confirmar mais uma vez a bênção e a vitória. Ah, Senhor Jesus, vá de encontro nesta hora de oração, a necessidade também, ó Pai, deste amado irmão ouvinte, deste amado irmão internauta, Senhor, que do outro lado clama conosco, do outro lado suplica conosco, meu Pai, na confiança, Senhor, na certeza que as tuas orações também estão chegadas ao céu, que as orações também estão chegadas agora ao trono de Deus. É verdade, Senhor, quantas coisas maravilhosas temos observado, contemplado na Tua casa, no decorrer da semana, no decorrer das campanhas, quantos milagres, meu Pai, quantos testemunhos de bênçãos, irmãos, têm relatado ali, que recebem do Senhor gratuitamente a bênção e a vitória. Meu Deus e meu Pai, te glorificamos por tudo, Senhor. Te exaltamos também, ó Pai, por mais um dia de vida. Te exaltamos também, mais uma oportunidade dada a nós de agora orarmos a Ti, de agora clamarmos a Ti neste dia da semana. É verdade, meu Deus. Quero apresentar em Tuas mãos também no meu estúdio o nosso irmão Daniel Coutinho, a sua esposa irmã Ellen, seu filhinho Heitor, o Papai do Céu, guarda o teu servo também ali em nosso local de trabalho, com grande livramento, ó Pai. Espírito Santo, não somente ele, mas também todos, Senhor, que ali comigo também trabalham na emissora, o teu servo também, presbítero Eliel, a tua esposa irmã Eliana, seus filhinhos, suas netinhas, a casa e a família. Guarda, meu Pai amado, Espírito Santo de Deus, o teu servo também, Leonardo Mendonça, a tua esposa, seus filhinhos, a casa e a família. Teu servo também, meu Pai, irmão Sebastião Rodrigues, a esposa, a casa, a família, guarda, Senhor Jesus, também, te pedimos agora em oração, o teu servo também, meu Pai, vá de encontro agora, Senhor Jesus, a necessidade de cada um deles, os irmãos Israel Leoncio, a esposa, a irmã Vitória, as filhinhas Radassa e Rana, guarda sim, meu Pai, guarda agora este ouvinte católico, este internauta católico, este ouvinte, meu Pai, de outro ministério, este internauta, Senhor, de outro ministério, guarda, meu Deus, Espírito Santo, Senhor, Espírito Santo da promessa, vá de encontro nesta hora de oração a nossa vizinhança, meu Pai. Quero apresentar em Tuas mãos meus vizinhos também, os da direita, esquerda, à frente, atrás, do lado, acima, abaixo, guarda todos eles, Senhor, guarda, meu Deus, que cada um venha também reconhecer o Senhor como o único suficiente salvador de Tuas almas. Nos usa, meu Pai, aqui neste bairro também, nossa rua, para ganharmos eles também, para o Senhor Jesus Cristo. Ah, meu Deus e meu Pai, eu te dou graça nesta hora de oração em apresentar o Senhor, meu Deus, estas famílias, meu Pai, os irmãos de outros ministérios também, que têm estado aqui conosco, Senhor, na nossa igreja pentecostal, Deus de amor, nas campanhas aqui da rua San Clair de Carvalho, 75. Ah, meu Deus poderoso e maravilhoso, em nossa sede estadual, Senhor, da nossa igreja, Deus de amor, na supervisão mundial, da irmã Ereni Miranda, na supervisão estadual aqui, Juiz de Fora, do pastor Wesley de Souza. Ô, Papai do Céu, guarda, Senhor, esta pessoa que ainda agora colocou no coração o objetivo, meu Pai, colocou no coração a fé, o projeto de estar conosco ainda hoje, Senhor, nas campanhas em Tua casa, de estar conosco, meu Pai, no decorrer da semana, e chegando ali, receberão de Ti, é verdade, gratuitamente a bênção e a vitória. Ó, Deus querido e maravilhoso, acampa, Senhor, uma vez mais os Teus anjos ao redor de cada um de nós, de nosso lar, de nossa casa, de nossa família. Nos brinda com Teu sangue carmesim, nos brinda, meu Pai, com a Tua vitória, nos brinda, Senhor, com Teus milagres. Ah, Deus poderoso e maravilhoso, engrandecido seja, Senhor. Glorificado seja, meu Pai, o nome de nosso Senhor e Salvador Jesus Cristo. Eu apresento a Ti agora em oração estas famílias, meu Pai, que estão necessitadas agora da oração, porque estão enfrentando situações adversas. É verdade, meu Pai, o inimigo de nossa alma tem se levantado nesta última hora com muita fúria, meu Pai, contra as famílias, com muita fúria, aleluia, Senhor, contra esta casa, nós repreendemos ele agora, em o nome do Senhor Jesus Cristo, ordenamos ele agora, em o nome do Senhor Jesus Cristo, que perca as forças, meu Pai, e que caia por terra, Senhor, porque há poder no teu nome, Senhor Jesus, há poder no teu sangue agora, para garantir, Pai amado e poderoso, a bênção e a vitória, para garantir, Pai amado e poderoso, os teus grandes milagres, ô Senhor, Papai do céu, Deus poderoso e maravilhoso, vá de encontro nesta hora, meu Pai, a cada um de nós que suplicamos a tua graça, suplicamos, Senhor, a tua misericórdia, visita ainda agora também, ó, para estas famílias ilutadas, meu Pai, porque perdeu um ente querido, ilutada, Senhor, porque perdeu alguém que tanto ama, e nesta hora agora, só o teu Espírito Santo é que pode consolar, nesta hora agora, só o teu Espírito Santo é que pode conceder, meu Pai, o bálsamo divino, ô Senhor, meu Deus e meu Pai, aqui estamos de joelhos, Senhor, a suplicar tua graça, aqui estamos de joelhos, meu Pai, a suplicar tua misericórdia, aqui estamos de joelhos, Senhor, também agradecendo a ti pela oportunidade de orarmos, agradecendo a ti pela oportunidade de clamarmos, agradecendo a ti pela oportunidade de suplicarmos, meu Pai, a tua infinita misericórdia. Ah, Senhor, Ebenezer, Ebenezer, até aqui tem nos ajudado, Senhor, até aqui tem estado, Senhor, conosco. Grandes coisas, meu Pai, fez o Senhor por nós, por isso estamos alegres. Grandes coisas, Senhor, fez o Senhor a estes. É verdade, meu Pai, te dou graça uma vez mais agora para as grandes multidões que têm comparecido a Deus aqui em Juiz de Fora, em nossa igreja, Deus de amor, em nossa sede estadual, nas congregações também, em todo o campo, meu Pai, de Juiz de Fora, eu dou graças a ti, Senhor, aqui por nossa sede estadual, eu dou graças a ti também, pelas sedes também centrais, meu Pai, de Bicas, também, Senhor, de Benfica, de Barbacena, ô Papai do céu, damos graças ao Senhor, pelas sedes regionais também, da grande Juiz de Fora, damos graças a ti, ó Pai, pela setorial também, Senhor, de Três Corações, damos graças a ti, ó Pai, pelas sedes regionais, centrais também, Senhor, todo o campo, ó Pai, essa congregação, onde tem uma pessoa ali, uma família de oração, que tem buscado a ti, tem clamado a ti, aqui na grande Juiz de Fora, e tem estado conosco também aqui na sede, nas grandes confraternizações, Pai querido, maravilhoso, mobiliza o povo, Senhor, mobiliza, meu Pai, a grande massa humana a estar conosco esta semana, meu Pai, nas grandes campanhas, Senhor, da nossa igreja, Deus de amor, usa em tuas mãos, aqui em Juiz de Fora, este casal, pastor Wesley Souza, irmã Flávia, seus filhos, a casa e a família, e todos nós demais liderados também por esta obra de teus servos, usa, meu Pai, a diretoria deliberativa executiva da Igreja Deus de Amor, usa, meu Pai, nossa presidente mundial da Igreja Deus de Amor, nossa irmã Ereni Oliveira de Miranda, ah, meu Pai, com cada resolução, Senhor, que chega ali também em São Paulo à mesa da diretoria, advoga, meu Pai, juntamente, ó Deus, com a diretoria, é verdade, Senhor, Pai querido e maravilhoso, que haja cada dia mais também, ó Pai, salvação de alma, que haja cada dia mais também, Senhor, esses irmãos e irmãs jovens, que te aceita em tua casa, possam a cada instante esmar se preparar para o próximo batismo. Oh, Papai do céu, onde uma vez mais haverá festa, Senhor, nas águas e no céu também. É verdade, ó Pai. Toca agora, Espírito Santo. Toca agora, Deus querido e poderoso, também na alma, Senhor, de meus filhos, também na alma, Senhor, da minha esposa e minha alma. Toque em nós nesta hora de oração, meu Pai, de uma forma tremenda e extraordinária, que nosso coração venha queimar, meu Pai, na tua presença, que nossa alma, Senhor, venha jubilar, meu Pai, na tua presença. Deus querido e maravilhoso, eu te estou grato, meu Pai, pelo meu trabalho, eu te estou grato, Senhor, pela família também que o Senhor tem me dado, eu te estou grato pela vida, pela saúde, Senhor, pelo ar que respiramos, eu estou grato, meu Pai, ó Deus amado, pelo pão de cada dia, eu estou grato, Senhor, pela água que bebemos, eu estou grato, meu Pai, pelo fôlego de vida, estou grato, Senhor, pela comunhão também com nossos irmãos, com a tua obra, com o Espírito Santo, aleluia, oh glória a Deus, aleluia, oh glória a Jesus, olha aí do outro lado, ó Pai, esse internauta, olha do outro lado, Senhor, esse chamado ouvinte, olha aí, meu Pai, que está a suplicar, está a clamar, está a buscar, está a humilhar o Senhor, está a buscar o Senhor na grandeza e na beleza do teu Espírito Santo, Pai querido e maravilhoso, Pai querido e poderoso, engrandecido seja sempre, ó Deus, o nome do Senhor Jesus Cristo, que perpetuamente, ó Pai, de geração em geração, perpetuamente, Senhor, e tem estado presente, feito grandes maravilhas, é verdade, ó Pai, só nesta obra, Senhor, Igreja, Deus e amor, há 64 anos, meu Pai, que o Espírito Santo opera nesta casa, Igreja, Deus e amor, de uma forma tremenda e extraordinária, onde até o morto, Senhor, ressuscitado, quantas pessoas recebem de Ti diariamente, meu Pai, os grandes milagres, as explosões de milagre, meu Deus e meu Pai, aleluia, glorificado seja, exaltado seja o Deus de Abraão, exaltado seja o Deus de Isaac, o Deus de Jacó, exaltado seja o Deus de José, o Deus de Israel, o nosso Deus, esse Deus que opera sinais e maravilha em nossa igreja, Deus de amor, meu Pai, não somente aqui em Juiz de Fora, mas em todo o Brasil e no mundo inteiro. É verdade, ó Pai, é o Senhor, é os continentes de toda a terra, meu Pai, neste momento agora, Senhor, através do rádio, da internet, a nossa voz chega, a nossa voz adentra agora, meu Pai, nesse sítio, nessa fazenda, nessa chácara, neste lugarejo, nesta cidade, Senhor, nesta província, nesse país, meu Pai, nesse continente, ó Deus amado e poderoso, engrandecido é o Senhor, glorificado é o Senhor, magnificado é o Senhor, damos graça a Ti, ó Pai, esta campanha de oração pela família, damos graça a Ti, Senhor, do ministério, meu Pai, orai sem cessar, da nossa igreja, Deus de amor, damos graça a Ti também, ao ministério do Santo Jejum, damos graça ao Senhor, meu Pai, pelas campanhas levantadas aqui em Juiz de Fora, no Brasil, no mundo inteiro, nas igrejas, Deus de amor, e cada campanha, Senhor, é para Te exaltar, cada campanha, Senhor, é para Te glorificar, cada campanha, meu Pai, é para Te exaltar, ô Deus poderoso, ô Pai glorioso, ó Santo de Israel, aí trabalhando agora, meu Pai, aí trabalhando agora, Senhor, com livramento, aí trabalhando agora, agora, Senhor, com libertação. Liberta-me, Pai. Liberta, Senhor, este amado ouvinte, este internauta. A nós também, Pai, de alguma coisa que não te agrada. Liberta-me, Pai. Limpa, Senhor, a nossa alma, o nosso corpo. Limpa, meu Pai. Limpa, limpa o nosso coração. Limpa, meu Pai, os nossos lábios. Somente, ó Deus, para proferirmos, Senhor, o que te agrada. Espírito Santo de Deus, Espírito Santo da promessa, vá de encontro ainda agora, Senhor, a cada irmão e irmã que tem colocado, ó Pai, a mão sobre o arado, Senhor, não tem olhado para trás, mas antes, porém, ó Pai, tem feito o que te agrada. E é por isso, meu Deus, que estamos a orar. É por isso, Senhor, que estamos agora a glorificar a Ti, a exaltar a Ti, a magnificar a Ti. Na grandeza e beleza do Teu Espírito Santo, oh meu Deus e meu Pai. Ah, Senhor Jesus, glorificado é o Senhor, exaltado é o Senhor, santo é o Senhor, o Deus que não perde pelica, o Deus que não perde batalha, mas que está

Pai, eu tenho certeza, Senhor, que as tuas mãos estão estendidas para curar ainda agora esta pessoa que se encontra, meu Pai, ali, Senhor, ó Pai querido, na UTI de um hospital, no CTI de um hospital, ou no leito também, meu Pai, de uma maca, Senhor, sofrendo, meu Deus, a medicina humana não consegue ainda agora diagnosticar, Senhor, o que a pessoa tem, mas o Senhor sabe, o Senhor conhece, Senhor, pelo contexto, Senhor, fazendo, meu Pai, que nem a sogra limpar, mas rodar, guarda, meu Pai, Espírito Santo de Deus, Espírito Santo da promessa, Pai, com os teus netinhos, com os teus filhos também, a casa, para esta pessoa, Senhor, olha da vida, que somente o Senhor, ele chegou agora, meu Pai, uma experiência de vida, em abençoar, Senhor, porque há poder no sangue, há poder no nome do Senhor Jesus Cristo, aí saindo agora, Espírito imundo, aí saindo agora, Espírito maligno, que levanta contra o jovem, adolescente, as crianças, saia, saia, toda hierarquia satânica, toda entidade diabólica, repreendemos aqui agora em oração, em nome do Senhor Jesus, ah, meu Deus, meu Pai, há poder no nome do Senhor Jesus Cristo agora, para desfazer, meu Pai, tudo que não te agrada, para desfazer, meu Pai, tudo que não presta, para queimar, Senhor, toda seta maligna e diabólica, meu Pai, contra nós, contra nossa família, vai sair agora, todo espírito satânico e diabólico, toda oferenda feita, despacho feito, seja aniquilado, banido agora, queimado agora, no nome do Senhor Jesus, meu Deus e meu Pai, alcança, Senhor, alcança, continue alcançando agora o meu lar, alcançando agora, Senhor, a minha casa, alcançando agora, Senhor, a minha família, alcança, meu Pai, glorificado é teu nome, meu Deus, exaltado.

clamarmos a ti, de clamarmos a ti, de humilharmos a ti agora. Olha aí, meu Pai, esse internauta clamando. Olha aí, Senhor, este ouvinte clamando. Olha aí, meu Pai, no estúdio agora também, o teu servo clamando. Olha aí, meu Papai do céu, não importa, Senhor, quem esteja no estúdio agora, meu Pai, o que importa é que o Senhor está com ele, está conosco, está com os ouvintes, está com os internautas. Isso é que importa, meu Pai, é que a tua presença está conosco, é o que interessa, é o que importa para nós. Papai do céu, eu te glorifico, Senhor, porque o Senhor tem sido tão zeloso, meu Pai, para comigo, tão zeloso, Senhor, para com minha casa, tão zeloso, meu Pai, para com minha família. Não mereço nada, meu Pai, não merecemos nada, mas estamos gratos a ti por tudo que o Senhor tem feito por nós. É verdade, meu Pai, glorificado seja, exaltado seja, magnificado seja, meu Deus, o nome do Senhor Jesus Cristo. Olha aí, Senhor, as palavras de oração da minha esposa também. Olha aí, meu Pai, a tua serva clamando, a tua serva pedindo, a tua serva humilhando, a tua serva buscando conosco aqui agora, meu Pai. Ô Deus poderoso e maravilhoso, atende ela, Senhor. Atende o clamor da tua serva também, meu Pai. As tuas palavras que há chegado agora ao alto céu, que há chegado agora a teu trono de glória, que há chegado agora, Senhor, a tua presença. Atende, meu Pai, responde, Senhor, responde ainda agora a oração da tua serva, a minha oração, a nossa oração, a dos ouvintes, a dos internautas. Ô, Papai do céu, em lugares ainda agora tão longe, meu Pai, nem imaginemos, Senhor, neste estado, neste país, neste continente, neste sítio, nesta fazenda, nesta chácara, neste lar aqui agora. Atende, meu Pai, aleluia, alabastebe e clama, alabasturianda, e alabasteria, e aste clama, alabasturianda, e alabastebe e clama, aleluia, e alabasturianda, clama, e clama, alabasteria. Atende, meu Pai, olha aí, Senhor, estamos orando aqui, clamando estamos, suplicando estamos, humilhando estamos, unidos estamos, e temos certeza, meu Pai, como diz tua palavra, é verdade, aquele que pede, recebe, aquele que busca, ele encontra, aquele que bate, as portas se abre. Eu disse, mas ainda buscar-me-eis e me achareis, quando buscardes a mim, de todo o vosso coração. Olha aí, meu Pai, vai entregando ainda agora, Senhor, meu coração em favor da família, o grande livramento desse acidente, meu Pai, nessa rodovia, nessa BR, Senhor, onde importa, meu Pai, esse lugar, onde trafega agora este caminhão, este ônibus, este pequeno porte. Ô, Papai do céu, esse grande aplicativo também, esse táxi, dá o grande livramento, Senhor. Ah, meu Pai, no tráfico terrestre, no tráfico marítimo, submarino agora, esse transatlântico agora, esse embarcação, esse navio, pequeno porte, grande porte. Ô, meu Pai, dá o grande livramento, Senhor, no tráfico aéreo também, essa aeronave também, meu Pai, de pequeno porte, grande porte, livra dos acidentes também aéreo, é verdade, meu Pai, marítimo, o terrestre, livra, Senhor, Papai do céu, guarda, acampa teus anjos ao redor agora, daquele que teme o Senhor, nos livra de todo o mal, livra nós, meu Pai, nós tememos ao Senhor, o meu lar teme ao Senhor, a minha casa teme ao Senhor, a minha esposa teme ao Senhor, os meus filhos teme ao Senhor, livra cada um de nós, meu Pai, a que estão buscando a ti, clamando a ti, suplicando a ti.
humilhando a ti agora. Ô, papai do céu, põe com as mãos, meu pai, em meus filhinhos também, que eles possam seguir adorando o Senhor, meu pai, na grandeza e na beleza. Pelo Espírito Santo, ô Papai do céu, usa cada dia mais também no louvor, o Joaquim Lucas, o Pedro Caio, o Joaquim, ó Pai, também o Felipe Cauã, usa, Senhor, em tuas mãos, meu Pai, foram consagrados ao teu altar, foram consagrados ao Senhor, para ser instrumento do Senhor, para ser servo do Senhor, para adorar o Senhor, para bendizer o Senhor, para exaltar o Senhor, para glorificar o Senhor, para honrar o Senhor. É verdade, meu Pai, o meu lar, a minha casa, serve ao Senhor. Então, uma vez mais, eu lhe peço, ó Pai, direciona, meu Pai, os meus filhos na tua presença. Direciona, Senhor, os meus filhos no teu altar. Direciona, meu Pai, os meus filhos, a minha esposa, a nossa vida, diante do Senhor. Pai, que querido e maravilhoso, Pai querido e poderoso, olha aí, meu Deus e meu Pai.

0: testemunhar, para contar a bênção para o mundo inteiro ouvir. É verdade, meu Pai. Também quero contar minhas bênçãos, Senhor. Alcança nós aqui agora, a minha esposa, meus filhinhos, nossos, também, meu Pai, nossos irmãos, família, minhas nossas mamães. Alcança, Senhor, aqui agora, Pai do céu. Opa, Pai do céu, alcança. Alcança, Senhor, com vitória. Alcança, Senhor, com livramento. Alcança, meu Pai, com bênção do céu. Céu, as minhas cunhadas também, Senhor. Ah, meu Pai amado, Elisângela, com o esposo, meu Pai Leandro, Pedrinho José, alcança, meu Pai, minha cunhada Érica também, com o esposo, Senhor, com os filhos, meu Pai, Luiz Eduardo, também, Senhora Raquel Vitória, alcança, meu Pai amado, alcança, Senhor, a minha cunhada Eliane também, com os filhinhos, meu Pai Riane, também alcança, meu Pai, o Ranieri, alcança, Deus poderoso, alcança, meu Pai, Edmilson, meu Pai, com a esposa, com os filhos, alcança, Senhor, faz em conta ainda agora, meu Pai, a cada uma delas também, Senhor, conhece. Sabe, Senhor, a necessidade agora de cada uma delas também, a real necessidade, meu Pai, de cada um de nós, nos alcança com poder, nos alcança com graça, nos alcança com livramento, nos alcança com salvação, com vitória. Oh, meu Deus e meu Pai, permaneça conosco, Senhor, permaneça com os ouvintes agora, permaneça, meu Pai, que esse internauta, oh, que coisa maravilhosa e gloriosa. Nós é buscarmos a Ti, que deixar o meu Pai, que segue orando a noite inteira, o dia inteiro, e não queremos parar, porque, Senhor, é tão gostoso e maravilhoso orar e sentir Tua presença. Oh, Papai do céu, que alimento do céu, que alimento divino, que alimento glorioso, é a oração, é a substância, é o combustível, é a nossa alma, o nosso corpo, o nosso espírito. Oh, Papai do céu, nos alcança, Senhor, nos alcança aqui agora, o meu lar, a minha família, minha esposa, meus filhos, os irmãos ouvintes, internauta, fica conosco, meu Pai, permaneça conosco, Senhor, desde agora, para todos sempre, em o nome do Senhor e Salvador, Jesus Cristo, amém. E amém, Senhor Jesus. Graças a Deus, queridos e amados ouvintes, internautas, ficamos por aqui na oração, nesse dia que preparou o Senhor nosso Deus. Eu me despeço de vocês também, orou por vocês e com vocês, os teus irmãos em Cristo, presbítero Cremilson Silva.
1: Irmã Maria dos Anjos.
0: Deus abençoe os irmãos e fiquem todos na paz do Senhor Jesus.
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0: bem, muito bem. Vem conosco, vem com fé. São 8h04. 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Vem conosco, vem com fé. Vem com alegria na presença de Jesus Cristo. Temos a certeza que Jesus mudará o cenário da nossa vida. Estamos em rede, você é bem-vindo no nome de Jesus Cristo. E eu estou certo, estou convicto de que esta manhã é nossa no nome de Jesus Cristo. Certo e convicto de que a bênção do Senhor mudará toda a nossa estrutura e transformará todo o nosso ser. Certo e convicto de que o tempo do Senhor é perfeito e a graça do Senhor está em nós. Você não pode ficar de fora, você não vai ficar de fora. Vem conosco, vem com fé, vem com alegria para esta manhã. Senhoras e senhores, manhã de comunhão, manhã de bênção, manhã também de vitória. Cristo Jesus tem a bênção para a tua vida, a bênção para a tua casa, a bênção para a tua família. Somos a Igreja Pentecostal Deus e Amor. E esta é a nossa programação, A Voz da Libertação. Sejam bem-vindos de perto e de longe. Os animados, os cansados, os alegres, os tristes, vamos adorar a Deus, o nosso Pai. É tempo ou tempo? Voltamos já.
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0: Muito bem, tempo e temperatura. E nós temos os climas um pouquinho alterados aqui, tá? Palmas em Tocantins, 41, com 36, Boa Vista, Roraima, Porto Velho, Rondônia, Rio Branco no Acre, parcialmente chuvoso durante o dia. 41 para Palmas em Tocantins, senhoras e senhores. Que Deus abençoe o povo aí, tá? Nessa temperatura altíssima. Porto Alegre, Rio Grande do Sul, 22. 22 também para Florianópolis. Chove em Porto Alegre e parcialmente chuvoso em Florianópolis. Curitiba, no Paraná, parcialmente chuvoso, mas um pouco mais intenso durante o dia. Para São Paulo, 32 de máxima, também parcialmente chuvoso. 36 de Goiânia, em Goiás, Campo Grande, Mato Grosso do Sul. Para Campo Grande, chuva ou parcialmente chuvoso. Para Goiânia, céu limpo. Cuiabá, no Mato Grosso, com 37 de máxima. Belo Horizonte, 32, céu nublado. Rio de Janeiro, 31, ligeiras pancadas de chuva durante o dia. Tempo e temperatura das 8. Fonte climatempo.com.br.

0: Muito bem, meu povo. São 8 horas e 11 minutos. Rádio Deus e Amor é a programação, a voz da libertação. Sejam bem-vindos no nome de Jesus. Que a bênção, que a graça e que o favor do nosso Deus sejam a nossa companhia. Que o Senhor encontre em teu coração um lugar para habitar, um lugar para trabalhar, um lugar para se mover. Que o Senhor encontre em teu coração a liberdade para te curar, te transformar, para que tu vivas a presença do Todo-Poderoso. Vamos lá, meu povo, é momento de falarmos com Deus. Vamos clamar ao Senhor, vamos suplicar a Jesus, vamos fazer a entrega total da nossa vida, da nossa alma, do nosso ser. Vamos clamar a Deus, porque o Senhor está conosco. Vamos clamar ao Senhor, porque a bênção está sobre nós. É a oração da restauração. E eu creio que o Senhor tem restauração para a tua vida, para a tua casa, para a tua família e para o teu lar. Eu creio que o Senhor tem restauração e hoje mudará o cenário da tua vida. Vamos então falar com Deus.
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0: Maravilhoso Deus, poderoso e eterno Pai, Senhor de vida, Senhor de graça, Deus de favor e também de milagres, obrigado. Obrigado, meu Pai amado, meu Pai bendito, porque o Senhor está conosco. O Senhor é sobre nós. A sua graça é sobre nós, a sua misericórdia é sobre nós. E nós felizes, contentes, alegres, e nós celebramos a cada dia a tua promessa, a tua bênção e a tua vitória. Obrigado, meu Senhor. Obrigado, meu Deus, porque o Senhor nos tem mantido vivos. Vivos na fé, vivos na comunhão, vivos na esperança. Vivos, ó Pai da glória, naquilo que é o crer na sua palavra e no seu poder. Ó Senhor, meu Deus, o Senhor tem nos mantido vivos, ó Pai, para vivermos um tempo de amor, um tempo de favor, um tempo de cura, um tempo de libertação, um tempo de restauração, um tempo de graça, ó Senhor. Pai amoroso, Pai maravilhoso, e por isso oramos, porque se estamos vivos, é porque há oportunidade. Se estamos vivos, Senhor, há uma oportunidade, há um tempo proposto para que vivamos a tua promessa, e por isso oramos. Oramos convictos de que o Senhor trabalhará em nosso ser, em nossa mente, em nosso corpo. Sim, meu Pai, o Senhor mudará toda a estrutura da nossa alma. Senhor, se estamos vivos, é porque ainda há esperança. É porque ainda há um tempo de frescor, é porque ainda há um tempo de vida, um tempo de graça, um tempo, Pai, de promessa. Oramos, Senhor maravilhoso, continua a derramar sobre nós a tua excelência, continua, Pai, a derramar sobre nós a tua graça, continua a derramar sobre nós o teu favor, continua a derramar sobre nós o teu poder, continua a derramar sobre nós a tua virtude e restaura-nos, ó Pai, restaura-nos, Senhor, restaura, ó Deus, sim, ó Pai maravilhoso, e renova a nossa fé, restaura-nos, ó Pai, e renova, Senhor, a nossa comunhão, e renova a nossa confiança, e renova, Pai da glória, no nome de Jesus Cristo, ó Pai maravilhoso, Senhor, nós oramos a Deus para que o Senhor renove a nossa fé, venha curar feridas, para que o Senhor venha libertar os cativos, quebrar correntes, quebrar barreiras. Senhor, clamamos por restauração, para que possamos viver um tempo novo, um tempo aceitável do Senhor, um tempo de cura, um tempo de libertação, um tempo de soberania, um tempo, Pai, de refrigério, um tempo de graça, Pai bendito e Pai maravilhoso, aleluia. Por isso pedimos-te, Pai, restaura a nossa confiança, restaura, Senhor, a credibilidade, restaura, meu Deus e meu Pai da glória, a tranquilidade. Restaura a paz, restaura a alegria, restaura o prazer de viver, restaura, Senhor, é desta vida toda ela confusa, toda ela, Pai da glória, toda emaranhada. Senhor, Tu és o nosso oleiro e Tu reformas o vaso quebrado. És Tu quem pegas o vaso quebrado e restauras o vaso e fazes um novo com a mesma matéria, mas é a Tua essência quem vai dar vida, é a Tua essência quem vai trazer mudança, é a Tua essência, meu Deus e meu Pai, quem vai dar, Senhor, graciosidade a esse vaso. Tu és o nosso oleiro, entregamos-te, Senhor, os nossos cacos, entregamos-te, ó Pai da glória, cada pedacinho da nossa vida, pedaços quebrados, Senhor, meu Pai da glória, vidas quebradas, vidas moídas, vidas dilaceradas, vidas, Pai da glória, Senhor, arruinadas muitas vezes pela obra de Satanás, mas nós oramos, Senhor, vem em nosso socorro, vem, Senhor, Pai da glória, em nosso auxílio, vem no socorro das nossas necessidades, vem, Pai da glória, glória, Senhor, e nos ajuda, ó Deus, entregamos-te, ó Pai da glória, cada pedaço, Senhor, quebrado em nossa fé, em nossa comunhão. Quantos irmãos frios na fé, quantos irmãos fracos na fé, quantos irmãos que querem parar, querem desistir, querem desanimar, por tanta coisa que têm vivido, por tanta coisa que têm observado, por tanta informação que o mundo tem entregue, Senhor, meu Deus, e a sua fé está a minguar, está a diminuir, está a querer acabar, e meu Deus e Pai, e o tempo passa, Senhor, e os problemas se amotinam, e o Senhor, Pai, os sentimentos maus vêm se amotinar, e aquele sentimento de dor, Pai da glória, cresce, mas o Senhor, no nome de Jesus Cristo, vai renovar esta vida, vai renovar esta alma, vai renovar este coração, vai renovar esta mente, vai renovar pelo poder do sangue de Jesus Cristo agora, restaura, Senhor, e não deixa Satanás, meu Pai da glória, ganhar terreno. Restaura no nome de Jesus Cristo, ó Deus maravilhoso. Restaura, Senhor, a nossa fé. Sim, Pai, restaura o primeiro amor. Restaura, Senhor, Pai da glória, a confiança no poder da oração, a confiança no jejum, o crer, Pai, em Jesus Cristo. Restaura, meu Pai, em nome de Jesus, Senhor. Cura também as famílias, cura as casas, cura os lares, cura, Senhor, cura feridas no meio do lar, feridas na família, Senhor, dissensões no matrimônio e no casamento, cura, meu Pai, de todo desentendimento, de toda desunião, cura, em nome de Jesus Cristo, de toda quebra, meu Pai da glória, de princípios e de amor, Senhor, de toda dúvida, toda desconfiança, toda falsidade, cura esta família de toda intriga, cura este casamento, cura este lar agora, no nome de Jesus Cristo, liberta esta família, famílias que estão no meio da droga, famílias que convivem com drogas, com bebidas, famílias que convivem, Pai da glória, Senhor, com prostituição, famílias que convivem, meu Deus e meu Pai, com um momento, Senhor Jesus, em que parece que não vai conseguir se erguer. O Senhor é Deus e não mudou. O Senhor é Deus e continua a trabalhar. O Senhor é Deus e continua a renovar. Então oramos por estas famílias. Senhor, coloca a Tua mão agora. Restaura esta família. Todo o desentendimento, todo motivo de briga, de contenda, toda barreira que o inimigo tem criado dentro desta família, arranca agora. Senhor, vem curar este lar, vem curar este casamento. Senhor, vem curar, meu Deus, esta vida de traumas vividos, de traumas passados. Vem curar, meu Pai, no nome de Jesus Cristo. Agora restaura esta mente que está fragilizada, esta mente que está cansada, esta mente, Pai da glória, que está sem força, que está sem ânimo, que está sem vigor, essa mente, ó Deus maravilhoso, que não consegue mais se erguer, não consegue mais ter pensamentos de fé, pensamentos de graça, pensamentos de amor, pensamentos, Pai da glória, de virtude, não consegue mais ter pensamentos, Senhor, de autoestima, não consegue, Pai da glória, Senhor, viver a tua graça. Repreende agora, em nome de Jesus Cristo, toda a opressão maligna, diabólica e satânica, vidas, Senhor, que por causa de Satanás viveram momentos terríveis na fé, viveram momentos de guerra, momentos de peleja, vidas, ó Pai da glória, que tem vivido, Senhor, e por causa da opressão maligna e da opressão diabólica, se sentem um caco, tem sentido um nada, tem sentido desvalorizados, tem sentido, Pai da glória, não merecedores da tua bênção e da tua vitória, mas nós cremos que no nome de Jesus Cristo, o Senhor vai restaurar, assim como diz tua palavra, quando o Senhor restaurou a sorte de Sião, e ficamos como quem sonha. Oh, aleluia! Quando o Senhor restaurou, aleluia, o povo que estava perdido, o povo que estava sem fé, o povo que estava já, Senhor, só como quem sonha, porque achava que não teria mais oportunidade, mas o Senhor veio e deu um tempo novo, e deu um tempo de milagre, e deu um tempo de resposta. Dá um tempo de milagre para esta vida, dá um tempo de milagre para esta casa, ó meu Pai, dá um tempo de milagre para este lar agora, dá um tempo de cura e de libertação, dá um tempo de favor, em nome de Jesus Cristo, dá um tempo de paz para este casamento, dá um tempo de paz para este lar, dá um tempo de paz para esta família, dá um tempo de paz para essa esposa que não aguenta mais a pressão e a sobrecarga, dá um tempo de paz para este esposo que não aguenta mais a pressão e a luta no meio da família, dá um tempo de paz para estes filhos que é tanta cobrança, é tanto peso, Senhor, é tanta palavra de frustração e dor e não aguenta mais, dá um tempo de paz para este matrimônio no nome de Cristo, dá um tempo de paz, Senhor, um tempo de paz, ó Pai, para esta alma angustiada, um tempo de paz para esta alma cansada, em nome de Jesus Cristo, ó Deus, que o Senhor venha restaurar, restaura inside out, de dentro para fora, restaura, Senhor, de dentro para fora esta alma carente e aflita, Senhor meu Deus, Tu podes dar um tempo novo. Estes homens precisam, estas mulheres precisam, os teus filhos precisam, e tu és Deus, e fora o Senhor não há outro. Vem confirmar, oh glória, vem confirmar a tua bênção, papai, vem confirmar a tua vitória, meu Deus, confirma o teu milagre, no nome de Jesus, amém e amém, e graças ao bom Deus, o nosso Pai.

0: Muito bem, meu povo, 8 horas e 29 minutos, bom dia, como é que nós estamos? Deus abençoe você que orou, hein? Vamos lá, Jessé Ávila, vem, é conteúdo. Família em Foco, laços e emoções. Acredito que seja isso, ou lições e emoções, ou laços e emoções. Vamos entender e voltamos daqui a pouquinho com muito mais de Cristo. Até já!
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3: Olá, seja muito bem-vindo a mais um episódio do Família em Foco, um espaço dedicado a reflexões sobre relacionamentos, convivência e bem-estar familiar. Aqui falamos de temas que podem transformar o dia a dia da sua casa, sempre com base em estudos, mas de um jeito simples e prático. Você sabia que laços familiares não se fortalecem apenas com convivência diária, mas com troca emocional verdadeira? Muitas famílias passam anos juntas, mas emocionalmente distantes. Estudos da psicologia do apego mostram que vínculos emocionais seguros são construídos quando há escuta, validação e presença afetiva. Pesquisas indicam que pessoas que crescem em ambientes emocionalmente conectados desenvolvem mais empatia, segurança emocional e resiliência ao longo da vida. É comum ver famílias que conversam apenas sobre tarefas, contas e problemas, mas raramente falam sobre sentimentos, medos ou frustrações. Com o tempo, esse silêncio emocional acaba enfraquecendo os laços. E laços não se sustentam apenas com proximidade física. Eles precisam de cuidado emocional constante para não se tornarem frágeis ou superficiais. É por isso que eu tenho aqui 5 dicas práticas que pode, de fato, ajudar você e a sua família a fortalecer os laços afetivos. Número 1. Demonstre afeto de forma intencional, com palavras e atitudes simples no dia a dia. Número 2. Escute com atenção, sem corrigir ou minimizar o que o outro sente. Número 3. Valide emoções, mesmo quando precisar orientar comportamentos. Penúltimo, crie momentos de conversa sem o celular ou sem quaisquer distrações. E por último, ensine pelo exemplo como lidar com sentimentos difíceis. Como disse John Bowlby, vínculos seguros são a base para relações emocionais saudáveis. E se você gostou desse conteúdo, compartilhe a nossa programação com amigos e familiares. Continue nos acompanhando. Fique atento, porque a qualquer momento estaremos de volta com mais reflexões que podem transformar a sua vida. Um forte abraço e até breve.
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Receba a paz do Senhor Jesus, o vosso irmão em Cristo, pastor Wesley Souza. Estou passando aqui rapidamente para convocar você e toda a sua família para estar conosco aqui na sede estadual de Juiz de Fora, na rua Sancler de Carvalho, número 75, setor central, nessa quarta, nessa quinta e nessa sexta-feira. Poderosa cruzada, cruzada profética com o tema Obed-Edom. Quem era Obed-Edom? A Bíblia fala que Obed-Edom era um homem comum, um homem simples, mas dentro da sua casa foi levada a Arca da Aliança e durante 3 meses não teve necessidade, foi abençoado por Deus. Eu quero convocar você para estar comigo nessa quarta-feira, 9 horas da manhã, em santo jejum a Deus, nessa quinta-feira, em santo jejum a Deus, e também nessa sexta-feira, em santo jejum a Deus. É a semana que nós vamos aqui orar por você, ungir o alto da tua cabeça, no propósito que carrega o tema cruzada profética de Obed-Edom. Obed-Edom recebeu a presença de Deus dentro da sua casa e ele foi abençoado por Deus. Você que está me ouvindo agora, quem sabe você ouve voz, vê vulto, você nada está dando certo na tua vida, quem sabe você está padecendo necessidade financeira, está em crise financeira, quem sabe você está sofrendo com enfermidades no teu corpo ou no corpo de alguém da sua família, quem sabe o seu casamento está sendo destruído, quem sabe a sua vida está sendo destruída com tantos problemas, tantas dificuldades. Chegou o dia, chegou o momento da poderosa cruzada profética. Obed-Edom, você não pode ficar de fora, você não pode perder essa cruzada de poder, essa cruzada onde Deus já está manifestando o seu poder, a sua glória, manifestando sobre nossas vidas. Nós seremos abençoados por Deus, porque a presença de Deus vai nos acompanhar até nossas casas. Então você que me escuta agora, você que me ouve agora, você não pode ficar de fora nessa quarta, nessa quinta, nessa sexta-feira. Eu mesmo, pastor Wesley Souza, em santo jejum, no santo altar, orando por você, ungindo o alto da tua cabeça, e a unção de Deus vai acompanhar você e você será abençoado, não só você, mas a sua família, não somente você e sua família, mas todos aqueles que estiver com você vai receber também a bênção de Deus. Então eu te espero aqui na Igreja Pentecostal Deus e Amor, rua Sancler de Carvalho, número 75, setor central.

0: Graças a Deus, ouvintes queridos.
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0: Obrigado você pela companhia, Fidalguinho, nosso programa. A programação A Voz da Libertação. Direção mundial da irmã Ereni Oliveira de Miranda, em Juiz de Fora, estadual do pastor Wesley Souza Moraes.
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0: Comunicação, teu irmão, presbítero Cremilson, uma vez mais saudando a todos com a paz do Senhor Jesus Cristo.
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0: Que maravilha!
1: É
0: nessa terça-feira, hein? Esse dia 29 de setembro, três grandes horários, campanha em favor à nossa querida e digníssima família. Estarei com os irmãos às 9 da manhã em consagração, Senhor, em santo jejum, para pregar e orar em favor de todos vocês e um dia a todos com azeite santo, nesta terça-feira, 29 de setembro, já às 9 da manhã. Às 2 da tarde, conosco no Santo Altar, o servo do Senhor, nosso pastor estadual Wesley Souza Moraes. 19 horas, Ministério de Casais.
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0: Vem estar conosco, a entrada é franca, a bênção é certa, aqui em Juiz de Fora, na rua San Clair de Carvalho 75, é a campanha que todo mundo tem, porque é a campanha da família. E diz o que a Bíblia? Aquele que não cuida da família, ele é pior do que o infiel e, para piorar a situação, negou a fé. Não é sua causa, não é você não, né? Você vai estar conosco aqui, que uma multidão tem estado às 9 da manhã, outra multidão tem comparecido 2 da tarde, outra multidão também às 19. Sabe por quê? Porque todos nós temos família. É hora de buscar por ela. Fazer campanha por ela, orar por ela, jejuar por ela. Ela o que, pastor Cremilson? A nossa família. Vamos acompanhar o que Deus opera, já voltamos.

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1: Quem dá glória a Deus? Quem dá glória para Jesus? Meu irmão, qual o teu nome?
2: Eliseu.
1: Conte a benção.
2: A benção que eu tenho para contar, pastor Cremilson, é que no mês de maio, entre abril e maio, eu estava com uma dor de ouvido muito forte. E na sexta-feira da cruzada, eu vim buscar minha benção. E chegando aqui, o pastor Célio, né, que pregou, inclusive pregou sobre Eclesiastes, né? Que é tempo para tudo, né?
1: Tempo de Deus.
2: E isso, eu saí de casa e falei com a minha esposa. Eu falei assim, poxa, hoje eu vou na igreja, eu vou buscar minha benção. Que eu tenho fé em Deus que eu vou ser curado. Mas só que, assim, eu estava com enfermidade no ouvido e com enfermidade na barriga, né?
1: Aí, há quanto tempo sofria?
2: Essa enfermidade é mais ou menos 3 a 4 meses que começou, pra cá, só tá entendendo?
1: Aquele incômodo.
2: Aí, o que acontece? Na sexta-feira, o pastor pregando aqui, ele pregou, e quando ele chamou aqui na frente, né, pra oração final, na explosão de milagres, quem tivesse alguma enfermidade, que era pra vir aqui na frente, isso. E eu vim, e graças a Deus, fui curado em nome do Senhor Jesus.
1: Quem curou o senhor mesmo?
2: Foi Jesus.
1: Em qual igreja?
2: Pentecostal Deus é Amor.
1: Quem nos ouve em casa agora, irmão Eliseu, pode estar também doente, enfermo, debilitado. Seu convite de fé para lhe chamar do ouvinte.
2: Que venha para cá, porque aqui é uma igreja que cura mesmo, que Jesus está aqui e é verdade. E a segunda bênção, pastor Camilo, que eu queria contar, foi uma dor que eu estava, até graças a Deus, já fui curado. Uma dor que eu estava também na cintura, igual eu falei, né? E depois, foi no final de mês de maio, o senhor estava pregando. E chegou na hora da revelação, eu fui revelado aqui. Inclusive, quando eu fui curado do ouvido, eu cheguei em casa e falei com a minha esposa. Falei, poxa, eu fui curado do ouvido, mas eu queria ter sido curado da cintura também. Ela falou para mim, falou assim, tudo é o tempo de Deus. E a palavra foi, eu falei com ela, inclusive, Renato, a palavra foi pregada em Eclesiastes, tudo é o tempo de Deus. E 2 semanas depois, eu vim também buscar minha bênção. E o senhor pregando, chegou na hora do dia de revelação do Espírito Santo, o senhor revelou que tinha um irmão que estava com caroço na cintura, que seria uma hérnia, que podia se tornar uma úlcera nervosa. E ninguém levantou a mão e eu fiquei pensando, pô, será que é eu? E inclusive na quarta-feira, essa dor estava demais.
1: Naquela semana,
2: o senhor ainda falou ainda. Falou assim, ó, tem um irmão aqui no nosso meio, que na quarta-feira ele sentiu muita dor na cintura. E é uma hérnia que pode se tornar uma úlcera nervosa. E eu levantei as mãos, recebi a minha benção e estou curado em nome do Senhor Jesus.
1: Foi curar também.
2: Por honra e glória do Senhor Jesus.
1: Quem dá glória a Deus com ele? Há quanto tempo também doía essa parte da sua hérnia na sua barriga?
2: Pastor Cremilson, essa hérnia na minha barriga, eu creio que está mais ou menos 6 a 7 meses. E agora que começou a manifestar, porque eu trabalho de pedreiro, eu comecei a pegar peso, só está entendendo? Aí que foi...
1: Aí complicou mais ainda.
2: Foi complicando mais ainda, mas por honra e glória do Senhor e Salvador Jesus Cristo, eu fui curado.
1: Quem te curou mesmo?
2: Foi Jesus.
1: Em qual igreja?
2: Pentecostal, Deus é Amor.
1: Que Deus te abençoe, irmão Eliseu. Dá glória a Deus com ele. Dá glória a Deus.
3: Glória a Jesus.
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1: É muito baixinho, irmão. Cadê as palmas de glória? Minha irmã, qual é o teu nome?
5: Maria Aparecida.
1: Conte a benção.
5: Irmão, eu tava com dinheiro para receber. Aí eu fui lá para sacar e não consegui. Aí falei, no outro dia eu consigo. Voltei de novo, não consegui. Aí eu falei, eu vou desistir. Orei a Deus e pedi. Aí eu falei com minha filha Poliana e ela falou assim, eu falei, ô Poliana, você não tem como ir na igreja, pede o irmão Clemilson, eu participei das campanhas do irmão e vi o quanto Deus tem usado.
1: A senhora mora em outra cidade, né?
5: Eu moro em Angelândia, Minas Gerais.
1: Sim, mas vê as campanhas do bem
5: Aí eu vi como Deus usou o irmão, vi irmão que tomou posse de bênção através da oração do irmão. Aí eu pedi ela para orar, para vir pedir o irmão oração, ela falou assim, ô irmã, eu pedi, mãe, e ele orou. E ele falou que a senhora pode ficar tranquila, que a senhora vai receber a sua bênção. Aí eu falei assim, ah, mas eu acho que eu não vou lá pegar esse dinheiro, eu não consigo.
1: Só e que há aí, quanto tempo ele não conseguia lá e voltava? Quanto tempo?
5: Já tinha ido umas três vezes. Três e aí vezes. Eu peguei e falei, eu não vou mais não, porque não tem como, não tinha justificação nenhuma. Aí quando
1: ela veio, fez a campanha para a senhora aqui,
5: ela pediu o irmão para orar. Aí ela falou, ele falou que orou, mas a senhora vai receber a bênção da senhora.
1: Entreguei pela sim.
5: Amém. Aí eu voltei, aí eu deixei passar quase 15 dias e voltei de novo. Quando eu voltei, meu dinheiro estava lá para a glória de Deus. Deus é fiel, aleluia.
1: Da glória a Deus com ela. Ô, irmão, como assim? Foi lá 3 anos, não podia receber, não recebia. A poder revelar aqui, foi lá, o dinheiro saiu.
5: O dinheiro estava lá porque Deus, ele prova nós, mas ele mostra que ele é fiel.
1: Ele
5: através da oração do irmão, Deus jogou por terra o devorador e me deu a minha vitória, porque eu precisava para me viajar para cá novamente.
1: Quem te abençoou mesmo?
5: Foi Jesus, através da oração do irmão. Na igreja, Deus é amor.
1: Que Deus abençoe, minha irmã. Dá glória a Deus com ela. Cadê as...
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0: senhora?
1: Maria do Carmo.
0: Conte a benção.
1: Olha, eu tenho muita benção para contar, mas conte, eu vou contar dela, então. Uma só. Uhum. Porque se eu for contar todas as que eu já recebi aqui,
0: vai o mês amor, todo.
1: Eu vou ficar o mês todo.
0: Programação toda da rádio.
1: E não vou acabar. Infelizmente, eu estava fazendo a campanha em favor do meu aposentadoria, né? Uhum. E eu não conseguia encostar, não conseguia fazer nada. E só podia catar riscrado. Eu orei, o Senhor falou, Senhor, eu sou tua serva. E o Senhor usou o teu servo, que eu vou aposentar, eu vou dar a minha bênção.
0: Ele revelou que assim?
1: Usou.
0: Só ia aposentar?
1: Que eu ia aposentar.
0: É mesmo?
1: Que eu estava difícil, mas...
0: E nem encostar conseguia.
1: Nem encostar, não conseguia. E eu passando muita luta. Aí o Senhor usou o servo e falou, tá difícil, mas o Senhor vai estar entrando com providência. Essas muralhas já estão caindo, em nome de Jesus.
0: E aconteceu o quê, minha irmã?
1: Aconteceu que eu já estou aposentado.
0: Dá glória a Deus com ela! Há quanto tempo aguardava?
1: Aguardava mais de 12 anos.
0: Mais de 12 anos. Por nada aposentava. Nem encostar conseguia. Veio aqui, foi revelado, hoje está aposentado.
1: Hoje eu estou aposentado.
0: Quem te aposentou?
1: Jesus.
0: Em qual igreja?
1: A igreja pentecostal Deus é amor.
0: Dá glória a Deus.
1: Deus é fiel.
0: Dá glória a Deus.
1: Glória a Deus, aleluia.
0: Dá glória a Deus, com ela, Deus. Olha aí.

0: certeza, né? Quem é? Ninguém tem esse poder, porque ele mesmo diz em sua palavra que operando ele, quem impedirá? Aí está a prova, o que ele está operando aqui em Juiz de Fora, na terça-feira também da família, grande, três horários, hein? Estarei com vocês, 9 da manhã, em consagração ao Senhor, para também pregar e orar por todos, ungir a todos. Também, se Deus quiser revelar, ele vai me usar para revelar também, se ele quiser. Caso contrário, revelação maior, a palavra de Deus. 2 da tarde, pastor Wesley Souza no altar também, para pregar, orar, por favor, de todos, ungir, final, todos com azeite santo. E 19 horas, o Ministério de Casais, presbítero Eliana, Eliana. Sempre convido um casal a estar presente à noite também para ministrar a palavra do Senhor. São 3 horários na terça-feira, 9, 14 e 19 horas.
1: Depressa, se puder.
0: E lembrando que quarta-feira, dia 30, já dá início a grande cruzada, hein? É, evangelista com o tema Obed-Edom. Quarta de manhã, 9 da manhã, no Santo Altar em Consagração ao Senhor, o nosso pastor estadual Wesley Souza Moraes, para pregar, orar em favor a outra grande massa humana, retorna quinta-feira, dia 1 de outubro, e termina a cruzada sexta-feira, dia 2 de outubro, às 9 da manhã, com o tema Obed-Edom. Vem estar presente, porque olha, temos ciência disto, né? Será também 3 dias consecutivos de consagrações do Senhor e também, claro, 3 momentos memoráveis recebemos de Deus gratuitamente a nossa bênção.
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0: É o Senhor Jesus.
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0: E eu digo a você, quem é doido, né? De tentar parar a mão de Deus. Vem estar conosco então esses grandes monumentais dias. E eu volto a dizer que Deus está operando, opera sinais, prodígios de maravilha aqui em Juiz de Fora, sede estadual da Igreja Deus e Amor, Rua Sancler de Carvalho, 75, onde bênçãos que acompanhou agora aí 3 grandes testemunhos, né? É verdade, acompanhamos nosso irmão Eliseu, que chegou a Deus e Amor inválido, segundo ele, situações complicatórias em sua vida, né? Como a coluna travada, situações também em seu olho, né? Foi curado as 2 coisas. Restaurou as vistas dele, restaurou a coluna dele e ele testemunha para engrandecer o Senhor Jesus Cristo.
1: Conseguiu deter o Todo-Poderoso.
0: A irmã Maria Aparecida também tinha um dinheiro atrasado, segundo ela, ia no banco por várias vezes, recebeu o dinheiro, chegava lá, nunca saía. Ela fez um voto com o Senhor, pediu oração à igreja, fez um voto com Deus, e papai honrou o voto dela, e o dinheiro que estava travado, destravou. Ela testemunhou também para engrandecer o Senhor Jesus Cristo. A Maria do Carmo, 12 anos para aposentar, hein?
1: Ninguém.
0: É, 12 anos aguardando a fila do INSS. E ela vem a Deus e Amor, faz as campanhas aqui, fez um voto com o Senhor também. E aquilo que arrastava 12 anos, agora conseguiu aposentar e gravou o testemunho para engrandecer aquele que vive e reina, que é o Senhor Jesus Cristo.
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0: Vamos acompanhar que ele opera em Juiz de Fora e voltamos já já.
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0: ali, Deus te visita. Você sabe que Deus te visita? Porque Deus entra com a grande providência nessa manhã.
1: Aleluia!
0: Aquilo que é lágrima se tornarão em riso. Aquilo que é sofrimento se tornará em alegria. Deus fala para você: eu estou te visitando. Eu não te esqueci. Eu te visito e te dou vitória nessa manhã. Aleluia! Pode se alegrar na presença dele. Pode chorar na presença dele. Tem uma pessoa aqui que Deus está visitando as tuas pernas. Eu vejo Satanás jogando uma seta, você perdendo o movimento das tuas pernas. Satanás ia tirar o movimento das tuas pernas. Eu vejo uma cadeira de roda. Eu vejo uma cadeira de roda. Cadê essa pessoa? Cadê? Você sentia? Sentia, minha irmã?
2: Aqui, ó. Essa perna aqui. Esse osso aqui. Fiz particular, o médico, tudo. Ele falou: o senhor tem artrose. Mas eu não aguentava andar. Começava a andar.
0: Olha só. Olha só.
2: Agora vem.
0: Agora está andando. Então corra aí, anda. Deus te livrou então, minha irmã. Receba o livramento de Deus. Aleluia. Deus te visitou. Deus está te livrando de uma cadeira de roda nessa manhã. Aleluia, bate o pé no chão, pula, com isso, faz isso.
2: Graças a Deus, você estava quebrado.
3: Há quanto tempo sofri isso mesmo?
2: Mais de 3 meses. Aí fiz GF particular.
3: Deus revelou esse altar aqui agora.
2: Agora eu estou vindo pra cá, graças a Deus.
3: Tá pulando aqui, pastor, pula de novo aí. Pula de novo. Corre. Olha aí, corre, para correndo, para correndo. Olha aí. Nunca mais cadeira de roda. Olha aqui, cadê o quê? Pode voltar. Pode ir embora, pastor.
4: Repreendeu o mal, repreendeu o espírito maligno. E graças a Deus, meu cabelo não cai mais.
0: Só para nós entender, irmã Natália, a obra de inveja, irmãos, faz o cabelo dela cair. Ela veio aqui na segunda-feira à tarde, Deus revelou. Deus me revelou. Tá, é ruim aquele negócio, né?
4: Vivo. Fogo assim, saindo assim, pela garganta, parecia que tinha um catarro.
2: Porque eu não aguentava todos os dias.
0: Que Deus abençoe tua fé, mulher. Tá vendo? Ela chorou, irmãos, que sentia. Vamos embora, senão vocês brigam comigo. Sexta-feira que vem vocês não vão.
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3: Minha irmã, qual o seu nome?
6: Margareth.
3: Conte a benção.
6: A benção que eu recebi, irmão, é porque já tem muito tempo eu levei um tom.
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2: A paz do Senhor Jesus, irmãos, aqui quem fala com você é vosso irmão em Cristo, pastor Wesley Souza. Estou passando novamente aqui dentro dessa programação para convocar você para estar orando comigo, clamando a Deus comigo na Igreja Pentecostal Deus e Amor. Todo segundo sábado de cada mês teremos agora 12 horas de oração, 12 horas de oração contínua, oração. A Igreja Deus e Amor vai estar orando, os departamentos em oração, os membros, os obreiros, toda a Igreja Deus e Amor em oração, em clamor, para Deus abençoar a obra dele. Já quero convocar você para vir orar conosco. Todo segundo sábado de cada mês, estaremos às 7 da manhã, às 7 da noite, a igreja com 12 horas de oração, e você não pode ficar de fora. Você que gosta, você que tem um desejo de clamar a Deus, você que busca o avivamento espiritual na sua vida, quem sabe você está aí agora ouvindo essa programação e falando com Deus: eu queria tanto orar, eu queria tanto me refugiar no local de oração. Chegou a oportunidade agora de você estar conosco aqui na sede estadual de Juiz de Fora em oração. 12 horas de oração, todo segundo sábado de cada mês, estaremos clamando a Deus nessas 12 horas, todos os departamentos, toda a igreja em oração, e tenho certeza que Deus vai abrir as janelas dos céus e vai derramar as bênçãos de Deus sobre a nossa vida. Olha só, você não pode ficar de fora, hein? Você que está nos ouvindo agora, vem orar conosco. Todo segundo sábado de cada mês estaremos em 12 horas de oração, das 7 da manhã às 7 da noite. Depois da oração, tem aquele culto maravilhoso, culto de Santa Ceia do Senhor. Então, está aqui o chamado, está aqui a convocação geral para você vir orar conosco. Todas as congregações, todas as igrejas centrais, igrejas regionais, todo mundo para vir orar conosco aqui na sede estadual de Juiz Fora. Joelho no chão, clamando a Deus e Deus respondendo a nossa oração. Que Deus abençoe. Fica todos na paz do Senhor Jesus.
3: Só o Senhor é o nosso Deus.
4: Tudo bem, este é o seu querido e abençoado programa Voz da Libertação, órgão oficial informativo da nossa Igreja Pentecostal Deus e Amor, sede mundial em São Paulo, Avenida do Estado, 4568, Baixada do Glicério, São Paulo, capital. Direção geral a cargo da nossa irmã em Cristo, Ereni Miranda. Tudo bem, na cidade de Juiz de Fora, temos aqui a nossa igreja Deus e Amor, na rua Sancler de Carvalho, número 75, na direção do pastor Wesley Souza. Eu sou o seu irmão em Cristo, Eliel Rodrigues, vamos aí prosseguindo com o programa Voz da Libertação. Pela Rádio Capital, pelo aplicativo e pelo YouTube, Deus abençoe a sua vida, em nome de Jesus.
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4: com... Eu quero lembrar os ouvintes do programa Voz da Libertação, olha, o nosso culto do meio-dia, uma da tarde, é excepcionalmente às quartas-feiras e também às sexta-feira, do meio-dia, uma da tarde, aqui na nossa igreja Pentecostal Deus e Amor. Então, olha, na quarta-feira, meio-dia, uma da tarde. E também na sexta-feira, meio-dia, uma da tarde, cultos abençoados na nossa igreja Deus e Amor.

0: Tudo bem, amados ouvintes do programa Voz da Libertação, pela Rádio Capital, pelo YouTube, pelo aplicativo. Atenção para os anúncios concernente à obra de Deus, o nosso Pai. É aqui na nossa igreja pentecostal Deus e Amor, que está localizada na rua Sancler de Carvalho, número 75. Temos cultos aqui de domingo a sábado, de domingo a sábado, nós temos aqui cultos abençoados para a glória de Deus. Vamos aí começando a falar de domingo, 9 da manhã, nós temos cultos abençoados para a glória de Deus, aqui na nossa igreja, Deus e Amor. Antes, porém, no horário de 8 às 9 da manhã, é a nossa escola bíblica dominical, aqui no Templo da Glória de Deus. Então, olha, domingo, de 8 às 9 da manhã, é a escola bíblica dominical, na nossa igreja pentecostal, Deus e Amor. Vem aprender da palavra de Deus. E no domingo, no horário de 9 da manhã até as 11 da manhã, nós temos aqui cultos especiais, palavra, louvores, revelação do Espírito Santo. Domingo, 9 da manhã, cultos abençoados para a glória do nosso Deus, participação, grupos de louvores, marcando presença domingo no horário de 9 da manhã. Então venha receber a sua vitória. Na segunda-feira também nós temos aqui cultos abençoados para a glória de Deus, no horário de 9 da manhã, 2 da tarde e 7 da noite. Anotou? Segunda-feira, 9 da manhã, 2 da tarde, também no horário das 7 da noite, campanhas abençoadas aqui no Templo da Glória de Deus, os homens de Deus ali pregando a palavra e também orando pelos dons do Espírito Santo. Na segunda-feira, na nossa igreja, Deus e Amor, segunda-feira de vitória para a sua vida. Lembrando sempre, na terça-feira é a campanha da família, na terça-feira a campanha em prol da família, na nossa igreja Deus e Amor, que está situada na rua Sancler de Carvalho, número 75, às 9 da manhã, também no horário das 2 da tarde e 7 da noite, 9 da manhã, presença marcante do presbítero Cremilson Silva, juntamente ali com a sua família, a nossa irmã em Cristo, cooperadora Maria dos Anjos, o nosso irmão Joaquim também, louvando ao Senhor na terça-feira da família, às 9 da manhã. Venha receber a sua vitória, presença do presbítero Cremilson Silva. Tudo bem, na terça-feira, na campanha da família, presença marcante também do pastor Wesley Souza, pregando a palavra todas as terças-feiras, no horário das 2 da tarde, na nossa igreja Deus e Amor, orando para Deus abençoar a sua família aqui no Templo da Glória de Deus. Na terça-feira, no horário das 7 da noite, a campanha da família com a presença do Ministério de Casais. Cada terça-feira, nós temos ali um casal abençoado, pregando a palavra e também orando pelos dons do Espírito Santo. Na terça-feira, no horário das 7 da noite, na campanha da família. Porque ela... Igreja Pentecostal, Deus e Amor, fundador, nosso saudoso missionário Davi Miranda, hoje na atualidade, na direção da nossa irmã em Cristo, Ereni Miranda. O mistério desta igreja é de Deus, o evangelho que é pregado. Tudo bem, na quarta-feira, campanha abençoada para a glória de Deus, é quarta-feira da palavra. Na igreja pentecostal Deus e Amor, 9 da manhã, 2 da tarde e 7 da noite, aqui na rua Sancler de Carvalho, número 75, 9 da manhã, 2 da tarde e 7 da noite, é o culto da palavra. E também na quarta-feira, nós temos ali excepcionalmente o culto no horário do meio-dia, 1 da tarde, com a presença dos homens de Deus. E na quarta-feira, 9 da manhã, 7 da noite, a presença do pastor Wesley Souza, pregando a palavra e orando para Deus abençoar a sua vida. E no horário das 2 da tarde, a presença do presbítero Célio Carvalho, venha receber a palavra de Deus para o seu coração.
1: Não é fácil falarmos que vamos vencer a luta quando parece tudo está destruindo, quando tudo está se acabando. Não é fácil vencer batalha quando está tudo difícil. Tem dia que você levanta pela manhã e fala: não vou vencer, não consigo, eu estou me arrastando. Mas sabe por que você chegou até aqui? Porque o Deus de paz te trouxe aqui.

paz não deixou. Porque você não está sozinho nesta batalha. O crente é envolvido por Deus. E quando o crente pensa em parar, Deus vai lá e fala: não para não, continua. Continua, porque em breve eu vou esmagar a cabeça de Satanás debaixo dos vossos pés. Mas

0: te ajudar.
1: Tudo bem, venha receber a palavra direto do trono de Deus para o seu coração, para a sua vida. Na nossa igreja pentecostal, Deus e amor, é a palavra que salva, é a palavra que cura, palavra que liberta. Na igreja pentecostal, Deus e amor, na rua Sancler de Carvalho, número 75, centro da cidade de Juiz de Fora, quarta-feira, 9 da manhã e às 7 da noite, presença marcante do homem de Deus, pastor Wesley Souza, pregando a palavra e também orando pelos dons do Espírito Santo. Venha receber o milagre para a sua vida. Tudo bem, na quarta-feira, amados e diletos ouvintes do programa Voz da Libertação e a grande campanha As Sete Cartas do Apocalipse, presença marcante deste homem de Deus, pastor Wesley Souza, pregando a palavra e também orando pelos dons do Espírito Santo, às 9 da manhã. Venha participar conosco nesta quarta-feira da palavra, na nossa sede estadual de Juiz de Fora. O homem de Deus vai estar trazendo uma palavra nesta quarta-feira, na poderosa campanha As Sete Cartas do Apocalipse, Éfeso, Esmirna, Pérgamo, Tiatira, Sardes, Filadélfia e Laodiceia. Nesta quarta-feira, prossegue a grande campanha As Sete Cartas do Apocalipse. Venha ouvir a palavra, venha, traga a sua Bíblia, porque Deus tem uma palavra para o seu coração, para a sua vida. Jesus Cristo, ele disse na sua palavra que em breve virá para arrebatar a tua igreja. É, e os acontecimentos estão, ouvintes amados, a cada dia anunciando a vinda de Jesus Cristo. Então venha participar na quarta-feira da palavra, às 9 da manhã, 7 cartas do Apocalipse, na igreja Deus e Amor, na instrumentalidade do pastor Wesley Souza, pregando a palavra e orando para Deus abençoar a sua vida. Nós

0: Tudo bem, quarta-feira, vem ouvir a palavra, você que é membro da nossa igreja pentecostal, Deus e Amor, você que é de outra denominação, não importa o seu credo religioso, na quarta-feira é a poderosa campanha intitulada As Sete Cartas do Apocalipse. Tudo bem, na quarta-feira da palavra Sete Cartas do Apocalipse, com imenso prazer, este homem de Deus, pastor Wesley Souza, pregando a palavra e orando para Deus abençoar a sua vida, Igreja Pentecostal, Deus e Amor, onde a bênção de Deus e uma vida melhor aguarda por você.
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0: quero chamar a atenção agora dos vencedores, porque a Bíblia fala que Moisés estava no cume do outeiro e quando ele levantava as mãos aos céus,
1: anjos poderosos para guardar, para livrar. Senhor, toma nas tuas mãos também aqueles que estão em casa, aleluia, que eles possam estar aqui neste lugar para receber a nossa bênção, para receber a vitória. Nós queremos receber, Senhor. O Senhor pode trazer, aleluia, aqui nesta manhã, para que essas vidas possam receber a bênção, receber a vitória das tuas mãos, porque o Senhor é o nosso Deus, é o varão de guerra, é Jeová Jiré, Jeová Rafá, Jeová Nissim, é o Deus vivo de Israel. Oh, maravilha, meu Pai, maravilha. Glória, glória, glória a Deus. Aleluia, aleluia, aleluia, aleluia. Tu és maravilhoso, Papai. Tu és poderoso, glorioso. Glória, glória, glória a Deus. Aleluia, aleluia, aleluia, aleluia. Louvado, glorificado, exaltado, engrandecido seja teu nome. É a campanha da família, Senhor. Traz, Senhor, as famílias. Traz. Traz esse homem, essa mulher. Traz essa criança, Senhor. Traz, Senhor, esse idoso para receber o livramento, a cura, a libertação. É manhã de vitória. É manhã, aleluia, a qual nós estamos aqui, Senhor, te adorando na beleza da tua santidade. Para o Senhor, aleluia, operar sinais, porque nós cremos, aleluia, que é o Senhor que vai operar nessa manhã. É manhã de vitória, manhã de renovo, manhã de bênção, aleluia. Porque quem estiver aqui na nave da igreja, aleluia, o Senhor vai trabalhar de uma maneira especial. É hoje o dia da vitória, é hoje o dia da bênção. Ah, Senhor, se revela mesmo, fala mesmo, Papai. Vai abençoando, estendendo as tuas mãos de poder. Oh, glória, glória, glória, glória, glória a Deus. Aleluia. Santo, santo, santo, santo é o teu nome. Tu és Jeová Rafá. Tu és o Deus vivo. Oh, glória, glória, glória a Deus. Vai abençoando o teu povo, Pai. Aquele que está clamando já. Aquele que já está de joelhos, buscando a tua face. Que o Senhor venha se revelar. Que o Senhor venha falar. Que o Senhor venha operar. Oh, maravilha, maravilha, maravilha. Glória, glória, glória a Deus, aleluia, aleluia, aleluia, aleluia, louvado, glorificado, exaltado, engrandecido seja teu nome. Senhor, traz os necessitados, traz, Senhor, o aidético, o canceroso, aleluia, para o Senhor curar nessa manhã. Já vai visitando também nessa manhã, Jesus, os hospitais, CTI, UTI, Senhor, vai visitando os hospitais leprosários, hospitais oncológicos, Senhor, vai visitando, meu Pai, aleluia, os centros cirúrgicos, Senhor, os médicos, Senhor, os enfermeiros. Ah, Senhor, vai, Senhor, trabalhando de uma maneira especial. Jesus querido, vai trabalhando. Visita, meu Pai, todos os hospitais, Senhor, todos, onde há gente chorando, gemendo, aleluia, gritando. Meu Pai, quantas pessoas que perdem os membros, Pai, que são mutiladas. Senhor, tem misericórdia dos enfermos de uma maneira geral. Visita todos os doentes nessa manhã, Pai, pela humanidade afora, vai trabalhando, Jeová. O Senhor é um Deus de amor, de misericórdia, no mundo inteiro, Pai, onde há alguém gritando de dor, que o Senhor, aleluia, se revele. Oricantareb andaramanai, os leprosários, aleluia, Senhor, visita os leprosos, Senhor, visita. Oh, meu Pai, aleluia, Tu é maravilhoso, poderoso e glorioso, aleluia. Glória, glória, glória, glória a Deus. Aleluia, aleluia, aleluia, aleluia. Oh, Senhor, Tu és tremendo, maravilhoso, poderoso, glorioso, aleluia. Oh, glória, glória, glória a Deus. Senhor, estou muito alegre nessa manhã, porque o Senhor está conosco. É motivo de alegria, aleluia. Meu coração está aberto, alabassúbia, para o Teu Espírito Santo fluir, alabassúbia, alabandaramanai. Eu estou muito alegre, Senhor. Quantas das vezes nós entramos aqui nesse lugar, aleluia, com os nossos problemas, aleluia, mas quando nós colocamos colocamos o pé naquela porta lá, o Senhor já abre o nosso coração e entra e faz morada. Que coisa gloriosa, que coisa maravilhosa. Quando colocamos o pé ali, aqueles enfermos já ficam curados, já não sente mais aquela dor que estava sentindo. Oh, meu Pai, que coisa maravilhosa é a Tua presença. A Tua presença é tudo na nossa vida. Nunca retires de nós o Teu Espírito. Senhor, misericórdia de nós, porque nós somos falhos, fracos e pecadores. Não merecemos nada, mas o Teu amor é grande. Oh, mistérios de provas minerai. Aleluia, oh glória. Louvado, glorificado

Isso mesmo, amados irmãos, amados ouvintes, Deus tem derramado a sua glória e o seu poder no interior das nossas igrejas, Pentecostal Deus e Amor, e aqui em especial na rua San Clé de Carvalho, número 75, centro de Juiz de Fora. Vem pra cá, hoje é o dia mais que especial, terça-feira da família. Daqui a pouco o servo do Senhor, pastor Clemilson, estará aqui pregando e orando por todos. Amém? Fique conosco, vamos fazer um instante de oração. Também já está aqui comigo o servo do Senhor, pastor Clemilson Silva, que daqui a pouco, em instante mais, dará uma palavrinha. Fique conosco,

0: aflição clamei ao Senhor. Gritei por socorro ao meu Deus. Do seu templo, ele ouviu a minha voz. Meu grito chegou à sua presença, aos seus ouvidos. Salmos capítulo 18, versículo 6.
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2: Oremos a Deus. Soberano Deus e eterno Pai, Senhor, te damos graça por esta manhã aqui estarmos mais uma vez, a qual o Senhor nos permitiu estarmos aqui. Meu Deus, continua, Senhor, abençoando a vida do teu servo, pastor Clemilson Silva, que aqui está comigo. Abençoa o teu servo, pastor Wesley Souza. Meu Deus, vai jogando por terra todo o mal, todo o intento, Senhor, do maligno, tudo aquilo, Senhor Jesus, que tem tentado nos impedir, Senhor Jesus, que o Senhor vai tocando em cada vida, em cada coração. Abençoa daqui a pouco mais o teu servo que estará pregando a palavra de Deus. Joga por terra todo o mal, garante, Senhor, o milagre, garante, Senhor, o livramento. Senhor Jesus, é o que lhe pedimos e agradecemos, meu Pai, certos, convicto da tua resposta. Abençoa agora cada ouvinte, cada internauta, Senhor, concretiza o milagre, o livramento, em nome de Jesus. Amém e amém.

0: É isso mesmo, meus amados irmãos. Deus tem operado aqui na Igreja Pentecostal Deus e Amor. Hoje, como eu já disse, recapitulando, campanha da família. Vem pra cá, ainda dá tempo, se você quiser, pela manhã. Já está aqui também, né, que dará uma palavrinha, o servo do Senhor, pastor Clemilson Silva. Linha aberta, servo de Deus.
1: Graças a Deus, obrigado ao servo do Senhor, nosso amado irmão, cooperador Adriel. Obrigado também a você do outro lado, querido e amado ouvinte, por estar em sintonia nesta hora com a nossa programação. Temos a certeza que a mão do Senhor tem estado estendida para confirmar sobre cada um de vocês as ricas, poderosas e copiosas bênçãos. E eu tenho certeza disso, que esse Deus que está conosco operará nesta manhã de hoje de uma forma tremenda e sobrenatural. Verdade, ouvintes? Agora são 9 horas com 42 minutos, 9h42, e daqui a pouquinho vou estar no Santo Altar já para orar em favor a você, internauta e ouvinte. Hoje, Mondriel, campanha da família, esta manhã com o tema Lares Cobertos pelo Sangue do Cordeiro. Daqui a pouquinho também, 14h, no Santo Altar, nosso pastor Wesley Souza. À noite, o Ministério de Casais, presbítero Eliel com a esposa Meliana, e convido um casal a estar presente também. Amanhã, quarta-feira, dá início, né, a nossa grande cruzada amanhã de Obed-Edom, às 9h. Quinta-feira também, 9h. Sexta-feira, 9h. Venha para cá, porque olha, tá só começando a semana, irmão Adriel, tá só começando esse momento para nossa vida, e recebemos do Senhor gratuitamente a bênção e a vitória. Temos a ciência, a certeza que esse mesmo Deus que operou no passado opera ainda hoje aqui em Juiz de Fora, aqui mesmo na rua Sancler de Carvalho 75, porque Deus, ele é o mesmo, ele não mudou. Quando você abre a Bíblia, você vê na Bíblia milagres, sinais, prodígios, maravilha, você vai saber o quê? Que ainda hoje, ainda agora, ele está operando sim aqui em Juiz de Fora, na Igreja Deus e Amor. É um momento especial. Hoje, terça-feira, uma campanha voltada para quem tem família. Por quê? Porque, vamos olhar pela Bíblia, na criação, André, Deus não fez cada coisa em um dia?
0: É verdade, pastor Clemilson. Em um dia, Deus foi formando, criando, da sua vontade, né?
1: E não foi assim sucessivamente? Cada dia ele não criou algo.
0: É verdade,
1: pastor. Aí vão perguntar, mas por que que na terça-feira é a campanha da família? Porque um dia eu vou voltar para quem? Para a família.
0: Exatamente.
1: Amanhã, quarta-feira, é uma cruzada. Quinta-feira, mas assim, quem tem carne, observar o quê? Não é que eu não vou operar amanhã, não. É que ele determinou e designou cada dia para sua coisa.
0: É verdade, pastor Clemilson. Então, você não pode ficar de fora. Vem para cá. É o bem maior, é o patrimônio, que é aquilo que Deus
1: não
0: deu.
1: Existe
0: o matrimônio,
1: outro.
0: O patrimônio que é a família, né, pastor
1: Clemilson? O maior patrimônio que eu tenho, você falou a verdade, é a minha família. Não tem dinheiro, não tem carro, não tem ouro, não tem pra nada. Vai comparar ao patrimônio que a Maria dos Anjos, que é a minha também, o Felipe, o Joaquim e o Pedro.
0: É verdade.
1: O senhor, no caso, a sua esposa, irmã Ana.
0: Não falava, é verdade. E assim, é a área que o diabo ataca sistematicamente, de forma organizada e estratégica, para fragilizar o casamento.
1: Sabe por quê? Porque se ele desestrutura a família, ele desestrutura o quê? Nós. Porque eu entendo assim, a minha primeira igreja que eu dirijo é a minha casa.
0: É verdade.
1: Não é verdade?
0: É verdade.
1: A minha casa, depois que eu venho auxiliar, que é a sede. Mas a minha primeira congregação que eu dirijo, ela tem já o quê? Ela tem 4 membros já. A minha igreja tem 4 membros lá.
0: É verdade. E se a gente não cuidar, o que vai acontecer, pastor Clemilson?
1: Vai ficar vulnerável. E tem pessoas que assim também. Ele não cuida e fica esperando cair do céu. Não vai cair do céu.
0: Não é.
1: Deus... Geralmente, assim, alguns dias cai a chuva, né? Mas nem sempre também.
0: Não, aí a gente estávamos lá, às vezes, no início. Senhor, prepara uma esposa. Me prepara uns filhos.
1: Foi o que nós fizemos quando éramos jovens, já não é?
0: É verdade.
1: Na mocidade.
0: Aí Deus vai lá, dá a gente o filho. O que que acontece? Ou dá a gente o casamento,
1: isso,
0: o filho. A gente não cuida, não
1: quer. Mas, gente, não tem como. Porque a proporção do Senhor de dar a colheita é mediante o quê? A plantação. Agora, como é que eu vou colher se eu nem plantei?
0: É verdade, pastor Clemilson.
1: É meio impossível. Então, se a semana ela tem esses 7 dias, e cada dia da semana você vê pela Bíblia em Gênesis que ele fez algo em cada dia, assim também ele tem para nós no dia de hoje, cada dia da semana, a entregar algo para nós.
0: É verdade, pastor Clemilson.
1: Especificamente em cada dia da semana, aqui em Juiz de Fora, na Sancler de Carvalho, quem vem aqui observa isso. que na terça-feira, na quarta-feira, na quinta-feira, sexta-feira, sábado, domingo, cada dia ele opera de uma forma sobrenatural. Não existe negócio assim, ah, mas eu vou lá e tem que ser hoje. Não, em primeiro lugar, a vontade dele. Segundo lugar, o quê? É a minha disposição de estar na campanha, participando dos eventos, sabendo o quê? Que ele não deixou de operar.
0: É verdade. Quanto mais a gente investir na presença de Deus, eu costumo dizer que é o melhor e maior investimento que nós podemos investir na presença de Deus. Igual. Porque nós teremos o quê? Um retorno. Às vezes temos um retorno imediato, né, pastor Glemilson?
1: E às vezes para acontecer, claro, também do retorno, não que ele vai demorar, mas o retorno chamado tempo de Deus. Eclesiastes 3, está aqui também no estúdio pastor Wesley, acabou de chegar também com a gente aqui, e a realidade é essa. Temos a ciência e certeza disso, meu pastor Wesley, Pai do Senhor Jesus, que esse Deus que está aqui em Juiz de Fora, né, Deus é Amor, já há 45 anos, ele não mudou. Aí você abre a Bíblia, você vê na Bíblia vários milagres, sinais, prodígios, maravilhas, libertações, o sobrenatural. E por que não aconteceu agora se ele não mudou? Então ele continua operando ainda agora em nosso meio. Basta o quê? A minha fé. Basta o quê? A minha determinação, a minha perseverança, a minha conduta em estar na presença, na casa dele. Ah, não, estou aqui em casa mesmo, vou esperar chegar aqui. Vai chegar aí na sua casa, talvez na casa do correio. É a conta da internet, do Wi-Fi. Você vir na igreja, não. Você vai receber aqui gratuitamente a bênção. Sim ou não, pastor Wesley? A paz do Senhor, homem de Deus.
2: A paz do Senhor Jesus, ouvintes do programa Voz da Libertação. A paz do Senhor Jesus, pastor Cremilson. Nós sabemos que Deus é aquele de ontem, aquele de hoje, sempre é o mesmo Deus. Ele não mudou, ele continua sendo o mesmo Deus, continua sendo o mesmo Senhor, continua operando grandes sinais, prodígio e maravilha. E estamos aqui para convidar você para estar conosco aqui no Templo da Glória de Deus, Rua Sancler de Carvalho, número 75, setor central, aqui mesmo, próximo o Poço São João, aqui mesmo, aqui na Grande Juiz de Fora. E nós queremos convidar você para estar conosco, não somente

é hoje, mas também toda semana. E lembrando os irmãos internautas, ouvintes, que nós iniciamos a cruzada de 3 dias consecutiva. Eu não sei se o pastor Cremilson, o Adriel falou aqui, dessa cruzada de 3 dias. A cruzada que carrega o tema, cruzada profética de Obed-Edom. Quem era Obed-Edom? Obed-Edom

0: família viveu o sobrenatural do Senhor.
1: É verdade. Por que eles viveram o sobrenatural? 3 meses a arca do Senhor esteve dentro da casa de Obed-Edom. 3 meses a presença de Deus esteve lá dentro. Foi 3 meses só. Mas só porque a bênção de Deus ficou, permaneceu. E você que está me ouvindo agora, a bênção de Deus também vai permanecer na tua vida. Não vai só entrar e ficar por um dia, não. 2 dias e vai embora, não. Vai ficar. A bênção de Deus vai ficar na vida de lá pessoas, de pessoas que vão receber a presença de Deus. Então vem a Rua Sancrédio de Carvalho, número 75, setor central. 9 horas da manhã, você que pode vir em Santo Jejum, você que não pode, tudo bem, ora por nós e venha receber a tua vitória.
0: Mas venha, porque aí eu vou tornar a dizer, é o meu jargão, ficar em casa é pecado. Por quê? Ele preparou 3 dias. Eu não consigo ir nessa quarta-feira, mas tem quinta, tem sexta. Não tem desculpa. Então, assim, por quê? Vão ser depois 3 meses que vai, com certeza, essa fartura. Aí, como que é a bênção do Senhor? Ela é recalcada, ela é sacudida, ela é transbordante. Pastor Wesley, as pessoas que se aproximam de Deus e firmam o pé na presença dele, automaticamente vão testemunhar depois o que vão receber dele próprio, porque ele tem prazer em fazer isso. Ele não tem prazer que ninguém que se aproxima dele volte com as mãos vazias. Pelo contrário, o prazer dele é o quê? É abastecer o celeiro, abastecer a dispensa. Ao todo desempregado, vai ter porta aberta de emprego. Ao todo doente, vai ter saúde. Ah, minha família está aqui no pé de guerra, igual o Irã e Iraque. Vai ter a paz de Deus. Meu querido, é só as pessoas colocarem na mente que se lá no passado a arca chegou na casa do Obed-Edom e fez acontecer o sobrenatural, imaginemos agora no tempo da graça.
1: É. Sabemos que a Bíblia Sagrada nos mostra que Jesus entrou dentro da casa daquela menina que estava morta, né? Da filha de Jairo, e ressuscitou ela. Jesus entrou na cidade

0: para orar pela sua família, pastor Wesley Manflávio, e à noite, Ministério de Casais, pastor Eliel e Meliana, e assim tem sido. Eu diria obrigado também a nós nessa programação abençoada, e já vou para o altar para orar com os amados ouvintes. Siga daí, servo do Senhor.
1: Amém, pastor Clemilson. Amém, pastor Wesley. Deus abençoe, pastor Wesley. Deus abençoe, pastor Clemilson. É isso mesmo, ouvinte. Eles já chamaram, né? Vocês estão, fiquem aqui conosco. Também quem vos despede é o seu irmão em Cristo, Adriel. Deus vos abençoe. Eu quero...

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2: Aí eu falei assim, eu vou em nome de Jesus, nada vai me impedir, eu vou estar hoje, eu não vou perder o culto da família, porque igual a irmã falou, que o inimigo luta, mas ele tem que cair por terra em nome de Jesus, né, irmão? Aí eu vim, eu acabei de sair, aí encostou um carro, que pessoal que mexe com a gente de saúde, que mexe com negócio de mosquito da dengue, aí me deu carona, eu falei, aí quando eu tava chegando, quase chegando ali no abrigo Santa Helena, né, aí... O ônibus plantou, falei assim, glória a Deus. Aí eu desci do carro, esperei o ônibus que vira de Comorne, e cheguei, graças a Deus, irmãos. Aí eu falei assim, chega na hora que eu estiver indo para casa também, se não tiver o ônibus que vira lá onde eu moro, aí eu falei assim, não, eu desço indo lá embaixo e acabo de chegar a pé em nome de Jesus, né, irmãos? Porque hoje é culto da família, o inimigo luta, mas tem que cair por terra em nome de Jesus. Agradeço a oportunidade em nome de Jesus.
3: Graças a Deus. Eu ia dar uma oportunidade para o irmão Joãozinho, mas eu acho que pode dar? Não dá mais tempo, né? O pastor já sinalizou de lá e nós somos obedientes. Aleluia, glória a Deus. A igreja fica de pé. Louvado seja o nome do Senhor, porque o nosso Deus quer falar. Deus tem pressa de falar conosco. Ele quer que a gente coloque os ouvidos bem abertos para ouvir a voz dele. Tudo que Deus fala para nós é bom. Nada dentro da palavra de Deus fere, que dá tristeza no nosso coração. Nada, é só alegria, né? Então agora nós, aleluia, vamos bater as palmas bem alegre para o Senhor, para receber o homem de Deus. Glória a Deus, aleluia, louvado seja o nome do Senhor. Aleluia, louvado seja o santo nome do Senhor, aleluia. Vamos receber o pastor Cremilso com as palmas, bem alegre para Jesus.
4: Graças a Deus, quem dá glória a Deus? Quem dá glória para o Senhor Jesus? Fale também conosco, glória ao Pai. Diga glória ao Filho. Glória ao Espírito Santo de Deus. Digam graças a Deus, que já nos deu a vitória, pelo nosso Senhor e Salvador, Jesus Cristo. Diga, se Deus é por nós, quem será contra nós? Diga o Senhor, Ele é, sempre será, o nosso pastor. Diga nada, mas alegre nada, nos faltará. Glorifica bem forte a Ele, saúdo a todos nesta manhã com a paz do Senhor Jesus Cristo. Quem adora, quem adora, quem adora, quem adora, quem glorifica o nome do Senhor, quem glorifica o nome do Senhor, quem glorifica o nome do Senhor. Cadê as palmas, cadê o glória? Cadê as palmas, cadê o glória? Cadê as palmas, cadê o glória? Glorifica, glorifica a Deus, igreja! Diga glória a Deus. Levanta as mãos quem veio buscar a bênção. Mais alta quem vai levar e dá um glória. Quem vai levar, dá um glória. Então vem todos à frente do altar, por favor. Todo mundo. Não é verdade, irmão? Toda à frente do altar. Isso. Essa aqui já é a primeira a entregar para nós orar. Olha aí. Cadê o glória, né, jovem? Cadê o glória a Deus, igreja, Deus e amor? Venham todos à frente do altar. Abençoe a irmã Miriam. Por este apoio no altar de Deus, irmã Luzia na livraria, os obreiros também. Cadê o glória? As obreiras também. Cadê o glória? Podem vir para cá, ó. Tá vazio aqui na frente, aqui, ó. Chega para cá. Vem para frente do altar, todo mundo. Cadê o glória a Deus? Ninguém nos bancos aí, não. Eu sou visitante, pastor. Vem orar também. É campanha da família, né, minha irmã? Não é verdade? Campanha da família hoje, né, irmã Zilma? Cadê o glória? Isso, irmã. Vamos orar tudo. E tá com orar agora. Cadê o glória? Vamos chegar pra cá. Chega pra cá, gente. Diga glória a Deus. Vem, Hélio. Cadê o glória? Ué, Mas fica aí, Rogério. Hã? Ué, põe aqui, meu querido. Ah, ó, põe na ponta ali, ó, perto de você ali. Meu Deus do céu, cadê o Glória? Olha lá, a vovó vendo na cadeira de rota aqui na frente do altar. E o bonitão quer ficar lá. Cadê o Glória? Dá glória a Deus, igreja. Sim ou não, meus irmãos? Venha pra cá, venha pra cá, venha pra cá. Diga glória a Deus. Oh, meu Deus do céu, cadê o Glória? Quem é família aí da glória? Quem é meus irmãos aí da glória? Quem é minhas irmãs aí da glória? Quem é minha família aí da glória? Quem é irmão do outro aí da glória? Fala comigo, Senhor Jesus. Com alegria, Senhor Jesus. Chegou a hora em que eu irei orar ao Senhor. E eu creio, diga eu creio, que a mão do Senhor aqui agora, ela vai me responder. Diga, meu Deus, eu não vim passear, eu não vim reparar ninguém, mas eu vim te adorar. Diga, meu Deus, me ajuda agora te adorar. Não há Deus. Vocês estão com fé, estou vendo, hein? Não há. Mas está muito bonito mesmo. Não há Deus igual a quem, igreja? De novo. Não há Deus. Não há Deus melhor. Não há Deus tão grande. Tão grande. Igual a quem? O que ele fez? Criou o céu. Criou o sol. E as estrelas. Tudo ele fez. Tudo criou. Tudo formou. Para o que, igreja? Para o teu. Erga a voz, erga a voz. Para o teu. Para o teu. Ô, glória. Isso, tá bonito. Para o teu louvor. Vai dando glória, glória, glória, glória. Erga a mão para o céu, erga a mão para o Senhor. Eu vou ajoelhar, pastor, fica à vontade. Vou orar de pé, fica à vontade. Vai dando glória, glória, glória, glória. Vai dando glória, glória, glória, glória. Vai, briga, Manuzia. Vai dando glória, glória, glória, glória. Vai clamando, vai clamando, vai clamando, vai clamando, vai clamando. Erga a voz, erga a voz, erga a voz. Jesus, que ouvi tua oração. O céu, que ouvi tua oração. O Senhor, que ouvi a nossa oração. É manhã de bênção, é manhã de vitória, é manhã de milagre. É campanha da família, lares cobertos pelo sangue do Cordeiro. Olha aí, olha aí, olha, olha aí. Senhor, meu Deus e meu Pai, te damos graças, Senhor, nesta manhã.

para mim, na tua presença, para te glorificar, para te honrar, para te bendizer, para te exaltar. Oh, meu Deus, obrigado, Senhor, por mais um dia de vida. Obrigado, meu Deus, por nossa querida e digníssima família. Obrigado, meu Pai, por essa irmã de joelho aqui na frente do altar, por esse irmão de joelho aqui na frente do altar, os visitantes, a família católica. Oh, glória, oh, glória, oh, glória, oh, glória, oh, glória, oh, glória, oh, glória, oh, glória. Meu Deus e meu Pai, aí operando, Senhor, aí operando agora o impossível, aí operando agora, meu Pai, o que eu não posso fazer, o Senhor pode fazer, o que essa irmã não pode fazer, o Senhor pode fazer. Olha aí, Senhor, a petição do teu servo, a petição da tua serva, a petição da tua igreja, a petição, Senhor, do teu escolhido. Olha aí, meu Pai, estamos de joelhos também neste altar. Eu lhe peço agora a coberta, meu Deus, o meu lar com teu sangue, a coberta, Senhor, a minha querida e digníssima esposa com teu sangue, a coberta, Senhor, nossos três filhinhos com teu sangue, a coberta, meu Pai, a minha casa, a minha família, a minha mamãe, a minha sogra, a coberta, Senhor, a minha parentela, a minha vizinhança, com teu sangue, a coberta, Senhor, esta irmã que ora aqui agora, este irmão que ora aqui agora, este ouvinte que clama aqui agora, a coberta, Senhor, este internauta que clama aqui agora, aleluia, oh glória, clama, clama, clama, clama, clama, clama, aquele que pede, recebe. Aquele que pede, recebe. Cadê tua oração, minha irmã? Aquele que pede, recebe. Cadê tua oração, meu irmão? Aquele que pede, recebe. Aquele que bate, encontra. Aleluia. Pode pedir, pode pedir. Jesus está ouvindo. Ele está ouvindo agora o clamor da igreja. Ele está ouvindo agora a súplica da igreja. Ele está ouvindo agora a necessidade de cada um de nós nesta manhã poderosa de oração. Oh, meu Deus, toma, meu Pai, toma agora para si, aqui minhas mãos, estes pedidos de oração. Olha aí, Senhor, cada irmã que escreveu com tanta fé, cada irmão que escreveu com...

0: coragem com poder. Cante! Oh, glória! O poder vem lá do alto. Mas o poder vem lá. Ele já correu. Dá glória para ele. Dá glória para Jesus. Ele já correu. Dá glória. Diga glória a Deus. Prestem atenção, por favor. Aqui tem duas irmãs em nosso meio. Que nesta oração, você sentiu o mal-estar. E você viu que não era coisa boa, não. Você orando com a gente aqui, o fogo de Deus desceu aqui. Você sentiu aquele mal-estar. Diga glória a Deus. Duas irmãs. Eu queria orar por você nesta manhã. Onde estão vocês duas? Foi coisa boa, sentiu não? Quem revela não se engana, onde está? Aí eu senti mesmo, pastor. Senti aquela ânsia de vômito, que é coisa ruim. Ainda não, quero as duas reveladas, onde está? Eu chamo essas duas irmãs pela fé, não quer? Venha cá, por favor, falta mais uma. Quem bate as palmas da glória a Deus, chega aqui. Falta mais uma. Quando clamar pela sua família que sentiu aquele mal-estar. Chega aqui, jovem, chega para cá. Qual o seu nome? Fecha os olhos, tá ali, escuta os braços. O teu sangue é poder, Jesus. Ela veio buscar em tua casa hoje aqui esta vitória. Manda queimar, igreja. Vocês estão com pena dele, manda queimar. Não economiza, manda queimar, não, manda queimar. O fogo de Deus está aqui, manda queimar aqui, queima ele, Jesus. Manda queimar ele, Jesus. Aí, ó. Tá vendo? Esse aqui que ela sentiu, olha aí, ó. Quando ela orava, esse aqui que fez sentir mal, olha aí, ó. Manda queimar aqui, queima, Jesus. Eita, queima, Jesus, olha aí, ó. Tá vendo? Manda ele embora, vamos, sim ou não? Sim ou não, irmãos? Em nome de quem? Em nome de quem? Fala assim, legião. Vai embora. Da alma dela. Da casa dela. Da família dela. Todo mal-estar. Diga saia no nome de Jesus. Procura o mal-estar aí agora. Mexe a cabeça aí. Não dava aquela sensação assim de vômito?
1: Sim, é. Aquela bombeza.
0: Cadê?
1: Sumiu em nome de Jesus. Sumiu.
0: Tem certeza?
1: Absoluto.
0: Não é pra agradar aí os irmãos, não?
1: Não, não. Foi Jesus Cristo. Foi Deus.
0: Receba a sua vitória. Dá agora a Deus com ela. Chega aqui, filha. Fecha os teus olhos. O teu sangue é poder, Jesus. Segura o abril, segura o abril, segura o abril, segura o abril. Ajuda ali, irmãos membros, ajuda ali, irmão membro. Os irmãos, ajuda ali, olha lá. Bicho não aguenta lá, caiu por terra lá já, lá. E ainda queima ele, Jesus, olha lá. Tá vendo? Orando aqui, ouvinte, caiu do outro lado. Grita, queima ele, Jesus. Grita, queima ele, Jesus. Fecha os olhos, filhas. O teu sangue é poder, Jesus. Manda queimar, grita, queima, Jesus. Manda aqui, grita, queima, Jesus. Olha aí, ó. Mais um, grita, queima ele, Jesus. Aí, ó, mais um. Grita, queima, Jesus. Espírito imundo, eu te ordeno agora. Sai do corpo dela. Sai da alma dela. E da família também. Vai embora. Em nome de Jesus. Abra os olhos, filha. Procura o mal-estar aí agora. Hã?
1: Não tá, não.
0: Não tá. Mas não tá?
1: Uhum.
0: Aquele mal-estar terrível.
1: Tá.
0: Não é? Vontade de vomitar, não era?
1: Sim.
0: Tem certeza. Sumiu agora.
1: Sumiu.
0: Tem certeza disso. Quem te abençoou?
1: Jesus.
0: Quem te libertou?
1: Jesus.
0: Foi ele mesmo. Foi ele mesmo. Dá glória a Deus com ela. Pode expulsar o mal a isso. Chega aqui, chega aqui. Cadê as palmas? Cadê o glória? É, ó, irmãos. Deus é amor, tem sinais, prodígios de maravilha. Tem ou tem? Tem que estar atento o tempo todo, não é? Você olha de um lado, o bicho cai do outro. Manda queimar, grita, queima, Jesus. O teu sangue é poder, Jesus. O teu sangue é poder, Jesus. Aí, ó, segura, segura, segura. Teu sangue é poder. Teu sangue é poder. Sai também de lá, grita, queima, manda queimar, manda queima. Vocês estão com pena dele hoje, não é possível. Vocês estão com pena, manda queimar, igreja. Manda queimar, irmão, olha aqui, olha que fúria. Olha lá, caiu mais um lá, manda aqui, manda queima, grita, queima, Jesus. Grita, queima, Jesus. Grita, queima, Jesus. É uma legião, sim ou não? É uma legião aqui que caiu, ouvintes. De um lado um, do outro lado outro, vamos expulsar também. Isso aqui é o demônio da cobra, olha aí, igual uma cobra, olha aí. Aí, contorcendo, igual uma cobra, olha aí. Manda queimar, irmãos. Manda queimar a igreja. Fala, legião, vai embora, enche caveira, que está junto com a pomba gira, destruidora de família. Você não vai embora, não? Hein? Como é que é?
2: Eu quebrei até o cinzeiro.
0: Como é que é?
2: O pé do pai dela.
0: Você quebrou o cinzeiro e quer quebrar o pai dela. Manda queimar, igreja. Olha que fúria. Manda, queima, Jesus. Segue ela. Em nome de Jesus. Em nome de Jesus. Manda queimar. Bate as palmas da glória. Mais uma aqui, ó. Vamos expulsar. Espírito é imundo. Sem violência. Segura, obreiro. Sem violência. Como é que é? Isso aqui é enxucaveira, irmão. Isso aqui é enxucaveira, violento. Olha que bicho violento. Manda ele embora. Vamos ou não vamos? Espírito imundo, eu te ordeno agora, sem violência. Sai do corpo dele, da alma dele, da família. Vai embora o resto agora. Sai! Em nome de Jesus. Sai! Em nome de Jesus. Pode levantar ele. Bate as palmas da glória. Bate as palmas da glória a Deus aí. Glorifica o nome de Jesus aí. Deus é amor, tem sinais de maravilha. Tem ou não tem? É a prova da consagração de vocês e que Jesus está nesta campanha e nesta igreja. Glorifica o nome dele. Cadê as palmas? Cadê o glória? Cadê o glória? Cadê o glória? Cadê o glória? Cadê o glória? Glorifica, glorifica, glorifica, glorifica. O mal foi embora, a besta chegou. O mal foi embora, a besta chegou. O mal foi embora, a besta chegou. Receba aí. Dá glória a Deus, igreja. Deus é amor. Dá glória. Meu Deus do céu. Você está perdendo, ouvintes. Você está perdendo, internauta. Está ou não está, irmãos? Está ou não está, gente? Está uma besta aqui, está ou não está? Fala assim, ouvintes. Vem para cá. Logo à tarde, logo à noite, na campanha da família. E amanhã, quarta-feira, quinta-feira, sexta-feira, 9 da manhã, a cruzada Obed-Edom da glória. Cadê o glória? Tem uma irmã aqui no nosso meio, diga glória a Deus. Fica tranquila, irmã, pode chorar, minha filha. O documento foi assinado. Aquele papel que ninguém resolve, acabou de ser assinado agora pela mão de Jesus. Cadê ela? Cadê ela? Receba. Pode chorar mesmo, receba aí, ó. Toma posse agora! Olha lá, cadê as palmas? Cadê a glória? Cadê a glória? Tem 5 irmãos aqui, ó. Diga glória a Deus. Eu via Jesus chegando com providência divina na sua casa, com socorro divino. 5 irmãos. Não querem, não? Um ali. Samuel 2, 3 é o Hélio, o de camisa azul 4, latas de azul 5. Da glória! O socorro divino chegou! A irmã do bebedor lá, ó, levanta a mão. A irmã do bebedor, levanta a mão. Levanta o copo, né? Com o copo de água na mão, levanta o copo também. Cadê o glória? Eu via Jesus chegando e livrando o seu neném de uma queda. Ele bateria com a cabeça, rocheava tudo, seria cemitério, caixão, mas Jesus chegou para dar o livramento. Receba do Senhor! Cadê as palmas e o glória? Diga glória a Deus. Cadê o glória? Aquela irmãzinha ali, ó. Senhora, é seu nome? Hã? Marilda, venha cá. Quem bate as palmas da glória a Deus com ela? Eu disse palmas e glória a Deus com ela. Chega aqui. Eu vou te ungir aqui agora a unção da saúde. Olha aqui para mim. Eu vi papai nesta manhã injetando na senhora o sangue dele. A senhora não tinha esse corpo assim. Ficou debilitada de uns meses para cá.
2: Sim, eu era fortezinha. Era.
0: deu glória.
2: Era.
0: Ficou muito magra, né?
2: Fiquei muito magra.
0: Quem quer ver ela agora voltar nas campanhas aqui com mais saúde? Quem quer ver? Quem vai ver da glória a Deus aí? É, não é? Quem quer ver nada, quem vai ver? Não é assim que fala? Quem vai ver? Quem vai ver? Erga a mão para cá então. Marilda, né? Receba nessa manhã agora a unção da saúde. Receba. Toma posse. Já está abençoada. Cadê o glória? Não economiza glória a Deus não, gente. Não economiza palma na Deus de amor, não. Não economiza glória a Deus aqui, não. Ele merece. Venha cá, senhora. É, venha cá. Fala mesmo de camisa listrada aí, de óculos. Cadê as palmas e glória? Chega aqui. Qual é o seu nome?
3: Sandra.
0: Eu não te conheço, irmã Sandra. Eu não conheço a senhora. Nunca vi a senhora, mas Jesus te vê todo dia. Sabe o que eu via nele agora aqui para a senhora essa manhã? Ele curando a senhora. Sabe para onde? No seu coração. Me fala a voz de Deus que não se revela. Fala assim com ela, que nesta manhã eu estou purificando, dando um coração novo para ela. As pontadas, a zonzeira, aquele mal-estar, o remédio. Como é que chama o doutor do coração mesmo? É cardiologista, né? Olha para mim aqui, ó. Cardiologista nunca mais. É assim mesmo?
3: É verdade. É.
0: Segura aí. Como é que é?
3: Dói, dá fiscada. E de noite, então é pior ainda.
0: É mesmo?
3: É.
0: Eu não sabia disso?
3: Não.
0: Quem me revelou aqui agora?
3: Deus.
0: Foi quem?
3: Deus.
0: Não feche os olhos, porque chegou um coração novo agora para a senhora. Receba de Deus agora. Bate as palmas. Nunca mais se incomoda do coração. Tem saúde agora. Vai testemunhar. Receba. Bate as palmas e dá glória. Dá glória a Deus, igreja. Quem dá glória para Jesus? Quem dá glória para Jesus? Diga glória a Deus. Aquela irmã lá atrás, ela estava aqui e foi para lá. Acho que tem ouro lá. Mas tem Jesus lá. A irmã lá atrás, lá, ó. Aí olhou para trás. Vem para cá. Vem aqui. Ela estava ali agora. Aí o anjo levou ela para lá. Cadê as palmas e glória? Agora o anjo traz de volta. Cadê as palmas e glória? Cadê o glória? Chega aqui. Chega aqui. Cadê as palmas e glória? Chega cá. Chega para cá. Seu nome?
4: Miriam.
0: Irmã Miriam, eu vi a mão de Deus te promovendo. É Miriam também. Hoje é campanha das Miriam. Eu vi a mão do céu, a mão do papai, que poderosa, gloriosa, grandona, rica, te promovendo. Por causa disto é que você passou semana passada lá aquela injúria, aquela defamação. Você imaginou assim, agora eu vou mandar embora, porque armaram contra mim, só que caiu por terra. A armação do diabo contra você já caiu por terra. Ele achou assim, vou mandar ele embora. Ele vai ver ser promovida lá agora. Dá glória. É igual José, né, Samuel? É igual Samuel chorando, é igual José. Um homem daquele tamanho chorando, igual José. Igual José, os irmãos aprontou para José, agora ele foi vender como escravo para o Egito, agora acabou, morreu. Ele virou o quê? Governador do Egito. Você não vai ser governador de Minas Gerais, não. Meio de eleição, mas papai vai te honrar naquele lugar lá. Receba agora a honra de Deus. Vai testemunhar depois. Receba, viu? Toma posse. Cadê as palmas e glória, Miriam? Dá glória a Deus com a Miriam. Cadê o glória? Diga glória a Deus. Nesta manhã, meu filho, quando eu orar por ela aqui, você pensou em algo assim familiar? E eu via a mão do céu também te alcançando. Pode chorar mesmo. Pode soluçar se quiser. Que ele já foi lá para te dar o livramento. Receba! Cadê as palmas e glória? Cadê as palmas e glória? Cadê o glória? Cadê o glória? A irmã de azul, ela fica de pé, por favor. É, que tá de jeans aí, ó. Ela veio toda de jeans hoje. Ela tava aqui também, voltou para lá. Cadê o glória? Voltou agora. Bate as palmas da glória. Chega cá. Teu nome mesmo?
5: Aparecida
0: apareceu. Diga glória. Eu via, abra a mão. A chave na tua mão de uma casa própria. mas uma casa enorme. Não é casa, é mansão. Vai vir oportunidade de compra, você vai ter como negociar com a pessoa particularmente falando e vai ser sua. Receba. Toma posse. Vai gravar testemunho depois. Receba, dá glória! Dá glória! Aquela senhora que está sentada, põe de pé. É, olhou para trás, fala mesmo. É, vem cá, chega cá. Tá também aqui? Esse povo hoje. Vem cá, chega cá. Cadê as palmas, glória? Vem cá, por favor. Cadê as palmas, glória? Chega. O nome da senhora?
4: Clotilde.
0: Nunca vi assim. Ruth. Clotilde. Até o nome é diferente, né? Nome chique. Nome gente rico mesmo. Eu nunca vi a senhora, mas Jesus te vê toda hora. Olha para mim aqui. Eu vi na sua família uma moça. Deve ter de 20 a 25 anos, me fala o Senhor. Eu vi a mão de Deus honrando ela. Ela tem sido humilhada, tem sido, sabe, as pessoas têm assim, feito com que ela fique muito triste. Houve coisa desnecessária. E eu vi a mão de Deus honrando ela. Só testifica isso? Pode dizer o nome dela para nós aqui? Como é que ela chama?
4: Sara.
0: Só que a Sara agora vai receber a bênção de Deus. Vai ou não vai? Sim ou não? Eu consagro a senhora também. E ela é sua filha? Sobrinha. E a sobrinha Sara, com a honra de Deus. Todo mal feito contra a Sara. Todo encanto feito contra a Sara. Vai embora. Queima, Jesus. Grita, queima, Jesus. No nome de Jesus. Olha para mim. A senhora vai voltar para testemunhar. O senhor me entregou, pastor. E a minha sobrinha foi honrada. Em nome de quem?
4: Jesus.
0: Em nome de quem?
4: Jesus.
0: Dá glória a Deus com ela. Com a Clotilde, né? Dá glória! Pega a Bíblia. Pega a Bíblia. Diga glória a Deus. Diga glória. Tira para a cozinha, não, para ficar aí mesmo na sala. Na sala de Deus. Cadê o glória? Diga a glória a Deus, gente. Meu pai, agora que são elas. Eu não peguei o quarto slide, não, que eu vou ler. Sério? Hein? Diga a glória. É Marcos 8, 22. Cadê o glória? Vocês estão com glória a Deus lá fora? Esse glória a Deus está na rua Alfield. Está na Marechal, esse glória. Cadê o glória a Deus? Está no Retiro, esse glória, por lá do Retiro. Jardim Esperança, é longe, né? Cadê o glória? Quem encontrou Marcos 8:22, diga amém. Diga amém. Diz o quê? E chegando aonde? A Betsaida. Sim ou não? Quem encontrou foi nada, irmão. Eles encontraram, foi nada. Nem eu com meu quatro olhos estou lendo para que vocês. Diga glória a Deus. Chegou aonde? E trouxeram o quê? Um cego. E rogaram-lhe que o curasse ou tocasse. Levante ao céu tua Bíblia. Quem está sentado, põe de pé. Fala comigo, Senhor Jesus. Diga, Senhor Jesus. Fala comigo. Aqui agora, através da tua palavra. Obrigado, tá, meu filho? Pode assentar com alegria e exaltar o céu com muitas palmas e glória. Ah, não, mas peraí, isso não é palma de Jesus, não, hein? Melhor isso aí, gente. Cadê o glória a Deus também? Você imagina agora, temos um tempo de eleição, de política, né? Até os políticos aí recebem mais palma que isso aí, hein? Né, Samuel? Agora, para aquele que é o Senhor do Senhor, irmã Miriam, tem que ter glória a Deus também. Cadê o glória a Deus? O que nós ora lemos aqui nesta manhã, a cidade de Betsaida, olha aqui para o altar, por favor. Ela ficava 3 quilômetros acima do Jordão. Esta cidade chamada Betsaida. Se você, claro, voltar depois lá nos primeiros capítulos de Marcos, você vai ver muitos milagres acontecidos na cidade de Betsaida, feito por Jesus. Quer um exemplo? Lembra aquela multiplicação os 5 pães e 2 peixinhos, quem lembra? Foi onde aconteceu? Em Betsaida. Diga glória a Deus. Lembra aquele moço que ele era gago e era surdo? Foi curado aonde? Em Betsaida. Diga glória a Deus. Ficava também próximo a Cafarnaum, mas mais próximo ao Jordão, ao sul, Betsaida, 3 quilômetros acima do Jordão. E Betsaida, no passado, ela tinha-se o nome de cidade do peixe. Por que cidade do peixe? Porque os moradores, homens daquela cidade, os homens, eram pescadores, Samuel. A maioria dos homens, a cidade, a renda dela, vivia do quê? Da pesca, que está me compreendendo até aqui. Da pesca. Então, por isso, batizou a cidade do quê? De cidade do peixe. Diga glória a Deus. Só que com o passar do tempo também, havia um imperador chamado Filipe I, que era filho de Herodes, e ele tinha uma filha chamada Júlia. E conta-se que no passar do tempo, ele mandou tirar o nome de Betsaida, de cidade do peixe, e colocar o nome de Júlia. E claro, por ser imperador e mandar na região, porque Betsaida também era governada por Roma, né? Eram os romanos que, enfim, demandavam a cidade. Então, Deus também batizou a cidade agora novamente, renomeou a cidade de Betsaida do peixe para ser chamada cidade da Júlia, que era uma de suas filhas. Diga glória a Deus. E você leu comigo aqui que Jesus chega a Betsaida. E as pessoas trazem a ele o quê? Este homem que era o quê? Cego de nascença. Diga glória a Deus. Aí você vai dizer depois, mais para frente aqui, que Jesus cuspiu nas mãos e passou sobre as vistas dele e mandou ele olhar. Diz o que a Bíblia? Que ele olhava, mas enxergava os homens como se fossem árvores andando. Aí ele manda olhar mais novamente, segunda vez, mais fixamente ao céu, e ele agora enxerga os homens perfeitamente. Quando eu disse aqui naquela situação do moço que era gago e era surdo, em Betsaida também, Jesus, porém, cuspiu no chão, naquele outro feito, e fez um lodo e passou na orelha e na língua do homem, e desprendeu a língua e ele passou a ouvir. Aqui agora, ele cospe nas mãos, passa sobre ele e ele passa o quê? A enxergar. Diga glória a Deus. Diga uma aleluia, meus irmãos. Outras passagens dizem que ele cuspiu também lá, fez saliva e passou, e a pessoa recebeu o milagre. Mas passou então Jesus, ele gostava de cuspir, né, pastor? Homem cuspão, né? Tá doido? Tem um monte de passagem, cuspiu e cuspiu e cuspiu e passou nos outros. Diga glória a Deus. Você pode ter pensado, mas Deus me livre, pastor, alguém cuspir e passar em mim. Não é verdade? Dá a imaginar assim aquela coisa, né? Mas sabe por que ele fez isso aqui? Porque a tradição dos romanos, daquele povo lá naquela época, eles tinham dentro deles uma tradição, Samuel, que a saliva tinha poder de cura. Era já algo assim daquele povo, da família, de hierarquia familiar. Para eles, a saliva, mamília, tinha poder de cura. O que Jesus fez então? Eu vou usar a tradição de vocês e vou curar vocês com o meu sobrenatural. Fala para mim, irmão. Uma pessoa pode exaltar, ele merece. Claro que pode. Olha aqui para o altar nessa manhã, por favor. Ele vai usar a tua fé hoje para entregar o teu milagre. Ele vai usar a tua esperança hoje para entregar a tua bênção. Ele vai usar a determinação, perseverança sua hoje aqui para entregar a resposta. Você veio buscar aquela porta fechada, ela já abriu. Você veio buscar aquela enfermidade, já foi curada. Você veio buscar a situação de opressão, já foi liberta. Pode deixar o que você pode. Se vocês crerem, então, na tradição de vocês, que a saliva tem poder para curar, eu vou usar a minha saliva, meu poder, para curar. E assim ele fez. Quem me compreende agora? Sabe por quê? Porque muitos não acreditavam nele. Muitos duvidavam no poder de Jesus. Os próprios irmãos dele, de sangue, não acreditavam nele. Imagina o povo. Diga glória a Deus. Quantos que vêm à igreja e não acreditam que Deus está operando aqui? Tem uns que nem se vê acredita, mas pior que Tomé, nem se vê acredita. Mas bem-aventurado somos nós que não vimos Jesus, mas cremos que ele está operando nesta manhã, nesta casa e a semana toda. Cadê o glória? Cadê o glória? Sabe aquele parente seu que ninguém dá jeito nele? Jesus já foi lá e deu um jeito. Está a situação na vizinhança que ninguém resolve? Ele já foi lá e resolveu. A rua que eu moro é muito tranquila, muito abençoada. Até um tempo atrás, uns 5 anos atrás, tinha um bar lá e o bairro todinho descia para aquele bar. Aí ficava a rua insuportável, né? A gente fez uma campanha de oração, de jejum, aí o bar fechou e virou uma igreja. Virou uma igreja, meu irmão. Virou uma igreja, porque Jesus tem poder para fazer Samuel. Virou uma igreja. Diga glória a Deus. Quantos que passavam ali, eu ouvia dizer assim, da minha sacada, da varanda: coitado do pastor que mora aqui, porque você vê, olha a bagunça, quase em frente à casa dele. Eles botavam som, tinha sábado que tinha música ao vivo, pagode ao vivo, carros de funk profana ao vivo. Aí você chama. Ela é verdade. Diga glória a Deus. E quando vem, dispõe ainda por cima. Não é assim que acontece? Não, só vou hoje o senhor descer para assinar o BO. Quer dizer, aí você desceu, aí ele já amou, não sei o que mais. Não precisa disso não, meu irmão. É só clamar. É só pedir. É só ter fé, confiança. Ele resolve. Aí hoje, o que que a minha vizinhança fala, os vizinhos? Meu Deus do céu, hein? Esses crentes têm fé mesmo, hein? Não, esses crentes. Olha, você vê, era um bagulho, uma bagulha. Você vê, tem uma igreja agora. Quem me compreende, diga glória a Deus. Tá vendo, irmão? Vai ter mudança também para você. Vai ter mudança lá na sua rua, na sua própria casa, na sua própria vida, na sua família. O cego aqui agora teve mudança. Ele passou a enxergar. É, mas o senhor olhou, o senhor falou, pastor, que ele passou o cuspe nele, ele olhou os homens assim, como se fossem árvores andando. Sabe por quê? Porque tem hora que às vezes também o senhor, ele não vai operar, talvez agora, algo imediato, em situação que quer ver o quê? A nossa perseverança na presença dele. Quem me compreende? Eu ainda falava de manhã na programação do rádio, agora com o pastor Wesley, com o Adriel, sobre isso. Ele não fez as coisas em 6 dias. Foi ou não foi? Sim ou não? Eu não podia fazer num dia só? Podia ou não podia? Podia. Fez 6 dias para quê? Para mostrar o quê? Que tu tem seu tempo. Tu tem sua hora. Você não chega no degrau da escada, o quinto lá, sem passar pelo primeiro. Tem que ir degrau por degrau. Tem que ir degrau por degrau. A Bíblia diz, é assim mesmo a aurora. Ela vai raiando até chegar o dia perfeito. Já chegou agora o dia perfeito para nós. Já chegou agora o dia perfeito. A bênção perfeita já chegou. Cadê as palmas, glória? Não, é para quem essas palmas, gente? Para quem se glória, gente? Olha para mim. Quem já viu de manhãzinha assim, o dia amanhecendo? Quem já viu? Não vai assim devagarzinho, não vai? Quem já olhou assim para o horizonte, meio vermelhado assim, devagarzinho? Ah, não é? Aquilo chama aurora, diz o que é a Bíblia. Assim as coisas de Deus, é igual a aurora. Ela vai devagarzinho até chegar o quê? O dia perfeito. Hoje é o dia perfeito da bênção. Hoje é o dia perfeito da vitória. Hoje é o dia perfeito do milagre. Hoje é o dia perfeito da resposta do Senhor. Fica de pé. Fala comigo, meu Deus. Não é para dizer, é grandão. Digo, meu Deus, não vai deixar eu sair desta manhã sem a resposta que eu preciso. Fala assim, Deus tem solução, saída, resposta, bênção para todas as áreas da minha vida. Esse fato que lemos, ele teve que passar o cuspe nos olhos para ele enxergar. Hoje aqui não precisa disso, é só usar sua fé. Quem está com muita fé hoje? Quem veio carregado de fé e está cheio de fé? Quem está tendo a fé acrescentada aí agora? Onde vem a fé de ouvir a palavra? Quem alimentou da palavra? Pode começar a enxergar a bênção. Comece a enxergar a vitória. Comece a enxergar o milagre. Comece a enxergar o céu aberto agora. Anjo subindo, anjo descendo. Resposta chegando. Receba, receba, receba, receba. Toma posse, irmão. Toma posse, irmão. Toma posse, ouvinte. Toma posse agora, visitante. Olha a bênção aí. Diga glória. Erga a mão em direção à tua casa. Acho que zona norte é para lá. Se não for o anjo acha e leva a benção. Não se preocupe, não. Esse é onde eu moro, pastor. O anjo sabe. Fala comigo, Senhor Jesus. Eu creio. Mais forte, eu creio. Enquanto eu chegar na minha casa, aquele presente do Senhor já está lá. Amém? Vira para cá agora. Tudo é possível aquele que crê. Tudo é possível aquele que crê. Da glória. Jesus é bom, é bom, é bom, mas é demais. Jesus é bom, é bom, é bom. Fala assim comigo, ouvintes. Meu Deus do céu. Estou sem vocês hoje, não sei mesmo. Acontecendo com vocês hoje. Estão tudo cheio da palavra já agora. Eu não quero abrir a boca. Falou, vida! Fiquem agora com a chamada, com o aviso do pastor Wesley para amanhã, quarta, quinta-feira e sexta-feira, a cruzada Obed-Edom. Digo, ouvintes, vem para cá, para a nossa igreja Deus e Amor. Qual que é o endereço? O nome da igreja mesmo? Glorifico o Senhor! Muito obrigado, estúdio. Pastor Wes falando agora com todos acerca de amanhã, quinta e sexta. Palmas e glórias! Jesus é bom, é bom, é bom, mas é demais. Pode assentar. Ele é bom. Jesus é bom, é bom, é bom. Ué, deixou ele embora já? Não é possível. Tá bonito, hein? Curar os enfermos. Olha lá o Isaac, olha lá. Acho que o Isaac veio de moto hoje, hein? Ou veio de caminhonete. E expulsa da glória. Mamília, iremos ajudar agora a obra de Deus. Esse povo tá com fé. Hein? Irmã Mília, que fé esse povo hoje. Meu irmão, eu estou aqui no altar muito leve, aqui sentindo a fé de vocês. Vocês crêem nisso? Mas só a irmã que crê. Vocês crêem nisso? Eu estou sentindo no altar o ambiente, a fé de vocês. Diga glória a Deus. Aqui é muita fé mesmo. Pega a tua oferta agora, pega o teu voto. Eu plantei alguns votos semana passada para colher hoje. Pode pegá-lo. Alguns trazer de 100, 200, 1000, 50, não importa o valor. Tem que ser algo bom. Algo satisfatório. Porque nós queremos o melhor de Deus. É ou não é verdade? Quem quer o melhor do céu? Quem quer o melhor de Deus? Quem quer o melhor da terra? Ou então, tem que plantar o melhor também. Cadê o glória? Cadê o glória? Vamos lá, fica de pé. Põe de pé. Você pega o dinheiro. Ah, eu estou sem dinheiro, pastor. Não tem problema, põe de pé para a tua fé. Até rimou. Põe de pé para a tua fé. Diga glória a Deus. Vamos lá, pega o seu melhor. Ah, vou dizimar hoje. Quem vai dizimar hoje? Quem já dizimou hoje? Olha lá, uma pessoa dizimou. Isso aí. Devolve o que é de Deus. Cadê o glória? Cadê o glória? Isso, irmã. Olha lá. A mãe do saco levantou lá também. Olha lá. Olha o votão dele. Tem uns 10 mil ali. Diga glória. Que benção. Cadê o glória? Não é, na verdade, bispo Luiz Leôncio. Esse povo está com a fé hoje, meu Deus do céu. Se encontrar o bicho hoje, vai passar em cima dele, em nome de Jesus. Como é que é, minha irmã? Olha a mãe dela. Eu estou vendo aqui um peixe, uma onça. Olha lá. É a primeira vez que onça pode ficar junto com um peixe lá. Olha para você ver. Ela botou juntinho a onça e o peixe lá. Sem problema nenhum, né? Que maravilha. Cadê o glória? Essa mamãe sua aí tem fé. Nem Israel vi fé assim. Eu não fui Israel também até hoje, por isso. Cadê o glória? Levanta, levanta, levanta. Alô, pegou uma onça e um peixe. Isso aqui é fé. Diga comigo, Senhor Jesus, digam. Diga. Quem tem, quem não tem, também põe de pé. Diga, Senhor Jesus, eu creio nesta manhã na prosperidade do Senhor. Olha para mim, na minha casa. Diga, na minha casa, no meu celeiro, na minha dispensa e na minha família. Diga, meu Deus, me ajuda a continuar semeando na tua casa, na tua obra. Amém? Amém, Moacir? Vem cá, por favor. Chega aqui. Ó, presta atenção. Você ficar na salva assim, ó. Você vai ouvir isso aqui dos obreiros, ó.
6: Abençoa, depois explica.
0: Acabou. Já é multiplicação na hora. Né, Moacir? Vamos lá. Quem oferta com alegria lá no céu. Pode exaltar, gente. Jesus merece. E Deus recompensará. Ó, vou queimar tudinho depois, ó. Mas, ó Senhor, abençoa as ofertas. Louva a gente, Deus é amor. Que fazem o quê? Dando a eles e a nós. Sim. Agora, só um minutinho. Vem cá, por favor, vem aqui. Cadê as palmas e glória? Vem cá, minha irmã. Cadê as palmas? Cadê o glória a Deus? Não, cadê as palmas e glória? Minha irmã, qual que é o seu nome?
7: Meu nome é Vanderleia.
0: Conte a benção.
7: A benção é que, há uns tempos atrás, eu comecei a ter problema na vista. E eu estou enxergando embaçado. É, e eu estou procurando um médico para tirar a retina do meu olho. Então, é por dentro. Isso, só fez a cirurgia dia 13 agora. Mas eu estava arrecadando dinheiro porque é 570 só uma consulta. E R$1.000 cada. Só a consulta. E R$1.000 cada retina. Aí o telefone, tô, eu vim para a igreja, estou orando, dobrando meu joelho. Hoje é aqui de manhã. É. Aí hoje eu vim para cá com pensamento. Já vim esses dias tudo orando, dobrando meu joelho, chorando, pedindo Deus. Aí o telefone tocou, minha professora foi e. Agora, eu fui lá fora atender. Aqui no culto. Aí eu fui lá fora atender ela. Ela falou assim, Vanderleia, você não atende o telefone? Eu falei assim, eu tô dentro do culto, professora. Aí eu não tenho como atender. Aí pela mensagem ela falou, nós conseguimos um médico pra você, vai fazer tudo pra você de graça. E
0: a glória a Deus com ela!
7: Ela falou, seu problema já tá resolvido. A gente resolveu o seu problema aqui e não foi ela, foi Deus.
0: Ia pagar 2.500 a papelada aqui, ouvir de internautas.
7: Tudo aqui dos olhos. Resolvi. Fez a campanha, Deus honrou. Você abriu mesmo. Agora? Agora sim. A imagem chegou. Foi Jesus. Na Deus é amor.
0: Deus abençoe, tá vendo, irmãos? Cadê as palmas e glória a Deus com ela? Olha aí, cadê as palmas e glória? Reparou o que ela disse? Aqui no culto mesmo, ó. O telefone tocou, foi lá fora atender. Era a benção que chegou. Era a benção que chegou. Da glória! Meu Deus do céu. Aí você, não é verdade, mamília? Foi a palavra confirmando a benção dela. Meu Deus do céu. Os olhos dela se abriu mesmo. Diga glória. Eu quero aqui 12 pessoas de fé. Por esse propósito com o Senhor também, com os irmãos. Comecei a entregar os irmãos domingo já agora. De manhã na consagração, para nós devolver esse valor, esse mês agora de outubro. Começou outubro praticamente, ó, não é? Começou, tá logo ali outubro já. Cadê o glória a Deus? 13 meses agora e o ano foi embora. Cadê o glória? E eu quero aqui exercitar a fé

0: Receba em nome de... Peixe, segura aqui, deixa eu te ungir. Ungir, Senhora, com a unção da prosperidade. Toma posse. Vai testemunhar bem breve. Falta 11 pessoas. Estão aqui, ó. Valor é R$100 para trazer agora o mês de outubro. Para começar depois da manhã, outubro. É ou não é? Pode trazer dia 5, dia 10, dia 15, dia 20. Você traz de outubro. Quem bate as palmas dá glória. Mais duas já vindo. Cadê as palmas, glória? Só esqueci o nome da senhora. Só esqueci seu nome. É a Sandra. Segura aqui, mas Sandra. Deixa eu ungir a senhora. A unção da prosperidade. Toma posse, viu? É a Miriam. Lembrei pra ela. Segura aqui. Abre o voto, Miriam. A unção da prosperidade. Toma posse, Miriam. Tá vindo. Bate as palmas. Cadê a glória? Samuel, segura aqui, Samuel. Abre o voto. Receba na tua vida, filho, a unção da prosperidade. Prepara, viu? Ele vai te honrar muito. Chega cá, por favor.
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0: você aqui no Voz da Libertação, 11 horas e 6 minutos, ao vivo para você diretamente de São Paulo. Olha, você que está chegando agora através da rede de rádios Deus e Amor, seja bem-vindo ao nosso programa Voz da Libertação, sempre de segunda a sexta, das 10 ao meio-dia. Programa oficial da nossa igreja Deus e Amor, aqui para comunicar sobre a palavra de Deus, sobre a nossa igreja, eventos, projetos, missões e muito mais. Eu sou o Ítalo Siqueira, aqui na comunicação é um prazer imenso estar com você e é claro que eu estou aqui com os meus amigos apresentadores, presbítero Levi Muniz, Gabriel Araújo. Já tomou uma água hoje, Levi Muniz?
1: Tomei água.
0: Ah, tá tudo bem por aqui?
1: Programa ao vivo, às vezes acontece isso, né? Eu peço desculpa aos irmãos, mas é uma
0: acontece,
1: alegria.
0: Acontece, né, Varão?
1: Acontece. É uma alegria, é um prazer, é um privilégio muito grande estar aqui nesta manhã, manhã de terça-feira, dia 29 de setembro. Deus abençoe você que nos acompanha, eu sou o Levi Muniz, é um prazer ter a sua audiência.
0: Terça-feira dos vencedores, hein, Gabriel?
2: Sim. Sim, é a terça-feira dos vencedores. Então, se você é um vencedor, ou se você acha que não é, mas quer ser, vem para a nossa igreja, que aqui nós vamos fazer uma oração poderosa e você vai sair daqui, como a própria Bíblia diz, mais do que vencedor por aquele que te amou, a saber, Jesus Cristo.
0: Glória a Deus. Levi Muniz e Gabriel Araújo, essa equipe de milhões, com você aqui para falar sobre, falar de Deus, falar da nossa igreja e muito mais. Olha só, falando sobre palavra, nós chegamos a um momento especial, que é o momento do devocional. Eu quero que você abra a tua Bíblia no livro de Atos dos Apóstolos, capítulo 16, verso 4. Eu quero falar hoje sobre viver em união e em direção. Atos 16, verso 4 diz o seguinte: e quando iam passando pelas cidades, lhes entregavam para serem observados os decretos que haviam sido estabelecidos pelos apóstolos e anciãos em Jerusalém, de sorte que as igrejas eram confirmadas na fé e cada dia cresciam em número. Você sabia que seguir orientações e manter a unidade pode transformar completamente a tua vida e a tua igreja? O apóstolo Paulo visitava as igrejas e transmitia as decisões que haviam sido tomadas pelos apóstolos em Jerusalém. As igrejas eram fortalecidas na fé e cresciam em número a cada dia. Quando a igreja anda em concordância e de coração aberto para aprender, o crescimento espiritual e comunitário acontece de forma natural. Isso significa para você que acompanha agora que a tua fé não foi feita para ser vivida de forma isolada, individual ou sem direção. Quando você decide caminhar em comunhão com a igreja, ouvindo com humildade os ensinamentos da palavra de Deus, respeitando a liderança que Deus colocou sobre a tua vida, algo profundamente muda a tua vida. A obediência aos princípios de Deus traz uma estabilidade que o mundo não pode oferecer, firmando os teus passos nos momentos de dificuldade e renovando a tua fé e a tua esperança. Por isso, meu amado irmão, minha amada irmã, fortaleça a tua fé através do compromisso diário com a verdade que é a palavra. E com o próximo também, com a união, com a igreja. Abra o teu coração para ser moldado. Perdoe com facilidade. Sirva com alegria e permaneça unido aos seus irmãos em Cristo. Quando você viver essa comunhão sincera, você será fortalecido pelo Espírito Santo e se tornará um canal de bênção para que outras pessoas conheçam o amor de Deus através do teu testemunho. Então a palavra de Deus para você nesta manhã é que você não foi chamado para viver sozinho. Você não foi escolhido para ser um lobo solitário que não precisa de igreja, que não precisa de direcionamento. Quando o profeta Elias achou que estava sozinho, Deus mostrou para ele que haviam 7.000 homens de Deus como ele que não haviam se dobrado. Então, Assim como você, tem homens e mulheres de Deus que buscam ao Senhor, que temem a Deus, que buscam a palavra e seguem a liderança. Então, viva em união e em concordância com a palavra de Deus e com a tua igreja. Quando você segue as orientações da palavra do Senhor, Deus te abençoa poderosamente. É por isso que nós vamos acompanhar o testemunho da Edith Santos. Ela recebeu uma bênção da parte do Senhor e eu quero que você preste muita atenção. Vamos acompanhar.

0: Olha, tivemos um pequeno probleminha aqui, mas a irmã Edith, Gabriel e Levi, nós fomos até a igreja de Parque São Lucas, se não me engano. Tiago e eu estávamos lá. E ela conta que Deus abençoou a vida dela através da casa própria. Ela teve que fazer uma mudança já na fase idosa. Saiu do bairro onde ela morava, foi para outro bairro, começou a pagar aluguel e pediu para Deus: Senhor, não quero mais pagar aluguel, eu preciso de uma casa própria. E aí ela orando na igreja, fazendo campanhas, hoje ela mora no apartamento próprio dela. Deus deu condições para eles comprarem e o Senhor abençoa também materialmente, né?
1: Deus deu condições para ela sair do aluguel e morar numa casa própria. Quando a pessoa chega numa certa idade, as forças elas vão, né, diminuindo e é necessário ter um pouquinho de conforto ali. E ela colocou isso diante do Senhor. E é tão gostoso, Ítalo, quando a gente coloca diante do Senhor. A Bíblia diz: descansa no Senhor e espera nele, pois ele é a tua salvação. Então, quando você tem uma certa dificuldade em alguma área da vida e você coloca na mão do Senhor, o Senhor resolve. E foi o que aconteceu com a irmã Edith. E o que pode acontecer com alguém, talvez alguém que está nos assistindo, né? Está aí pagando aluguel, passando por dificuldades. Deus é poderoso para mudar a história e tornar essa pessoa mais que vencedora.
0: É verdade. Inclusive, a gente tem muitas heresias hoje em dia, né, Gabriel? É o pessoal da teologia, enfim, de materialismo, né, que só fala sobre dinheiro, confissão positiva, né, que só fala que vai ter bênção. É bênção, bênção, bênção. Mas o nosso Deus também abençoa, né? A gente passa por prova, por luta. Mas quando nós clamamos a Deus, ele nos abençoa também.
2: Sim, o que eu achei lindo na fala dela foi assim, ó. Ela falou assim: eu não queria me mudar. Eu não queria de nenhum jeito, mas aí Deus preparou um lugar próximo dos nossos filhos para eles cuidarem da gente. Então, eles se mudaram, eles já são um casal de idosos, e eles falam assim: os filhos agora cuidam da gente. Então, você vê o cuidado de Deus até nisso. Sim. Talvez se eles estivessem tão distantes, talvez o cuidado não fosse tão presente ou tão ativo por causa da distância. Aí o Senhor preparou, justamente porque ele é um Deus de cuidado. Por mais que esteja longe, o Senhor fala assim: ó, eu posso curar, eu posso proteger vocês, mas eu vou deixar vocês perto dos filhos. Porque eles têm essa assistência mais próxima. Então isso é o que Deus faz, isso é lindo da parte de Deus.
0: Glória a Deus. Olha, Deus quer cuidar de você, Deus quer cuidar da tua vida, da tua família, quer te abençoar. E nós queremos convidar você a vir à nossa igreja para nós orarmos juntos com você e por você. Avenida Prefeito Passos, número 10, centro de São Paulo. Todos os dias nós temos cultos e tem uma IPDA próxima de você. Acesse o nosso site ipda.com.br ou pesquisa na internet, no Google Maps, e você vai encontrar uma de nossas igrejas pertinho de você e poderá cultuar com a gente. 11 horas e 14 minutos, nós recebemos um áudio aqui da nossa vice-presidente e cantora Débora Miranda. Ela tem um recadinho especial para você. Vamos ouvir.
3: Olá, gente. A paz do Senhor. Boa tarde. Melhor dizendo, bom dia, né? Irmã Débora falando. Eu estou acompanhando o programa. Eu estava vendo vocês comentando e muita gente não soube, né? Realmente não soube, porque nós temos um grupo de WhatsApp para todas as mulheres entrarem e participarem. Então, não foi anunciado no rádio e nas redes sociais, apenas no grupo das mulheres de fé da nossa igreja, que é esse número aqui, olha, 11 9 50 94 5741. 11 9 50 94 5741. Entre agora no grupo de WhatsApp das mulheres de fé, que no próximo evento de Off-Road 2 vocês poderão participar. Um grande abraço, esperamos vocês lá.
0: Amém, irmã Débora Miranda, muito obrigado aí pelo recado, pela informação. Muito bem, olha, um evento fechado para as mulheres, né? Sim. Que foi informado ali, geralmente esses eventos são fechados mesmo, sim, né? Não sim. São públicos assim, quando é evento só para mulheres, ou só para homens, ou só para os jovens. Exato. E aí nós temos esse WhatsApp. Você tem aí, Levi?
1: Anotei aqui.
0: Poderia, por favor, olha, atenção, hein? Atenção, vocês mulheres de fé. Você que é pastor também, que quer incluir as mulheres aí da tua igreja no próximo Off-Roads versão 2 para 500 mulheres ou mais, eu estou crendo que vai ter muito mais pessoas, muito mais mulheres querendo. Atenção, que agora o presbítero Levi vai repetir o WhatsApp vagarosamente, né, com muita calma, para você anotar aí, hein? Vamos lá, Levi.
1: 11 9 50 94 47 41. Vou repetir. DDD 11, porque é São Paulo, 9 50 94 47 41, para as mulheres de fé entrarem no grupo e ficarem preparadas, né, quando tiver quando aparecer o próximo evento, já se inscreverem e não perder, né, Ítalo? E nem reclamar depois.
0: Isso. Muito bem, já fique preparado, fique acompanhando aí o Voz da Libertação. Para mais informações, entre em contato com esse WhatsApp para participar do próximo encontro de mulheres de fé da nossa Igreja Deus e Amor. Olha só, 11 horas e 17 minutos, no último domingo, dia 27, nós tivemos o batismo nas águas aqui da sede mundial e região, e nós fomos até lá. Nós estivemos lá para fazer essa cobertura, para trazer para vocês imagens maravilhosas. Então, preste muita atenção e vamos acompanhar a matéria do último batismo da nossa sede mundial. Vamos lá.
4: Paz, Senhor, meus irmãos, hoje estamos aqui na Ilha do Bororé, onde muitas pessoas que foram transformadas pelo poder da palavra, hoje confessaram publicamente a sua decisão em seguir Jesus. Porque foi mesmo Jesus quem disse que aquele que crê e for batizado, ele será salvo. E é por isso que aqui neste lugar, as pessoas irão morrer para o mundo e nascer para viver uma vida extraordinária com Jesus. E é claro que nós não íamos deixar você de fora, por isso Voz da Libertação veio conferir de pertinho o que vai acontecer neste lugar.

0: vai viver para você. Você vai viver em função de Jesus Cristo, o Deus da tua salvação. Isso é graça.
1: Cara, eu sou muito feliz. Eu fui aconselhado pelo presbítero Ângelo, né? Eu sou lá do Central Ressaca. Ele trouxe pra gente todo o ensinamento do batismo, coisas que a gente precisaria tomar a decisão pra estar fazendo isso hoje. E eu fico muito feliz, porque pra mim, cara, se resolveu. Deus abriu a porta, ele pegou e me direcionou pra onde eu tinha que andar. E hoje eu fico muito feliz de estar cumprindo com a justiça de Deus. Cara, foi incrível.
2: Não tenho nem palavra pra dizer, pra justificar a gratidão imensa que eu tô de estar aqui hoje, né, no batismo. Muita felicidade.
3: Eu era da igreja e não era, sabe, não estava reconectado. E no começo desse ano eu me reconectei com a igreja. Eu vim no batismo de março e eu me alegrei muito. Eu chorei nesse batismo, porque eu fiquei muito feliz, sabe? E eu falei que no próximo batismo eu ia me batizar. E foi um processo muito longo, eu fiz a aula do batismo. Foi um processo difícil, porque às vezes você esfria, sabe? Mas a presença de Deus é muito linda, sabe? Não tem como você se afastar 100%.
4: Aprendi foi o quê? Que é esperar no Senhor. Não ficar murmurando, porque quanto mais a gente murmura, a gente atrapalha o agir de Deus. E aí eu descansei, teve um momento que eu descansei, falei, vou entregar nas mãos de Deus. E foi quando Deus trouxe o Wagner pra igreja também, e ele aceitou Jesus.
5: Eu fui transformado e liberto, estava numa vida muito miserável mesmo, escravizado pelo mal, mas depois de um tempo que eu aceitei Jesus, a presença de Deus tomou conta do meu ser, uma alegria imensa. E eu comecei a ficar firme na obra de Deus, fazer o ensinamento junto com a minha esposa. Isso é um privilégio muito grande. Casamos e hoje estamos aqui para a glória de Deus, para o novo nascimento, né? Aquele que crê e for batizado será salvo.
4: Quando Deus ele fala para a gente descansar o nosso coração, descansa o seu coração, não murmura. E eu estou muito feliz por estar aqui hoje, deixando o meu velho eu e agora sou uma nova criatura.

0: sobre a dúvida de se batizar, tem muita gente que fica com empecilho por conta das renúncias. Pode ter certeza. Concede ao Espírito Santo, dedica um pouco na oração, que tudo que você precisa se libertar, automaticamente você se liberta.
1: Que não se batize por pressão, que seja quando você realmente estiver pronto. Porque não adianta nada você se batizar para amanhã você desviar. Então esteja pronto, leia a palavra do Senhor, porque ela é o melhor remédio para você quando ele tomar sua decisão.
2: É agora que eu vou morrer pro mundo e vou viver a vida com papai. Uma nova vida, uma nova história e uma nova criatura.
3: Foi a melhor coisa, né, que eu pude fazer na minha vida até hoje. Através de muito esforço, muita renúncia, né, dedicação, eu nasci de novo, né? Através da palavra de Deus que conheci na Casa Aberta, com o trabalho da Casa Aberta, aprendi a buscar a Deus com mais frequência, né, a se entregar a Deus, a resistir às minhas vontades. Né? Consegui, fui liberto do álcool, fui liberto das drogas e para mim é o melhor dia da minha vida.

Vivemos um momento extraordinário na presença do Senhor, onde muitas pessoas que confessaram publicamente as que estão servindo a Cristo foram transformadas. Entraram nas águas, mas saíram diferentes. Outra vida, uma nova pessoa, porque é isso que o Senhor faz. E não acabou por aqui, porque a Deus de amor, como sempre, está empenhada para que muitas pessoas alcancem e encontrem a Cristo. Daqui 6 meses, teremos uma nova multidão que descerá as águas e voltará uma nova pessoa.

0: Esse foi o batismo nas águas da nossa sede mundial. E olha que imagens maravilhosas. A qualidade dessa matéria. Parabéns, Gabriel, também pela apresentação. E olha, ver, Levi, pessoas assim, sabe, decididas, jovens, adultos, idosos, pessoas até com cadeira de rodas, mas entregando a vida para Jesus completamente, isso não tem preço, né?
1: Mas eu vendo essas imagens aí, eu me lembrei do meu batismo e deu vontade de batizar de novo.
0: Daqui a 6 meses tem o próximo, Marão.
1: Pois é, lindo demais e glória a Deus pela vida dos novos convertidos, aqueles que entenderam, né, a necessidade de se batizar, de se tornar uma nova criatura em Cristo Jesus. E parabéns aos pastores, né, que durante todo esse tempo prepararam esses irmãos. Parabéns aos batizados, parabéns a todos os envolvidos. E glória a Deus. E no próximo batismo eu quero estar lá na beira das águas também para prestigiar os nossos irmãos. Em nome
0: glória
1: de Jesus.
0: A Deus. E como você se sentiu, Gabriel, ali? Acompanhando isso, a gente vai para trabalhar, né?
2: Sim, sim.
0: Mas a gente não consegue evitar essa emoção e sentir a presença de Deus também, né?
2: Assim, primeiro falar, fazer a matéria, ser o repórter ali foi difícil, até porque Thiago e Ítalo estavam lá, e os dois são grandes repórteres, então fiquei nervoso, isso estou falando de forma sincera, vocês viram, tanta vez tive que repetir, repete, mas ver as pessoas ali se batizando e depois entrevistando elas e ver de fato que elas estavam emocionadas, de fato elas tomaram a decisão e participar desse momento e entrevistá-las. Teve uma parte ali que aquele casal, quando saíram das águas, se abraçaram ali, depois foram dar uma palavra para nós, o corpo arrepiava.
1: Glória a Deus.
2: Eu me emocionei junto com eles, então foi uma matéria incrível que participar dela me trouxe, animou a minha fé, por assim dizer.
1: Glória a Deus.
0: Muito bem. Então, olha só, você que deseja acompanhar mais informações a respeito do batismo, daqui a 6 meses teremos o próximo, mas a missão já começou, né? Acabou o batismo ali, já começamos a missão para o próximo. Quem sabe você, que não se batizou no último batismo, poderá se batizar no próximo. Então, aceite a Cristo, entregue tua vida ao Senhor e tome essa decisão pública de confessar o nome do Senhor Jesus Cristo. Gabriel, nós chegamos ao momento de encerramento da enquete, né? Qual será o jovem acompanhante de Paulo que foi chamado de filho na fé?
2: Bom, Tito e Timóteo eles foram. Silas, ele acompanhou, mas não era filho na fé, talvez não era jovem também. Mas, se você for olhar os escritos, a Bíblia e o Novo Testamento, você vai encontrar Timóteo e Tito sendo chamados de filhos na fé e os dois chamados de companheiro. E como é que nós resolvemos essa questão? Porque Paulo chama Tito de companheiro, mas ele é o que envia sempre Tito para Troade, envia Tito sempre para algum lugar, Creta. Só que Timóteo é diferente, Timóteo é o que permanece acompanhando. Como que eu sei disso? A partir de Atos, capítulo 16, o verso 1, diz assim, olha, e chegou a Derbe e Listra, e eis que estava ali um certo discípulo por nome Timóteo. Vou pular 2 versículos, verso 3. Paulo quis que esse fosse com ele, e tomando o circuncidou, ou seja, a partir do 16, Timóteo, ele é jovem, ele é filho na fé, mas ele é o que acompanha de perto todas as ações de Paulo ali.
0: Então a resposta certa é a letra B.
2: É a letra B, Timóteo.
0: Inclusive, esse texto é muito lindo, porque fala que Timóteo, apesar de ser jovem, ele tinha muito bom testemunho por parte da igreja local ali, né?
2: Sim. O versículo de número 2, do qual dava bom testemunho aos irmãos, ou seja, ele dava bom testemunho dentro e fora da igreja, né, irmão?
0: Muito obrigado, Gabriel, Deus abençoe, obrigado para vocês que votaram, que participaram, resposta certa, letra B. Embora Tito também fosse companheiro de Paulo, mas ele era muito enviado, né, para outras missões e Timóteo estava mais ao lado de Paulo ali nas viagens missionárias. Olha, Deus abençoe a vida de vocês, muito obrigado por hoje e amanhã, 10 horas em ponto aqui, tá?
1: 10 em ponto, estaremos
0: em atraso. Infelizmente, nós chegamos ao fim de mais uma edição, mas, porém, no entanto, todavia, amanhã estaremos com você aqui no Voz da Libertação. Muito obrigado pela sua audiência, pela participação. Fique agora com a oração das 11h30. Se Deus permitir, amanhã estaremos com você. Fique na paz do Senhor Jesus Cristo.
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4: 11 horas e 28 minutos.

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1: Deus abençoe a todos, recebam a paz do Senhor e Salvador Jesus Cristo, do seu irmão presbítero Alan Feitosa. Vamos agora falar com o nosso Deus. Sejam todos bem-vindos à Oração do Meio-Dia. Aqui em Salmos, de número 86, nos diz: Inclina, Senhor, os teus ouvidos e ouve-me, porque estou necessitado e aflito. Deus ouve a oração do aflito e também do necessitado. Vamos agora falar com Deus. Maravilhoso e eterno soberano Pai, adentramos, Senhor, na Tua presença, Pai, para Te agradecer, meu Deus, por tudo que o Senhor tem feito, realizado, meu Pai. Ó Deus, inclina as Tuas misericórdias, meu Pai, ouve a oração do aflito e também do necessitado. Senhor, perdoa todos os nossos pecados em palavras, em pensamentos e obras, meu Deus. Senhor, meu Deus, tende compaixão, meu Pai. Atende, meu Deus, nosso pedido, meu Deus, de perdão, meu Pai. Senhor, nos ajuda a nós fazermos a Tua vontade, não a nossa. Meu Deus, contempla, ó Deus, a petição, meu Pai, do Teu filho, da Tua serva, essa pessoa, meu Pai, que estava preparando até almoço, já parou tudo para dobrar o seu joelho e buscar a Ti nesta oração do meio-dia, meu Pai. Senhor, abençoa esta pessoa que se encontra no seu local de trabalho, que está pedindo a benção, que está, meu Pai, consagrando a sua vida e também a sua querida e amada família para Ti, meu Deus. Senhor, guarda, meu Pai, este homem, esta mulher no seu local de trabalho. Deus, prospera. Faz, ó Deus, que tudo possa correr bem para a Tua glória, Pai. Livra esta loja do assalto. Livra, meu Pai, de todos os males, Senhor. Meu Deus, contempla, meu Pai, esta criança, este jovem que está saindo da escola. Alguns estão adentrando na escola, meu Deus, nesse momento. Vai abençoando, vai livrando do homem mau, do homem sanguinado, do homem fraudulento. Protege, meu Deus. Eu oro, meu Pai, por esta pessoa que Te pede um milagre, uma resposta, uma cura, Senhor. Meu Deus, se compadece do sofrimento desse homem, do sofrimento desta mulher, meu Deus. E eu creio na Tua palavra, que escrita está, que o choro pode durar uma noite, mas a alegria, ela vem pela manhã. Senhor, que esta pessoa possa contemplar o Teu agir, a Tua provisão, a Tua providência. O Senhor, meu Pai, é um Deus, Senhor, que guarda, é um Deus que envia a providência, assim como enviou a providência naquele deserto de Berzeba, aonde se encontrava Ismael e Agar, sem água. Ó Deus, o Senhor enviou a providência, um poço de água naquele deserto. Meu Deus, que o Senhor possa socorrer esta vida, socorrer esta pessoa, Senhor, que está enfrentando um deserto na sua vida. Ó Deus querido, ajuda ele, ajuda ela, Papai. Eu creio na Tua bondade, na Tua fidelidade, Senhor. Tu és fiel, meu Pai. Ó Deus, tende compaixão agora, essa pessoa que está enfrentando uma crise emocional, essa pessoa que está, meu Pai, enfrentando, meu Pai, Senhor, a depressão, meu Deus. Já está tomando medicamentos e até mesmo não está adiantando nada, Senhor. Deus, restaura agora. Cura ele, cura ela, esse jovem que está trancado neste quarto. Esse senhor, essa senhora, meu Deus, que perdeu a alegria de viver, Senhor. Não tem prazer mais na vida, Senhor. Tem de misericórdia que a Tua mão forte possa abençoar, possa libertar esta opressão maligna, porque eu creio, há poder no sangue do Senhor Jesus Cristo. Pai, confirma esta vitória, confirma esta bênção, Senhor. Alegra este coração, meu Deus. Senhor, abençoa esta empresa, esse comércio. Abençoa, meu Pai, esta pessoa que é autônoma, meu Pai. Abençoa, Senhor, a vida dele, a vida dela, as suas vendas, as metas. Essa pessoa, meu Pai, que está, Senhor, meu Deus, passando por dificuldades, Senhor. Deus, cuida dele, cuida dela. Esta pessoa, meu Pai, que está, Senhor, tão triste por um problema, por uma situação. Tu és o Deus que tem o poder de mudar a situação, Papai. Oh, Deus querido, tem de misericórdia, meu Pai. Estende o teu braço forte agora para fazer uma grande obra, meu Deus. Senhor, abençoa, meu Pai, esta mulher que está lutando contra esse câncer, meu Pai, que se alastrou no útero dela. Meu Deus, arranca esse câncer. Esse homem, meu Pai, que tem uma enfermidade, um câncer no seu intestino, vai curando, meu Pai. Vai operando milagres agora, Senhor. Esta pessoa que se encontra no leito de um hospital, está orando, pedindo socorro, misericórdia, até mesmo fazendo um voto contigo, pedindo uma oportunidade. Senhor, vai curando agora, restaura a vida dele, Senhor, restaura a vida dela, meu Pai. Essa pessoa que está respirando através dos aparelhos, Senhor, meu Deus, dá saúde, sopra o fôlego de vida, Senhor, entrega a cura divina, meu Pai amado, queima, meu Pai, todas as enfermidades agora, essa bactéria, esse vírus, essa pessoa, meu Pai, que está em tratamento de hemodiálise, toca, Senhor, nesses rins, Senhor, restaura, meu Pai, esses rins, ó Deus, repreende a enfermidade no esôfago, meu Pai, enfermidade no coração, nos pulmões, Pai, tende misericórdia agora, eu clamo o Senhor que tem poder de curar, meu Deus, faça um milagre para que o teu nome seja glorificado, dá saúde para ele, dá saúde para ela, essa pessoa que está compartilhando esta live de oração, meu Pai, dá a benção, dá a vitória, alcança, meu Pai, essa pessoa que se encontra desempregada, Senhor, prepara um emprego, prepara uma vitória, eu creio, meu Pai, na tua grande providência, que o Senhor está ouvindo, meu Pai, a petição, a súplica, inclina, Senhor, ó Deus, os teus ouvidos, a oração, meu Pai, do pobre, do necessitado, essa pessoa, meu Deus, que não aguenta mais essa situação, essa pessoa, meu Pai, que está há dias, há meses, ó Deus, pedindo uma resposta, fala com ele, Senhor, fala, Espírito Santo da verdade, dá o direcionamento para ele, meu Pai, que nós possamos a cada dia, Senhor, abrir o nosso coração, abrir o nosso entendimento para ouvir a voz do Senhor falar conosco, que nós possamos ser dirigidos e guiados por Ti, ó Deus. Pai, muito obrigado pelo livramento, pelo ar que respiramos, por mais um dia na Tua presença. Muito obrigado pela nossa família, meu Pai. Consagramos a nossa família perante o Senhor e cremos na obra, Deus, de salvação, porque escrito está, crer no Senhor Jesus Cristo, será salvo tu e a tua casa. Meu Deus, esta mulher, esse homem que ora pela salvação da sua família, meu Pai. Deus, muda a história, muda a situação. Essa pessoa, meu Pai, que está com crise, ó Deus, precisando de um milagre, meu Pai, da vitória, Senhor, meu Deus. Essa pessoa que está nos vícios, Senhor, liberta agora. Esta mãe que ora pela libertação dos seus filhos, ó Deus, liberta, meu Pai, esse jovem desta droga, meu Pai. Deus, o cigarro, da cachaça, liberta, meu Deus, com teu poder. Esta mãe, meu Pai, que está sofrendo, pois o seu filho está no mundo do crime, meu Deus, venha fazer uma grande obra de libertação. Esta jovem que está na prostituição, Senhor, tem de misericórdia. Ouve, meu Pai, a oração, meu Pai, desse pai, desta mãe que clama pela libertação dos seus filhos. Eu creio, Senhor, que o Senhor está ouvindo, meu Pai, o pedido de socorro, de misericórdia. Ó Deus, o Senhor está contemplando a intercessão, meu Pai, da tua filha, do teu servo, que crê, meu Pai, na libertação e na salvação da sua família, do seu lar. Espírito Santo da verdade, intercede por nós diante do Pai, com gemidos inexprimíveis, porque escrito está, não sabemos como convém orar, como convém pedir, mas o teu Espírito Santo que intercede por nós. Meu Deus, visita agora essa escola, visita agora, meu Pai, esse manicômio, Repreendo, espírito da loucura, meu Pai, que tem atuado na vida desse senhor, dessa senhora, meu Pai. Liberta essas vidas, Senhor. Visita os orfanatos, ó Pai amado. Prepara uma família para esta criança que está aguardando a doação, meu Pai. Meu Deus, abençoai essas criancinhas, ó Pai, na creche. Abençoai esse bebê, esse recém-nascido, que está com dor, que está com febre, meu Pai. Dá saúde. Abençoe esse idoso, essa idosa, meu Pai. Derrama a bênção, a saúde, meu Pai. Deus, guarda o teu povo que está viajando. Esse motorista, meu Pai, que está dirigindo agora. Guarda, meu Pai, nesta viagem. Livre do acidente. Livre de todos os males agora. Protege para a tua glória, Senhor, meu Deus. Pai, eu te peço, meu Pai, a grande providência. Essa pessoa que ora na chácara, no sítio, na fazenda, nesse país, nessa cidade, nessa província, nessa comunidade, que a tua mão forte, meu Pai, possa estender para abençoar, para proteger, para guardar, meu Pai, esta vida, esta casa, essa pessoa que está sendo, meu Pai, perseguida, que o Senhor possa, meu Pai, livrar de toda a perseguição, para a tua glória, Senhor. Essa pessoa, meu Pai, que está enfrentando uma grande batalha, meu Deus, essa pessoa que está sendo invejada, caluniada, meu Pai, tem de misericórdia, joga por terra agora toda a obra do maligno, Senhor, que está atuando, meu Pai, na vida desse homem, desta mulher, essa pessoa, meu Pai, que sofre até bullying, meu Deus, no seu local de trabalho, na faculdade, esse jovem que sofre bullying na escola, meu Pai, guarda a mente e o coração. Não permita essa pessoa entrar, meu Pai, em depressão, meu Deus. Guarda, poupa. Deus, faça uma grande obra. Ajuda, meu Deus. Pai, apresentamos a nossa pátria brasileira, meu Pai. Socorre o nosso querido Brasil, meu Pai. Tende misericórdia do Brasil. Abençoai a economia, as fábricas, as indústrias, Senhor. Pai, que essas pessoas que estão desempregadas possam, meu Deus, conseguir um emprego. Assina, meu Pai, esta vitória. Meu Deus, abençoe esse contrato de trabalho. Abençoai, meu Deus, Senhor, para a tua glória, Pai. Eu te peço, meu Deus, saúde. Cura, meu Pai, esse homem. Cura esta mulher. Meu Deus, visita esta pessoa que na sua casa parece uma farmácia, Senhor. Cura essas enfermidades. Restaura, meu Pai, a saúde dele. Restaura a saúde dela. Essa pessoa que teve um AVC, meu Pai, dá saúde para essa pessoa que está em recuperação, fazendo, meu Pai, fisioterapia, meu Pai. Restaura os movimentos dos braços, das pernas, das mãos, Senhor. Dá saúde agora. Manifesta o poder, o sobrenatural da tua parte, Papai. Vai curando, meu Deus, cada vida, Senhor. Vai restaurando, meu Pai amado. Meu Deus querido, essa pessoa que não consegue mais escutar. Toca nessa audição, meu Deus. Dá saúde agora. Repreende, meu Pai, esse câncer que está lastrado, meu Pai, nesse estômago, Senhor. Dá saúde para esse homem, para esta mulher. Repreende essa enfermidade na coluna, meu Deus. Senhor, esta pessoa que está orando, pedindo uma confirmação para efetuar uma viagem, meu Pai. Abençoa ele, abençoa ela. Vai na frente, vai guardando, vai abençoando para a tua glória, meu Deus. Essa pessoa que fez um voto contigo, Pai. Confirma, meu Pai, esta bênção. Confirma esta vitória. Nós oramos, ó Pai, e pedimos a intervenção divina da tua parte, meu Deus querido. Senhor, essa pessoa que está desanimada, que o Senhor possa renovar a vida dele, renovar a vida dela, Senhor, da força, da ânimo, da graça. Derrama unção do teu Espírito Santo, Pai. Levanta pessoas que estão caídas espiritualmente falando. Essa pessoa, meu Pai, que outra hora estava na tua casa, Senhor. E agora essa pessoa, meu Pai, não tem mais força. O pecado dominou. Meu Deus, liberta esse homem, Senhor. Liberta esta mulher. Traga de volta, Senhor. Pois o Senhor ama a vida dele. O Senhor ama a vida dela, Senhor. Traga essa pessoa de volta, Espírito de Deus. Ajuda ele a vencer esse mal, esse pecado, esta luta, meu Pai. Eu oro por esta pessoa que está nesse deserto. Essa pessoa que tem derramado lágrimas na tua presença, Senhor. Ajuda a tua filha, ajuda o teu servo, meu Deus. O Senhor está com ele, o Senhor está com ela. Essa pessoa não está sozinha nesta prova, Senhor. O Senhor está sustentando. Oh, glória, assim como o Senhor esteve com aqueles três jovens naquela fornalha, o Senhor está, meu Pai, ajudando o teu filho, a tua serva, meu Deus. Pai, abençoai essa pessoa que está enfrentando uma crise financeira, meu Deus. Tu és o Deus da providência. Essa pessoa que está endividada, meu Pai. Ó Deus, prepara, meu Pai, esse dinheiro para esta pessoa quitar as suas dívidas, o seu aluguel, a prestação, meu Pai. Abençoa cada pedido de oração que está chegando aqui no canal no YouTube, meu Pai. Dá vitória, meu Pai. Dá-lhe a bênção, Senhor. Responde, meu Pai. Consagramos esses nomes, essa família em tuas mãos, Senhor. Confirma o milagre, a mudança, a libertação, a transformação, a restauração da tua parte, meu Pai. Restaura esse homem, restaura esta mulher que eu te peço, Senhor. Senhor, meu Deus, contempla, meu Pai, a necessidade, Senhor, meu Deus. Livra esta pessoa dessa ansiedade. Que esse homem, que esta mulher possa colocar tudo nas tuas mãos e confiar no Deus que tudo podes, ó Deus querido. Confirma, meu Pai, esse grande milagre, Senhor. Confirma, Senhor, meu Deus, essa grande providência, meu Pai amado. Senhor, meu Deus, tenha compaixão de nós, ó Pai. Nos ajuda a cada dia a guardar a tua palavra. Meu Deus, renova o teu povo, renova a tua igreja, renova a tua casa. Esta pessoa, Senhor, meu Deus, que precisa, meu Pai, da tua presença, da tua graça, da tua misericórdia. Ó Deus, derrama agora o teu Espírito Santo para a tua glória, Senhor, meu Deus. Sim, meu Pai, confirma, meu Deus, a cura, o milagre. Confirma, meu Pai, as portas abertas, Senhor. Essa pessoa, meu Deus, que está orando por um familiar, meu Pai. Ó Deus, que está, meu Deus, precisando de uma bênção, de uma vitória, meu Pai. Essa pessoa, Senhor, que até mesmo, meu Deus, está enfrentando, meu Pai, uma batalha espiritual. Deus, repreenda esta macumba, repreenda, meu Pai, esse feitiço que está atingindo a vida dele, a vida dela. Essa pessoa que outra hora estava tudo bem, estava trabalhando, estava, meu Pai, bem com a família, de repente as brigas, ah, meu Pai, o emprego, meu Pai, não está nada bem. Ó Deus, repreenda toda a influência do mal agora, pelo poder que é no sangue do Senhor Jesus Cristo, ó Pai. Apazigua a tempestade, faz essa família, meu Pai, ó Deus, até mesmo se compreender, se amar, ajudar um ao outro. Tira, meu Pai, toda a discórdia. Tira, meu Pai, toda a desavença. Ó Deus, vai trabalhando nesta família, porque família é projeto divino, é projeto do Senhor. Pai, abençoa esta família para a tua glória, Deus. Pai, eu quero apresentar, Senhor, a nossa liderança mundial. Meu Deus, abençoar a nossa presidente, a nossa irmã Helene Miranda, dando vitória para a tua filha, dando saúde. Abençoar a nossa irmã Débora Miranda, meu Pai, fortalecendo, abençoando, ajudando a tua filha, meu Pai, dando vitória. Pai, nós levantamos também a nossa, meu Pai, voz para interceder pela vida e pela saúde do nosso pastor Olivaldo Almeida. Visita o teu filho agora, meu Pai, o Deus da saúde, restaura ele agora com o teu poder, com a tua glória, Senhor, meu Pai. Ó Deus, cremos no milagre na vida do teu servo, Senhor. Abençoai o pastor Davi Miranda Neto, meu Pai. Dá vitória para o teu filho, dá saúde, dá graça. Usa em tuas mãos, ó Deus, para a tua glória, Senhor. Abençoa a diretoria executiva, pastor Milton de Almeida, sua família. O pastor, meu Pai, Marco Magno, sua família. O pastor Jerry e a sua família, meu Pai. Pastor Wilson, sua família. Visita, ai, meu Deus, pastor Osmar e a sua família, meu Pai. Deus, abençoe o pastor Fabrício, sua família, meu Deus. Abençoe, meu Pai, a nossa irmã Maria Josefina, sua família, meu Deus. Toma a nossa liderança mundial em tuas mãos, meu Pai. Guarda, meu Pai, protege, usa em tuas mãos, Senhor. Abençoa a Fundação Reviver, meu Pai. A Help, Deus de amor, esses braços assistenciais da tua casa. Abençoa os pastores, igrejas. Abençoa os novos convertidos, meu Pai. Os irmãos que se batizaram no último batismo, Senhor. Segura na mão deste homem, desta mulher, desse jovem, meu Pai. Deus, derrama a bênção para a tua glória. Abençoai, ó Deus, a cada ministério, a cada departamento da tua casa. O ministério infantil, o pequeno Galileu, meu Pai. O ministério jovem, o expansão, o regenere. Dai a bênção, a escola teológica, Deus de amor. Abençoai as mulheres de fé, os homens de fé da tua casa. Abençoai, meu Pai amado, Pai. A equipe de evangelização, Senhor, usa o teu filho para pregar a tua palavra nos hospitais, ó Deus, nos presídios, meu Deus, nas casas, Senhor, nas praças, ó Pai, unge o teu filho, a tua serva, que tem sede e ganha almas para o teu reino, derrama os dons, as ferramentas, usa, meu Pai, esta equipe de evangelismo para a tua glória, Senhor, muito obrigado por tudo, Pai, visita agora, Senhor, esta vida que necessita, meu Pai, desta libertação, essa pessoa que não consegue abandonar esse vício, meu Pai, tem de misericórdia agora, Senhor, essa pessoa que tem gastado toda a sua renda com jogos online, meu Pai, liberta essa vida, meu Pai, deste mal, desta opressão, Senhor, esta pessoa que não consegue, meu Pai, largar, meu Pai, o pecado, ó Deus, liberta esta vida, Senhor, transforma, que a tua graça, que a tua misericórdia possa fazer uma grande obra nesta vida, é que eu te peço, meu Pai, eu creio no milagre, meu Pai, cura as enfermidades, abençoa o teu povo, que clama com fé, ó glória, para o teu nome ser glorificado, eu te agradeço, em nome do Pai, do Filho, do Espírito Santo de Deus, amém, amém. Amém, Senhor Jesus. Glória a Deus. Louvado seja o nome do Senhor, e já nos deu a vitória nesta oração do meio-dia. Queridos irmãos, recebam a bênção de Deus por intermédio da fé. Agora eu quero chamar a atenção, você que ainda não aceitou Jesus, ou você se encontra afastado do Evangelho, da casa do Pai. Ore comigo a seguinte oração. O filho pródigo falou: eu pequei contra o céu, eu pequei contra o meu Pai, mas eu vou voltar para a casa do meu Pai. Então você sabe o caminho da volta. O Pai está te aguardando de braços abertos. Ele te perdoa, ele te recebe. Ore comigo agora, você que vai entregar a sua vida para Jesus. Diga assim: Senhor Jesus, eu reconheço os meus pecados. Senhor, escreve o meu nome no livro da vida e sela com teu sangue para a vida eterna. Senhor Jesus, me dá força para eu ser um crente fiel até a morte. Amém, amém, amém, Jesus. Glória a Deus. Sejam todos bem-vindos à família Deus é amor. Queremos agora te ajudar nessa nova trajetória. Entre em contato conosco, nosso WhatsApp, prefixo 11 950 94 46 45. Envie a mensagem dizendo que você aceitou ou reconciliou com Jesus, que a nossa equipe vai te ajudar. Procure também a igreja pentecostal Deus Amor, mais próximo da sua casa. Fale com o pastor que você aceitou Jesus, tá certo? Deus abençoe a todos. Estou ficando por aqui. Pastor Alan Feitosa, fique com Deus, na paz de Cristo Jesus.
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1: De Araxá, Minas Gerais, sou obreiro da Igreja Pentecostal Deus é Amor, do bairro Leda Barcelos, em Araxá, Minas Gerais. Estou frequentando a igreja há 7 anos. Aceitei Jesus. Foi um grande milagre que ele fez na minha vida. Graças ao nosso bom Deus e nosso Senhor Jesus Cristo. Eu creio só no poder do Deus Pai Todo-Poderoso. Ele me salvou, me tirou do mundo da prostituição, me tirou do vício da bebida, do cigarro, e hoje eu sou um obreiro da casa do Senhor aqui em Araxá, Minas Gerais.
2: Meu nome é Zilda. Irmãos, eu conheci a IPDA tem 8 anos que estou nesse ministério, graças a Deus. Grandes coisas Deus tem feito na minha vida e creio que Deus vai continuar fazendo nesse ministério muito maravilhoso. Amém.
3: Meu nome é Fátima, moro na cidade de Joia. Encontrei Jesus Cristo através do programa de rádio A Voz da Libertação. Morava no interior e Jesus me curou do câncer. Eu estava com leucemia. Em 91, Jesus me curou e eu tive encontro com Deus. Eu agradeço muito esse Jesus.
4: Sou Luiz Carlos, sou de Dracena. Conheci a Igreja Pentecostal Deus e Amor. E eu estava desempregado, devendo pensão. Mas graças a Deus, através dessa igreja, Deus abriu as portas para mim. Deus abriu as portas e hoje eu estou muito feliz. Meu nome é Luiz Carlos, sou de Dracena.
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0: Com vocês, o programa Mensagens Cantadas. Sou o vosso irmão em Cristo, pastor Lourival de Almeida. Uma hora e meia de coisas boas para você. Seja bem-vindo ao nosso programa. Com reflexões, teremos também o momento da família, informações. Nós teremos os hinos maravilhosos da nossa gravadora, MC Music. E eu espero que você se sinta confortado através da nossa programação. Pai do Senhor, Débora.
1: A paz do Senhor, Lourival, tudo bem?
0: Estamos vivendo uma vida maravilhosa, lutas, é evidente.
1: É verdade. E hoje estamos no horário, não temos nenhum problema, está tudo certinho, né?
0: Está tudo na paz.
1: Vamos glorificar ao Senhor, exaltá-lo através desta canção, Débora e Leia ao vivo, volume 2, Tu és Precioso.

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1: Tem muita gente que, ao postar qualquer coisa nas redes sociais, quando não tem a resposta desejada, elas mesmas reclamam. E aí, gente, ninguém vai curtir, não? Ninguém vai dar um like, não? É. Eu não sou adepto às redes sociais, mas nós estamos vivendo um momento de autopromoção, um momento de pessoas que querem ser vistas a qualquer custo. E, de repente, a gente vê um homem sendo emburrecido, não é? E se expondo de forma desnecessária, muitas vezes de forma até ridícula, né? O que as redes sociais revelam sobre o homem? Não estou pensando em coisas externas, né? Tipo localização, segurança, nada. Estou falando do homem interior, as suas complexidades, os seus traumas, as suas mazelas, as suas dores. E nossa história nunca houve, na minha opinião, pelo menos, nunca houve. Se houve, eu não conheci. Um tempo que o homem tivesse tantos mecanismos de exposição quanto nessa época que nós estamos vivendo. É uma coisa doida, né? É totalmente possível externalizar para o mundo inteiro os seus gostos, os seus planos, os seus fracassos, as suas vitórias, as suas decepções, as suas intimidades, que você está com medo naquele momento, que você comeu de sobremesa, o zoião que você fritou, entendeu? Que faz a foto até do zoião. Eu comendo zoião. Bom, é a globalização. É o pós-modernismo. E é também o hedonismo. Infelizmente, muitas pessoas estão sendo emburrecidas em suas relações nas redes sociais ao manifestarem-se de forma reprovável. Muitas vezes, desculpe a minha expressão, mas de forma ridícula e numa velocidade estratosférica. Por uma questão de justiça, nós não podemos culpar as redes sociais por essa exposição sem fim, pois elas são boas, né? Bem concebidas. E é evidente que foram construídas para que as pessoas se relacionassem nos mais diferentes níveis, nas mais diferentes camadas sociais, distâncias. Nós somos seres sociais, seres gregários. Eu gosto de falar de seres gregários. Isso é bom. Nós somos criados para nos relacionar. Claro que sim. Elas são apenas um mecanismo. Mas as pessoas usam esse mecanismo para revelar os seus recalques, seus segredos, os seus dramas, as suas tragédias. O homem expondo, às vezes, até o que está no seu coração, no impulso insano de alardear o que acontece à sua volta ou no que está sofrendo e sentindo, o homem tem divulgado informações íntimas e pessoais a outras pessoas que definitivamente não precisavam ser informadas. E em sua maioria, muito provavelmente, nem se interessariam em ser, em saber. Mas a rede social acaba impondo às pessoas coisas assim. Nesse afã, o bom senso é jogado para as cucuias e os sem noção vão se revelando aos montões. Eu não quero nem falar da situação, eu diria, absurda de nós estarmos reunidos num local, num ambiente, e ter um grupinho sempre se comunicando com gente que está a quilômetros de distância enquanto você está sentado ao lado delas. Não quero nem falar sobre isso. Mas, infelizmente, muitos têm sido escravizados verdadeiramente, pela necessidade, da obrigação de divulgar tudo que está acontecendo e receber o famoso... É like que fala, Débora?
2: É curtida,
1: né? E quando não está acontecendo nada com algumas pessoas, elas acabam até inventando, até fabricando situações a fim de render curtidas, né? Curtidas, comentários, compartilhamentos. E é justamente nesse afã surreal que a exposição ao ridículo torna-se inevitável. E esse fenômeno tem dado o nome de um emburrecimento decorrente da necessidade de ser visto, de ser aceito, de ser proclamado, de ser louvado e de ser aplaudido. Por isso que eu não entro. Sinceramente, eu não vou ficar aplaudindo marmanjo e marmanja noite e dia. que tem pessoas que têm a necessidade de ficar sendo aplaudida. Como eu disse, o irmão que eu conheço tem esse negócio. Não sou eu que estou dizendo, pessoas dizem, ele posta. Se passou um pouquinho e ninguém deu uma curtida, minha gente, ninguém vai curtir, não? Aí começa, eu estou aqui sozinho, estão desprezando? Ah, francamente. Francamente, está sem fazer nada? Vai varrer uma sala, pega uma enxada, vai capinar um matinho, vai fazer uma horta, qualquer coisa.
2: Vai estudar a Bíblia.
1: Estudar a palavra de Deus. Tem o seu tempo, é claro, tudo tem o seu tempo. Mas, infelizmente, ouvintes amados, é assim. Quando se perde, se envereda pelo caminho insano da autopromoção para a aceitação, simplesmente o homem revelará para o mundo as lacunas da sua vida que deveriam ser sim preenchidas, mas com relacionamentos saudáveis, reais e não virtuais, que seriam aí sim, eu diria, desencadeadores de uma vida abundante e de grande satisfação que realmente se almeja ter. Repito, a exposição em redes sociais de recalques, dramas, tragédias, fofocas, traições, inimizades, decepções, é uma forma errada, absolutamente solitária de se viver, de lidar com vazios existenciais e de demonstrar uma baixíssima autoestima. É. E de se mostrar o quanto você está insatisfeito consigo. De mais a mais, ao se divulgar essa pseudo-vida, uma vida mentirosa, é, você vai desnudando para o mundo a sua vidinha irreal, porque as pessoas também já não estão mais naquela, né, vamos comer tudo sem verificar o sabor, né? Então, de forma positiva, sim, podemos usar as redes sociais, mas quando você começa a achar que a solução para a sua solidão, para o famoso tenham dó de mim, passa pela exposição das suas tragédias, fica difícil. Eu gosto da frase, gosto das sentenças. Quanto mais maduro, menos ofendidos ficamos. Quanto mais satisfeitos, menos comparações fazemos. Quanto mais amados, menos afirmação precisamos. De fato, não precisamos das redes sociais para sermos felizes, mas sim de deixar de meninices, de nos ofender menos, de fazer uma leitura correta do mundo, das pessoas e dos relacionamentos. De fato, não precisamos das redes sociais para sermos felizes, mas sim de mais gratidão no coração e de deixar de achar que somos os coitadinhos e que a grama do jardim do vizinho é sempre mais verdinha do que a nossa. De fato, não precisamos das redes sociais para sermos felizes, mas sim de amar mais, colher mais desse amor. Dessa forma, o desejo da afirmação através daquela meia dúzia de curtidas, né? Uhum. Curtidas. Nos parecerá tão ridículo que nos aperceberemos que é muito mais inteligente viver a vida que temos do que tentar mostrar o glamour de uma vida que só existe nesse reino subjetivo de uma mente insatisfeita. Ó, quero finalizar com a melhor forma de retratar a satisfação que está em nosso coração. O reconhecimento do salmista, rei Davi, sobre o motivo da sua felicidade. Mais alegria colocaste no meu coração do que a alegria deles, quando lhes há fartura de cereal e de vinho. Salmo capítulo 4, versículo 7. Pois ele segue dizendo, em paz me deitarei, também dormirei, porque só tu me faz habitar em segurança. Bom, de qualquer forma, ou seja, a alegria de um homem deve ser unicamente pelo fato de tê-la no coração, porque foi colocada por Deus. Definitivamente ela não está condicionada a nada.
2: Coisa nem pessoa.
1: Exato, muito menos a redes sociais. Percebam aqui, ouvintes, não é que eu sou contra redes sociais. A Débora gosta de redes sociais, tudo. Eu participo de grupos, de um grupo de WhatsApp. Tem muitas pessoas no WhatsApp. Mas eu não sou de ficar ali, até. Eu acho que a gente tem que valorizar, não é? Muito as pessoas que estão ao nosso lado. Não sei se a Débora se lembra também de uma sentença. Muitas pessoas, ao divulgarem questões da sua vida que não tinham necessidade de serem divulgadas, estão vivendo aquilo que nós ouvimos num estudo uma vez nos Estados Unidos, né? Tem coisas que você não precisa falar, porque pessoas que não sabem ficarão sabendo. E são pessoas que não precisariam saber. Simples assim.
2: Vamos a mais uma mensagem musical após essa mensagem tão atual, né? Isso é tão bom, o equilíbrio. E sabemos que aquilo ali é uma ferramenta ao nosso favor, nós não sermos escravas dela, né? Princípio e fim, a Ângela traz essa mensagem do álbum Holocausto Vivo. Vamos ouvir.

0: Alô, alô, pastor Dorival de Almeida, alô, alô, cantora Débora Miranda. Eu estou aí neste momento parabenizando vocês por esse programa maravilhoso, programa de grande audiência aqui na cidade de Curvelo, Minas Gerais. Eu me chamo Lavo dos Santos, aprecio muito aí o quadro Minha Vida no Passado e Experiência com Deus. Um abraço a vocês aí do programa Mensagens Cantadas.
1: É Beatriz de Porto Velho, Rondônia. Agradeço pelo programa e agradeço a Deus por ter colocado vocês. Eu e minha família, nós ouvimos sempre o programa Mensagens Cantadas. Deus abençoe.
2: Paz do Senhor Jesus, pastor Lorival de Almeida, Débora Miranda, sou aqui de Goiânia e acompanho sempre o programa Mensagens Cantadas.
3: Paz do Senhor, irmã Débora, pastor Lorival, eu sou a irmã Veroni, aqui de Porto Alegre. Eu amo o programa Mensagens Cantadas de vocês. A Deus abençoe muito vocês, na paz de Jesus.
4: É, alguns aí estão com vozes de locutores.
5: É o estilo, né? Almeida.
4: Eu gostaria de ter esse vozeirão também. Minha voz é feia, que não acaba mais, né?
5: Mas você sabe que esse negócio da voz é uma questão de... Eles dizem que quando a gente fala, devido à nossa caixa craniana, a gente tem um sentido da voz, né? A gente vê a voz de um jeito, mas quem nos ouve, ela ouve de outra maneira. Já ouviu falar disso?
4: Eu já ouvi a minha voz gravada, é...
5: Não, mas por causa da sua caixa craniana que está ouvindo aquela sua voz, tem um jeito. E quem está ouvindo a gente é outro.
4: Eu sei que você quer me confortar, meu amor, mas minha voz é feia mesmo, ponto final.
5: Eu também não gosto da minha voz no rádio, né? Parece que voz de criança, né? Vamos falar de saúde?
4: Vamos.
5: Saúde física agora, né? A gente tá lendo aqui, eu li que 56% da população tem dificuldade para usar o banheiro e tem um transdifício intestinal. Intestino preso. E a gente consegue mudar isso com, vamos dizer, mudanças de hábitos, né? Para destravar o intestino, não corra sempre nas prateleiras da farmácia para pegar um... Como chama aqueles remédios, Lorival, que usa para destravar o intestino? Que é...
4: Laxantes
5: intestinais. Isso vicia demais o intestino. Você vai estabelecer uma rotina. É possível você ensinar o seu organismo a funcionar na hora certa. Basta designar um horário para ir ao banheiro e tentar segui-lo todos os dias. Você vai criar ali uma memória intestinal. Tá estranha essa palavra, né? Memória intestinal. Reserve pelo menos 15 minutos para ficar lá depois de cada café da manhã. Aí, de repente, o seu organismo começa a seguir aquele horário. Respeite sua vontade, ou seja, a urgência de ir ao banheiro pode aparecer a qualquer momento, né? Especialmente se o corpo não é treinado com a estratégia que nós falamos agora. Então, obedeça seu corpo. Quando adiamos essa tarefa, as fezes ficam duras e secas. Monte um prato balanceado, isso é muito importante, com muita água. Comece o dia com um probiótico, por exemplo, um iogurte, né? E na hora do almoço, invista em uma salada temperada com limão, adicione um filé de carne grelhada ao azeite, por exemplo, e evite refeições ricas em gordura e açúcares, porque isso torna mais lenta a atividade do intestino. Beba mais água, não adianta você encher o organismo de grãos e não ter água. É outro motivo para ingerir muito líquido, só não vale abusar das bebidas gasosas, que favorecem o refluxo. A água combinada com alimentos fibrosos forma um bolo fecal mais macio e homogêneo. E qual é a recomendação? A recomendação de água gira em torno de 30 ml por quilo de peso. Então faça aí a sua conta, tá bom? Mais ou menos 2 litros de água por dia. Acerte as contas com a balança, porque os quilos a mais retardam todo o processo digestivo, criando obstáculos para as visitas ao banheiro. Pratique mais atividades físicas, porque a gente já sabe que o exercício estimula os movimentos intestinais, melhorando a frequência das idas ao toalete. E você sabia que quem toma muito remédio com tarja preta tem intestino preso? Tipo antidepressivos, eles favorecem a prisão de ventre. Então demos aqui algumas dicas para vocês destravarem o intestino. Colorido é o título que vem cantando Daniela Balabem.

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1: Receba a paz do Senhor Jesus, o vosso irmão em Cristo, pastor Wesley Souza. Estou passando aqui rapidamente para convocar você e toda a sua família para estar conosco aqui na sede estadual de Juiz de Fora, na rua Sancler de Carvalho, número 75, setor central, nessa quarta, nessa quinta e nessa sexta-feira. Poderosa cruzada profética com o tema Obed-Edom. Quem era Obed-Edom? A Bíblia fala que Obed-Edom era um homem comum, um homem simples, mas dentro da sua casa foi levada a Arca da Aliança e durante 3 meses não teve necessidade, foi abençoado por Deus. Eu quero convocar você para estar comigo nessa quarta-feira, 9 horas da manhã, em Santo Jejum a Deus, nessa quinta-feira, em Santo Jejum a Deus, e também nessa sexta-feira, em Santo Jejum a Deus. É a semana que nós vamos aqui orar por você, ungir o alto da tua cabeça, no propósito que carrega o tema cruzada profética de Obed-Edom. Obed-Edom recebeu a presença de Deus dentro da sua casa e ele foi abençoado por Deus. Você que está me ouvindo agora, quem sabe você ouve voz, vê vulto, você nada está dando certo na tua vida, quem sabe você está padecendo necessidade financeira, está em crise financeira, quem sabe você está sofrendo com enfermidades no teu corpo ou no corpo de alguém da sua família, quem sabe o seu casamento está sendo destruído, quem sabe a sua vida está sendo destruída com tantos problemas, tantas dificuldades. Chegou o dia, chegou o momento da poderosa cruzada profética. Obed-Edom, você não pode ficar de fora, você não pode perder essa cruzada de poder, essa cruzada onde Deus já está manifestando o seu poder, a sua glória, manifestando sobre nossas vidas. Nós seremos abençoados por Deus, porque a presença de Deus vai nos acompanhar até nossas casas. Então você que me escuta agora, você que me ouve agora, você não pode ficar de fora nessa quarta, nessa quinta, nessa sexta-feira. Eu mesmo, pastor Wesley Souza, em Santo Jejum, no Santo Altar, orando por você, ungindo o alto da tua cabeça, e a unção de Deus vai acompanhar você e você será abençoado. Não só você, mas a sua família, não somente você e sua família, mas todos aqueles que estiver com você, vai receber

0: 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Em um dia muito quente, um corvo sedento voou por todo aquele campo à procura de água. E por um longo tempo, aquele corvo não conseguiu encontrar nenhuma gota. E ele se sentia muito fraco e já quase desistindo de manter a esperança de beber pelo menos uma gotinha de água. De repente, aquele corvo viu um jarro de água bem abaixo dele. E ele fez um voo rasante direto para baixo para ver se havia alguma gota no interior daquele jarro. Sim, ele podia ver um pouquinho de água no interior daquele jarro. E aquele corvo tentou enfiar a cabeça dentro do jarro. Mas infelizmente ele descobriu que o pescoço do jarro era muito estreito para que a sua cabeça passasse por ali. Mas ainda ele insistiu e tentou empurrar a jarra para baixo para que a água fluísse para fora, para que ela despejasse a água que estava no seu interior. E assim ele descobriu, contudo, que o jarro era pesado demais para ele. Ele não conseguia entornar aquele jarro. Então aquele corvo pensou seriamente durante um tempo. E então, olhando em volta, ele viu umas pedrinhas. De repente ele teve uma boa ideia e ele começou pegando as pedrinhas uma por vez e deixando-as cair dentro do jarro. À medida que mais e mais pedras enchiam o jarro, o nível foi subindo e ficou alto o suficiente para que o corvo bebesse aquela água. O plano funcionou. O seu plano tinha funcionado. E eu posso trazer para você essa história trazendo um grande exemplo. Se você tentar o suficiente, você pode rapidamente encontrar uma resposta para o seu problema. Aqui o mais importante é saber que a primeira tentativa traz muita esperança. E quando ela não funciona, às vezes nos traz desânimo e desistimos do intento. Mas a palavra do Senhor diz que somos mais do que vencedores. A palavra do Senhor diz que um dos frutos do Espírito é realmente a persistência. É estar insistindo. É estar sempre tentando uma, duas, três, quatro, cinco vezes. E sabemos que tudo podemos por Jesus naquele que nos fortalece a cada dia. Não desista, mesmo que seja difícil. Continue em oração. Continue fazendo a sua parte. E Deus fará o resto por você.
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0: Triunfo da Igreja, hino bonito, vamos ouvir. Novos Valores, volume 3.

0: Meu nome é Dinólia, eu falo aqui de Mauá, São Paulo. Eu amo mensagens cantadas, amo todos os quadros. Uma experiência com Deus, minha vida no passado, quadro da família, conhecendo melhor a sua Bíblia. Eu amo muito, tenho aprendido muito com vocês.
1: Aqui quem está falando é a irmã Laíde, aqui da cidade do Jardim Ingá, no Goiás. Eu quero falar para vocês que eu sou de outro ministério, sou Assembleia de Deus, mas eu amo esse ministério. Não perco um dia esse programa. Tenho feito campanhas e mais campanhas através desse programa e Deus tem me abençoado ricamente. É um programa que está dentro do meu coração e eu amo muito vocês dois.
2: Eu sou a Eliette, aqui de Porto Velho. É um prazer falar com vocês. Sou muito feliz com o programa de vocês. A gente aprende bastante.
3: Aqui é a Fenilda, da Igreja Deus Amor. Moro aqui na Fazenda Barreira, município de Patos de Minas, o PMC. Tem uma audiência muito boa aqui na Fazenda. É momento da família, dica de saúde.
4: Muito obrigada a todos vocês que estão mandando o seu recadinho, a sua mensagem de voz aqui para o nosso WhatsApp. Mande a sua mensagem também para 98292-3392. DDD 11 98292-3392 e desde já o nosso agradecimento.
5: Muito bem, ouvintes amados, e olha, algumas coisas interessantes aqui para vocês, né? A gente sempre tem coisas interessantes, a gente traz para vocês. A primeira tradução completa da Bíblia para o inglês foi feita por Wycliffe em 1380. Martinho Lutero foi o primeiro tradutor da Bíblia para a língua alemã. E na biblioteca da Universidade de Göttingen, Alemanha, existe uma Bíblia que foi escrita em 470 folhas de palmeira. Interessante, hein? Como assim, né? Difícil, gostaria de ver. O livro mais antigo da Bíblia não é Gênesis, mas Jó. E acredita-se que foi escrito por Moisés quando esteve no deserto. O primeiro salmo encontra-se em 2 Samuel. Não é no livro de Salmos. 2 Samuel, capítulo 1, versículo 19 até o 27. Uma elegia de Davi em memória de Saul e o seu filho Jonatas. A Bíblia contém 1189 capítulos. Esther 8, 9 é o maior versículo da Bíblia. São algumas curiosidades que certamente você já ouviu, mas que a gente sempre traz para você aqui, tá? E uma só também, Débora, bem curiosa, que muitas pessoas nunca pararam para pensar. Dos quatro evangelistas, só dois andaram com Jesus, Marcos e Lucas. Dos quatro evangelistas, Marcos e Lucas, os outros não, tá certo?
6: Interessante.
5: São curiosidades para vocês aqui no nosso programa Mensagens Cantadas.
4: Eu confio em Deus, canta Caterine Magalhães.

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1: E nós vamos ao Momento da Família. E hoje, na verdade, eu gostaria de falar de 5 valores a serem recuperados. 5 valores a serem recuperados nas nossas famílias. Em primeiro lugar, eu gostaria de falar sobre respeito, né? Já ouviu falar daquela frase, respeito gera respeito? Violência gera violência, enfim. Agora, se a gente pegar essa palavra respeito, ela tem muitos significados. Apreço, consideração, significa acatamento, obediência, enfim. Por que as pessoas ferem quem mais amam? É uma pergunta para a gente pensar. E como seria a família se todos se respeitassem? O apóstolo Paulo, ao escrever as suas epístolas sobre os deveres domésticos, ele disse: mulheres, cada esposa deve respeitar o seu marido. Filhos, respeite seu pai e sua mãe, quer dizer, honre seu pai e sua mãe. Para os pais, não provoqueis vossos filhos à ira. E o que Pedro disse aos maridos? Tendo consideração para com a vossa mulher como parte mais frágil, tratai-a com dignidade. Então a palavra respeito, ela tem que estar em primeiro lugar. Porque as pessoas são pessoas únicas, têm as suas diferenças, têm as suas opiniões. E nós devemos respeitar a cada um, independente de ser nosso parente, nossa família ou não, né? Outro valor a ser recuperado em nossa família: lealdade. A palavra lealdade pode ser definida como qualidade de alguém fiel. Pode significar firmeza nas afeições, nos sentimentos, perseverança. Podemos dizer que lealdade significa observância rigorosa da verdade, da exatidão, né? Podemos incluir ainda franqueza, sinceridade, enfim. Todos esses valores que estamos estudando têm a ver com caráter. Com caráter. Uma das definições de família é: a família é o lar, onde temos a forma que forma o nosso caráter. O lar é a forma. Assim como você assa um bolo, você vai definir o formato daquele bolo, né? Se tem tipos variados de formas, coração, redonda, retangular, enfim. Da maneira que você quer formar o caráter do seu filho, é a atitude dentro do lar, é o exemplo dentro do lar, enfim. A família é a oficina modeladora do caráter da pessoa. Então os pais devem ser para os filhos um exemplo de lealdade. Adultos leais tiveram um lar leal. E o inverso também é verdade. Pessoas leais protegem os ausentes, não aceitam difamação, resistem aos fofoqueiros e lutam pela verdade. Lealdade. Se não tiver a lealdade dentro do lar, dentro da família, este lar não vai subsistir.
2: Bem, chegando para cantar agora a Cristina Santana. O hino é O Meu Socorro, do CD Deus no Controle. Vamos ouvir.

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1: Alô, alô, crianças! Aqui está chegando o seu programa Sessão da Criança! Aqui estou, a tia Débora, com o coração enorme, cheio de amor. E eu gostaria de estar dando um abraço em cada um de vocês. Mas, através desse programa, recebo o meu carinho, a minha saudação na paz do Senhor Jesus. É muito bom estar aqui. E como eu gosto de fazer a Sessão da Criança, vocês imaginam, eu estou falando a verdade. Eu adoro fazer a Sessão da Criança. Eu adoro contar histórias. Eu adoro criança. Ah, mas deixa eu falar uma coisa para vocês. Se eu já amo vocês, mas tem uma pessoa que ama muito mais do que eu. Tem uma pessoa que ama vocês muito mais que a mãe e o pai de vocês. Sabem quem é? Claro, é o nosso Deus. Deus nos ama demais. E a gente tem que se alegrar com isso, porque a gente tem tantas coisas ruins no nosso coração e às vezes a gente fica, né? Meu Deus! Não, olha, Deus ama a gente do jeito que a gente é. Ele só não ama aquilo de ruim que a gente faz. Quando a gente mente, né? Ele fica triste. Quando a gente puxa o cabelo do nosso amigo, a gente quer brigar, a gente quer desobedecer, né? Mas a gente tem que lutar contra isso, sabia? Tem um fruto do Espírito que nós temos de produzir. Eu vou explicar, porque às vezes você não vai entender direito quando eu disser fruto do Espírito, mas quando vem aquela vontade de fazer algo errado, você tem que lutar contra aquilo. A gente tem que dominar aquela vontade ruim, aquela vontade de fazer as coisas ruins. A gente chama isso de fruto do domínio próprio. A gente dominar o pecado e não ser dominado pelas coisas ruins que a gente quer fazer. Então, a partir de hoje, quando você sentir aquela vontade de brigar, de mentir, aí você vai dizer: ah, Senhor, eu não quero fazer isso, me ajuda a não fazer. E o Senhor vai te ajudar, você vai estar produzindo o fruto do domínio próprio. Não é bom isso? Vamos ouvir um hino antes da história? Eu quero louvar a Deus juntamente com você. Vamos cantar? Cante com a tia Débora esta mensagem bonita. Minha

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2: São quatro. Ah, não. São três pessoas. Não, parece que eu vejo quatro. A Bíblia nos conta que havia um homem chamado Daniel. Ele era um jovem que amava Deus. Ah, Daniel gostava de orar e gostava de agradar a Deus. E como a gente faz para agradar a Deus? O que Daniel fazia? Buscava vencer aquelas coisas ruins que às vezes surgiam no coração dele. E Daniel tinha três amigos que também gostavam de servir e gostavam de agradar a Deus. E estavam Daniel e os seus três amigos num lugar distante da casa deles, num lugar onde eles precisavam mais do que nunca servir e agradar a Deus, porque esta terra se chamava a Terra da Babilônia, um lugar longe da casa deles, um lugar onde o povo não fazia as coisas que agradavam a Deus. Então, mais do que nunca, Daniel e seus amigos tinham de fazer as coisas para agradar a Deus. E naquela terra havia um rei que não amava Deus. Era um rei que era orgulhoso e muito severo. E aquele rei chamado Nabucodonosor, ele pediu que levantasse uma imagem bem grande, um bonecão, para vocês entenderem melhor. Era uma imagem quase igual àquela da qual ele tinha sonhado, mas era toda de ouro. E ao lado desse bonecão, ele mandou construir uma fornalha. Fornalha, tia Débora, o que é? É um grande forno de tijolos, onde se podia fazer um fogo enorme. Então ele mandou chamar todos os seus servos, todos os seus empregados, de todas as partes do país, talvez uns mil. E ele então disse assim para eles:
3: escutem bem todos vocês. Logo a música vai tocar. E então todos vocês deverão se ajoelhar e orar perante esse boneco, esta imagem que eu mandei fazer. Vocês entenderam bem? Todos deverão se ajoelhar e adorar a imagem. E quem não o fizer, eu vou mandar lançar nesta fornalha ardente.
2: Todos ficaram em silêncio. Tudo ficou em silêncio. Só se ouvia o barulho das chamas da grande fornalha. Olhem, escutem o crepitar das chamas desta grande fornalha. E a fumaça subia em grandes nuvens pretas. Aí todos ficaram com um medo enorme. E agora a música vai começar. E as pessoas vão ter de fazer o que o rei havia ordenado. A música começou a tocar, gente! E agora? Será que aquelas pessoas vão se ajoelhar e orar perante a imagem? Não, nem todos, mas a maioria se ajoelhou diante da imagem e começou a orar diante daquele boneco. Mas três pessoas, a Bíblia fala, ficaram de pé. Não se ajoelharam. E quem eram estes? Eram os três amigos de Daniel: Sadraque, Mesaque e Abidnego. estes não se ajoelharam. E então, quando o rei ficou sabendo, mandou chamá-los à sua presença. E o rei estava zangado. Estava muito bravo e ele disse, batendo na mesa:
3: vocês fizeram isso de propósito? Farei outra tentativa com vocês. Se então dessa vez vocês não se ajoelharem, eu vou mandar jogar vocês três na fornalha ardente. E então, quem então poderá livrar vocês da fornalha ardente? Vocês serão queimados vivos, estão entendendo?
2: Meu Deus, vejam, o rei está mandando que esses homens se ajoelhem e eles não vão se ajoelhar, porque eles creem no Deus vivo e poderoso, o Deus criador de todas as coisas, da terra, dos céus, dos mares. E este Deus, ele não divide a sua glória com ninguém. Deus quer que nós adoremos somente a Ele, e somente a Ele, e diante dEle, podemos ficar de joelhos e orar diante dEle também. Crianças, esse Deus é maravilhoso. E esse Deus, como eu disse, somente a Ele devemos prestar o nosso louvor. Então os três amigos de Daniel disseram: rei, nós não vamos nos ajoelhar perante uma imagem. Isso nós não devemos fazer. Deus não o quer. E por isso nós não vamos fazer. E se o Senhor nos lançar no fogo, ainda assim Deus nos poderá ajudar. Crianças, que coisa maravilhosa. Eles acreditavam que este Deus poderia livrá-los de tudo, da morte, da fornalha. Ah, o rei não aceitou. Ele ficou muito zangado. Ele ficou vermelho de raiva e ordenou em voz alta assim:
3: esquente a fornalha. Aqueçam a fornalha 7 vezes mais. Aqueçam a fornalha mais. Mais quente, mais. Mais quente, mais quente.
2: E em seguida, o rei Nabucodonosor mandou chamar os soldados mais fortes que tinha. E naquele momento ele disse assim, com muita ira:
3: lancem esses três jovens da fornalha e aqueçam ela cada vez mais, 7 vezes mais.
2: E os soldados obedeceram. Eles não eram bobos de não obedecer. Eles não tinham um Deus como Daniel e seus três amigos tinham. Ah, crianças, o fogo estava tão quente, mas tão quente, a fornalha estava tão aquecida, que só dos soldados chegarem à frente da fornalha, eles caíram mortos. Mas isso não importava ao rei Nabucodonosor. Ele não fez caso dos soldados. Ele ficava só olhando para a fornalha, para o fogo e para os três jovens que tinham sido lançados lá para dentro. Será que aqueles jovens já estavam mortos? Mas de repente ele se assustou muito. Ele gritou aos seus servos assim:
3: ei, nós lançamos três homens na fornalha?
0: Sim, ó rei, exatamente 3.
3: Ué, mas agora são 4.
2: Vejam, crianças, o rei estava vendo 4 pessoas dentro da fornalha. Ele havia lançado 3, Sadraque, Mesaque e Abednego. Mas quem será que era esta 4ª pessoa?
3: Pera, vejam só. 1, 2, três, quatro? E estão andando de lá para cá, no meio do fogo? E o quarto homem parece ser um anjo?
2: O rei chegou um pouco mais perto do fogo e chamou:
3: Ei, vocês aí, servos do Deus Altíssimo, venham para fora, venham para cá. Não estou mais zangado com vocês.
2: Crianças, quem será que estava lá juntamente com os três jovens que foram jogados na fornalha ardente? Era Jesus quem estava lá. Jesus, o Filho perfeito e sem pecado, o Filho perfeito de Deus. Vejam, crianças, que os três amigos de Daniel obedeceram à voz de Deus, não adoraram a imagem, e com isso eles foram cuidados pelo próprio Deus. Eles fizeram questão de obedecer o que Deus havia dito, que não se ajoelhassem diante da imagem, porque isso é pecado, quando nós trocamos Deus por outras coisas. Isso nós chamamos de idolatria. Não é somente você se dobrar, se ajoelhar diante de uma imagem de escultura, de gesso, mas é você colocar no lugar de Deus outra coisa. E isso nós chamamos de pecado. Isso desagrada a Deus, como nós também podemos desagradar a Deus quando a gente mente, quando a gente bate no nosso colega. E isso desagrada o coração de Deus. Em Romanos diz que todos nós pecamos. Capítulo 3, versículo 23. Quando o rei chamou os jovens para fora, eles obedeceram, cruzaram o fogo da fornalha como se nem estivesse quente e chegaram na presença do rei. O anjo do Senhor, diz a Bíblia, já não estava mais ali. Jesus já não estava mais ali. Ele tinha voltado para o céu. Ele tinha vindo somente para cuidar daqueles três jovens que obedeceram à ordem de Deus de não se ajoelharem diante daquela imagem de escultura. Vocês estão vendo, quando nós obedecemos, quando nós adoramos a Deus, Ele vem em nossa direção. Ele vem cuidar de nós, Ele vem nos abençoar. E por isso, nem um fio de cabelo daqueles jovens estava chamuscado pelo fogo. Nem as roupas deles, nem se sentia cheiro de fogo. Isso é maravilhoso. Deus cuida de nós. Isso não é fantástico? É maravilhoso. Eu fico tão feliz em saber que quando nós realmente obedecemos, Deus cuida de nós. Deus quer que nós oremos e o adoremos somente a Ele. E os três amigos tinham confiado em Deus e sabiam que Deus iria receber aquela adoração. Eles não adoraram aquele boneco enorme, eles adoraram unicamente e adoravam a Deus. E Deus os ajudou por isso. Eles receberam um grande presente. O presente da salvação da vida deles, de não serem mortos naquela fornalha ardente. E hoje nós temos um presente muito maior do que estes que os jovens receberam. Vocês sabem qual é? Ah, é o presente da salvação. Salvação, tia Débora? É. Quando Jesus morreu na cruz do Calvário, derramando seu sangue ali, foi para que nós tivéssemos os nossos pecados perdoados. E graças a Deus que ele não ficou morto ali. Ele ressuscitou o terceiro dia. Então, quando nós aceitamos a Jesus, nós podemos receber esse presente. O presente da salvação das nossas almas. posso imaginar como era difícil ali na terra da Babilônia, aqueles jovens, somente eles ali servindo a Deus. E de repente recebem esta ordem: se não adorarem aquele grande boneco, aquela grande imagem de escultura, eles poderiam ser mortos. Eles poderiam até ficar apreensivos, porque eles eram pessoas como a gente. Às vezes a gente fica com medo, às vezes a gente fica até apreensivo, ansioso diante de uma situação difícil, não é? Que às vezes a nossa família passa. Mas aqueles jovens tinham tanta confiança em Deus, e eles sabiam que eles tinham de adorar somente a Deus e mais ninguém. Não deveriam trocar Deus por nada. E eu creio que Deus ficaria muito decepcionado se aqueles jovens se ajoelhassem diante daquele grande boneco, não é mesmo? Mas não, eles fizeram o que tinham de ser feito. Deus quer que nós adoremos somente a Ele. Não devemos trocar Deus por nada. Ah, o nosso coração sempre quer trocar Deus por outras coisas deste mundo. Às vezes, queremos ficar em casa somente jogando, brincando, se divertindo, e não queremos ir cultuar a Deus, não é verdade? Então nós estamos trocando Deus pela nossa diversão. Não é que seja pecado você brincar, se divertir, não, mas tudo tem a hora certa. E aqueles jovens bem sabiam disso, e eles então receberam esse grande presente, a salvação da vida deles. E você, criança que ainda não é crente ainda, quer receber a salvação da sua alma, e quando você morrer, você saberá onde você passará a eternidade com Jesus. Você, pai e mãe, talvez não conheçam esta história de Jesus, que morreu por causa de você, morreu por causa de mim, por causa de nós. Aceite esse presente de Deus, quando ofereceu Jesus para morrer por nós. E você, aceitando esse Jesus, você receberá a salvação da sua alma. Quer orar comigo agora, pedindo perdão de seus pecados e para que você tenha a salvação em Cristo? Então ore agora assim. Senhor Jesus, aqui estou na Tua presença. Obrigado, porque o Senhor ofereceu um grande presente para a humanidade. E eu quero ser o seu amigo, Jesus. Eu quero ser a sua amiga. Perdoa as minhas iniquidades, os meus pecados. Quando falei mentiras, quando briguei, quando enganei, limpa o meu coração e escreve o meu nome no livro da vida. Em nome de Jesus. Amém.

0: história linda, não é? Eu amei essa história. Você gostou? Então mande sua mensagem pra gente dizendo se você gostou ou não dessa história. Olha o nosso WhatsApp, 11 98292-3392. Olha, essas crianças ligaram pra mim e deixaram essas mensagens. Vamos ouvi-las?
1: Meu nome é Rebeca, eu tenho 5 aninhos, eu falo de Pernambuco e eu gosto muito de vir sessão da criança.
2: Oi, tia Débora. Eu sou aqui de Porto Velho, Rondônia. Meu nome é Samile e eu gosto no quadro todas as historinhas que a senhora conta. Beijos e a paz do Senhor.
3: Meu nome chama Débora, eu moro aqui no Jardim Gá. Tô esperando a historinha das crianças muito.
0: Beijo, beijo, beijo pra todas vocês, suas lindinhas, crianças maravilhosas que estão sempre ouvindo a tia Débora, não é? Olha, antes de nós terminarmos o nosso programa, eu queria lembrar vocês que Deus ama a gente do jeito que a gente é. Recado importante, é verdade. Tem crianças que acham que Deus só gosta de criança boazinha, de criança que não chupa chupeta, de criança que não faz xixi na cama. Deus ama você do jeito que você é. Ele só não ama as coisas ruins que você faz. Tá certo? Tá dado o recado.
4: Ah, que peninha. Acabou a sessão da criança.
0: E assim vamos deixando o nosso abraço para todas as crianças do Brasil. Um beijo da tia Débora. Um grande abraço. Fiquem todas na paz do Senhor Jesus.
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2: Paraná. Estou aqui para testificar uma grande bênção a qual Deus fez na minha vida neste culto maravilhoso. Estava sentindo muita dor ali, fazendo meus afazer ali com dificuldade. Ali só clamando a Deus pela misericórdia. E quando o irmão pediu para que os ouvintes, os irmãos aí na sede, colocassem as mãos sobre a enfermidade, que Deus ia curar. O vídeo que estava em casa, enfermo, Deus ia curar. Eu coloquei com muita fé a mão sobre a minha enfermidade, que estava na altura dos meus rins, doendo muito. E para a honra e a glória do Senhor Jesus, estou curada. Eu agradeço ao Senhor por essa grande cura. Amém, irmãos? Que Deus abençoe a todos. É para a edificação da fé dos ouvintes, em nome do Senhor Jesus. Que você receba o seu milagre também. Tenha fé, meus irmãos. Fiquem na paz do Senhor Jesus.
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5: Mais uma vez nós estamos com o nosso programa Espaço Eu Mais Um. Com alegria, sua mãe Cristo Débora Miranda vos saúda na paz do Senhor. Hoje nós queremos, nesta aula, a gente responder algumas perguntas. Eu creio que, resumindo todas elas, dessas pessoas que nos escreveram, eu creio que 90% dessas perguntas estão focadas nas dificuldades em que o discipulador tem. E ele pede, muitas vezes, em alguns deles, estratégias, como fazer.

0: fazer para atrair a pessoa, como levá-la à igreja. Então eu vi que, resumidamente, todas essas perguntas caem numa só resposta. Em outras palavras, eu diria que o discipulado é uma vivência. Não é precisamente você sentar-se com ela e pegar a Bíblia. Não necessariamente isso. É o contato do dia a dia, é a vivência. Por exemplo, na faculdade você tem seus amigos, colegas, não é? Como você faria para discipular uma pessoa que aceitou Jesus ali? Ou então até falar de Jesus para elas, não é? É conversando no dia a dia, você indo à casa dela para fazer um trabalho da escola. Então você não precisa dizer, olha, a partir deste momento eu vou falar de Jesus, do Evangelho, não. Com o seu testemunho, com a sua atitude. No dia a dia você vai encontrando situações que você pode revelar o amor de Deus. A primeira coisa que eu creio que o discipulador tem de ter em mente é transmitir o amor de Deus. Não precisa exatamente você sentar-se com ele, olha, aqui eu trouxe a apostila, nós vamos começar falando. Não, é no dia a dia. Você pegou aquela pessoa para discipular, então você começa já através de uma mensagem do WhatsApp, por exemplo. Olha, nós fomos na igreja ontem, olha, estou aqui para qualquer dúvida. Se você tiver alguma dificuldade, você pode me chamar em qualquer área que você tiver dificuldade, estou aqui. E talvez no dia seguinte aquela pessoa te ligue para dizer que está com dificuldade de encontrar um emprego. Você pode entrar com o discipulado aí através do quê? Demonstrando a sua disposição, o seu amor que o Senhor derramou em seu coração por aquela vida. Você então vai ajudá-la a encontrar um emprego. Vocês viram? Então é a vivência. De repente vocês vão cair numa situação, podemos dizer assim, cair entre aspas, né? Vocês vão chegar a uma situação em que ela vai perguntar alguma coisa. Você vai ter momentos na sua vivência com esta pessoa de ter oportunidade de contar um pouquinho da sua vida. Você vai pegar ganchos de situações desse discípulo para você falar de Jesus, para você ensinar, tanto como evangelizar, como discipular. Então eu estou vendo aqui que pelas perguntas as pessoas têm dificuldade na abordagem. Ah, como eu começo o discipulado? Como eu começo a dar a aula? Qual é o primeiro tema que eu devo abordar? Não, gente, vamos com calma. Vamos, primeiramente, cativando a amizade daquela pessoa. Não precisa inicialmente, no primeiro dia que você estiver com ela, já começar a falar do evangelho. Não, você tem que ganhar esta pessoa, ter a confiança dela, para depois você ter essa intimidade e ela abordar temas que você pode entrar falando do amor de Cristo, falando do evangelho. Entendem? Então não é uma coisa sistemática, robotizada, em que você precisa marcar um horário e falar, a partir desse momento nós vamos começar a nossa aula, tal. Não. É claro que há pessoas que gostam desse sistema de sentar e, ah, vamos falar disso. Então espere a pessoa se interessar. Então continue tendo essa vivência, essa convivência com esta pessoa que você quer evangelizar e aquela que já aceitou Jesus e você quer discipular. Então é uma coisa assim, natural. Podemos dizer que é você sendo amigo, você sendo ali uma pessoa companheira, ajudando, se dispondo, e aos pouquinhos você vai encontrar oportunidades de você falar do amor do Senhor. É claro que o Espírito Santo é quem nos inspira, quem nos ajuda, quem nos orienta. Então comece falando de Jesus de maneira em que ela realmente se sinta confortável. A abordagem não é chegar, olha, você precisa aceitar Jesus, olha, você não é assim, você vai para o inferno. Não, não é assim. Você vai espantar a pessoa. Nós temos que ir devagar. Primeiramente com a convivência, como amizade. E de repente o próprio Deus vai fazer com que você encontre uma oportunidade muito grande de você falar do amor do Senhor. Você vai ter esta abertura dada pelo próprio Espírito Santo. E não deixe de orar por esta pessoa na sua casa. Se você estiver no trabalho, Senhor, visita aquela pessoa que eu estou querendo evangelizar. Senhor, me dê oportunidade, me dê uma situação para que eu possa falar do Senhor. Espero que eu tenha respondido as dúvidas dos irmãos. Aos pouquinhos a gente vai tirando dúvidas. E se você quiser ainda tirar mais dúvidas, dar o seu comentário, sugestões para estas aulas do projeto Eu Mais Um, nosso contato é 11 98292-3392. Um grande abraço e até a próxima oportunidade. Se despede Débora Miranda, na paz do Senhor Jesus.
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0: Jesus, a voz da libertação. Que tem o imenso prazer de cumprimentar todos, é vosso irmão Wesley Souza. Estamos ao vivo a partir deste momento, na programação local, direto dos estúdios da Igreja Pentecostal Deus de Amor. Nós temos a nossa Igreja Deus de Amor, Igreja Principal de Juiz de Fora, localizada na Rua Sancler de Carvalho, número 75. O setor central. E a partir desse momento você está ouvindo o programa A Voz da Libertação, programa da Igreja Pentecostal Deus é Amor. Vamos ao vivo nessa programação até você, chegando o amor de Jesus, e muita coisa vai acontecer durante este momento de programação local.
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0: Estamos ao vivo, trazendo para você grandes coisas o Senhor fará por nós, grandes coisas o Senhor já está fazendo por nós, ouvinte, por nós que estamos aqui ouvindo essa programação, para mim que estou aqui também nos estúdios trazendo para você expectativa, fé, o que Deus tem feito através das concentrações da Igreja Pentecostal Deus de Amor. É, sabemos que a Igreja Deus de Amor é aquela igreja das grandes concentrações, palco dos grandes milagres.

E a palavra de Deus é a palavra viva, eficaz, palavra que cura, palavra que liberta, palavra que salva. E eu quero aqui, dentro dessa programação aqui, trazer para você algo muito importante que vai estar acontecendo na nossa Igreja Pentecostal Deus e Amor, nessa quarta, quinta e sexta-feira, 3 dias de cruzada, 3 dias de poder, 3 dias de manifestação do Espírito Santo de Deus. É isso que você está ouvindo, você não pode ficar de fora da cruzada profética. Profética, onde Deus vai fazer milagres, com o tema Cruzada Profética de Obed-Edom. Nós vamos aqui estar aqui fazendo algo dirigido pelo Espírito Santo de Deus, porque Deus, ele tem um projeto na tua vida, Deus tem um projeto na tua casa, no teu lar, na tua família. Deus, ele vai fazer algo novo na tua vida. Você que me ouve agora, você que ouve vozes, você que vê vulto, nada está dando certo na tua vida, eu já quero convocar você para estar comigo, aqui mesmo na Igreja Pentecostal Deus e Amor, Rua Sancler de Carvalho, número 75, setor central, nessa quarta-feira, 9 horas da manhã, quinta-feira e sexta-feira, 9 horas da manhã. Pastor Wesley Souza, no Santo Altar, nesses dias da campanha, na cruzada de poder, na cruzada de milagre, semana profética de Obed-Edom. Em segundo livro do profeta Samuel, capítulo 6, verso 10, fala que Davi levou a arca de Deus, da arca do Senhor, à casa de Obed-Edom, para a cidade de Davi com alegria. Eu quero que você entenda, a arca do Senhor foi parar na casa de Obed-Edom, e durante os meses que esteve na casa de Obed-Edom, não teve fome, não padeceu necessidade, teve bênção, teve cura, teve milagre. Entenda comigo agora, ouvinte, internauta, você que me ouve, a presença de Deus vai entrar dentro da tua casa, vai entrar no teu emprego, vai entrar na tua saúde. É 3 dias de cruzada, 3 dias de vitória, mas só porque não será somente os 3 dias. Depois que você tomar posse da bênção de Deus, vai permanecer a presença.

0: ouvinte, é ouvinte, depois da chuva vai ter milagre, vai ter milagre de Deus depois da chuva. As coisas tremendas vão acontecer, milagres vão acontecer, o sobrenatural vai acontecer, Deus vai fazer uma grande obra. E nós aqui da Igreja Pentecostal Deus e Amor já queremos convidar você e toda a sua família para estar conosco nessa semana, a semana profética de Obed-Edom. É a cruzada quarta, quinta e sexta-feira. Vai acontecer milagre. Milagres vão acontecer nessa cruzada. Você não pode ficar de fora, ouvinte. Você não pode perder a cruzada de poder aqui na Igreja Pentecostal Deus e Amor, hein? Essa mulher voltou a enxergar através das concentrações. E você que está me ouvindo, você também vai receber o teu milagre. Você também vai receber a cura, a restituição, a restauração da parte de Deus. Porque será 3 dias de campanha, 3 dias de milagre, 3 dias Deus manifestando o seu poder, a sua glória, para curar, para libertar, para trazer salvação para vidas que necessitam da bênção de Deus. Na Igreja Pentecostal Deus e Amor, Rua Sancler de Carvalho, número 75, setor central, aqui mesmo no coração da grande Juiz de Fora.
1: Cura aqui agora. É verdade, é minha irmã, é verdade. Vem aqui testemunhar, vem aqui. Ah, o pastor Cleitinho vai até você. Cadê o glória a Deus na igreja?
2: Quanto tempo sentia mal-estar na boca?
3: Isso já tem mais de 10 anos que eu
2: fiz. Mais de 10 anos.
3: Mais de 10 anos, faço ultrassom, aí a gordura não aumenta, mas também não salva. E é um mal-estar de manhã, boca ruim.
2: Mais de 10 anos, a gordura não sai também. Mas e agora?
3: Eu creio que Jesus já curou. Glória a Deus.
2: Não, na boca, mas procura sintomas aí.
3: Não, não estou sentindo nada.
2: Nada mais.
3: Sim, a boca estava seca, agora não
1: está mais. Cura aqui agora, Deus te cura aqui agora.
0: Milagres, milagres, milagres. Pastor Cremilson, Pastor Cremilson. Olha só o que Deus está fazendo, Pastor Cremilson, Pastor Cremilson. Que está nos estúdios principais da Igreja Deus e Amor, e comente também o que Deus está fazendo aqui na Rua Sancler de Carvalho, número 75, setor central. Pastor Cremilson, olha só, essa mulher tinha gordura no fígado, a outra era surda. Nessa quarta, nessa quinta, nessa sexta-feira, Deus vai fazer milagre na Igreja Deus e Amor.

Graças a Deus, Deus abençoe o servo do Senhor, nosso pastor Wesley Souza. Aceite o irmão também com a nossa querida, amada audiência. A mais perfeita, sublime paz daquele que vive e reina. Deus também vos cumprimenta. Teu irmão em Cristo, presbítero Cremilson Silva. Que maravilha, pastor Wesley. Com certeza, milagres como estes e maiores ainda alcançarão esta multidão que estarão conosco, então, nesses 3 dias proféticos de Obed-Edom. E temos a certeza, é verdade, que da mesma forma que o nosso Papai do Céu ali honrou, prosperou, deu saúde à casa de Obed-Edom, assim será também na vida daqueles que estiverem conosco, então, nessa quarta-feira, 9 da manhã, nesta quinta-feira, 9 da manhã, e encerrando sexta-feira, 9 da manhã, porque serão 3 dias proféticos, para que com certeza, pastor Wesley, iremos estar nessa convicção, nesta fé sobrenatural, 3 dias proféticos, para também, como foi ali a arca em 3 meses na casa de Obed-Edom, Deus operou o sobrenatural, e assim será também na vida daquele que estiver conosco, então, aqui na Deus e Amor de Juiz de Fora, sede estadual, na Sancléia de Carvalho, 75, nesses 3 dias de vitória para o povo de Deus, é as 3 dias profético Obed-Edom, e com certeza já chegou na vida de todos a vitória nessa manhã consagratória. Vai estar no altar em santa consagração a Deus, nosso pastor Wesley, com ele também, estaremos com ele, toda uma equipe abençoada para recepcionar você. Acima de tudo, o Senhor operando maravilha nesses 3 dias e milagres, com certeza sim, estamos acompanhando aí e acompanharemos ainda, onde alcançar a nossa querida, amada audiência, que agora ouve o convite, mas que estarão conosco nesses 3 dias proféticos de Obed-Edom, pastor Wesley.

0: Pastor Cremilson, verdadeiramente Deus vai operar, Pastor Cremilson. Verdadeiramente coisas grandes vão acontecer aqui na Igreja Pentecostal Deus e Amor. E meus irmãos que estão nos escutando agora no sítio, na fazenda, Pastor Cremilson, olha só. Como o Pastor Cremilson falou que grandes coisas vão acontecer. Como o Pastor Cremilson falou que coisas grandes vão acontecer, nós em santo jejum a Deus, quero chamar você de longa distância, você que está no sítio, na granja, você que está na fazenda, você que está na cidade, circunvizinhas, não fica de fora. É 3 dias de propósito, 3 dias de campanha, é o final de semana, quarta, quinta e sexta-feira, é 3 dias de cruzada profética de Obed-Edom. Nessa quarta-feira, em santo jejum a Deus, eu quero orar por você. Eu quero ministrar unção alto da tua cabeça. Eu mesmo, pastor Wesley Souza, em santo jejum a Deus, para orar por você, para clamar a Deus pela sua vida, para pedir a Deus por você que necessita da bênção dos céus, você que precisa da presença de Deus na tua vida, você que está me ouvindo agora e quem sabe você está falando, olha só. Eu estou sofrendo, estou padecendo, mas Deus tem sim um encontro marcado com você aqui na Igreja Pentecostal Deus e Amor, Rua Sancler de Carvalho, número 75, setor central, próximo aqui o centro, estamos no setor central, próximo aqui é o posto São João, estamos aqui localizado, só colocar no GPS, colocar no Uber, vim até a Igreja Deus e Amor, a entrada gratuita, não paga nada, você vai entrar pelas portas principais do Templo da Glória de Deus, não conta pra ninguém o teu problema, não conta pra ninguém a tua dificuldade, não fala pra ninguém, porque Deus já está abençoando a tua vida nessa quarta-feira pela manhã. Quarta-feira é quarta-feira do jejum, é quarta-feira de portas abertas, é quarta-feira da semana profética de Obed-Edom, é a quarta-feira que Deus já está manifestando o seu poder, a sua glória na Igreja Pentecostal Deus e Amor. Igreja Deus e Amor é aquela igreja conhecida pelas grandes concentrações e palco dos grandes milagres. Olha só, não estarei sozinho no altar, pastor Cremilson confirmou já a presença dele nessa quarta-feira comigo no Santo Altar. Não estarei sozinho, pastor Júlio também estará conosco no Santo Altar. Obreiros estarão conosco na nave da igreja em santo jejum a Deus. O batalhão da libertação vai estar conosco em santo jejum a Deus. Porque nesse dia Deus vai curar, nesse dia Deus vai libertar. Nesse dia Deus vai fazer uma grande obra na Igreja Pentecostal Deus e Amor, a igreja aqui central, aqui no centro de Juiz de Fora. Esse dia Deus tem uma palavra revelada para a tua vida, Deus tem uma palavra do coração dos céus ao teu coração. Então você que está me ouvindo agora, você que tem portas de emprego fechada, você que nada está dando certo na tua vida, você que tem padecido pela mão do homem, você que tem sofrido necessidade dentro de casa, você que tem sofrido tanta luta, tanta peleja, chegou a oportunidade de você receber a tua vitória, receber a tua bênção aqui na Igreja Pentecostal Deus e Amor, Rua Sancler de Carvalho, número 75, setor central. Eu mesmo, pastor Wesley Souza, estarei no Santo Altar nesse dia, nessa grande concentração, e haverá libertação. Deus vai revelar, e através do poder da revelação, através do poder da revelação, você vai receber a bênção de Deus, através do Espírito Santo de Deus, você será, vai sair daqui impactado pela glória de Deus. Vamos lá, vê a maneira que Deus tem manifestado o seu poder aqui na Igreja Pentecostal, Deus amor.
1: Grita essa mulher nessa manhã, vai cortando o laço, Senhor, grita, igreja, queima, queima, queima, queima, queima, visita, Senhor Deus, visita, Senhor Deus, dá um grande livramento nessa manhã. Olha para mim aqui, meu irmão, olha para mim aqui, eu vejo Satanás essa manhã, ainda nessa sexta-feira, preparando a

0: encontro dela. Visita, Senhor Deus. Visita ela aí. Visita ela, Senhor. Visita ela, Senhor. Repreende esse espírito assassino. Grita, queima! Queima o espírito assassino! Sai dos passos dessa moça, Satanás. Sai do caminhar daquela moça, espírito maligno. Em nome de Jesus. Grande livramento, Deus a Deus. Sai! E não volta mais, está liberta. Deixa eu ajudar você, filho. Mais ágil que eu. Deus deu um grande livramento para ela. Essa sexta-feira tinha choro e pranto. Não tem, vai ter alegria, diz o Senhor. Recebe livramento para essa pessoa. Senhor Deus, visita essa filha. Visita essa mulher dessa manhã.
1: Meu Deus do céu, Deus tem revelado, e através da revelação, Satanás não tem suportado o poder de Deus. Também tem palavra de Deus, também tem palavra revelada por Deus. Vamos ouvir também um trecho de mensagem do pastor Wesley Souza, da qual vai estar trazendo nessa quarta, quinta e sexta-feira na Igreja Pentecostal. Deus é amor.
0: A mágoa, o rancor, é a lepra da mágoa. A lepra do rancor. Ah, mas eu sofri tanto, irmão Wesley. Eu não perdoo ele, não perdoo ela. Deus quer curar você nesta manhã e ajudar você a liberar perdão. Tem pessoas que têm a lepra da porfia, da disputa. A lepra que quer disputar com os outros, que quer ser melhor que os outros. A lepra da grandeza. Deus atira essa lepra nesta manhã.
2: Grande Deus.
0: Tem pessoas que têm a lepra do pecado. O pecado está escondido debaixo do tapete. E sabe que aquela pessoa que está com o pecado debaixo do tapete, ele quer ser santarrão, melhor que os outros. Ele quer esconder o seu pecado, sendo melhor que os outros, mostrando, demonstrando uma santidade que não existe. Isso é a lepra do pecado. Deus vai curar os leprosos nesta manhã. Jesus está nessa casa, nesta manhã. Jesus está dentro da casa.

0: Meu Deus do céu, tem palavra. Igreja Deus e Amor, igreja de grandes concentrações, igreja de palavra, palavra não palavra humana, palavra que vem do céu. Nessa semana você não pode perder, você não pode ficar de fora da semana profética de Obed-Edom. Olha só, Deus já está impactando as nossas vidas, Deus já está curando, Deus já está libertando. Pastor Wesley, estou junto com os obreiros orando pela explosão de milagre, orando por libertação.
1: Visita a casa dela, Senhor. Visita a casa dela. Repreende esse espírito assassino sem querer derramar sangue lá dentro. Se querer derramar sangue lá dentro, é Satanás. Quieto em nome de Jesus, quieto. Queria derramar sangue lá dentro. Não vai derramar não, vai ou não vai? Vai não, né?
2: Matar ele.
1: Você quer o quê?
2: Matar ele.
1: Vai não, vai não. Tá vendo a revelação de Deus?
2: Ele era daqui, agora tá perturbando.
1: Tá perturbando, né? Tá vendo? Ele desviou, foi? Aí, ó. É, tá vendo aí? Estende as mãos. Quieto em nome de Jesus, quieto. A revelação de Deus é o quê? Que Deus está dando livramento e derrama sangue dentro da casa dela. Vai matar ninguém não, Satanás. Fica calado, não. Quieto. Olha. Olha a revelação de Deus. Aqui não é oba-oba não, irmãos. É o Espírito Santo de Deus que revela. Estende as mãos. Vamos repreender esse demônio. Pastor Cleio, sai dentro da casa dela. Sai da vida daquele homem, deixa eu me perder. Em nome de Jesus, você vai deixar a vida dela, você vai deixar a casa dela, você vai deixar a vida daquele homem. Em nome de Jesus, é uma ordem.
0: Meu Deus do céu, ouvinte, não é oba-oba não. Igreja Deus e Amor aqui de Juiz de Fora não é conversa fiada não. É Deus que revela, é Deus que faz milagre. É Deus que está fazendo uma grande obra em vidas e pessoas aqui na igreja pentecostal Deus e Amor. Você que está me escutando aí, você que está à escuta dessa programação, não é conversa fiada, é o Espírito Santo de Deus que revela o oculto, o escondido, o profundo. Vamos para mais um testemunho, para nós ver o que Deus está fazendo aqui a pouquinho. Pastor Cremilson vai estar aí fazendo a sua chamada aí, a sua expectativa, a sua fé, Pastor Cremilson, depois desse testemunho, para essa semana, para essas 3 dias de campanha cruzadas, profética de Obed-Edom.
3: E toda vez o médico me chamava para fazer, para eu operar o rim, no HU e no Santa Terezinha. E eu continuei fazendo a uretomografia várias vezes, quase um ano. E falei, eu não vou fazer mais essa uretomografia. Eu estou curada em nome de Jesus.
1: Ana, para comprovar o teu milagre pela tua fé, vai no médico e faz o exame de novo.
3: Mas eu já fiz.
1: E não deu nada?
3: Não.
1: Vamos entender, porque eu não te entendi. A senhora tinha um nódulo no seu rim.
3: No rim. E eles queriam me operar de qualquer jeito.
1: Eles queriam operar. A senhora pegou e fez outros exames.
3: Fiz vários exames.
1: E o nódulo, cadê ele?
3: Sumiu.
1: Sumiu, meu Deus! Eu não tinha entendido o milagre dela. O milagre dela é grande! Irmã Ana, na onde você recebeu essa bênção, irmã Ana?
3: Na igreja pentecostal, Deus amor.
1: Deus está curando na igreja, Deus e amor, igreja.
0: Meu Deus do céu, ouvinte, o testemunho dela é grande. O testemunho dela é impactante. Pastor Cremilson, olha o testemunho da irmã Ana, ela contando que estava com nódulo no rim. E depois da oração, ela recebeu a cura, voltou o médico, foi lá, fez exame. Sumiu, comprovado pela medicina, Pastor Cremilson. Nessa quarta, nessa quinta, nessa sexta-feira, será dessa maneira. Deus vai curar pessoas. Já estou sentindo o poder de Deus aqui nos estudos, Pastor Cremilson. Qual que é a sua fé, Pastor Cremilson? Qual que é a sua expectativa? Oh!

0: Graças a Deus, que maravilha, pastor Wesley, com certeza estamos acompanhando aqui também de prontidão. É o que Deus opera em Juiz de Fora, em nossa sede estadual aqui da rua Sancler de Carvalho, 75, esses grandes monumentais milagres, né? É que nós sempre temos dito sim, pastor Wesley, quando abrimos a Bíblia e nós decorremos nela com os milagres que as pessoas receberam no tempo, claro, primitivo, não muda, porque hoje, ainda hoje, porque o Senhor é o mesmo, né? Aquele que operou no passado, opera ainda hoje. Aí está a grande prova disso, nossa irmã Ana, que veio a Deus e Amor participar das concentrações, ela que tinha, então, em seu corpo, né, vários nódulos, enfermidades adversas, e a medicina humana havia desenganado, e ela fez uma prova com Deus. Ela veio à concentração, recebeu ali de prontidão a revelação do Santo Altar, que revelou a cura dela. Ela retornou, então, ao médico novamente, fez outros exames, e agora, claro, aquilo que constava de enfermidade, agora não tinha mais nada, né? Porque havia sumido de seu corpo a enfermidade. Por quê? Ela usou a fé, exercitou a fé e compareceu aqui em Juiz de Fora, na rua Sancler de Carvalho, 75, em nossa igreja Deus é Amor, e voltou para casa milagrosamente abençoada. São 3 dias, hein? É quarta, dia 30, quinta-feira, 1º de outubro, e também sexta-feira, dia 2 de outubro, aqui em Juiz de Fora, às 9 da manhã, em Santa Consagração, Santo Altar de Deus, pastor Wesley, contra a multidão, e claro, a concentração profética Obed-Edom. Vem estar conosco, ouvinte, como já falou o pastor Wesley, a entrada é franca. Ao chegar aqui na Deus é Amor, não precisa contar para ninguém o seu problema, claro que não. Por quê? Esta igreja ora, esta igreja prega a palavra de Deus, esta igreja tem do Senhor o dom da revelação, e quando esta igreja ora, com certeza o sobrenatural acontece. Ouça agora também alguns milagres a mais do que Deus opera em Juiz de Fora. Eu já vou retornar daqui a pouquinho já o som novamente ao pastor Wesley. Você vai acompanhar agora o que Deus opera aqui em Juiz de Fora, na nossa igreja Deus é Amor.
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0: 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Sai! 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Mulher!
1: Aleluia!
0: Vem cá, fica tranquilo!
1: Tu és santo Deus!
0: Aleluia! Senhor Deus, visita a tua filha. Vem de encontro com a tua filha aqui agora. Visita o coração dela. Rabassuri clama labasteca labassuri andalabas. Eu repreendo agora tudo mal. Santo, não volta mais em nome de Deus. Olha para mim, Deus te visita. Você sabe que Deus te visita. Porque Deus entra com a grande providência nessa manhã.
1: Aleluia!
0: Aquilo que é lágrima se tornarão em riso. Aquilo que é sofrimento se tornará em alegria. Deus fala para você: eu estou te visitando. Eu não te esqueci. Eu te visito e te dou vitória nessa manhã. Aleluia! Pode se alegrar na presença dele. Pode chorar na presença dele. Tem uma pessoa aqui que Deus está visitando as tuas pernas. Eu vejo Satanás jogando uma seta, você perdendo o movimento das tuas pernas. Satanás ia tirar o movimento das tuas pernas. Eu vejo uma cadeira de roda. Eu vejo uma cadeira de roda. Cadê essa pessoa? Cadê você? Sentia? Sentia, minha irmã?
2: Essa perna aqui, esse osso aqui, fiz particular, o médico, tudo. Ele falou, só tem artrose. Mas eu não aguentava andar, começava a andar.
0: Olha só, olha só. Agora está andando, então corra aí, anda. Deus te livrou então, minha irmã. Receba o livramento de Deus. Aleluia, Deus te visitou. Deus está te livrando de uma cadeira de roda nessa manhã. Aleluia, bate o pé no chão. Pula, pula, pula, pula. Isso, faz isso.
2: Graças a Deus, você estava quebrado.
1: Há quanto tempo sofri isso mesmo?
2: Mais de três meses. Aqui já é aquele particular.
1: Deus revelou esse altar aqui agora.
2: Agora depois que eu vim pra cá, graças a Deus.
1: Tá pulando aqui, pastor. Pula de novo aí. Pula de novo. Corre, corre, corre, corre, corre, corre, corre, corre. Olha aí. Olha o corredor, olha o corredor. Olha correndo, olha correndo. Olha aí, olha aí, olha aí. Nunca mais cadeira de roda. Olha aqui, Gabriel. Vai voltar, mano. Vai de volta. Ela quer ir embora, pastor. Ela quer ir embora, cara. Meu Deus do céu!
0: Agora, Deus... Cadê o glória a Deus, a igreja? Deus cura na igreja, Deus, amor! Seu nome, irmã? Que bênção você recebeu, irmã Natália?
3: Eu estava estranhando porque meu cabelo estava caindo muito. Estava tendo muito frio no chão do meu quarto e nunca tinha acontecido isso. Então eu estava achando muito estranho. Aí eu vim no culto segunda-feira, 2 horas, e a irmã revelou. Que foi feita uma obra, que era uma obra de inveja. E aí ela repreendeu o mal, repreendeu o espírito maligno. E graças a Deus, meu cabelo não cai mais. Não sai mais.
0: Não, glória a Deus, igreja. Só para nós entender, irmã Natália, a obra de inveja, irmãos, faz o cabelo dela cair. Ela veio aqui na segunda-feira à tarde. Deus revelou. Deus me revelou nessa igreja, irmãos. E agora sumiu, parou de cair o cabelo.
3: A partir, cheguei em casa. Graças a Deus, não cai mais, não sai mais nada. Meu quarto estava ficando cheio de fio e eu preocupada, falando com a minha mãe, que nunca tinha acontecido, mas Deus deu vitória, graças a
0: Deus. Deus deu vitória. Deus abençoe a irmã Natália. Cadê o glória a Deus da igreja? Tem uma pessoa que você sentia queimação no teu estômago, muita queimação, e aquele refluxo vinha e voltava. É ruim aquele negócio, né? Vim e voltava, Deus está trazendo uma cura para você nesse refluxo essa manhã. Lá recebe. É verdade, é? Crê no milagre? Acredita que Deus te curou nessa manhã? Só confirmar, só para aumentar a nossa fé, a revelação de Deus. Porque nós aqui, irmãos, estamos debaixo da graça de Deus. Quem crê que nós estamos debaixo da graça de Deus? Seu nome, irmã?
4: Jussara.
0: Irmã Jussara, sentia isso?
4: Sentia.
0: Queimação?
4: Muita queimação.
0: Voltava na garganta? Como que era? Conta pra nós. Um
4: fogo assim, saindo assim, pela garganta, parecia que tinha um catarro assim.
0: Mas já tem muito tempo isso, irmã Natália?
4: Tem muito tempo.
0: Pastor Clemilson, Deus curou ela, pastor Clemilson.
1: Pastor Wesley. Feliz agora.
4: Amém.
1: Sorrindo, sorrisão aqui, pastor Wesley. Oh, feliz da vida.
4: Amém.
1: Glória a Deus.
0: Aleluia, Deus cura, irmãos. Esse Jesus nosso é o Jesus que veio para carregar sobre si as nossas dores, as nossas enfermidades.
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7: Graças a Deus, meu Deus do céu. Se isso não for milagre, que é milagre então, ouvinte? Te acompanhou, né?
8: Quando a gente é...
7: O que é a revelação de Deus, né, ouvinte? Não é blá, blá, blá, não. Aqui na Deus é Amor, Jesus revela e na mesma hora as pessoas testificam, na mesma hora, a veracidade do milagre. Meu Deus do céu.
8: Agora...
7: Olha essa irmã, né? Sentiu refluxo, aquele mal-estar terrível e na mesma hora recebeu a cura divina.
8: Então vem...
7: É, vem estar conosco então esses três dias, hein?
8: Então vem.
7: Pastor Wesley, que tremendo esse Deus que opera, que livrou também a irmã da cadeira de roda, livrou essa irmã ali, a enfermidade que ela sofria no estômago, refluxo. Meu Deus do céu, a outra irmã revelada também, o cabelo caía demais devido à obra de macumbaria, de inveja, recebeu na hora também a testificação divina do milagre do Senhor, nosso Deus. Meu Deus do céu, três dias, pastor Wesley, é Obed-Edom, meu Deus do céu. Quem nos ouve em casa agora, ficar em casa é até pecado, hein? Mas você vai estar conosco aqui. Venha para cá, quarta, quinta e sexta, 9 da manhã, porque Deus tem milagre maior do que esse ainda acontecer na vida dos ouvintes internautas. Pastor Wesley! E pode seguir daí, servo do Senhor.

0: Verdadeiramente, Deus tem feito obras tremendas, Deus tem feito obras grandes aqui na Estadual de Juiz de Fora, e você ouvinte não pode ficar de fora, hein? Você que está me ouvindo, você que está nos escutando agora, vem pra cá, Rua Sancler de Carvalho, número 75, setor central, no coração da grande Juiz de Fora, Igreja Pentecostal Deus de Amor. E nessa oportunidade, quarta, quinta e sexta-feira, nós estaremos ao vivo também no programa Voz da Libertação, mas presencial. Aqui no salão da igreja estaremos aqui pregando, orando por todos, e o milagre vai acontecer, Pastor Cremilson.
1: Você sente.
0: Você vai sentir milagre, vai sentir o sobrenatural, porque Deus vai operar milagre. Então é essa a nossa participação, essa a nossa fé aqui na Igreja Pentecostal Deus Amor. Ouvintes, eu quero despedir os ouvintes agora, na paz do Senhor Jesus. Deus abençoa você que nos acompanhou através das redes sociais, você que esteve conosco através do YouTube, você que esteve conosco através aqui do rádio, recebendo na sua casa a nossa voz chegando, entrando e trazendo o amor de Jesus Cristo. Que Deus te abençoe. Quem despede a todos os ouvintes a partir desse momento é vosso irmão em Cristo, Pastor Wesley Souza, direto aos estúdios agora. Pastor Cremilson, é com você. E agora, a fé deste povo, os testemunhos, o que Deus tem feito na igreja pentecostal Deus e Amor. Que Deus abençoe, ouvinte, que Deus abençoe seu lar e a sua família.
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3: Graças a Deus, com certeza, põe na agenda, querido ouvinte, põe na agenda este endereço muito importante para a tua vida, aqui em Juiz de Fora, Rua Sancler de Carvalho, 75. Obrigado, uma vez mais também, um servo do Senhor, Pastor Wesley, pelo espaço da programação a nós também concedida, para seguirmos daqui uma vez mais, então, convidando os irmãos ouvintes a estar com a gente nesses três dias proféticos da Cruzada de Obed-Edom, e você estará presente recebendo também para a tua vida o que você precisa, né? Você sabe muito bem o que você precisa, você sabe muito bem a necessidade real da sua vida, da sua alma. É verdade. Chegou o dia, então, de Papai do Céu também honrar você, porque ele honrou a casa de Obed-Edom. Quando a arca ali chegou, aconteceu naquele lar o sobrenatural. Quando a arca ali chegou, houve cura, prosperidade, houve o sobrenatural de Deus. Assim será também em você que estará conosco nessa quinta, nessa quarta-feira, 9 da manhã, nessa quinta-feira, 9 da manhã, nessa sexta-feira, 9 da manhã, porque é os três dias consecutivos da Cruzada Profética Obed-Edom.
4: Em nome do Senhor.
3: Rua Sancler de Carvalho, aqui em Juiz de Fora, 75, Igreja Pentecostal Deus e Amor, onde estará no Santo Altar conosco o pastor estadual Wesley Souza, com ele também toda uma equipe, claro, de homens de Deus, mulher de Deus, cheio do Espírito Santo, para juntos orarmos por você e com certeza Deus operar o milagre na sua vida. Vamos a mais milagres.
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0: Tem uma pessoa aqui que você sentia fortes dores no seu estômago. Você sentia, doía muito o seu estômago. Deus está te curando nessa manhã da enfermidade que estava iniciando o teu estômago. Vem cá, corre aqui que eu quero te ungir. Pastor Pereira, me dá um olho aqui. Tem outra pessoa, corre aqui. Tem outra pessoa que você sentia dores nas tuas articulações. Na idade não, fica tranquilo, pode levantar a mão e vir aqui receber um som, Deus vai te curar. Na idade não, na idade não, vem, senhora de óculos, vem. Recebe pela fé, minha irmã, isso aí. Tem outra pessoa que você sentia, preste atenção na revelação. Você estava sentindo fortes dores na tua coluna parece que ia travar. Parece que ia travar, vem cá para mim te ungir, eu quero ungir essas pessoas que Deus está me revelando. Tem outra pessoa que um dos seus olhos, presta atenção, você sentia a pressão dele muito atacada, Deus te livra de uma cegueira. Um dos seus olhos estava atacado, a pressão do teu olho. Vem aqui para me te ungir. Corre aqui, atravessa no meio do povo e vem aqui. Deus está te livrando da cegueira. Minha irmã de preto, a irmã de preto, vem. A senhora, vem pela fé, mas a senhora revelada, vem aqui. Vem cá, pastor Pereira, me ajuda aqui, Senhor Deus. Vamos orar por eles? Vamos, Senhor Deus, manifesta o teu poder. Repreende toda a enfermidade, Senhor Deus. Sai agora. Sai, enfermidade, sai desse corpo agora. Sai dessa vida, fica aqui na frente. Sai todo espírito da enfermidade. Sai todo espírito maligno. É uma ordem através da unção de Deus. Eu repreendo a enfermidade, eu repreendo as obras malignas, eu repreendo a doença. Sai em nome de Jesus Cristo. Sai, não volta mais.
6: Eu vim buscar essa cura hoje, porque meu olho está doendo demais, demais. E eu vim buscar a minha cura. O médico disse que a pressão do meu olho está muito alta. Eu tenho que fazer uma cirurgia, eu tenho que ficar em repouso. E eu não posso ficar em repouso, eu tenho que buscar o Senhor.
0: Olha aí, irmãos, preste atenção, segura aqui. Ela veio buscar a cura. O médico disse que ela tem que fazer a cirurgia do olho, que a pressão era muito grande. Mas agora está curada, minha irmã.
6: Em nome de Jesus.
0: Quem te curou?
6: Jesus Cristo de Nazaré.
0: Jesus está curando na igreja, Deus é amor. Receba o teu milagre. Receba o teu milagre em nome do Senhor Jesus.
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0: Aqui em longa distância, por nome de Marcos, Deus está dando um grande livramento para o Marcos nessa noite. O laço já estava armado, mas o meu Deus está desfazendo as obras do diabo contra a vida do Marcos nessa noite. Recebe de rosa. Cadê o glória a Deus da igreja? Tem uma pessoa, um homem. Deus está te visitando hoje e Deus está curando um dos seus rins que estava com mau funcionamento. Deus está curando este homem no seu rim nesta noite. Recebe o teu milagre. Tem uma pessoa aqui que me revela o Senhor.

0: corpo, essa jovem recebe o teu milagre, a inveja cai por terra. Cadê o glória a Deus da igreja? Tem uma pessoa aqui que me revela o Senhor. Deus te livra de um acidente. No acidente você ficaria, aleluia, numa cadeira de roda. Queima ou deixa ele? Deus está te dando um grande livramento do acidente nessa noite. Deus está te livrando da cadeira de roda nessa noite. Recebe, cadê o glória a Deus da igreja? Tem uma pessoa aqui que Deus está repreendendo, essa vai doer, mas Deus está repreendendo, aleluia, esse demônio que tem jogado seta no teu coração. Às vezes vem uma inveja no teu coração dos outros e você não sabe porque é Satanás que tem jogado essa seta no teu coração. Deus está te brindando hoje, você não vai invejar ninguém mais não, porque Deus vai te capacitar para uma grande obra.
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2: Que maravilha esse Deus que opera, ouvintes. Aqui em Juiz de Fora, Rua Sancler de Carvalho, 75.
3: Tudo começa.
2: Sede estadual da Igreja Pentecostal Deus e Amor.
3: Que hora?
2: E será quarta, quinta e sexta, hein?
3: Chorar.
2: É a grande cruzada profética às 9 da manhã. Obed-Edom.
3: Agora, isso é o.
2: Vem estar conosco, hein? A entrada é franca, a vitória é certa. Em o nome do Senhor Jesus.
3: Então,
2: até lá!
3: Agora, a Jesus comigo vem. Então vem
2: estar conosco e que Ele, Senhor, te abençoe.
3: A sua vida.

0: Ela sem Juiz de Fora, 14 horas com 58 minutos. É nessa tarde abençoada, daqui a pouquinho no Santo Altar, transmissão também, daqui a pouco mais, com o pastor Wesley, irmã Flávia, na terça hoje da família.
1: No seu quarto você chora.
0: E logo à noite, Ministério de Casais. Presbítero Eliel, com a esposa irmã Eliana, convidam sempre um casal a estar logo mais à noite também. Você pode comparecer às 19 horas. Não conseguiu vir de manhã, nem agora à tarde. Venha também então às 19, hoje, terça-feira, campanha da família. Aqui em Juiz de Fora, na nossa igreja, Deus é amor.
1: Ele vai cumprir o que te prometeu.
0: Com certeza, né? Louvado seja o Senhor que enviou pela manhã de hoje uma multidão também e envia agora à tarde e outra logo mais à noite. Você tem família? Vem buscar por sua família ainda hoje na igreja Deus é Amor, Juiz de Fora, sede estadual aqui da Sancler de Carvalho, 75. Tô ficando por aqui, já já voltamos.
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8: Maravilha, daqui a pouquinho vamos ouvir um pouquinho dessa viagem, dos trabalhos, projetos, o que já tem preparado para esses próximos meses e já estamos projetando para 2027. A obra de Deus não para. Lembrando que a direção geral está na responsabilidade da nossa irmã Ereni Miranda e os trabalhos técnicos do diácono Armando Medina.
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0: Vamos então, prosseguindo com a programação na tarde de hoje. Monelson vai nos dar aí um relatório, um trabalho, um pouquinho desse trabalho maravilhoso que tivemos nesses últimos dias lá na região do Piauí. O irmão esteve visitando lá os nossos projetos Reviver no Sertão, também o Água para o Nordeste. Como está e o que tem aí para atualizarmos para os ouvintes, principalmente da nossa Vila Reviver?
1: Ô, pastor Paulo, mais uma vez, graças a Deus, foi uma bênção estar ali. Nós estivemos ali em Paulistana, vendo os nossos projetos, acompanhando a evolução, programando já para uma próxima viagem, porque nós queremos expandir a criação, né? Nós temos animais ali, as cabras, aqueles que nos acompanham já sabem que nós temos esse projeto de criação ali dos animais, para, na verdade, ensinar a população também que ela aprenda tudo direitinho ali e tenha condições de replicar esse projeto na sua propriedade rural e daí ter mais condições de ter a subsistência. Então, são cabras leiteiras, onde eles podem ter ali

0: o provimento do leite e também nós pretendemos ali, já estamos instalando na Vila Reviver, uma queijaria, Pastor Paulo, também para tu ensinar a população. Então a população vai ali aprender a criação dos animais, toda a criação, a questão também de que nós falamos aqui, que nós compramos um capim. Aquela região é muito seca, mas nós compramos um capim aí identificado pela Embrapa, o nosso consultor, né, o professor ali Polacchini, o Luciano Polacchini, tem nos ajudado e desenvolveu muito bem ali aquele capim, Pastor Paulo. Agora compramos uma forrageira, já estamos fazendo a nossa própria ração para os animais, já não estamos comprando mais. E também já com este capim que está grande, nós vamos ceder mudas para essas pessoas que estarão ali aprendendo, para que elas tenham condição também na sua propriedade plantar, criar o animal, ter o leite, ter a carne e também aprender a fazer o queijo. E em contrapartida estão ali crescendo também as galinhas, que nós começamos bem pequenas, e nós já cremos que agora, na terceira semana de outubro, já vamos ter ovos ali, Pastor Paulo. Ovos, olha com que benefício, Pastor Paulo. Ovos que nós teremos aproximadamente 130 por dia, a gente pode falar é pouco, mas nós vamos poder atender os alunos do Oasis, já vamos poder atender as comunidades onde nós entregamos a água potável, podemos ali para os próprios irmãos da igreja, então será uma grande bênção. E eventualmente, depois mais para frente, nós também até comercializar os ovos para que venha dar o subsídio aos próprios projetos.
1: Mas se a gente fazer um cálculo mensal, serão 3.900 ovos mensais.
0: Isto. Então, olha
1: Olha
0: que
1: só.
0: bênção. Quanto nós já podemos suprir aquelas pessoas, aquelas famílias que hoje não têm condição de comprar uma carne, aquelas crianças não têm uma alimentação apropriada. Então, já vão poder ter ali a proteína, Pastor Paulo. E também vai ser mais uma bênção para aqueles alunos que se beneficiam do projeto Oasis, que é mais um projeto da Fundação Reviver. Então, hoje, eles vão ali, aprendem de forma gratuita. Tem a questão da condução e agora vão poder também levar alimento para casa. Então, estamos felizes com isso porque nós vemos que a cada dia os projetos na Vila Reviver vão avançando com o objetivo que nós sempre sonhamos, Pastor Paulo, aquilo que foi direcionado pela nossa líder, a irmã Ireni, de cuidarmos daquela população. Então, nós já estamos cuidando ali com o ensino profissionalizante, capacitando, estamos ali provendo água potável para a população. Agora vamos ensinar de forma técnica para que eles possam criar também os animais. Mas fala assim, ah, mas se eles não têm dinheiro, como vão ter os animais? Nós vamos ceder uma matriz, eles começam a criar na propriedade deles, e quando essa matriz tiver a reprodução, aí ele devolve uma para a Fundação Viver, e assim nós criamos um ciclo para ir beneficiando as famílias. E logo em breve já com os ovos, enriquecendo a alimentação daquela população. Então, essa foi uma parte ali em Paulistana, foi uma grande bênção. Podemos ir entregar água potável de novo numa comunidade ali, foi o Riacho do Meio, onde nós, até eu creio que já foi, até foi para o Instagram, onde nós carregamos o caminhão-pipa agora na Vila Reviver e já saímos e fomos entregar na comunidade. Então, ficamos muito felizes e temos avançado porque ali no retorno, Pastor Paulo, nós temos aquele posto que foi perfurado em Afrânia, no Pernambuco. O poço que foi perfurado em Dormentes, também em Pernambuco, já todo equipado, né, já está ali tirando água. O próprio município de Dormentes vai prover agora a energia, que vai ser uma energia comunitária. E a convite do próprio pastor Mareno, o pastor Paulo que está coordenando junto a esses trabalhos agora de expandirmos, eu fui convidado para fazer uma ação do JSAP, ali no Juazeiro da Bahia, do outro lado do Rio São Francisco, e nós somos numa comunidade, Pastor Paulo, que, como eu estava comentando off, a cada dia a gente se surpreende de visitar locais necessitados, que foi ali um bairro ou comunidade chamado Sol Levante. Então, muito gratificante tudo de ir ali, e a gente fica feliz, Pastor Paulo, porque a gente vê que com a ajuda de todos aqueles que nos ouvem, daqueles que frequentam os cultos da Deus e Amor, aqueles que acompanham pela rádio e fazem a sua contribuição, a sua doação, com esses recursos nós estamos podendo alcançar muitas pessoas.
1: Exatamente. Esse projeto JSAP da Fundação é um projeto que nós temos ele há bastante tempo. E é o projeto Jesus, Salvação, Água e Pão. Então, esse projeto visa nós visitarmos comunidades, regiões carentes. Aqui em São Paulo, visitamos locais de invasão, comunidades, locais bem difíceis. E nós levamos, o próprio nome do projeto já diz: Jesus, Salvação, Água e Pão. Então, nós realizamos concentrações E as pessoas ali são convidadas a participar, porque estão ali numa situação difícil, e levamos o quê? A salvação. Mas ele não volta de mão vazia, ele leva água e pão, leva o alimento para eles. Então, eles estão entendendo qual é o trabalho social da igreja, o amor que os membros, sem conhecê-los, membros do Brasil todo, irmãos do Rio Grande do Sul, irmãos do Norte, irmãos de São Paulo, do Rio de Janeiro, do Espírito Santo, que doam para a fundação e levaram lá em Juazeiro, na Bahia, essa doação para os irmãos nesse projeto JSAP.
0: E o bonito ver, pastor Paulo, essa integração, Igreja Pentecostal Deus de Amor, Fundação Reviver, Associação Reviver Help Deus de Amor, os irmãos ali sendo voluntário. Pastor Paulo, nós estávamos ali a quase 42 graus.
1: Quente, hein?
0: E os próprios irmãos vieram caminhando para chegar nessa comunidade e fazer todo aquele trabalho de adentrar na comunidade, convidar as pessoas a participarem. Então é muito bonito ver esse trabalho efetivamente voluntário, esse trabalho evangelístico e esse trabalho social. Um trabalho lindo que eu creio em breve, aí o pastor Paulo, o pastor Maranhão, quem estiver atuando ali, vai estar divulgando nas redes sociais tudo que está sendo alcançado. Então é esse projeto JSAP, Jesus, Salvação, Água e Pão.
1: Exatamente, é um trabalho maravilhoso e a gente depara com muitas situações nesses nossos projetos, trabalho, e nós sempre dizemos, e a irmã Ireni sempre frisa, nós não vamos onde nós queremos ou fazemos escala, vou para isso, vou para aquilo. Não, é o Senhor Jesus, é o Espírito Santo de Deus que nos guia para levarmos a palavra de Deus, a salvação e também o evangelho genuíno do nosso Senhor e Salvador Jesus Cristo. E eu queria também salientar, eu vi o vídeo, foi postado no Instagram, sobre os recipientes do projeto das tampinhas. Irmão Nelson, eu achei maravilhoso aquilo, né? Foi feito um trabalho maravilhoso com a equipe de paulistano, o pastor Marena adquiriu aqueles recipientes. Fala um pouquinho aquele vídeo que já está no Instagram, os irmãos que queiram ver no Instagram da Fundação, da Help, tem lá. É muito fácil você ter um recipiente para acomodar as tampinhas e ajudar os nossos projetos.
0: Isso, pastor Paulo. O pastor Marena coordenou ali a aquisição, a compra de 45 bombonas, né? É um primeiro trabalho. E juntamente com os irmãos, os pastores ali de Paulistana, nós contatamos o fornecedor, foi desenvolvido o adesivo, adesivo descrevendo bem o projeto, adesivo que tem o QR Code, telefone de contato da Associação Reviver Help Deus e Amor. E nós fomos ali e pegamos aquelas bombonas. E nós levamos, né, o pastor agora já está ali no nosso polo de apoio da obra assistencial ali em Petrolina. E agora vai começar a ser distribuído para as igrejas, pastor Paulo. Então as igrejas vão estar recebendo já essa bombona, totalmente identificada, com o projeto, descrevendo o que é o projeto das tampinhas para apoiar o projeto Casa Aberta. E ali tem o contato telefônico da Associação Reviver Help Deus de Amor e também já tem o QR Code para as pessoas colaborarem. Então, um trabalho, mais uma vez, um trabalho de muita união, pastor Paulo. Ali nós pegamos aquele adesivo e tudo, esse é o padrão, né? Daqui para frente, todos os projetos são identificados com os logos da Igreja Pentecostal Deus e Amor, o logo da Fundação Reviver e o logo da Associação Reviver Help Deus e Amor. Então, como o pastor Paulo falou, vocês podem acessar ali no Instagram, já está divulgado esse vídeo, onde nós fomos lá, pegamos essas bombonas, estávamos carregando o veículo para levar até a Petrolina.
1: Maravilha, está aí então, você pode participar de todos os nossos projetos, recolhendo tampinhas, acomodando elas, vendendo e ajudando a Associação Reviver Help e a Fundação Reviver, todos os nossos projetos. E agora eu quero, vamos colocar aí para você a chamada do kit escolar. É, não podemos esquecer, estamos aí batendo porque 2027 está chegando e nós estamos aí lutando para alcançar mais crianças esse ano, ajudar as nossas crianças com o kit escolar da Fundação Reviver. Vamos lá!
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1: Deus abençoe você que está sintonizado conosco. Olha, eu quero agradecer aqui, irmão Pedro Carlindo. Nós estamos falando aqui do projeto Kit Escolar e ele encaminhou aqui a sua doação. Deus abençoe ele aqui de São Paulo. Deus abençoe grandemente em nome do Senhor Jesus. Que Deus possa te recompensar grandemente. Ele já fez agora no mês de setembro e ele mandou uma mensagem aqui, ó. Hoje vou fazer minha ajuda para o kit escolar. Ô, irmão Pedro, Deus abençoe. Lá de Pirituba, que Deus abençoe, né? Na Coab, parada de Taipas, ou Coab de Taipas, aqui ele colocou. Deus abençoe, muito obrigado, viu, irmão Pedro. É assim, ó, o rádio, ele é interativo. Eu quero agradecer também a irmã Geni Maria Silva. Ela é lá do Espírito Santo e enviou seu comprovante aqui ajudando as instituições a viver. Deus abençoe a sua vida grandemente. Outro aqui que enviou, o Olavo Reis Barbosa Filho. O Olavo Reis, ele enviou aqui a sua doação. Muito obrigado, Deus abençoe meu irmão grandemente. Ele enviou agora há pouco, às 14h36. Muito obrigado, viu? Deus multiplique na sua vida grandemente. Irmão Nelson, isso que nos motiva, né? Os irmãos que estão aí fazendo o trabalho voluntário e os irmãos que estão também enviando as suas doações.
0: Sim, eu quero saudar os irmãos ali de Juazeiro da Bahia. E ver o empenho, pastor Paulo, fiquei feliz de ver o empenho dos irmãos, das irmãs ali, para efetivamente realizarmos esse trabalho evangelístico, visitar essas comunidades necessitadas. Pessoas, pastor Paulo, que nós sabemos que estão ali, chegam oprimidas, sabe? Nós ouvimos testemunho das pessoas, as pessoas pedem para ingressar na casa e orar, porque realmente estão necessitadas. E foi isso que Jesus, né, ele disse que ele veio para aquele que está ali oprimido, cansado, e esse trabalho que estamos nos esforçados para fazer, e aí sim, detectando a necessidade da comunidade, as instituições entram com apoio. Mas eu não vou falar aqui o nome de todos, até esqueço o nome de todos, mas os irmãos aí de Juazeiro da Bahia, que Deus os abençoe, que Deus continue dando força e graça para os irmãos continuarem com esse lindo trabalho, e com certeza a recompensa vem do Senhor.
1: Vocês foram também visitar uma região lá perto do Quilombo São Martins? Aquela região tinha um local lá precisando também de apoio com água.
0: Isso, é uma nova comunidade que se chama Veredão. 40 casas, pastor Paulo, 40 famílias necessitadas, realmente não tem água. Nós já suprimos ali com um carro-pipa e nós fomos visitar para ver como que nós podemos atender. Se nós vamos colocar uma caixa d'água e levar com carro-pipa, ou se for o caso, fazer a perfuração de um poço. A perfuração de um poço sempre é uma incógnita para nós. Só Deus mesmo, porque a região lá é muito salina, a água é muito salobra. Então, mas é aquilo, estamos atentos e cada vez é assim, pastor Paulo, devagarzinho o projeto vai crescendo, nós vamos conhecendo as comunidades e fazendo a prospecção para ver como a melhor forma que nós podemos atender essas comunidades. Então ali vai ser mais um trabalho onde o presbítero Misael, depois com a equipe da igreja, também vão visitar mais essa comunidade que é o Veredão, ali em Paulistana, no Piauí, sertão do Piauí.
1: Maravilha, olha aí que alegria, o irmão Pedro, acabei de citar o nome dele agora, ele já encaminhou aqui o seu comprovante do Pix para ajudar o nosso kit escolar, já enviou, já está doando aqui um kit escolar. Deus abençoe, irmão Pedro. Deus possa honrá-lo grandemente em nome do Senhor Salvador Jesus.
0: Esse ano, mais uma vez, estamos crescendo. Né? A expectativa é fornecer mais do que o ano passado.
1: Sim, esse ano nós vamos de 4, vamos passar para 6 mil kits escolares. 6 mil kits escolares, atendendo o Nordeste e agora também o Norte do Brasil.
0: Pastor Paulo, que lindo trabalho, porque nós que já temos uma idade, lá na nossa infância tivemos necessidade também, né, de material escolar. Eu me recordo que quando eu fui ter, pastor Paulo, o que eles chamam de cartela, né, ou coleção, que são aqueles lápis de cor, aqueles lápis coloridos, e pequeno, hein? Mas a gente vê a felicidade deles quando recebem o kit escolar, as famílias, as próprias professoras. É um trabalho lindo e maravilhoso que você que está aí do outro lado, no, ouvindo o que nós estamos falando, você pode acessar também o Instagram ali da Fundação Reviver, que tem vídeo de anos anteriores que nós fizemos a entrega de kits. Mas que felicidade quando você entrega aquele kit para as crianças.
1: É maravilhoso, são os trabalhos que nós estamos fazendo, como a visita lá no Veredão para ajudar no projeto Água para o Nordeste. Vamos ouvir a chamada do projeto Água para o Nordeste, que é um projeto que está fazendo a diferença. Chegando água, não é que tenha, tem um pouquinho de água, vem um pouquinho de água por dia. Irmãos, não tem nada, zero água. E nós estamos atendendo essas pessoas, vamos lá.
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0: Está aí a nossa vinheta explicando o que, se trata o projeto Água para o Nordeste, onde nós estamos ali, na verdade, provendo água potável para as regiões onde não tem água. Nós falamos muito ali de Paulistana, no Piauí, pastor Paulo, foi o projeto piloto, mas efetivamente ali, aquela população, a água ali é toda salobra e tem muita necessidade. É uma região do Piauí que até por estudos governamentais, aquela região efetivamente não tem água. Não é todo o Piauí, mas justo ali em Paulistana, e hoje a gente entende por que, Deus deu a direção por ser ali, pastor Paulo. Porque aquela sertão, o Nordeste ali, eles efetivamente não têm água. Quando chegam aqueles que têm a condição de perfurar um poço cacimba, como é uma região, a água ali é toda salobra. Mas tem outros locais que você não tem como perfurar um poço, até pela condição do solo. Mas nós não ficamos só ali no Piauí. Nós já perfuramos no Pernambuco, nós ali perfuramos agora e vamos perfurar ali no Mato Grosso, né, está se estendendo o projeto, numa aldeia indígena, na cidade de Coronel Sapucaí. E nós já temos programado, depois ali de Coronel Sapucaí, a cidade de Camalaú, na Paraíba, pastor Paulo, ela fica distante 50 quilômetros depois de Sumé. E conforme vão aparecendo as necessidades, nós estamos fazendo uma escala. Até porque para perfurar o poço, você precisa ir conhecer a região, fazer uma prospecção. Meus irmãos, há todo um trabalho administrativo, burocrático primeiro, porque para perfurar um poço, você precisa ter outorga do governo federal, você precisa ter autorização do município para que você vá fazer ali. Então você tem que ter toda uma licença de autorização primeiro, para depois perfurar. Então o ato de perfuração é o menos trabalhoso, porque você faz o quê? Você faz cotações com empresas e depois, fechando o orçamento, vai ali e faz essa perfuração. Então essa questão da prospecção, de buscar os órgãos competentes para ter essa autorização, é o que é o mais trabalhoso. Então, é um trabalho que nós estamos aí a cada dia também aprendendo, um pouco mais, pastor Paulo, mas tendo toda essa demanda, essa necessidade administrativa.
1: Nós estamos aí, então, como o irmão Nelson passou essas informações, estamos aí em outros estados, avançando em todo o Brasil, chegando nessas regiões tão necessitadas, tantos lugares, mas o nosso Deus vai nos levando e nos dando condições. Vocês nos apoiando, isso aí vai chegando lá, fazendo esse trabalho em nome do Senhor e Salvador Jesus.
0: Além do trabalho que nós fazemos com água também, ali, se a pessoa olha e fala, tem água em abundância, que é na região do Pará, as regiões ribeirinhas, eles têm água, mas numa condição diferente. É uma água totalmente barreta do rio, onde nós provemos ali caixa d'água, filtros e um produto que faz uma decantação. Né, onde nós, depois colocando a água ali, ele decanta, a terra desce e a população tem acesso a essa água limpa, pastor Paulo.
1: E olha, falando sobre água, né, nesse mês agora de setembro que eu estive lá no Riacho do Meio, nós perguntamos lá, nós estávamos fazendo o culto, entrega das cestas básicas. Porque, meus irmãos, os projetos nossos não é só em si, deixa a caixa d'água lá, leva o caminhão de água. Não, nós temos os cultos realizados. Pregamos a palavra de Deus, vamos falando de Jesus, distribuímos cestas básicas. E eu perguntei para os moradores, né? Como era aqui antes que não tinha a caixa d'água? Como era a água? Não tinha. Mas como vocês se viravam? Ah, um pouquinho da cisterna que alguém tinha. E tem água para beber? Tem. Não tem, a gente vai se virando e buscando um barreiro longe, aquela água barrenta. E agora eles têm a água própria ali para eles, né? No riacho do meio 1, né? Que é aquela primeira parte ali, as duas caixas. E o 2, que é naquela parte de cima lá, que também ficou muito bom. Isso é maravilhoso. Então a gente vê que tá dando resultado.
0: E vocês que estão nos ouvindo, coloque aí na sua cabeça, imagine esse cenário que eu vou falar. Essa própria região do riacho do meio, pastor Paulo, ficou uma cena para mim quando eu estava ali, em uma das visitas, que veio ali uma menina de 8 anos, com um carrinho de mão e com uma bombona de 20 litros, juntamente com a sua irmãzinha de 6 anos. Elas vêm quilômetros, mata dentro, porque não tem acesso a carro, para vir ali e buscar água potável. Agora imagine, pastor Paulo, uma criança de 8 anos, com um carrinho de mão, vindo com uma bombona de 20 litros, que praticamente vai pesar 20 quilos, né? Quase que na proporção. É. Ela ter que vir ali fazer esse esforço para buscar água para a família. Vocês imaginam isso? Então, este é o benefício, isso é o que Deus permite nós alcançarmos esta comunidade, e a sua contribuição, a sua doação, beneficia essas famílias com essa necessidade.
1: É exatamente. Então, nossos projetos, irmãos, estão alcançando vidas de uma forma extraordinária, tremenda, e vamos avançando para a glória de Deus. Então, estamos chegando ao final da nossa programação no dia de hoje, e eu quero agora orar por você, orar com você, e juntos alcançarmos as bênçãos de Deus. Quero orar por você que está sintonizado em nossa programação, está precisando de uma vitória, precisando de uma bênção. Deus está aí te abençoando, visitando você, cuidando da sua vida, e eu tenho certeza que haverá uma resposta de Deus na sua vida grandemente, em nome do Senhor e Salvador Jesus. Por último, quero agradecer que o irmão Fábio Rodrigues de Oliveira, lá de Minas Gerais, e ele enviou a sua doação e escreveu: bênção demais, glória a Deus, Deus abençoe meu irmão por esse amor, por essa alegria, irmão Fábio, que ajudou as instituições a viver. Que Deus possa recompensá-los grandemente.
0: E pastor Paulo, antes de começarmos a oração, só lembrar aos irmãos também que dia 20 de dezembro nós teremos um culto de ação de graças lá na nossa unidade Sarutai, onde acolhemos os idosos. O pastor Davi Miranda Filho estará conosco ali nesta grande concentração. E você que é aqui de São Paulo, da Grande São Paulo, nós teremos caravanas saindo aqui da sede mundial. Um valor médio de R$170 a passagem e de volta. E se você quiser, nós estamos parcelando ali em 4 vezes, para que não pese para você e você possa já se programar e ir na caravana.
1: Maravilha, né? E falando do pastor Davi Miranda Filho, ele estará pelo Nordeste apoiando os projetos da Fundação Reviver. Ele estará no dia 16 de outubro em Petrolina, lá na nossa sede estadual de Petrolina, onde temos o polo das instituições Reviver. Ele estará realizando esse culto maravilhoso. No dia 17, no sábado, ele estará em Euclides da Cunha, na Bahia. Lá em Euclides da Cunha nós temos o projeto Reviver no Sertão, o projeto Pão em Vida, e ele estará então pregando a palavra de Deus ali em Euclides da Cunha, na Bahia. E no dia 18, no horário das 18 horas, ele estará na cidade de Casa Nova, na Bahia, onde temos também nossos projetos. Entregamos cestas básicas na região e ali o pastor Davi Miranda Filho estará pregando a palavra de Deus nesses 3 lugares no mês de outubro, para a obra do Senhor, a obra social, crescer mais, através da obra social a chegar à evangelização. E dia 12 de outubro, o pastor Davi Miranda Filho estará com os irmãos no Rio de Janeiro. Nós temos nossos projetos no Rio de Janeiro. O pastor Davi Miranda estará pregando, orando por todos na nossa sede estadual aí no Rio de Janeiro. Vai ser uma festa maravilhosa em nome de Jesus. Vamos todos agora então falar com o nosso Deus. Grandioso Deus, maravilhoso e eterno Pai, estamos na Tua presença, Senhor, nessa tarde. Primeiramente, agradecemos pela oportunidade de estarmos aqui, Senhor, diante de Ti, juntamente com os nossos queridos e amados ouvintes. Senhor, abençoe poderosamente a nossa vida, perdoa nossos pecados, falhas, transgressões. Abençoa, Jesus, cada um que precisa agora do milagre e da bênção, aqueles que têm se voluntariado, aqueles que têm doado, o povo que tem, Senhor, lutado em prol do necessitado. Abençoe a vida de cada um. Senhor, eu apresento nossos projetos, apresento todos que estamos envolvidos nessa obra maravilhosa, que possamos crescer ainda mais em Teu nome. Glorificado seja o Senhor em nossas vidas. Abençoe a nossa presidente, a irmã Irene Miranda, a diretoria da fundação, da associação, da nossa igreja. Senhor, abençoa. Nós cremos, ó Deus, no milagre verdadeiramente, Senhor.
0: Em comunhão ainda, Senhor, em nome do Teu Filho amado Jesus Cristo, nós intercedemos por todos aqueles que têm colocado aí seus pedidos de orações, ó Pai, aí através do programa Voz da Libertação na Rádio Deus e Amor. Pai, são necessidades de cura, são necessidades de porta aberta, Senhor, são necessidades de libertação espiritual, são necessidades ali, Senhor, de livramento do vício do álcool, das drogas, da bebida, da prostituição. Ah, Senhor, nosso Deus, Criador dos céus e da terra, Tu tens todo este poder, Pai, Tu és onipotente, onisciente, meu Deus, Tu és, Pai, querido, Pai amado, aquele que conhece todos, porque o Senhor é nosso Criador. Nós pedimos a Tua misericórdia, o Teu amor, a Tua bondade. Visita, Senhor, todos esses que colocaram seus pedidos de oração, aqueles que estão juntamente conosco agora orando, Pai. Ah, meu Deus, coloca o pão sobre a mesa para aquele pai, aquela mãe que está clamando, porque já não tem mais o que ali dar aos seus filhos. Nós cremos, Pai querido, Pai amado, Tu tens operado tantos sinais e maravilhas, Senhor meu Deus. Continua operando, Pai. Usa, Senhor, a Igreja Pentecostal Deus de Amor, as instituições Reviver, que aqui através do IPLA Play, Senhor, o programa Voz da Libertação, seja mais um canal para que o Seu nome venha a ser, Senhor, louvado, glorificado e exaltado. E assim, Senhor, muitas pessoas recebam das Tuas bênçãos, aqueles que ainda não tiveram experiência para contigo, Pai, que sintam o calor e a presença do Teu Espírito Santo. Santo, glorioso Deus eterno, Pai. Ah, Senhor, nós sabemos que Tu és poderoso e Tu tudo podes. Então é nesta certeza que nós cremos que Tu está operando, meu Deus. E nós ouviremos muitos testemunhos das bênçãos que aqueles que estão agora nos acompanhando, clamando a Ti, receberão, para que o Seu nome seja glorificado em o nome de Jesus. Amém.
1: Vocês que quinta-feira em todas as nossas igrejas de Deus e Amor do Brasil é o culto em prol às instituições Reviver. Você vai, sabe aí, os pastores estão avisando, seja pela manhã, à tarde ou à noite, nós temos esse culto maravilhoso. E aqui na sede mundial, nós estaremos aqui realizando o culto às 15 horas. E quinta-feira começa uma campanha poderosa, a campanha de Deus estará te abençoando, a campanha da multiplicação e da saúde, onde Deus estará usando poderosamente o presbítero Wellington Alves, e Deus abençoando grandemente. É quinta-feira, às 15 horas. E quinta-feira, às 14 horas, nós temos o podcast das instituições Reviver, onde são abordados assuntos dos nossos projetos, dos trabalhos, e você é convidado a assistir conosco através das nossas redes sociais e ouvindo também através do programa A Voz da Libertação e esse trabalho especial das instituições Reviver. Que Deus abençoe, fiquem na paz do Senhor Jesus, despedem-se nessa tarde os seus irmãos em Cristo.
0: Presbítero Nelson Santos.
1: Pastor Paulo Martins, na técnica, Diácono Armando Medina, e a direção geral é da nossa querida irmã Ereni Miranda. Fiquem agora com as contas das instituições Reviver para você apoiar os nossos projetos.
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8: É fácil adorar na bonança, sim. É fácil cantar quando tudo vai bem. Mas será que é fácil adorar na prova? Será que é fácil adorar no luto? Não é. Não é fácil adorarmos no luto, nas provações. Mas o Senhor fala, tem de bom ânimo. Tem de bom ânimo, porque eu estou contigo na peleja. Tem de bom ânimo. Por que que vai parar agora? Por que que você agora vai deixar as tuas redes? Não vai mais estar no mar. Não vai mais estar dentro da tempestade. Por que agora? Por que que você resolve abandonar tudo agora? Não é hora de parar, é hora de prosseguir. Não é hora de desistir, é hora de buscar. Aí a Bíblia vai dizer então que Davi, ele começa a adorar. Ora, jejuma, pede, clama, mas não adianta. Já tinha falado, foi Deus que falou, Deus ele não volta atrás. A Bíblia vai dizer que Deus ele não é homem para que minta, e nem filho do homem para que se arrependa. Portanto, tudo que Deus fala na minha vida, Deus fala na tua vida, ele cumpre. Então, se ele falou que ia colocar aquela criança em enfermidade, que ia matar aquela criança, ele não volta atrás. Porque Deus, ele sonda o meu coração. Deus, ele sonda o seu coração. Então, ele estava sondando o coração de Davi. Ele estava colocando à prova Davi, se Davi, aleluias, ia adorá-la em meio à luta, em meio à provação. Mas aí, a Bíblia vai dizer então que mesmo assim a criança depois de 7 dias morre. Mas ele estava prostrado lá na terra, de joelho. Antes da criança morrer, ele estava prostrado, ajoelhado, jejuando, orando, e nada acontecia. Eu lembro de Elias. Quando eu falei essa parte que nada acontecia. É tão tremenda essa palavra de Elias, que quando ele sobe no Monte Carmelo, eles vão orar aos seus deuses. Eles começam a se bater, a se cortar, a se mutilar, a sofrer, a gritar pelos seus deuses, e eles não ouviam. Aí Elias falava, clama mais alto, talvez eles foram dormir. Grita mais um pouquinho. Eles não estão ouvindo a tua voz, clama mais. Mas não, eles pensavam que ouvia. Eles pensavam que ia ter resposta. Eles pensavam que tinha deuses que podia fazer tudo por eles. E clamava, clamava e nada acontecia. Aí quando chegou a vez de Elias, meu Deus. Quem foi Elias? Elias começou a clamar e fogo do céu caiu. Olha o Deus que você serve. Que Deus é este? Que Deus é este que pode parar a tempestade para te abençoar? Que Deus é esse que pode mover montanhas? Que Deus é esse que pode abrir o mar? Que Deus é esse que faz sair água da rocha para você beber? Que Deus é esse? Que Deus é esse que pode fazer tudo na tua vida? É o Deus que você serve. É o Deus que você clama todos os dias. para nós terminarmos. Davi estava prostrado no chão, em terra. Aí veio falar para ele que a criança morre. Aí ele vai se levantar. Ele se levanta, ele toma um banho. Ele vai se ungir. Vai se alimentar. Aí ninguém entende agora. Meu Deus, Davi está aí doido. Quando a criança estava bem, não estava se alimentando. Agora, quando a criança morre, ele se levanta do chão. Ah. Jesus está falando para mim aqui, ó, que tem pessoas que vão se levantar porque hoje ele vai te fortalecer. Lembra de Elias, que ele, aleluia, Deus pegou na mão de Elias e levantou ele. As suas pernas estavam trêmulas, o seu corpo estava trêmulo, estava cansado. E Deus falou, levanta-te, Elias, que eu estou contigo. Ele vai te pegar pela mão direita. Ele vai te levantar e vai mostrar que é Deus na tua vida. Ele vai te levantar e vai provar que é Deus que fala, Ele cumpre as suas promessas. Tem pessoas que vai olhar para você e vai falar, meu Deus, o que que Deus fez? O reboliço que Ele vai fazer em vida de pessoas aqui vai impactar e vai gerar testemunho. Vai gerar testemunho para você contar e para abençoar outras pessoas. A bênção que o Senhor tem para entregar aqui, você vai compartilhar ela. Vai ser tão grande. O que que Deus ele vai fazer nas nossas vidas aqui neste lugar? Porque Deus está dizendo, sou eu Deus que faço, sou eu Deus que mando, sou eu Deus que posso. É Ele. Tudo é para Ele, para a glória dEle, para a honra dEle. E Deus estava no controle da vida de Davi. Estava tudo aqui, ó. Sendo controlado na palma da mão de Deus. Na hora que Davi levanta, Deus ele vê. Deus estava vendo tudo. Davi levanta. Davi se levanta. Aquele velho homem estava lá prostrado, porque Deus estava dando mais uma chance para ele. E ele reconhece a dependência de Deus. Será que tem alguém aqui que reconhece a dependência de Deus? Será que tem alguém aqui que reconhece essa mesma dependência? Sem Deus nós não somos nada. Sem Deus, aleluia, nada podemos fazer na direção de Deus. Se não tiver na direção de Deus, nada vai para frente. Se não tiver na direção de Jesus, nada acontece, porque nós somos totalmente dependentes de Deus. Davi reconhece que era dependente, era pecador. E ele vai orar ao Senhor para trazer o menino de volta, mas não. O Senhor concede outra criança para ele. O Senhor dá mais uma oportunidade para ele ser consolado. Então Deus consolou Davi.

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0: Os ouvintes, a voz da libertação, que tem o imenso prazer de cumprimentar todos, é vosso irmão Wesley Souza. Estamos ao vivo a partir deste momento, na programação local, direto dos estúdios da Igreja Pentecostal Deus de Amor. Nós temos a nossa Igreja Deus de Amor, Igreja Principal de Juiz de Fora, localizada na rua Sancler de Carvalho, número 75. O setor central. E a partir desse momento você está ouvindo o programa A Voz da Libertação, programa da Igreja Pentecostal Deus é Amor. Vamos ao vivo nessa programação até você, chegando o amor de Jesus, e muita coisa vai acontecer durante este momento de programação local.
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0: Estamos ao vivo, trazendo para você grandes coisas o Senhor fará por nós, grandes coisas o Senhor já está fazendo por nós, ouvinte, por nós que estamos aqui ouvindo essa programação, para mim que estou aqui também nos estúdios trazendo para você expectativa, fé, o que Deus tem feito através das concentrações da Igreja Pentecostal Deus e Amor. É, sabemos que a Igreja Deus e Amor é aquela igreja das grandes concentrações, palco dos grandes milagres.

E a palavra de Deus é a palavra viva, eficaz, palavra que cura, palavra que liberta, palavra que salva. E eu quero aqui, dentro desta programação aqui, trazer para você algo muito importante que vai estar acontecendo na nossa Igreja Pentecostal Deus e Amor, nessa quarta, quinta e sexta-feira, 3 dias de cruzada, 3 dias de poder, 3 dias de manifestação do Espírito Santo de Deus. É isso que você está ouvindo, você não pode ficar de fora da cruzada profética. Profética, onde Deus vai fazer milagres, com o tema Cruzada Profética de Obed-Edom. Nós vamos aqui estar aqui fazendo algo dirigido pelo Espírito Santo de Deus, porque Deus, ele tem um projeto na tua vida, Deus tem um projeto na tua casa, no teu lar, na tua família. Deus, ele vai fazer algo novo na tua vida. Você que me ouve agora, você que ouve vozes, você que vê vulto, nada está dando certo na tua vida, eu já quero convocar você para estar comigo, aqui mesmo na Igreja Pentecostal Deus e Amor, Rua Sancler de Carvalho, número 75, setor central, nessa quarta-feira, 9 horas da manhã, quinta-feira e sexta-feira, 9 horas da manhã. Pastor Wesley Souza no Santo Altar, nesses dias da campanha, na cruzada de poder, na cruzada de milagre, semana profética de Obed-Edom. Em segundo livro do profeta Samuel, capítulo 6, verso 10, fala que Davi levou a arca de Deus, da arca do Senhor, a casa de Obed-Edom, para a cidade de Davi com alegria. Eu quero que você entenda, a arca do Senhor foi parar na casa de Obed-Edom, e durante os meses que esteve na casa de Obed-Edom, não teve fome, não padeceu necessidade, teve bênção, teve cura, teve milagre. Entenda comigo agora, ouvinte, internauta, você que me ouve, a presença de Deus vai entrar dentro da tua casa, vai entrar no teu emprego, vai entrar na tua saúde. É 3 dias de cruzada, 3 dias de vitória, mas só porque não será somente os 3 dias. Depois que você tomar posse da bênção de Deus, vai

Quem impedirá? A vitória é minha, pelo sangue de Jesus. Jesus, ele visita aqui, ó, 10 pessoas comigo. Jesus está mandando dizer assim, o milagre já está assim, ó. Lá na tua porta. Eu vou apontar, aqui é uma, aqui é duas, lá atrás é três, aqui é quatro, lá a irmã Marlene é cinco, lá é seis, aqui é sete, aleluia, aqui tem oito, a irmã Ritinha é nove, aleluia, aqui tem 10, aleluia, oh glória, quem pode dizer glória? Jesus está cortando o espírito da enfermidade aqui na vida de uma irmã. Eu vi um transtorno muito grande com gastos. Mas o Senhor corta o laço, irmã Marlene, toma posse. Toma posse, toma posse. Jesus renovou 4 pessoas aqui hoje através da palavra. Ele trouxe um renovo espiritual para a tua vida. Cadê? Não quer o milagre de Deus? Irmã Paloma é uma. Aqui é 2, aqui é 3, aqui é 4. Toma posse, aleluia! Receba o renovo, receba a vitória da parte de Deus. Se deixar, eu fico aqui até amanhã, meu Deus. Mas é muito gostoso estar na presença de Deus, né, igreja? Ouvir uma palavra abençoada, primeiro Deus fala aqui. Depois Deus manda aí. Vamos levantar nossa oferta? Vamos? Você que trouxe o seu melhor para Jesus. Quem trouxe o seu melhor, diga glória. Levante a tua contribuição, nós precisamos. Você pode estar vendo aí que nós já estamos arrumando o ar-condicionado. Vamos trazer pintura para a igreja, vamos arrumar o telhado através da tua ajuda. Amém? Quem crê que Deus vai fazer uma grande obra, diga glória. Então levante o teu melhor aí, levante a tua oferta, se coloque de pé e comece a dizer glória. Soberano Deus, eterno Pai, abençoa, Jesus, os ofertantes e dizimista da tua casa. Repreenda, Jesus, o devorador, portador e a miséria. Pai, abre a

0: Ceia. Cinco pães e dois peixinhos. Multiplica, Senhor. O azeite da nossa botija. Eu também quero fazer a parte dos votos. Irmã Paloma pode estar passando junto com o irmão. Amém? Para você trazer semana que vem, o dia que você sentir. Amém? Você pega o voto. Deus, ele vai abençoar a sua vida. Amém? Quem vai vir semana que vem? Deixa eu ver. Ó, Jesus tá vendo, hein? Que Deus abençoe a sua vida mais uma vez. Enquanto os irmãos passam, vamos ficando de pé. Já quero fazer aqui alguns avisos. Tem alguém para aceitar Jesus? Você que veio e ouviu a palavra de Deus, você deseja aceitar Jesus? Tem alguém para aceitar Jesus, reconciliar? Unir com a igreja Deus e amor? Não tem ninguém para aceitar Jesus? Ontem, foi ontem? Foi que dia? Segunda? Não, hoje é terça. Acho que foi ontem que eu ganhei uma alma para Jesus de manhã. Uma alma aos pés do Senhor. Amém? Não tem ninguém para aceitar Jesus? Reconciliar, não tem? Eu vejo Deus dando saúde para a vida do Senhor, tá? Irmão de preto aqui, ó. Toma posse, Deus está te dando saúde aqui hoje. Aleluia, então vamos ficar de pé? Já quero dar alguns avisos aqui. Quem está sabendo o que, que vai acontecer dia 24 de outubro? Quem sabe? Nosso sexto encontro de mulheres de fé. Então nós estamos aqui, irmãos, pedindo doações de... daqueles mini refrigerantes para a gente estar podendo dar os lanches para as caravanas que vai vir, porque muitos vão chegar na hora do almoço. Já queremos deixar tudo preparado para eles, almoço, um refrigerante. Quem pode ajudar com doação? Quem pode? Pode trazer um fardinho de... Não é muito caro, não. É um e pouco cada... Quem puder tá trazendo, pode estar nos procurando, amém? A irmã Luzia está ali. Pode procurar a irmã Luzia ou pode me procurar também. Amém? Que Deus vai abençoar a sua vida. Então vamos fazer a oração da fé. Venham todos para frente. Se aqui estiver enfermo. Aleluia. Vem todos para frente. Pega os seus pertences, suas bolsas. Amém? Tem alguém que está enfermo? Vamos orar, vamos. Para Deus visitar a nossa vida. Soberano Deus, eterno Pai. Queremos, Senhor Jesus, te agradecer, meu Deus amado, por esta palavra. Pai, eu quero te agradecer, meu Deus, por cada vida que se encontrou aqui presente, ó Deus. Pai, eu quero te agradecer, meu Pai, por, ó Senhor Jesus, estarmos aqui te buscando. Ah, Jesus, ó Pai amado, vai de encontro agora com esta vida, Pai. Senhor Jesus, vai tocando aí, Pai amado, se tiver enfermidade na cabeça, se tiver enfermidade nos ossos, queima, queima agora. Toda enfermidade, Senhor Jesus, no coração, toda enfermidade nas veias, Senhor, no fígado, meu Pai, no estômago, queima, Jesus, toda enfermidade. Enfermidade, Senhor, alojada. Pai amado, visita este útero, meu Pai. Visita, meu Jesus, esta vesícula. Visita estes rins. Visita, Senhor Jesus, este fígado, esse baço, Senhor Jesus. Vai visitando agora, meu Deus amado, o nosso corpo, a nossa mente, o nosso coração, a nossa veia, Pai. Ah, Jesus, queima, meu Pai, toda a enfermidade. Queima todo o mal contra a nossa vida, o nosso lar, a nossa família. Joga por terra a fúria, Senhor, do adversário. Joga por terra, Senhor Jesus, contra os nossos lares. Visita agora a nossa família, vai dando livramento, vai dando escape. Ah, Jesus, ó Pai amado, Pai querido. Ah, Pai, vai concedendo a grande vitória. O Senhor é Deus que visita os de perto, os de longe, Senhor. Vai visitando agora, em nome de Jesus. Amém? Eu vi que o Senhor trazia curas aqui nesta tarde, amém? Toma posse aí da vitória, do livramento e do milagre, amém? Vamos despedir alegre a paz do Senhor Jesus. A paz do Senhor Jesus e a paz do Senhor Jesus.
1: Pare aqui. 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

0: Santos ouvindo a voz da libertação. Que tem o imenso prazer de cumprimentar a todos. É vosso irmão Wesley Souza. Estamos ao vivo a partir deste momento na programação local. Direto dos estúdios da Igreja Pentecostal Deus de Amor. Nós temos a nossa Igreja Deus de Amor, Igreja Principal de Juiz de Fora, localizada na Rua Sancler de Carvalho, número 75, setor central. E a partir desse momento você está ouvindo o programa A Voz da Libertação, programa da Igreja Pentecostal Deus é Amor. Vamos ao vivo nessa programação até você, chegando o amor de Jesus, e muita coisa vai acontecer durante este momento de programação local.
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0: Estamos ao vivo, trazendo para você grandes coisas o Senhor fará por nós, grandes coisas o Senhor já está fazendo por nós, ouvinte, por nós que estamos aqui ouvindo essa programação, para mim que estou aqui também nos estúdios trazendo para você expectativa, fé, o que Deus tem feito através das concentrações da Igreja Pentecostal Deus de Amor. É, sabemos que a Igreja Deus de Amor é aquela igreja das grandes concentrações, palco dos grandes milagres.

palavra de Deus é a palavra viva, eficaz, palavra que cura, palavra que liberta, palavra que salva. E eu quero aqui, dentro desta programação aqui, trazer para você algo muito importante que vai estar acontecendo na nossa Igreja Pentecostal Deus e Amor nessa quarta, quinta e sexta-feira. 3 dias de cruzada, 3 dias de poder, 3 dias de manifestação do Espírito Santo de Deus. É isso que você está ouvindo. Você não pode ficar de fora da cruzada profética, onde Deus vai fazer milagres, com o tema cruzada profética de Obed-Edom. Nós vamos aqui estar aqui fazendo algo dirigido pelo Espírito Santo de Deus, porque Deus, ele tem um projeto na tua vida, Deus tem um projeto na tua casa, no teu lar, na tua família. Deus, ele vai fazer algo novo na tua vida. Você que me ouve agora, você que ouve vozes, você que vê vulto, nada está dando certo na tua vida, eu já quero convocar você para estar comigo aqui mesmo na Igreja Pentecostal Deus e Amor, Rua Sancler de Carvalho, número 75, setor central, nessa quarta-feira, 9 horas da manhã, quinta-feira e sexta-feira, 9 horas da manhã. Pastor Wesley Souza, no Santo Altar, nesses dias da campanha, na cruzada de poder, na cruzada de milagre, semana profética de Obed-Edom. Em segundo livro do profeta Samuel, capítulo 6, verso 10, fala que Davi levou a arca de Deus, da arca do Senhor, à casa de Obed-Edom, para a cidade de Davi com alegria. Eu quero que você entenda, a arca do Senhor foi parar na casa de Obed-Edom, e durante os meses que esteve na casa de Obed-Edom, não teve fome, não padeceu necessidade, teve bênção, teve cura, teve milagre. Entenda comigo agora, ouvinte, internauta, você que me ouve, a presença de Deus vai entrar dentro da tua casa, vai entrar no teu emprego, vai entrar na tua saúde. É 3 dias de cruzada, 3 dias de vitória, mas só porque não será somente os 3 dias, depois que você tomar posse da bênção de Deus,

0: ouvinte, é ouvinte, depois da chuva vai ter milagre, vai ter milagre de Deus depois da chuva. As coisas tremendas vão acontecer, milagres vão acontecer, o sobrenatural vai acontecer, Deus vai fazer uma grande obra. E nós aqui da Igreja Pentecostal Deus e Amor já queremos convidar você e toda a sua família para estar conosco nessa semana, a semana profética de Obed-Edom. É a cruzada quarta, quinta e sexta-feira. Vai acontecer milagre.
1: É o senhor mesmo. Então eu ouvi de esquerda, essa falta opção.
2: Não estava ouvindo, não. Não. Mas não é muito grande.
3: Aperta mais.
1: Nada.
2: Agora estou ouvindo muito bem. Estou ouvindo muito bem.
1: Estou tampando aqui, pastor. Não tem como sair. Só no meu Deus do céu.
2: Eu não estava ouvindo nada desse lado, não, só zoeira. Agora estou ouvindo.
1: Eu sou o cara que levou a unção que transborda, que despedaça todo o jugo e vai curar.
2: Graças a Deus. Graças a Deus.
0: Milagres, milagres vão acontecer nessa cruzada. Você não pode ficar de fora, ouvinte. Você não pode perder a cruzada de poder aqui na Igreja Pentecostal Deus e Amor, hein? Essa mulher voltou a enxergar através das concentrações. E você que está me ouvindo, você também vai receber o teu milagre. Você também vai receber a cura, a restituição, a restauração da parte de Deus. Porque será 3 dias de campanha, 3 dias de milagre, 3 dias Deus manifestando o seu poder, a sua glória, para curar, para libertar, para trazer salvação para vidas que necessitam da bênção de Deus. Na Igreja Pentecostal Deus e Amor, Rua Sancler de Carvalho, número 75, setor central, aqui mesmo no coração da grande Juiz de Fora.
4: Cura aqui agora. É verdade, é minha irmã, é verdade. Vem aqui testemunhar, vem aqui. Ah, o pastor Cremius vai até você. Cadê o glória a Deus, hein?
1: Mal-estar na boca.
5: Ixi, já tem mais de 10 anos que eu
1: fiz. Mais de 10 anos,
5: faço ultrassom, aí a gordura não aumenta, mas também não sai. E é um mal-estar de manhã, boca ruim.
1: Mais de 10 anos, a gordura não sai também. Mas e agora?
5: Eu creio que Jesus já curou. Glória a Deus.
1: Não, na boca, mas procura sintomas aí.
5: Não, não estou sentindo nada.
1: Nada mais.
5: Sim, a boca estava seca, agora não está mais.
4: Aqui agora.
0: Milagres, milagres, milagres. Pastor Cremilson. Olha só o que Deus está fazendo, Pastor Cremilson. Que está nos estúdios principais da Igreja Deus e Amor, e comente também o que Deus está fazendo aqui na Rua Sancler de Carvalho, número 75, setor central. Pastor Cremilson, olha só, essa mulher tinha gordura no fígado, a outra era surda. Nessa quarta, nessa quinta, nessa sexta-feira, Deus vai fazer milagre na Igreja Deus e Amor.

Graças a Deus, Deus abençoe o servo do Senhor, nosso pastor Wesley Souza. Aceite o irmão também com a nossa querida amada audiência, a mais perfeita, sublime paz daquele que vive e reina. Deus também vos cumprimenta, teu irmão em Cristo, presbítero Cremilson Silva. Que maravilha, pastor Wesley, com certeza milagres como estes e maiores ainda alcançarão esta multidão que estarão conosco então nesses 3 dias proféticos de Obed-Edom. E temos a certeza, é verdade, que da mesma forma que o nosso Papai do Céu ali honrou, prosperou, deu saúde à casa de Obed-Edom, assim será também na vida daqueles que estiverem conosco então nessa quarta-feira, 9 da manhã, nesta quinta-feira, 9 da manhã, e encerrando sexta-feira, 9 da manhã, porque serão 3 dias proféticos, para que com certeza, pastor Wesley, iremos estar nessa convicção, nesta fé sobrenatural, 3 dias proféticos, para também, como foi ali a arca em 3 meses na casa do Obed-Edom. Deus operou o sobrenatural, e assim será também na vida daquele que estiver conosco, então, aqui na Deus e Amor de Juiz de Fora, sede estadual, na Sancler de Carvalho, 75, nesses 3 dias de vitória para o povo de Deus, é as 3 dias profético Obed-Edom, e com certeza já chegou na vida de todos a vitória nessa manhã consagratória. Vai estar no altar em santa consagração a Deus, nosso pastor Wesley, com ele também estaremos, com ele toda uma equipe abençoada para recepcionar você. Acima de tudo, o Senhor operando maravilha nesses 3 dias e milagres, com certeza sim, estamos acompanhando aí e acompanharemos ainda, onde alcançar a nossa querida amada audiência, que agora ouve o convite, mas que estarão conosco nesses 3 dias proféticos de Obed-Edom, pastor Wesley.

0: Pastor Cremilson, verdadeiramente Deus vai operar, Pastor Cremilson. Verdadeiramente coisas grandes vão acontecer aqui na Igreja Pentecostal Deus e Amor. E meus irmãos que estão nos escutando agora no sítio, na fazenda, Pastor Cremilson, olha só. Como o Pastor Cremilson falou que grandes coisas vão acontecer. Como o Pastor Cremilson falou que coisas grandes vão acontecer, nós em santo jejum a Deus, quero chamar você de longa distância, você que está no sítio, na granja, você que está na fazenda, você que está na cidade, circunvizinhas, não fica de fora. É 3 dias de propósito, 3 dias de campanha, é o final de semana, quarta, quinta e sexta-feira, é 3 dias de cruzada profética de Obed-Edom. Nessa quarta-feira, em santo jejum a Deus, eu quero orar por você. Eu quero ministrar unção alto da tua cabeça. Eu mesmo, pastor Wesley Souza, em santo jejum a Deus, para orar por você, para clamar a Deus pela sua vida, para pedir a Deus por você que necessita da bênção dos céus, você que precisa da presença de Deus na tua vida, você que está me ouvindo agora e quem sabe você está falando, olha só. Eu estou sofrendo, estou padecendo, mas Deus tem sim um encontro marcado com você aqui na Igreja Pentecostal Deus e Amor, Rua Sancler de Carvalho, número 75, setor central, próximo aqui o centro, estamos no setor central, próximo aqui é o posto São João, estamos aqui localizado, só colocar no GPS, colocar no Uber, vim até a Igreja Deus e Amor, a entrada gratuita, não paga nada, você vai entrar pelas portas principais do Templo da Glória de Deus, não conta pra ninguém o teu problema, não conta pra ninguém a tua dificuldade, não fala pra ninguém, porque Deus já está abençoando a tua vida nessa quarta-feira pela manhã. Quarta-feira do jejum, é quarta-feira de portas abertas, é quarta-feira da semana profética de Obed-Edom, é a quarta-feira que Deus já está manifestando o seu poder, a sua glória na Igreja Pentecostal Deus e Amor. Igreja Deus e Amor é aquela igreja conhecida pelas grandes concentrações e palco dos grandes milagres. Olha só, não estarei sozinho no altar, pastor Cremilson confirmou já a presença dele nessa quarta-feira comigo no Santo Altar. Não estarei sozinho, pastor Júlio também estará conosco no Santo Altar. Obreiros estarão conosco na nave da igreja em santo jejum a Deus. O batalhão da libertação vai estar conosco em santo jejum a Deus. Porque nesse dia Deus vai curar, nesse dia Deus vai libertar. Nesse dia Deus vai fazer uma grande obra na Igreja Pentecostal Deus e Amor, a igreja aqui central, aqui no centro de Juiz de Fora. Esse dia Deus tem uma palavra revelada para a tua vida, Deus tem uma palavra do coração dos céus ao teu coração. Então você que está me ouvindo agora, você que tem portas de emprego fechada, você que nada está dando certo na tua vida, você que tem padecido pela mão do homem, você que tem sofrido necessidade dentro de casa, você que tem sofrido tanta luta, tanta peleja, chegou a oportunidade de você receber a tua vitória, receber a tua bênção aqui na Igreja Pentecostal Deus e Amor, Rua Sancler de Carvalho, número 75, setor central. Eu mesmo, pastor Wesley Souza, estarei no Santo Altar nesse dia, nessa grande concentração, e haverá libertação. Deus vai revelar, e através do poder da revelação, você vai receber a bênção de Deus, através do Espírito Santo de Deus, vai sair daqui impactado pela glória de Deus. Vamos lá, de maneira que Deus tem manifestado o seu poder aqui na Igreja Pentecostal, Deus amor.
1: Grita essa mulher nessa manhã, vai cortando o laço, Senhor, grita, igreja, queima, queima, queima, queima, queima, visita, Senhor Deus, visita, Senhor Deus, dá um grande livramento nessa manhã. Olha para mim aqui, meu irmão, olha para mim aqui, eu vejo Satanás essa manhã, ainda nessa sexta-feira, preparando a morte dessa moça. Satanás falou, ainda hoje eu mato ela, ainda hoje eu tiro a vida dela, ainda hoje eu vou tragar a alma dela, mas Deus é meu anjo dela, encontro dela, visita, Senhor Deus, visita ela aí, visita ela, Senhor, visita ela, Senhor, repreende esse espírito assassino, grita, queima, queima o espírito assassino. Sai dos passos dessa moça, Satanás. Sai do caminhar daquela moça, espírito maligno. Em nome de Jesus. Grande livramento, Deus a Deus. Sai! E não volta mais, está liberta. Deixa eu ajudar você, filho. Mas acho que Deus deu um grande livramento para ela. Essa sexta-feira tinha choro e pranto. Não tem, vai ter alegria disso, Senhor. mulher dessa manhã.
0: Meu Deus do céu, Deus tem revelado e através da revelação, Satanás não tem suportado o poder de Deus. Também tem palavra de Deus, também tem palavra revelada por Deus. Vamos ouvir também um trecho de mensagem do pastor Wesley Souza, da qual vai estar trazendo nessa quarta, quinta e sexta-feira na Igreja Pentecostal do Zemô.
1: A mágoa, o rancor, tem a lepra da mágoa, a lepra do rancor. Ah, mas eu sofri tanto, irmão Wesley, não perdoou ele, não perdoou ela. Deus quer curar você nesta manhã e ajudar você a liberar perdão. Tem pessoas que têm a lepra da porfia, da disputa. A lepra que quer disputar com os outros, que quer ser melhor que os outros. A lepra da grandeza. Deus atira essa lepra nesta manhã.
2: Grande Deus.
1: Tem pessoas que têm a lepra do pecado. O pecado está escondido debaixo do tapete. E sabe que aquela pessoa que está com o pecado debaixo do tapete, ele quer ser santarrão, melhor que os outros. Ele quer esconder o seu pecado sendo melhor que os outros, mostrando, demonstrando uma santidade que não existe. Isso é a lepra do pecado. Deus vai curar os leprosos nesta manhã. Jesus.

0: Meu Deus do céu, tem palavra. Igreja Deus e Amor, igreja de grandes concentrações, igreja de palavra, palavra não palavra humana, palavra que vem do céu. Nessa semana você não pode perder, você não pode ficar de fora da semana profética de Obed-Edom. Olha só, Deus já está impactando as nossas vidas, Deus já está curando, Deus já está libertando. Pastor Wesley, isso, junto com os obreiros orando pela explosão de milagre, orando por libertação.
1: Visita a casa dela, Senhor. Visita a casa dela. Repreende esse espírito assassino sem querer derramar sangue lá dentro. Se querer derramar sangue lá dentro, é Satanás. Quieto em nome de Jesus, quieto. Queria derramar sangue lá dentro. Não vai derramar não, vai ou não vai? Irmão? Vai não, né? Você quer o quê?
2: Matar ele.
1: Vai não, vai não. Tá vendo a revelação de Deus?
2: Ele era daqui, agora tá perturbando.
1: Tá perturbando, né? Tá vendo? Ele desviou, foi? Aí, ó. É, tá vendo aí? Estende as mãos. Quieto em nome de Jesus, quieto. A revelação de Deus é o quê? Que Deus está dando livramento e derrama sangue dentro da casa dela. Vai matar ninguém não, Satanás. Fica calado, não. Filho. Quieto. Olha. Olha a revelação de Deus. Aqui não é oba-oba não, irmãos. É o Espírito Santo de Deus que revela. Estende as mãos. Vamos repreender esse demônio. Pastor Cleio, sai dentro da casa dela. Sai da vida daquele homem, deixou me perto. Em nome de Jesus, você vai deixar a vida dela, você vai deixar a casa dela, você vai deixar a vida daquele homem. Em nome de Jesus, é uma ordem. Sai.
0: Meu Deus do céu, ouvinte, não é oba-oba não. Igreja Deus e Amor aqui de Juiz de Fora não é conversa fiada não. É Deus que revela, é Deus que faz milagre. É Deus que está fazendo uma grande obra em vidas e pessoas aqui na igreja pentecostal Deus e Amor. Você que está me escutando aí, você que está à escuta dessa programação, não é conversa fiada, é o Espírito Santo de Deus que revela o oculto, o escondido, o profundo. Vamos para mais um testemunho, para nós ver o que Deus está fazendo. Daqui a pouquinho, pastor Cremius vai estar aí fazendo a sua chamada aí, a sua expectativa, a sua fé, pastor Cremius, depois desse testemunho, para essa semana, para essas 3 dias de campanha cruzadas, profética de Obed-Edom.
3: E toda vez os médicos me chamavam para fazer, para eu operar o rim, no HU e no Santa Terezinha. E eu continuei fazendo a uretomografia várias vezes, quase um ano. E falei, eu não vou fazer mais essa uretomografia. Eu estou curada em nome de Jesus.
1: Ana, para comprovar o teu milagre pela tua fé, vai no médico e faz o exame de novo.
3: Mas eu já fiz.
1: E não deu nada?
3: Não.
1: Vamos entender, porque eu não te entendi. A senhora tinha um nódulo no seu rim.
3: No rim. E eles queriam me operar de qualquer jeito.
1: Eles queriam operar. A senhora pegou, fez outros exames.
3: Fiz vários exames.
1: E o nódulo, cadê ele?
3: Sumiu.
1: Sumiu, meu Deus! Eu não tinha entendido o milagre dela. O milagre dela é grande! Irmã Ana, na onde você recebeu essa bênção, irmã Ana?
3: Na igreja pentecostal, meus amores.
1: Deus está curando na igreja, Deus é amor, igreja.
0: Meu Deus do céu, ouvinte, o testemunho dela é grande. O testemunho dela é impactante. Pastor Cremilson, olha o testemunho da irmã Ana, ela contando que estava com nódulo no rim. E depois da oração, ela recebeu a cura, voltou o médico, foi lá, fez o exame. Sumiu, comprovado pela medicina, pastor Cremilson. Nessa quarta, nessa quinta, nessa sexta-feira, será dessa maneira. Deus vai curar pessoas. Já estou sentindo o poder de Deus aqui nos estudos, pastor Cremilson. Qual que é a sua fé, pastor Cremilson? Qual que é a sua expectativa?

0: Graças a Deus, que maravilha, pastor Wesley, com certeza estamos acompanhando aqui também de prontidão. É o que Deus opera em Juiz de Fora, em nossa sede estadual aqui da rua Sancler de Carvalho, 75, esses grandes monumentais milagres, né? É que nós sempre temos dito sim, pastor Wesley, quando abrimos a Bíblia e nós decorremos nela com os milagres que as pessoas receberam no tempo, claro, primitivo, não muda, porque hoje, ainda hoje, porque o Senhor é o mesmo, né? Aquele que operou no passado, opera ainda hoje. Aí está a grande prova disso, nossa irmã Ana, que veio a Deus de Amor participar das concentrações, ela que tinha, então, em seu corpo, né, vários nódulos, enfermidades adversas, e a medicina humana havia desenganado, e ela fez uma prova com Deus. Ela veio à concentração, recebeu ali de prontidão a revelação do Santo Altar, que revelou a cura dela. Ela retornou, então, ao médico novamente, fez outros exames, e agora, claro, aquilo que constava de enfermidade, agora não tinha mais nada, né? Porque havia sumido de seu corpo a enfermidade. Por quê? Ela usou a fé, exercitou a fé e compareceu aqui em Juiz de Fora, na rua Sancler de Carvalho, 75, em nossa igreja Deus é Amor, e voltou para casa milagrosamente abençoada. São 3 dias, hein? É quarta, dia 30, quinta-feira, 1º de outubro, e também sexta-feira, dia 2 de outubro, aqui em Juiz de Fora, às 9 da manhã, em Santa Consagração, Santo Altar de Deus, pastor Wesley, contra a multidão, e claro, a concentração profética Obed-Edom. Vem estar conosco, ouvinte, como já falou o pastor Wesley, a entrada é franca. Ao chegar aqui na Deus é Amor, não precisa contar para ninguém o seu problema, claro que não. Por quê? Esta igreja ora, esta igreja prega a palavra de Deus, esta igreja tem do Senhor o dom da revelação, e quando esta igreja ora, com certeza o sobrenatural acontece. Ouça agora também alguns milagres a mais do que Deus opera em Juiz de Fora. Eu já vou retornar daqui a pouquinho já o som novamente ao pastor Wesley. Você vai acompanhar agora o que Deus opera aqui em Juiz de Fora, na nossa igreja Deus é Amor.
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0: Se tu não for negociar, sai. Vai saindo. Queima, Jesus. Queima agora. Sai. Mulher.
1: Aleluia.
0: Vem cá, fica tranquilo.
1: Tu és santo Deus.
0: Aleluia. Senhor Deus, visita a tua filha. Vem de encontro com a tua filha aqui agora. Visita o coração dela. Rabassuri clama labasteca labassuri alabas. Eu repreendo agora tudo mal. Santo, não volta mais em nome de Jesus. Olha para mim. Deus te visita. Você sabe que Deus te visita. Porque Deus entra com a grande providência nessa manhã.
1: Aleluia!
0: Aquilo que é lágrima se tornarão em riso. Aquilo que é sofrimento se tornará em alegria. Deus fala para você: eu estou te visitando. Eu não te esqueci. Eu te visito e te dou vitória nessa manhã. Aleluia! Pode se alegrar na presença dele. Pode chorar na presença dele. Tem uma pessoa aqui que Deus está visitando as tuas pernas. Eu vejo Satanás jogando uma seta, você perdendo o movimento das tuas pernas. Satanás ia tirar o movimento das tuas pernas. Eu vejo uma cadeira de roda. Cadê essa pessoa? Cadê? Você sentia? Sentia, minha irmã?
2: Aqui, ó. Essa perna aqui, esse osso aqui, fiz particular, o médico, tudo. Ele falou, só tem artrose. Mas eu não aguentava andar, começava a andar.
0: Olha só, olha só.
2: Agora
0: está andando, então corra aí, anda. Deus te livrou então, minha irmã. Receba o livramento de Deus. Aleluia, Deus te visitou, Deus está te livrando de uma cadeira de roda nessa manhã. Aleluia, bate o pé no chão, pula. Isso, faz isso.
2: Graças a Deus, você estava quebrado.
1: Há quanto tempo sofri isso mesmo?
2: Mais de três meses. Aqui já é aqui em particular.
1: Deus revelou esse altar aqui agora.
2: Agora, depois que eu vim pra cá, graças a Deus.
1: Tá pulando aqui, pastor. Pula de novo aí. Corre. Olha aí. Abre o corredor. Para correndo. Olha aí. Nunca mais cadeira de roda. Olha aí. Cadê o quê? Pode voltar. Ela quer ir embora, pastor. Meu Deus do céu!
0: Cadê o glória a Deus da igreja? Deus cura na igreja, Deus, meu amor! Seu nome, irmã? Que bênção você recebeu, irmã Natália?
3: Eu estava estranhando porque meu cabelo estava caindo muito. Estava tendo muito frio no chão do meu quarto e nunca tinha acontecido isso. Então eu estava achando muito estranho. Aí eu vim no culto segunda-feira, 2 horas, e a irmã revelou. Que foi feita uma obra, que era uma obra de inveja. E aí ela repreendeu o mal, repreendeu o espírito maligno. E graças a Deus, meu cabelo não cai mais.
0: Só para nós entender, irmã Natália, a obra de inveja, irmãos, faz o cabelo dela cair. Ela veio aqui na segunda-feira à tarde. Deus revelou. Deus me revelou nessa igreja, irmãos. E agora sumiu, parou de cair o cabelo.
3: A partir, cheguei em casa. Graças a Deus, não cai mais, não sai mais nada. Meu quarto estava ficando cheio de fio e eu preocupada, falando com a minha mãe, que nunca tinha acontecido, mas Deus deu vitória, graças a
0: Deus. Deus deu vitória. Deus abençoe, irmã Natália. Cadê o glória a Deus da igreja? Tem uma pessoa que você sentia queimação no teu estômago, muita queimação, e aquele refluxo vinha e voltava. É ruim aquele negócio, né? Vim e voltava, Deus está trazendo uma cura para você nesse refluxo essa manhã. Lá recebe. É verdade, é? Crê no milagre? Acredita que Deus te curou nessa manhã? Só confirmar, só para aumentar a nossa fé, a revelação de Deus. Porque nós aqui, irmãos, estamos debaixo da graça de Deus. Quem crê que estamos debaixo da graça de Deus? Seu nome, irmã?
4: Jussara.
0: Irmã Jussara, sentia isso?
4: Sentia.
0: Queimação?
4: Muita queimação.
0: Voltava na garganta? Como que era? Conta pra nós.
4: Um fogo assim, saindo assim, pela garganta, parecia que tinha um catarro assim.
0: Mas já tem muito tempo isso, irmã Natália?
4: Tem muito tempo.
0: Pastor Cremilson, Deus curou ela, pastor Cremilson.
1: Pastor Wesley. Feliz agora.
4: Amém.
1: Sorrindo, sorrisão aqui, pastor Wesley. Tá feliz da vida.
4: Amém.
1: Glória a Deus.
0: Aleluia, Deus cura, irmãos. Esse Jesus nosso é o Jesus que veio para carregar sobre si as nossas dores, as nossas enfermidades.
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Graças a Deus. Meu Deus do céu. Se isso não for milagre, que é milagre então, ouvinte? Te acompanhou, né? O que é a revelação de Deus, né, ouvinte? Não é blá, blá, blá, não. Aqui na Deus é Amor, Jesus revela e na mesma hora as pessoas testificam, na mesma hora, a veracidade do milagre. Meu Deus do céu. Olha essa irmã, né? Sentiu refluxo, aquele mal-estar terrível e na mesma hora recebeu a cura divina. Então vem. É, vem estar conosco então esses três dias, hein? Então vem. Pastor Wesley, que tremendo esse Deus que opera, que livrou também a irmã da cadeira de roda, livrou essa irmã ali, a enfermidade que ela sofria no estômago, refluxo. Meu Deus do céu, a outra irmã revelada também, o cabelo caía demais devido obra de macumbaria, de inveja, recebeu na hora também a testificação divina do milagre do Senhor, nosso Deus. Meu Deus do céu. Três dias, pastor Wesley, é Obed-Edom, meu Deus do céu. Quem nos ouve em casa agora, ficar em casa é até pecado, hein? Mas você vai estar conosco aqui. Venha para cá, quarta, quinta e sexta, 9 da manhã, porque Deus tem milagre maior do que esse ainda acontecer na vida dos ouvintes internautas. Pastor Wesley! E pode seguir daí, servo do Senhor.

0: Cremilson, verdadeiramente Deus tem feito obras tremendas, Deus tem feito obras grandes aqui na Estadual de Juiz de Fora, e você ouvinte não pode ficar de fora, hein? Você que está me ouvindo, você que está nos escutando agora, vem pra cá, Rua Sancler de Carvalho, número 75, setor central, no coração da grande Juiz de Fora, Igreja Pentecostal Deus de Amor, e nessa oportunidade, quarta, quinta e sexta-feira, nós estaremos ao vivo também no programa A Voz da Libertação, mas presencial aqui no Salão da Igreja, estaremos aqui pregando, orando por todos, e o milagre vai acontecer, Pastor Cremilson. Você vai sentir milagre, vai sentir o sobrenatural, porque Deus vai operar milagre. Então é essa a nossa participação, essa a nossa fé aqui na Igreja Pentecostal Deus Amor. Ouvintes, eu quero despedir os ouvintes agora, na paz do Senhor Jesus. Deus abençoa você que nos acompanhou através das redes sociais, você que esteve conosco através do YouTube, você que esteve conosco através aqui do rádio, recebendo na sua casa a nossa voz, chegando, entrando e trazendo o amor de Jesus Cristo. Que Deus te abençoe. Quem despede a todos os ouvintes a partir desse momento é vosso irmão em Cristo, Pastor Wesley Souza, direto aos estúdios agora. Pastor Cremilson, é com você, e agora a fé deste povo, os testemunhos, o que Deus tem feito na Igreja Pentecostal Deus e Amor. Que Deus abençoe o ouvinte, que Deus abençoe seu lar e a sua família.
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2: Graças a Deus, com certeza, põe na agenda, querido ouvinte, põe na agenda este endereço muito importante para a tua vida, aqui em Juiz de Fora, Rua Sancler de Carvalho, 75. Obrigado, uma vez mais também, um servo do Senhor, Pastor Wesley, pelo espaço da programação a nós também concedida, para seguirmos daqui uma vez mais, então, convidando os irmãos ouvintes a estar com a gente nesses três dias proféticos da Cruzada de Obed-Edom, e você estará presente recebendo também para a tua vida o que você precisa, né? Você sabe muito bem o que você precisa, você sabe muito bem a necessidade real da sua vida, da sua alma. É verdade. Chegou o dia, então, de Papai do Céu também honrar você, porque ele honrou a casa de Obed-Edom. Quando a arca ali chegou, aconteceu naquele lar o sobrenatural. Quando a arca ali chegou, houve cura, prosperidade, houve o sobrenatural de Deus. Assim será também em você que estará conosco nessa quarta-feira, 9 da manhã, nessa quinta-feira, 9 da manhã, nessa sexta-feira, 9 da manhã, porque é os três dias consecutivos da Cruzada Profética Obed-Edom. Rua Sancler de Carvalho, aqui em Juiz de Fora, 75, Igreja Pentecostal Deus e Amor, onde estará no Santo Altar conosco o pastor estadual Wesley Souza, com ele também toda uma equipe, claro, de homens de Deus, mulher de Deus, cheio do Espírito Santo, para juntos orarmos por você e com certeza Deus operar o milagre na sua vida. Vamos a mais milagres.
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0: Tem uma pessoa aqui que você sentia fortes dores no seu estômago. Você sentia, doía muito o seu estômago. Deus está te curando nessa manhã da enfermidade que estava iniciando o teu estômago. Vem cá, corre aqui que eu quero te ungir. Pastor Pereira, me dá um olho aqui. Tem outra pessoa, corre aqui. Tem outra pessoa que você sentia dores nas tuas articulações. Na idade não, fica tranquilo. Pode levantar a mão e vir aqui receber um som. Deus vai te curar. Na idade não. Na idade não, vem. Senhora de óculos, vem. Recebe pela fé, minha irmã. Isso aí. Tem outra pessoa que você sentia. Preste atenção na revelação. Você estava sentindo fortes dores na tua coluna. Tua coluna parece que ia travar. Parece que ia travar, vem cá para mim te ungir. Eu quero ungir essas pessoas que Deus está me revelando. Tem outra pessoa que um dos seus olhos, presta atenção, você sentia a pressão dele muito atacada. Deus te livra de uma cegueira. Um dos seus olhos estava atacado, a pressão do teu olho. Vem aqui para me te ungir. Corre aqui, atravessa no meio do povo e vem aqui. Deus está te livrando da cegueira. Minha irmã de preto, a irmã de preto, vem. A senhora, vem pela fé, mas a senhora revelada, vem aqui. Vem cá, pastor Pereira, me ajuda aqui, Senhor Deus. Vamos orar por eles, vamos, Senhor Deus. Manifesta o teu poder. Repreende toda enfermidade, Senhor Deus. Sai agora. Sai, enfermidade, sai deste corpo agora. Sai dessa vida, fica aqui na frente. Sai todo espírito da enfermidade. Sai todo espírito maligno. É uma ordem através da unção de Deus. Eu repreendo a enfermidade, eu repreendo as obras malignas, eu repreendo a doença. Sai em nome de Jesus Cristo. Sai, não volta mais.
3: Eu vim buscar essa cura hoje, porque meu olho está doendo demais, demais. E eu vim buscar a minha cura. O médico disse que a pressão do meu olho está muito alta. Eu tenho que fazer uma cirurgia, eu tenho que ficar em repouso. E eu não posso ficar em repouso, eu tenho que buscar o Senhor.
0: Olha aí, irmãos, presta atenção, segura aqui. Ela veio buscar a cura. O médico disse que ela tem que fazer a cirurgia do olho, que a pressão era muito grande. Mas agora está curada, minha irmã.
3: Em nome de Jesus.
0: Quem te curou?
3: Jesus Cristo de Nazaré.
0: Jesus está curando na igreja, Deus é amor. Receba o teu milagre. Receba o teu milagre em nome do Senhor Jesus.
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0: Aqui em longa distância, por nome de Marcos, Deus está dando um grande livramento para o Marcos nessa noite. O laço já estava armado, mas o meu Deus está desfazendo as obras do diabo contra a vida do Marcos nessa noite. Recebe de rosa. Cadê o glória a Deus da igreja? Tem uma pessoa, um homem, Deus está te visitando hoje e Deus está curando um dos seus rins que estava com mau funcionamento. Deus está curando este homem no seu rim nesta noite. Recebe o teu milagre. Tem uma pessoa aqui que me revela o Senhor. Deus está jogando por terra a inveja contra a tua vida. Mas pastor, eu sou tão simples, mas o Satanás tinha tanta inveja de você, mas tanta inveja que estava mexendo com o teu corpo. Essa jovem, recebe o teu milagre. A inveja cai por terra. Cadê o glória a Deus da igreja? Tem uma pessoa aqui que me revela o Senhor. Deus te livra de um acidente. No acidente você ficaria, aleluia, numa cadeira de roda. Queima ou deixa ele? Deus está te dando um grande livramento do acidente nessa noite. Deus está te livrando da cadeira de roda nessa noite. Recebe, cadê o glória a Deus da igreja? Tem uma pessoa aqui que Deus está repreendendo. Essa vai doer, mas Deus está repreendendo. Aleluia, esse demônio que tem jogado seta no teu coração. E às vezes vem uma inveja no teu coração dos outros e você não sabe por que. É Satanás que tem jogado essa seta no teu coração. Deus está te brindando hoje. Você não vai invejar ninguém mais não, porque Deus vai te capacitar para uma grande obra.
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2: Que maravilha esse Deus que opera, ouvintes. Aqui em Juiz de Fora, Rua Sancler de Carvalho, 75. Tudo começa... Sede estadual da Igreja Pentecostal Deus e Amor.
6: Que hora.
2: E será quarta, quinta e sexta, hein? É a grande cruzada profética às 9 da manhã. Obed-Edom. Vem estar conosco, hein? A entrada é franca, a vitória é certa. Em o nome do Senhor Jesus. Até lá!
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0: Graças a Deus, ouvintes queridos.
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0: Obrigado você pela companhia, Fidalgui, o nosso programa. A programação A Voz da Libertação. Direção mundial da irmã Ereni Oliveira de Miranda, em Juiz de Fora, estadual do pastor Wesley Souza Moraes.
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0: Comunicação, teu irmão, presbítero Cremilson, uma vez mais saudando a todos com a paz do Senhor Jesus Cristo.
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0: E maravilha!
1: É
0: nessa terça-feira, hein? Esse dia 29 de setembro, três grandes horários, a campanha em favor da nossa querida e digníssima família. Estarei com os irmãos às 9 da manhã em consagração ao Senhor em Santo Jejum para pregar e orar em favor de todos vocês e um dia a todos com azeite santo nesta terça-feira, 29 de setembro, já às 9 da manhã. Às 14h, conosco no Santo Altar, o servo do Senhor, nosso pastor estadual Wesley Souza Moraes. 19h, Ministério de Casais.
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0: Vem estar conosco, a entrada é franca, a bênção é certa, aqui em Juiz de Fora, na rua Sancler de Carvalho 75, é a campanha que todo mundo tem, porque é a campanha da família. E diz o que a Bíblia? Aquele que não cuida da família, ele é pior do que o infiel. E para piorar a situação, negou a fé. Não é sua causa, não é você não, né? Você vai estar conosco aqui, que uma multidão tem estado às 9h, outra multidão tem comparecido 14h, outra multidão também às 19h. Sabe por quê? Porque todos nós temos família. É hora de buscar por ela. Fazer campanha por ela, orar por ela, jejuar por ela. Ela o que, pastor Cremilson? A nossa família. Vamos acompanhar o que Deus opera, já voltamos.

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1: Quem dá glória a Deus? Quem dá glória para Jesus? Meu irmão, qual o teu nome?
2: Eliseu.
1: Conte a benção.
2: A benção que eu tenho para contar, pastor Cremilson, é que no mês de maio, entre abril e maio, eu estava com uma dor de ouvido muito forte. Uhum. E na sexta-feira da cruzada,
1: sim,
2: eu vim buscar minha benção. E chegando aqui, o pastor Célio, né, que pregou, inclusive pregou sobre Eclesiastes, né? Que é tempo para tudo, né?
1: Tempo de Deus.
2: E isso, eu saí de casa e falei com a minha esposa. Eu falei assim, poxa, hoje eu vou na igreja, eu vou buscar minha benção. Uhum. Que eu tenho fé em Deus que eu vou ser curado. Mas só que, assim, eu estava com enfermidade no ouvido e com enfermidade na barriga, né?
1: Sim. Aí, há quanto tempo sofria?
2: Essa enfermidade é mais ou menos 3 a 4 meses que começou, pra cá, só tá
1: entendendo? Aquele incômodo.
2: Aí, o que acontece? Na sexta-feira, o pastor pregando aqui, ele pregou, e quando ele chamou aqui na frente, né, pra oração final, na explosão de milagres,
1: sim,
2: quem tivesse algum, assim, enfermidade, que era pra vir aqui na frente, isso. E eu vim, e graças a Deus, fui curado em nome do Senhor Jesus.
1: Quem curou o senhor mesmo?
2: Foi Jesus.
1: Em qual igreja?
2: Pentecostal Deus é Amor.
1: Quem nos ouve em casa agora, irmão Eliseu, pode estar também doente, enfermo, debilitado. O senhor convide de fé para lhe chamar do ouvinte.
2: Que venha para cá, porque aqui é uma igreja que cura mesmo, que Jesus está aqui e é verdade. E a segunda bênção, pastor Camilo, que eu queria contar,
1: sim,
2: foi uma dor que eu estava, que eu até graças a Deus fui curado. Uma dor que eu estava também na cintura, igual eu falei, né?
1: Uhum.
2: E depois, foi no final do mês de maio, o senhor estava pregando. Uhum. E chegou na hora da revelação, eu fui revelado aqui. Inclusive, quando eu fui curado do ouvido, eu cheguei em casa e falei com a minha esposa. Falei, poxa, eu fui curado do ouvido, mas eu queria ter sido curado da cintura também. Ela falou para mim, falou assim, tudo é o tempo de Deus. E a palavra foi, eu falei com ela, inclusive, Renato, a palavra foi pregada em Eclesiastes, tudo é o tempo de Deus.
1: Sim.
2: E 2 semanas depois, eu vim também buscar minha benção. E o senhor pregando, chegou na hora do desenho de revelação do Espírito Santo, o senhor revelou que tinha um irmão que estava com um caroço na cintura, que seria uma hérnia, que se podia se tornar uma úlcera nervosa.
1: Uhum.
2: E ninguém levantou a mão e eu fiquei pensando, pô, será que é eu? E inclusive na quarta-feira, essa dor estava demais.
1: Naquela semana.
2: Uhum. O senhor ainda falou ainda. Falou assim, ó, tem um irmão aqui no nosso meio, que na quarta-feira ele sentiu muita dor na cintura.
1: Uhum.
2: E é uma hérnia que pode se tornar uma úlcera nervosa.
1: Sim.
2: E eu levantei as mãos, recebi a minha benção e estou curado em nome do Senhor Jesus.
1: Foi curado também.
2: Por honra e glória do Senhor Jesus.
1: Quem dá glória a Deus com ele? Há quanto tempo também doía essa parte da sua hérnia na sua barriga?
2: Pastor Cremilson, essa hérnia na minha barriga, eu creio que está mais ou menos 6 a 7 meses.
1: Isso,
2: e agora que começou a manifestar, porque eu trabalho de pedreiro, eu comecei a pegar peso, só tá entendendo?
1: Uhum.
2: Aí que foi...
1: Aí complicou mais ainda.
2: Foi complicando mais ainda, mas por honra e glória do Senhor e Salvador Jesus Cristo, eu fui curado.
1: Quem te curou mesmo?
2: Foi Jesus.
1: Em qual igreja?
2: Pentecostal, Deus é Amor.
1: Que Deus te abençoe, irmão Eliseu. Dá glória a Deus com ele. Dá glória a Deus.
3: Glória a Jesus.
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1: É muito baixinho, irmão. Cadê as palmas de glória? Minha irmã, qual é o teu nome?
5: Maria Aparecida.
1: Conte a benção.
5: Irmão, eu estava com dinheiro para receber. Aí eu fui lá para sacar e não consegui. Aí falei, no outro dia eu consigo. Voltei de novo, não consegui. Aí eu falei, eu vou desistir. Orei a Deus e pedi. Aí eu falei com minha filha Poliana e ela falou assim, eu falei, ô Poliana, você não tem como ir na igreja, pede o irmão Clemilson, eu participei das campanhas do irmão e vi o quanto Deus tem usado.
1: A senhora mora em outra cidade, né?
5: Eu moro em Angelândia, Minas Gerais.
1: Sim, mas veio as campanhas do Benfim.
5: Aí eu vi como Deus usou o irmão, vi o irmão que tomou posse de bênção através da oração do irmão. Aí eu pedi ela

0: De novo, quando eu voltei, meu dinheiro estava lá para a glória de Deus. Deus é fiel, aleluia.
1: Da glória a Deus com ela! Ô, irmão, como assim? Foi lá 3 anos, não podia receber, não recebia. A poder revelar aqui, foi lá, já saiu.
0: O dinheiro estava lá porque Deus, ele prova nós, mas ele mostra que ele é fiel.
1: Ele destravou.
0: Através da oração do irmão, Deus jogou por terra o devorador e me deu a minha vitória, porque eu precisava para me viajar para cá novamente.
1: Quem te abençoou mesmo?
0: Foi Jesus,
1: em
0: através da oração do irmão. Na igreja, Deus é amor.
1: Que Deus abençoe, minha irmã. Da glória a Deus com ela! Cadê as...
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0: senhora?
1: Maria do Carmo.
0: Conte a benção.
1: Olha, eu tenho muita benção para contar, mas conte, eu vou contar então uma só. Uhum. Porque se eu for contar todas as que eu já recebi aqui,
0: vai o mês amor, todo.
1: Eu vou ficar o mês todo.
0: Programação toda da rádio.
1: E não vou acabar. Infelizmente, eu estava fazendo a campanha em favor do meu aposentadoria, né? Uhum. Eu não conseguia encostar, não conseguia fazer nada. E só podia catar reciclado. Eu orei, o Senhor falou, Senhor, eu sou tua serva. E o Senhor usou o teu servo, que eu vou aposentar, eu vou dar a minha bênção.
0: Ele revelou que assim?
1: Usou.
0: Só ia aposentar?
1: Que eu ia aposentar.
0: É mesmo?
1: Que eu estava difícil, mas...
0: E nem encostar conseguia.
1: Nem encostar, não conseguia. E eu passando muita luta. Aí o Senhor usou o servo e falou, tá difícil, mas o Senhor vai estar entrando com providência. Essas muralhas já estão caindo, em nome de Jesus.
0: E aconteceu o quê, irmã?
1: Aconteceu que eu já estou aposentado.
0: Dá glória a Deus com ela! Há quanto tempo aguardava?
1: Aguardava mais de 12 anos.
0: Mais de 12 anos. Por nada aposentava. Nem encostar conseguia. Veio aqui, foi revelado, hoje está aposentado.
1: Hoje eu estou aposentado.
0: Quem te aposentou?
1: Jesus.
0: Em qual igreja?
1: A igreja pentecostal Deus é amor.
0: Dá glória a Deus.
1: Deus é fiel.
0: Dá glória a Deus.
1: Glória a Deus, aleluia.
0: Dá glória a Deus, com ela, Deus. Olha aí.

0: certeza, né? Quem é? Ninguém tem esse poder, porque ele mesmo diz em sua palavra que operando ele, quem impedirá? Aí está a prova, o que ele está operando aqui em Juiz de Fora, na terça-feira também da família, grande, três horários, hein? Estarei com vocês, 9 da manhã, em consagração ao Senhor, para também pregar e orar por todos, ungir a todos. Também, se Deus quiser revelar, ele vai me usar para revelar também, se ele quiser. Caso contrário, revelação maior, a palavra de Deus. 2 da tarde, pastor Wesley Souza no altar também, para pregar, orar, por favor, de todos, ungir, final, todos com azeite santo. E 19 horas, o Ministério de Casais, presbítero Eliana, Eliana. Sempre convido um casal a estar presente à noite também para ministrar a palavra do Senhor. São 3 horários na terça-feira, 9, 14 e 19 horas.
1: Depressa, se puder.
0: E lembrando que quarta-feira, dia 30, já dá início a grande cruzada, hein? É, evangelista com o tema Obed-Edom. Quarta de manhã, 9 da manhã, no Santo Altar em Consagração ao Senhor, o nosso pastor estadual Wesley Souza Moraes, para pregar, orar em favor a outra grande massa humana, retorna quinta-feira, dia 1 de outubro, e termina a cruzada sexta-feira, dia 2 de outubro, às 9 da manhã, com o tema Obed-Edom. Vem estar presente, porque olha, temos ciência disto, né? Será também 3 dias consecutivos de consagrações do Senhor e também, claro, 3 momentos memoráveis recebemos de Deus.

0: Deus gratuitamente a nossa bênção.
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0: é o Senhor Jesus.
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0: Eu digo a você, quem é doido, né? De tentar parar a mão de Deus. Vem estar conosco então esses grandes monumentais dias. E eu volto a dizer que Deus está operando, opera sinais, prodígios, maravilha, aqui em Juiz de Fora, sede estadual da Igreja Deus e Amor, Rua Sancler de Carvalho, 75, onde bênçãos que acompanhou agora aí, três grandes testemunhos, né? É verdade, acompanhamos nosso irmão Eliseu, chegou a Deus e Amor inválido, segundo ele, situações complicatórias em sua vida, né? Como a coluna travada, situações também em seu olho, né? Foi curado as duas coisas, restaurou as vistas dele, restaurou a coluna dele e ele testemunha para engrandecer o Senhor Jesus Cristo.
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0: A irmã Maria Aparecida também tinha um dinheiro atrasado, segundo ela, ia no banco por várias vezes, recebeu o dinheiro, chegava lá, nunca saía. Ela fez um voto com o Senhor, pediu oração à igreja, fez um voto com Deus e papai honrou o voto dela e o dinheiro que estava travado destravou. Ela testemunhou também para engrandecer o Senhor Jesus Cristo. A Maria do Carmo, 12 anos para aposentar, hein?
1: Ninguém.
0: 12 anos aguardando a fila do INSS. E ela vem a Deus e Amor, faz as campanhas aqui, fez um voto com o Senhor também. E aquilo que arrastava 12 anos, agora conseguiu aposentar e gravou o testemunho para engrandecer aquele que vive e reina, que é o Senhor Jesus Cristo.
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0: Vamos acompanhar que ele opera em Juiz de Fora e voltamos já já.
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1: Aleluia.
0: Vem cá, fica tranquilo.
1: Tu és santo Deus.
0: Aleluia. Senhor Deus, visita a tua filha. Vem de encontro com a tua filha aqui agora. Visita o coração dela. Rabassuri clama labasteca labassuri alabas. Eu repreendo agora tudo mal. Santo, não volta mais em nome de Jesus. Olha para mim. Deus te visita. Você sabe que Deus te visita. Porque Deus entra com a grande providência nessa manhã.
1: Aleluia!
0: Aquilo que é lágrimas se tornarão em riso. Aquilo que é sofrimento se tornará em alegria. Deus fala para você: eu estou te visitando. Eu não te esqueci. Eu te visito e te dou vitória nessa manhã. Aleluia! Pode se alegrar na presença dele. Pode chorar na presença dele. Tem uma pessoa aqui que Deus está visitando as tuas pernas. Eu vejo Satanás jogando uma seta, você perdendo o movimento das tuas pernas. Satanás ia tirar o movimento das tuas pernas. Eu vejo uma cadeira de roda. Eu vejo uma cadeira de roda. Cadê essa pessoa? Cadê você? Sentia? Sentia, minha irmã?
2: Esse osso aqui, ó. Essa perna aqui. Esse osso aqui. Fiz particular, o médico, tudo. Ele falou, só tem artrose. Mas eu não aguentava andar, começava a andar.
0: Olha só, olha só.
2: Agora vem.
0: Agora tá andando, então corra aí, anda. Deus te livrou então, minha irmã. Receba o livramento de Deus. Aleluia, Deus te visitou, Deus está te livrando de uma cadeira de roda nessa manhã. Aleluia, bate o pé no chão, pula, pula, pula, pula, isso. Faz isso.
1: Feliz,
2: graças a Deus, você estava quebrado.
1: Há quanto tempo sofri isso mesmo?
2: Mais de 3 meses.
1: Mais de 3 meses.
2: Aí fiz, fiz particular.
1: Deus revelou esse altar aqui agora.
2: Agora depois que eu vim pra cá, graças a Deus.
1: Tá pulando aqui, pastor. Pula de novo aí. Pula de novo. Corre, corre, corre, corre, corre, corre, corre, corre. Olha aí. Olha correndo, olha correndo. Olha correndo, olha correndo. Olha aí, olha aí, olha aí. Nunca mais cadeira de roda. Olha aqui, cadê o quê? Vai voltar, pula. Vai de volta. Ela quer ir embora, pastor. Ela quer ir embora, cara. Meu Deus do céu!
0: Cadê a glória a Deus da igreja? Deus cura na igreja, Deus, amor! Seu nome, irmã? Que bênção você recebeu, irmã Natália?
3: Eu estava estranhando porque meu cabelo estava caindo muito. Estava tendo muito frio no chão do meu quarto e nunca tinha acontecido isso. Então eu estava achando muito estranho. Aí eu vim no culto segunda-feira, 2 horas, e a irmã revelou. É, que foi feita uma obra, que era uma obra de inveja. E aí ela repreendeu o mal, repreendeu o espírito maligno. E graças a Deus, meu cabelo não cai mais. Não cai
0: mais. Só para nós entender, irmã Natália, a obra de inveja, irmãos, faz o cabelo dela cair. Ela veio aqui na segunda-feira à tarde. Deus revelou. Deus me revelou nessa igreja, irmãos. E agora sumiu, parou de cair o cabelo.
3: A partir, cheguei em casa. Graças a Deus, não cai mais, não sai mais nada. Meu quarto estava ficando cheio de fio e eu preocupada, falando com a minha mãe, que nunca tinha acontecido, mas Deus deu vitória, graças a
0: Deus. Deus deu vitória. Deus abençoe, irmã Natália. Cadê o glória a Deus da igreja? Tem uma pessoa que você sentia queimação no teu estômago, muita queimação, e aquele refluxo vinha e voltava. É ruim aquele negócio, né? Vim e voltava, Deus está trazendo uma cura para você nesse refluxo essa manhã. Lá recebe. É verdade, é? Crê no milagre? Acredita que Deus te curou nessa manhã? Só confirmar, só para aumentar a nossa fé, a revelação de Deus. Porque nós aqui, irmãos, estamos debaixo da graça de Deus. Quem crê que nós estamos debaixo da graça de Deus? Seu nome, irmã?
4: Jussara.
0: Irmã Jussara, sentia isso?
4: Sentia.
0: Queimação?
4: Muita queimação.
0: Voltava na garganta? Como que era? Conta pra nós.
4: Um fogo assim, saindo assim, pela garganta, parecia que tinha um catarro assim.
0: Mas já tem muito tempo isso, irmã Natália?
4: Tem muito tempo.
0: Pastor Clemilson, Deus curou ela, pastor Clemilson.
1: Pastor Wesley. Feliz agora.
4: Amém.
1: Sorrindo, sorrisão aqui, pastor Wesley. Oh, feliz da vida.
4: Amém.
1: Glória a Deus.
4: Glória a Deus.
0: Aleluia, Deus cura, irmãos. Esse Jesus nosso é o Jesus que veio para carregar sobre si as nossas dores, as nossas enfermidades. Tem uma pessoa que Deus está visitando você, livrando você de levar uma queda. E nessa queda eu vejo você quebrando o teu... É bacia que chama, é? É bacia. Aleluia, Deus está te livrando de quebrar a tua bacia, minha irmã, que toma posse. Tem uma pessoa aqui que Deus visita você nessa manhã. Você estava com muito aceleramento no teu coração, aquela coisa. Deus está visitando o teu coração agora. Deus está visitando o teu coração. É verdade, é, irmã? Corre aqui, que me corre, senão o povo vai brigar com você. É verdade? Está chorando por quê?
5: Porque eu não aguentava todos os dias, quase ficava chorando sozinha dentro de casa.
0: Todo dia?
5: Sentindo isso. Chegava às 5 horas da tarde, é um desespero que me dava fora do comum. A sensação é que eu ia morrer.
0: Mas agora a senhora está curada, né, minha irmã?
5: Em nome de
0: Jesus. E quem te curou?
5: Jesus.
0: Quem te curou?
5: Jesus.
0: Jesus curou, irmãos! Esse Jesus é maravilhoso, igreja do Senhor! E aonde você recebeu essa bênção?
5: Aqui na igreja Deus e amor.
0: Na igreja Deus e amor. Que Deus abençoe tua fé, mulher. Tá vendo? Ela chorou, irmão, se sentia. Vamos embora, senão vocês brigam comigo. Sexta-feira que vem vocês não vão...
6: 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Mais
7: nada. Minha irmã, qual o seu nome?
8: Margareta.
7: Conte a benção.
8: A benção que eu recebi, irmão, é porque... Ah, já tem muito tempo eu levei um tombo de cabeça e não liguei não, deixei para lá, sabe? E agora, pouco tempo, agora esses dias agora, eu estou sentindo muita... Aí eu comecei a sentir muita dor na cabeça.
7: Sim.
8: Não é dor de cabeça, é dor na cabeça.
7: Uhum.
8: Aí eu peguei e falei, eu vou procurar um médico, né? Tô postulando para andar mais depressa,
7: sim,
8: né?
7: Sim.
8: Aí peguei, graças a Deus, aí fiz o exame de cabeça. Sempre eu falei, bom, o que Deus fizer está feito,
7: uhum,
8: né? Mas graças a Deus.
7: Gostou nada.
8: Fui lá no exame, tá limpinho. Fui lá apanhar o exame tá aqui,
7: uhum,
8: tá limpinho, graças
7: tem
8: a Deus.
7: Nada, minha Margareta. Quem livrou a senhora?
8: Foi Jesus.
7: Em qual igreja?
8: Na igreja pentecostal, Deus é amor.
7: Te abençoe, irmã, também, amém, pelo seu maravilhoso testemunho de bênção.
8: Amém.
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7: Minha irmã, qual é o teu nome?
10: Luciano.
7: Conte a benção.
10: Ô, pastor Clemils, terça-feira eu estou na campanha, mãe de joelhos e filho de pé, família de pé, né?
7: Uhum.
10: Aí, terça-feira eu saí da campanha, aí orando pro meu filho, eu tenho um rapaz,
7: sim,
10: trabalha de motoboy.
7: Sim.
10: Quando foi na quarta-feira... Meu filho estava passando muito mal, levei ele para o hospital. Cheguei em casa às 5 horas da manhã. O médico falou que estava muito desidratado, hidratou ele. Aí, de repente, ele foi trabalhar, foi fazer uma entrega, ele motoboy, vindo de Petrópolis. De repente, vindo de Petrópolis, chega na BR ali, ele liga para meu sobrinho, diz, fala para minha mãe que eu sofri um acidente. Você sabe, o que é o coração de uma mãe? Levantei correndo da cama, estava deitada, muito cansada.
7: Uhum.
10: Saí do serviço sem correndo,
7: sim,
10: fui, liguei para ele, falei, como é que você está aí? Falei, sua mãe, não consigo ficar em pé. Falei, tá, meu filho, mas Jesus está na sua frente, a gente vai aí te encontrar.
7: Uhum.
10: Cheguei lá, o resgate tinha socorrido ele, levado ele para o hospital, eu clamando a Deus, que tivesse misericórdia dele, que tivesse, não acontecesse nada com ele, clamando a Deus ali, dentro daquele carro ali, me encontrei com meu esposo lá, aí chegou lá, o resgate já tinha socorrido ele, levado, uhum, para o hospital.
7: Sim.
10: Chegou lá, os médicos medicou ele todinho, irmão, ele não teve nada,
11: meu
10: nada.
11: Deus.
7: A glória a Deus com ela. Cadê as palmas, glória? Cadê o glória a Deus, igreja? Olimpica Deus, igreja. Mamãe, nada.
10: Nada, ó, os médicos estão de cara, porque ele estava 80 quilômetros numa moto, ele voou muito longe.
7: Ele bateu 80 quilômetros por hora.
10: A moto dele não sobrou nada, irmão, nada. O carro também estava bem destruído, o cara entrou na contramão.
7: A moto foi perda total.
10: Perda total, total.
7: Meu
10: só Deus sabe.
7: Você pensou?
10: Isso.
7: Ele bateu 80 quilômetros por hora. Irmão, não sobrou nada da moto. O cara também foi embora. E ele, nem nada com ele?
10: Nada, irmão. Eu tô assim, e assim, sem palavras para agradecer.
7: O livramento chegou, Luciano.
10: Muito grande, muito grande.
7: Essa campanha sobre aqui é poderosa.
10: É demais, irmão.
7: De quem joelho puder, aqui, família de pé.
10: Todos os ouvintes que estiver ouvindo, vem sim, vem fazer a campanha pela sua família, porque é só Deus mesmo.
7: Tem valido a pena.
10: Tem valido a pena. Deus dá a luta conforme a força
7: quem
10: que
7: ele dá. Quem honrou seu filho?
10: Foi Jesus.
7: Quem honrou a senhora?
10: Foi Jesus.
7: Quem honrou a família?
10: Foi Jesus.
7: Em qual igreja?
10: Na igreja pentecostal, Deus é amor.
7: Aonde?
10: Na igreja pentecostal, Deus é amor.
7: Da glória a Deus com ela!
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0: a rua da nossa filha, ela tem uma oração especial também. Diga glória a Deus. Quem que orar por ela, diga glória a Deus. Esse povo está com frio, só pode, não é possível. E nem está frio, pastor. Cadê o glória? Hoje esse pastor vai para cá. Não morre, não. Cadê a glória a Deus? Qual é o teu nome? Bruna. Fecha os olhos, Bruna. O teu sangue é poder sobre a vida da Bruna, Jesus. Eu te repreendo agora, ministro da morte. Eu te ordeno agora, demanda macumba. Macumba na encruzilhada contra a vida dela. Cai por terra, demônio. Cai por terra, Legião. Vem da queima ele, igreja. Aí mais um. Vem da queima ele. Olha que fúria. Mais um. Vem da queima. Segura agora. Segura. Mais um. Olha que paixão. Vem da queima ele. Olha que legião. Três poderes para segurar. Chega para cá. Vem aqui, vem aqui. Apoia aqui, nós mesmo. Vem aqui. Coloque a irmã para segurar, a vida queima ele, Jesus. Ô pomba gira. Ô pomba gira. Cera, né? Ei! É bocera, né? Começa, né? Você quer a alma dela? Mas a alma dela é de Jesus. Vida queima ele, Jesus. Vida queima ele, Jesus. Olha que deixamos, irmãos. Vem. Ela trouxe a moça foi curada. E o demônio gostou, não. Vida queima ele. Vida queima ele! Uma, duas, três, quatro, cinco problemas para segurar a mulher, é magrinha. Vida queima, Jesus! Ô, pomba gira, você vai embora agora da alma dela, do corpo dela, da família dela e da vida dela. Vamos, vai, vamos! Você não vai embora, não?
1: Ei. Eu quero ver ela no Francisco!
0: Como é que é? Tá vendo? Olha o que ele falou, a pomba gira, meu, tá vendo? Falou que é feito vício, cigarro, prostituição. Você gosta de sangue também, pomba gira? Você gosta de sangue também? Vamos dar sangue para ela, vamos ver. Foi teu sangue de quem? É o sangue de quem? Interessa, pomba gira! Vai embora! Agora! Em nome de Jesus, sai! Em nome de Jesus. Tem outro aí, segura, tem outro aí. Tem um chucaveiro aqui também, ó. Manda fogo nele, Jesus. E toda a região, todo o resto, sai! No nome de Jesus Cristo. Abre os olhos, filha, olha para mim aqui. Qual o teu nome? Agora é a Bruna! Agora é a Bruna! Ô Bruna! Você entrou aqui sentindo um peso no seu corpo. Respira fundo agora, vê se o peso está aí. Hein?
2: Tá não?
0: Tá não? Tá leve agora?
2: Tá leve.
0: Tá leve? Sabe por que que tá leve? Porque Jesus está aqui para te dar vitória agora. Receba a glória! Eu ouvi assim, ó. Mas eu quero reconciliar com Jesus agora. É isso que eu ouvi?
2: É.
0: É? Você quer voltar para Jesus agora?
3: Glória a Deus.
4: Glória a Deus.
0: Levanta a mão.
4: Nós estávamos passando.
0: É, né?
4: Nós duas.
0: É. Jesus.
2: Senhor Jesus.
0: Escreve.
2: Escreve.
0: De novo. Aí no céu. O meu nome. No livro. Da vida, sela com teu sangue e me ajuda a permanecer para sempre. Quando eu vou para o céu, com esta igreja, no nome de Jesus, bem-vinda, Bruna. E agora, Deus, tu leva. Pode abraçar.

0: que tremendo, hein, ouvintes? É o Deus que libertou a Bruna. Também deu livramento ao filho da irmã Luciana. É, esse Deus está aqui conosco, em Juiz de Fora, na nossa Igreja Deus e Amor, Rua Sancler de Carvalho, 75, a nossa sede estadual. E nessa terça-feira, hein, campanha da família, grande três horários, 9 da manhã estarei com vocês em consagração, 2 da tarde, nosso pastor estadual Wesley Souza Moraes, 19 horas, Ministério de Casais, presbítero Eliel com a esposa e irmã Eliana, sempre convido um casal, está também às 19 horas da família, nesta terça-feira, 29 de setembro, vem estar conosco.
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0: A nossa irmã Margarete também, em livramento, levou uma queda, né? E após a queda ficou com a dor terrível em sua cabeça. Mas na Deus e Amor, nas campanhas, a dor desapareceu, sumiu. Se acompanhou milagres também nas orações proféticas do pastor Wesley. Se acompanhou milagres tremendos, né? Meu Deus do céu, quantos milagres estão aqui em Juiz de Fora acontecendo, ouvintes. Você em casa só ouvindo a programação, vem estar conosco, corpo presente aqui. Vem estar na campanha, vem participar dos cultos. Quarta-feira, dia 30, dá início à cruzada Obed-Edom, que vai estender quinta-feira também, dia 1º de outubro, e terminar sexta-feira, dia 2 de outubro, às 9 da manhã, no Santo Altar, em consagração a Deus, pastor Wesley, toda uma equipe, vamos estar presente com ele também, em consagração também, nesses grandes 3 dias, verdade, tremendo, hein? Vem estar conosco aqui. Papai está preparando para você uma grande vitória. Para receber, você tem que estar de cor presente. Cadê o tempo também para o Senhor na sua vida? Eclesiastes vai dizer, né? Eclesiastes 3, que tudo tem seu tempo debaixo do céu e acima da terra. E tudo também tem um tempo determinado. Você tem tempo para tudo, sim ou não? Cadê o tempo de Deus? De buscar o seu encontro, pode achá-lo. Invocar enquanto ele está perto. Aquele que pede, recebe.
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0: É, aquele que bate, com certeza a porta vai se abrir. Aquele que busca, encontra. Que benção, hein? Vem estar com a gente aqui, Entrada Franca, Vitória Certa. Anote este endereço: Rua Sancler de Carvalho, 75. Um final de semana abençoado, hein? Uma semana abençoada. Aqui em Juiz de Fora, você pode estar com a gente em um dos grandes horários, sendo que quarta-feira e sexta-feira são grandes 4 horários, segunda, terça, quinta, sábado, aí são horários reduzidos, no caso 3 horários, mas você pode estar com a gente mesmo assim. Você tem tempo para tanta coisa, né? Ficar no celular, na rede social. É, tem tempo pro seu trabalho, pra sua família. Claro que sim. Cadê o tempo de Deus? Chegou a hora. Terça-feira, 3 horários, hein? Não quero pregar ali, tá sozinho, não. Quero você conosco, terça-feira da família também. À tarde, outra multidão com o pastor Wesley. Na terça da família. E encerrando 19 horas, outra multidão com o presbítero Eliel e mãe Eliana. Eles querem orar por você também. Nós queremos orar por você, em consagração por você. Olha só, ouvintes, que tremendo, né? A gente que somos pobres, miseráveis, pecadores, mas na posição com o Senhor para orar por você. E nosso Deus tem o prazer de operar sinais e maravilhas. Aguardamos a todos, hein? Rua Sancler de Carvalho, em Juiz de Fora, 75. Sede estadual da Igreja Pentecostal Deus e Amor.
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0: Vamos ouvir esse hino bonito, vamos, Karina e Inácio, né? Promessas. Que hino bonito, não é verdade? Vai para todos vocês que vão estar conosco terça-feira, quarta-feira na cruzada, quinta-feira na cruzada, sexta-feira na cruzada. Lembrando que a cruzada é às 9 da manhã, quarta 30, quinta 1º e sexta-feira, dia 2 de outubro. E a campanha da família também, no caso, terça-feira, 29, os 3 horários. Vai para você que estará conosco aqui nesses eventos maravilhosos, Deus e Amor, de Juiz de Fora. Não, o mineiro, já vou dizer novamente, O mineiro não pede nem um trem, não pede a benção também não. Vem estar conosco, que Deus te abençoe. E vai para você seguindo aqui, ó, para minha esposa Maria dos Anjos, minha família e para toda querida amada audiência. Promessas, Karina Inácio. MC Music.

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0: nossos ouvintes. A voz da libertação. Que tem o imenso prazer de cumprimentar todos. É vosso irmão Kelly Souza. Estamos ao vivo a partir deste momento. Na programação local direto dos estúdios da Igreja Pentecostal Deus de Amor. Nós temos a nossa Igreja Deus de Amor, Igreja Principal de Juiz de Fora, localizada na Rua Sancler de Carvalho, número 75. O setor central. E a partir desse momento você está ouvindo o programa A Voz da Libertação, programa da Igreja Pentecostal Deus é Amor. Vamos ao vivo nessa programação até você, chegando o amor de Jesus, e muita coisa vai acontecer durante este momento de programação local.
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0: Estamos ao vivo, trazendo para você grandes coisas o Senhor fará por nós, grandes coisas o Senhor já está fazendo por nós, ouvinte, por nós que estamos aqui ouvindo essa programação, para mim que estou aqui também nos estúdios trazendo para você expectativa, fé, o que Deus tem feito através das concentrações da Igreja Pentecostal Deus de Amor. É, sabemos que a Igreja Deus de Amor é aquela igreja das grandes concentrações, palco dos grandes milagres.

E a palavra de Deus é a palavra viva, eficaz, palavra que cura, palavra que liberta, palavra que salva. E eu quero aqui, dentro desta programação aqui, trazer para você algo muito importante que vai estar acontecendo na nossa Igreja Pentecostal Deus e Amor, nessa quarta, quinta e sexta-feira, 3 dias de cruzada, 3 dias de poder, 3 dias de manifestação do Espírito Santo de Deus. É isso que você está ouvindo, você não pode ficar de fora da cruzada profética. Profética, onde Deus vai fazer milagres, com o tema Cruzada Profética de Obed-Edom. Nós vamos aqui estar aqui fazendo algo dirigido pelo Espírito Santo de Deus, porque Deus, ele tem um projeto na tua vida, Deus tem um projeto na tua casa, no teu lar, na tua família. Deus, ele vai fazer algo novo na tua vida. Você que me ouve agora, você que ouve vozes, você que vê vulto, nada está dando certo na tua vida, eu já quero convocar você para estar comigo, aqui mesmo na Igreja Pentecostal Deus e Amor, Rua Sancler de Carvalho, número 75, setor central, nessa quarta-feira, 9 horas da manhã, quinta-feira e sexta-feira, 9 horas da manhã. Pastor Wesley Souza, no Santo Altar, nesses dias da campanha, na cruzada de poder, na cruzada de milagre, semana profética de Obed-Edom. Em segundo livro do profeta Samuel, capítulo 6, verso 10, fala que Davi levou a arca de Deus, da arca do Senhor, à casa de Obed-Edom, para a cidade de Davi com alegria. Eu quero que você entenda, a arca do Senhor foi parar na casa de Obed-Edom, e durante os meses que esteve na casa de Obed-Edom, não teve fome, não padeceu necessidade, teve bênção, teve cura, teve milagre. Entenda comigo agora, ouvinte, internauta, você que me ouve, a presença de Deus vai entrar dentro da tua casa, vai entrar no teu emprego, vai entrar na tua saúde. É 3 dias de cruzada, 3 dias de vitória, mas só porque não será somente os 3 dias. Depois que você tomar posse da bênção de Deus, vai permanecer.

0: ouvinte, é ouvinte, depois da chuva vai ter milagre, vai ter milagre de Deus depois da chuva. As coisas tremendas vão acontecer, milagres vão acontecer, o sobrenatural vai acontecer, Deus vai fazer uma grande obra. E nós aqui da Igreja Pentecostal Deus e Amor já queremos convidar você e toda a sua família para estar conosco nessa semana, a semana profética de Obed-Edom. É a cruzada quarta, quinta e sexta-feira. Vai acontecer milagre.
1: A unção que transborda, que despedaça todo o jugo e vai curar.
2: Graças a Deus.
0: Milagres vão acontecer nessa cruzada. Você não pode ficar de fora, ouvinte. Você não pode perder a cruzada de poder aqui na Igreja Pentecostal Deus e Amor, hein? Essa mulher voltou a enxergar através das concentrações. E você que está me ouvindo, você também vai receber o teu milagre. Você também vai receber a cura, a restituição, a restauração da parte de Deus. Porque será 3 dias de campanha, 3 dias de milagre, 3 dias Deus manifestando o seu poder, a sua glória, para curar, para libertar, para trazer salvação para vidas que necessitam da bênção de Deus. Na Igreja Pentecostal Deus e Amor, Rua Sancler de Carvalho, número 75, setor central, aqui mesmo no coração da grande Juiz de Fora.
3: É verdade, é minha irmã, é verdade. Vem aqui testemunhar, vem aqui. O pastor Cleitinho vai até você. Cadê o glória a Deus, igreja?
1: Quanto tempo sentia mal-estar na boca?
4: Isso já tem mais de 10 anos que eu fiz. Mais de 10 anos, faço ultrassom, aí a gordura não aumenta, mas também não salva. E é um mal-estar de manhã, boca ruim.
1: Mais de 10 anos, a gordura não sai também. Mas e agora?
4: Eu creio que Jesus já curou. Glória a Deus.
1: Não, mas a boca mais preocupa os sintomas, hein?
4: Não, não estou sentindo nada.
1: Não, mas...
0: Milagre, pastor Cremilson, olha só o que Deus está fazendo. Pastor Cremilson que está nos estúdios principais da Igreja Deus e Amor, ele comente também o que Deus está fazendo aqui na Rua Sancler de Carvalho, número 75, setor central. Pastor Cremilson, olha só, essa mulher tinha gordura no fígado, a outra era surda. Nessa quarta, nessa quinta, nessa sexta-feira, Deus vai fazer milagre na Igreja Deus e Amor.

Graças a Deus, Deus abençoe o servo do Senhor, nosso pastor Wesley Souza. Aceite o irmão também com a nossa querida, amada audiência. A mais perfeita, sublime paz daquele que vive e reina. Deus também vos cumprimenta. Teu irmão em Cristo, presbítero Clemilson Silva. Que maravilha, pastor Wesley. Com certeza, milagres como estes e maiores ainda alcançarão esta multidão que estarão conosco então nesses 3 dias proféticos de Obed-Edom. E temos a certeza, é verdade, que da mesma forma que o nosso Papai do Céu ali honrou, prosperou, deu saúde à casa de Obed-Edom, assim será também na vida daqueles que estiverem conosco então nessa quarta-feira, 9 da manhã, nesta quinta-feira, 9 da manhã, e encerrando sexta-feira, 9 da manhã, porque serão 3 dias proféticos, para que com certeza, pastor Wesley, iremos estar nessa convicção, nesta fé sobrenatural, 3 dias proféticos, para também, como foi ali a arca em 3 meses na casa de Obed-Edom, Deus operou o sobrenatural, e assim será também na vida daquele que estiver conosco então, aqui na Deus e Amor de Juiz de Fora, sede estadual, na Sancler de Carvalho, 75, nesses 3 dias de vitória para o povo de Deus, é as 3 dias profético Obed-Edom, e com certeza já chegou na vida de todos a vitória nessa manhã consagratória. Vai estar no altar em santa consagração a Deus, nosso pastor Wesley, com ele também estaremos, com ele toda uma equipe abençoada para recepcionar você. Acima de tudo, o Senhor operando maravilha nesses 3 dias e milagres, com certeza sim, estamos acompanhando aí e acompanharemos ainda, onde alcançar a nossa querida, amada audiência, que agora ouve o convite, mas que estarão conosco nesses 3 dias proféticos de Obed-Edom, pastor Wesley.

0: Pastor Cremilson, verdadeiramente Deus vai operar, Pastor Cremilson. Verdadeiramente coisas grandes vão acontecer aqui na Igreja Pentecostal Deus e Amor. E meus irmãos que estão nos escutando agora no sítio, na fazenda, Pastor Cremilson, olha só. Como o Pastor Cremilson falou que grandes coisas vão acontecer. Como o Pastor Cremilson falou que coisas grandes vão acontecer. Nós em santo jejum a Deus, quero chamar você de longa distância, você que está no sítio, na granja, você que está na fazenda, você que está na cidade circunvizinhas, não fica de fora. É 3 dias de propósito, 3 dias de campanha, é o final de semana, quarta, quinta e sexta-feira. É 3 dias de cruzada profética de Obed-Edom. Nessa quarta-feira, em santo jejum a Deus, eu quero orar por você. Eu quero ministrar um unção alto da tua cabeça. Eu mesmo, pastor Wesley Souza, em santo jejum a Deus, para orar por você, para clamar a Deus pela sua vida, para pedir a Deus por você que necessita da bênção dos céus, você que precisa da presença de Deus na tua vida, você que está me ouvindo agora e quem sabe você está falando, olha só. Eu estou sofrendo, estou padecendo, mas Deus tem sim um encontro marcado com você aqui na Igreja Pentecostal Deus e Amor, Rua Sancler de Carvalho, número 75, setor central, próximo aqui o centro, estamos no setor central, próximo aqui é o posto São João, estamos aqui localizado, só colocar no GPS, colocar no Uber, vim até a Igreja Deus e Amor, a entrada gratuita, não paga nada, você vai entrar pelas portas principais do Templo da Glória de Deus, não conta pra ninguém o teu problema, não conta pra ninguém a tua dificuldade, não fala pra ninguém, porque Deus já está abençoando a tua vida nessa quarta-feira pela manhã. Quarta-feira é quarta-feira do jejum, é quarta-feira de portas abertas, é quarta-feira da semana profética de Obed-Edom, é a quarta-feira que Deus já está manifestando o seu poder, a sua glória na Igreja Pentecostal Deus e Amor. Igreja Deus e Amor é aquela igreja conhecida pelas grandes concentrações e palco dos grandes milagres. Olha só, não estarei sozinho no altar. Pastor Cremilson confirmou já a presença dele nessa quarta-feira comigo no Santo Altar. Não estarei sozinho, pastor Júlio também estará conosco no Santo Altar. Obreiros estarão conosco na nave da igreja em santo jejum a Deus. O batalhão da libertação vai estar conosco em santo jejum a Deus. Porque nesse dia Deus vai curar, nesse dia Deus vai libertar. Nesse dia Deus vai fazer uma grande obra na Igreja Pentecostal Deus e Amor, a igreja aqui central, aqui no centro de Juiz de Fora. Esse dia Deus tem uma palavra revelada para a tua vida, Deus tem uma palavra do coração dos céus ao teu coração. Então você que está me ouvindo agora, você que tem portas de emprego fechada, você que nada está dando certo na tua vida, você que tem padecido pela mão do homem, você que tem sofrido necessidade dentro de casa, você que tem sofrido tanta luta, tanta peleja, chegou a oportunidade de você receber a tua vitória, receber a tua bênção aqui na Igreja Pentecostal Deus e Amor, Rua Sancler de Carvalho, número 75, setor central. Eu mesmo, pastor Wesley Souza, estarei no Santo Altar nesse dia, nessa grande concentração, e haverá libertação. Deus vai revelar, e através do poder da revelação, através do poder da revelação, você vai receber a bênção de Deus, através do Espírito Santo de Deus, você vai sair daqui impactado pela glória de Deus. Vamos lá, de maneira que Deus tem manifestado o seu poder aqui na Igreja Pentecostal, Deus amor.
1: Essa mulher nessa manhã, vai cortando laço, Senhor, grita em greve, queima, queima, queima, queima, queima, visita, Senhor Deus, visita, Senhor Deus, dá um grande livramento nessa manhã. Olha pra mim aqui, meu irmão, olha pra mim aqui, eu vejo Satanás essa manhã, ainda nessa sexta-feira, preparando a morte dessa moça. Satanás falou, ainda hoje eu mato ela, ainda hoje eu tiro a vida dela, ainda hoje eu vou tragar a alma dela, mas Deus é meu anjo dela, encontro dela, visita, Senhor Deus, visita ela aí, visita ela, Senhor, visita ela, Senhor, repreende esse espírito assassino, grita, queima, queima o espírito assassino, sai dos passos dessa moça, Satanás, sai do caminhar daquela moça, espírito maligno, em nome de Jesus, grande livramento, Deus, até, sai, e não volta mais, está liberta. Deixa eu ajudar você, filho. Mas acho que Deus deu um grande livramento para ela. Essa sexta-feira tinha choro e pranto, não tem, vai ter alegria disso, Senhor. essa pessoa. Visita essa mulher nessa manhã.
0: Meu Deus do céu, Deus tem revelado e através da revelação, Satanás não tem suportado o poder de Deus. Também tem palavra de Deus, também tem palavra revelada por Deus. Vamos ouvir também um trecho de mensagem do pastor Wesley Souza, da qual vai estar trazendo nessa quarta, quinta e sexta-feira na Igreja Pentecostal do Zé Mô.
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diferente com aquelas pessoas que estão assiduamente acompanhando a transmissão, compartilhando. 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Vamos lá? Vamos falar com Deus em oração? Vamos clamar ao Todo-Poderoso. Soberano Deus, Pai de glória, Rei de amor, nos lançamos à Tua presença, meu Salvador. Submetemo-nos aos Teus pés, porque o Senhor é o Rei da vida. O Senhor é o ajudador daqueles que Te invocam. E nós estamos aqui para Te invocar, Pai. Ó Deus, para Te louvar, para Te agradecermos pelas maravilhas que o Senhor a nós tem feito, tem nos dado. Pai Santo, que o Teu nome seja glorificado, meu Pai, através deste momento tão especial da oração, este momento da intercessão. Rei da glória, Pai de amor, nós clamamos a Ti, meu Salvador, pedindo Teu socorro, ajuda para aqueles que neste momento estão abatidos, angustiados, aqueles que voltam, ó Pai, para sua casa depois de um longo dia de trabalho, aqueles que pedem forças, Pai, para continuar, aqueles que estão em lutas e aflição devido aos problemas espirituais que lhe vieram, Senhor, que estão sufocando, Pai de amor. Em nome de Jesus Cristo, nós clamamos agora, Pai bendito, perdoa todos os nossos pecados, tudo aquilo que tem roubado o nosso tempo, a nossa mente, Senhor, o nosso estado de comunhão. Nós pedimos em oração que haja um mover poderoso. Que haja, Pai, um trabalhar sobrenatural em cada casa, em cada família, em cada lar. Que escolheu, meu Deus, vencer pelo poder da oração. Que escolheu, meu Pai, não se enfadar, nem se deixar angustiar, porque estão na Tua palavra. E a Tua palavra diz, ó Deus, que devemos regozijar-se no Senhor e todos os dias regozijar. Regozijai-vos, diz a Tua palavra, e que seja todas as nossas petições conhecidas diante de Ti. E é por isso que estamos aqui, meu Pai. Ori kalamassurianda. O Senhor sabe o que precisamos, o Senhor sabe o que necessitamos, o Senhor sabe o que confronta a humanidade, o Senhor sabe o que oprime as almas, o Senhor sabe, ó Pai, o que abate o ser daqueles, ó Deus, que não escolheram viver, mas tem uma vida que foi dada por Ti, e a escolha de usá-la, e a escolha, Pai, de viver a vida na Tua presença, o Senhor não pode tomar. É este ouvinte, Pai, esta pessoa que está nesta oração conosco, Deus Todo-Poderoso, Deus Santo, apresentamos, ó Pai, os lares que agora estão, ó Deus, em separação, em divisão, apresentamos as famílias que estão em brigas, em intrigas, desavenças tais, meu Pai. Senhor, que um já está movendo as suas próprias mãos para praticar a violência contra o outro. Deus poderoso, aquela esposa que processou o esposo, mesmo um dia o amando. Aquele esposo, Pai, que pediu medidas cautelar contra a esposa, mesmo estando casado, mesmo tendo confessado o amor a ela. Olha que situação, olha que condição
chegou esta casa, esta família, meu Pai, meu Deus, estas brigas que estão travadas entre os parentes, Pai, que estão agora, meu Deus, em ameaças, um ligando para o outro, outros processando e levando a juízo o outro, Pai, ó Deus, porque chegou a última hora e agora, meu Pai,

0: Ai, os homens estão fora de controle, mas nós sabemos que é Satanás. Nós entendemos, ó Pai, que é esta fúria do inferno que não para de lutar, ó Deus, para envergonhar as famílias, para dividir as vidas, para acabar com a humanidade. Meu Deus, tenha de misericórdia esta vida que já está na última instância da sua condição, das suas forças. A saúde mental foi consumida, a saúde espiritual já não existe e a saúde física se debilita cada dia, Pai. E esta pessoa está pedindo que o Senhor a ajude, que o Senhor a renove. Demandará calamante ori alamai, erini me clama alabasturianda. Deus Todo-Poderoso, Deus Maravilhoso, Deus Criador dos céus e da terra, neste momento nós invocamos o Teu nome, Pai, porque reconhecemos a Sua bondade, reconhecemos que é o Senhor que está fazendo maravilhas, reconhecemos, ó Pai, que só o Senhor pode perdoar aqueles que não suportam mais conviver nem consigo mesmos, aqueles, ó Pai, que estão, ó Deus, em um ato, ó Deus, tão terrível, tão difícil de adaptação, que esta pessoa se revolta contra ela mesma, esta pessoa que se corta, que se automutila, meu Deus, aquela vida que está tomada pelo desespero, pela angústia, pela aflição. Ramanchoremikala Massurianda, repreende esta legião, meu Pai. Repreende esta fúria do inferno. Repreende esta seta satânica. Repreende esta obra do mal, para que não haja impedimentos na obra que o Senhor agora está querendo, meu Deus. Apresentamos a nossa nação, que agora está neste ponto de inflexão, que está neste ponto, meu Pai, ó Deus, de indecisão e de decisão sobre muitas coisas. Pai, eu quero entregar nas Tuas mãos este fim de semana que está chegando. Pai Santo, que seja o Senhor, ó Pai, trabalhando, usando as autoridades, usando as vidas, usando, Deus querido, Pai bendito, aqueles que estão completamente atordoados, ó Pai, aqueles que têm se trancado no seu mundo, que têm se prendido nos seus conflitos e ignoram, Deus bendito, a realidade que os confronta, que os desafia. Mas agora nós pedimos ao Senhor, clama la masteria anda la maia, ei meu Salvador, Rei eterno, meu Redentor, faz uma obra poderosa, Papai, faz uma obra gloriosa na vida familiar, Pai. Nós queremos apresentar a família pentecostal, Deus e amor. Apresentamos, Pai, a família, a vida da nossa presidente, da irmã Eleni Miranda. Pai, ajuda a tua filha, respalda, Senhor, a tua serva, ajude-a, ó Deus, a desempenhar, ó Deus, a colocar por obras todas as medidas, ah, Senhor, todas as decisões que o teu próprio Espírito Santo ministrou aos corações dos teus servos, para que eles orassem, clamassem a ti, para que o Senhor enviasse socorro. Oricandalamanda canta labaia, oh meu Deus e meu Pai, olha esta pessoa desgastada, enferma, completamente, ó Pai, ó Deus, tomada, Senhor, pelo envelhecimento precoce, pelas dores no corpo que não passa, pelas enfermidades ósseas que estão se agigantando. Olha quantos males, Pai, oh Senhor, olha quantas pragas e pestes, ó Deus, se se apoderando da humanidade, aqueles que ainda estão, ó Pai, em oração, pedindo livramento daqueles resquícios da pandemia, daqueles males, ó Pai, alamai de candaramassúria, Pai, apresentamos aqueles que na própria astúcia, Senhor, e na direção do maligno está tomando ocasião. Vem, Senhor, os problemas, é verdade, vem as lutas, as provas, mas são nestes momentos que Satanás se levanta para tomar ocasião, para confundir a mente, o coração das almas, para eles tomarem e escolherem, ó Pai, o desespero, para eles optarem pelo pânico, para eles dar lugar às suas carnes, ó Pai, e contender e abrir a boca e xingar e murmurar, mas nós sabemos que é você, Satanás. Sai pelo poder do sangue de Jesus, sai espírito caído, espírito maligno, espírito derrotado do inferno, você já foi queimado, reprovado pelo sangue de Jesus lá no alto do Gólgota, e agora você já não tem mais poder de dominar, de enganar esta vida, Pai Santo, olha quantas almas foram ludibriadas, foram enganadas, Pai, pelo engodo da prata, do ouro, foram, Senhor, ó Pai, completamente iludidas, parecia que tomaram a decisão correta, parecia, Senhor, que ele havia escolhido, ó Deus, na tua direção, porém agora veio a frustração, Pai, veio o abatimento, e esta pessoa está entendendo que o seu coração lhe enganou, que a sua paixão despertou vontades e desejos, que lhe fez escolher errado, que lhe fez escolher, ó Pai, o caminho do pecado, o caminho mais fácil, mas o Senhor é poder, o Senhor é maravilha, Pai, para fazer esta pessoa agora se despertar e se levantar, Pai Santo, deste desânimo, levanta deste desânimo, levanta desta prostração, levanta, Pai, deste espírito maligno da preguiça, levanta, Pai, ó Deus, esta legião que tem lutado, ó Pai, que tem colocado esta pessoa em descrédito, e agora, Pai, a situação se agrava, ah, Pai, aquela vida que estava bem cômoda, que estava, Senhor, bem localizada na sua vida financeira, na vida profissional, na vida social, e todo o acomodismo fez ele negligenciar a sua vida espiritual, meu Pai, e agora, Senhor, veio a luta, e agora, Senhor, desabou todas as áreas da sua vida, alabaste, candalamaia, porque quando ela te buscava, quando ele te clamava, o Senhor está mostrando para mim, ah, Pai, que o teu espírito era presente com ele, para destruir as trevas, para romper os cadeados do mal, para desfazer a legião infernal, ó meu Pai, e agora nós clamamos, oramos pelo livramento que só o Senhor pode dar, Pai, esta pessoa que se meteu nesta confusão, entrou, Senhor, neste problema e está sendo buscada, ameaçada de morte, entrou nesta dívida pensando que ia pagar, e agora, Senhor, os agiotas estão na porta da casa, ameaçando de matar a família, ameaçando de matar o Senhor, e calamaia, ó Pai de amor, livra das garras, dos tentáculos da dívida, livra, Senhor, esta pessoa, que para onde ela se muda, aonde ela vai, meu Pai, ali está os agiotas, ali está, meu Pai, aqueles que têm dinheiro nas suas mãos, acompanhando, seguindo, buscando a sua vida, meu Deus, tenha de piedade, papai, venha queimar no poder do teu sangue, venha jogar por terra estas trevas do inferno, venha reprovar esta obra do mal, oh, meu Deus, livra desta situação, oh, Deus, desta desta opressão das dívidas, desta opressão das cobranças, desta opressão das ameaças. Venha preparar aquele que clama, aquele que ora, Pai, dele condições, dele prosperidade, dele amada calabarassúria, a provisão que ele precisa para pagar aquelas dívidas, aquele condomínio, aquele aluguel, ah, Senhor, aqueles compromissos que estão chegando mês a mês e não param, e agora, Senhor, estava tudo se agigantando, porque foram vários meses de débitos, vários meses de dificuldade, oh meu Salvador, e agora a situação se agravou, a situação piorou na vida dele, meu Deus, vai jogando por terra. Pai, nós oramos pela pessoa que agora está chorando, que sofreu este prejuízo, que sofreu esta perda, Pai, e o Senhor nos manda clamar para que haja vitória, para que haja resposta. E nós cremos no milagre, nós cremos no sinal das tuas mãos, oh Pai, nós sabemos que tudo que ele está vivendo, ela enfrenta e passa, é para o seu nome ser glorificado, e não para esta pessoa ir ao chão, oh Pai, ser pisado pelo maligno, oh Espírito bendito. Eu oro, Pai, pelas vidas que estão presas em promessas, presas, ó Pai, ó Deus, em engano, presas em falácia, alabaste, candará massúria, e agora ela não consegue solucionar, ó Pai, a sua situação, coloque as tuas mãos, traga provisão sobre todos os endividados, sobre todos, Pai, que foram levados até a processo, esta pessoa que está perdendo o apartamento, que hipotecou a chácara, que já não tem mais um lugar para morar naquele sítio, oh Pai querido, aquele que está para perder no condomínio, aquele lugar que mora, Deus de poder, Deus de vitória, porque agora, meu Pai, meu Salvador, começou, Elemas, te calamadoria lamaia, te calamacanta labaia, vai operando, meu Pai, vai operando, Rei da Glória, vai operando a tua vitória, vai operando o teu milagre, vai operando o teu sinal celestial, Espírito Santo, agora nós oramos, ó Pai, entregando aqueles que estão chorando, aqueles que estão gemendo, aqueles que estavam dizendo que não tinham mais forças, outros, ó Pai, que o desespero espiritual, a opressão infernal na mente, Senhor, os problemas chegam como uma verdadeira tempestade da vida moral, da vida social, da vida familiar, da vida financeira, e agora Satanás começou a colocar na mente desta pessoa para tirar a sua própria vida, para fazer loucura, oh meu Deus, nós repreendemos este espírito maligno, sai Satanás, sai legião das trevas, é você que se posicionou para tragar, o sangue de Jesus te repreenda, legião das trevas, legião do mal, o sangue de Jesus te queima, Satanás, o sangue de Jesus te derrota, espírito maligno, espírito caído das trevas, há poder no sangue de Jesus contra ti, cai por terra Satanás, cai por terra espírito do impedimento, cai por terra espírito que está fazendo esta vida se enfermar, cai por terra legião da macumbaria, legião da feitiçaria, legião do estorvo, legião que estava amarrando tudo na mente, na saúde, na condição, nas finanças, sai Satanás, nós te repreendemos, sai legião das trevas de dentro desta casa, sai efeito satânico que estava levando a este mal, o sangue de Jesus te repreenda, Satanás, tira as tuas mãos imundas deste documento, tira as tuas mãos imundas deste processo, tira as tuas mãos imundas, Satanás, desta decisão espiritual que esta pessoa, ela quer tomar, mas você fica ali na porta, trancando, fechando o caminho, para ela não passar, meu Pai, quantas vidas vidas estão presas, quantas vidas, Pai, alabás, terinimicanda alabaia, oricanda lamassurianda. Deus Todo-Poderoso, Deus Maravilhoso, Rei Eterno, nós oramos agora, Pai, vai operando a vitória, vai operando os sinais, vai operando os milagres sobrenaturais. Meu Deus, nós clamamos a Ti, meu Salvador, o Teu Espírito de amor é poderoso para operar em nós os sinais. Elemarás, tecandalamassúria. Ah, opera agora, Pai, jogando por terra aquelas bandeiras das trevas que traziam lutas, que traziam ventos, tempestades, perdas e dívidas, Pai, porque o Senhor nos orientou para clamar pelos desesperados, para clamar pelos angustiados, para clamar pelos que estão buscando em oração colocar em ordem a sua vida. Pai, olha quanta desorganização mental, olha quanta desorganização financeira, material, Pai, esta vida que foi inteira desconstruída desde aquele câncer, desde aquele acidente, desde aquele mal que se apegou a ela e a ele, Pai. Senhor, esta vida está sendo empurrada, está sendo levada pelas forças das trevas a tomar decisões que comprometem a sua própria existência. Mas nós oramos neste momento, mas nós clamamos ao Senhor, ó Rei de amor, faz uma obra da calamassurianda lamaia, te calamassuria lamaia, Deus Todo-Poderoso, Deus Maravilhoso, Criador dos céus e da terra, faz maravilhas, é neste momento, meu Pai, faz maravilhas sobre aquele que está sofrendo, Pai, esta mulher que está chorando, este homem que está orando, pedindo forças e recuperação na sua saúde, para se levantar desta cirurgia feita na coluna, desta cirurgia feita no intestino, no organismo, para extrair este cisto, para extrair este tumor, esta cirurgia que marcou esta pessoa na cabeça, Pai, tenha de misericórdia, aquele que operou, Senhor, as vistas, alamaster inimiclanda alabaia, ó Rei da Glória, ó Deus de poder, ó Deus de vitória, nós clamamos a Ti, meu Pai, venha operar, que agora, Senhor, o pós-operatório desta pessoa seja maior o milagre, ó Deus, e os resultados do que a própria operação, que esta pessoa se levante com perfeita condição, que esta pessoa se recapacite, alamastecando alamaia, ó Deus Todo-Poderoso, Deus Maravilhoso, Rei Eterno, é ao Senhor que nós clamamos e pedimos, porque o Senhor sabe como operar maravilhas. Meu Deus, agora eu quero entregar aqueles que trabalham e não conseguem prosperar, porque não estão sendo dizimistas, Pai, não estão cumprindo, ó Pai querido, com o compromisso, meu Deus, de pôr, Senhor, no altar, de devolver a Ti aquilo que lhe é devido, porque o Senhor nos prometeu, Pai querido, que se formos fiel, fiel no pouco, sobre o muito, o Senhor nos colocará, e nós oramos, ó Pai, para que esta pessoa encontre fidelidade, encontre agora forças para ser um dizimista fiel, para ser, ó Pai, ó Deus, um evangelista do ar, para ser um contribuinte, Pai, porque o Senhor prometeu e o Senhor há de cumprir a Tua prosperidade em tudo, a Tua prosperidade na saúde, nas finanças, no lar. Meu Deus, eu quero agora Te agradecer pela vida dos que conseguiram vencer todas as batalhas e chegar até aqui, neste momento conosco em oração. Pai de glória, sela com o Teu sangue agora e que haja arrependimento sincero nos corações, e que haja salvação eterna nas vidas, e que haja milagre do Seu poder, te calamassuri alamaia, venha romper todo mal, venha confirmar o milagre celestial, Pai Santo, é o que nós Te pedimos e Te adoramos, em nome de Jesus, aleluia. Glória a Deus. Querido ouvinte, senhor, senhora, que clamou conosco, sabe por que esta aflição? este momento que atormenta o teu coração e estes pesares e culpas que parece que não vão passar estão alcançando a sua alma, porque até agora você não tomou uma decisão sincera lá no íntimo do seu coração de voltar para Cristo, de se render a Cristo. 18 horas agora e 28 minutos, eu quero te convidar à vida. Eu quero te chamar para o verdadeiro viver. Como isso, pastor? Através do render a sua alma a Deus, este milagre acontece. Levante as tuas mãos, Senhor, Senhora, nesta decisão de fé, diga comigo: Senhor Jesus, eu confesso ao Senhor todos os meus pecados, me cobre com teu sangue, eu quero viver guardado debaixo das asas do seu poder. Senhor Jesus, venha desfazer toda a opressão, toda a dominação, e venha me acobertar com o teu sangue santo a partir de agora. Recebe a minha vida, aceita a minha alma em teus braços de amor. Aleluia! Ô glória! Receba o alívio do perdão, receba agora a cura que vem com a confirmação do perdão divino. Queridos, agora chegou a hora da vitória. Hoje nós te esperamos aqui na nossa sede mundial, sede local de todas as igrejas Deus e Amor, Avenida do Estado, 4568, o Prefeito Passos, número 10. Nós vamos, as nossas emissoras transmitem agora Informativo Reviver, e pelo nosso Direto com Deus, que é o Ministério Global da Intercessão, prossegue a oração ininterrupta. Eu volto na madrugada com vocês, junto comigo, presbítero Miqueias. Até lá, Deus abençoe São Paulo, Deus abençoe a todos os moradores da terra.
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0: Por agora, é isso mesmo. Sorria para a vida, sorria para Jesus. Sorria por quê? Porque Ele te ama. E que amor é? Sabe o que? Uma palavra para poder, assim, definir o amor de Deus. Plenitude, plenitude. Por quê? Porque a pessoa que está no amor de Deus, que entendeu o amor de Deus, que confia no amor de Deus, que se entrega ao amor de Deus, ela é o quê? Ela é plena. Não falta nada, ela é completa. É ou não é, Cido Gameiro?
1: Sem dúvida nenhuma, como tudo que Deus faz. Não existe Deus está mais ou menos ajudando. Deus está mais ou menos abençoando. Deus está mais ou menos... Não existe. É 100%. Aliás, 110%.
0: E você sabe que como a pessoa que está no amor de Deus, confiada nessa plenitude, até as situações difíceis, adversas, aquelas situações ruins da vida do dia a dia, ela transforma em benefícios.
1: Sim. E até agradece por isso, porque a gente em tudo, na frase define muito bem isso, em tudo dá glória.
0: Em tudo dá
1: então,
0: graça.
1: Então, às vezes a gente tá passando por uma dificuldade, como eu já passei, até, olha, uma coisa impressionante, vocês vão falar, não, é fora da curva, não é fora da curva. Uma vez, eu vindo trabalhar, não aqui, numa outra rádio, entrava, que era um dos três, era... Tinha três empregos, de manhã, de tarde e de noite. O emprego da noite, indo, uma mulher me fechou e eu caí de moto. Não sofri, não foi um acidente que me causou um problema. Uhum. Mas sabe quando você, quando cai, fala, Deus deu o livramento. Eu já levantei e falei, oh, Senhor, obrigado. Pronto.
0: Pronto.
1: Mudou toda a rotina. Você fala, mas você caiu, a moto caiu. Eu não me machuquei. Era uma moto grande.
0: Sabe o que aconteceu? Esses dias eu tava indo não sei de onde pra onde, de casa pra algum lugar.
1: Sim.
0: E tava chovendo, né? São Paulo tem chovido muito nesse mês de setembro. Então tava chovendo e aí o motoqueiro na minha frente, ele derrapou. Derrapou, não sei se era um lençolzinho de água que fez ali, sei que ele derrapou.
1: Sim.
0: E caiu sozinho, sozinho. Mas aquilo me deu assim, sabe, o meu coração disparou, acelerou, porque pode parecer, foi só uma queda e levantou e caiu. Não, aquela queda ali foi uma queda séria.
1: É.
0: Ele caiu sozinho, derrapou ali porque estava chovendo e tal, e ele caiu sozinho. E naquele instante ali, o meu ímpeto era no mesmo instante ver se ele estava bem.
1: Sim.
0: Foi na minha frente que isso aconteceu.
1: Uhum.
0: Aí eu pensei assim, poxa, se eu tivesse correndo um pouquinho mais, ou se o outro carro que estivesse na minha frente correndo um pouquinho mais, ele tinha ido parar embaixo do carro.
1: Olha só, então.
0: Então, muitas vezes, Deus não dá livramento só para nós nessa questão, mas dá livramento para nós de vermos outras pessoas também passando por uma situação de
1: verdade.
0: Eu sou assim. Eu vi uma mulher uma vez que foi atropelada, aquilo ficou na minha cabeça um tempão. Então, assim, pra mim, eu agradeci a Deus ali, o livramento não foi pra mim, mas eu agradeci, porque naquele mesmo instante, sabe, foi aquele estalinho assim, muito obrigado, Senhor Jesus, que o Senhor não permitiu que essa pessoa se machucasse na minha frente.
1: É verdade, a gente ora pedindo livramento pra gente, pedindo livramento pra aquelas pessoas, por quê? Porque já é uma forma de doar.
0: Uhum.
1: A nossa oração, até pra quem a gente não conhece, você fala, Senhor, que eu não veja acidente, porque pra que ele não aconteça.
0: Sim, sim.
1: Né? Não é não ver no sentido figurado, não quero assistir,
0: ou seja,
1: porque eu sou sensível.
0: Me livra e todos os que estiverem ao meu
1: exatamente.
0: Redor. Exatamente,
1: e muitas vezes acontece alguma coisa, uma pessoa te para, fala, ô, irmã, na realidade o livramento tava ali, porque ela parou, acalhou você passar.
0: Sim.
1: Aquela irmã parar pra conversar com você, eu ouço o seu programa, mas se ela adiantasse 30 segundos, já mudaria a vida dela, e a gente nunca sabe, mas Deus tá sempre, sempre trabalhando,
0: Eu nem te contei que outro dia eu fui numa loja aí, né? Uma loja bem famosa, que não vou falar o nome dela, né?
1: Sim.
0: Mas é de coisas para casas, fica lá na Marginal.
1: Então, certo.
0: Às vezes eles têm umas promoções bem boas lá, principalmente prato, que eu amo prato, né?
1: Uh-huh.
0: E aí eu tô saindo da loja, assim, bem bela e formosa. Aí passou uma moça por mim, eu nem... Assim, eu tava olhando para o outro lado e tal. Aí ela voltou, pegou no meu braço e falou assim, você é Eliana Miranda?
1: Ah!
0: Aí eu falei assim, mas o olho dela brilhava, ela emocionava. nada, assim, sabe? Olha. Aí ela vem assim, ah, então, a minha mãe é da Igreja Deus e Amor, você todo dia tá lá em casa.
1: Olha, tá, já faz parte da família.
0: Ela falou, não, eu preciso tirar uma foto com você. Ela falou, eu vi você passar, primeiro eu duvidei que era você.
1: Ah, olha só.
0: E depois ela falou, eu tinha que tirar a foto pra mostrar pra minha mãe vai chorar quando ver essa foto.
1: Olha, que delícia, né? Isso faz um bem pra gente,
0: nossa,
1: né?
0: Nossa, que
1: isso é quando cria uma sensação de dever cumprido.
0: Sim, sim.
1: Sabe, que você tá... Aqui, o foco aqui no trabalho, aliás, todo o trabalho, não o programa de rádio, eu falo todo o conjunto, toda a estrutura tem uma finalidade, respeitar a Deus.
0: Exato.
1: Ajudar quem precisa. Uhum. Por quê? Porque a gente respeita a vontade do Senhor.
0: Exato.
1: Não é porque a gente olha e fala, ah, vamos fazer um negócio diferente, vamos ajudar pessoas. Não.
0: É essa plenitude do amor de Deus.
1: É a plenitude do amor de Deus.
0: É a plenitude, porque eu penso assim, eu não estou bem só comigo porque eu estou bem. Não estou bem porque tem outras pessoas que estão bem porque eu estou fazendo a minha parte.
1: Exatamente.
0: Então, isso é ser completo, isso é realmente pensar assim, olha, eu não preciso temer que Deus vai fazer algo por mim, que Ele vai trabalhar por mim, porque eu sei quem eu tenho sido diante dele.
1: Verdade. É por isso que até nas nossas orações a gente fala, Senhor, eu agradeço pelo que o Senhor fez, mas eu agradeço mais ainda pelo que o Senhor vai fazer.
0: Exatamente.
1: Porque a gente tem fé e a gente sabe quem é esse Deus. E a gente sabe que com as nossas atitudes, as nossas ações, ó, eu não tô falando em tom de troca, tipo, eu vou ajudar para que Deus me ajude.
0: Não,
1: eu vou ajudar porque eu tenho prazer. É até você que tá, de repente, coração apertado aí, tá ouvindo a programação, fala, olha, eu não sei como é que eles são felizes, eu não sei como é que é essa situação. Primeiro, tem que conhecer o Senhor Jesus.
0: Exato.
1: Segundo ponto, já conhece o Senhor Jesus, mas de repente a vida está monótona, né? Porque na vida do cristão tem altos e baixos. Aí a gente pega e fala, quer saber? Eu brinco com a Mari, né? Porque quando eu falo assim, vai arrumar um problema. O quê? Ajudar os outros que estão com problema.
0: E você então, sabe de uma coisa? É aquela coisa, plantar para colher.
1: Exatamente.
0: Né? Eu tô numa coisa agora com os idosinhos, né?
1: É.
0: Porque eu acho que eu tô caminhando para a cidade.
1: Os 60 a mais? Amém, né?
0: Então, assim, eu chegando de viagem, e aí uma senhorinha ajudando a outra senhorinha, as duas se ajudando, né?
1: Sim.
0: E você sabe que às vezes a gente desce do avião e pega um ônibus para poder ir até lá o desembarque, né?
1: Sim.
0: E ali veio uma senhorinha e ela foi subir no ônibus sozinha, eu na mesma hora, sabe? Antes que qualquer pessoa se prontificasse, vem aqui que eu ajudo a senhora, segura no meu braço, ela se apoiou no meu braço, subiu, eu ajudei ela a sentar e ela ficou toda sentadinha ali, porque já tinha um lugar ali, né, que estava vazio, mas eu já tinha visto que tinha senhorinha, então eu não sentei naquele lugar. E é tão satisfatório isso, é tão satisfatório, a hora que ela foi descer, eu falei, eu ajudo a senhora, precisa de que acompanhe a senhora até lá no desembarque e tal. Por quê? Porque exatamente isso, é plantar para depois colher. Você está fazendo bem hoje, você não sabe o dia de amanhã. Talvez você pense assim, hoje eu não preciso, hoje não, mas e amanhã?
1: Mas mesmo que não precise, você repara. Você ajudou, mas isso te dá um prazer. É assim.
0: É satisfatório.
1: Você sente isso. Isso, eu tô falando de forma física, nem espiritual. Parece que libera uma carga de endorfina, dopamina, e vai gerando isso, e você fica bem com você mesmo. Ninguém precisa nem, sabe, você ajudou, falar, que prazer que eu tive.
0: Exatamente.
1: Sabe?
0: Exatamente.
1: E às vezes a gente ajuda, a pessoa até, assim, grosseiramente, fala, a pessoa até é ingrata. Ela fala, ajudou porque quis. Mas a gente sabe que a gente fez.
0: De coração.
1: Exatamente. E isso gera, e isso principalmente nas instituições, né? Eu tava brincando aqui, né? E até esses dias eu trouxe tô trazendo um saco de... Quando o tempo tá bom, eu amarro um saco de roupa lá, separado, que a gente vai juntando.
0: Sim.
1: E trago aqui no ponto de entrega, ponto de coleta, né? E esses dias eu abri o saco e tinha duas bonequinhas. Deixa eu separar, né? Porque não tinha ninguém na hora, que tem uma caixa até... Aproveitando, você que está em São Paulo, grande São Paulo, fala, olha, eu tenho vontade de levar ao ponto. De repente, tá em São Paulo, quer trazer na nossa sede mundial. Gente, o estacionamento fica na Avenida Prefeito Passos, número 10. Você já entra com o carro ali, facinho, já tem um
0: bem
1: ponto
0: na entrada,
1: de coleta.
0: Né? Já tem.
1: Exatamente.
0: Um ponto de alimentação aí.
1: Não tem trabalho nenhum. Aí você fala, ah, vou juntar. Juntou lá, tem um saquinho, né? que é o que acontece. Eu trago na moto, coloco, tem um negócio chamado aranha, que a gente amarra no banco do passageiro. Aí eu trago, coloco ali, às vezes bato papo com o segurança, que já virou amigo meu, né? Ô, irmão, vem cá, como é que você tá?
0: Quem não vira, né,
1: Silvio? Ah, é verdade, quem não vira.
0: Todo mundo conhece o Silvio
1: já. Graças a Deus. Então, a praticidade. Se você sentiu no coração, ó, tem uma roupa, vou pegar, vou separar, vou levar. Ó, não importa, é frio, é calor, porque a necessidade é constante, né, Eliana?
0: E você pode, né, isso que o Silvio acabou de dizer, é aqui na nossa sede mundial, mas qualquer uma das nossas igrejas Pentecostal Deus e Amor tem ali, né?
1: É um ponto de coleta, né?
0: Um ponto de coleta, onde você pode deixar não só a sua roupa, o seu sapato, utensílios de casa, viu, irmãos? Porque com chuvas acontecem tantas perdas, tantas situações tristes, né?
1: É verdade.
0: De casas alagadas, e aí perde tudo, não dá para recuperar, porque imagina, aquilo ali é esgoto, como que você vai pegar alguma coisa do que sobrou ali para poder utilizar?
1: Verdade.
0: Não tem como. E eu sei que as instituições Reviver estão socorrendo em todas as partes onde tem aí essas dificuldades com alagamentos, com tudo mais. Então, está ali, nós estamos ali fazendo o trabalho. Às vezes as pessoas perdem todo o alimento que tinha na casa, a casa demora água para escoar, e aí fica aquele cheiro de mofo, aquilo não serve mais.
1: Verdade.
0: Não serve, até os grãos que começam ali começam a mofar, não pode estar comendo aquilo, tem que se desfazer tudo. Então, qualquer uma das nossas igrejas Pentecostal Deus e Amor está apta para receber das suas mãos a sua ajuda. E ela pode vir de várias formas. Ela pode vir desta maneira, você levando em uma das nossas igrejas Pentecostal Deus e Amor. Você pode, inclusive, ir nos nossos cultos nas quintas-feiras, participar dos nossos cultos e, desta maneira também, levar ali a sua oferta, levar a sua ajuda pessoalmente, né? Cumprir com o seu voto ali. Mas você também pode ajudar de onde você estiver. Sentiu no seu coração de ajudar agora? Não importa se é de longe ou de perto, você pode estar abençoando vidas. Tem pessoas que têm a vida corrida. Às vezes não dá tempo de passar lá para poder deixar, né? Mas lembrando que aqui na nossa sede mundial ou nas igrejas Pentecostal Deus e Amor, geralmente, né, tem igreja que às vezes abre 2-3 vezes por semana. Aí você procura saber de acordo com a sua localização. Mas tem igrejas, muitas igrejas, que abrem todos os dias, que você pode estar levando aí. Mas se está longe, está longe. Ou de perto, o importante é você ajudar. Como que as pessoas fazem?
1: Olha, é muito fácil. Até aproveitando, antes de concluir, você que de repente tem dúvida, ó, IPDA, Igreja Pentecostal Deus é Amor. Você é de outro ministério, não é de nenhum ministério, mas sentindo no coração que quer ajudar, quer uma igreja mais próxima de você, ipda.com.br. Tem todos os endereços pelo país e até em outros lugares do mundo. Combinado? Bom, mas a ajuda, essa aqui, ó, o caminho mais fácil para você agora, ó.
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0: uma coisa que eu gosto todos os dias é de meditar na palavra de Deus. Porque quando nós meditamos na Bíblia, é a voz de Deus falando conosco. Nós estamos dando crédito às orientações que Ele tem diariamente para nós. Nosso manual de vida na Terra. E é ele que nós vamos ler agora em Filipenses, capítulo 1, versículo 12, que diz o seguinte... E quero, irmãos, que saibais que as coisas que me aconteceram contribuíram para maior proveito do Evangelho. De maneira que as minhas prisões em Cristo foram manifestas por toda a guarda pretoriana e por todos os demais lugares. E muitos dos irmãos, no Senhor, tomando ânimo com as minhas prisões, ousam falar a palavra mais confiadamente, sem temor. Verdade é que também alguns pregam a Cristo por inveja e porfia, mas outros de boa vontade. Uns por amor, sabendo que fui posto na defesa do Evangelho, mas outros, na verdade, anunciam a Cristo por contenda, não sinceramente, julgando acrescentar aflição às minhas prisões. Sabe de uma coisa? Esta palavra vem de encontro exatamente o que estava dizendo aqui no começo. Quando mesmo as tribulações que nós passamos diariamente, ela vem servir para alguma coisa na nossa vida. Ela vem servir para nos ensinar. Vejam bem, a situação que Paulo estava falando ali, escrevendo aos Filipenses, ele estava esclarecendo. Olha, não tem sido fácil. Eu tenho sido levado preso, envergonhado por onde eu tenho passado. E, inclusive, existem pessoas no nosso meio que até usam a minha prisão para poder me caluniar, para poder... falar coisas más de mim, mas eu não me importo com isso. Eu não tô nem me importando. Coisas, se falam bem ou se falam mal de mim. O importante é que o Evangelho de Jesus Cristo está sendo anunciado. E mesmo que essas pessoas em contenda, porque haviam ali contendas, e essas contendas eram do tipo, está Paulo certo ou está Paulo errado? Ele está falando a verdade ou ele está falando a mentira? O que ele está dizendo ali, ó, independente do que eles estão discutindo, eles estão falando do amor de Jesus Cristo. Eles estão anunciando o reino de Deus. E se assim o fazes, então eu consigo ver benefícios em tudo que falam, até no mal que falam de mim. Eu consigo ver que as minhas prisões estão servindo para algo. E este algo é que o Evangelho de Jesus Cristo está sendo anunciado. Muitas vezes nós não entendemos o processo de Deus na nossa vida. Inclusive eu, quando estava vindo para cá hoje, eu estava pensando nisso. Se eu não tivesse passado por tudo que já passei na minha vida, se eu teria essa intimidade que eu tenho com Deus hoje? Se eu realmente seria a pessoa que eu sou hoje? Então, assim, as provações vêm para quê? Para nos trazer a memória de que somos mais fortes do que aquilo que nós pensávamos que éramos. Porque enquanto eu estava na luta, eu pensava assim, eu não vou conseguir, eu não vou sair dessa. Mas hoje eu digo, bendito é o Senhor Deus da minha vida, que cuidou de mim na minha maior aflição, na minha maior angústia. Colocou um novo cântico, um cântico de louvor nos meus lábios. Não me deixou envergonhada, mas honrou a minha fé e a minha perseverança. E por isso, como Paulo, hoje eu posso dizer também, há benefícios na dor e no sofrimento. Na tua dor e no teu sofrimento, Deus tem algo grandioso através disso, e você ainda será honrado para a honra e glória do nome santo do Senhor Jesus. Chegamos ao finalzinho de mais um Informativo Reviver. E é lembrando sempre, toda quinta-feira, você tem um encontro marcado conosco nas redes sociais da Fundação Reviver. Exatamente, o Informativo Reviver, através de imagem, uma live conosco no horário das 18h40. Mas de segunda a sexta, aqui um encontro marcado conosco no horário das 18h30. Até a próxima, se Deus quiser.
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4: Deus fala com a sua igreja. E Ele traz uma mensagem para vocês nesta noite. Eis que venho sem demora. Guarda o que tens para que ninguém tome a tua coroa. Igreja de Filadélfia! Vocês que são igreja de Filadélfia, guardaste.

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2: A paz do Senhor, irmãos. Sou de Viema, Mato Grosso do Sul. O meu nome é Cristiane. E eu quero dar uma boa noite para todos os irmãos de todo o Brasil. Amém?
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2: Boa noite, sou a Rosa Maria, moro aqui na Rua dos Tapes, perto da nossa sede mundial, né? E eu desejo que todos tenham uma excelente noite, paz, saúde e alegria. Estamos com a Voz da Libertação ligado e Deus nos abençoando cada vez mais.
3: Boa noite, me chamo Daiane, moro em Caçapava do Sul, Rio Grande do Sul. Boa noite para todos os ouvintes da programação Rádio Deus e Amor.
4: Uma boa noite a todos os irmãos, na Santa Paz do Senhor Jesus. Sou bendito de Cedral, próxima cidade de São José do Rio Preto. Estou muito feliz com o nosso Deus. Desejo uma boa noite a todos os nossos irmãos. Seja uma noite abençoada, na Santa Paz do Senhor Jesus. Amém.
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bem-vindo, em nome de Jesus Cristo, amém? Evangelho de Jesus que escreve Mateus, capítulo 25, primeiro, diz assim: então o reino dos céus será semelhante a 10 virgens, que tomando as suas lâmpadas, saíram ao encontro do esposo, e 5 delas era prudente, e 5 era? E 5? Loucas. Senhor Deus, fala conosco nessa manhã. Revela a tua palavra na tábua do nosso coração. Vem falar conosco. Venha revelar a tua palavra, Senhor, te peço. Em nome de Jesus. Amém? Pode se assentar, irmãos. Exalta o Senhor com palmas bem alegre para Jesus. Dê um glória a Deus bem alegre para o Rei da Glória. Eu estava meditando ali, irmãos, e falando com Deus: Deus, me dá uma palavra. Porque a igreja é sedenta pela palavra de Deus. Sabemos que os milagres, os sinais são somente para aumento da fé do povo. Mas o que transforma, o que liberta, o que salva é a palavra. Uma igreja que tem a palavra de Deus é uma igreja fortalecida, uma igreja forte. Uma igreja que recebe a palavra de Deus é uma igreja que está fortalecida na presença de Deus. Então nessa manhã Deus colocou meu coração sobre o reino dos céus. Não podemos mudar a mensagem, não podemos mudar o foco. O foco do cristão é o reino dos céus. Não tem outro foco, o cristão ele foca no reino dos céus. Se tiver algum cristão focando em outras coisas, perdeu o foco, mas aquele que está focado no reino do céu está firmado em Jesus. O vento não abala ele, a tempestade não abala ele, porque ele está focado em Cristo, e ele sabe que Cristo é, aleluia, o nosso foco, é o reino dos céus, que nós vamos herdar a vida eterna. Daqui a pouquinho vai chegar a hora de nós, aleluia, partir dessa terra e morar com Jeová lá na glória. Daqui a pouquinho vai chegar a hora de nós encontrarmos com Cristo. Daqui a pouquinho vai chegar a hora de nós recebermos a nossa coroa da vida eterna. E o reino do céu é semelhante a 10 virgens, entenda comigo. O texto sagrado está falando de 10 virgens. 10 mulheres, moças que estavam esperando o noivo. 10 que estavam esperando o noivo chegar, porém 5 era prudente. 5 delas era prudente, estava esperando, estava com azeite na lamparina. E 5 delas eram loucas. Pastor, mas não estou entendendo, tem virgens loucas, tem ainda loucos, que ainda não tem mais azeite na lamparina, tem aqueles que têm aparência, tem aqueles que parecem, mas não são, mas aqueles que estão, aleluia, vivendo a palavra de Deus, cadê eles? Tem aqui em Brasília, tem, ainda tem um povo que tem vivido a palavra de Deus, tem um povo que está esperando o noivo com a sua lâmpada cheia de azeite, oh glória! Infelizmente tem muitos que a sua lâmpada está vazia, não tem mais azeite, estão no mesmo lugar, está na mesma posição, mas a sua lâmpada se esvaziou há muito tempo. Mas essa manhã eu vim aqui com uma palavra de Deus para alguém: se você não tem azeite na lâmpada, enche ela hoje, enche ela hoje, enche ela hoje, busca hoje, invoca hoje, clama hoje, arrependei-vos hoje, porque o rei reino dos céus está chegando. Oh glória, anda lá, basura, anda lá, vai. 10, entenda comigo, o número é 10 que está descrito, porém é dividido no meio, tem 5 que é prudentes e 5 loucas. Entenda comigo, as 5 prudentes, ela vestia como as loucas, loucas vestia como as prudentes, estava na mesma posição, no mesmo lugar. E todas elas cochilaram, todas elas cansaram, o tempo de espera era muito grande. Mas você vai entender.

mão para você. Eu quero restituir, eu quero restaurar, eu quero te trazer de volta para a minha presença. Oh glória, anda lá, vai. Chega de viver de aparência. Chega de viver de aparência. Ele não quer que nós vivemos de aparência. Ele não quer que nós vivemos, aleluia, com nome, com título. Ele quer que nós vivemos com intimidade com os céus. Oh glórias. Cinco delas eram loucas, porém todas cochilaram. Quem diz

não vou continuar, não vou parar, vou prosseguir, eu vou até o fim, porque irmão Wesley, é a presença de Deus, é o azeite na lamparina, é o azeite que nos faz caminhar, é o azeite que nos faz prosseguir, e está na espera pelo nosso noivo Jesus. Só quem tem azeite levanta a mão e dá glória a Deus nesta manhã. Olhamos a situação, a luta, olhamos as adversidades, olhamos os problemas da vida e falamos: eu não consigo continuar. Mas o azeite é tão forte, porque temos azeite na lâmpada. Aí vem uma força sobrenatural e vem uma palavra de Deus sobre o nosso coração: vamos continuar, vamos prosseguir. Eu estou por um fio, eu estou quase desistindo, mas não desiste. Por quê? Porque a presença de Deus nos dá força, porque a presença de Deus nos faz caminhar, porque a presença de Deus faz nós atravessar as pedras, os espinhos, e nós atravessamos para o outro lado. E nessa manhã eu tenho uma palavra de Deus para você, você que chegou aqui pensando: eu não consigo mais, eu não estou dando conta mais, eu estou pensando em parar. Deus tem uma palavra para você: a tua lâmpada precisa estar cheia para você continuar, e Ele vai te encher nessa manhã, Ele vai te encher nessa manhã, Ele vai te encher nessa manhã. Não é encher, aleluia, de qualquer jeito, é encher da presença de Deus, é encher da glória de Deus. Oh glória! Mas aqueles que perderam a intimidade, aqueles que perderam a presença, aqueles que perderam e não conseguem mais se voltar de novo. Quantos irmãos? Infelizmente, tem que abaixar um pouquinho o fundo, um pouquinho só. Infelizmente, irmãos, quantos já perderam a presença de Deus? Infelizmente, irmãos, quantos vivem de aparência e perderam a presença de Deus? Não tem mais a presença. Faz tudo no automático. Bebe, é cristão no automático. Vem para a igreja no automático. Aleluia, joelha no chão e ora. Aleluia, mas não tem mais a presença. Fala que tem vida, mas não tem vida. Mas essa manhã eu tenho uma palavra para você que está dessa maneira: Deus quer trazer vida de novo. Lembra do vale de osso seco? Aleluia, não tinha mais esperança, não tinha mais jeito. Mas o Senhor naquele dia falou para o profeta: aleluia, profetiza vida. E ele profetizou, e a vida entrou naqueles homens.

e a lembra que Ele tem poder de restituir a tua vida espiritual. As prudentes levavam consigo nas suas vasilhas, nas suas lâmpadas, azeite. As loucas não levaram. As loucas falam assim: para que ir para a igreja fazer campanha? Para que santificação? Para que estar na presença de Deus todo dia? Para que orar todo dia? Para que jejuar direto? Para que tudo isso? As loucas falam: para que eu preciso, aleluia, estar na presença de Deus todo dia? Sabe por quê? Porque as loucas perderam o foco já. E elas perderam o foco e quer que você perde o foco também. Elas querem que você perde o foco, que é Cristo Jesus. Lembra de Pedro? Pedro, quando estava olhando para Jesus, Pedro andava sobre as águas, mas quando o vento bateu no seu rosto, ele começou a olhar para a direita e para a esquerda, ele começou a afundar. O diabo quer nos trazer distração, o diabo quer nos fazer perder o foco, mas essa manhã, levanta a tua mão, caminha, esse

Aleluia, de calabasurianda lavai. Nós vamos herdar a salvação. O maior milagre que tem hoje é a salvação para a nossa vida. O maior milagre que tem hoje é a salvação para aqueles que precisam do Senhor Jesus na sua vida. Aí a Bíblia fala que as prudentes, elas, aleluia, tinham azeite, as loucas não tinham, o noivo tardou, o noivo demorou um tempo. Ah, esse tempo de espera é difícil, eu sei que tem muitos irmãos que estão esperando o noivo chegar, tem muitos irmãos que estão orando, Senhor, falando, Senhor, vem, volta para buscar a tua noiva, volta para buscar a tua igreja. Muitos irmãos estão falando, eu estou à espera, aleluia, da redenção do grande dia, eu sei que os irmãos estão esperando, mas eu tenho uma palavra para você nessa manhã. Mesmo que se canse, mesmo que se fadigue por as lutas, pelo tempo de espera, continua crendo em Jesus Cristo, continua acreditando em Cristo Jesus, continua firme na palavra, continua firme no Evangelho de Deus, continua firme na presença do Senhor, meu irmão, minha irmã. Aleluia. Elas adormeceram, mas de repente agora se ouve a meia-noite, ouve-se um clamor, aí vem o noivo, aí agora é hora de sair o encontro do noivo. Sabemos que o descrito em Mateus 25 é o relato do casamento antigo, em

Deus. Tem muita gente falando, espera um pouquinho, Deus, eu vou dar uma passeada lá fora. Tem muita gente falando, espera um pouquinho, Deus, eu vou pecar contra ti, vou viver uma vida profana. Mas a meia-noite está chegando, a meia-noite está chegando, a meia-noite está chegando, a meia-noite está chegando, a meia-noite está chegando, a meia-noite está chegando. E o que vai acontecer? Ele vem, ele vem, ele vem, ele vem, ele vem. Ele está vindo buscar sua noiva. Está chegando a hora, igreja. Está chegando o momento, irmãos, de se ouvir uma notícia. Aleluia, os programas de televisão daqui a pouquinho. Um povo desapareceu. Está chegando o momento de sair no noticiário. Um povo que clamava um Jesus Cristo sumiu. Vai passar no jornal impresso. Um povo da igreja Deus e Amor sumiu, desapareceu de Brasília. Os irmãos da igreja tal sumiu. Os irmãos da igreja B sumiu. Cadê eles? Foram para o céu, foram para o céu. Eles estão com Jeová. Eles estão com Jeová. Eles estão com Jeová. Cadê aqueles que estão, aleluia, lavando as tuas vestes no sangue do Cordeiro Jesus? Ore e clama, Labai. Cadê o povo? Cadê eles? Sumiram. Cadê eles? Desapareceram como fumaça no ar. Foram para onde? Estão agora com Jeová. O culto deles não é nas a terra. O culto deles é presencial lá no céu. E lá no céu ele está falando Osana. Aleluia, glória, glória, glória. Eles estão glorificando o Cordeiro de Deus. Eles estão agora glorificando o Santo do Santo. Então vale a pena passar luta. Vale a pena esperar. E até, aleluia, pensar que não vai conseguir. Vai conseguir, vai chegar ao fim. Continua firme, continua na palavra, continua obedecendo a palavra de Deus, porque essa palavra vai nos conduzir os céus, aleluia. Ele vem. Não perde o seu foco. Não direciona, aleluia, o teu foco em outras coisas dessa terra. Tem gente que está direcionando a coisas dessa terra, esquecendo os céus. Não esqueça os céus. Os céus, aleluia, existe. O Senhor Jesus está voltando. Cristo está voltando. Jesus está vindo buscar a

Foca em Cristo Jesus. As loucas disseram às prudentes: dai-nos do vosso azeite, porque nossas lâmpadas se apagam. As loucas disseram: dai um pouquinho do seu, porque as minhas aqui, a nossa já acabou. Mas não dá mais tempo. Não dá mais tempo, não dá mais tempo, ei, não dá mais tempo, o tempo é agora. Não chegou a meia-noite ainda, não chegou a meia-noite ainda, mas quando chegar a meia-noite já acabou. Ainda dá tempo de se arrepender do pecado, ainda dá tempo de se arrepender do mal que tem praticado, ainda dá tempo de se arrepender da prática do mal, ainda dá tempo de voltar-nos para Cristo Jesus, ainda dá tempo de buscar o Senhor, ainda dá tempo de clamar o Senhor Deus, ainda dá tempo, igreja, ainda dá tempo. Não deixa esse tempo, aleluia, de sair para fora dessa igreja. Arrependei-vos hoje, voltai para Cristo hoje, arrependei-vos hoje, que ainda dá tempo. Aleluia. Ararabá, calachuri, andalabai. A glória de Deus está na nave da igreja. A glória de Deus está neste lugar. O Espírito Santo de Deus está falando com corações nesta manhã. A glória dele está aqui nesta manhã. Aleluia. Ore, clama, labai. Ore, clama, labai.

0: As prudentes responderam, dizendo: não seja caso que nos falte a nós e a vós, e diante aos que vendem, comprai para vós. Mas não vai dar mais tempo. Ah, não tenho agora. Eu não tenho mais azeite. Dá-me do vosso. Não, vai lá e compra. Mas não dá mais tempo, loucas, não dá mais tempo, porque o noivo vai chegar e vão entrar e vai fechar-se a porta. E quando a porta se fechar, quando vocês vier, a porta vai estar fechada. Ah, não dá mais tempo não. Arrependei-vos hoje, voltai para Cristo hoje, buscai a presença de Deus hoje, que ainda há dia. Depois chegaram também as outras virgens, dizendo: Senhor, abre-nos a porta. Ah, reclama lá. E ele respondeu, disse: em verdade vos digo que vós não conheço. Mas eu expulsei demônios, Senhor. Mas eu preguei a tua palavra, Senhor. Mas eu levantei o morto, ressuscitei o defunto em teu nome. O paralítico andou em teu nome, Senhor. Eu fiz sinais, o céu se abriu. O milagre aconteceu, Senhor, em teu nome. Eu não vos conheço. Apartai-vos de mim, maldito, que eu não vos conheço. Não viva de aparência, não viva com título, não viva com status. Viva na presença de Deus, viva na presença de Deus, viva na presença de Deus. Deus não quer títulos, Deus não quer status, Deus não quer aparência, Deus quer que você viva na presença dEle. Viver com a presença dEle é diferente. Viver com a presença dEle é diferente. Dom não salva ninguém. Dom não salva ninguém. O que nos salva é ter intimidade com Deus. O que nos salva é ter o nome escrito no livro da vida. O que nos salva é, aleluia, ter o nome escrito lá no céu. O que nos salva é ter intimidade com Deus. Tem intimidade com Deus. Tem intimidade com Deus. Arrependei-vos agora. Arrependei-vos. Arrependei-vos, porque ainda é dia e ainda dá tempo de arrepender. Arrependei-vos. Aleluias. Vigiai, pois, porque não sabeis o dia nem a hora em que o Filho do Homem há de vir. Vigiai, pois, porque não sabeis o dia nem a hora que o Filho do Homem há de vir. Ele pode vir daqui a 2 segundos. Ele pode vir daqui 1 minuto. Ele pode vir daqui 1 hora. Ele pode vir daqui 1 ano. Daqui 2 anos. Daqui 3 anos. Eu não sei o dia nem a hora. Mas Ele sabe a hora que vai voltar. Já está tudo projetado. A palavra está cumprindo. A palavra está se cumprindo. A palavra está se cumprindo. Ele está voltando. Pelos sinais que vemos lá fora, a natureza está pregando arrebatamento. Aleluias. A natureza está falando: Jesus está voltando. Aleluias. É guerra. É fome. É matança. É coisas horríveis que está aparecendo. Ele me clama lá. Ele está vindo. Não vai demorar muito, não vai demorar muito. Ele está voltando para buscar sua noiva. Ainda é dia, ainda dá tempo, ainda dá tempo, ainda dá tempo. Dá tempo de nos colocar na presença dEle, dá tempo de nos arrepender, dá tempo de voltarmos para Deus, dá tempo de fazer, aleluias, o que Deus nos chamou para fazer, dá tempo de estarmos na presença de Deus, ainda dá tempo. Eu encerro essa mensagem nessa manhã com um homem que estava no salão da igreja. O pastor pregava o arrebatamento. Quando o pastor pregava, Jesus está voltando. E o pastor pregava o inferno existe. O povo segurava nas cadeiras e as cadeiras tremiam. E tinha irmãos que gritavam e falavam: eu estou vendo o inferno aqui embaixo de meus pés. Tinha irmãos que falavam: Jesus vai voltar e eu preciso me arrepender. Mas tinha um homem com coração duro naquele culto. de um jovem com coração de pedra mesmo. E ele falou: Jesus vai voltar para mim agora, eu sou novo, eu quero aproveitar minha vida, eu quero prostituir, eu quero ir para a balada mesmo, eu quero beber, eu quero aproveitar tudo que eu posso aproveitar lá fora. Eu quero fazer tudo o que eu quero fazer lá fora. Jesus vai voltar um dia, eu sei, mas vai voltar quando estiver velhinho, com meus cabelos brancos, com as minhas cãs brancas. Jesus vai voltar quando eu estiver envelhecido. Dá tempo, dá tempo. Ele saiu daquele culto com esse pensamento. Foi atravessar a rua, um carro em alta velocidade pegou e matou ele na hora. Ele morreu naquele dia. Deus, quem sabe, está dando uma oportunidade para alguém que está nos assistindo através do YouTube. Quem sabe Deus está chamando alguém que está na nave da igreja e falando: está chegando a sua última oportunidade. Quem sabe Jesus não volta para a igreja, mas volta especialmente para alguém ainda hoje. E a palavra de Deus é: foi Deus que trouxe essa palavra. Arrependei-vos, voltai para Cristo. Se a sua lamparina está vazia, enche ela hoje. Se precisa pedir perdão por irmão, peça perdão por irmão. Se precisa, aleluias, tirar aquilo que está te afastando de Deus, tira aquilo que te afasta de Deus. Se é preciso deixar o pecado, deixa o pecado, deixa o adultério, deixa a lascívia, deixa tudo aquilo que te afasta de Deus, porque Jesus está voltando para buscar sua noiva. Jesus está voltando. Porque vigiai, pois, porque não sabeis o dia nem a hora em que o Filho do Homem há de vir. Não sabemos o dia nem a hora. Não sabemos o momento que o Filho do Homem há de vir. Ele está voltando, Jesus está voltando para levar-nos para Nova Jerusalém. Fica sobre os pés dessa manhã. Eu quero perguntar a você que quer aceitar Jesus dessa manhã, você que vai fazer um propósito com Deus dessa manhã, de aceitar Jesus como Salvador da tua vida. Pastor, mas aceitar Jesus, eu sou cristão, sou crente, ou estou desviado, venha para Cristo. Você que está longe dos passos do Senhor, quem sabe você desviou, saiu da presença de Deus. Quem sabe o sono, o cansaço, aleluia, veio sobre você e você se cansou e falou: não vou continuar, não vou prosseguir. Jesus está te chamando aqui agora. Cadê você que quer fazer um propósito com Deus? Cadê você? Quem sabe você que é crente, cristão, e precisa fazer um conserto com Deus? Pastor, crente precisa fazer um conserto com Deus? Ah, se precisa. Ah, o que passa no coração, o que passa na mente. Ao que essa pessoa tem feito em quatro paredes escondido. Deus está te chamando nessa manhã. Não tem ninguém. Você é internauta, eu vou orar pelos internautas. Quero orar por vocês agora. Oremos agora, grandioso Deus. Você que precisa de fazer um conserto com Deus, faça onde você está. Peça perdão para Deus onde você está. Não precisa se expor, mas fala: Senhor, me perdoa, me ajuda. Começa a dar glória, glória, glória, glória, glória, glória a Deus. Grandioso Deus, eterno Pai, Deus de poder, Deus de glória, abençoa nossas vidas, Senhor. Estamos aqui na tua presença nessa manhã, Senhor Jesus, ó Pai amado, tem misericórdia de nós, Papai. Somos pecadores, somos falhos. Ah, nada somos perante o Senhor, Papai amado. Perdoa nossos pecados, nossas fraquezas, nossas falhas, Senhor. Ah, Senhor Deus, quantas vezes pecamos, erramos, e às vezes, Senhor Deus, precisamos tanto de arrependimento. Precisamos tanto nos voltar ao nosso Criador, Papai, a lembrar que Ele é nosso Redentor. Senhor Deus, tem misericórdia de nós. Nos fortalece na Tua presença, Senhor. Visita essa multidão que está aqui na nave da igreja nessa manhã. Visita, Senhor Jesus, ó Pai amado, essa multidão, Papai. Visita essa multidão nessa manhã, que está orando, que está clamando, que está buscando o Senhor. Essa multidão, Senhor Deus, que está buscando a Tua presença. Senhor Deus, perdoa nossos pecados, perdoa nossas falhas. Perdoa-nos, Papai, nessa manhã. Não risca o nosso nome do livro da vida, Senhor. Visita esse internauta que está te aceitando agora, reconciliando contigo. Visita agora, Senhor Deus, esta vida que está voltando ao Senhor, que está pedindo perdão, pedindo graça, pedindo força, pedindo poder, pedindo autoridade, Senhor Deus, para se levantar. Não deixa, Senhor Deus, os pensamentos malignos desviar esta vida. Não deixa, Senhor Deus, essa
1: essa seta do diabo que tem sido lançada nesse coração, tirar essa pessoa da presença de Deus. Mas vem nos dar força, vem nos dar graça, vem nos dar poder, vem nos dar autoridade, nos ajuda a vencer. Nós te pedimos em nome de Jesus. Amém.
0: Você que está aceitando Jesus agora, através do YouTube, através do rádio, você se inscreve aí, que Deus abençoe sua vida. Palmas para Jesus nessa manhã, igreja do Senhor. O Espírito Santo de Deus fala mais forte em cada coração. Quem recebe essa palavra, diga amém.

0: seus ouvintes, a voz da libertação. Que tem o imenso prazer de cumprimentar todos, é vosso irmão Wesley Souza. Estamos ao vivo a partir deste momento, na programação local, direto dos estúdios da Igreja Pentecostal Deus de Amor. Nós temos a nossa Igreja Deus de Amor, Igreja Principal de Juiz de Fora, localizada na Rua Sancler de Carvalho, número 75. O setor central. E a partir desse momento você está ouvindo o programa A Voz da Libertação, programa da Igreja Pentecostal Deus é Amor. Vamos ao vivo nessa programação até você, chegando o amor de Jesus, e muita coisa vai acontecer durante este momento de programação local.
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0: Estamos ao vivo, trazendo para você grandes coisas o Senhor fará por nós, grandes coisas o Senhor já está fazendo por nós, ouvinte, por nós que estamos aqui ouvindo essa programação, para mim que estou aqui também nos estúdios trazendo para você expectativa, fé, o que Deus tem feito através das concentrações da Igreja Pentecostal Deus e Amor. É, sabemos que a Igreja Deus e Amor é aquela igreja das grandes concentrações, palco dos grandes milagres.

Deus, é a palavra viva, eficaz, palavra que cura, palavra que liberta, palavra que salva. E eu quero aqui, dentro desta programação aqui, trazer para você algo muito importante que vai estar acontecendo na nossa Igreja Pentecostal Deus e Amor, nessa quarta, quinta e sexta-feira, 3 dias de cruzada, 3 dias de poder, 3 dias de manifestação do Espírito Santo de Deus. É isso que você está ouvindo, você não pode ficar de fora da cruzada profética, onde Deus vai fazer milagres, com o tema Cruzada Profética de Obed-Edom. Nós vamos aqui estar aqui fazendo algo dirigido pelo Espírito Santo de Deus, porque Deus, ele tem um projeto na tua vida, Deus tem um projeto na tua casa, no teu lar, na tua família. Deus, ele vai fazer algo novo na tua vida. Você que me ouve agora, você que ouve vozes, você que vê vulto, nada está dando certo na tua vida, eu já quero convocar você para estar comigo aqui mesmo na Igreja Pentecostal Deus e Amor, Rua Sancler de Carvalho, número 75, setor central, nessa quarta-feira, 9 horas da manhã, quinta-feira e sexta-feira, 9 horas da manhã. Pastor Wesley Souza, no Santo Altar, nesses dias da campanha, na cruzada de poder, na cruzada de milagre, Semana Profética de Obed-Edom. Em segundo livro do profeta Samuel, capítulo 6, verso 10, fala que Davi levou a arca de Deus, da arca do Senhor, à casa de Obed-Edom, para a cidade de Davi com alegria. Eu quero que você entenda, a arca do Senhor foi parar na casa de Obed-Edom, e durante os meses que esteve na casa de Obed-Edom, não teve fome, não padeceu necessidade, teve bênção, teve cura, teve milagre. Entenda comigo agora, ouvinte, internauta, você que me ouve, a presença de Deus vai entrar dentro da tua casa, vai entrar no teu emprego, vai entrar na tua saúde. É 3 dias de cruzada, 3 dias de vitória, mas só porque não será somente os 3 dias. Depois que você tomar posse da bênção de Deus,

0: ouvinte, é ouvinte, depois da chuva vai ter milagre, vai ter milagre de Deus depois da chuva. As coisas tremendas vão acontecer, milagres vão acontecer, o sobrenatural vai acontecer, Deus vai fazer uma grande obra. E nós aqui da Igreja Pentecostal Deus e Amor já queremos convidar você e toda a sua família para estar conosco nessa semana, a semana profética de Obed-Edom. É a cruzada quarta, quinta e sexta-feira. Vai acontecer milagre.
1: Pastor Leslie, então eu vi que esquerda essa falta de opção.
2: Não estava ouvindo, não. Não. Uma zoeira muito grande.
3: Aperta mais.
1: Nada.
2: Agora estou ouvindo muito bem. Estou ouvindo muito bem.
1: Estou tampando aqui, pastor Leslie. Não tem como sair. Só no meu Deus do céu.
2: Não estava ouvindo nada desse lado, não. Só zoeira. Agora estou ouvindo
1: perfeitamente. Deixa eu estar aqui. A unção que transborda, que despedaça todo o jugo e vai curar.
2: Graças a Deus. Ah. Graças a Deus.
4: Pelo poder de Deus.
0: Milagres, milagres vão acontecer nessa cruzada. Você não pode ficar de fora, ouvinte. Você não pode perder a cruzada de poder aqui na Igreja Pentecostal Deus e Amor, hein? Essa mulher voltou a enxergar através das concentrações. E você que está me ouvindo, você também vai receber o teu milagre. Você também vai receber a cura, a restituição, a restauração da parte de Deus. Porque será 3 dias de campanha, 3 dias de milagre. 3 dias, Deus manifestando o seu poder, a sua glória, para curar, para libertar, para trazer salvação para vidas que necessitam da bênção de Deus. Na Igreja Pentecostal Deus e Amor, Rua Sancler de Carvalho, número 75, setor central, aqui mesmo no coração da grande Juiz de Fora.
4: Cura aqui agora. É verdade, é minha irmã, é verdade. Vem aqui testemunhar, vem aqui. Ah, o pastor Jesus vai até você. Cadê o glória a Deus da igreja?
1: Mal-estar na boca.
5: Ixi, já tem mais de 10 anos que eu
1: fiz. Mais de 10 anos.
5: Mais de 10 anos, faço ultrassom, aí a gordura não aumenta, mas também não sai. E é um mal-estar de manhã, boca ruim.
1: Mais de 10 anos, a gordura não, mas não sai também. Mas e agora?
5: Eu creio que Jesus já curou. Glória a Deus.
1: Não, não, a boca, mas procura sintomas aí.
5: Não, não estou sentindo nada.
1: Não, não, mas. Eu sei, da hora que voltar aqui agora, eu não. Sente agora a cura divina.
5: Sinto. A boca estava seca, agora não está mais.
4: Aqui agora.
0: Milagres, milagres, milagres. Pastor Cremilson. Olha só o que Deus está fazendo, Pastor Cremilson. Que está nos estúdios principais da Igreja Deus e Amor, e comente também o que Deus está fazendo aqui na Rua Sancler de Carvalho, número 75, setor central. Pastor Cremilson, olha só, essa mulher tinha gordura no fígado, a outra era surda. Nessa quarta, nessa quinta, nessa sexta-feira, Deus vai fazer milagre na Igreja Deus e Amor.

Graças a Deus, Deus abençoe o servo do Senhor, nosso pastor Wesley Souza. Aceite o irmão também com a nossa querida amada audiência, a mais perfeita, sublime paz daquele que vive e reina. Deus também vos cumprimenta, teu irmão em Cristo, presbítero Cremilson Silva. Que maravilha, pastor Wesley, com certeza milagres como estes e maiores ainda alcançarão esta multidão que estarão conosco então nesses 3 dias proféticos de Obed-Edom. E temos a certeza, é verdade, que da mesma forma que o nosso papai do céu ali honrou, prosperou, deu saúde à casa de Obed-Edom, assim será também na vida daqueles que estiverem conosco então nessa quarta-feira 9 da manhã, nesta quinta-feira 9 da manhã e encerrando sexta-feira 9 da manhã, porque serão 3 dias proféticos para que com certeza, pastor Wesley, teremos que estar nessa convicção, nesta fé sobrenatural, 3 dias proféticos para também, como foi ali a arca em 3 meses na casa de Obed-Edom. Deus operou o sobrenatural e assim será também na vida daquele que estiver conosco então, aqui na Deus e Amor de Juiz de Fora, sede estadual, na Sancler de Carvalho 75, nesses 3 dias de vitória para o povo de Deus, é as 3 dias profético Obed-Edom, e com certeza já chegou na vida de todos a vitória nessa manhã consagratória. Vai estar no altar em santa consagração a Deus, nosso pastor Wesley, com ele também estaremos, com ele toda uma equipe abençoada para recepcionar você. Acima de tudo, o Senhor operando maravilha nesses 3 dias e milagres, com certeza sim, estamos acompanhando aí e acompanharemos ainda, onde alcançar a nossa querida, amada audiência, que agora ouve o convite, mas que estarão conosco nesses 3 dias proféticos de Obed-Edom, pastor Wesley.

0: Pastor Cremilson, verdadeiramente Deus vai operar, Pastor Cremilson. Verdadeiramente coisas grandes vão acontecer aqui na Igreja Pentecostal Deus e Amor. E os meus irmãos que estão nos escutando agora no sítio, na fazenda, Pastor Cremilson, olha só. Como o Pastor Cremilson falou que grandes coisas vão acontecer. Como o Pastor Cremilson falou que coisas grandes vão acontecer, nós em santo jejum a Deus, quero chamar você de longa distância, você que está no sítio, na granja, você que está na fazenda, você que está na cidade circunvizinhas, não fica de fora. É 3 dias de propósito, 3 dias de campanha, é o final de semana, quarta, quinta e sexta-feira, é 3 dias de cruzada profética de Obed-Edom. Nessa quarta-feira, em santo jejum a Deus, eu quero orar por você. Eu quero ministrar um unção alto da tua cabeça. Eu mesmo, pastor Wesley Souza, em santo jejum a Deus, para orar por você, para clamar a Deus pela sua vida, para pedir a Deus por você que necessita da bênção dos céus, você que precisa da presença de Deus na tua vida, você que está me ouvindo agora e quem sabe você está falando, olha só. Eu estou sofrendo, estou padecendo, mas Deus tem sim um encontro marcado com você aqui na Igreja Pentecostal Deus e Amor, Rua Sancler de Carvalho, número 75, setor central, próximo aqui o centro, estamos no setor central, próximo aqui é o posto São João, estamos aqui localizado, só colocar no GPS, colocar no Uber, vim até a Igreja Deus e Amor, a entrada gratuita, não paga nada, você vai entrar pelas portas principais do Templo da Glória de Deus, não conta pra ninguém o teu problema, não conta pra ninguém a tua dificuldade, não fala pra ninguém, porque Deus vai estar abençoando a tua vida nessa quarta-feira pela manhã. Quarta-feira é quarta-feira do jejum, é quarta-feira de portas abertas, é quarta-feira da semana profética de Obed-Edom, é a quarta-feira que Deus vai estar manifestando o seu poder, a sua glória na Igreja Pentecostal Deus e Amor. Igreja Deus e Amor é aquela igreja conhecida pelas grandes concentrações e palco dos grandes milagres. Olha só, não estarei sozinho no altar, pastor Cremilson confirma. Confirmou já a presença dele nessa quarta-feira comigo no Santo Altar. Não estarei sozinho, pastor Júlio também estará conosco no Santo Altar. Obreiros estarão conosco na nave da igreja em santo jejum a Deus. O batalhão da libertação vai estar conosco em santo jejum a Deus. Porque nesse dia Deus vai curar, nesse dia Deus vai libertar. Nesse dia Deus vai fazer uma grande obra na Igreja Pentecostal Deus e Amor, a igreja aqui central, aqui no centro de Juiz de Fora. Esse dia Deus tem uma palavra revelada para a tua vida, Deus tem uma palavra do coração dos céus ao teu coração. Então você que está me ouvindo agora, você que tem portas de emprego fechada, você que nada está dando certo na tua vida, você que tem padecido pela mão do homem, você que tem sofrido necessidade dentro de casa, você que tem sofrido tanta luta, tanta peleja, chegou a oportunidade de você receber a tua vitória, receber a tua bênção aqui na Igreja Pentecostal Deus e Amor, Rua Sancler de Carvalho, número 75, setor central. Eu mesmo, pastor Wesley Souza, estarei no Santo Altar nesse dia, nessa grande concentração, e haverá libertação. Deus vai revelar, e através do poder da revelação, através do poder da revelação, você vai receber a bênção de Deus, através do Espírito Santo de Deus, você vai sair daqui impactado pela glória de Deus. Vamos lá, vê a maneira que Deus tem manifestado o seu poder aqui na Igreja Pentecostal, Deus amor.
1: Dessa mulher dessa manhã, vai cortando laço, Senhor, grita, queima, queima, queima, queima, queima, visita, Senhor Deus, visita, Senhor Deus, dá um grande livramento nessa manhã. Olha para mim aqui, meu irmão, olha para mim aqui, eu vejo Satanás essa manhã, ainda nessa sexta-feira, preparando a morte dessa moça. Satanás falou, ainda hoje eu matei ela, ainda hoje eu tiro a vida dela, ainda hoje eu vou tragar a alma dela, mas Deus é meu anjo dela, encontro dela, visita, Senhor Deus, visita ela aí, visita ela, Senhor, visita ela, Senhor, repreende esse espírito assassino, grita, queima! Queima o espírito assassino! Sai dos passos dessa moça, Satanás! Sai do caminhar daquela moça, espírito maligno! Em nome de Jesus! Grande livramento, Deus a Deus! Sai! E não volta mais, está liberta! Deixa eu ajudar você, filho! Mas acho que Deus deu um grande livramento para ela. Essa sexta-feira tinha choro e pranto, não tem, vai ter alegria disso, Senhor! mulher nessa manhã.
0: Meu Deus do céu, Deus tem revelado e através da revelação, Satanás não tem suportado o poder de Deus. Também tem palavra de Deus, também tem palavra revelada por Deus. Vamos ouvir também um trecho de mensagem do pastor Wesley Souza, da qual vai estar trazendo nessa quarta, quinta e sexta-feira na Igreja Pentecostal. Deus é amor.
1: A mágoa, o rancor, é a lepra da mágoa, a lepra do rancor. Ah, mas eu sofri tanto, irmão Wesley, não perdoou ele, não perdoou ela. Deus quer curar você nesta manhã e ajudar você a liberar perdão. Tem pessoas que têm a lepra da porfia, da disputa. A lepra que quer disputar com os outros, que quer ser melhor que os outros. A lepra da grandeza. Deus atira essa lepra nessa manhã.
2: Grande Deus.
1: Tem pessoas que têm a lepra do pecado. O pecado está escondido debaixo do tapete. E sabe que aquela pessoa que está com o pecado debaixo do tapete, ele quer ser santarrão, melhor que os outros. Ele quer esconder o seu pecado, sendo melhor que os outros, mostrando, demonstrando uma santidade que não existe. E isso é a lepra do pecado. Deus vai curar os leprosos nesta manhã. Jesus está nessa casa nesta manhã. Jesus está dentro da casa nesta manhã para trazer cura.

0: Meu Deus do céu, tem palavra. Igreja Deus e Amor, igreja de grandes concentrações, igreja de palavra, palavra não palavra humana, palavra que vem do céu. Nessa semana você não pode perder, você não pode ficar de fora da semana profética de Obed-Edom. Olha só, Deus já está impactando as nossas vidas, Deus já está curando, Deus já está libertando. Pastor Wesley, junto com os obreiros orando pela explosão de milagre, orando por libertação.
1: Visita a casa dela, Senhor. Visita a casa dela. Repreende esse espírito assassino sem querer derramar sangue lá dentro. Sem querer derramar sangue lá dentro, né, Satanás? Quieto em nome de Jesus, quieto! Queria derramar sangue lá dentro. Não vai derramar não, vai ou não vai, irmãos? Vai não, né? Você quer o quê?
2: Matar ele!
1: Vai não, vai não. Tá vendo? A revelação é de Deus.
2: Ele era daqui, agora tá perturbando!
1: Tá perturbando, né? Tá vendo? Ele desviou, foi? Aí, ó. É, tá vendo aí? Estende as mãos. Quieto em nome de Jesus, quieto. A revelação de Deus é o quê? Que Deus está dando livramento e derramar sangue dentro da casa dela. Vai matar ninguém não, Satanás. Fica calado, não. Quieto. Olha. Olha a revelação de Deus. Aqui não é oba-oba não, irmãos. É o Espírito Santo de Deus que revela. Estende as mãos. Vamos repreender esse demônio. Pastor Clemil, sai dentro da casa dela. Sai da vida daquele homem, deixa eu me perder. Em nome de Jesus, você vai deixar a vida dela, você vai deixar a casa dela, você vai deixar a vida daquele homem. Em nome de Jesus, é uma ordem.
0: Meu Deus do céu, ouvinte, não é oba-oba não. Igreja Deus e Amor aqui de Juiz de Fora não é conversa fiada não. É Deus que revela, é Deus que faz milagre. É Deus que está fazendo uma grande obra em vidas e pessoas aqui na igreja pentecostal Deus e Amor. Você que está me escutando aí, você que está escuta dessa programação, não é conversa fiada, é o Espírito Santo de Deus que revela o oculto, o escondido, o profundo. Vamos para mais um testemunho para nós ver o que Deus está fazendo. Daqui a pouquinho, pastor Cremilson vai estar aí fazendo a sua chamada aí, a sua expectativa, a sua fé, pastor Cremilson, depois desse testemunho, para essa semana, para essas 3 dias de campanha cruzadas, profética de Obed-Edom.
3: E toda vez os médicos me chamavam para fazer, para eu operar o rim, no HU e no Santa Terezinha. E eu continuei fazendo a uretomografia várias vezes, quase um ano. E falei, eu não vou fazer mais essa uretomografia. Eu estou curada em nome de Jesus.
1: Ana, para comprovar o teu milagre pela tua fé, vai no médico e faz o exame de novo.
3: Mas eu já fiz.
1: E não deu nada?
3: Não.
1: Vamos entender, porque eu não te entendi. A senhora tinha um nódulo no seu rim.
3: No rim. E eles queriam me operar de qualquer jeito.
1: Eles queriam operar. A senhora pegou, fez outros exames.
3: Fiz vários exames.
1: E o nódulo, cadê ele?
3: Sumiu.
1: Sumiu, meu Deus! Eu não tinha entendido o milagre dela. O milagre dela é grande. Irmã Ana, na onde você recebeu essa bênção, irmã Ana?
3: Na igreja pentecostal, Deus e Amor.
1: Deus está curando na igreja, Deus e Amor, igreja.
0: Meu Deus do céu, ouvinte.
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4: 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Boa noite. Está no ar a Voz do Brasil. As notícias do governo federal que movimentaram o país no dia de hoje.
9: Olá, boa noite.
10: Boa noite para você que nos acompanha em todo o país.
9: Terça-feira, 29 de setembro de 2026.
10: Vamos aos destaques do dia.
9: Trabalho e emprego.
10: População ocupada ultrapassa os 103 milhões de pessoas de junho a agosto.
9: Um índice de 58%, segundo dados do IBGE.
10: E de acordo com o CAGED, foram criados em 2026 mais de 1 milhão e 1.000 postos de trabalho. Graziela Mendonça.
11: Segundo dados do novo CAGED, o Cadastro Geral de Empregados e Desempregados, foram 166 mil novas vagas de trabalho de carteira assinada criadas em agosto deste ano.
9: O governo pede retirada do ar de mais de 5 mil sites de apostas ilegais.
10: E a ação contra bets irregulares remove 390 páginas e perfis das redes sociais. Luana Karen.
12: Ainda como parte das medidas de combate às bets, as lojas de aplicativos foram notificadas para a retirada de 186 apps até o dia 6 de outubro.
9: E vamos falar hoje sobre a prova de vida do INSS.
10: Atualmente é feita de forma automática com cruzamento de dados oficiais.
9: E uma outra oportunidade para a comprovação é comparecer às urnas durante as eleições.
10: Quem vai dar os detalhes é a presidente do INSS, Ana Cristina Silveira.
13: O TSE, que tem uma base que é consolidada, conseguem fazer, após a votação, enviar esses dados para o INSS e com isso a gente consegue fazer a comprovação da vida e continuar com esse benefício ativo.
9: Hoje, na apresentação da Voz do Brasil, eu, Mariana Tundman e Luciano Seixas.
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9: Desde a publicação da medida provisória que proíbe apostas online no Brasil, na última sexta-feira, foram intensificadas as ações de combate à prática.
10: Bloqueio de sites, remoção de sites e perfis, retirada do ar de aplicativos e conteúdos de publicidade.
9: Os detalhes foram apresentados em uma coletiva de imprensa hoje em Brasília.
12: Em três dias, entre 27 e 29 de setembro, após a edição da medida provisória que proíbe as bets no Brasil, o Ministério da Justiça e Segurança Pública encaminhou à Anatel o pedido de bloqueio de mais de 5.200 sites ilegais de apostas. Quase 400 páginas e perfis em redes sociais tiveram remoção solicitada. De acordo com o secretário nacional de Segurança Pública, Chico Lucas, a medida permitiu aos órgãos competentes seguir o rastro do dinheiro movimentado pelas casas de apostas.
14: Nós não tínhamos instrumentos legais para ir atrás do dinheiro. A MP trouxe obrigações às instituições financeiras, o Banco Central já regulamentou duas resoluções e essas resoluções permitem que nós possamos ir atrás de para onde vai o dinheiro. Isso representou, nos três primeiros dias, uma queda do número de PIX, da ordem de 10% dos PIX realizados no Brasil, que muito provavelmente eram PIX que iam para instituições de jogos.
12: Ainda como parte das medidas de combate às bets, as lojas de aplicativos foram notificadas para a retirada de 186 apps até o dia 6 de outubro. Plataformas de redes sociais também foram notificadas para retirar qualquer conteúdo de publicidade relacionado a apostas de cotas fixas e bets, segundo o secretário nacional de Direitos Digitais, Vitor Fernandes.
15: Em até 10 dias, que foi o prazo dado pela medida provisória, oficiou 8 grandes plataformas de redes sociais para que sejam retirados todo e qualquer conteúdo de publicidade relacionadas às apostas de cota fixa, às bets. Porque aqui é a porta de entrada para que os apostadores consigam acessar esses serviços.
12: Para reforçar a fiscalização contra os sites de apostas, foi regulamentado o Comitê Interinstitucional de Fiscalização da Exploração e da Publicidade Ilegal de Apostas de Cota Fixa. O colegiado será composto por 15 representantes de órgãos